0: equipamentos mais acessíveis de veículos utilizados em atividades remuneradas, como transportes de passageiros e entregas.
1: SUS começa a oferecer vacina Pneumo 20 para quem tem mais de 85 anos.
2: Imunizante amplia a proteção contra bactérias. Contra bactéria, apontada como a causa mais comum de infecções respiratórias em todas as faixas etárias. Thaísa Vitória.
3: Segundo o Ministério da Saúde, a estimativa é de que mais de 2 milhões e 300 mil pessoas façam parte do público-alvo em todo o país.
1: Mais segurança na hora de voar.
2: Já estão valendo regras mais rigorosas contra passageiros indisciplinados. Gabriela Noronha.
4: As medidas vão da orientação à multa e, nos casos mais sérios, à suspensão de voar.
1: E na apresentação, Luciana Vasconcelos e Nazi Brum.
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1: Financiamento de carros e motos para quem usa esses veículos como instrumento de trabalho.
2: Uma lei sancionada hoje garante a continuidade de programa de renovação de frota e inclui também veículos de transporte escolar.
0: Com a sanção da lei, o Move Brasil terá continuidade e passa a se tornar uma política permanente. O programa oferece financiamentos mais acessíveis de veículos utilizados em atividades remuneradas, como transportes de passageiros e entregas. Agora, além de mototaxistas, taxistas e caminhoneiros, motoristas de transporte escolar também vão poder renovar suas frotas, com taxas de juros mais baixas. As regras para essa categoria ainda serão regulamentadas. O ministro da Secretaria-Geral da Presidência da República, Guilherme Boulos, comentou que o programa também permite a aquisição de carros elétricos.
5: O carro elétrico é um desejo dos taxistas, dos motoristas, porque para além do ganho ambiental, o carro elétrico tem um custo operacional muito menor do que a gasolina ou álcool. E o Move Brasil também priorizou carros elétricos ou híbridos para que pudessem ser utilizados por essas categorias que trabalham a partir do seu carro.
0: Pelo Move Brasil é possível comprar automóveis novos, movidos a etanol, flex, elétricos ou híbridos, de até R$200 mil, e parcelar em até 84 vezes. No caso das motos, o prazo para pagamento é de 48 meses. Os juros do Move Brasil são de 12,6% ao ano para homens e 11,5% para mulheres. O ministro do Planejamento e Orçamento, Bruno Moretti, explica como funciona o pagamento das parcelas.
6: Na prática, é um sistema de amortização que garante que a prestação começa menor para caber no bolso da trabalhadora e do trabalhador e, ao longo do tempo, na medida em que o trabalhador aumente sua renda, aumente sua produtividade, o valor sobe, mas ele, na partida, começa menor para garantir que o trabalhador possa acessar.
0: Até agora, mais de 48 mil carros e 19 mil motos foram financiados pelo Move Brasil. Para aderir, os motoristas precisam estar cadastrados nas plataformas de transporte ou de entregas há pelo menos 6 meses e ter realizado ao menos 100 corridas nesse período. No caso dos taxistas, é preciso ainda estar com licenças e registros ativos e com regularidade fiscal. Mais informações pelo gov.br/movebrasil. Reportagem Graziele Bezerra.
1: Segurança nos aeroportos e no ar. A Agência Nacional de Aviação Civil, a ANAC, começa a aplicar novas regras para passageiros que tenham comportamentos que comprometam a proteção ou a ordem durante viagens de avião.
2: A Resolução número 800 busca estabelecer procedimentos mais claros para situações de indisciplina e reforçar a segurança durante o transporte aéreo.
1: Para nos ajudar a entender o que muda a bordo nos aeroportos, vamos conversar com a repórter Gabriela Noronha. Boa noite, Gabriela. Então, Gabriela, a resolução foi assinada hoje, foi em março, e começa a valer hoje. E o que, que muda na vida do passageiro e quem trabalha no aeroporto?
4: Olha, muitas mudanças agora com a resolução, viu, Luciana? Boa noite, Nazi, uma boa noite a todos que nos ouvem na Voz do Brasil. Então, vamos começar a explicar. Essa resolução número 800, ela busca estabelecer procedimentos mais claros para situações de indisciplina e reforçar a segurança durante o transporte aéreo. Para nos, além disso, essa resolução ela vai listar uma série de comportamentos proibidos e também regulamento tratamento tratamento e providências necessárias a serem dispensadas ao passageiro, né? Essa medida entra em vigor a partir desta segunda-feira e vale tanto para passageiros no interior das aeronaves em voos domésticos nacionais, quanto para conexões em voos internacionais, respeitando as legislações aplicáveis e as exceções previstas em lei. A grande novidade é que agora existe um critério muito claro, dividindo as infrações por gravidade. O passageiro que arrumar confusão leve, ou seja, como ignorar os comissários ou usar o celular na hora errada, recebe aí advertências e multas menores, já quem fumar a bordo, por exemplo, ou ameaçar funcionários, cometer agressões ou importunação sexual, entra na faixa de faltas graves e gravíssimas. E nesses casos, ele pode até ser banido de voar.
2: Agora, Gabriela, o que a tripulação pode fazer no momento dessa confusão dentro do avião?
4: Nazi, a resolução dá total respaldo legal para que os comissários e o comandante ajam rapidamente. A companhia aérea pode agir para controlar a situação de indisciplina. E dependendo do que estiver acontecendo, a equipe pode orientar ou advertir o passageiro, realizar a contenção física temporária dessa pessoa indisciplinada, usando lacres ou algemas de contenção do próprio kit da aeronave, e também solicitar o apoio da Polícia Federal. O piloto também tem autoridade para realizar um pouso forçado no aeroporto mais próximo para expulsar o infrator. Dados divulgados pela ANAC mostram que o número de passageiros indisciplinados no Brasil aumentou quase 70% em um ano. De janeiro a setembro de 2026, já foram 800 casos. Destes, 154 foram gravíssimos. E olha, de acordo com o ministro de Portos e Aeroportos do Brasil, Tomé Franca, o objetivo da resolução aprovada em março deste ano é garantir a segurança e o bem-estar de todos os usuários e trabalhadores do transporte aéreo. Vamos ouvir.
7: Então, proteger quem viaja, a tripulação, proteger também quem trabalha em solo é o foco, né, dessa resolução, a proteção do passageiro. Então, e dos tripulantes, dos trabalhadores. Então, esse é o foco da resolução. A resolução não tem um foco de punir, a resolução tem um foco de proteger, de trazer segurança para o transporte aéreo brasileiro.
1: Gabriela, como você disse mais cedo agora, em alguns casos o passageiro fica impedido de voar. Isso porque foi criada uma lista de banimento chamada no-fly list. Você pode explicar como ela vai funcionar aqui no Brasil?
4: Luciana, essa é uma das principais inovações aí da norma. A no-fly list é uma lista de restrição de voos. Então, os passageiros que cometerem infrações classificadas como gravíssimas poderão ser proibidos de voar em qualquer companhia aérea comercial do Brasil por um período aí que varia de 6 a 12 meses, vai depender da infração. E os sistemas das empresas serão interligados para bloquear a compra de passagens, o check-in e o embarque aí do CPF penalizado.
2: Agora, Gabriela, existe algum direito de defesa desse passageiro que for incluído nessa lista?
4: Sim, a aplicação do banimento temporário de voar é feita inicialmente pela própria companhia aérea onde ocorreu o incidente. No entanto, a empresa é obrigada a notificar formalmente o passageiro, garantindo a ele o direito à ampla defesa e ao contraditório dentro de um processo administrativo regulamentar. O diretor-presidente da ANAC, Thiago Feinstein, explica que a empresa deve comunicar também a infração do passageiro à agência dentro de um prazo que varia conforme a gravidade. E as infrações gravíssimas, por exemplo, precisam ser informadas imediatamente. O diretor-presidente também destaca que a resolução prevê punições para as empresas que negarem essa defesa aí do passageiro. Vamos ouvir.
8: Se a companhia aérea não der o amplo direito de defesa para o passageiro, a companhia aérea também será punida pela ANAC. Haverá uma decisão de primeira instância, o passageiro pode recorrer, uma decisão de segunda instância, e a ANAC estará sempre monitorando todos esses passos e sempre também de ouvidos abertos para que os passageiros também possam nos procurar para dar segurança e amplo direito de defesa do passageiro.
1: Gabriela, Em relação ao passageiro, quais são as penalidades previstas para quem passa do limite?
4: Agora vamos para a parte que pesa no bolso, né? E as multas administrativas começam aí em R$500 para infrações leves, mas podem chegar a R$17.500 em casos graves ou gravíssimos. E vale lembrar que esse valor, Luciana, é apenas a multa administrativa da RANAC. A companhia aérea ainda pode processar o passageiro na justiça comum para cobrar os custos de um pouso forçado, por exemplo. E o passageiro ainda pode responder criminalmente na Polícia Federal. E olha só, quem estiver interessado em saber mais detalhes sobre essas novas regras, a resolução está disponível na página da ABAR, no endereço pareceexagero.com.br.
2: Muito bom. Obrigado, Gabriela, pelas informações ao vivo aqui no estúdio da Voz do Brasil.
1: O setor cultural representa cerca de 3% do produto interno bruto brasileiro, índice que representa a riqueza do país.
2: E para dar voz a todos, artistas, produtores, agentes culturais, pesquisadores e outros integrantes da área podem participar da eleição do Conselho Nacional de Política Cultural.
1: Quem conversou com a Mariana Jungmann sobre o assunto foi a secretária de Articulação Federativa e Comitês de Cultura do Ministério da Cultura, Roberta Martins. Vamos ouvir.
9: Secretária Roberta Martins, bem-vinda à Voz do Brasil. Um prazer ter a senhora conosco aqui.
10: Obrigada, adoro esse programa.
9: Vamos então falar do Conselho Nacional de Política Cultural. Começar falando o que, que é esse órgão, em que ele atua. A senhora pode dar exemplos práticos para a gente dessa atuação?
10: Todas as políticas sociais têm conselhos para acompanhar a política pública junto do Poder Executivo, do governo, como a gente fala. Então, um conselho, e no nosso caso, um Conselho Nacional de Política Cultural, o Conselho Nacional, que acompanha as políticas nacionais que são construídas pelo governo federal, junto com essa representação da sociedade civil, que juntos criam, acompanham, fiscalizam e deliberam coisas importantes da vida da política pública de cultura no Brasil.
9: E para a gente ter essa participação da sociedade, a gente tem eleições, então inscrições estão abertas. Então eu queria que a senhora falasse também para a gente quem é que pode participar das eleições para esse conselho, quem é que pode se inscrever tanto para ser conselheiro quanto para votar no conselho, porque isso também está aberto,
10: isso,
9: né?
10: Isso. Isso que é o mais legal. A gente conseguiu esse ano fazer um processo totalmente online e além dele ser online, um processo simplificado. Para você ser eleitor, você se credencia para votar na área da sua atuação. Se você é do teatro, você se credencia para votar nos conselheiros do teatro. Para você votar na música, você se credencia no lugar, lá na nossa plataforma, que vai votar nos candidatos a conselheiros nacionais da música. Para isso, você, para ser eleitor, tem que comprovar um ano de atuação. Se você atua na área, no setor, você tem um portfólio, você tem um currículo, todo mundo tem um currículo.
9: Uhum. E aí quem você... é do setor cultural, então, sempre tem seu portfólio ali.
10: Maravilhosos, né? A produção cultural brasileira é tão intensa, então a gente tem muita gente para participar desse processo. A pessoa vai lá, comprova um ano para ser eleitor. E para ser eleito, tem que ter um pouco mais de bagagem. Então a gente está pedindo 3 anos de comprovação de atuação no setor. Esse processo tem sido super rico, porque a gente simplificou a forma das pessoas entrarem neste lugar que é pensar políticas públicas junto com o governo.
9: Muito bem. O processo eleitoral também, ele está garantindo aí diversidade, a representatividade no conselho, que é uma coisa muito importante, né? Quais são as regras, né, para essa diversidade? Por que que é tão importante garantir, assim, que não tenha um grupo muito homogêneo, vamos dizer assim?
10: Porque a sociedade brasileira é isso, essa diversidade maravilhosa. Então, a gente pensou em alguns condicionantes. O primeiro deles é que a gente tivesse pessoas de todas as regiões, do norte, do sul, do leste, do oeste. Ou seja, a gente precisa que as pessoas do Brasil inteiro estejam, não apenas das macro-regiões, mas pensar em chegar em representações dos interiores. Isso para nós é importante, então esse é o primeiro condicionante. E depois a gente pensou nos povos. os povos indígenas. A gente precisa valorizar a cultura indígena do Brasil. Ela está ligada não apenas à relação com a natureza, mas com a produção cultural, com este lugar que a gente tem tão especial. Então, temos cotas para pessoas indígenas. Nós também temos cotas para pessoas negras. Parte da fonte da beleza e da diversidade cultural brasileira reside na cultura negra. Então, é importante que a gente tenha pessoas que são ligadas a esses processos da produção da cultura negra também. E a gente está ousando em duas questões. Uma delas é que ter, no mínimo, uma pessoa de cada colegiado nacional, que eu já vou explicar o que é, com deficiência. Nós precisamos trazer as pessoas com deficiência para esse universo da participação política. Essas pessoas precisam ser vistas na sua integralidade. Isso é uma ousadia nossa, que vai exigir também aprendizado por parte do governo. E a segunda ousadia é ter paridade. A política precisa enxergar as mulheres como lá sentadinhas à mesa e orientando a política. Então, a paridade de mulheres no conselho, a gente está buscando e vai conquistar.
9: Agora, existe aí um edital, né, que já está disponível com todas as regras, e tem até um tutorial também para quem quiser participar como eleitor ou se candidatar, também entender melhor como fazer isso. Onde é que as pessoas podem acessar esses documentos?
10: Graças a Deus, a gente tem muitos recursos tecnológicos. A eleição é toda eletrônica e a gente tem um portal incrível chamado Vota Cultura, onde tem recursos de acessibilidade para ampla e plena, linguagem simplificada, a letrinha está grande e a gente precisa que a pessoa esteja no GovBR, o que é um aprendizado também para o brasileiro. Todas as coisas agora oficiais, elas estão lá no GovBR, a gente precisa dominar. Então, entrou no GovBR, se inscreveu, mandou lá, fez o upload, que é subir a documentação, você já pode estar apto para votar ou para ser votado. E aí você escolhe, você pensa, está na sua hora de contribuir com o povo brasileiro, ser conselheiro junto com a gente? Pensa nisso, gente, e vem somar com a gente também.
9: Então, só para a gente concluir, vamos dar o serviço. Até quando vão as inscrições?
10: Molezinha, 22 de setembro. A gente está com as inscrições até dia 22 de setembro. E anota aí, é no portal do Vota Cultura. votacultura.cultura.gov.br. votacultura.cultura.gov.br. É molezinha, vem com a gente participar, porque quanto mais a gente participa, mais a gente democratiza esse Brasil e é nos conselhos que a gente precisa fortalecer também para poder fazer valer a voz do povo.
9: Muito bem, nós conversamos com Roberta Martins, secretária de Articulação Federativa e Comitês de Cultura do Ministério da Cultura. Muito obrigada, Roberta, pela
10: entrevista. Obrigada a vocês e vem com a gente. Vota Cultura no Conselho Nacional de Política Cultural.
2: É na despedida de uma pessoa que outras podem ser salvas.
1: A doação de órgãos no Brasil depende da autorização de familiares.
2: Por isso, este mês, Setembro Verde, é para lembrar sobre esse desejo. Converse com a sua família sobre a intenção de ser um doador.
11: No Brasil, cerca de 49 mil pessoas estão na fila aguardando a doação de um órgão para continuar vivendo. Dados do Ministério da Saúde apontam que cerca de 45 mil esperam por um rim. O publicitário Leandro Cavalcante fazia parte dessa fila. Ele esperou durante quase 2 anos fazendo hemodiálise para receber um rim. E fala da gratidão de voltar a ter uma vida normal.
12: Tudo tem continuidade, então é pensar que aquele fim daquela vida, ela pode perpetuar ou continuar em outra vida.
11: Segundo o Ministério da Saúde, o Brasil tem o maior programa público de transplante de órgão do mundo. Quase 90% dos transplantes são feitos pelo Sistema Único de Saúde, o SUS. E um único doador falecido pode salvar mais de 8 vidas e também beneficiar outras pessoas com a doação de tecidos. O nefrologista Giuseppe Gatto fala sobre quem pode ser um doador.
13: Nós temos 2 tipos de doação. Nós temos doador vivo e o doador falecido. O doador vivo, que é a família até 4º grau, seja avô, tio, primo, primo de 1º grau, né? Irmão, pai. E nós temos o doador falecido. O nosso doador falecido conhecido é aquele que teve uma morte muito específica, que é a morte encefálica, onde o cérebro morreu, ele não funciona mais, mas todos os outros órgãos estão funcionando.
11: Leandro Cavalcante fala de um presente recebido de alguém que ele não conheceu.
14: Seja doador, a única coisa que você deixa por aqui são as coisas boas que você fez e a intensidade que você deixou as coisas para as outras pessoas.
11: No Brasil, a manifestação da vontade de doar em vida é importante, mas autorização para doação após a morte depende da família. Por isso, conversar com familiares é fundamental, como alerta o nefrologista Giuseppe Gatto.
13: A nossa legislação, ela define que quem escolhe se

0: dados do Ministério da Saúde.
1: Agora, idosos com 85 anos ou mais contam com uma nova proteção pelo SUS.
0: É a vacina Pneumovinge, que já está disponível nos postos de saúde de todo o país.
1: O imunizante reduz risco de internações e de quadros graves nas idades mais avançadas, quando as infecções respiratórias costumam ser mais agressivas.
2: Nova vacina para idosos está disponível no Sistema Único de Saúde para pessoas com 85 anos ou mais. A vacina pneumocócica 20 valente conjugada, conhecida como Pneumo 20, protege contra a doença e formas graves, como pneumonia e meningite. Segundo o Ministério da Saúde, a estimativa é de que mais de 2 milhões e 300 mil pessoas façam parte do público-alvo em todo o país. A distribuição das doses começou neste mês de setembro. O envio das próximas doses vai considerar critérios como o número de pessoas que podem ser vacinadas, a média mensal de aplicações e os estoques disponíveis. Para receber o imunizante, é necessário apresentar documento que comprove a idade, sem necessidade de prescrição médica. A indicação da Pneumo 20 varia de acordo com o histórico de vacinação contra a doença. Para mais informações, acesse gov.br/saúde. Thaísa Vitória para a Voz do Brasil.
0: E essa agora vai para quem gosta de ler.
1: A plataforma Mac Livros mantém um acervo digital 100% gratuito, que reúne mais de 25 mil títulos organizados em 26 categorias temáticas.
0: A divisão permite explorar acervos específicos, como clássicos, juvenis, biografias e poesia.
3: Clássicos da literatura, best-sellers e lançamentos do mercado editorial. A Biblioteca Digital do Brasil, conhecida como Mac Livros, reúne um catálogo variado com mais de 25 mil títulos gratuitos. E a organização do acervo é feita para agradar diferentes perfis de leitores, como explica a diretora de apoio à gestão educacional da Secretaria de Educação Básica do MEC, Anita Stefani.
4: O Mac Livros tem mais de 25 categorias, então atende uma diversidade enorme de gostos. Você pode ter biografias, aventura, clássicos, obras infanto-juvenil, poesia, contos, enfim, tudo que você precisar está no Mac Livros.
3: Somando mais de 450 mil horas de leitura, o que equivale a 51 anos, a plataforma registra forte engajamento. Entre os destaques dos mais procurados está Torto Arado, de Itamar Vieira Júnior. A diretora Anita Stefani faz uma sugestão de leitura.
4: Olha, eu acho que o que eu mais gostei de ler foi o Vegetariana, que tá super em voga, né? Porque ganhou, inclusive, prêmios e tal. E ele tá disponível no Mac Livros. Mas é também interessante ver e um tipo de literatura que eu não conhecia tanto, que é a literatura de quadrinhos. E que tem alguns exemplares disponíveis e que é interessante ler pelo Mac Livros.
3: Para saber como usar e outros detalhes sobre o Mac Livros, acesse agora mesmo gov.br/mac. Reportagem Gilberto Evangelista.
1: E essas foram as notícias do governo federal.
0: Uma realização da Secretaria de Comunicação Social da Presidência da República.
1: Com produção da empresa Brasil de Comunicação.
0: Fique agora com as notícias do Poder Judiciário e do Congresso Nacional. Uma boa noite.
1: Boa noite, até amanhã.
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7: STF vai decidir se crise humanitária pode dispensar visto para reunião familiar no Brasil.
8: Para o STJ, famílias acolhedoras mantêm guarda provisória de crianças, mesmo após saírem do programa.
7: O governo federal vai apurar falhas da Uber e da 99 no atendimento a idosos e pessoas com deficiência.
8: Boa noite, eu sou Arthur Filho.
7: E eu sou Walter Lima.
8: Supremo Tribunal Federal vai decidir se situações de crise humanitária podem justificar a dispensa de visto para permitir a reunião familiar de estrangeiros no Brasil.
7: O julgamento, ainda sem data definida, vai orientar os limites da atuação do Poder Judiciário em situações nas quais exigências migratórias entram em conflito com direitos fundamentais, especialmente o direito à convivência familiar em contextos de crise humanitária. Fernanda Porto.
9: O caso envolve um cidadão do Haiti que vive no Brasil e pediu autorização para que a esposa e a filha

0: pudessem entrar no país sem a apresentação do visto. O pedido foi negado pelo Tribunal Regional Federal da 4ª Região. No recurso apresentado ao Supremo, o Ministério Público Federal argumentou que o direito à reunião familiar deve ser preservado, especialmente quando dificuldades administrativas impedem, na prática, que o estrangeiro consiga solicitar o visto. Em sessão plenária virtual, o STF reconheceu por unanimidade a repercussão geral da questão. Isso significa que a decisão será tomada no julgamento do mérito, que deverá orientar casos semelhantes em todo o país.
1: Famílias acolhedoras que saíram do programa público de acolhimento podem continuar com guarda provisória de crianças.
2: Essa decisão é do STJ ao manter crianças com 3 famílias acolhedoras na cidade mineira de Itapeva. Fátima Uchoa.
3: Os ministros consideraram os vínculos socioafetivos ao longo de mais de 2 anos de convivência entre as crianças e as famílias acolhedoras. Segundo a relatora no STJ, ministra Nancy Andrighi, as medidas de proteção previstas no Estatuto da Criança e do Adolescente e no Sistema Nacional de Adoção e Acolhimento visam a atender o superior interesse da criança e do adolescente. E o juiz não pode basear a transferência para abrigos públicos sem haver riscos para as crianças. A guarda provisória com as famílias acolhedoras vale até o julgamento da ação que pode retirar o poder familiar dos pais biológicos.
1: Começou hoje a Semana Nacional da Execução Trabalhista.
2: Durante 5 dias, os tribunais regionais do trabalho vão concentrar esforços para garantir o pagamento de direitos reconhecidos pela Justiça. Repórter Nídia Rios.
4: Já pensou ganhar uma ação trabalhista e não receber o valor devido? É justamente para evitar situações como essa que a Justiça do Trabalho promove todos os anos a Semana Nacional da Execução Trabalhista. A 16ª edição da campanha será realizada entre os dias 14 e 18 deste mês, em todos os 24 tribunais regionais do trabalho do país. Quem tem uma ação trabalhista nessa fase pode procurar a vara do trabalho da sua região ou entrar em contato com um advogado que acompanha o caso.
1: Governo vai apurar falhas da Uber e da 99 no atendimento a idosos e pessoas com deficiência.
2: A medida atende a uma recomendação feita pelo Ministério Público Federal. Vanessa Pereira.
5: A Secretaria Nacional do Consumidor, a Senacom, acatou a recomendação e vai apurar casos de cancelamento de viagens motivados pela idade avançada do passageiro ou pela presença de equipamentos assistivos, como cadeira de rodas, bengalas, muletas e cães-guia. A secretaria, que integra o Ministério da Justiça e Segurança Pública, já notificou as empresas Uber e 99 para que esclareçam quais medidas adotam quando há recusa de transporte nesses casos. A recomendação do MPF também foi encaminhada às 2 empresas, que ainda não informaram quais providências pretendem tomar.
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1: A você, uma boa noite.
2: E até amanhã.
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1: Eu sou Paula Groba.
2: E eu sou Humberto Pinheiro.
1: E estes são os destaques de hoje do Jornal do Senado, que começa agora.
2: Projeto de Lei Orçamentária 2027 chega ao Congresso com reajustes travados pelo arcabouço fiscal e regra de ouro.
1: Regulação das redes sociais divide especialistas em audiência no Senado.
2: Um terço dos alunos do ensino médio já apostou em bets, segundo pesquisa.
1: Boa noite.
2: Boa noite.
1: As bets já fazem parte da rotina de muitos jovens brasileiros. Uma pesquisa da Frente Parlamentar Mista da Educação revelou que um terço dos estudantes do ensino médio já apostou em jogos online.
2: Diante desse cenário, um projeto do Senado quer diminuir o apelo das apostas e reforçar a proteção de quem está mais vulnerável a esse tipo de jogo. Repórter Raíssa Abreu.
3: Uma pesquisa da Frente Parlamentar Mista da Educação, em parceria com o Instituto Equidade.info, mostrou que 9,5% dos estudantes brasileiros de 11 anos já fizeram apostas online. A proporção aumenta com a idade. E entre os alunos do ensino médio, um a cada três estudantes já teve experiência com bets. Foram ouvidos, entre agosto e setembro, 1.912 estudantes de 191 escolas públicas e privadas no país. Para diminuir o apelo das plataformas de apostas online proibidas para menores de 18 anos, especialmente junto aos grupos mais vulneráveis, a Comissão de Ciência e Tecnologia do Senado acaba de dar parecer favorável a um projeto que amplia as restrições à publicidade e ao patrocínio das bets. A proposta foi apresentada pela senadora Damaris Alves, do Republicanos do Distrito Federal, e por outros seis senadores que fazem parte da Frente Parlamentar Mista da Saúde Mental.
4: É um projeto construído a várias mãos. Eu só tenho a honra de ser a primeira signatária, mas foi construído com especialista, com a participação de parlamentares, Câmara e Senado, um corpo técnico extraordinário, e a gente está preocupado realmente com essa questão da saúde mental por causa do vício nos jogos de apostas.
3: O objetivo do projeto é limitar o que chama de publicidade predatória, aquela focada no sofrimento humano. Para isso, propõe restringir a propaganda de bets em rádios, TVs, uniformes esportivos, redes sociais, eventos culturais, plataformas de streaming e campanhas com influenciadores digitais. De acordo com informações do Ministério da Saúde, os atendimentos na rede pública relacionados a jogos e apostas cresceram 140% entre 2018 e 2025. Em julho, diante do aumento dos casos de endividamento e até de suicídio associados aos jogos, o Ministério da Fazenda determinou que a publicidade das apostas viesse acompanhada de advertência sobre os riscos envolvidos, a exemplo do que acontece com a propaganda de cigarros e bebidas. A proposta deve ser votada no plenário.
1: O projeto de lei orçamentária de 2027, que chegou ao Congresso, prevê o preenchimento de mais de 48 mil cargos vagos e a criação de 4.704 novas vagas no setor público federal.
2: Mas o ritmo dessas nomeações e a realização de novos concursos terão que respeitar as travas do arcabouço fiscal, que limitam o crescimento real das despesas com pessoal a, no máximo, 0,6% ao ano. Os detalhes na reportagem de Douglas Castilho.
5: A proposta orçamentária atual reserva ao todo 3,84 bilhões para a criação e o preenchimento de cargos públicos em 2027. No entanto, pelas regras fiscais em vigor, chamadas de arcabouço fiscal, o crescimento real do gasto com servidores de cada poder não pode passar de 0,6% acima da inflação ao ano, quando as contas estiverem no vermelho. Além desse mecanismo, o consultor de orçamento do Senado Federal, Sérgio Machado, explicou que a autorização autorização não gera obrigação de contratar.
6: É uma autorização legislativa e orçamentária para a realização de determinadas despesas com o pessoal. Ele não se confunde com dotação orçamentária e muito menos representa uma despesa de execução obrigatória.
5: O projeto de orçamento já prevê gastos acima do permitido em quase 53 bilhões de reais com despesas de salários e aposentadorias. Isso exigiria a aprovação de um projeto de lei de crédito suplementar para cumprir outro limite fiscal, a chamada regra de ouro, norma constitucional que impede a dívida do Estado para pagar esse tipo de gasto.
1: O país já tem pelo menos 36 casos de sarampo confirmados, com maior concentração em São Paulo. No Amazonas, parte dos casos tem origem no Peru, que enfrenta um surto da doença.
2: No Senado, a preocupação com o desenvolvimento de vacinas de importância estratégica para o país levou à criação de uma subcomissão. As informações com o repórter Pedro Pincer.
7: Depois de 36 semanas avaliadas, São Paulo totalizou 32 ocorrências, sendo duas infecções novas na semana mais recente. Simultaneamente, o Amazonas confirmou 3 casos importados do Peru na cidade de Tabatinga. O quadro acende um alerta para a vigilância epidemiológica, especialmente em áreas de fronteira, em meio a surtos da doença em outros países das Américas. Mas desde 2024, o Brasil é considerado pela Organização Pan-Americana de Saúde um território livre de sarampo, como ressaltou o senador Marcelo Castro, do MDB do Piauí, ex-ministro da Saúde.
8: Enquanto notamos aumento alarmante de casos de sarampo em outras partes do mundo, no Brasil, reforçamos a vigilância e promovemos ampla cobertura vacinal visando prevenir surtos e garantir a proteção para todos. Infelizmente, não podemos deixar de mencionar o período sombrio que vivemos recentemente, quando o negacionismo em relação às vacinas permitiu que doenças antes eliminadas, como o sarampo, voltasse a ser um problema.
7: A Comissão de Ciência e Tecnologia aprovou em agosto a criação de uma subcomissão permanente para acompanhar o desenvolvimento científico e tecnológico de vacinas de interesse nacional. O colegiado deverá acompanhar pesquisas, projetos estratégicos, financiamento e produção de vacinas, além de promover o diálogo entre pesquisadores, empresas, órgãos públicos e agências de fomento. Hoje, a vacina contra o sarampo faz parte do calendário nacional de vacinação do SUS para pessoas de 12 meses a 59 anos. Quando há circulação do vírus, porém, o Ministério da Saúde recomenda ainda a aplicação da chamada dose zero em bebês a partir de 6 meses.
1: E os limites para a regulação das redes sociais sem restringir a liberdade de expressão foi tema de discussão em uma audiência pública do Conselho de Comunicação Social do Congresso.
2: Especialistas divergiram sobre a necessidade de regras mais rígidas para combater abusos e o risco de restrições excessivas. A reportagem é de Yasmin Rodrigues.
9: Até onde regular as redes sociais sem transformar a moderação de conteúdo em censura? Essa foi uma das principais questões levantadas durante a audiência pública do Conselho de Comunicação Social do Congresso. Um dos problemas apontados durante a audiência foi a falta de transparência das próprias plataformas. A diretora do Internet Lab, Fernanda Campanucci, afirmou que as regras utilizadas pelas empresas são genéricas e devem ser mais transparentes.
10: Transparência real sobre os critérios de moderação só vai funcionar se tiver essa transparência real. Na prática, os termos das plataformas são genéricos demais. Como ela regula o seu espaço, as regras que ela define. Isso deixa um limbo, tanto para o usuário quanto para o moderador.
9: A audiência também discutiu o que se espera de uma eventual regulação. A presidente do Conselho, Patrícia Blanco, destacou que as contribuições apresentadas durante o debate podem ajudar o Congresso na construção dessas regras.
11: Que esses registros, essas contribuições possam ajudá-los na hora da decisão, para que a gente tenha um ambiente digital, que a gente consiga, de fato, excluir as questões relacionadas a discurso de ódio, à intolerância, à desinformação.
9: Mas a criação de novas restrições também recebeu críticas. Para o diretor do Instituto Civis, Jamil Assis, o Congresso precisa ter cautela antes de estabelecer estabelecer novas regras para as plataformas.
12: A gente está legislando em um assunto que ainda a gente mede e avalia muito mal, muito novo. É imprudente empilhar restrições sobre o objeto que a gente ainda não sabe medir de maneira adequada.
9: O desafio colocado no debate é encontrar um modelo de regulação capaz de estabelecer parâmetros para a atuação das empresas sem retirar dos usuários o direito à informação e à manifestação.
2: Com edição de Paulo Agroba e trabalhos técnicos de Eliseu Caires, o Jornal do Senado fica por aqui. Acompanhe agora as notícias da Câmara dos Deputados. Boa noite.
1: Boa noite e até amanhã.
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14: Projeto proíbe propaganda sexual em eventos com crianças e adolescentes.
15: Avança a proposta que amplia políticas de acessibilidade no ensino superior.
14: Deputados analisam sugestões que regulamentam plataformas de conteúdo.
16: Boa noite. Continuamos hoje com o projeto de gravação de edições do jornal Câmara dos Deputados em emissoras da Rede Câmara de Rádio. Este programa está produzido diretamente da cidade de Parauapebas, com a participação do colega Francesco Costa, da Rádio Câmara de Parauapebas. Eu sou Márcio Aquilissardi, bem-vindo, Francesco.
17: Boa noite, Márcio. Obrigado, Márcio. Uma honra profissional participar da apresentação desta edição do jornal Câmara dos Deputados, dentro da Voz do Brasil. Vamos agora às notícias da Câmara dos Deputados. Eli Borges, do Republicanos do Tocantins, celebra a retirada de pauta do projeto que trata liberdade democrática e religiosa nas plataformas digitais. Segundo o deputado, a proposta poderia restringir a liberdade de expressão.
18: Esse PL 2630 de 2020, ele faria um ataque muito forte nas plataformas digitais, que a partir disto, as plataformas não poderiam fazer determinadas divulgações. Por exemplo, não poderia, a sociedade não poderia questionar ministros do Supremo, não poderiam questionar o presidente da República, porque as plataformas seriam vigiadas num colegiado, que viriam de setores do governo.
16: Eli Borges observa ainda que a proposta comprometia a liberdade religiosa, que considera um direito fundamental. O deputado destaca que a mobilização da bancada evangélica foi fundamental para a retirada do projeto de pauta.
17: Maurício Neves, do PP de São Paulo, quer proibir órgãos públicos e empresas de contratar ou patrocinar serviços de pornografia com recursos próprios ou dinheiro proveniente de repasses governamentais. O texto veta ainda parcerias e incentivos públicos para plataformas de conteúdo adulto.
16: Maurício Neves explica que o projeto impede o uso de verbas institucionais para financiar conteúdos sexualmente explícitos. O texto prevê ainda multas, perda de benefícios fiscais e impedimento de contratar com o poder público para empresas que descumprirem as regras.
13: Meio Ambiente.
17: Silvio Costa, filho do Republicanos de Pernambuco, apoia a criação de uma CPI para investigar, apurar casos de crueldade contra animais. A ideia é investigar também o uso de plataformas digitais para divulgar ou incentivar esse tipo de crime.
16: A comissão deve ainda identificar possíveis grupos organizados, avaliar falhas na apuração desses crimes e discutir medidas para fortalecer a proteção aos animais. Segundo Silvio Costa Filho, o objetivo é combater a violência, sem tratar da regulamentação da liberdade de expressão nas redes sociais.
13: Segurança Pública.
17: Sargento Faú, do PL do Paraná, é autor do projeto de lei que permite à polícia e ao Ministério Público acessar o monitoramento de presos com tornozeleira eletrônica. De acordo com o deputado, o objetivo é agilizar investigações e evitar a prática de novos crimes.
19: Para te dar um exemplo, um crime acontece, um homicídio acontece em determinado local. Para saber se uma pessoa que é suspeita passou por ali ou não, e essa pessoa usa tornozeleira eletrônica, é preciso de uma ordem judicial. Isso pode atrasar em muitas horas a obtenção dessa informação. O meu projeto permite que policiais e o Ministério Público ali mesmo já tenham dados junto ao centro de monitorização para poder saber se aquele criminoso passou ali.
16: Na opinião de Sargento Faúro, o projeto facilita o trabalho policial ao permitir consultas mais rápidas sobre a localização e os trajetos registrados pelas tornozeleiras. O projeto foi aprovado pela Câmara e agora tramita no Senado, onde o deputado articula apoio para a votação do texto.
17: Dal Barreto, do União da Bahia, defende a aprovação de projetos que impõem novas restrições a condenados por sexuais contra crianças e adolescentes. O texto prevê áreas de afastamento para impedir a aproximação das vítimas e de locais frequentados por menores.
16: Dal Barreto afirma que o principal objetivo é reduzir o risco de novos crimes após a saída da prisão. A proposta proíbe o contato digital com menores de 14 anos e o exercício de atividades profissionais voltadas a jovens dessa faixa etária.
13: Justiça.
17: Avança na Câmara. Projeto que proíbe propagandas com apelo sexual em eventos de livre acesso a crianças e adolescentes. A repórter é Silvia Munhato.
9: A Comissão do Esporte da Câmara dos Deputados aprovou proposta que proíbe a exibição de propagandas com apelo sexual, erotização ou conteúdo sexualmente explícito em eventos esportivos ou recreativos de livre acesso ao público. A regra também vale para as transmissões desses eventos. O texto foi aprovado na versão sugerida pela relatora, deputada Helena Lima, do PSD de Roraima, para um projeto de 2003 e outros 91 projetos analisados em conjunto. Enquanto o texto original proibia anúncios com apelo sexual em todos os meios de comunicação, a relatora limitou a medida aos ambientes esportivos e recreativos. Para ela, a medida protege o público vulnerável sem criar regras que prejudiquem a liberdade de expressão.
20: Criança tem que viver a infância, adolescente precisa ser protegido em sua fase de desenvolvimento. Quando esse conteúdo aparece em estádio, em evento e na TV ou na internet, ele chega a milhões de pessoas, inclusive a menores de idade. Então ela ajuda a proteger os pais e responsáveis. E ela também cobra a responsabilidade de quem anuncia, de quem organiza e também quem transmite esses eventos.
9: Pela legislação atual, programas de TV e espetáculos precisam exibir a classificação indicativa por idade, mas as peças publicitárias não passam por classificação. Pela medida, o descumprimento da regra será considerado publicidade abusiva. Com isso, as empresas infratoras sofrerão as punições administrativas e civis que já existem na legislação de proteção do consumidor e de crianças e adolescentes. O projeto que proíbe a exibição de propagandas com apelo sexual em ambientes de livre acesso ao público, será analisado pelas comissões de comunicação e de Constituição e Justiça. Em seguida, será apreciado pelo plenário. Da Rádio Câmara de Brasília, Silvia Munhato.
13: Trabalho.
16: Mauro Benevides Filho, do União do Ceará, apoia a proposta de emenda à Constituição que reduz de 44 para 36 horas semanais a jornada de referência para o piso da enfermagem. Segundo o deputado, a mudança aumenta a complementação paga porque o cálculo passa a considerar uma jornada menor.
21: Qual é o benefício? O valor remuneratório de complementação financeira que eles recebem hoje sobre 44 horas, vamos dizer, R$700, R$800, com a redução para 36 horas, esse benefício vai aumentar para 1.200, 1.300, ou seja, é um impacto direto na remuneração, vai estimular mais ainda a enfermagem brasileira, a todo um acompanhamento da enfermagem comigo aqui na Câmara dos Deputados, aqui no Congresso Nacional, e eu, portanto, apresentei a emenda constitucional 127, que encontrou 10,6 bilhões de reais para pagar o piso da enfermagem em todo o território brasileiro.
17: Mauro Benevides Filho relata que a proposta previa inicialmente uma jornada de 30 horas, mas foi ajustada para 36 horas para reduzir o impacto financeiro. A mudança já foi aprovada pela Comissão de Constituição e Justiça do Senado e aguarda a inclusão na pauta de votações do plenário.
13: Economia.
16: Jefferson Campos, do PL de São Paulo, pede a votação da proposta que reformula a cobrança do IPVA e impõe teto de gastos para órgãos públicos. O texto limita a alíquota do IPVA a no máximo 1% do valor venal do automóvel e passa a calcular o imposto com base no peso do veículo.
17: A proposta também estabelece limites orçamentários para despesas com publicidade institucional e fixa um teto para os gastos do Poder Legislativo e dos Tribunais de Contas. Segundo Jefferson Campos, a medida busca garantir maior responsabilidade fiscal na administração pública.
16: Paulo Litro, do União do Paraná, defende o projeto que aumenta de R$ 81 mil para R$ 130 mil o limite de faturamento do microempreendedor individual. A mudança permite que pequenos empreendedores ampliem a receita sem perder o enquadramento como MEI.
17: A proposta, que tem o apoio de Paulo Litro, também amplia de 1 para 2 o número de empregados que podem ser contratados pelo microempreendedor. Cada funcionário deverá receber um salário mínimo ou piso salarial da categoria profissional.
16: Beto Preto, do PSD do Paraná, quer extinguir o conselho que hoje analisa recursos de empresas e contribuintes contra cobranças de impostos federais. Ele explica que esses casos passariam a ser julgados diretamente pela Justiça Federal, inclusive os processos que já estão em andamento.
17: Para Beto Preto, a mudança reduz a morosidade, aumenta a segurança jurídica e evita a duplicidade de julgamentos entre a esfera administrativa e judicial. O deputado acredita que a proposta preserva o contraditório, a ampla defesa e o devido processo legal dos contribuintes.
13: Agricultura.
16: Tião Medeiros, do PP do Paraná, apoia o projeto que garante indenização a produtores rurais por perdas de produtos perecíveis causadas por interrupções no fornecimento de energia elétrica. A proposta obriga as concessionárias a analisar o pedido de ressarcimento em até 30 dias.
17: Tião Medeiros argumenta que apagões e oscilações na rede provocam prejuízos recorrentes no campo, com perda de leite, peixes, vacinas e alimentos refrigerados. Segundo ele, a medida reforça a responsabilidade das distribuidoras e incentiva um serviço mais eficiente nas áreas rurais.
13: Ciência e tecnologia.
16: Altineu Cortes, do PL do Rio de Janeiro, sugere a criação de uma frente parlamentar em defesa do Programa Espacial Brasileiro. De acordo com o deputado, o objetivo impulsionar projetos voltados ao fortalecimento do setor espacial e da inovação tecnológica no país.
17: Altineu Cortes acredita que o colegiado pode contribuir com a estabilidade orçamentária para as ações da Agência Espacial Brasileira. Para ele, o desenvolvimento de áreas como telecomunicações e monitoramento climático reforça a soberania nacional.
13: Esporte.
16: Vinícius Gurgel, do PL do Amapá, destaca a aprovação na Câmara de projeto que cria o regime especial de tributação para associações desportivas, sem fins lucrativos. O texto enviado ao Senado estabelece cobrança unificada de tributos com alíquota de 5% sobre a receita bruta.
17: Vinícius Gurgel ressalta que a medida estimula o financiamento de modalidades olímpicas e paralímpicas. As entidades que investiram continuamente em pelo menos 6 modalidades poderão abater parte desses gastos nos tributos devidos.
13: Educação.
16: Alice Portugal, do PCdoB da Bahia, comemora a aprovação na Câmara de projeto que proíbe cursos de graduação à distância na área da saúde e de educação física. A deputada considera que a formação desses profissionais exige atividades práticas e contato direto com pacientes e equipamentos.
0: É possível formar um contador, até um licenciado para ensinar nas diversas regiões longínquas desse país à distância, contanto que sejam cursos com controle, com aulas semipresenciais, com monitoria. Mas em saúde é algo difícil, porque como ensinar a um enfermeiro como aplicar um injetável no quadrante superior do glúteo esquerdo, à distância. Como saber sem tocar para o aprendizado? As tecnologias em saúde são extremamente dinâmicas e complexas, e é preciso que o estudante tenha contato direto com a evolução dessas tecnologias.
17: Alice Portugal avalia que a mudança contribui para melhorar a qualificação dos profissionais que atendem a população. Ela alerta que o alto número de matrículas à distância em cursos que exigem laboratórios e contato com tecnologias pode comprometer a formação dos profissionais.
13: Comissões.
16: Uma aprovada na Comissão de Educação da Câmara prevê a divulgação de dados sobre estudantes com deficiência no ensino superior. A ideia é aperfeiçoar as políticas públicas de inclusão e acessibilidade. A repórter Mônica Tati tem os detalhes.
4: Proposta aprovada pela Comissão de Educação da Câmara dos Deputados quer melhorar informações sobre estudantes com deficiência no ensino superior. O projeto determina a coleta e a divulgação sistemática de dados sobre o acesso, a permanência, a conclusão e a evasão de pessoas com deficiência nas universidades. O relator na Comissão de Educação, o deputado Ismael, do PL de Santa Catarina, destacou que o INEP, o Instituto Nacional de Estudos e Pesquisas Educacionais Anísio Teixeira, já realiza o levantamento dessas informações, mas falta uma sistematização específica para esses dados.
3: Na sinopse estatística da educação superior, anualmente publicada pelo INEP, já se encontra informações sobre o número de matrículas em curso de graduação das pessoas com deficiência por sexo e tipo de deficiência em cada município brasileiro. Não há, contudo, especificação por instituição de educação superior ou o cálculo de indicadores de permanência, conclusão e evasão, embora nos questionários do referido censo sejam coletados dados por aluno, curso e instituição que permitam esse detalhamento.
4: O deputado Ismael ressalta que a abrangência dos dados do censo é ainda maior do que a prevista no projeto original, pois inclui todas as instituições de educação superior, públicas e privadas, e não apenas as universidades federais e estaduais. No entanto, falta a organização desses dados para auxiliar na criação de políticas inclusivas. O deputado propôs que não seja criada uma nova lei, mas que as obrigações da União na divulgação dos dados referentes ao ensino superior sejam incluídas no capítulo do Estatuto da Pessoa com Deficiência, que trata do direito à educação. As informações divulgadas deverão subsidiar o planejamento, a implementação, o monitoramento e a avaliação de políticas públicas governamentais voltadas para a inclusão e acessibilidade. A proposta, que dispõe sobre a coleta e a divulgação de dados de pessoas com deficiência no ensino superior, ainda será analisada pelas Comissões de Defesa dos Direitos das Pessoas com Deficiência e de Constituição e Justiça. Se for aprovada, segue para a apreciação do Senado. Da Rádio Câmara de Brasília, Mônica Tati.
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23: Direitos Humanos.
24: Acácio Favacho, do MDB do Amapá, apresentou o projeto que obriga companhias aéreas a conceder desconto mínimo de 80% na passagem de quem precisa viajar por motivo de morte de um familiar. A tarifa humanitária vale para deslocamentos destinados a velório ou sepultamento.
25: A proposta de Acácio Favacho também assegura a remarcação sem multa, crédito ou reembolso integral quando o falecimento ocorrer antes da viagem. O parlamentar afirma que as medidas diminuem as barreiras enfrentadas pelo passageiro durante o período de luto.
23: Saúde.
24: O projeto de Kleber Verde, do MDB do Maranhão, assegura aos pacientes e seus responsáveis o acesso integral a informações sobre medicações administradas na rede de saúde pública e privada. A proposta exige o detalhamento de dados como lote, dosagem, validade e nome do profissional responsável.
25: De acordo com Kleber Verde, casos de urgência e UTI deverão contar com a presença de ao menos 2 profissionais de enfermagem para aplicação de medicamentos. Na visão dele, a medida busca evitar fraudes, erros e tragédias no ambiente hospitalar.
24: Eunice Oliveira, do MDB do Ceará, apoia o trabalho da Frente Parlamentar em defesa da Política Nacional de Plantas Medicinais e Fitoterápicos. O deputado informa que o objetivo do colegiado é incentivar pesquisas.
25: A iniciativa também visa apoiar a produção e ampliar o uso de plantas medicinais e fitoterápicos na saúde pública. No entendimento de Eunice Oliveira, a Frente Parlamentar contribui para o aproveitamento sustentável da biodiversidade brasileira e para o fomento à agricultura familiar.
24: Termina agora esta edição especial do Jornal Câmara dos Deputados, produzida e apresentada pela Rádio Câmara de Brasília, em parceria com a Rádio Câmara de Parauapebas, integrante da Rede Câmara de Rádio.
25: Eu agradeço ao Francesco e a toda a equipe da Câmara de Vereadores de Parauapebas pelo excelente trabalho conjunto.
24: Obrigado à Câmara dos Deputados por esta oportunidade. Esse programa teve trabalhos técnicos de Everson Urani e apresentação de Márcio Aquilissade e Francesco Costa. Boa noite.
25: Muito boa noite. O Jornal Câmara dos Deputados volta amanhã. Você fica agora com o Minuto do TCU.
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1: Às 10 horas mais um minuto, uma ótima noite de segunda-feira pra você. Estamos chegando ao vivo pra todo o Brasil com mais um Resumo TMC. Eu sou o Thiago Matheus e junto com toda a equipe aqui do nosso, da nossa rádio TMC, a gente vai prestar serviço, a gente vai trazer informação boa, atualizar tudo o que aconteceu de mais importante no Brasil e no mundo a partir de agora e pelas próximas 2 horas. Para você que está em São Paulo, 100.1 no FM. Alô, turma do Rio de Janeiro, 101.3. Curitiba, 100.3 no FM. 88.7 é a frequência em Belo Horizonte, 92.7 em Recife e em Brasília, 100.1 também no FM. Vamos nessa? Vamos juntos, então, nessa noite de segunda-feira. Calor em algumas regiões do nosso país, temperaturas bem baixas e muita chuva em outras regiões do nosso Brasilzão, principalmente no sudeste e no sul do país. Mas vamos lá com os destaques, o que de mais importante aconteceu no Brasil e no mundo nesta segunda-feira.
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1: O seu fim de dia com muita informação, você bem informado na companhia da TMC. O presidente do Supremo Tribunal Federal, Edson Fachin, acolheu um pedido de Alexandre de Moraes e solicitou ao ministro André Mendonça o levantamento do sigilo da petição 15.645, que reúne os dados financeiros ligados a Daniel Vorcaro e também ao Banco Master. Essa petição contém informações do COAF e está sob relatoria de André Mendonça. Roberta Luxinger, apontada como sócia de Lulinha, comprou 5 garrafas de uísque Macallan para o Réveillon de 2024 em Brasília, segundo reportagem do Metrópolis. A compra custou cerca de R$18 mil e foi paga pela empresa de Luxinger. Em áudio, ela disse ao fornecedor que a marca era a preferida de Fábio Luiz Lula da Silva. E a Polícia Federal realizou buscas nesta segunda-feira contra o deputado Cezinha Madureira e a advogada Valéria Rodrigues Linhares, companheira do parlamentar, por suspeita de venda de influência sobre ministros de tribunais superiores. Segundo a investigação, Cezinha usaria o mandato para intermediar interesses em processos judiciais. A defesa do deputado nega irregularidades e afirma que ele está à disposição das autoridades. O ministro do Supremo Tribunal Federal, Cristiano Zanin, aliás, os ministros, além do Cristiano Zanin, o Gilmar Mendes também, eles tiveram acesso ao conteúdo completo do celular de Daniel Vorcaro, ex-dono do Banco Master. No aparelho, a Polícia Federal encontrou 52 mensagens enviadas ao ministro Alexandre de Moraes. O material vai ser analisado pelo STF amanhã, terça-feira, em julgamento, que também pode decidir sobre o pedido de investigação de Moraes feito pelo ministro André Mendonça. Aliás, amanhã, a partir das 7 horas da manhã, uma programação especial sobre esse assunto aqui ao longo da nossa terça-feira muito agitada na TMC. Então, a nossa reportagem sempre a postos, alerta no Rio de Janeiro, São Paulo, Brasília, em Curitiba, Recife e Belo Horizonte para trazer a informação essencial para você nesse dia tão importante para todos os brasileiros. 10h05, agora a Justiça Eleitoral de Minas Gerais concedeu uma liminar contra o deputado Nicolas Ferreira em uma ação que investiga a divulgação de um documento falso atribuído à Polícia Federal. O Tribunal Regional Eleitoral de Minas Gerais determinou que Instagram, Facebook e o X preservem os dados das publicações. O Nicolas terá 5 dias para apresentar defesa e o processo pode resultar em cassação e inelegibilidade por 8 anos. Uma pesquisa Quest divulgada nesta segunda-feira mostra Flávio Bolsonaro, do PL, com 42% das intenções de voto em um possível segundo turno contra Lula, do PT, que ficou com 40%. A diferença está dentro da margem de erro de 2 pontos percentuais, configurando um empate técnico. Na última pesquisa, que foi realizada no dia 7 de setembro, os dois estavam empatados com 41% cada. Nas simulações com outros candidatos, Lula aparece à frente em todos os cenários. Em cenário de primeiro turno, o petista aparece com 36% das intenções de voto, seguido por Flávio com 31%, Augusto Cury do Avante com 7%, empatado tecnicamente com Renan Santos do Missão e Ronaldo Caiado do PSD. A Quest entrevistou 2.004 pessoas de 16 anos ou mais em todo o país entre os dias 10 e 13 de setembro. Margem de erro é de 2 pontos percentuais para mais ou para menos, e o nível de confiança é de 95%. Agora 10h07, o prefeito de São Paulo, Ricardo Nunes, voltou a defender a legalidade do contrato de Wi-Fi livre da prefeitura com o Instituto Conhecer Brasil, que é ligado à empresária Karina da Gama. O Nunes afirmou que o serviço não tem relação com o filme Dark Horse e diz que a prefeitura pagou apenas pelo trabalho realizado. Durante coletiva de imprensa, durante o seminário Brasil Hoje, promovido pela Esfera Brasil, o prefeito também defendeu um ajuste nas contas públicas e mais investimentos em tecnologia para a segurança. A Polícia Militar do Distrito Federal reforçou a segurança na região da Praça dos Três Poderes para a sessão do Supremo Tribunal Federal, marcado para esta terça-feira. Esse esquema inclui policiamento reforçado, monitoramento e também mudanças no trânsito. O acesso à Praça dos Três Poderes ficará restrito durante toda a sessão. A Polícia Federal aponta que o Banco Master teria vendido ao BRB uma carteira bilionária de empréstimos que não existiam ou não tinham comprovação de lastro. Segundo a investigação, contratos teriam sido produzidos sob encomenda, com datas alteradas e documentos incompatíveis. O BRB transferiu 12,2 bilhões de reais ao Master por operações que agora são questionadas pela Polícia Federal. E o ministro Márcio Elias Rosa afirmou que o Brasil conseguiu compensar o impacto das tarifas dos Estados Unidos ao ampliar as exportações para outros países. Segundo ele, as vendas para 50 mercados cresceram 10,5%. O ministro também defendeu que o Brasil busque parceiros para desenvolver a cadeia de terras raras e minerais críticos, agregando valor à produção em vez de exportar apenas a matéria-prima. 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Uma ótima noite de segunda-feira para você. 10 horas mais 9 minutos.
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1: Está chegando a previsão do tempo para você a partir de agora para as praças TMC, onde você sintoniza a nossa programação. Em Curitiba, por exemplo, você que sintoniza 100.3 no FM, a sua terça-feira vai ser de um dia nublado, só que o sol vai aparecer, vai dar as caras meio que tímido de vez em quando. Mas aparece, pode confiar. Tem possibilidade, obviamente, de garoa. À noite, mais temperaturas ainda baixas. Máxima de 18 graus para Curitiba, mínima de 9 graus nesta terça-feira para a capital paranaense. Sudeste, onde a sintonia da TMC em São Paulo é 100.1 no FM, dia vai ser nublado ainda. Sol até aparece à tarde, timidamente também, mas chove novamente a qualquer momento do dia, assim como foi essa segunda-feira molhada e gelada para o paulistano. Amanhã a máxima é de 19 graus, a mínima de 13 graus. Rio de Janeiro, 101.3 no FM, sol aparece, entre nuvens também. A chuva chega tarde e se mantém na capital fluminense até a parte da noite. O clima um pouquinho melhor do que hoje, máxima de 23 graus, a mínima para amanhã no Rio de Janeiro é de 18 graus. Belo Horizonte, 88.7 é a sintonia da TMC. Dia de sol, muitas nuvens na terça-feira. A gente vai ter pancada de chuva à tarde e à noite, máxima de 27 graus. Continua um calorzinho em BH, na capital mineira, e a mínima é de 17 graus. Vamos subir mais no mapa? Vamos para Brasília, capital federal, que amanhã vai ferver. E eu não estou falando só da previsão do tempo, não. 100.1 no FM. É a sintonia da TMC em Brasília, o sol vai aparecer entre nuvens amanhã, tem pancada de chuva à tarde e à noite, mas bem ponderada, e a máxima, ó, calorão, 31 graus, mínima de 18 graus. Calorão também, no Nordeste, em Recife, para fechar as praças TMC. Recife, a sintonia 92.7. Sol o dia inteiro, hein? Só que vai ter muitas nuvens, muitas pancadas de chuva no finzinho da manhã. Depois, volta a ter essas pancadas na parte da noite. Mas o calor se mantém. 30 graus é a máxima prevista, 23 é a mínima aí para a capital pernambucana. Daqui a pouquinho eu volto com muitas curiosidades e muitas notícias importantes do nosso Brasil e do mundo aqui na programação do Resumo TMC.
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1: São 10 horas mais 15 minutos. Vamos juntos até a meia-noite com o nosso Resumo TMC, trazendo muita notícia importante para você, mas também trazendo muitas curiosidades. A gente começa agora aqui a primeira rodada das notícias curiosas na sua segunda-feira, falando que o Archaeopteryx, um dos fósseis mais importantes para entender a evolução aí das aves, é uma espécie que viveu aí há 150 milhões de anos no período Jurássico, onde hoje fica localizada ali a região da Alemanha. E ele costuma ser chamada de primeira ave, é isso mesmo. Um novo estudo agora está sendo conduzido por pesquisadores da Universidade de Southampton, na Inglaterra, sugere que o Archaeopteryx, ele conseguia sair do chão usando as pernas para dar vários saltos aí para frente e ganhar velocidade suficiente para aí sim depois poder voar. Esse animal, ele tinha penas e asas, mas também apresentava várias características de dinossauros, como uma longa cauda óssea, garras nos dedos e também dentes em uma mandíbula sem bico. Por isso, os cientistas consideram que essa espécie é uma importante aí na transição entre os dinossauros e as aves. Essa pesquisa, ela partiu de uma pergunta: como é que as primeiras aves conseguiam decolar, né? E os estudiosos foram atrás para tentar responder. Os pesquisadores estudaram primeiro como as aves atuais deixam o chão, e eles descobriram que espécies como corvos, estorninhos e também pegas usam principalmente as pernas para gerar força necessária ali no momento da decolagem. A equipe então comparou esses movimentos com a anatomia do Archaeopteryx. Os resultados indicam que ele não conseguia fazer uma decolagem explosiva, assim, né, como muitas aves modernas fazem hoje em dia, porque ele tinha músculos de voo relativamente fracos e uma anatomia que limitava o movimento ali das asas. Mas mesmo assim, os pesquisadores concluíram que o animal poderia levantar voo de uma maneira mais gradual. O Archaeopteryx, ele seria capaz de usar dois ou três saltos para aumentar a velocidade e depois bater aí as asas para continuar no ar. Então, segundo os cálculos, ele poderia alcançar uma velocidade de aproximadamente 7 metros por segundo durante o voo. Outra possibilidade seria combinar os movimentos com uma sequência de salto, batida de asa e também outro salto. Enfim, o estudo também reforça que chamar o Archaeopteryx de primeira ave é uma simplificação danada, né, das coisas. A espécie, até agora, ela é o representante mais antigo, sim, conhecido da linhagem das aves, mas ainda mantinha várias características dos dinossauros. A pesquisa ela foi conduzida por Neil J. Gosling, professor associado da Faculdade de Ciências Biológicas da Universidade de Southampton, em parceria com outros pesquisadores. Esse trabalho recebeu o financiamento do Conselho de Pesquisa do Meio Ambiente Natural e do Reino Unido. Agora, os cientistas destacam que novas descobertas de fósseis ainda podem mudar toda essa história. Mas, por enquanto, enquanto isso, o Archaeopteryx continua sendo uma das principais evidências da ligação evolutiva entre os dinossauros e as aves. 10 horas 19 minutos agora. Vamos para mais uma curiosidade aqui para você daqui a pouquinho. A gente vai falar de assuntos importantes também da nossa política, falar do julgamento de amanhã envolvendo Alexandre de Moraes, vamos acionar a nossa equipe de Brasília também. Mas outra curiosidade para você: é um submarino alemão afundado há mais de 100 anos pode estar contaminando o ambiente marinho do Mar do Norte. É isso mesmo. Os pesquisadores encontraram vestígios de TNT. É um tipo de explosivo na água, no fundo do mar, e em animais também, que vivem ali perto dos destroços do UC-30. O submarino afundou em 1917, durante a Primeira Guerra Mundial, depois de atingir uma mina britânica perto da ilha dinamarquesa de Roman. Os 27 tripulantes, na oportunidade, morreram. Os destroços só foram encontrados no ano de 2016, e agora fazem parte de uma pesquisa que investiga os impactos ambientais de antigos naufrágios. Então, com a ajuda da Marinha Dinamarquesa, os pesquisadores coletaram amostras de água, sedimentos e também até os animais próximos ali ao submarino. Segundo Katrine Ju Andersen, professora da Universidade de Aarhus, foram encontrados vestígios de TNT nos três ambientes aí analisados que eu acabei de citar. Ainda não se sabe qual que é a extensão dessa contaminação, mas a preocupação é que o problema aumente conforme a estrutura do submarino se deteriore e deixe mais explosivos expostos. O UC-30 é apenas um exemplo de um problema ainda maior. Cerca de 190 mil minas foram instaladas no Mar do Norte durante a Primeira Guerra Mundial. E aí os pesquisadores estão estudando alternativas para reduzir os riscos, como o uso de robôs submarinos para tentar localizar e retirar essas munições. Segundo ainda a professora pesquisadora, cada naufrágio precisa ser avaliado individualmente. São 10 horas, mais 21 minutos aqui na TMC.
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1: Amanhã, terça-feira, dia 15 de setembro, dia importantíssimo para o nosso país, para o nosso judiciário, inclusive. E em entrevista ao TMC 360, Roberto Levianu, procurador de justiça em São Paulo e presidente do Instituto Não Aceito Corrupção, falou sobre a expectativa do julgamento que envolve o ministro Alexandre de Moraes. Vamos ouvir agora como foi essa entrevista.
6: A sociedade não admite a possibilidade disso terminar em pizza. A sociedade não admite que aquilo que foi decolhido como prova seja desprezado, seja desconsiderado. Isso seria absolutamente devastador. Se a Polícia Federal recolheu provas, se a Polícia Federal reuniu esses diálogos, isso não pode ser desconsiderado. É bem verdade que existe esta cogitação de analisar a validade destas provas, é bem verdade que formalmente isso deveria ter sido previamente autorizado

0: houver alguma deliberação nesse sentido, isso teria um impacto, uma reação absolutamente devastadora. E não podemos nos esquecer que nós estamos há 20 dias das eleições. Não é papel de magistrados tomar decisões que possam resvalar no ânimo dos eleitores. É necessário haver muita prudência. Eu, se fosse o presidente do Supremo Tribunal Federal, eu suspenderia as deliberações em casos que pudessem ter reflexos nas eleições para após o segundo turno, porque o que está acima de qualquer interesse é a ordem democrática. Entretanto, esse julgamento está marcado, deve ser público, que o princípio da publicidade é constitucional, assim como é constitucional o direito fundamental de acesso à informação. De todo modo, eu acho que isso deveria ficar para depois do segundo turno eleitoral, para não interferir no ânimo dos eleitores.
1: Nessa linha que você falou de ordem democrática, sociedade, qual que deve ser o limite, então, entre preservar uma investigação e garantir transparência à sociedade? Justamente, estamos em ano eleitoral, 4 de outubro está aí, temos os eleitores.
0: Pois é, exatamente. O limite, Fernanda, é exatamente esse. Você deve ter prudência. A decisão de um magistrado deve ser nesta linha. A prevalência do interesse público deve falar mais alto, né? Nós não podemos colocar em risco uma eleição que está por aí, não podemos permitir que haja esta interferência. Nós estamos tendo aí uma guerra de decisões monocráticas. O presidente Fachin precisou intervir, nós estamos tendo uma sequência aí de avocações de casos. Tudo isso é muito ruim e a percepção da sociedade é que há esta guerra interna no Supremo, e isso gera uma consequência de perda da credibilidade da corte. Tivemos aí quebra de sigilo num caso, depois quebra de sigilo no outro caso, para ver um equilíbrio de forças. Qual a leitura que a sociedade faz de tudo isso? É que está, de alguma maneira, se tentando equilibrar este jogo. Como eu disse e repito, qual a melhor maneira de controlar isso? Não vamos julgar, decidir esse assunto agora, porque o risco disto contaminar, disto resvalar, disto impactar nas eleições é muito grande. Está se querendo produzir fatos, produzir postagens para as redes sociais a partir de casos em juízo. O papel do judiciário, Fernanda, é aplicar a lei aos casos concretos. O juiz não pode influenciar o ânimo dos eleitores. Simples assim.
2: Entrevista concedida ao TMC 360 a partir das 7 horas da manhã, de segunda a sexta, para você. Agora 10h26.
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2: E trago mais curiosidades para você na noite desta segunda-feira. Uma pesquisa publicada na revista científica European Heart Journal sugere que a exposição a muita luz durante a noite pode alterar a estrutura e o funcionamento do seu coração. É isso mesmo. O estudo foi liderado por pesquisadores da Universidade de Tulane, nos Estados Unidos, e acompanhou mais de 11 mil pessoas. Os participantes usaram, durante uma semana, um aparelho no pulso e registrou a quantidade de luz a qual eles estavam expostos, né, durante a noite. 3 anos depois, eles fizeram exames de ressonância magnética no coração. E os pesquisadores compararam as pessoas mais expostas à luz com aquelas que praticamente não tiveram contato com a claridade durante a noite. Bom, o grupo mais exposto, ele apresentou alterações em algumas partes do coração. Uma delas foi o aumento da espessura da parede do ventrículo esquerdo, uma das principais câmaras aí do órgão. Também foram observados sinais de redução da capacidade de contração do coração. Segundo os pesquisadores, essas mudanças podem estar relacionadas ao que é chamado de remodelação cardíaca. É quando o coração muda aí a sua estrutura e o seu funcionamento para tentar se adaptar a situações de estresse que persistem por muito tempo, e a luz forte, claridade, no período da noite, é um tipo de estresse também. Os cientistas ressaltam que o estudo mostra uma associação

0: e não prova que a luz noturna seja essa causa direta, né, dessas alterações, mas é sim uma bela associação científica. Ainda assim, os resultados reforçam a preocupação com a chamada poluição luminosa, né, provocada pelo excesso de luz artificial durante a noite. Eu não estou falando só da luz aí, né, da sua sala, do seu quarto, do seu escritório, mas também das telas, que podem afetar de alguma maneira também. Em um editorial publicado junto com a pesquisa, os especialistas do Centro Médico Universitário de Mainz, na Alemanha, defenderam que médicos passem a perguntar também sobre o ambiente de sono dos pacientes com problemas cardíacos. Entre as medidas recomendadas estão deixar o quarto o mais escuro possível, usar cortinas que bloqueiam a luz, evitar a exposição prolongada e, inclusive, olha lá, das telas durante a sua noite também. Daqui a pouquinho, a gente volta com mais curiosidades, mais informação importante para você na noite desta segunda-feira. São 10 horas 29 minutos.
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1: Um abraço para você em Brasília, 100.1 no FM, mesma sintonia de São Paulo. Para você no Rio de Janeiro, 101.3 no FM. Curitiba, 100.3. Belo Horizonte, 88.7. E em Recife, 92.7. Vamos juntos até meia-noite com muita notícia boa e importante. E trago mais curiosidades agora para você aqui na programação do Resumo TMC. A ideia de construir cidades na Lua, ela pode estar mais distante do que parece, viu? Porque tem um novo estudo aí indicando que a quantidade de água disponível no satélite pode não ser suficiente para sustentar grandes populações por muito tempo. Essa pesquisa foi publicada na revista Frontiers in Space Technologies e calculou por quanto tempo uma população lunar poderia sobreviver usando as reservas de água estimadas atualmente. A Lua ela tem depósitos de gelo nas regiões polares, principalmente em crateras, que nunca receberam a luz do Sol. Aí nessas áreas, as temperaturas elas podem chegar a cerca de 163 graus Celsius negativos, o que ajuda, obviamente, a conservar o gelo. Só que os pesquisadores consideraram um cenário bastante otimista, com até 1 bilhão aí de toneladas de água disponíveis. E mesmo assim, uma população de 1 milhão de pessoas consumiria toda essa reserva em pouco mais de 100 anos, caso conseguissem, obviamente, reciclar cerca de 98% da água, como já acontece na Estação Espacial Internacional. Então, as estimativas mais recentes, elas podem ser ainda menos animadoras. Alguns estudos apontam que a quantidade de água disponível pode ser cerca de 30 vezes menor. Então, uma população menor teria mais chances de se manter por longos períodos. Cerca de 1000 pessoas, por exemplo, poderiam permanecer na Lua por séculos, principalmente com sistemas eficientes de reciclagem e redução do consumo. Só que os pesquisadores destacaram que isso não significa que a presença humana na Lua seja inviável. Uma das possibilidades seria encontrar reservas de gelo maiores abaixo ali da superfície. Hoje, as sondas conseguem investigar apenas alguns metros do solo lunar, mas depósitos de água podem estar escondidos em camadas mais profundas. Outra alternativa seria levar água de outros corpos celestes, como os asteroides. Segundo o estudo, antes de pensar em grandes cidades na Lua, no nosso satélite, será preciso descobrir novas fontes de água e desenvolver também formas ainda mais eficientes de reutilizá-las. São 10 horas 38 minutos. Ótima noite de segunda-feira para você.
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1: Vamos falar de inteligência artificial, de emprego, de carreira, uma coisa que sempre está ligada à outra. Até porque as próprias empresas que lideram aí a corrida da inteligência artificial, elas provocaram uma queda nas ações do setor tecnológico nesta segunda-feira. O motivo foi o pedido de executivos de alto escalão de companhias de IA que pediram publicamente uma desaceleração no ritmo de desenvolvimento dessa tecnologia, alegando preocupação com a segurança, principalmente, cada vez mais. Então, para tentar entender o que está por trás desse pedido, os apresentadores do Link TMC, Tomás Rafael, Mayara Bastianello e também o Rodrigo Alvarez conversaram com o professor Marcel Nobre, ele que é especialista em inovação e tecnologia.
2: Quando esses big tech guys aí, os caras que estão dominando o desenvolvimento de IA do mundo, começam a pedir para frear, eu acho que é porque a gente deve dar mais atenção a isso. É lógico que não dá para ser também totalmente sem entender o que está acontecendo. É importante a gente ter esse tipo de discussão, é importante a gente repensar o que a gente está fazendo, porque nessa pressa e nessa corrida atrás do que, ou sei lá por que eles estão indo, a gente está deixando alguns guardrails interessantes e importantes de serem discutidos sem discussão. E essa é uma tecnologia muito diferente de tudo que a gente já viu, com potenciais que podem ser catastróficos, sim. Mas também esse medo ajuda a vender, tá? Então a gente vai ver essa guerra de narrativas acontecendo o tempo todo entre, olha, cuidado, vamos desacelerar, e aí isso gera um burburinho, vende muita notícia e tudo mais. com não, a AGI, né, que é a super inteligência artificial, a inteligência artificial geral, já está batendo na porta de casa. Então, é uma guerra de narrativas, obviamente que não dá nem para a gente deixar de discutir isso, nem achar que o mundo vai acabar amanhã por conta disso.
3: Marcel, isso que você disse no final agora foi exatamente o que o professor Miguel Nicoleles disse numa postagem que ele fez no fim de semana. Para quem não conhece o Nicoleles, grande neurocientista brasileiro com grandes feitos na área de neurociência. Ele disse isso também, mas eu não estou muito convencido nem do que você disse, nem do que ele está dizendo. A gente está... Olha, vamos lá, eu vou fazer uma retrospectiva aqui. Semana passada, terça-feira, aquele rapaz, o Coxon, não vou lembrar o nome dele, que era da Anthropic, saiu jogando no ventilador. Tudo bem, esse cara pode estar comprado. Esse cara pode ser até um balão de ensaio da própria Anthropic para ver como é que pega se a gente fizer isso. O que acontece no mercado? Quais são as reações? Pode ter sido. Mas tivemos Bill Gates também demonstrando imensa preocupação. Tudo bem, você não vai levar em consideração, mas teve um manifesto muito grande do Vaticano em maio desse ano, apoiado inclusive pela Anthropic, dizendo, olha, vamos ter calma, vamos olhar com o que a gente vai fazer com a inteligência artificial. Marcel, a minha pergunta para você é, quem é que sabe realmente o que tem naqueles laboratórios acontecendo, além do Elon Musk, que é dono, além do Amodei, além do Ola, além do Bill Gates, que tem um pedacinho ainda, não sei se ele nem tem acesso mais, ao Sam Altman, além deles, quem é que sabe realmente o que está acontecendo nos laboratórios? Como é que a gente pode saber disso?
2: Eu tenho dúvida se eles sabem também, porque eu acho que essa tecnologia, o que as pessoas às vezes não sabem é que elas são programadas para algumas coisas, mas elas começam a se autodesenvolver, a se autodescobrir, tomarem decisões para as quais elas não foram programadas. A gente teve um caso recentemente na OpenAI que o próprio modelo resolveu entrar na Higgsfield, que é um plugin, uma empresa de geração de IA também, e tomou decisões, resolveu fazer coisas lá. Então, eu acho que nem eles sabem, né? Eu acho que esse momento ele é muito importante para a gente tentar colocar um freio nessa pressa. Não quer dizer que a gente precise matar a tecnologia, nem parar a inovação, e ninguém vai parar de usar uma inteligência artificial por causa disso. Agora, a gente sair correndo atrás de novos modelos cada vez mais rápidos, sem entender o que está acontecendo lá e sem ter tipo de salvaguardas, tem um risco iminente. Eu acredito que o mercado se autorregula, e eu acredito ainda, de uma forma tentando ser otimista, de que o ser humano ainda tem agência sobre si mesmo e que ele ainda consegue fazer análise de riscos e que em algum momento a gente pode apertar o botão para parar essa brincadeira. Se a gente não tiver discussões, se não tiver regulação, se não tiver esse caos criado com esse pedido de desaceleração, sim, a gente pode ir para um lado arriscado, que ainda não tem uma tecnologia tão desenvolvida para isso. Então, é muito difícil ter respostas nesse momento. Eu estou muito desconfiado de que tem muitas respostas. Eu, por exemplo, tenho muito mais perguntas do que respostas, porque a partir do momento que os CEOs, os fundadores dessas empresas vêm a público para pedir isso, mas que a gente conhece que nenhum deles são altruístas também e estão visando o bem público da humanidade, a gente tem que ficar com o pé atrás, mas também desconfiar de que isso pode ser uma narrativa alarmista ou catastrófica, que por um lado pode ter esse intuito de vamos conversar sobre isso porque estamos correndo sem freio e isso é perigoso, mas por outro lado é muito estranho começar essa discussão em pré-IPOs dessas grandes empresas. Então isso faz a gente desconfiar um pouco, até porque as narrativas mudam muito rapidamente de acordo com os interesses delas de captarem recursos ou não. Então eu acredito que sim, é uma ferramenta que pode no longo prazo, médio ou longo prazo, gerar efeitos muito nocivos a seres humanos, se não regulada ou não controlada, mas acho também que o ser humano tem agência e sapiência para poder construir esses guardrails e a gente mesmo, né? Nós como usuários também temos esse poder de reclamar e de questionar e de colocar isso à tona, né? Então esse papel que a TMC está fazendo agora é muito importante para a gente poder discutir e colocar isso na mesa. Não pode ficar só embaixo do pano ou só no Vale do Silício, né?
1: Marcel Nobre, especialista em inovação e tecnologia, conversando com a turma do Link TMC, que vai ao ar de segunda a sexta a partir das 3 horas da tarde. Agora são 10 horas 44 minutos.
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1: Daqui a pouco tem notícia chegando de Brasília, mas antes vamos para mais uma curiosidade. Trago mais uma curiosidade para você e vamos falar de cinema, vamos falar da sétima arte, A Odisseia, que é o filme de Christopher Nolan, diretor também de Interestelar, se tornou a maior bilheteria da história da Universal, sem considerar a inflação, né? Segundo informações do Deadline, o filme já ultrapassou a marca de 1 bilhão e 670 milhões de dólares, que pertencia a Jurassic Park do ano de 2015. Esse longa alcançou resultado no nono fim de semana em cartaz. A Odisseia também já é o terceiro filme de Christopher Nolan a superar 1 bilhão de dólares em bilheteria mundial. A produção ainda estabeleceu outros recordes. É a maior bilheteria da carreira do Nolan, a maior arrecadação de um filme com classificação indicativa para maiores de 17 anos nos Estados Unidos e também o filme de maior bilheteria da história em sessões IMAX. Fora dos Estados Unidos e do Canadá, A Odisseia também ultrapassou 1 bilhão de dólares. É o primeiro filme que não é sequência ou refilmagem a alcançar essa marca desde Avatar, no ano de 2010. O longa é o segundo projeto de Christopher Nolan em parceria com a Universal, depois de Oppenheimer, que foi lançado no ano de 2023. O filme sobre a criação da bomba atômica, lembra? Que arrecadou 1 bilhão de dólares e venceu Oscar de melhor filme. Com orçamento estimado, então, em 250 milhões de dólares, A Odisseia foi filmado inteiramente com câmeras IMAX. Esse filme acompanha Odisseu, que é interpretado por Matt Damon, durante uma viagem de volta para casa após a Guerra de Troia. E aí, no caminho, o personagem enfrenta criaturas mitológicas, deuses, enquanto Penélope, que é vivida por Anne Hathaway, e Telêmaco, que é interpretado por Tom Holland, tentam manter o reino de Ítaca. O elenco também conta com a Zendaya, com Lupita Nyong'o, Robert Pattinson, Charlize Theron e John Bertnall. Então, filme bacana. Se você ainda não viu, vá assistir então e conta pra gente o que você achou. Se você já assistiu, manda pra gente também no WhatsApp, que eu quero saber. 11 972 21 1001. São 10 horas 47 minutos agora.
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1: Conexão com Brasília agora, 100.1 no FM, porque o presidente Lula comentou as investigações da Polícia Federal sobre suspeitas de irregularidades no INSS e também no caso do Banco Master. Lula disse que o filho, Fábio Luiz Lula da Silva, o Lulinha, ele vai pagar preço muito alto se tiver envolvido em esquema com o careca do INSS. O repórter Rafael Felitti traz os detalhes pra gente.
4: Em transmissão ao vivo realizada nas redes sociais com integrantes da campanha à reeleição, o presidente Lula abordou a prisão do ex-banqueiro Daniel Vorcaro no caso Master e também as investigações sobre as fraudes do INSS. Sobre o caso Master, o presidente afirmou que Vorcaro se tornou banqueiro em governos anteriores, mas foi preso durante o terceiro mandato dele. Lula voltou a falar das acusações que citam o filho, Fábio Luiz Lula da Silva, e garantiu que não haverá proteção se ficar comprovado o envolvimento de Lulinha no esquema.
5: Eles criaram um banqueiro e nós transformamos esse banqueiro em prisioneiro. Ontem eu disse, eles criaram a quadrilha da Previdência Social e nós não só acabamos com a quadrilha, prendemos quase todos eles, já devolvemos dinheiro, 3 bilhões e meio para mais de 5 milhões de aposentados, devolvemos para todo mundo e já arrecadamos dele quase 6 bilhões que a gente vai vender para ressarcir a Previdência Social. Ah, o filho do Lula está metido. É verdade, se meu filho tiver metido, ele vai pagar um preço muito alto. Mas quem tem escritório junto com o careca é o Flávio Bolsonaro, não meu filho.
4: A Polícia Federal apura se o filho do presidente atuou em negociações ligadas a investigados no caso do INSS. Lulinha é alvo de 3 inquéritos no Supremo Tribunal Federal que investigam se ele cometeu tráfico de influência em uma negociação de um contrato de 500 milhões de reais para venda de cannabis medicinal para o Ministério da Saúde. A operação seria sem licitação de uma empresa de Antônio Carlos Antunes, o careca do INSS, apontado como principal operador financeiro dos descontos indevidos no Instituto. Lulinha teria negociado esses contratos a pedido de Roberta Luxinger, lobista que atuava em favor do careca do INSS.
1: Faltando 10 minutos para as 11 horas da noite, o plenário do Supremo Tribunal Federal se reúne amanhã, às 10 horas, para decidir pela primeira vez na história da corte se abre uma investigação contra um integrante do próprio Supremo, o ministro Alexandre de Moraes. Mas qual caminho essa votação ela deve seguir? O Marcelo Colen, que é mestre em Direito Constitucional e especialista, ele explicou para os apresentadores do Link TMC o que esperar dessa terça-feira decisiva no nosso Supremo Tribunal Federal.
6: É um dia muito importante para o futuro até mesmo do nosso país, da nossa República, um julgamento que de fato é muito esperado. A gente sabe que tem ocorrido uma série de articulações para, num primeiro momento, adiar esse julgamento que foi refutado pelo presidente do Supremo Tribunal Federal, e existe sim esse temor de que os debates não acabem avançando em razão de um pedido de vista que é um direito regimental dos ministros, com a justificativa de aprofundar e qualificar o voto que pretendem dar. De toda forma, eu imagino que exista uma articulação do próprio ministro Edson Fachin no sentido de evitar que esses pedidos de vista aconteçam, porque a permanência de uma situação como essa sem solução acaba gerando danos para toda a corte. Então, é sim importante que os debates técnicos jurídicos sejam feitos da forma qualificada, no tempo adequado, observado o devido processo legal, mas que também essas garantias processuais não sirvam, de certa forma, como uma justificativa para uma postergação indefinida do debate, que, como eu já disse, é fundamental para o nosso país.
3: Dr. Colen, Rodrigo Alvarez aqui. Pergunto, o que seria um avanço realmente efetivo, pragmaticamente, para a gente poder dizer, ó, foi bem feito o negócio?
6: Bom, todo o debate que será realizado amanhã guarda relação exatamente com a possibilidade ou não de uma investigação ser instaurada contra o ministro Alexandre de Moraes por supostas ligações com o Daniel Vorkário e com o Banco Master. Se existe ou não alguma nulidade nesse procedimento, ou se, por exemplo, essas provas foram encontradas de forma fortuita dentro da investigação e que agora, remetidas ao plenário, poderiam ser utilizadas para embasar essa investigação que se pretende contra o ministro Alexandre de Moraes. Um ponto que eu destaco no próprio parecer da PGF, que pede essa nulidade, é que foi trazida uma tese que por muito é aventada pela advocacia nas mais diversas instâncias do Poder Judiciário do nosso país e é frontalmente combatida pelo Ministério Público, que é a tese da impossibilidade de que essas provas, tendo sido encontradas de forma fortuita dentro da investigação, pudessem embasar essa investigação. E um ponto adicional também que é muito combatido é a dimensão de que o juiz não pode produzir provas de ofício, né? O procurador-geral, ele utiliza o argumento de que o ministro André Mendonça teria atuado com iniciativa nessa investigação e que isso desrespeitaria um princípio basilar do processo penal brasileiro, que é o princípio acusatório. Contudo, como eu disse, o Ministério Público, enquanto instituição, combate esse tipo de posicionamento no dia a dia. Ele vai contra a manifestação reiteradas vezes feitas pela advocacia, no sentido de que o juiz, sendo destinatário da prova, poderia sim solicitar investigações dentro daquilo que ele entende ser pertinente. E me surpreende muito esse posicionamento por parte da PGR, bem como eventual adesão por parte do Supremo, que é o mesmo Supremo que há poucos anos suspendeu o juízo de garantias, que é exatamente um juízo criado para garantir essa lisura das investigações por vários anos.
1: A gente torce para que dessa vez realmente tudo possa ser esclarecido de uma maneira ou de outra, mas que as investigações prossigam, né? E fico até imaginando, Dr. Colen, que essa é a sua expectativa para amanhã. É uma expectativa positiva ou você está pessimista?
6: Bom, eu estou com a expectativa positiva, porque é de fato, eu entendo que existiu um certo atraso, né, um delay por parte do Supremo de tomar as rédeas desse caso, mas o ministro Edson Fachin vem atuando de forma contundente desde a semana passada, tanto no sentido de dar decisões e tomar frente desse debate, bem como, pelo que a imprensa vem noticiando com bastante robustez, tem trabalhado para evitar vamos dizer assim, os acordões. Então, eu estou sim com uma expectativa muito positiva. Eu espero que a Suprema Corte tenha uma atuação à altura da sua envergadura, histórica principalmente, e que ela possa, dentro do que lhe compete, trazer essa segurança jurídica para o nosso país. Porque, de fato, diante de uma situação como a do Banco Master, que evidencia uma fragilidade muito grande das instituições, cabe exatamente ao Poder Judiciário trazer essa segurança, trazer esse ponto de referência. Então, eu quero, como jurista, quero acreditar como jurista de que a Suprema Corte estará à altura, mais uma vez, da sua envergadura histórica e que fará honrar as leis brasileiras.
1: Às 10 horas e 55 minutos, Brasília continua sendo o centro aí das atenções aqui no nosso jornalismo, porque agora informações reveladas após a quebra de sigilo nas investigações do Banco Master trouxeram detalhes sobre a situação financeira do ex-presidente do Banco de Brasília, Paulo Henrique Costa. Mais informações com o nosso repórter Rafael Felitti.
7: Em abril, o ministro do Supremo Tribunal Federal, André Mendonça, determinou o bloqueio de bens e valores do ex-dirigente, acusado de receber 146 milhões de reais em imóveis de luxo do ex-banqueiro Daniel Vorcaro. Porém, relatórios bancários entregues à justiça mostraram que as contas de Paulo Henrique estavam zeradas ou com saldos insignificantes. O próprio BRB informou que não havia quantias para congelar. Além disso, instituições como o Itaú apontaram saldo devedor em conta corrente e o próprio Banco de Brasília cobra judicialmente cerca de 800 mil reais do ex-presidente do BRB por empréstimos não quitados. Durante o cumprimento dos mandados de busca e apreensão no apartamento do ex-presidente do Banco de Brasília, em uma área de alto padrão no Distrito Federal, a PF apreendeu mais de 20 armas de fogo. O relatório da corporação detalha que foram encontrados 5 fuzis, 16 pistolas, um revólver e 2 espingardas, além de munições e carregadores. A defesa de Paulo Henrique Costa afirmou que ele já teve registro de caçador, atirador e colecionador, o CAC, mas não soube informar se o documento de Paulo Henrique continua ativo. A tentativa de compra do Banco Master pelo BRB, vetada pelo Banco Central, foi um dos primeiros acontecimentos a respeito do caso Master que vieram a público. Segundo as investigações, o BRB também comprou cerca de 17 bilhões de reais em operações fraudulentas e créditos podres do Banco Master.
1: Valeu, Rafael Felitti. Daqui a pouquinho a gente volta com mais Resumo TMC. Aliás, a gente vai junto até a meia-noite, antes um rápido intervalo. E depois da meia-noite, você já sabe, começa o Amanhã TMC, na apresentação, na condução do meu amigo Diego Andrade, que já tá vindo aqui, já tá a caminho da emissora, tá no Uber, inclusive, e adivinha só, o Uber tá ouvindo, sintonizando, é claro, a TMC. Um abraço pro motorista, o Matheus, traz o menino aí rapidinho que ele tem que me render, tem que chegar aqui são e salvo pra me render aqui na programação da TMC. Depois do intervalo, tem mais notícia que importa pra você aqui no Resumo TMC.
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1: Um abraço para você em qualquer canto do Brasil, sintonizando a programação aqui da TMC São Paulo e Brasília. Sintonia é 100.1 no FM. Rio de Janeiro, 101.3. Para você em Curitiba, 100.3. Recife, 92.7. E em Belo Horizonte, 88.7. Eu sou o Thiago Matheus, junto com toda a equipe aqui de jornalismo da TMC. A notícia que importa, o resumo do dia desta segunda-feira do Brasil e do Mundo para você, a partir de agora, com os destaques dessa segunda hora de programa.
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1: Saiba que o presidente do Supremo Tribunal Federal, Edson Fachin, acolheu um pedido de Alexandre de Moraes e solicitou ao ministro André Mendonça o levantamento do sigilo da petição 15.645, que reúne dados financeiros ligados a Daniel Vorcaro e também ao Banco Master. A petição contém informações do COAF e está sob relatoria de André Mendonça. Roberta Luxinger, ela que é apontada como sócia de Lulinha, comprou 5 garrafas de uísque Macallan para o Réveillon de 2024 em Brasília, segundo o jornal Metrópolis. A compra custou R$18 mil e foi paga pela empresa de Luxinger. Em áudio, ela disse ao fornecedor que a marca era a preferida de Fábio Luiz Lula da Silva. A Polícia Federal realizou buscas nesta segunda-feira contra o deputado Cezinha Madureira e a advogada Valéria Rodrigues Linhares, companheira do parlamentar, por suspeita de venda de influência sobre ministros de tribunais superiores. Segundo a investigação, Cezinha usaria o mandato para intermediar interesses em processos judiciais. A defesa do deputado nega irregularidades e afirma que ele está à disposição das autoridades. Ministros do Supremo Tribunal Federal, Cristiano Zanin e Gilmar Mendes, tiveram acesso ao conteúdo completo do celular de Daniel Vorcaro, ex-dono do Banco Master. No aparelho, a Polícia Federal encontrou 52 mensagens enviadas ao ministro Alexandre de Moraes. O material vai ser analisado pelo STF amanhã, terça-feira, em julgamento que também pode decidir sobre o pedido de investigação de Moraes, que havia já sido feito pelo ministro André Mendonça. A Justiça Eleitoral de Minas Gerais concedeu uma liminar contra o deputado Nicolas Ferreira em uma ação que investiga a divulgação de um documento falso atribuído à Polícia Federal. O Tribunal Regional Eleitoral de Minas Gerais determinou que Instagram, Facebook e o X preservem os dados das publicações. O Nicolas terá 5 dias para apresentar defesa e o processo pode resultar em cassação e inelegibilidade por 8 anos. Uma pesquisa Quest divulgada nesta segunda-feira mostra Flávio Bolsonaro, do PL, com 42% das intenções de voto em um possível segundo turno contra Lula, do PT, que ficou com 40%. A diferença está dentro da margem de erro de 2 pontos percentuais, configurando, portanto, um empate técnico. Na última pesquisa, que foi realizada no dia 7 de setembro, os dois estavam empatados, com 41% cada. Nas simulações com outros candidatos, Lula aparece à frente em todos os cenários. A Quest entrevistou 2.004 pessoas de 16 anos ou mais em todo o país entre os dias 10 e 13 de setembro. A margem de erro é de 2 pontos percentuais para mais ou para menos e o nível de confiança é de 95%. Agora, 11h05, o prefeito de São Paulo, Ricardo Nunes, voltou a defender a legalidade do contrato de Wi-Fi livre da prefeitura com o Instituto Conhecer Brasil, ligado à empresária Karina da Gama. Nunes afirmou que o serviço não tem relação com o filme Dark Horse e diz que a prefeitura pagou apenas pelo trabalho realizado. Durante coletiva de imprensa, durante o Seminário Brasil Hoje, promovido pela Esfera Brasil, o prefeito também defendeu um ajuste nas contas públicas e mais investimentos em tecnologia para a segurança. A Polícia Militar do Distrito Federal reforçou a segurança na região da Praça dos Três Poderes para a sessão do Supremo Tribunal Federal, marcada para amanhã, terça-feira. O esquema inclui policiamento reforçado, monitoramento e mudanças no trânsito. O acesso à Praça dos Três Poderes ficará restrito durante a sessão. A Polícia Federal aponta que o Banco Master teria vendido ao BRB uma carteira bilionária de empréstimos que não existiam ou não tinham comprovação de lastro. Segundo a investigação, contratos teriam sido produzidos sob encomenda, com datas alteradas e documentos incompatíveis. O BRB transferiu 12,2 bilhões de reais ao Master por operações que agora são questionadas pela Polícia Federal. E o ministro Márcio Elias Rosa afirmou que o Brasil conseguiu compensar o impacto das tarifas dos Estados Unidos ao ampliar as exportações para outros países. Segundo ele, as vendas para 50 mercados cresceram 10,5%. O ministro também defendeu que o Brasil busque parceiros para desenvolver a cadeia de terras raras e minerais críticos, agregando valor à produção em vez de exportar apenas a matéria-prima. 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Ótima noite de segunda-feira para você, 11 horas mais 7 minutos.
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1: 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E onde tem grandes eventos, tem microfone da TMC. E aconteceu nesta segunda-feira mais uma edição do Seminário Brasil Hoje, que foi promovido pela Esfera Brasil. E o nosso repórter, o Ricardo Sparvoli, acompanhou tudo de perto e traz os detalhes para você.
2: O evento reuniu nomes importantes da política e da economia, como o prefeito de São Paulo, Ricardo Nunes, o ministro da Fazenda, Dario Durigan, e o candidato ao Senado pelo Partido Progressista, Guilherme de Rich. Ao longo do dia, os debates passaram por temas como as eleições de 2026, segurança pública e os rumos da economia e das contas públicas. Mas durante o evento, dois assuntos acabaram dominando as conversas: o escândalo envolvendo o Banco Master e a crise no Supremo Tribunal Federal. O candidato ao Senado pelo Partido Novo, Ricardo Salles, criticou a atuação do Senado Federal em meio às recentes polêmicas do Supremo.
3: Olha, é fundamental que o Senado haja, mas esse Senado atual não age porque as pessoas que o compõem não têm moral para isso. Um presidente do Senado como o Alcolumbre jamais fará alguma coisa contra o sistema. Ele próprio é um dos grandes líderes desse sistema e, como tem a imprensa tem noticiado, recebeu 155 milhões de reais do Vorcaro. Ou seja, uma pessoa como ele não vai fazer nada.
2: O presidente do BNDES, Aloysio Mercadante, comentou os reflexos do caso Banco Master nas campanhas de Lula, do PT, e Flávio Bolsonaro, do PL.
4: A pergunta que fica, quem é que criou o Banco Master? O governo anterior. Onde é que as coisas aconteceram no governo anterior? Qual é o candidato que pediu dinheiro para o Vorcaro? É o outro candidato. que é que está sendo investigado por desvio de dinheiro, corrupção e remessa de recursos para o exterior? É o outro candidato. Quem é que prendeu o Volcari e fechou o banco? Foi o nosso. Então o debate vai ajudar a eleição do Lula.
2: Enquanto isso, a coordenadora econômica da campanha de Flávio Bolsonaro, Daniela Marques, afirmou que a equipe recebeu com alívio a decisão de dar mais transparência aos inquéritos.
5: Eu acho que deveria abrir tudo, o brasileiro merece ter transparência, deveria abrir o INSS, deveria abrir todos os inquéritos para que haja transparência. E eu, como agente econômico, só acho que precisa de restabelecer a paz institucional. Pois não há liberdade econômica ou capacidade de investimento no Brasil se não houver paz.
2: O seminário Brasil Hoje, realizado pela Esfera Brasil, segue como um importante espaço de articulação política e um termômetro dos principais debates nacionais.
1: Agora são 11 horas mais 10 minutos. Daqui a pouquinho a gente volta com notícias de São Paulo, do Rio, de Brasília, Curitiba, de diversas praças TMC, além de Brasília também. A notícia que importa para você nessa prévia de uma terça-feira que promete demais por conta do julgamento no STF. São 11 horas mais 11 minutos agora.
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2: Agora são 11h14. A gente faz conexão com São Paulo. Uma perícia da Polícia Civil apontou falhas nos lacres de 27 objetos apreendidos em uma operação contra a empresária Karina da Gama, dona da produtora responsável pelo filme Dark Horse, que conta a história do ex-presidente Jair Bolsonaro. Mais detalhes do caso com a repórter Luísa Mutoni.
3: A perícia concluiu que o vão nos sacos plásticos em volta dos aparelhos eletrônicos era suficiente para a retirada dos pendrives e também para conectar cabos aos dispositivos. Esses materiais foram apreendidos durante uma operação da Polícia Civil em endereços residenciais ligados à empresária Karina da Gama e ao Instituto Conhecer Brasil no dia 1º de junho deste ano. O Instituto é investigado por uma suposta fraude em um contrato com a Prefeitura de São Paulo para a instalação de pontos de Wi-Fi na periferia, no âmbito do programa Wi-Fi Livre. Esse material foi enviado à Polícia Federal a pedido do ministro Flávio Dino, do Supremo Tribunal Federal, para ajudar em uma outra investigação envolvendo Karina e as organizações sociais ligadas a ela. A suspeita da Polícia Federal é de que emendas parlamentares tenham sido usadas para financiar o filme que conta a história do ex-presidente Jair Bolsonaro, Dark Horse, que é produzido por outra empresa de Karina, a produtora Go Up Entertainment. Segundo os documentos da perícia aos quais a TV Globo teve acesso, a falha nos lacres foi identificada em 13 pendrives, 9 notebooks e 5 celulares. Mas segundo a Secretaria de Segurança Pública, esse material teria sido lacrado novamente e enviado para a perícia. A TV Globo, a Secretaria de Segurança Pública do Estado, informou que não houve qualquer tipo de extração, manipulação de dados ou acesso aos materiais apreendidos durante a operação e que isso também não comprometeu as investigações.
2: Agora, 11h16, as emendas parlamentares praticamente triplicaram nos últimos 10 anos, tanto em valores quanto em proporção ao orçamento, e devem se tornar um dos principais desafios do próximo presidente da República, que será eleito no mês de outubro. Então, para entender melhor como é que funcionam essas emendas, para onde elas podem ser direcionadas e também como esse dinheiro pode ser fiscalizado, o TMC 360 conversou com o cientista político da Universidade de Brasília, Murilo Medeiros.
4: A emenda parlamentar é um instrumento pelo qual deputados e senadores participam da definição do orçamento. A Constituição no Brasil estabelece que a definição do orçamento tem de ser compartilhado entre o Poder Legislativo e o Poder Executivo. O ponto nevrálgico da distorção começa em 2015, quando foi promulgada a Emenda Constitucional número 86, que definiu que as emendas parlamentares individuais teriam caráter impositivo, ou seja, a sua execução seria de caráter obrigatório. Antes, os parlamentares ficavam reféns da boa vontade do presidente da República em liberar ou não suas emendas parlamentares. Hoje não, né? Hoje o parlamentar é blindado, tem autonomia na sua atuação parlamentar, porque a liberação dessas verbas é necessariamente obrigatória. Então, nós temos as emendas individuais, as emendas de bancada, as emendas de comissão e aquelas de transferência especial, que é chamada emenda PIX, né? Por exemplo, cada senador tem direito a 75 milhões de reais por ano só de emendas individuais. E deputado federal, mais de 40 milhões de reais. Somando todo esse cômputo dos valores, é um valor que supera, inclusive, o orçamento de ministérios importantes, né, como o Ministério das Cidades, do Turismo, ministérios da área social também. Então, essa é a grande distorção hoje, né? Muito poder orçamentário na mão do Congresso, mas pouca responsabilização sobre o uso dos recursos.
5: Aí, Murilo, acrescenta um ponto a partir exatamente do fim dessa sua resposta, né? Independentemente dos valores, e a gente já falou aqui que tem uma multiplicação por 5, num período de, arredondando aí 10 anos, existe a questão da transparência, como você colocou, a questão da fiscalização. Você acha que, até de uma maneira indireta ou não pensada, a Constituição abriu essa brecha, abriu essa porta e... né? 40 anos depois, a gente está literalmente pagando o preço?
4: Hoje, temos poucos mecanismos de transparência e controle em relação à execução das emendas. Né? Os recursos são liberados. Né? Pelo portal da transparência, é possível acompanhar a rubrica da destinação da verba, para onde foi destinado, quem recebeu, mas é muito difícil avaliar se o dinheiro foi efetivamente gasto naquilo que precisa, né? Se a ambulância que foi comprada, se realmente foi comprada, se a reforma da creche ou da escola realmente foi feita, né? Então, essa discussão, além do volume grandioso, né, do volume de recursos públicos, nós temos que verificar também a qualidade desse gasto, né? Por exemplo, dos valores das emendas parlamentares, 50% necessariamente tem que ser investidos na área de saúde, né? Mas para o cidadão comum acompanhar onde esse dinheiro foi gasto, se ele foi realmente bem gasto, há uma distância enorme, né? E essa é uma das grandes distorções hoje do uso da emenda parlamentar. A emenda parlamentar tem um caráter muito importante para descentralizar recursos e fazer com que o recurso chegue especialmente em cidades do interior, onde os parlamentares possuem bases eleitorais. Mas o problema é a efetividade desse gasto, que muitas vezes não chega para a realidade do cidadão.
2: Agora são 11 horas mais 21 minutos aqui na TMC.
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2: Agora a gente vai para um lado mais policial, mas envolvendo um atleta de futebol. O atacante da equipe sub-20 do Palmeiras, Felipe Tereza, ele está afastado por conta de uma denúncia de agressão contra a sua ex-esposa. Ela contou o caso que teria acontecido no dia 15 de agosto em um vídeo nas redes sociais. E quem explica para você agora é a nossa repórter Luísa Motoni.
3: No relato, a companheira de Felipe Tereza afirma ter sofrido um chute e um soco no rosto durante uma viagem de van de São Paulo para o Rio de Janeiro. O motivo da briga, segundo ela, seria que o jogador teria decidido ir a um baile no Complexo do Alemão, na zona norte do Rio de Janeiro. E ela, ao não concordar com a decisão do companheiro, teria jogado as roupas que Felipe comprou para ir ao baile fora, o que irritou o jogador. Essa agressão, ainda de acordo com Marcele Barbosa, teria sido presenciada por outras pessoas, mas ela disse só ter tido coragem de denunciar 15 dias depois. Em um print de uma mensagem compartilhado nas redes sociais, Felipe escreve para a companheira que só não dá um soco no rosto dela ali mesmo para ela não passar vergonha e ainda chama ela de lixo. Segundo Marcele, os dois se conhecem desde os 17 anos de idade. O casal ficou junto por 3 anos e tem um filho.
2: Agora são 11 horas e 23 minutos. De São Paulo, a gente vai para Curitiba. Alexandre Cury é o quarto candidato.

0: 3 vagas para a OAB. 6 advogados renomados, encaminha-se 3 nomes e o presidente escolhe um desses advogados. E uma vaga para o Ministério Público Federal, também nesse mesmo modelo da OAB, com 6 vagas, 3, e o presidente escolhe um membro do Ministério Público Federal. Você acaba com a indicação política.
1: Cury também reforçou que não entra em debates ideológicos e que prioriza o que transforma uma cidade. Ele respondeu a esse questionamento quando falou sobre polarização na política brasileira.
0: Eu sempre deixei claro meus princípios e valores. A favor da vida, da família, do direito à propriedade privada, da inocência das crianças, de uma educação sem ideologia, por metodologia, da liberdade de expressão, liberdade religiosa, da liberdade de imprensa. Mas sempre, além de princípios e valores, sempre deixei muito claro que para transformar uma cidade tem que ser através de políticas públicas. Por isso, eu não entro nessa polarização. Eu não entro nesse debate ideológico e priorizo o que transforma uma cidade.
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2: Valeu, Isabela Miranda. E de Curitiba a gente vai para o Rio de Janeiro. O Tribunal Regional Eleitoral do Rio barrou 15 candidaturas por suspeita de ligação com organizações criminosas durante o julgamento dos registros para as eleições de 2026. A análise dos pedidos terminou nesta segunda-feira. Beatriz Trindade tem os detalhes dessas impugnações.
3: Na última sessão de julgamento dos pedidos de registro de candidatura para as eleições de 2026, o Tribunal Regional Eleitoral do Rio indeferiu 6 candidaturas por suspeita de ligação com organizações criminosas. Com os casos anteriores, o TRE chega a 15 registros negados com base no entendimento de vínculo com organizações criminosas de caráter paramilitar. Entre os julgamentos desta segunda-feira está o de Cristiane Brasil Francisco, do Partido Democracia Cristã, candidata a deputada estadual. Segundo o TRE, havia elementos que apontavam o envolvimento com uma organização criminosa com o emprego de arma de fogo. Também foram barradas as candidaturas de Vaguinho Neguinho, do PRD, Solidariedade, e Paulo César Melo de Sá, do União Brasil PP, que disputavam uma vaga de deputado estadual. No caso de Vaguinho, o tribunal citou ligação com estruturas criminosas e milícias da Baixada Fluminense, além de mensagens trocadas com criminosos de facções. Paulo César Melo de Sá foi apontado como líder de um grupo armado envolvido na exploração de máquinas de caça-níqueis. O TRE também indeferiu os registros de Clébio Lopes Jacaré, do União Brasil PP, e Felipe de Almeida, do Podemos, candidatos a deputado federal, e de Pastor Everaldo, do Podemos, candidato a primeiro suplente de senador. Nesses 3 casos, foi aplicada a tese da milícia de gravata, usada para organizações criminosas envolvidas em crimes contra a administração pública. Segundo o tribunal, Clébio foi apontado como um dos líderes de uma organização envolvida em desvio de verbas públicas no comando paralelo de prefeituras, entre elas a de Itatiaia. Pastor Everaldo foi apontado como líder de uma organização que teria atuado durante o governo de Wilson Witzel, e Felipe de Almeida seria integrante desse grupo. A decisão sobre Pastor Everaldo também derrubou a chapa de Marcos Dias, do Podemos, ao Senado, mesmo com o registro do candidato considerado apto individualmente. Além desses casos, o TRE deferiu nesta segunda as candidaturas de Paulo Melo, do União, por acusações de envolvimento com uma rede de caça-níqueis na região dos Lagos. Antony Garotinho, do Republicanos, por uma condenação por improbidade administrativa, e Charles Cozolino, do MDB, por falta de documentos exigidos pela Justiça Eleitoral. Os candidatos que tiveram os registros indeferidos ainda podem recorrer ao Tribunal Superior Eleitoral.
2: E agora do Rio de Janeiro, a gente volta a fazer conexão com Brasília, porque a defesa do senador Ciro Nogueira, do PP do Piauí, ofereceu um terreno em Teresina, avaliado por ela em 19 milhões de reais, além de 3 milhões de reais em dinheiro, para tentar liberar bens bloqueados

0: pela Polícia Federal. Quem tem os detalhes é o nosso repórter Bruno Tibério.
1: Entre os bens estão um jatinho, uma BMW e mais de 10 milhões de reais em ativos financeiros. Os bens foram bloqueados na Operação Compliance Zero, que investiga a relação de Ciro Nogueira com o ex-banqueiro Daniel Vorkaro, do Banco Master. A investigação apura suspeitas de que o senador teria recebido pagamentos mensais de 500 mil reais do empresário. A Procuradoria-Geral da República contestou o valor atribuído ao terreno. Segundo a PGR, documentos de 2023 indicam que os 4 lotes foram comprados por R$ 3.300.000. Reais. A Procuradoria também questionou a liquidez do imóvel e considerou insuficiente a proposta apresentada pela defesa. O pedido foi apresentado ao ministro André Mendonça, relator do caso no Supremo Tribunal Federal. Até agora, não houve decisão sobre essa proposta.
0: São 11 horas 29 minutos, reta final aqui do nosso Resumo TMC. Daqui a pouquinho a gente volta com muitas notícias do mundo da música para você. Além de, claro, notícias da sua cidade, do Brasil. A gente vai trazer mais informação de Curitiba, de Brasília, Rio de Janeiro, tudo isso na sequência, depois do intervalo, aqui no Resumo TMC.
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1: Agora 11 horas 36 minutos, reta final aqui do nosso Resumo TMC e tem música chegando pra você. Notícia do universo, do mundo da música. A gente vai falar de um assunto aqui que é meio que polêmico também aí no universo da música nos Estados Unidos principalmente. Por quê? Porque o rapper americano, aliás, não sei se ele é americano, deixa eu pesquisar aqui, já falo pra você, o rapper Macklemore, ele não vai mais participar do resto da etapa americana da turnê Loop de Ed Sheeran, depois de ter feito um discurso aí pró-Palestina no MetLife Stadium, que fica em Nova Jersey. Segundo o jornal The Guardian, o cantor disse Free Palestine, que, né, significa na tradução Palestina Livre, no palco no dia 4 de setembro. O Macklemore afirmou que queria que as pessoas em Gaza, na Cisjordânia, soubessem que não haviam sido esquecidas. Aí, depois desse discurso, o Conselho Israelense Americano abriu uma petição pedindo que o cantor fosse retirado da turnê. A Messina Touring Group, que é responsável pela etapa dos Estados Unidos da turnê de Ed Sheeran, disse à revista Rolling Stone, como produtora da turnê Loop de Ed Sheeran nos Estados Unidos, fomos informados pelos locais que sediarão as próximas datas da turnê de que eles não permitirão a realização dos shows com Macklemore no line-up. Isso resultaria no cancelamento da turnê e impactaria centenas de milhares de fãs. Após discussões com as partes envolvidas, Macklemore não se apresentará, portanto, nas datas restantes como atração de apoio. Lembrando que o rapper ele ia abrir 8 dos 10 shows restantes dessa turnê do Ed Sheeran pelos Estados Unidos. Próximo show está marcado para sábado, dia 19 de setembro. Em um comunicado publicado nas redes sociais, o Macklemore afirmou que ele não é uma vítima. Ed Sheeran também não é uma vítima. Fala que eles têm carreira, dinheiro, oportunidade, segurança e público no mundo todo, quaisquer que sejam as consequências que enfrentemos. Pelo que dizemos, podemos voltar para casa e para as nossas famílias. As vítimas são o povo palestino, foi o que falou o rapper. Ele disse também que o proprietário dos estádios, onde a turnê de Sheeran estava programada para acontecer no final de setembro, ligou para o Ed Sheeran, dizendo que não permitiria que o rapper se apresentasse em seu estádio e que reuniu alguns dos outros proprietários também de estádios e, coletivamente, deram a ele um ultimato. Se Macklemore continuar na turnê, você não poderá se apresentar em nossos locais. Resumo da história, o rapper Macklemore afirmou entender, portanto, a decisão do Ed Sheeran, da produtora da turnê, e a decisão final, portanto, dele não participar mais dessa restante, né, da turnê do cantor Ed Sheeran pelos Estados Unidos. 11 horas 39 minutos agora.
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1: Uma notícia importante aqui para a nossa aviação nacional: a partir desta segunda-feira, 14 de setembro, passageiros de avião indisciplinados podem receber multa de até R$17.500. Você não ouviu errado, não. R$17.500, além de serem proibidos de voar por até um ano. São as novas regras, né, que foram estabelecidas pela ANAC, Agência Nacional de Aviação Civil. As informações completas chegam agora com a nossa repórter Isabela Miranda.
3: Segundo a norma, podem ser enquadrados como atos de indisciplina comportamentos como agressões, ameaças, desrespeito a orientações de segurança, uso indevido de aparelhos eletrônicos durante o voo e também a recusa em seguir instruções da tripulação. As condutas são classificadas por nível de gravidade e as consequências variam desde uma simples orientação até a suspensão do passageiro do acesso ao transporte aéreo. O advogado e professor de Direito do Consumidor da PUC do Paraná, Pedro Henrique Carvalho da Costa, avaliou como positiva a medida da ANAC.
4: Considerando que esse aumento de relatos e de situações de consumidores, de passageiros indisciplinados, problemáticos, está aumentando muito, não só no Brasil, mas no mundo como um todo, então veio essa resolução da ANAC, a resolução 800, e que ela deixou taxativo e, melhor, de forma explicativa, o que, que são considerados atos que não são aceitáveis, atos considerados indisciplinados, tanto dentro de aeronaves quanto antes do embarque. Então, antes as companhias aéreas elas ficavam um pouco sem saber qual era o limite do que elas podiam fazer. Agora as companhias sabem bem certinho, elas têm esse guia da ANAC basicamente de, ah não, essa situação é um passageiro indisciplinado, ele pode ser punido, pode ser multado ou até mesmo sofrer uma suspensão do direito de viajar.
3: Em agosto, o Paraná teve dois casos de pessoas expulsas por indisciplina que viralizaram nas redes sociais. Primeiro, um grupo de amigos que saía do aeroporto de Foz do Iguaçu e seguia para Curitiba precisaram assinar um termo da Polícia Federal depois de brincarem que uma caixa de som seria uma bomba. A tripulação avisou o comandante que acionou a PF. A aeronave precisou passar por uma checagem de segurança e o voo seguiu viagem depois de um atraso. Já no segundo caso, um passageiro foi retirado à força pela Polícia Federal em um voo que fazia o trecho Curitiba-São Paulo. O homem se irritou ao encontrar uma passageira idosa sentada no lugar dele. A senhora tinha se confundido com a numeração, mas saído logo em seguida. Ele também se incomodou com a falta de espaço no bagageiro e começou a retirar malas de outros passageiros sem autorização. Depois de confrontar os comissários e também o comandante de voo, foi ordenado o seu desembarque. Entretanto, o passageiro se recusou a deixar a aeronave, alegando ter a categoria máxima do programa de fidelidade da companhia. Para retirá-lo, os agentes da Polícia Federal precisaram pedir que todos os demais passageiros desembarcassem do avião.
1: E a gente espera que com essas novas normas, regras, esses engraçadinhos, para dizer o mínimo, eles se comportem de uma vez por todas e se não se comportarem, aí sim vão tomar uma multa pesada e dar paz, né, para quem quer viajar justamente em paz, ficando um ano até sem pegar alguma ponte aérea ou frequentar as companhias aéreas. São 11 horas 43 minutos agora.
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1: Mais música chegando, notícias do mundo da música. O cantor J Balvin anunciou que vai voltar a se apresentar no ano que vem, hein? 2027. Durante a sua apresentação no Rock in Rio, nesse último sábado, o colombiano afirmou que vai sim se apresentar no Nubank Park, em São Paulo. Olha só, ele recebeu Pedro Sampaio, a Melody, né, nesse show aí no Rio de Janeiro. J Balvin cantou músicas como Amarillo, Sola Comigo, Ginza, Louco Contigo, Downtown, Perversa, se esbaldou, né? O show de 2027 ainda não tem a data oficial divulgada, mas segundo o próprio cantor, ano que vem ele volta aqui pro nosso Brasilzão para mais um show. E mais uma notícia do mundo da música chegando, agora para quem gosta de rock, o Oasis anunciou nesta segunda-feira as primeiras datas da sua próxima turnê mundial, mas acalmem-se, não vão passar pela América Latina, ou seja, Brasil está de fora aí da lista. A banda liderada pelos irmãos Liam e Noel Gallagher confirmou apresentações na América do Norte, na Europa também, a partir do ano de 2027. A agenda inclui shows nos Estados Unidos, França, Irlanda, Alemanha, Reino Unido. Só em Manchester, na Inglaterra, para você ter uma noção, o grupo vai fazer uma residência de 11 noites no Etihad Stadium, estádio do Manchester City, time de futebol, aliás, dos irmãos, né? São fanáticos pelos Citizens, são torcedores aí do Man City. Então, as informações sobre a residência foram antecipadas pelo jornal britânico Manchester Evening News. Também há especulações, né, sobre um possível retorno do Oasis a Knebworth, onde a banda realizou seu show histórico em 1996. Parece que vai rolar também. Segundo a BBC, a empresa SJM Concerts, que é responsável pela turnê da reunião do grupo no ano de 2025, recebeu uma licença do Conselho de North Hertfordshire para a realização de grandes eventos na propriedade de Knebworth House, né, que é um espaço ali bem tradicional, né, que recebeu já grandes shows históricos ali no Reino Unido. Enfim, né, o anúncio da nova turnê acontece após a estreia do documentário Oasis Live 25, Don't Look Back in Anger, que chegou aos cinemas brasileiros na última quinta-feira. Filme aí que registra a turnê de reunião da banda e a relação entre Liam e Noel durante as apresentações. Os irmãos participaram juntos da estreia do documentário no Festival de Cinema de Veneza, onde receberam uma ovação aí de pé de 8 minutos por todos aqueles que estavam acompanhando a estreia na telona. Música importante chegando. Notícias do mundo da música para você aqui no nosso resumo TMC. 11h46 agora.
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1: E com mais de 12 milhões de turistas por ano, a Prefeitura do Rio de Janeiro está investindo em novidades para o calendário oficial da cidade. Para a Semana de Arte no Rio, a expectativa é de 500 mil pessoas pelo centro da capital fluminense. E a Rebeca Renzi traz mais detalhes sobre esse evento.
5: A Semana de Arte do Rio começa nesta quarta-feira e a Prefeitura da cidade divulgou em coletiva de imprensa nesta segunda os detalhes sobre a programação das mais de 1.000 horas de evento. Segundo a organização, 500 mil pessoas são esperadas durante os 12 dias nas mais de 400 atrações espalhadas pelo centro do Rio. A Lapa, a Praça 15 e a Praça Tiradentes são os três principais palcos do evento. Ao longo da programação, o público vai poder acompanhar exposições a céu aberto, além de festivais, shows e intervenções artísticas. 90% da programação é gratuita, com eventos e circuitos criados entre os 187 pontos de programação. Segundo o prefeito Eduardo Cavalieri, o objetivo da Semana de Arte é criar uma data fixa no calendário da cidade.
6: Hoje a gente começa essa Semana de Arte do Rio, que vai ser a primeira de dezenas, né, ao longo dos próximos anos. Esse é o formato, a formatação, o objetivo. Isso aqui é política pública de cultura, com um olhar atento para a ocupação da cidade, né, reunindo diferentes tipos de incentivo, investimento que a gente faz em diferentes setores e segmentos da cultura e consolidando isso na Semana de Arte do Rio.
5: Durante a agenda desta segunda-feira, o município apresentou o esquema especial montado para a iniciativa, que conta com a parceria da Conlurb, da Sete Rio, da Secretaria de Ordem Pública, da Guarda Municipal, da Polícia Militar, da Subprefeitura do Centro e da Rio Luz. Segundo Marcos Belchior, secretário municipal de Ordem Pública, a operação segue o planejamento feito em grandes eventos de rua, como Réveillon e Carnaval.
7: Vocês viram aqui que são 187 pontos, né, de cultura, mas principalmente três arenas culturais: a Praça Tiradentes, Arcos da Lapa e Praça 15. Esses espaços serão cercados, como o prefeito mencionou, terão controle de acesso, e a gente apresenta aqui que para esses espaços a entrada é gratuita, como o secretário de Cultura aqui, Padilha, informou, mas a gente precisa ter algumas regras comportamentais e de uso dessas arenas culturais.
5: Entre o operacional do evento e os editais de incentivo, o investimento total da prefeitura é de 20 milhões de reais.
1: Semana importantíssima, não só para a arte, mas também para a cidade do Rio de Janeiro. Agora 11h49.
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1: Falando em Rio de Janeiro, ó só que notícia curiosa aí do mundo da música. Sabia que o Rock in Rio negociou a participação da Miley Cyrus como uma das atrações principais aí da edição desse ano? Informações que chegaram do jornal O Globo. As conversas, porém, acabaram não chegando a nenhum acordo. De acordo com o jornal, a ideia era que Miley encerrasse a programação do festival nesse último domingo, dia 13 de setembro, substituindo 21 Pilots. A cantora ela teve no Brasil pela última vez no ano de 2022, quando ela se apresentou no Lollapalooza, outro grande festival, mas esse em São Paulo. E aí, desde então, a Miley teria afirmado que não pretende voltar a fazer grandes turnês. Ela já declarou que considera difícil manter a saúde e a sobriedade durante uma sequência aí de shows. Então, para a atual fase da carreira dela, a cantora marcou apenas duas apresentações e em Los Angeles. Ainda segundo o Globo, caso a Miley tivesse aceitado, né, o convite, o domingo do Rock in Rio teria uma programação exclusivamente feminina no palco Mundo e Sunset. Festival também teria negociado com outros nomes aí para a edição desse ano. A Ariana Grande chegou a ser apontada também, né, como uma das possibilidades. Mas o curador, Zé Ricardo, ele não confirmou nem negou essas conversas. Meses depois, a Ariana anunciou uma pausa na carreira e aí o afastamento no palco por diversos problemas relacionados aí à saúde dela. Mas acho que o pessoal não achou ruim, não, os grandes nomes que passaram pelo palco do Rock in Rio. 2026, agora resta saber quais serão as grandes atrações para o ano que vem, para o Rock in Rio 2027. 11h51 agora.
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1: Ponte aérea agora, do Rio de Janeiro para São Paulo. Quem empreende na capital paulista ganhou um novo ponto de apoio na própria Avenida Paulista. A Associação Comercial de São Paulo inaugurou o Balcão do Empreendedor. É um espaço que oferece orientação e serviços também para quem já tem ou quer abrir um negócio. Para explicar como é que funciona o atendimento e quais serviços estão disponíveis, a TMC conversou com Renan Silva, superintendente de serviços institucionais da Associação Comercial de São Paulo.
8: Bom, o Balcão do Empreendedor é o nosso hub de serviços, né, da Associação Comercial de São Paulo, onde a gente reúne, num único lugar, vários serviços de apoio à atividade empresarial. Então, nós temos serviços de formalização e legalização de empresas, serviços de gestão, serviços de resolução de conflitos, e também acesso a novos negócios e mercados. Então, todos esses gêneros de serviços se encontram num único local, que a gente lançou recentemente na Avenida Paulista, que é o nosso Balcão do Empreendedor.
9: E só para a gente pegar certinho o horário, Renan, vai até que horas, em qual momento também abre, enfim?
8: O atendimento é de segunda a sexta-feira, em horário comercial, tá? Das 9 às 18 horas. E fica localizada na Avenida Paulista 688, no 16º andar.
10: E esse Balcão do Empreendedor, ele também é para quem não começou a empreender ainda, certo? É tanto para o empreendedor que já está ali, isso, formadinho... Explica para a gente.
8: Isso, nós temos serviço, por exemplo, serviço de legalização de empresas, né? Então, a pessoa que ainda está pensando em abrir uma empresa, precisa entender qual o modelo, o formato, também conta com esse suporte. Que é feito através dos nossos serviços de legalização.
9: Ou seja, uma pessoa que chega ali no balcão dizendo que tem uma ideia, quer abrir um negócio, mas não sabe exatamente por onde começar. Vocês ajudam essa pessoa, né?
8: Isso mesmo. Também, às vezes tem uma ideia de um negócio, uma marca, quer já ter a proteção do nome, da marca, antes mesmo de iniciar a atividade, vai contar com esse suporte na parte de registro de marcas, propriedade intelectual.
10: E, Renan, vocês escolheram ali a Avenida Paulista, então, né, para ser o lugar dessas pessoas que estão querendo empreender ou que já empreendem, para buscar essa ajuda. Por que pensar nessa avenida, assim, enfim, é um polo muito dos negócios, que vocês podem dizer?
8: A cidade de São Paulo, né, eu acho que, em termos empresariais, é uma das principais cidades, não só do país, mas da América Latina. E a Avenida Paulista é um grande hub, né, empresarial, onde nós temos ali um volume, né, de empresas, profissionais liberais, muitos contadores, advogados, que necessitam desse tipo de serviço para a operação do seu dia a dia. E a associação estar mais próximo dessa região significa estar mais próximo do empreendedor, de quem empreende, mas o motivo da localização é justamente pela pujança empresarial que a Avenida Paulista representa.
9: Ô Renan, vocês também ajudam um empreendedor que tiver alguma dúvida específica? Sei lá, às vezes é uma questão do CNPJ, do MEI, enfim, questões mais específicas, nota fiscal, tributação e por aí vai?
8: Isso entra na nossa parte de legalização, né? O que é importante dizer é que o nosso papel não é substituir nunca um contador e nem um advogado.
9: Excelente.
8: Mas são profissionais, né, que os empresários e os empreendedores necessitam ali sempre ter uma aproximação e uma orientação. O nosso papel é no sentido orientativo, consultivo, e principalmente de prestação de serviços, né? Então, vou dar um exemplo aqui. Eu tenho a ideia da marca, preciso registrar a marca. Então, você pode comparecer lá no balcão e será feito o registro da sua marca lá.
10: E qual que é a expectativa, Renan, do movimento ali dos empreendedores para procurar essa ajuda no Balcão do Empreendedor?
8: Olha, a nossa expectativa hoje é um atendimento médio em torno de quase 100 pessoas por dia, né? Com isso, a gente pretende aí atender mais de 2 mil empresas no mês. E principalmente para esse setor, né? O setor de serviços é um setor que tem uma necessidade mais específica. A gente também atende muitos profissionais liberais, como contadores, advogados da região. Então, a nossa expectativa de volume são esses números.
1: E muito boa sorte aos futuros, aos novos empreendedores, principalmente nesse caso, por conta da matéria, na cidade de São Paulo, na capital paulista. Mas na sequência, São Paulo, Rio de Janeiro, Curitiba, Brasília, Recife, BH ficam em boa companhia de Diego Andrade e o Amanhã TMC. Eu sou o Thiago Matheus, fico por aqui. Amanhã estamos de volta a partir das 10 horas da noite. Ótima semana a todos.
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30: Olá, semana começando e a coluna chega avisando que vem novidade aí no ponto de venda. A Coca-Cola Company anunciou o lançamento da Coca-Cola Zero Cafeína, Zero Açúcar no Brasil. A nova versão chega ao mercado com um posicionamento voltado a ocasiões de consumo noturna para o consumidor que busca bebidas que possam acompanhar momentos de descanso. A embalagem vai adotar as cores preta e dourada, bem diferente da identidade visual das demais versões do portfólio. Ainda neste mês, o produto chegará a todas as regiões do país, inicialmente em embalagens individuais e latas de até 350 ml. Já a campanha publicitária acontecerá somente em outubro. Agora o problema está resolvido. Quem não tomava Coca-Cola com receio de perder o sono, seus problemas acabaram. Amanhã tem mais novidades aqui na coluna. Até lá.
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0: Muito bom dia, uma ótima terça-feira para você que sintoniza a TMC. Hoje é dia 15 de setembro, seja muito bem-vindo, muito bem-vinda ao Amanhã TMC. Eu sou o Diego Andrade e eu te faço companhia ao vivo até as 5 da manhã. Aqui no Amanhã TMC você fica por dentro de tudo o que aconteceu de mais importante no noticiário do Brasil e do mundo, além de saber das primeiras notícias que vão impactar aí a sua terça-feira. Se você está em Belo Horizonte, acompanha a nossa programação em 88.7, em Recife, 92.7, São Paulo e Brasília 100.1, em Curitiba 100.3 e no Rio de Janeiro estamos no 101.3. O meu muito obrigado a você que sintoniza a TMC. O WhatsApp está aberto para você participar, manda sua mensagem, comenta sobre as principais notícias aqui do programa no 119-7221-1001, 119-7221-1001. Vamos às principais manchetes do programa de hoje. O presidente do Supremo Tribunal Federal, Edson Fachin, acolheu um pedido de Alexandre de Moraes e solicitou ao ministro André Mendonça o levantamento do sigilo da petição 15.645, que reúne dados financeiros ligados a Daniel Vorcaro e ao Banco Master. A petição contém informações do COAF e está sob relatoria de Mendonça. Roberta Luschinger, apontada como sócia de Lulinha, comprou 5 garrafas de uísque Macallan para o Réveillon de 2024 em Brasília, segundo o Metrópolis. A compra custou cerca de R$18 mil e foi paga pela empresa de Luschinger. Em áudio, ela disse ao fornecedor que a marca era a preferida de Fábio Luiz Lula da Silva. E a Polícia Federal realizou buscas nesta segunda-feira contra o deputado Cezinha Madureira e a advogada Valéria Rodrigues Linhares, companheira do parlamentar, por suspeita de venda de influência sobre ministros de tribunais superiores. Segundo a investigação, Cezinha usaria o mandato para intermediar interesses e processos judiciais. A defesa do deputado nega irregularidades e afirma que ele está à disposição das autoridades. Os ministros do Supremo Tribunal Federal Cristiano Zanin e Gilmar Mendes tiveram acesso ao conteúdo completo do celular de Daniel Vorcaro, ex-dono do Banco Master. No aparelho, a Polícia Federal encontrou 52 mensagens enviadas ao ministro Alexandre de Moraes. O material vai ser analisado pelo STF nesta terça-feira, em julgamento que também pode decidir sobre o pedido de investigação de Moraes feito pelo ministro André Mendonça. E a Justiça Eleitoral de Minas Gerais concedeu uma liminar contra o deputado Nicolas Ferreira em uma ação que investiga a divulgação de um documento falso atribuído à Polícia Federal. O Tribunal Regional Eleitoral de Minas Gerais determinou que Instagram, Facebook e X preservem dados das publicações. Nicolas terá 5 dias para apresentar defesa e o processo pode resultar em cassação e inelegibilidade por 8 anos. Uma pesquisa Quest divulgada nesta segunda-feira mostra Flávio Bolsonaro do PL com 42% das intenções de voto em um possível segundo turno contra Lula do PT, que ficou com 40%. A diferença está dentro da margem de erro de 2 pontos percentuais, configurando empate técnico. Na última pesquisa, realizada no dia 7 de setembro, os dois estavam empatados com 41% cada. Nas simulações com outros candidatos, Lula aparece à frente em todos os cenários. Em cenário de primeiro turno, o petista aparece com 36% das intenções de voto, seguido por Flávio Bolsonaro com 31% e Augusto Cury, do Avante, com 7%, empatado tecnicamente com Renan Santos, do Missão, e Ronaldo Caiado, do PSD. A Quest entrevistou 2.004 pessoas de 16 anos ou mais em todo o país entre os dias 10 e 13 de setembro. E a margem de erro é de 2 pontos percentuais para mais ou para menos, e o nível de confiança é de 95%. E o prefeito de São Paulo, Ricardo Nunes, voltou a defender a legalidade do contrato de Wi-Fi livre da prefeitura com o Instituto Conhecer Brasil, ligado à empresária Karina da Gama. Nunes afirmou que o serviço não tem relação com o filme Dark Horse e disse que a prefeitura pagou apenas pelo trabalho realizado. Durante coletiva de imprensa, durante o seminário Brasil Hoje, promovido pela Esfera Brasil, o prefeito também defendeu um ajuste nas contas públicas e mais investimentos em tecnologia para a segurança. E E a Polícia Militar do Distrito Federal reforçou a segurança na região da Praça dos Três Poderes para a sessão do Supremo Tribunal Federal marcada para hoje. O esquema inclui policiamento reforçado, monitoramento e mudanças no trânsito. O acesso à Praça dos Três Poderes ficará restrita durante a sessão. E a Polícia Federal aponta que o Banco Master teria vendido ao BRB uma carteira bilionária de empréstimos que não existiam ou não tinham comprovação de lastro. Segundo a investigação, contratos teriam sido produzidos sob encomenda, com datas alteradas e documentos incompatíveis. O BRB transferiu 12,2 bilhões de reais ao Master por operações que agora são questionadas pela PF. E o ministro Márcio Elias Rosa afirmou que o Brasil conseguiu compensar o impacto das tarifas dos Estados Unidos ao ampliar as exportações para outros países. Segundo ele, as vendas de 50 mercados cresceram 10,5%. O ministro também defendeu que o Brasil busque parceiros para desenvolver a cadeia de terras raras e minerais críticos, agregando valor à produção em vez de exportar apenas matéria-prima. Muito bom dia a você que sintoniza a TMC. Vamos à previsão do tempo para todo o país nesta terça-feira. Em Curitiba, o dia é nublado, mas o sol aparece de vez em quando, com possibilidades de garoa à noite. Máximas de 18 e mínimas de 9 graus. São Paulo, dia nublado, mas o sol também aparece à tarde, viu? Pode chover a qualquer momento, com máximas de 19 e mínimas de 13 graus. No Rio de Janeiro, o sol aparece entre nuvens, chove à tarde e à noite, máximas de 23 com mínimas de 18 graus. Em Belo Horizonte, o dia de sol com muitas nuvens, pancadas de chuva à tarde e à noite. Máximas de 27 com mínimas de 17 graus. Em Brasília, o sol aparece entre nuvens, pancadas de chuva à tarde e à noite. Máximas de 31 e mínimas de 18 graus. Para fechar em Recife, faz sol o dia todo, muitas nuvens e pancadas de chuva de manhã e à noite. Máximas de 30 e mínimas de 23 graus. A Polícia Federal iniciou a Operação Transparência 3, que tem como alvo o deputado federal Cezinha da Madureira, do PL de São Paulo. A investigação apura suspeitas de tráfico de influência, exploração de prestígio, corrupção passiva e lavagem de dinheiro. O Bruno Tibério traz todos os detalhes.
1: A ação foi autorizada pelo ministro Flávio Dino do Supremo Tribunal Federal. Foram cumpridos 4 mandados de busca e apreensão em São Paulo e aqui no Distrito Federal. A investigação também envolve a advogada Valéria Rodrigues Linhares, ligada ao deputado. Segundo a Polícia Federal, mensagens analisadas durante a investigação indicam uma possível atuação de Cezinha na intermediação de contratos com ministros de tribunais superiores. A apuração cita contratos com previsão de honorários de êxito de R$500 mil, 1 milhão e até 2 milhões. A investigação também incorporou o caso dos R$510 mil em dinheiro vivo apreendidos com Valéria em agosto no aeroporto de Congonhas. A defesa afirma que o dinheiro era de honorários advocatícios. Cezinha também intermediou em 2025 o encontro entre André Mendonça e Daniel Vorcaro, segundo o próprio ministro. Mendonça afirmou que apenas ouviu o ex-banqueiro e que depois tomou decisões contrárias ao interesse dele. A Polícia Federal afirma que não há elementos indicando participação de integrantes do Judiciário nos fatos investigados. Em nota, Cezinha afirmou que não cometeu nenhuma irregularidade e que a investigação vai demonstrar isso. O deputado disse estar à disposição das autoridades para prestar todos os esclarecimentos necessários. Os advogados questionaram ainda a realização de uma operação de grande repercussão durante o período eleitoral e defenderam que medidas desse tipo sejam conduzidas com distância de circunstâncias políticas ou eleitorais. O Partido Liberal também divulgou uma nota de apoio ao deputado. O presidente nacional da legenda, Valdemar Costa Neto, afirmou que Cezinha tem a confiança do partido e está à disposição das autoridades. O PL também disse confiar na justiça e no devido processo legal. A investigação segue em andamento.
0: presidente Lula comentou as investigações da Polícia Federal sobre suspeitas de irregularidades no INSS e no Banco Master. Lula disse que o filho, Fábio Luiz Lula da Silva, o Lulinha, vai pagar preço muito alto se estiver envolvido em esquemas com o careca do INSS. O repórter Rafael Felitti traz todos os detalhes.
3: Em transmissão ao vivo realizada nas redes sociais com integrantes da campanha à reeleição, o presidente Lula abordou a prisão do ex-banqueiro Daniel Vorcaro no caso Master e também as investigações sobre as fraudes do INSS. Sobre o caso Master, o presidente afirmou que Vorcaro se tornou banqueiro em governos anteriores, mas foi preso durante o terceiro mandato dele. Lula voltou a falar das acusações que citam o filho, Fábio Luiz Lula da Silva, e garantiu que não haverá proteção se ficar comprovado o envolvimento de Lulinha no esquema.
4: Eles criaram um banqueiro e nós transformamos esse banqueiro em prisioneiro. Ontem eu disse, eles criaram a quadrilha da Previdência Social e nós não só acabamos com a quadrilha, prendemos quase todos eles, já devolvemos dinheiro, 3 bilhões e meio para mais de 5 milhões de aposentados, devolvemos para todo mundo e já arrecadamos dele quase 6 bilhões que a gente vai vender para ressarcir a Previdência Social. Ah, o filho do Lula está metido. É verdade, se meu filho tiver metido, ele vai pagar um preço muito alto. Mas quem tem escritório junto com o careca é o Flávio Bolsonaro, não meu filho.
3: A Polícia Federal apura se o filho do presidente atuou em negociações ligadas a investigados no caso do INSS. Lulinha é alvo de 3 inquéritos no Supremo Tribunal Federal que investigam se ele cometeu tráfico de influência em uma negociação de um contrato de 500 milhões de reais para venda de cannabis medicinal para o Ministério da Saúde. A operação seria sem licitação de uma empresa de Antônio Carlos Antunes, o careca do INSS, apontado como principal operador financeiro dos descontos indevidos no Instituto. Lulinha teria negociado esses contratos a pedido de Roberta Luxinger, lobista que atuava em favor do careca do INSS.
0: Em entrevista ao TMC 360, o Roberto Livianu, procurador de Justiça de São Paulo e presidente do Instituto Não Aceito Corrupção, falou sobre a expectativa do julgamento que envolve o ministro Alexandre de Moraes. A gente ouve essa entrevista agora.
5: A sociedade não admite a possibilidade disso terminar em pizza. A sociedade não admite que aquilo que foi decolhido como prova seja desprezado, seja desconsiderado. Isso seria absolutamente devastador. Se a Polícia Federal recolheu provas, se a Polícia Federal reuniu esses diálogos, isso não pode ser desconsiderado. É bem verdade que existe esta cogitação de analisar a validade destas provas. É bem verdade que formalmente isso deveria ter sido previamente autorizado pelo plenário do Supremo Tribunal Federal, e quem interpreta a lei é a própria justiça. A sociedade está atenta, a mídia está atenta, inclusive a nível internacional, e seria absolutamente devastador que houvesse uma anulação destas provas. Juridicamente isso é possível, mas isso teria um impacto absolutamente devastador, porque hoje já há uma percepção de impunidade no âmbito da justiça, de perda, de declínio da credibilidade em relação às instituições, especialmente no âmbito da justiça. Se houver alguma deliberação nesse sentido, isso teria um impacto, uma reação absolutamente devastadora. E não podemos nos esquecer que nós estamos a 20 dias das eleições. Não é papel de magistrados tomar decisões que possam resvalar no ânimo dos eleitores. É necessário haver muita prudência. Eu, se fosse o presidente do Supremo Tribunal Federal, eu suspenderia as deliberações em casos que pudessem ter reflexos nas eleições para após o segundo turno, porque o que está acima de qualquer interesse é a ordem democrática. Entretanto, esse julgamento está marcado, deve ser público, que o princípio da publicidade é constitucional, assim como é constitucional o direito fundamental de acesso à informação. De todo modo, eu acho que isso deveria ficar para depois do segundo turno eleitoral, para não interferir no ânimo dos eleitores.
6: Nessa linha que você falou de ordem democrática, sociedade, qual que deve ser o limite, então, entre preservar uma investigação e garantir transparência à sociedade. Justamente, estamos em ano eleitoral, 4 de outubro está aí, temos os eleitores.
5: Pois é, exatamente. O limite, Fernanda, é exatamente esse. Você deve ter prudência. A decisão de um magistrado deve ser nesta linha. A prevalência do interesse público deve falar mais alto, né? Nós não podemos colocar em risco uma eleição que está por aí, não podemos permitir que haja esta interferência. Nós estamos tendo aí uma guerra de decisões monocráticas, o presidente Fachin precisou intervir, nós estamos tendo uma sequência aí de avocações de casos, tudo isso é muito ruim. E a percepção da sociedade é que há esta guerra interna no Supremo, e isso gera uma consequência de perda da credibilidade da corte. Tivemos aí quebra de sigilo num caso, depois quebra de sigilo no outro caso, para ver um equilíbrio de forças. Qual a leitura que a sociedade faz de tudo isso? É que está, de alguma maneira, se tentando equilibrar este jogo. Como eu disse e repito, qual a melhor maneira de controlar isso? Não vamos julgar, decidir esse assunto agora, porque o risco disto contaminar, disto resvalar, disto impactar nas eleições é muito grande. Está se querendo produzir fatos, produzir postagens para as redes sociais a partir de casos em juízo. O papel do judiciário, Fernanda, é aplicar a lei aos casos concretos. O juiz não pode influenciar o ânimo dos eleitores. Sim.
0: Informações reveladas após a quebra de sigilo nas investigações do Banco Master trouxeram detalhes sobre a situação financeira do ex-presidente do Banco de Brasília, Paulo Henrique Costa. Mais informações em Brasília com Rafael Felitti.
7: Em abril, o ministro do Supremo Tribunal Federal, André Mendonça, determinou o bloqueio de bens e valores do ex-dirigente, acusado de receber 146 milhões de reais em imóveis de luxo do ex-banqueiro Daniel Vorcaro. Porém, relatórios bancários entregues à Justiça mostraram que as contas de Paulo Henrique estavam zeradas ou com saldos insignificantes. O próprio BRB informou que não havia quantias para congelar. Além disso, instituições como o Itaú apontaram saldo devedor em conta corrente e o próprio Banco de Brasília cobra judicialmente cerca de 800 mil reais do ex-presidente do BRB por empréstimos não quitados. Durante o cumprimento dos mandados de busca e apreensão no apartamento do ex-presidente do Banco de Brasília, em uma área de alto padrão no Distrito Federal, a PF apreendeu mais de 20 armas de fogo. O relatório da corporação detalha que foram encontrados 5 fuzis, 16 pistolas, um revólver e 2 espingardas, além de munições e carregadores. A defesa de Paulo Henrique Costa afirmou que ele já teve registro de caçador, atirador e colecionador, o CAC, mas não soube informar se o documento de Paulo Henrique continua ativo. A tentativa de compra do Banco Master pelo BRB, vetada pelo Banco Central, foi um dos primeiros acontecimentos a respeito do caso Master que vieram a público. Segundo as investigações, o BRB também comprou cerca de 17 bilhões de reais em operações fraudulentas e créditos podres do Banco Master.
0: E uma perícia da Polícia Civil apontou falhas nos lacres de 27 objetos apreendidos em uma operação contra a empresária Karina da Gama, dona da produtora responsável pelo filme Dark Horse, que conta a história do ex-presidente Jair Bolsonaro. Mais detalhes do caso com a repórter Luísa Mutoni.
8: A perícia concluiu que o vão nos sacos plásticos em volta dos aparelhos eletrônicos era suficiente para a retirada dos pendrives e também para conectar cabos aos dispositivos. Esses materiais foram apreendidos durante uma operação da Polícia Civil em endereços residenciais ligados à empresária Karina da Gama e ao Instituto Conhecer Brasil no dia 1º de junho deste ano. O instituto é investigado por uma suposta fraude em um contrato com a Prefeitura de São Paulo para a instalação de pontos de Wi-Fi na periferia, no âmbito do programa Wi-Fi Livre. Esse material foi enviado à Polícia Federal a pedido do ministro Flávio Dino, do Supremo Tribunal Federal, para ajudar em uma outra investigação envolvendo Karina e as organizações sociais ligadas a ela. A suspeita da Polícia Federal é de que emendas parlamentares tenham sido usadas para financiar o filme que conta a história do ex-presidente Jair Bolsonaro, Dark Horse, que é produzido por outra empresa de Karina, a produtora Go Up Entertainment. Segundo os documentos da perícia aos quais a TV Globo teve acesso, a falha nos lacres foi identificada em 13 pendrives, 9 notebooks e 5 celulares. Mas, segundo a Secretaria de Segurança Pública, esse material teria sido lacrado novamente e enviado para a perícia. A TV Globo, a Secretaria de Segurança Pública do Estado, informou que não houve qualquer tipo de extração, manipulação de dados ou acesso aos materiais apreendidos durante a operação e que isso também não comprometeu as investigações.
0: E o Tribunal Regional Eleitoral do Rio barrou 15 candidaturas por suspeita de ligação com organizações criminosas durante o julgamento dos registros para as eleições de 2026. A análise dos pedidos terminou na segunda-feira. A Beatriz Trindade tem os detalhes das impugnações.
9: Na última sessão de julgamento dos pedidos de registro de candidatura para as eleições de 2026, o Tribunal Regional Eleitoral do Rio indeferiu 6 candidaturas por suspeita de ligação com organizações criminosas. Com os casos anteriores, o TRE chega a 15 registros negados com base no entendimento de vínculo com organizações criminosas de caráter paramilitar. Entre os julgamentos desta segunda-feira está o de Cristiane Brasil Francisco, do Partido Democracia Cristã, candidata a deputada estadual. Segundo o TRE, havia elementos que apontavam o envolvimento com uma organização criminosa com o emprego de arma de fogo. Também foram barradas as candidaturas de Vaguinho Neguinho, do PRD, Solidariedade, e Paulo César Melo de Sá, do União Brasil PP, que disputavam uma vaga de deputado estadual. No caso de Vaguinho, o tribunal citou ligação com estruturas criminosas e milícias da Baixada Fluminense.

0: contra a administração pública. Segundo o tribunal, Clébio foi apontado como um dos líderes de uma organização envolvida em desvio de verbas públicas no comando paralelo de prefeituras, entre elas a de Itatiaia. Pastor Everaldo foi apontado como líder de uma organização que teria atuado durante o governo de Wilson Witzel, e Felipe de Almeida seria integrante desse grupo. A decisão sobre Pastor Everaldo também derrubou a chapa de Marcos Dias, do Podemos, ao Senado, mesmo com o registro do candidato considerado apto individualmente. Além desses casos, o TRE deferiu nesta segunda as candidaturas de Paulo Melo, do União, por acusações de envolvimento com uma rede de caça-níqueis na região dos Lagos. Antony Garotinho, do Republicanos, por uma condenação por improbidade administrativa, e Charles Cozzolino, do MDB, por falta de documentos exigidos pela Justiça Eleitoral. Os candidatos que tiveram os registros indeferidos ainda podem recorrer ao Tribunal Superior Eleitoral.
1: Alexandre Cury é o quarto candidato ao Senado pelo Paraná entrevistado na série das sabatinas da TMC Paraná. Ele defendeu mudanças no modelo de indicação de ministros ao STF. Quem traz os detalhes é a repórter Isabela Miranda.
2: O candidato ao Senado pelo Paraná, Alexandre Cury, do Republicanos, defendeu a aplicação do modelo 731 para vagas da magistratura no Supremo Tribunal Federal. Para ele, a medida acabaria com a indicação política na Suprema Corte.
3: Nas 11 vagas do ministro Supremo, 7 o presidente da República escolhe dentro da magistratura. Desembargadores, juízes, ministros do STJ, quem fez concurso público, quem está há muito tempo dentro da magistratura. 3 vagas para a OAB, 6 advogados renomados, encaminha-se 3 nomes e o presidente escolhe um desses advogados. E uma vaga para o Ministério Público Federal, também nesse mesmo modelo da OAB, com 6 vagas, 3, e o presidente escolhe um membro do Ministério Público Federal. Você acaba com a indicação política.
2: Cury também reforçou que não entra em debates ideológicos e que prioriza o que transforma uma cidade. Ele respondeu a esse questionamento quando falou sobre polarização na política brasileira.
3: Eu sempre deixei claro meus princípios e valores. A favor da vida, da família, do direito à propriedade privada, da inocência das crianças, de uma educação sem ideologia, por metodologia, da liberdade de expressão, liberdade religiosa, da liberdade de imprensa, mas sempre, além de princípios e valores, sempre deixei muito claro que para transformar uma cidade tem que ser através de políticas públicas. Por isso, eu não entro nessa polarização, eu não entro nesse debate ideológico e priorizo o que transforma uma cidade.
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1: E a defesa do senador Ciro Nogueira, do PP do Piauí, ofereceu um terreno em Teresina avaliado por ela em 19 milhões de reais, além de 3 milhões de reais em dinheiro, para tentar liberar bens bloqueados pela Polícia Federal. Os detalhes são com Bruno Tibério.
4: Entre os bens estão um jatinho, uma BMW e mais de 10 milhões de reais em ativos financeiros. Os bens foram bloqueados na Operação Compliance Zero, que investiga a relação de Ciro Nogueira com o ex-banqueiro Daniel Vorcário, do Banco Master. A investigação apura suspeitas de que o senador teria recebido pagamentos mensais de R$500 mil do empresário. A Procuradoria-Geral da República contestou o valor atribuído ao terreno. Segundo a PGR, documentos de 2023 indicam que os 4 lotes foram comprados por R$3.300.000. A Procuradoria também questionou a liquidez do imóvel e considerou insuficiente a proposta apresentada pela defesa. O pedido foi apresentado ao ministro André Mendonça, relator do caso no Supremo Tribunal Federal. Até agora, não houve decisão sobre essa proposta.
1: E aconteceu nesta segunda-feira mais uma edição do Seminário Brasil Hoje, promovido pela Esfera Brasil. O repórter Ricardo Sparvoli acompanhou tudo e traz todos os destaques.
5: O evento reuniu nomes importantes da política e da economia, como o prefeito de São Paulo, Ricardo Nunes, o ministro da Fazenda, Dario

0: Durigan e o candidato ao Senado pelo Partido Progressista, Guilherme de Ritchie. Ao longo do dia, os debates passaram por temas como as eleições de 2026, segurança pública e os rumos da economia e das contas públicas. Mas durante o evento, dois assuntos acabaram dominando as conversas: o escândalo envolvendo o Banco Master e a crise no Supremo Tribunal Federal. O candidato ao Senado pelo Partido Novo, Ricardo Salles, criticou a atuação do Senado Federal em meio às recentes polêmicas do Supremo.
1: Olha, é fundamental que o Senado haja, mas esse Senado atual não age porque as pessoas que o compõem não têm moral para isso. Um presidente do Senado como Alcolumbre jamais fará alguma coisa contra o sistema. Ele próprio é um dos grandes líderes desse sistema e, como tem a imprensa tem noticiado, recebeu 155 milhões de reais do Vorcaro. Ou seja, uma pessoa como ele não vai fazer nada.
0: O presidente do BNDES, Aloysio Mercadante, comentou os reflexos do caso Banco Master nas campanhas de Lula, do PT, e Flávio Bolsonaro, do PL.
2: A pergunta que fica é: quem é que criou o Banco Master? O governo anterior. Onde é que as coisas aconteceram no governo anterior? Qual é o candidato que pediu dinheiro para o Vorcaro? É o outro candidato. Quem é que está sendo investigado por desvio de dinheiro, corrupção e remessa de recursos para o exterior? É o outro candidato. Quem é que prendeu o Vorcaro e fechou o banco? Foi o nosso. Então o debate vai ajudar a eleição do Lula.
0: Enquanto isso, a coordenadora econômica da campanha de Flávio Bolsonaro, Daniela Marques, afirmou que a equipe recebeu com alívio a decisão de dar mais transparência aos inquéritos.
3: Eu acho que deveria abrir tudo, o brasileiro merece ter transparência, deveria abrir o INSS, deveria abrir todos os inquéritos para que haja transparência. E eu, como agente econômico, só acho que precisa de restabelecer a paz institucional. Pois não há liberdade econômica ou capacidade de investimento no Brasil se não houver paz.
0: O seminário Brasil Hoje, realizado pela Esfera Brasil, segue como um importante espaço de articulação política e um termômetro dos principais debates nacionais.
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2: Vamos às principais manchetes do programa de hoje. O Tribunal Superior do Trabalho determinou que os sindicatos dos trabalhadores dos Correios mantenham pelo menos 80% do efetivo em atividade durante a greve. A decisão atende parcialmente a um pedido dos Correios, que queriam que a paralisação fosse considerada abusiva. O percentual deve ser cumprido em cada unidade e turno, sem compensação entre locais diferentes. O julgamento do dissídio coletivo está marcado para 21 de setembro. Até lá, os Correios e os sindicatos ainda podem chegar a um acordo. A estatal afirma que as agências continuam abertas, que adotou medidas para reduzir os impactos da paralisação. E São Paulo registra até agora o setembro mais chuvoso dos últimos 32 anos. Segundo o Centro de Gerenciamento de Emergências da Prefeitura, o acumulado desde o início do mês chegou a 227,8 milímetros, mais de duas vezes a média histórica para o período, que é de 66 milímetros. O volume já é o maior registrado desde o início das medições feitas pela Prefeitura. Dados anteriores do Instituto Nacional de Meteorologia apontavam 198,2 milímetros de chuva até amanhã do dia 12. E a previsão é de que mais chuva nos próximos dias. De acordo com o CGE, o tempo deve continuar instável até sexta-feira, dia 18, com temperaturas entre 14 e 16 graus e umidade do ar acima de 80%. A previsão indica ainda que um período de aproximadamente 20 dias com chuva pode variar de fraca a moderada. Segundo o CGE, o cenário é provocado pela combinação de ventos úmidos vindos do litoral com instabilidades que avançam do Paraná. E o medicamento experimental destinado ao tratamento do influenciador Lito Souza chegou ao Brasil na madrugada deste sábado, dia 12. Segundo a Receita Federal, a carga foi liberada aos poucos minutos após desembarcar no aeroporto de Guarulhos e seguiu de helicóptero para o destino final. A operação foi feita em conjunto com a Anvisa devido à urgência do tratamento. Lito foi diagnosticado com uma doença de Creutzfeldt-Jakob, uma condição neurodivergente, rara e sem tratamento específico atualmente. A Anvisa autorizou em caráter excepcional a importação e uso do medicamento. Segundo a agência, o produto ainda está em fase pré-clínica e não há estudos clínicos indicando que em humanos para avaliar sua eficácia contra a doença. Lito está internado em São Paulo e relatou recentemente uma melhora nos movimentos da mão esquerda.
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2: O avanço do crime organizado no Rio de Janeiro já provoca mudanças na preparação das eleições deste ano. Além de mudar locais de votação em regiões de alto risco, o Tribunal Regional Eleitoral do Rio de Janeiro também tem barrado candidaturas suspeitas de ligações com facções. Direto do Rio, o Rafael Alves tem mais informações.
3: Em meio ao crescimento de áreas controladas pelo crime organizado no Rio de Janeiro, a preocupação com a segurança nas eleições chegou ao Tribunal Regional Eleitoral. O número de locais de votação alterados já superou as eleições de 2024, sendo 66 locais de votação substituídos, frente aos 53 do último pleito. Segundo o TRE, as alterações vão afetar 188 mil eleitores de 20 cidades fluminenses. No entanto, a Justiça Eleitoral alertou que o número ainda pode subir, já que outras localidades ainda são mapeadas e outras alterações ainda são estudadas em áreas classificadas como de alto risco. O advogado especialista em direito eleitoral Fabrício Duarte considera que a legislação abre muitas brechas e que o crime consegue se infiltrar na política, principalmente pelo financiamento de campanhas.
4: Infelizmente, ainda há muitas brechas para que isso possa ocorrer, especialmente no financiamento de campanha, porque não se consegue controlar todo o financiamento de campanha. A verdade é que existe ainda, infelizmente, uma prática da utilização de financiamento oculto, né, chamado também de Caixa 2. Uma campanha muito vultosa, com muita gente na rua, muita bandeira, propaganda muito forte, mas com uma declaração de prestação de contas com valores pequenos, pode demonstrar, indicar a utilização de financiamento ilegal.
3: Uma outra medida adotada pelo TRE tem sido barrar candidaturas de pessoas suspeitas de ligação com o crime organizado, mesmo que ainda sem condenação. A reportagem da TMC flagrou materiais de campanha de dois candidatos já impugnados pelo tribunal em comunidades controladas por facções criminosas na zona norte do Rio. Para as próximas eleições, o especialista em direito eleitoral Fabrício Duarte destacou que os criminosos podem passar a usar pessoas sem passagem pela polícia.
4: Essa medida, apesar de salutar, ela me parece que ainda não é suficiente para impedir a infiltração dessas organizações nas eleições. Isso porque essas entidades agora, vamos dizer assim, as organizações criminosas vão se valer de pessoas que não têm registro policial. Então essas pessoas podem perfeitamente ser utilizadas como candidatos.
3: Ainda para debater a questão da segurança, o Ministério Público do Rio recebeu autoridades do Sistema de Justiça e da área de segurança para debater os desafios com o crescimento das organizações criminosas e a importância da colaboração dos cidadãos no combate à criminalidade.
2: As emendas parlamentares praticamente triplicaram nos últimos 12 anos, tanto em valores quanto em proporções ao orçamento, e devem se tornar um dos principais desafios do próximo presidente da República, que será eleito em outubro. Para entender melhor como funcionam essas emendas, para onde elas podem ser direcionadas e como esse dinheiro pode ser fiscalizado, o TMC 360 conversou com o cientista político da Universidade de Brasília, Murilo Medeiros.
5: A emenda parlamentar é um instrumento pelo qual deputados e senadores participam da definição do orçamento. A Constituição no Brasil estabelece que a definição do orçamento tem de ser compartilhado entre o Poder Legislativo e o Poder Executivo. O ponto nevrálgico da distorção começa em 2015, quando foi promulgada a Emenda Constitucional número 86, que definiu que as emendas parlamentares individuais teriam caráter impositivo, ou seja, a sua execução seria de caráter obrigatório. Antes, os parlamentares ficavam reféns da boa vontade do presidente da República em liberar ou não suas emendas parlamentares. Hoje não. Hoje o parlamentar é blindado, tem autonomia na sua atuação parlamentar porque a liberação dessas verbas é necessariamente obrigatória. Então nós temos as emendas individuais, as emendas de bancada, as emendas de comissão e aquelas de transferência especial, que é chamada emenda PIX. Né? Por exemplo, cada senador tem direito a 75 milhões de reais por ano só de emendas individuais. E deputado federal, mais de 40 milhões de reais. Somando todo esse cômputo dos valores, é um valor que supera, inclusive, o orçamento de ministérios importantes, né? Como o Ministério das Cidades, do Turismo, ministérios da área social também. Então essa é a grande distorção hoje, né? Muito poder orçamentário na mão do Congresso, mas pouca responsabilização sobre o uso dos recursos.
6: Aí, Murilo, acrescenta um ponto a partir exatamente do fim dessa sua resposta, né? Independentemente dos valores, e a gente já falou aqui que tem uma multiplicação por 5, num período de, arredondando aí 10 anos, existe a questão da transparência, como você colocou, a questão da fiscalização. Você acha que, até de uma maneira indireta ou não pensada, a Constituição abriu essa brecha, abriu essa porta e, né, 40 anos depois, a gente está literalmente pagando o preço?
5: Hoje temos poucos mecanismos de transparência e controle em relação à execução das emendas. Né? Os recursos são liberados, né? Pelo portal da transparência é possível acompanhar a rubrica da destinação da verba para onde foi destinado, quem recebeu, mas é muito difícil avaliar se o dinheiro foi efetivamente gasto naquilo que precisa, né? Se a ambulância que foi comprada, se realmente foi comprada, se a reforma da creche ou da escola realmente foi feita, né? Então, essa discussão, além do volume grandioso, né, do volume de recursos públicos, nós temos que verificar também a qualidade desse gasto, né? Por exemplo, dos valores das emendas parlamentares, 50% necessariamente tem que ser investidos na área de saúde, né? Mas para o cidadão comum acompanhar onde esse dinheiro foi gasto, se ele foi realmente bem gasto, há uma distância enorme, né? E essa é uma das grandes distorções hoje do uso da emenda parlamentar. A emenda parlamentar tem um caráter muito importante para descentralizar recursos e fazer com que o recurso chegue especialmente em cidades do interior, onde os parlamentares possuem bases eleitorais. Mas o problema é a efetividade desse gasto, que muitas vezes não chega para a realidade do cidadão.
2: As próprias empresas que lideram a corrida da inteligência artificial provocaram uma queda nas ações do setor tecnológico nesta segunda-feira. O motivo foi o pedido de executivos de alto escalão das companhias de IA, que pediram publicamente uma desaceleração no ritmo de desenvolvimento dessa tecnologia, alegando que preocupação com segurança. E para entender o que está por trás deste pedido, os apresentadores do Link TMC conversaram com o professor Marcel Nobre, especialista em inovação e tecnologia. E a gente confere esse bate-papo agora.
7: Quando esses big tech guys aí, os caras que estão dominando o desenvolvimento de IA do mundo, começam a pedir para frear, eu acho que é porque a gente deve dar mais atenção a isso. É lógico que não dá para ser também totalmente sem entender o que está acontecendo. É importante a gente ter esse tipo de discussão, é importante a gente repensar o que a gente está fazendo, porque nessa pressa e nessa corrida atrás do quê, ou sei lá por quê que eles estão indo, a gente está deixando alguns guardrails interessantes e importantes de serem discutidos sem discussão. E essa é uma tecnologia muito diferente de tudo que a gente já viu, com potenciais que podem ser catastróficos, sim. Mas também esse medo ajuda a vender, tá? Então a gente vai ver essa guerra de narrativas acontecendo o tempo todo entre, olha, cuidado, vamos desacelerar, e aí isso gera um burburinho, vende muita notícia e tudo mais, com não, a AGI, né, que é a super inteligência artificial, a inteligência artificial geral, já está batendo na porta de casa. Então é uma guerra de narrativas, obviamente que não dá nem para a gente deixar de discutir isso, nem achar que o mundo vai acabar amanhã por conta disso.
8: Marcel, isso que você disse no final agora foi exatamente o que o professor Miguel Nicoleles disse numa postagem que ele fez no fim de semana. Para quem não conhece o Nicoleles, grande neurocientista brasileiro com grandes feitos na área de neurociência. Ele disse isso também, mas eu não estou muito convencido nem do que você disse, nem do que ele está dizendo. A gente está... Olha, vamos lá, eu vou fazer uma retrospectiva aqui. Semana passada, terça-feira, aquele rapaz, o Coxon, não vou lembrar o nome dele, que era da Anthropic, saiu jogando no ventilador. Tudo bem, esse cara pode estar comprado. Esse cara pode ser até um balão de ensaio da própria Anthropic para ver como é que pega se a gente fizer isso. O que acontece no mercado? Quais são as reações? Pode ter sido. Mas tivemos Bill Gates também demonstrando imensa preocupação. Tudo bem, você não vai levar em consideração, mas teve um manifesto muito grande do Vaticano em maio desse ano, apoiado inclusive pela Anthropic, dizendo, olha, vamos ter calma, vamos olhar com o que a gente vai fazer com a inteligência artificial. Marcel, a minha pergunta para você é, quem é que sabe realmente o que tem naqueles laboratórios acontecendo, além do Elon Musk, que é dono, além do Amodei, além do Ola, além do Bill Gates, que tem um pedacinho ainda, não sei se ele nem tem acesso mais, ao Sam Altman, além deles, quem é que sabe realmente o que está acontecendo nos laboratórios? Como é que a gente pode saber disso?
7: Eu tenho dúvida se eles sabem também, porque eu acho que essa tecnologia, o que as pessoas às vezes não sabem, é que elas são programadas para algumas coisas, mas elas começam a se autodesenvolver, a se autodescobrir, tomarem decisões para quais elas não foram programadas. A gente teve um caso recentemente na OpenAI que o próprio modelo resolveu entrar na Hicksfield, que é um plugin, uma empresa de geração de IA também, e tomou decisões, resolveu fazer coisas lá. Então, eu acho que nem eles sabem, né? Eu acho que esse momento ele é muito importante para a gente tentar colocar um freio nessa pressa. Não quer dizer que a gente precise matar a tecnologia, nem parar a inovação, e ninguém vai parar de usar uma inteligência artificial por causa disso. Agora, a gente sair correndo atrás de novos modelos cada vez mais rápidos, sem entender o que está acontecendo lá e sem ter tipo de salvaguardas, tem um risco iminente. Eu acredito que o mercado se autorregula, e eu acredito ainda, de uma forma tentando ser otimista, de que o ser humano ainda tem agência sobre si mesmo, e que ele ainda consegue fazer análise de riscos, e que em algum momento a gente pode apertar o botão para parar essa brincadeira. Se a gente não tiver discussões, se não tiver regulação, se não tiver esse caos criado com esse pedido de desaceleração, sim, a gente pode ir para um lado arriscado, que ainda não tem uma tecnologia tão desenvolvida para isso. Então, é muito difícil ter respostas nesse momento. Eu estou muito desconfiado de que tem muitas respostas. Eu, por exemplo, tenho muito mais perguntas do que respostas, porque a partir do momento que os CEOs, os fundadores dessas empresas vêm a público para pedir isso, mas que a gente conhece que nenhum deles são altruístas também e estão visando o bem público da humanidade, a gente tem que ficar com o pé atrás, mas também desconfiar de que isso pode ser uma narrativa alarmista ou catastrófica, que por um lado pode ter esse intuito de vamos conversar sobre isso porque estamos correndo sem freio e isso é perigoso, mas por outro lado é muito estranho começar essa discussão em pré-IPOs dessas grandes empresas. Então isso faz a gente desconfiar um pouco, até porque as narrativas mudam muito rapidamente de acordo com os interesses delas de captarem recursos ou não. Então eu acredito que sim, é uma ferramenta que pode no longo prazo, médio ou longo prazo, gerar efeitos muito nocivos a seres humanos, se não regulada ou não controlada, mas acho também que o ser humano tem agência e sapiência para poder construir esses guardrails e a gente mesmo, né? Nós como usuários também temos esse poder de reclamar e de questionar e de colocar isso à tona, né? Então esse papel que a TMC está fazendo agora é muito importante para a gente poder discutir e colocar isso na mesa, não pode ficar só embaixo do pano ou só no Vale do Silício, né?
2: O atacante da equipe sub-20 do Palmeiras, Felipe Tereza, está afastado por conta de uma denúncia de agressão contra a ex-esposa. Ele contou ao caso que teria acontecido no dia 15 de agosto em um vídeo nas redes sociais. A repórter Luísa Mutoni tem mais informações.
9: No relato, a companheira de Felipe Tereza afirma ter sofrido um chute e um soco no rosto durante uma viagem de van de São Paulo para o Rio de Janeiro. O motivo da briga, segundo ela, seria que o jogador teria decidido ir a um baile no Complexo do Alemão, na zona norte do Rio de Janeiro. E ela, ao não concordar com a decisão do companheiro, teria jogado as roupas que Felipe comprou para ir ao baile fora, o que irritou o jogador. Essa agressão, ainda de acordo com Marcele Barbosa, teria sido presenciada por outras pessoas, mas ela disse só ter tido coragem de denunciar 15 dias depois. Em um print de uma mensagem compartilhado nas redes sociais, Felipe escreve para a companheira que só não dá um soco no rosto dela ali mesmo para ela não passar vergonha e ainda chama ela de lixo. Segundo Marcele, os dois se conhecem desde os 17 anos de idade. O casal ficou junto por 3 anos e tem um filho.
2: E uma estudante realizou testes de glicose em visitantes durante uma feira de ciências no recreio, mas a atividade não tinha autorização da escola. O procedimento foi interrompido e o colégio acionou as famílias e as autoridades de saúde. A repórter Luísa Rodrigues traz todos os detalhes.
10: Após uma mesma lanceta ter sido usada para furar o dedo de até 3 pessoas durante uma feira de ciências em uma escola na zona sudoeste do Rio, pelo menos 21 pessoas procuraram atendimento médico para receber tratamento preventivo. Desse total, 10 são alunos. O caso aconteceu no sábado, na unidade Recreio 2 do Colégio Curso Tamandaré, no Recreio dos Bandeirantes. A lanceta é uma agulha descartável usada para retirar uma gota de sangue da ponta do dedo e medir a glicose. Segundo a escola, o equipamento deveria ser apenas apresentado no estande que abordava diabetes e não poderia ser utilizado em pessoas. Mesmo assim, perto do fim da feira, uma estudante teria realizado os testes em visitantes que se ofereceram para participar, sem autorização ou supervisão. Assim que percebeu o que estava acontecendo, a equipe interrompeu a atividade e recolheu o aparelho e a caixa de lancetas. Identificou, após o ocorrido, que uma mesma lanceta havia sido utilizada em até 3 pessoas. Como os integrantes do grupo não souberam informar exatamente quem participou dos testes, o colégio comunicou todas as famílias e orientou que os responsáveis confirmassem com os filhos se eles tiveram o dedo furado no estande. Até o fim da noite de sábado, pelo menos 21 pessoas já tinham procurado atendimento médico, tanto na rede pública quanto na rede privada. E desde o ocorrido, a instituição vem divulgando comunicados para orientar os alunos e responsáveis. O infectologista José Posa avaliou o risco de exposição e a necessidade de medidas preventivas, que podem incluir medicamentos para reduzir o risco de infecção.
11: As principais doenças transmitidas são as que fazem parte, inclusive, da investigação desses acidentes pérfuro-cortantes. A gente faz exame para sífilis, para as hepatites virais B e C e para o HIV. É importante lembrar que para o HIV a gente tem uma profilaxia medicamentosa, caso exista esse risco de exposição. E as pessoas que são vacinadas para hepatite B, que tem um exame que comprova que elas produziram anticorpo, elas também estão livres de risco de infecção.
10: O especialista também destacou a importância de que a lanceta deve ser descartada imediatamente após o uso e nunca pode ser reutilizada. A instituição informou que já notificou as autoridades de saúde e comunicou as unidades próximas ao colégio sobre o episódio. Segundo a escola, até o momento, todos os testes que teve conhecimento deram resultado negativo.
2: E a partir desta segunda-feira, 14 de setembro, passageiros de avião indisciplinados podem receber multa de até R$17.500 e serem proibidos de voar por até um ano. As novas regras foram estabelecidas pela Agência Nacional de Aviação Civil, a ANAC. As informações chegam com a Isabela Miranda, direto de Curitiba.
12: Segundo a norma, podem ser enquadrados como atos de indisciplina comportamentos como agressões, ameaças, desrespeito a orientações de segurança, uso indevido de aparelhos eletrônicos durante o voo e também a recusa em seguir instruções da tripulação. As condutas são classificadas por nível de gravidade e as consequências variam desde uma simples orientação até a suspensão do passageiro do acesso ao transporte aéreo. O advogado e professor de Direito do Consumidor da PUC do Paraná, Pedro Henrique Carvalho da Costa, avaliou como positiva a medida da ANAC.
13: Considerando que esse aumento de relatos e de situações de consumidores, de passageiros indisciplinados, problemáticos, está aumentando muito não só no Brasil, mas no mundo como um todo, então veio essa resolução da ANAC, a resolução 800, e que ela deixou taxativo e, melhor, de forma explicativa, o que, que são considerados atos que não são aceitáveis, atos considerados indisciplinados, tanto dentro de aeronaves quanto antes do embarque. Então, antes as companhias aéreas elas ficavam um pouco sem saber qual era o limite do que elas podiam fazer, agora as companhias sabem bem certinho, elas têm esse guia da ANAC, basicamente, de, ah, não, essa situação é um... passageiro indisciplinado, ele pode ser punido, pode ser multado ou até mesmo sofrer uma suspensão do direito de viajar.
12: Em agosto, o Paraná teve 2 casos de pessoas expulsas por indisciplina que viralizaram nas redes sociais. Primeiro, um grupo de amigos que saía do aeroporto de Foz do Iguaçu e seguia para Curitiba precisaram assinar um termo da Polícia Federal depois de brincarem que uma caixa de som seria uma bomba. A tripulação avisou o comandante que acionou a PF. A aeronave precisou passar por uma checagem de segurança e o voo seguiu viagem depois de um atraso. Já no segundo caso, um passageiro foi retirado à força pela Polícia Federal em um voo que fazia o trecho Curitiba-São Paulo. O homem se irritou ao encontrar uma passageira idosa sentada no lugar dele. A senhora tinha se confundido com a numeração, mas saído logo em seguida. Ele também se incomodou com a falta de espaço no bagageiro e começou a retirar malas de outros passageiros sem autorização. Depois de confrontar os comissários e também o comandante de voo, foi ordenado o seu desembarque. Entretanto, o passageiro se recusou a deixar a aeronave, alegando ter a categoria máxima do programa de fidelidade da companhia. Para retirá-lo, os agentes da Polícia Federal precisaram pedir que todos os demais passageiros desembarcassem do avião.
2: Com mais de 12 milhões de turistas por ano, a Prefeitura do Rio investe em novidades para o calendário oficial da cidade. Para a Semana da Arte do Rio, a expectativa é de 500 mil pessoas pelo centro da capital fluminense. A Rebeca Renzi traz mais detalhes sobre o evento.
14: A Semana de Arte do Rio começa nesta quarta-feira e a Prefeitura da cidade divulgou em coletiva de imprensa nesta segunda os detalhes sobre a programação das mais de 1.000 horas de evento. Segundo a organização, 500 mil pessoas são esperadas durante os 12 dias nas mais de 400 atrações espalhadas pelo centro do Rio. A Lapa, a Praça 15 e a Praça Tiradentes são os três principais palcos do evento. Ao longo da programação, o público vai poder acompanhar exposições a céu aberto, além de festivais, shows e intervenções artísticas. 90% da programação é gratuita, com eventos e circuitos criados entre os 187 pontos de programação. Segundo o prefeito Eduardo Cavalieri, o objetivo da Semana de Arte é criar uma data fixa no calendário da cidade.
15: Hoje a gente começa essa Semana de Arte do Rio, que vai ser a primeira de dezenas, né, ao longo dos próximos anos. Esse é o formato, a formatação, o objetivo. Isso aqui é política pública de cultura, com um olhar atento para a ocupação da cidade, né, reunindo diferentes tipos de incentivo, investimento que a gente faz em diferentes setores e segmentos da cultura e consolidando isso na Semana de Arte do Rio.
14: Durante a agenda desta segunda-feira, o município apresentou o esquema especial montado para a iniciativa, que conta com a parceria da Conlub, da Sete Rio, da Secretaria de Ordem Pública, da Guarda Municipal, da Polícia Militar, da Subprefeitura do Centro e da Rio Luz. Segundo Marcos Belchior, secretário municipal de Ordem Pública, a operação segue o planejamento feito em grandes eventos de rua, como Réveillon e Carnaval.
16: Vocês viram aqui que são 187 pontos, né, de cultura, mas principalmente três arenas culturais: a Praça Tiradentes, Arcos da Lapa e Praça 15. Esses espaços serão cercados, como o prefeito mencionou, terão controle de acesso, e a gente apresenta aqui que para esses espaços a entrada é gratuita, como o secretário de Cultura aqui, Padilha, informou, mas a gente precisa ter algumas regras comportamentais e de uso dessas arenas culturais.
14: Entre o operacional do evento e os editais de incentivo, o investimento total da prefeitura é de 20 milhões de reais.
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2: Uma da manhã, bom dia. No primeiro bloco do A Cidade é Sua desta semana, a TMC Rio de Janeiro conversou com Renan Mendonça, diretor executivo das Águas do Rio. Em pauta, o trabalho da concessionária com o meio ambiente e as ações sociais para as comunidades que moram na região no entorno da Baía de Guanabara. E com a Fernanda Freire, diretora de marketing do Invest Rio. Em pauta, o trabalho da agência que trabalha atraindo desenvolvimento para a cidade. Você confere esse bate-papo agora.
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0: Seja bem-vindo de volta. Agora o nosso papo é com a Invest Rio. Você sabia que a cidade do Rio de Janeiro tem a sua própria agência de investimentos? Eles são especializados em atrair novidades aqui para a cidade, como eventos, investidores, empreendedores, grandes empresas, mas ao mesmo tempo fomentar também esse desenvolvimento local. O foco deles é em colocar o Rio de Janeiro no futuro, trazendo então nomes, empresas e geração de emprego, principalmente, para colocar o Rio de Janeiro cada vez mais aos olhos do mundo e do próprio carioca. Vamos conversar agora com a diretora de marketing deles, que vai falar um pouquinho sobre o trabalho da Invest Rio.
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0: Seja bem-vinda, Fernanda, ao Cidade é Sua, que é esse programa que a gente fala semanalmente sobre iniciativas, projetos aqui do Rio, tanto públicos quanto privados, mas que são voltados para a população, para o ambiente, enfim, para o Rio de Janeiro como um todo. É um prazer te receber aqui com a gente. Eu vou te pedir para se apresentar e explicar para a gente o que é a Invest Rio.
3: Prazer é meu, Rebeca, obrigada pelo convite. Eu sou Fernanda, sou gerente de marketing aqui da Invest Rio, e a Invest Rio é a agência de promoção e atração de investimentos da prefeitura, da cidade do Rio de Janeiro, né? Então, nosso objetivo é justamente, né, trazer empresas e desenvolver negócios na cidade do Rio de Janeiro. A gente tem hoje uma missão, né, não hoje, né, mas ao longo aí do último mandato do prefeito Eduardo Paes e agora do... com o prefeito Eduardo Cavalieri, que é realmente trazer investimentos de grandes impactos, de grande impacto para a cidade do Rio de Janeiro, né? Então, desde empresas, passando também por grandes eventos e também a questão do turismo, que a gente tem trabalhado muito, a questão do fortalecimento do Galeão, para realmente trazer mais negócios, empresas, pessoas, tudo aqui para a cidade do Rio de Janeiro voltar a ter o destaque que merece ter.
0: Então vamos falar de cada um, assim, por partes. Aproveitando aí a onda do Rock in Rio, o Rio é muito famoso, né, por ter esses eventos grandes, mas vocês trazem também, tipo, eventos científicos, assim, é uma variedade grande, é só voltado para o lazer, como é que funciona e qual a importância, né, de trazer esses eventos grandes aqui para a cidade?
3: Então, né, a gente fala muito do Rio como o potencial turístico que a gente tem, né, no Rio de Janeiro, e todo mundo sabe, o Rio de Janeiro é conhecido aí por ser uma cidade maravilhosa, então a gente tem, né, pontos turísticos lindos, a gente tem aí muitos locais para lazer, ar livre, um lifestyle, né, sem igual na cidade do Rio de Janeiro, então, obviamente, o turismo é uma das vocações da cidade, né, então a gente trabalha muito essa questão do turismo, dos eventos de grande impacto, como o Rock in Rio, que você citou, mas também o Todo Mundo no Rio, que é um evento, né, que a gente tem feito todo ano em maio, justamente para poder potencializar aí um mês que era um mês que a gente não recebia, né, tantos turistas, e agora a gente tem visto essa mudança, né, até questão mesmo de uma agenda propositiva, né, para o turismo do Rio de Janeiro. Mas não só isso, né? A gente também, a Invest Rio, é responsável aí, foi responsável por trazer o Web Summit Rio, que é o maior evento de inovação e negócios do mundo, né? Um dos maiores do mundo. Só acontecia em Lisboa e em Portugal, e a gente conseguiu trazer, né, a edição também para o Rio de Janeiro. Então, é um evento muito focado em negócios, então a gente tem trabalhado muito essas duas vertentes, né? A prefeitura como um todo focando, né, nessa parte turística, com essa questão do Todo Mundo no Rio, com a questão também de fortalecer, por exemplo, o Galeão, né, como aeroporto, né, de importância que tem para a cidade, que estava ali, né, meio largado às traças, e nesse trabalho conjunto, né, entre prefeitura, e governo federal. Foi feito um trabalho muito grande ali para fortalecer o Galeão. A gente também está trabalhando muito nessa questão dos novos voos. Então, a Gol agora também colocou, né, o seu hub internacional na cidade do Rio de Janeiro. Então, a gente tem aí visto, né, essa mudança de perspectiva para a cidade do Rio. Novos voos internacionais saindo do Rio, então para Rio-Lisboa, Rio-Nova York, através da Gol. Então, é um trabalho muito conjunto e contínuo, né, nessas duas frentes. Então, turismo como uma das vocações, mas a gente tem outras vocações que a gente tem trabalhado muito, e aí inovação é uma delas. Temos outras vocações que consideramos vocações muito importantes, né, como, por exemplo, o setor de energia, óleo e gás, que é um setor muito relevante, uma das vocações também aqui da nossa cidade. E aí a gente trabalha também essa questão de eventos voltados para negócios. Então, eu falei um pouco do Web Summit Rio, que é um evento de inovação e tecnologia que a gente trouxe. Agora vai ter também o ROG-I, né, em setembro, que é o antigo Rio Oil and Gas. Então, também tem muito a ver com essa pauta de energia, óleo e gás, transição energética, e esse trabalho a gente também apoia esse tipo de evento para justamente ter essa agenda continuada da cidade do Rio de Janeiro também, não só para eventos de lazer, mas também eventos de negócios, eventos de inovação, enfim, temos um calendário repleto de eventos aqui. Eu poderia ficar aqui falando sobre vários deles, mas eu acho que no geral é isso.
4: É muito legal, né? Que qualquer pessoa pode vir para o Rio, independente da época do ano, sempre vai ter alguma coisa que vai agradar. Acaba atraindo vários públicos diferentes, né, do que a gente imagina vindo para o Rio. E você comentou dos voos, né, saindo do Galeão. A gente cobriu aqui pela TMC essa novidade, que agora o Rio, né, tem esses voos internacionais, não precisa mais passar por São Paulo, não precisa fazer escala, vai direto para Nova York, para Lisboa. E qual é a importância? Isso acaba se conectando, né, com esse trabalho de vocês, com os eventos. Qual é a importância da gente ter esse olhar também para, tipo, ok, estou trazendo turista, mas como é que ele vem? Será que ele vai ter que fazer escala? Será que ele vai ter que isso? É um olhar que vocês também se preocupam quando pensam em investir nessa parte do Galeão, no caso?
3: Com certeza, né? Eu acho que sim, Rebeca. Nada contra na cidade do Rio de Janeiro, então a gente tem aí visto, né, essa mudança de perspectiva para a cidade do Rio, novos voos internacionais saindo do Rio, então para Rio-Lisboa, Rio-Nova York, através da Gol. Então é um trabalho muito conjunto e contínuo, né, nessas duas frentes. Então, turismo como uma das vocações, mas a gente tem outras vocações que a gente tem trabalhado muito, e aí inovação é uma delas. Temos outras vocações que consideramos vocações muito importantes, né, como, por exemplo, o setor de energia, óleo e gás, que é um setor muito relevante, uma das vocações também aqui da nossa cidade. E aí a gente trabalha também essa questão de eventos voltados para negócios. Então, eu falei um pouco do Web Summit Rio, que é um evento de inovação e tecnologia que a gente trouxe. Agora vai ter também o ROG-I, né, em setembro, que é o antigo Rio Oil and Gas. Então, também tem muito a ver com essa pauta de energia, óleo e gás, transição energética, e esse trabalho a gente também apoia esse tipo de evento para justamente ter essa agenda continuada da cidade do Rio de Janeiro também, não só para eventos de lazer, mas também eventos de negócios, eventos de inovação. Enfim, temos um calendário repleto de eventos aqui. Eu poderia ficar aqui falando sobre vários deles, mas eu acho que, no geral, é isso.
4: É muito legal, né? Que qualquer pessoa pode vir para o Rio, independente da época do ano, sempre vai ter alguma coisa que vai agradar. Acaba atraindo vários públicos diferentes, né, do que a gente imagina vindo para o Rio. E você comentou dos voos, né, saindo do Galeão. A gente cobriu aqui pela TMC essa novidade, que agora o Rio, né, tem esses voos internacionais, não precisa mais passar por São Paulo, não precisa fazer escala, vai direto para Nova York, para Lisboa. E qual é a importância? Isso acaba se conectando, né, com esse trabalho de vocês, com os eventos. Qual é a importância da gente ter esse olhar também para, tipo, ok, estou trazendo turista, mas como é que ele vem? Será que ele vai ter que fazer escala? Será que ele vai ter que isso? É um olhar que vocês também se preocupam quando pensam em investir nessa parte do Galeão, no caso?
3: Com certeza, né? Eu acho que sim, Rebeca. Nada contra, né? Guarulhos ali, mas o Rio de Janeiro é muito mais bonito, né? A gente tem aqui um aeroporto que é um aeroporto internacional, que é o Galeão, que além do Santos Dumont, que também, né, faz voos domésticos, mas estava tudo muito concentrado num aeroporto que não tinha capacidade de realmente receber não só receber, mas também não tinha capacidade nem para receber esse tanto de gente, como também não tinha questão de transporte de carga ali, então é tudo muito interconectado. E a gente tinha o Galeão que estava ali e realmente não estava sendo explorado da maneira que deveria. Então, esse trabalho feito em conjunto, né, entre prefeitura e governo federal, a gente começou esse trabalho lá atrás e a gente está vendo, né, colhendo os frutos. Então, o Galeão, que estava lá embaixo no ranking de aeroportos, a gente viu que já está aí, já é um dos aeroportos que mais recebe turistas no Brasil hoje. Então, isso é fruto de muito trabalho dessa gestão, né, do Eduardo Paes e do Eduardo Cavalieri. E, enfim, eu acho que a gente está vendo esses resultados pensando muito nesse global. Não é só uma coisa, né? São várias iniciativas e várias ações que vêm sendo tomadas justamente para que a gente consiga ter esse maior resultado, e a gente está vendo esse resultado na prática. E é muito bom a gente ter essa opção, você não precisar fazer uma ponte aérea, né? Você poder sair do Rio de Janeiro e ir direto para o seu destino final, quem não quer, né? Eu acho que é maravilhoso.
4: E você falou também, puxando aqui um pouco para as pessoas do Rio, né? A gente está falando de turismo, de trazer gente, etc. Mas a InvestRio também olha muito para o carioca, né? Quando você traz empresas, traz inovação, isso acaba atingindo muito a cidade, impacta na vida das pessoas. Como é que você acha que vocês olham para o trabalho também assim, ah, vou trazer uma empresa de grande porte, vou trazer uma empresa de desenvolvimento, de inovação tecnológica, e tem esse impacto, né, com as pessoas? Como é que funciona isso?
3: Claro, acho que o principal, né, o principal objetivo nosso é justamente esse, a atração de investimentos. E aí, quando a gente fala de atração de investimentos, é justamente trazer empresas, né, trazer projetos de grande impacto que também consigam reverberar e consigam também fortalecer a economia, gerar desenvolvimento, gerar renda para a cidade do Rio de Janeiro. Então, o nosso trabalho, né, Invest é justamente esse. Falar com o investidor, falar com o executivo e fazer com que essa empresa não vá para São Paulo, não vá para outro estado, outra cidade, mas venha para o Rio de Janeiro e fique aqui no Rio de Janeiro. Então, temos várias iniciativas, vários projetos da prefeitura, que a Invest também atua em vários deles. Por exemplo, o Rio AI City, que é essa questão de ter o maior polo de data centers aqui no Rio de Janeiro. Então, a gente está trabalhando nisso já também há algum tempo, e a gente tem visto aí o desenvolvimento dessa vocação, né, da tecnologia e da inovação, porque a gente quer ser competitivo mesmo, e a gente está trabalhando muito nesse sentido. Então, hoje a gente já tem esse projeto, que é o Rio AI City, que vai transformar ali a região. Ali próximo à Barra Olímpica, né, no maior polo de data centers do Rio de Janeiro. Então, isso gera desenvolvimento, gera riqueza, gera empregos. Então, é toda uma gama aí de iniciativas para tornar o Rio de Janeiro mais competitivo, e isso tem impacto direto na vida das pessoas, dos cariocas. Então, é muito legal ver esse trabalho sendo feito.
4: É verdade que 4 das 10 maiores empresas do país têm sede aqui na cidade?
3: É verdade. Saiu agora recentemente a pesquisa do Valor, né? Se eu não me engano, 4 das maiores empresas do Rio, do Brasil, estão no Rio de Janeiro: Petrobras, Vibra, Raizen e tem mais uma que agora me falha a memória, mas são as 4 maiores. É muito focada nessa questão de energia, óleo e gás, que é a vocação da cidade, como eu te falei, uma das vocações, né, que a gente trabalha algumas vocações. As 4 das maiores empresas estão aqui na cidade, então a gente tem essa vantagem aí. As pessoas sempre falam, né, ah, São Paulo e não sei o que, mas o Rio de Janeiro tem essa vantagem de ter 4 das maiores empresas na cidade do Rio. Então, isso é muito bom, né?
4: Não, com certeza. E atrair cada vez mais investimento, mais empresas, gerando mais renda, mais trabalho, mais tudo para os cariocas é cada vez melhor. No site de vocês, tem uma aba escrito Como Investir. E tem até um passo a passo para a pessoa saber como investir aqui na cidade do Rio. E aí eu queria entender se isso é mais voltado para uma grande empresa ou se é a pessoa que tem uma pequena empresa, está começando, é para abrir uma empresa. Vocês também têm esse olhar para os pequenos empreendedores, para as pessoas que ainda estão começando?
3: Com certeza, com certeza. Se vocês forem lá no site da Invest, né, a gente tem ali, né, uma série de informações, né, porque justamente o objetivo é esse, né, esclarecer as pessoas. E se você for até lá, você vai ver que tem tanto para empresas, né, de fora, como para empresas que já estão aqui no Brasil, mas que querem vir para a cidade do Rio. Então tem ali o passo a passo todo explicadinho, voltado realmente, porque a gente faz essa ponte também, né? A Invest tem esse papel de ajudar, né, a atrair investimentos e atrair e gerar negócios. Então, não só para grandes empresas, mas também para as pequenas empresas, a gente consegue fazer essa facilitação, né, fazer essa ponte. Então, por exemplo, o Mara Valley, que é o hub de inovação aqui da cidade do Rio de Janeiro, super parceiro da Invest Rio, né? A gente está sempre em contato com eles. A gente tem ali, eles têm, mapeiam ali, né, a questão das startups cariocas. E a gente também, a gente está sempre se falando, eles mandam também. Então a gente tem todo esse, a gente consegue fazer todo esse trabalho, não só para as grandes também, mas também para as pequenas empresas, de realmente facilitar, às vezes, uma burocracia, alguma coisa de, estou com uma certa dificuldade, então como é que a Invest pode ajudar? Então a gente consegue, não só informando, mas também às vezes direcionando essa pessoa, esse investidor, esse empreendedor que quer realmente fazer a sua empresa prosperar aqui na cidade do Rio de Janeiro.
4: E é importante, né, você também dar olhos para os pequenos, que daqui a pouco eles são das maiores empresas e já estão habituados aqui no Rio, já estão dentro do nosso ecossistema, então vocês acabam fazendo essa ponte, digamos assim, de repente um investidor, um empreendedor com a própria cidade, uma facilitação, vocês facilitam, né,
3: sim,
4: a burocracia dele entrar na cidade, é isso?
3: Exatamente, exatamente. Eu acho que é exatamente esse papel aí que você falou. Então, se você até for ver, é isso. Você tem ali no nosso site para brasileiros, para estrangeiros. Então, ali você já consegue ter essa diferenciação. Tanto em termos de, como eu disse, né, informação, do que é necessário, né? Porque às vezes, bom, quero abrir uma empresa, mas e aí? E agora? O que eu faço? Então, você tem ali, né, as informações necessárias, mas para além disso, a gente também faz essa ponte. Então, veio uma empresa de fora, ou então precisa fazer um soft landing, entender o mercado, isso tudo a gente consegue também apoiar e ajudar aqui da Invest Rio.
4: Nossa, muito legal. Você vê algum tipo de obstáculo para o trabalho de vocês?
3: Obstáculos? Eu acho que temos obstáculos normais, no sentido de somos uma cidade grande, o Rio de Janeiro é uma cidade grande, né, com mais de 6 milhões de pessoas. Temos os desafios das grandes cidades, né, e temos, eu acho, que uma questão que a gente costuma falar, que é uma questão também muito de narrativa da cidade do Rio de Janeiro, né. Então, assim, acho que a gente tem que também melhorar o nosso próprio entendimento sobre a cidade. Eu acho que temos problemas como diversas outras cidades grandes têm problemas. Mas eu acho que a gente acaba também tendo um pouco de uma síndrome de vira-lata, no sentido de, aqui é pior, ou aqui o pessoal é assim, aqui o pessoal é assado. Não acho que isso seja uma realidade, não retrata. Se você for pegar os dados, os números, não tem isso, tá? A gente está muito bem posicionado em vários índices aí, né? Até em relação à própria questão do lifestyle, de trabalho, de oportunidades, e até a própria questão da segurança, que é também um ponto, né, a ser levantado. Muita gente vai levantar esse ponto, mas não é. A gente está muito, muito melhor do que muitas outras cidades do Brasil, mas às vezes a gente acaba tendo essa questão da narrativa, porque eu acho também que tem muitos holofotes para o Rio, né? O Rio é a porta de entrada do nosso país. Quando a gente pensa até internacionalmente falando, se você tá do lado de fora e quando você pensa em Brasil, quem que é, né? Qual que é a cidade que é a vitrine? É o Rio de Janeiro, as pessoas conhecem o Rio de Janeiro. É, isso para o bem e para o mal, né? Para o bem, porque é a cidade mais famosa, é a cidade mais retratada. Para o mal, porque também você acaba tendo muitos holofotes aqui, e às vezes colocam-se lupas em problemas que não necessariamente retratam realmente a realidade. Então, acho que a gente tem alguns obstáculos ainda a serem resolvidos, mas eu acho que a gente também tem que mudar um pouco esse pensamento e essa narrativa de que aqui não dá para ficar, aqui a gente tem um monte de problemas. Eu acho que também não vamos fechar os olhos, né? Para a gente não pode negar a realidade, mas eu acho que a gente pode também trabalhar muito nesse sentido de melhorar essa narrativa que a gente está trabalhando para poder alcançar resultados melhores. Coisas, às vezes, mínimas, é isso. Por exemplo, a questão do turismo. Assim, melhorar um incisinho, trazer um evento todo ano em maio, ou você falar de reabertura de hotéis. Isso a gente vê na prática, que só de mexer nesses fatores a gente já teve um crescimento super expressivo, né, na vinda de turistas nacionais e internacionais. Então, assim, o Rio está no hype, né? O Rio está na moda, iniciativa da cidade do Rio de Janeiro, né? Então, assim, acho que a gente tem que também melhorar o nosso próprio entendimento sobre a cidade. Eu acho que temos problemas, como diversas outras cidades grandes têm problemas. Mas eu acho que a gente acaba também tendo um pouco de uma síndrome de vira-lata, no sentido de, aqui é pior, ou aqui o pessoal é assim, aqui o pessoal é assado. Não acho que isso seja uma realidade, não retrata. Se você for pegar os dados, os números, não tem isso, tá? A gente está muito bem posicionado em vários índices aí, né? Até em relação à própria questão do lifestyle, de trabalho, de oportunidades, e até a própria questão da segurança, que é também um ponto, né, a ser levantado. Muita gente vai levantar esse ponto, mas não é. A gente está muito, muito melhor do que muitas outras cidades do Brasil, mas às vezes a gente acaba tendo essa questão da narrativa, porque eu acho também que tem muitos holofotes para o Rio, né? O Rio é a porta de entrada do nosso país. Quando a gente pensa até internacionalmente falando, se você tá do lado de fora e quando você pensa em Brasil, quem que é, né? Qual que é a cidade que é a vitrine? É o Rio de Janeiro, as pessoas conhecem o Rio de Janeiro. Isso para o bem e para o mal, né? Para o bem, porque é a cidade mais famosa, é a cidade mais retratada. Para o mal, porque também você acaba tendo muitos holofotes aqui, e às vezes colocam-se lupas em problemas que não necessariamente retratam realmente a realidade. Então, acho que a gente tem alguns obstáculos ainda a serem resolvidos, mas eu acho que a gente também...

0: todo ano em maio, ou você falar de reabertura de hotéis. Isso a gente vê na prática que só de mexer nesses fatores a gente já teve um crescimento super expressivo, né, na vinda de turistas nacionais e internacionais. Então, assim, o Rio está no hype, né? O Rio está na moda. Se a gente for pegar aí os últimos visitantes, então os últimos tudo que tem sido feito, então acho que a gente tem que trabalhar muito com essa linha de pensamento, entendeu? De que o Rio é a melhor cidade, a gente tem um jargão aqui, né? Que o Rio é a melhor cidade para viver, trabalhar e investir. Então acho que isso só depende da gente. E eu acho que a gente está trabalhando muito aqui na Invest Rio para isso, na prefeitura do Rio para isso. Mas e ainda tem muita coisa para ser feita, mas eu acho que a gente já está avançando muito.
1: Acabou que o imaginário popular é o principal obstáculo de vocês, né? Essa coisa que já tá na cabeça das pessoas.
0: Eu acho que isso tem um peso forte, entendeu? E é o que eu falei, não que a gente não tenha problemas, eu acho que a gente tem, mas não é diferente de outras grandes cidades. E por que que só se fala sobre o Rio, entendeu? Eu acho que é um pouco disso, sabe? É focar, às vezes, foca-se no problema e não no resultado, muitas vezes. Então, acho que é importante a gente ter isso em mente para poder seguir.
1: E assim daqui para frente, onde é que você vê a Invest Rio chegando? Onde é que você sonha ver ela daqui a 5, daqui a 10 anos? Potencial que ela tem, né, de crescimento junto com a cidade, qual você acha que é?
0: Eu acho que hoje o potencial é justamente esse. Hoje a gente trabalha, né, com um time pequeno, a gente tem um time reduzido aqui, então eu acho que dentro do escopo de trabalho, né, a gente ainda fica um pouco limitado a temas muito específicos. Eu acho que a gente pode crescer nesse sentido e realmente trazer mais empresas grandes. Eu acho que a gente tem hoje, né, tecnologia, por exemplo, é um tema que é muito, né, importante para a gente aqui, porque eu acho que é importante para todo mundo, né? Assim, para o mundo inteiro não se fala mais de trabalho sem inteligência artificial. Hoje a gente vive isso, o ChatGPT, Claude, enfim, todo mundo usa essas ferramentas, e quem não utilizar essas ferramentas no futuro já não tem espaço no mercado de trabalho. Então, assim, a gente está hoje nesse momento de transição. Eu acho que ter, né, essas grandes corporações, essas empresas de tecnologia, a gente conseguir abrir essa frente, né, de forma competitiva para a cidade do Rio, que é muito do que a gente está apostando, né, de ter cada vez mais essas grandes empresas aqui. Eu acho que vai ser um diferencial muito grande, porque é isso. Hoje eu acho que é um desafio competitivo, porque está todo mundo nesse momento buscando isso. Então a gente está trabalhando muito nisso, por isso que esses projetos, né, de AI City e esses projetos focados mesmo em inovação, tecnologia, a gente tem trabalhado muito, né, para realmente trazer essas grandes empresas, falar com esses investidores, com esse pessoal mesmo que realmente é detentor da tecnologia e da informação, para a gente poder avançar, como eu vejo a Invest Rio assim no futuro.
1: Dá para dizer que a Invest Rio é como se fosse um passaporte do Rio para o futuro, então, né? Que é quem vai levar, trazendo esses investimentos, trazendo essas inovações, quem vai levar o Rio para o futuro, né? Voltando sempre para novidades, digamos assim.
0: A gente não faz nada sozinho aqui, tá, Rebeca? Então, assim, como eu falei, é muito a gente tem um olhar muito integrado. A Investir faz parte da Prefeitura do Rio de Janeiro, né? E, enfim, a gente trabalha aqui com as demais secretarias, então a Secretaria de Desenvolvimento Econômico, que é super também voltada para essa questão do desenvolvimento, a Prefeitura como um todo, né? Então, também a questão do Civitas, essa questão do COR, né, que é o Centro de Operações Rio. Então, tudo ali é a Secretaria de Ciência e Tecnologia. Então, assim, são várias, né, pontas ali que se unem, cada uma no seu trabalho ali, mas justamente integrando tudo para realmente fazer com que o Rio de Janeiro consiga avançar e consiga se desenvolver cada vez melhor. Então, a Invest Rio, eu vou dizer que, assim, é uma pontinha desse trabalho que é feito muito coletivamente, tá? A gente não faz

0: nada que sozinho realmente, e tudo sobre essa gestão hoje do prefeito Eduardo Cavalieri, que aí está tocando muito essas temáticas, né, importantes para a gente, para a cidade do Rio, de inovação. Então, essa questão das câmeras de segurança na cidade, tudo isso é muito integrado aqui para realmente a gente poder a força de segurança municipal, tudo com muita tecnologia e com inteligência, né? Que eu acho que isso é muito importante, né? Eu acho que hoje a inteligência é um dos pilares para a gente poder conseguir avançar nesses temas de inovação. E a Invest também trabalha aí também conectando essas pontas aí para poder realmente ter uma cidade mais desenvolvida e mais com mais investimentos.
1: Perfeito, Fernanda. Muito obrigada por disponibilizar esse tempinho para conversar com a gente. Foi ótimo entender um pouquinho mais sobre o trabalho da Invest Rio, que é dos braços, né, da prefeitura nessa transformação do Rio, uma cidade mais tecnológica, mais avançada e etc. Muito obrigada.
0: Eu que agradeço, Rebeca. Fico aqui à disposição.
2: E dessa vez, a gente vai conhecer dois projetos que todo mundo já ouviu falar, que faz parte da vida do carioca de uma forma muito expressiva, mas a gente não faz ideia do tamanho do trabalho que acontece por trás. O primeiro deles é a Águas do Rio. Funcionária faz parte da vida de muita gente aqui ao redor do estado, justamente fazendo esse trabalho de água e esgoto, levando saneamento básico, né, para a população. Mas durante a conversa a gente tratou de outros assuntos que a gente nem imagina que estão dentro da alçada da Águas do Rio, como, por exemplo, a despoluição da Baía de Guanabara, que afeta várias regiões da zona sul e norte da cidade, da capital, além da Baixada, de Niterói e outras áreas. A gente também falou sobre alguns projetos que eles mantém para levar a educação de saneamento básico até a população. Foi uma conversa muito rica para tratar justamente sobre isso, sobre como a Águas do Rio devolve para a população, para além do trabalho básico que eles já fazem no nosso dia a dia.
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1: Seja bem-vindo ao Cidade é Sua, que é esse programa semanal onde a gente fala sobre projetos e iniciativas, tanto públicas quanto privadas, mas que sejam voltadas para a cidade e para a sociedade aqui do Rio de Janeiro. É um prazer ter Águas do Rio aqui falando com a gente. Eu queria te pedir para se apresentar e para começar a falar um pouquinho sobre esse trabalho que Águas do Rio devolve para a cidade em uma forma mais social, mais sustentável. Como é que funciona?
4: Oi, Rebeca, tudo bem? Sou o Renan, estou como diretor executivo da Águas do Rio e a gente vem fazendo um trabalho bem assertivo ao longo desses quase 5 anos de concessão aqui no Rio de Janeiro, olhando os sistemas de água, de esgoto como um todo, mas trazendo essa ênfase nos projetos de esgoto, até o momento já atingindo quase a redução de 135 milhões de litros dias de esgoto que cai na Baía de Guanabara, né, já vendo alguns símbolos da reação, né, de alguns símbolos aqui do ecossistema do Rio de Janeiro, como a banalidade da Praia do Flamengo, de São Conrado, Ilha de Paquetá, Praia da Bica na Zona Norte, a própria recuperação da Baía de Guanabara já dando sinais, então a gente volta a ver os golfinhos, as baleias e mergulhos, o ecossistema, o habitat como um todo se recuperando. Então, isso já mostra o reflexo das ações que a gente vem executando ao longo desses quase 5 anos que nós estamos aqui no Rio de Janeiro.
1: A Baía de Guanabara é um exemplo muito legal porque ela atinge muita gente, né? Assim, ela tem a influência aqui na Zona Sul através das praias do Flamengo, de Botafogo, Praia da Urca, Praia Vermelha. Ela também tem a Zona Norte, como você mencionou, a Ilha de Paquetá e a Ilha do Governador, né? Eu sou da Ilha do Governador. A minha mãe é da época que a Baía de Guanabara tinha vários peixes nadando e sempre foi meu sonho ver ela limpa de novo, né? E aí eu queria entender como é que vocês veem esse avanço, assim, a população mostra, devolve para vocês essa diferença, são mais esportes, é mais visitação, né? Tem um impacto muito grande.
4: A gente gosta muito de trazer primeiro da responsabilidade dessa despoluição, né, do retorno desse ecossistema, é uma responsabilidade a várias mãos, né? Então a gente tem Águas do Rio como concessionária executando as intervenções nos sistemas de esgoto, cuidando da operação, da bomba, né? Do sistema de esgoto como um todo, a gente tem a importância da conscientização ambiental de todos. Então, descarte regulado do lixo. A gente costuma dar muito exemplo de não, o sofá não chega por uma rede de esgoto da Baía de Guanabara, né? Então, esse trabalho a várias mãos que a gente tem com as autoridades, poder público, concessionárias, população civil como um todo, cada um com a sua responsabilidade para a gente atingir esses objetivos. E o que a gente vem constatando no dia é, de fato, feedback vindo dos moradores. Então, a gente pega uma praia do Flamengo que, por um tempo atrás, era chamada de Caribreja, as pessoas não conseguiam chegar nas proximidades por conta do esgoto. Hoje, em dias de sol, assim, a gente vê ela lotada. Os comerciantes, aumentou muito a quantidade de comerciante, e em pesquisas que fizemos com eles, a notória recuperação da atividade econômica dos locais. Então, isso a gente começa a ver no dia a dia, na Praia de São Conrado, o retorno do pessoal do surf. A gente tem recebido alguns retornos bem legais do pessoal conseguindo frequentar mais as praias. Então, ao longo do tempo, a gente já vem recebendo esses feedbacks da população, das pessoas que frequentam esses ambientes. E a gente também vê no dia a dia a redução daquelas famosas língua negra que aconteciam com frequência. A gente já vem reduzindo isso significativamente. Quando a gente traz um olhar para a Lagoa Rodrigo de Freitas, por exemplo, a gente tinha históricos de mortandade de peixe, esse tipo de coisa. Também a recuperação do ecossistema tem sido super legal, e a gente voltou a ver peixes, aves, que há muito tempo a gente não via na Lagoa Rodrigo de Freitas. Então, a resposta ele vem das pessoas como um todo, mas trazendo essa ênfase nos projetos de esgoto, até o momento já atingindo quase a redução de 135 milhões de litros dias de esgoto que cai na Baía de Guanabara, né? Já vendo alguns símbolos da reação, né, de alguns símbolos aqui do ecossistema do Rio de Janeiro, como a banalidade da Praia do Flamengo, de São Conrado, Ilha de Paquetá, Praia da Bica na Zona Norte, a própria recuperação da Baía de Guanabara já dando sinais. Então, a gente volta a ver os golfinhos, as baleias e mergulhos, o ecossistema, o habitat como um todo se recuperando. Então, isso já mostra o reflexo das ações que a gente vem executando ao longo desses quase 5 anos que nós estamos aqui no Rio de Janeiro.
1: A Baía de Guanabara é um exemplo muito legal porque ela atinge muita gente, né? Assim, ela tem a influência aqui na Zona Sul através das praias do Flamengo, de Botafogo, Praia da Urca, Praia Vermelha. Ela também tem a Zona Norte, como você mencionou, a Ilha de Paquetá e a Ilha do Governador, né? Eu sou da Ilha do Governador. A minha mãe é da época que a Baía de Guanabara tinha vários peixes nadando e sempre foi meu sonho ver ela limpa de novo, né? E aí eu queria entender como é que vocês veem esse avanço, assim, a população mostra, devolve para vocês essa diferença? São mais esportes, é mais visitação, né? Tem um impacto muito grande.
4: A gente gosta muito de trazer primeiro da responsabilidade dessa poluição, né, do retorno desse ecossistema. É uma responsabilidade a várias mãos, né? Então, a gente tem Águas do Rio como concessionária executando as intervenções nos sistemas de esgoto, cuidando da operação, da bomba, né, do sistema de esgoto como um todo. A gente tem a importância da conscientização ambiental de todos. Então, descarte regulado do lixo. A gente costuma dar muito exemplo de o sofá não chega por uma rede de esgoto da Baía de Guanabara, né? Então, esse trabalho a várias mãos que a gente tem com as autoridades, poder público, concessionárias, população civil como um todo, cada um com a sua responsabilidade para a gente atingir esses objetivos. E o que a gente vem constatando no dia é, de fato, feedback vindo dos moradores. Então, a gente pega uma praia do Flamengo que, por um tempo atrás, era chamada de Caribreja, as pessoas não conseguiam chegar nas proximidades por conta do esgoto. Hoje, em dias de sol, assim, a gente vê ela lotada. Os comerciantes, aumentou muito a quantidade de comerciante, e em pesquisas que fizemos com eles, a notória recuperação da atividade econômica dos locais. Então, isso a gente começa a ver no dia a dia, na Praia de São Conrado, o retorno do pessoal do surf. A gente tem recebido alguns retornos bem legais do pessoal conseguindo frequentar mais as praias. Então, ao longo do tempo, a gente já vem recebendo esses feedbacks da população, das pessoas que frequentam esses ambientes. E a gente também vê no dia a dia a redução daquelas famosas línguas negras que aconteciam com frequência, a gente já vem reduzindo isso significativamente. Quando a gente traz um olhar para a Lagoa Rodrigo de Freitas, por exemplo, a gente tinha históricos de mortandade de peixe, esse tipo de coisa. Também a recuperação do ecossistema tem sido super legal e a gente voltou a ver peixes, aves, que há muito tempo a gente não via na Lagoa Rodrigo de Freitas. Então, a resposta ele vem das pessoas, vem do próprio ecossistema, vem da natureza, convergindo com tudo isso que a gente vem executando ao longo do tempo nas diversas áreas, né? É importante que a gente fala muito da Lagoa Rodrigo de Freitas, fala das praias, mas isso também acontece na Zona Norte, também em São Gonçalo, também na Baixada Fluminense. Então, todo esse corpo hídrico, esse cinturão que está no entorno da Baía de Guanabara, vem recebendo essas intervenções, essas ações do sistema de esgotamento sanitário, permitindo com que a Baía comece a entrar nesse processo de recuperação que a gente vem acompanhando ao longo do tempo.
1: Como esse processo afeta a Zona Norte? Você falou da Baixada também, como é que funciona?
4: Hoje na Zona Norte a gente tem feito um trabalho muito muito bacana na Ilha do Governador. Então a gente já viu a recuperação da Praia da Bica com o sistema de coletor tempo seco, né? Que é um sistema que hoje a gente faz a coleta tanto da água de chuva quanto do esgoto e leva tratamento na estação da Ilha do Governador. Nós fizemos a recuperação desse sistema, conseguindo melhorar os índices de vulnerabilidade da Praia da Bica. Nós estamos com um projeto agora super legal, que eu acho que é importante a gente falar também, que é a atuação das comunidades. Então, nós ingressamos no início de janeiro com um projeto na Maré. São mais de 4 quilômetros de grandes redes de tubulação de esgoto, grandes coletores de tubulação de esgoto, são coletores de 1,5 metro de largura, que vão coletar todo esse esgoto do Complexo da Maré. Estamos falando de 200 mil pessoas, 60 mil residências, levando a tratamento da estação tratamento da Eti Alegria, da estação tratamento Alegria, fica no Caju, retirando mais de 1,3 bilhão de litros de esgoto todos os meses que caem na Baía de Guanabara. Então, é um projeto que também contribui muito para o ecossistema, aquela região da Baía de Guanabara que circula a Zona Norte. Nós iniciamos ele no início de janeiro, com previsão de conclusão das obras em dezembro do próximo ano. Então, essas são muitas várias ações que a gente vem executando e podendo acompanhar a recuperação desse ecossistema é muito legal.
1: É legal a gente pensar que em alguns lugares, como você falou na Praia da Bica, por exemplo, já tinha uma rede de esgoto, vocês fazem ali a manutenção, os reparos necessários, etc. Mas em alguns lugares, como a Maré, não tinha, né, rede de esgoto apropriada. E isso acabava interferindo diretamente na Baía de Guanabara e vice-versa. Como é que foi esse trabalho dentro da comunidade?
4: Quando a gente chegou, você colocou um ponto bem bacana, Rebeca. Quando a gente chegou, são basicamente duas frentes. Então, a gente primeiro direcionamos os esforços para recuperar muita estrutura que já existia. Então, a estrutura da a estação, o cinturão no entorno da lagoa é uma estrutura que já existia, mas a gente colocou para funcionar. O exemplo do sistema da Ilha do Governador também, né? A gente fez a recuperação dele, colocou para funcionar. No caso da Maré, a gente está falando de um território que convive, né, há décadas com a ausência de saneamento. As pessoas pisam no esgoto todos os dias saindo de casa. Nos momentos de chuva, esse problema piora. E aí a gente está trazendo a solução com esses 4,5 km de troncos coletores. E serão implementados com uma tecnologia de método não destrutível. O que que é isso? É o famoso tatuzinho, né? A gente compara muito com as obras do tatu dos metrôs, né? Só que são obras maiores. No caso da Maré, é o tatuzinho, não o tatuzão do metrô. Então, obras com método não destrutível que evita prejudicar, ou, na verdade, minimiza o problema de mobilidade da comunidade. Então, a Maré é uma comunidade muito adensada, muita gente no território encurtado. Com o método não destrutivo, a gente evita fazer muita intervenção no entorno dela, acaba minimizando os impactos de mobilidade. Além disso, vamos fazer 18 mil metros de rede nos becos das casas, que além de você fazer o tronco coletor no entorno da Maré, a gente precisa fazer as redes dentro do Complexo da Maré. E aí a gente está falando de becos de 40 centímetros de largura, então são obras complexas que é bastante tecnologia social e formas de como a gente atuar. Nós estamos executando, até o momento já fizemos cerca de 4 quilômetros dos 18 que estão previstos. A Maré, ela traz para a gente, é um projeto muito importante, que ela traz uma oportunidade de trabalhar em todos os âmbitos do saneamento. Então, quando a gente fala de água, é uma comunidade que tem um bom abastecimento de água, talvez a ênfase seja muito na questão do desperdício, da conscientização ambiental. Quando a gente traz o esgoto, é essa grande transformação que eu falei, né? Tirar o esgoto da porta da casa das pessoas, trazer mais saúde, mais qualidade de vida para as pessoas. Tem a questão social, então toda mão de obra das pessoas que trabalham na Maré são contratadas da Maré. A gente tem um projeto de educação ambiental bem legal nas escolas lá da Maré também. São 42 escolas na Maré, cerca de 50 mil crianças impactadas. E a parte do ecossistema ambiental como um todo. Então, acho que corroborando tudo isso que a gente tá falando, a cereja do bolo é a recuperação da Baía de Guanabara, com a implantação da obra, está tirando cerca de 1,3 bilhão de litros de esgoto todos os meses que caem na Baía de Guanabara hoje, possibilitando redução de doenças por veiculação hídrica. Quando você reduz a doença por veiculação hídrica, a criança está na escola estudando. Então, o impacto da obra do saneamento vai muito além da água e do esgoto, né? De você abrir a torneira, sair a água, de dar descarga, sai o esgoto. É o impacto social e a transformação no território como um todo que esse projeto traz hoje para a Maré.
1: Que legal a gente pensar nisso como uma ação 360, né? Acho que as pessoas não têm nem ideia do quanto pode influenciar e do quanto é influenciado só da Baía de Guanabara está sendo revitalizada, né? Você falou dessa atuação nas escolas. Como é que funciona isso?
4: Nós temos um projeto chamado Saúde Nota 10. Até o momento nós passamos em batemos mês passado 1 milhão de crianças impactadas no Rio de Janeiro como um todo. Ele passa nas escolas nós conseguimos, em parceria com a prefeitura, inserir a disciplina do saneamento na ementa escolar. Então, o processo é garantir a educação ambiental, a orientação ao descarte correto do resíduo, a evitar o desperdício de água, a importância do saneamento, do esgoto, né? Um pouco disso que a gente fala, tirar um pouco daquela questão só meio lúdica, né? De tipo assim, abrir a torneira, saiu água, dei descarga, saiu o esgoto. E trazer para a importância disso para o ecossistema como um todo, garantindo isso na educação da base. Então, quando a gente coloca isso no elemento escolar, desde do ensino básico, as crianças participando dessa agenda, a gente traz uma educação, um aculturamento, a criança leva isso para dedicar. A gente tem relatos até de profissionais nossos aqui da Águas do Rio, que o filho chegou em casa: olha, eu escutei isso na escola, você não pode jogar o lixo assim, você tem que jogar o lixo desse jeito. Então, esse processo de transformação desde a base é um fruto que a gente vai colher no médio e longo prazo, para garantir que no futuro as gerações sejam mais preparadas a lidar com os temas do saneamento, lidar com as questões do ecossistema como um todo. Então, a gente tem uma frente super dedicada, quase, como eu falei, quase 1 milhão de crianças impactadas até o momento, passando pelas escolas de ensino público e privado, garantindo esse colchão de educacional que vai cuidar do ecossistema daqui para frente.
1: Nossa, é muito legal, né? Porque como você falou, um sofá não desce, né, pela rede de esgoto, né? Então acho que tem tudo a ver com essa educação, com essa proximidade com a comunidade. O
4: E
1: projeto que
4: acho que é um
1: você.
4: pouco cultural nessa questão
1: É.
4: de a gente não dar muito valor, né? De ser assim, principalmente assim, eu particularmente sempre tive água, né, na minha casa. Então, assim, para mim é muito fácil, abrir a torneira e ver água saindo, mas as pessoas precisam entender como que ele faz para a água chegar naquele ponto, que ela sai lá de uma estação de tratamento, ela tem um bombeamento, ela percorre um caminho, né? Então, nesse caminho a água se perde. A gente ainda tem um inicial de desperdício de água na região. Então, até chegar na torneira das pessoas, depois chega na torneira, como que faz a questão do tratamento do esgoto? Se é transportado, vai para uma estação de tratamento, devolvido para o ecossistema. Então, a importância de trabalhar essa educação para que a gente possa, todo mundo convergir para um objetivo único, que é a recuperação dos ecossistemas, é reduzir doenças de veiculação hídrica. Então, a gente já tem diversas pesquisas que a cada R$ 1 investido em saneamento se economiza 4 na saúde. Então, fazer parte, ser fio indutor de todo esse processo de transformação é um exercício diário nosso aqui.
1: Vocês têm o programa Vem com a Gente também, né? Ele segue a mesma linha de raciocínio. Como é que ele funciona?
4: É, o programa Vem com a Gente, ele é um programa que atua também em diversas frentes, mas a ênfase dele é levar o saneamento para as pessoas, né? Então levar a água, levar o esgoto, instalar o hidrômetro, cadastrar a social, fazer toda essa parte de relacionamento e a ênfase nas comunidades e trazer esse desenvolvimento também. Então, hoje a gente tem um programa que ele faz a extensão da rede de água, instala o hidrômetro, cadastra, atualiza o cadastro, coloca na tarifa social por causa das pessoas que estão nas comunidades, garantindo o acesso ao serviço. E aí é importante a gente reforçar uma questão que é a responsabilidade da concessionária de passar e garantir que a infraestrutura está na frente da casa das pessoas. É importante que os clientes se conectem a ela, façam adesão. Então, disso tudo que a gente está falando, você tem todo um esforço para garantir que o serviço chegue, as pessoas precisam se conectar. Por isso que eu sempre trago a percepção, na verdade, a constatação, né, de que o saneamento é um trabalho a várias mãos. Então, a gente, como concessionária, a gente traz a infraestrutura, os clientes precisam se conectar. Então, o programa Vem com a Gente, ele é um programa que vai passar em todas as edificações, imóveis da nossa área de concessão, hoje 27 municípios, totalizando quase 10 milhões de pessoas, trazendo essa conscientização e levando a infraestrutura, garantindo lá a instalação do hidrômetro e construindo todo esse relacionamento comercial com os clientes.
1: Dá para dizer que essa parte de comunicação com as pessoas é.
4: Esforço para garantir que o serviço chegue, as pessoas precisam se conectar. Por isso que eu sempre trago a percepção, na verdade, a constatação, né, de que o saneamento é um trabalho a várias mãos. Então, a gente, como concessionária, a gente traz a infraestrutura, os clientes precisam se conectar. Então, o programa Vem com a Gente, ele é um programa que vai passar em todas as edificações, imóveis da nossa área de concessão, hoje 27 municípios, totalizando quase 10 milhões de pessoas, trazendo essa conscientização e levando a infraestrutura, garantindo lá a instalação do hidrômetro e construindo todo esse relacionamento comercial com os clientes.
1: Dá para dizer que essa parte de comunicação com as pessoas é um dos principais obstáculos que vocês enfrentam?
4: Sim, é um dos principais obstáculos. A gente tem os canais de atendimento nosso em todos os âmbitos, então nós temos as lojas de atendimento. Temos o nosso WhatsApp, que é o 0800 95095, que ele atende em WhatsApp em tempo real. Estou com uma dúvida, manda o WhatsApp, a gente consegue resolver. Muita coisa é resolvida através do automático. Ah, então eu quero uma segunda via, é só mandar um WhatsApp para a gente, que a segunda via vem de forma automática. A gente vem desde o início da concessão aqui trabalhando e exercitando como é que a gente pode se comunicar melhor com os clientes. Então, a gente vem melhorando os canais de relacionamento, como te falei, WhatsApp, readequando as lojas, o programa vem com a gente, aí já numa questão mais corpo a corpo, olho no olho, né? Tá ali dentro das comunidades, no dia a dia com as pessoas, interagindo, trocando. A gente tem a consciência de que precisa melhorar, né? Então, a responsabilidade é muito grande, mas a gente se coloca como uma companhia super disponível para os clientes terem acesso, para trazerem todas as dúvidas, os dilemas, carregando a certeza que a gente vai sempre buscar uma solução da melhor forma possível. Então, hoje, a gente vem exercitando muito essa questão de se comunicar melhor, de se posicionar melhor, e acho que todos os nossos canais de atendimento estão preparados para atender as demandas dos nossos clientes, dar o retorno positivo, e as equipes no campo também capacitadas para melhorar, para cada vez melhor prestar, melhorar a prestação de serviço. Acho que isso tudo converge com essa forma que a gente vem se posicionando e evoluindo ao longo do tempo também, né? Águas do Rio vai completar agora em novembro 5 anos de Rio de Janeiro. É um tempo curto, né? Para a gente que está aqui há 5 anos, parece que tem, sei lá, 10 já. Mas é um processo de construção de relacionamento e A gente está super disponível a continuar evoluindo e melhorando cada vez mais nesse sentido.
1: E qual o seu sonho para Águas do Rio, assim, daqui a 5, 10 anos? Como é que você vê ela crescendo e impactando a vida das pessoas, assim, diretamente?
4: Cara, meu maior sonho é a gente continuar no propósito de transformar a vida das pessoas através do saneamento, sabe? A gente que trabalha com saneamento, a gente dorme pensando nisso e acorda pensando nisso. Chega que nos motiva. É quando a gente entra, por exemplo, no Pavãozinho e tem a dona Ruth, uma cliente, que há 70 anos nunca tinha tomado um banho de chuveiro, e a gente leva a água até ela, né, e ela passa a ter dignidade de tomar um banho de chuveiro. Acho que é isso que nos alimenta, é isso que mexe com a gente todos os dias. Então, quando você pergunta assim, qual que é o meu sonho, é que a gente possa continuar transformando a vida desses 10 milhões de pessoas através do saneamento, vendo a Baía de Guanabara recuperada, as praias recuperadas, contribuindo para o desenvolvimento econômico da cidade, reduzindo doenças por veiculação hídrica, continuar capacitando e formando profissionais do mercado. Hoje, da Águas do Rio, dos nossos quase 8 mil colaboradores, 4.500 são oriundos de comunidades. Né? Então, é um trabalho assim que a gente faz bem legal de desenvolvimento das pessoas de comunidades, de geração de emprego, renda. Então, a gente costuma falar que o nosso dia a dia vai muito além do saneamento. Né? O saneamento é o cumprimento contratual, o nosso compromisso contratual que a gente tem, mas o que a gente sonha mesmo é participar, ser protagonista desse desenvolvimento econômico todo que a gente pode contribuir para o Rio de Janeiro. Lembrando, sempre um trabalho a várias mãos, mas com certeza a Águas do Rio sempre vai estar na mesa discutindo as melhores soluções. Vendo a melhor forma de contribuir para esse desenvolvimento econômico em todos os âmbitos, né? Social, saneamento, economia, desenvolvimento imobiliário. Acho que quando a gente fala de saneamento, ele está presente em todos os âmbitos de uma sociedade como um todo. Então, nosso grande sonho é esse, continuar transformando a vida das pessoas através do saneamento. É o que a gente faz dia sim, dia também aqui na Águas do Rio.
1: Eu acho que as pessoas não têm nem ideia, né, de que vocês atuam em tantas frentes assim. Eu, pelo
4: É
1: menos,
4: que eu
1: também
4: falei,
1: não sabia da parte da educação, por exemplo.
4: o saneamento, ele é um serviço público, ser um serviço essencial, né? Às vezes é um serviço difícil da gente mensurar valor, né? Então, o nosso exercício diário que também é falar um pouco disso, falar da importância do saneamento, o quanto ele tá disponível em diversas questões da sociedade, discussões. Então, parte social é super importante. A gente tem um programa bem legal que é o Afluentes. Ele é um programa de relacionamento com as lideranças comunitárias, é o nosso porta-voz dentro das comunidades. São hoje quase 8 mil afluentes, né? São pessoas de comunidades que se relacionam com a gente todos os dias num grupo de WhatsApp, trazendo as demandas. Enfim, então, o saneamento ele tem de fato diversos âmbitos e que o nosso papel aqui diariamente é estar reforçando essa mensagem que vai muito além da infraestrutura de água e de esgoto. Acho que o impacto que tem transformacional é gigantesco.
1: Perfeito, Renan. Muito obrigada por ter falado aqui com a gente, disponibilizado esse tempinho para falar um pouco mais sobre o trabalho da Águas do Rio, voltado para além, né, do contratual. Foi muito interessante descobrir e muito obrigada.
4: Eu que agradeço o convite, a gente está sempre à disposição. Obrigado.
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2: Lembrando sempre das nossas redes sociais, lá no arroba TMC Rio de Janeiro vai sair um corte dessa entrevista ao longo da próxima semana. 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
2: 2 da manhã, bom dia. Vamos às principais manchetes do programa de hoje. Agora há pouco, o ministro André Mendonça, do Supremo Tribunal Federal, defendeu a legalidade e a lógica de uma decisão tomada no âmbito da Operação Compliance Zero. Em despacho assinado na segunda-feira, Mendonça explicou por que determinou que delegados responsáveis pelas investigações fossem intimados pessoalmente. Segundo o ministro, a medida tinha como objetivo obter informações sobre quem faria parte de uma suposta rede de influência e monitoramento ligada a Daniel Bueno Vorcaro. Mendonça afirmou que a ordem não buscava investigar autoridades da Polícia Federal ou do Ministério Público. A explicação foi apresentada à presidência do STF no âmbito da petição 16.704 do Distrito Federal. De acordo com o despacho, a Polícia Federal havia indicado que ainda existiam possibilidades de integrantes da suposta organização criminosa que não tinham sido identificados. Diante disso, Mendonça determinou que os delegados apresentassem em até 72 horas informações atualizadas sobre a identificação dos integrantes da suposta rede atribuída a Vorcaro. Também há pouco, o ministro Alexandre de Moraes, do Supremo Tribunal Federal, negou irregularidades na relação com o ex-banqueiro Daniel Vorcaro. Em uma manifestação de 44 páginas, Moraes também contestou a investigação conduzida pelo ministro André Mendonça no caso Banco Master. No documento, o ministro afirma que não existe nenhuma mensagem de autoria dele que indique favorecimento a Vorcaro. Moraes também nega ter tido conhecimento prévio da Operação Compliance ou atuado para interferir nas investigações. Ele classificou as supostas conversas como diálogos fantasiosos e o ministro também acusou o relatório de reunir ilações, mentiras, dados falsos e conclusões absurdas. Um dos principais pontos das manifestações é a análise de 52 notas encontradas no celular de Daniel Vorcaro. Segundo Moraes, 47 desses registros não foram localizados em conversas de WhatsApp. Por isso, o ministro sustenta que a associação dos conteúdos ao nome dele foi feita com base em inferências e não em mensagens comprovadamente enviadas por ele. E o Tribunal Superior do Trabalho determinou que os sindicatos dos trabalhadores dos Correios mantenham pelo menos 80% do efetivo em atividade durante a greve. A decisão atende parcialmente a um pedido dos Correios, que queriam que a paralisação fosse considerada abusiva. O percentual deve ser cumprido em cada unidade e turno, sem compensação entre locais diferentes. O julgamento do dissídio coletivo está marcado para 21 de setembro. Até lá, os Correios e os sindicatos ainda podem chegar a um acordo. A estatal afirma que as agências continuam abertas e que adotou medidas para reduzir os impactos da paralisação. São Paulo registra até agora o setembro mais chuvoso dos últimos 32 anos. Segundo o Centro de Gerenciamento de Emergências da Prefeitura, o acumulado desde o início do mês chegou a 227,8 milímetros, mais de 2 vezes a média histórica para o período, que é de 66 milímetros. O volume já é maior registrado desde o início das medições feitas pela Prefeitura. Dados anteriores do Instituto Nacional de Meteorologia apontavam 198,2 milímetros de chuva até amanhã do dia 12. E a previsão é de mais chuva nos próximos dias. De acordo com o CGE, o tempo deve continuar instável até sexta-feira, dia 18, com temperaturas entre 14 e 16 graus e umidade do ar acima de 80%. A previsão indica ainda um período de aproximadamente 20 dias com chuva, que pode variar entre fraca e moderada. Segundo o CGE, o cenário é provocado pela combinação de ventos úmidos vindos do litoral com instabilidade que avançam do Paraná. Duas horas, 5 minutos pelo horário de Brasília. 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
4: Olá, olá! Sejam muito bem-vindos ao Corre TMC. Eu sou Mirelle Moschella. Quem cedo madruga já correu 2 quilômetros, gente? Mas a minha pergunta é, já tirou o popô do sofá e praticou alguma atividade física? Já tirou o popô do sofá e foi correr hoje? Já me diz, olha, esse horário que nós estamos, né, agora passando aqui na TMC, quem escuta sabe... Você já fez o seu longão? Vai fazer mais tarde? Me conta, tá? Porque o Corre TMC não é só pra você que é um atleta de elite, que corre muito, mas pra você também, atleta amador, assim como eu, tá? Que corre ali seus 5, seus 10, às vezes faz uma ali, uma maratona, né? Num ano, mas também se não fizer maratona, não tem problema nenhum, tá certo? Olha, eu vou falar uma coisa pra vocês, vou abrir meu coração. Eu amo o André Galvão, inclusive André Galvão foi correr seus 10 quilômetros no interior, foi pro casório do irmão dele hoje. Galvão, você sempre faz falta aqui no Corre TMC, tá certo? Mas o programa de hoje, ele tá muito especial, tá? Porque nesse estúdio aqui hoje, ele tá repleto de mulheres, isso mesmo. Hoje nós somos três, eu, Bruna Matoso, digital influencer, profissional, claro, de marketing no universo dos eventos esportivos, triatleta, maratonista, brabíssima demais. E na nossa presença online, eu tenho a Camila Pinheiro, diretora de marketing da Columbia, que é uma das maiores marcas esportivas, tá? Do mundo, e também atleta amadora. E mais, gente, do que falar sobre corrida hoje, tá? A gente vai falar sobre o Corre da Vida. São três mulheres que vivem a alta performance todos os dias, porque nós trabalhamos, a gente tá ali no corre, na correria, tanto na comunicação como no marketing. Nós lideramos projetos também e sabemos que o resultado não acontece por acaso. Então ele vem com muito foco, com muita disciplina e com muita dedicação. Então, de alguma forma, hoje a gente representa, sim, milhares de mulheres que estão na correria e as que acordam cedo para treinar, as que trabalham muito, as que empreendem, as que lideram equipes e que, ao mesmo tempo, diante de tantos desafios, continuamos correndo atrás dos nossos próprios sonhos. Então, Corre TMC hoje, ele é muito especial, chupa mundo, tá? São três mulheres fantásticas. Então, olha, Bru, que tá aqui comigo presencial, seja muito bem-vinda, Bru Matoso, tá bem?
5: Muito obrigada pelo convite, um prazer estar aqui. E eu amei seu discurso inicial, gente, eu acho que é sobre isso.
4: Não é verdade? A Bru, que eu já cheguei e falei, Bru, já fez a sua corridinha hoje? Ela, com certeza, hoje já fiz o meu corre. E agora, online, tá aqui comigo, minha amiga também, e brabíssima hoje na frente da Columbia, diretora de marketing, atleta amadora, Camila Pinheiro. Cami, obrigada por ter colocado aí um pouquinho na sua agenda aqui o nosso Corre TMC, tudo bem?
6: Tudo ótimo, tô muito feliz de estar com duas mulheres que eu admiro e gosto muito, acompanho a Bru já há muitos anos, aliás, ela já foi minha inspiração anytime, muitas e muitas vezes. E você também, né, Mi? Então, assim, eu tô muito, muito feliz de estar aqui. Obrigada pelo convite.
4: Imagina! Estamos juntas. Hoje, programa muito especial, como eu disse. Agora, vamos falar primeiro sobre o produto, né, da Columbia, onde a Cami trabalha hoje, que é focado mais lá pro trail, né? Pro trail running, que é a corrida de montanha. Esquece asfalto, gente. Vou falar que um dia eu ainda vou me render. Já falei pra Camila que um dia eu vou me render ao trail. Mas a minha primeira pergunta vai ser aqui pra Bru. Já correu o trail, Bru?
5: Olha, oficialmente prova de trail, não. Eu já fiz algumas ativações e uma delas foi realmente numa trilha. Tá. Tive um pouco desse contato, mas é um outro esporte, né? É uma coisa muito diferente da corrida de rua. E eu tô que nem a Mi. Um dia eu vou me arriscar. Tô esperando passar minhas leis. É. Inclusive, o que eu fiz foi com o tênis da Columbia.
6: Olha!
5: Foi lá no Botorana Park. Pois é, foi uma experiência... É muito diferente, né? Porque esse contato com a natureza, a calma que proporciona no ambiente... A gente... atenta para outros detalhes, né? que muitas vezes a gente na corrida de rua não para para prestar atenção. Então foi uma experiência muito boa. Eu me senti em paz, sabe? Foi um outro tipo de experiência.
4: É uma vibe muito boa. Então, Cami, já fala pra gente, né? Porque o trail running deixou hoje de ser um nicho e acabou virando um dos esportes que mais cresce hoje no Brasil, no mundo. Como é que você, como é que a Colômbia hoje, vocês enxergam esse movimento hoje aqui no país?
6: Bom, primeiro que por falta de convite não vai ser, né? Vocês já estão extremamente convidadas, inclusive para correr a nossa prova, que nós somos Name Rights, que é Indomit, que acontece inclusive a próxima etapa é em Bombinhas agora no mês de outubro, e aí ano que vem a gente também tem a prova que é lá na Pedra do Baú. Mas o movimento é muito interessante, isso que a Bruna falou é importante. Porque na corrida de rua, por exemplo, a gente tem um movimento, as pessoas estão muito buscando a questão do pace, elas estão preocupadas com essa parte da performance, elas estão se desafiando muito, né? Ah, eu vou fazer meia, depois eu vou fazer 42, e elas estão sempre com esse objetivo. A corrida de montanha, ela também tem os desafios, mas as pessoas, elas na verdade estão ali muito mais para aproveitar o ambiente. Na verdade, é um esporte que ele exige... É diferente o esforço físico que ela exige, né? Então, a gente tem provas, por exemplo, que tem muita altimetria muito alta, né? Tem uma altimetria exigente. Então, a pessoa precisa estar com preparo físico, uma musculatura um pouco mais forte, né? Para esse tipo de atividade física. Só que as pessoas têm um objetivo muito mais de apreciar o caminho, né? E a Colômbia... ela convida as pessoas a explorar o que tem lá fora. Ela incentiva as pessoas a buscar lá fora, né, na natureza, o bem-estar, os desafios. Então, ela não só pensa na questão do trail run, mas também do hike, que são atividades muito importantes para a gente. E esse movimento de hike, ele acontece globalmente, né? Então, as pessoas hoje se desafiam em grandes travessias. Então, isso é um ponto muito importante que a marca olha hoje. E o trail é uma consequência, né, desse nosso mergulho aí dentro do meio ambiente, de estar lá fora e de explorar mais esse universo de, enfim, de natureza, que a gente sempre pede para que as pessoas se deem essa oportunidade, né? Por isso que eu falo para vocês, a oportunidade, o dia que vocês começarem a correr prova de montanha, eu vou dizer que vai ser um problema para vocês, que vocês vão ter um calendário ativo, tá? Então, assim, então a Colômbia hoje ela investe não só em produtos, mas também em... A gente tem uma estrutura muito forte na questão do sports marketing, né? Então, a gente tem... Hoje nós somos name rights de uma das principais provas que acontecem no Brasil hoje, que é o Indomit, com duas etapas. Nós... vou dar um pequeno spoiler, mas já, né, seremos patrocinadores aí de uma prova muito importante no sul do país, uma maratona.
4: Uau! Eu só posso falar isso. Ah, conta pra gente, né? Em primeira mão aqui no Corre TMC.
6: Não, porque eu vou deixar vocês ficarem curiosas. Quem sabe vocês não correm comigo. Só que eu vou falar uma coisa, eu vou dar uma dica. A gente vai unir esporte, qualidade de vida, turismo e vinho.
4: Ó. Oh. Eita! Tá, eu adorei. O pós dessa corrida vai ser maravilhoso. Gente, será que é Buenos Aires, Argentina?
6: Não, ela posso falar
4: no
6: Brasil.
4: No sul do país, é verdade. Olha, eu já viajando aqui
5: Caxias,
4: fora do...
5: Assim, do sul.
4: Pode ser Porto Alegre.
5: Ah, lá, o olho dela deu uma...
4: deu uma brilhada, né, Bru?
5: Mas é prova que já existe?
6: É uma prova que já existe. Pronto, acabaram os
5: Porto Alegre.
4: Deve ser. Porto Alegre.
6: Mas uma coisa muito interessante, né, que a gente tem um... Por exemplo, além do trail run, a gente vai comentar com vocês que a gente tem um hike. Nós temos um projeto que chama-se Hike Society, que é justamente convidar as pessoas que nunca tiveram a chance nem de caminhar numa trilha, né? Que vivem hoje nas grandes metrópoles e que não têm às vezes são mulheres também que não querem ir sozinhas, que têm medo de se aventurar. Isso acontece muito, a gente sabe, né? A gente tem que estar o tempo todo atenta em qualquer lugar. Mas se arriscar e conhecer um lugar diferente, só se a gente tem uma estrutura. Então, o Hike Society, ele acontece uma vez por mês, né? Geralmente em uma das nossas... O ponto de encontro é em uma das nossas lojas Colômbia, né? Aqui no Brasil nós temos 15 lojas, agora nós estamos abrindo uma em Tijucas, então iremos para 15 lojas. E aí nós levamos para as pessoas terem uma experiência junto com a Milk, que é a agência que trabalha com a gente, para conhecer. Então, assim, nós tivemos um, por exemplo, na Trilha da Faxina, em Curitiba, que foi meu primeiro Hike Society. Nós fizemos a trilha e depois nós tivemos um rapel. Então, assim, foi incrível, numa cachoeira, 40 metros de altura, foi incrível. Então, as pessoas não sabem bem o que elas vão encontrar nesse hike. Elas se inscrevem para poder participar. A gente também tem alguns convidados, a gente convida as pessoas que são da... das, né, que são clientes da nossa loja, que são parceiros da marca, para ter essa experiência. Então, o nosso universo é outdoor. A gente vive isso no hike, no, na corrida, a gente vive isso no dia a dia. Então, existe um movimento muito grande do outdoor lifestyle, que é você poder usar o que você usa para você praticar esporte. De vira e mexe, eu posto no meu Instagram, eu com uma roupa que eu usaria tranquilamente para fazer um hike, para fazer uma corrida, indo trabalhar. Então, assim, isso é uma coisa muito legal. As coisas, elas se misturam muito, né, Mi?
4: Ô, Cami, e hoje... Não, primeiro que esse convite aí, eu já amei, tá? E eu tenho certeza que se um dia eu e a Bruna formos pra corrida, né? De trilha, de montanha, depois com cachoeira, com rapel, acho que vai ser um caminho sem volta. Não faremos outra coisa.
6: Eu já
5: amei! Amei essa parte do rapel que
4: ela também
5: falou também.
4: Gostei.
5: Já falei, olha
4: espero
5: isso aí.
4: Espero um convite no nosso e-mail depois, tá? Beijo, me liga. Agora, Cami, quem é o corredor de trilha de hoje? Mudou o perfil de quem procura hoje a marca nos últimos anos também?
6: Mudou. Na verdade, esse comportamento, principalmente em relação à Colômbia, ele mudou, ele tá com, assim, porque nós já somos destinos. Por exemplo, a pessoa vai fazer uma viagem para neve, ela vai se desafiar num hike longo em outro lugar, enfim, em algum país, ou ela vai fazer alguma coisa, nós já somos destino dessa pessoa, porque ela sabe que a gente tem equipamento, que a gente dá respaldo para ela poder fazer a atividade dela com segurança, enfim. Mas, de um tempo para cá, esse comportamento ele começou a mudar. Por quê? Eu acho que as pessoas... Claro, teve um boom da corrida de asfalto, a gente sabe, né? Todo mundo viveu isso nos últimos anos, pós-pandemia. Mas eu acredito que as pessoas têm se perguntado muito. Tá, é muito legal você correr na Pacaembu, você correr na Marginal Pinheiros, você correr, mas eu acho que as pessoas estão começando a olhar em volta e falar, não, peraí, eu quero ter um pouco mais de contato com a natureza, eu quero estar um pouco mais, quero desacelerar um pouco, eu quero aproveitar mais a minha corrida, eu quero conhecer um lugar novo, porque você inspira as pessoas também a conhecerem novos lugares. Então o turismo, ele acaba gerando uma energia muito grande na cidade que promove a corrida. Então, acho que esse consumidor, ele vem se perguntando muito assim, quero estar mais próximo, né? Existe um movimento muito grande de pessoas que... Antigamente, as pessoas viviam no interior de São Paulo e vinham no interior e vinham para a capital para morar, porque estavam buscando. Hoje, as pessoas estão fazendo um movimento diferente. As pessoas estão saindo de São Paulo e indo morar no interior para estar mais perto da natureza, para ter uma qualidade de vida melhor. Então, acho que esse consumidor do trail, essa pessoa, né, esse corredor, ele está buscando isso, essa experiência. E é muito legal, porque, por exemplo, já participei de prova, que você vê a família toda. Então a família toda fica a semana inteira, dependendo, e tem apoio. Então a gente sempre pensa em ativações, né, como marca, para a família toda. Então, para a mulher que nunca correu, vai fazer um treino de 5 quilômetros, a mulher está sempre muito em evidência para a Colômbia, tá? Tanto que a gente tem elas na trilha, a gente apoia algumas mulheres atletas, a gente tem a Suzane, a Ivânia Rambo, a gente tem algumas mulheres bem importantes no universo do trail. Então, a gente sempre pensa muito nisso, assim. Então, vai ter os 5 quilômetros para a mulher que foi acompanhar o ultramaratonista, que é o marido, que a gente sabe que a galera fica ali, é um preparo totalmente diferente. As crianças, os filhos, então alguma coisa a gente promove. Então, virou um ecossistema muito importante, né? Então, as pessoas falam, pô, legal, já corri 18 vezes na Pacaembu, agora eu quero olhar outras coisas, né? Eu quero me inspirar em outras coisas, né? Acho que esse é um movimento importante.
4: Não, incrível, já tô pensando em levar meu pai, porque meu pai foi sempre minha grande inspiração, né? Sempre foi corredor, hoje ele caminha 7 quilômetros todos os dias, e aí eu falei, eu falei, pai, vamos agora então pra um caminho diferente, né? Cachoeira e tal. Ele falou, pô, tô dentro, então vou levar toda a minha família, meu pai, minha mãe, meu irmão, e é isso aí, vambora. Pra gente terminar, Cami, o nosso bate-papo aqui, eu queria falar então de produtos, né? Porque o Brasil hoje, ele tem biomas muito diferentes. Então, como você disse, sim, Pedra do Baú, Serra da Mantiqueira, Chapada, Mata Atlântica. Como é que isso influencia o desenvolvimento e a escolha dos produtos para essa pessoa que vai correr? Isso, como é que a Colômbia, ela faz parte na escolha, então, desse tênis, dessa marca, dessa camiseta, né? Desses acessórios que a Colômbia produz?
6: Muito boa a tua pergunta, né? A Colômbia tem uma, né, uma... Como é que eu posso dizer assim? Na verdade, não é nenhuma, é uma filosofia, né? Que inclusive é a assinatura da marca do final do ano para cá, que é Engineer for Whatever, né? Então, você ter produtos e você ter engenheiro para, independente do que você for fazer, né, do lado de fora. Então, isso também levando para a parte de snow, para a parte de, né, que a gente precisa de equipamentos e tecnologia de alta performance. Então, isso é super importante, de aquecimento, resfriamento, enfim, proteção solar, que é super importante também. Como que a Colômbia hoje enxerga, por exemplo, os calçados de trail, né? Então, assim, tanto que nós agora, para o Indomitable Bombinhas, nós fizemos a eleição, nós elegemos o Conus Speed Trail como tênis oficial da prova. E por que nós fizemos isso? Porque ele é o tênis perfeito de estabilidade, amortecimento e retorno de energia para esse tipo de percurso, né? Então, o grip dele, toda a parte, por exemplo, do cabedal, que é um cabedal que seca super rápido, que é 20%, inclusive, de material reciclável, é um produto extremamente resistente. Então, a gente pensou para essa finalidade. Tem praia, você tem montanha, mas é muito mais. Já, por exemplo, o Trillium é um produto indicado para um desafio como a Pedra do Baú. Você tem mais montanha, mais pedra. Então, assim, sempre, quando a gente pensa na tecnologia, a gente pensa para qualquer terreno. E a gente sempre procura apresentar para o consumidor o propósito. Então, os nossos vendedores, por exemplo, o nosso time de e-commerce está muito preparado para dar informação assim, olha... Qual que é o seu propósito? Primeira coisa, você vai correr. A Bruna vai, a primeira vez dela, vai falar, olha, eu sou corredora de alta performance de asfalto, eu quero me aventurar na montanha. Ele vai perguntar assim, olha, geralmente você leva quanto tempo? Na montanha é diferente, a gente reduz um pouco esse tempo. Ah, olha, eu quero terminar eu vou fazer X quilômetros em tanto. E aí a gente fala, então você vai com um tênis um pouco mais baixo, um pouco mais de velocidade. E fora assim, colete... colete de hidratação que nós temos, que é a exigência de algumas provas por meio, tem que levar pelo menos um litro de água, dependente do quilômetro. Tem a parte também de proteção de solar, a parte de pescoço, enfim. Então, assim, quando a gente pensa no head to toe, da cabeça aos pés do corredor de trilha, né? Então, de dar esse respaldo o tempo todo para ele. Então, é uma engenharia, tá, Mi? A gente, assim, estudar isso e trazer isso para dentro da marca é muito gostoso, porque você vê as pessoas terminando as provas e dando um feedback assim, olha, terminei super bem, me deu... Nossa, foi super leve, secou rápido, tive que passar por um rio, e o tênis, quando eu vi, depois de uma hora já estava seco. Então, isso é muito legal.
4: Não, incrível, não. Né, Bru?
5: Já tô pensando no nosso próximo tênis aqui.
4: Ah, total.
6: Gente,
4: maravilhoso.
6: Por favor, é um presente meu. Porque aí, quem sabe, plantando essa semente, vocês nos me ligam e falam assim, Cami, a gente tá afim de correr bombinhas, tá?
5: Quando que é mesmo?
6: Bombinhas é em outubro. E tem distâncias 5, 12, aí tem as distâncias maiores. Mas a gente sempre tem alguma ativação muito importante relacionada ao trail. Vocês são minhas convidadas, eu vou ficar muito feliz de delas comigo.
4: Ah, maravilhosa, Cami, obrigada. Já fez aqui super a propaganda, a gente adorou, já tá fazendo a nossa cabeça praticamente pra isso.
6: Meu objetivo era esse, Cami.
4: Cami, obrigada, viu, por ter participado
6: obrigada
4: aqui
6: vocês,
4: do nosso
6: meninas.
4: Corre TMC. Continue na correria, sendo uma grande referência pra muitas mulheres também que correm. E à frente também aí da Colômbia, uma boa sorte pra você e a gente vai se trombar nos corres aí pela vida. Um beijo, amiga.
6: Obrigada. Beijo, meninas.
4: Até.
6: Beijo. Até mais. Tchau, tchau.
4: Beijo. Obrigada. Beijo. O Corre TMC continua por aqui, porque, claro, já tinha falado com ela no começo, já tinha apresentado a Bru Matoso. Pra quem não acompanha a Bru, entra lá no Instagram, gente. É Bru _ Matoso, Matoso com S, tá? Eu já vou começar aqui dizendo que era o quê? A Bru era uma menina que ouviu pequenininha que não poderia correr e aí se tornou a mulher que conquistou 5 majors, é isso?
5: Por enquanto.
4: 5 majors, gente. Majors, pra quem não conhece, tá chegando agora aqui no Corre TMC, são as principais maratonas do mundo. São 8 agora, contando com o Cape Town, né?
5: Exatamente.
4: A gente vai falar muito sobre isso. Bru, mais uma vez, muito bem-vinda, tudo bem? Já começamos com tudo aqui com a Cami, né?
5: Já. Muito obrigada de novo pelo convite. É um prazer estar aqui com mulheres fantásticas. E eu acho que é muito do que você falou no começo. Representa muita coisa e com certeza a gente está aqui em nome de milhares de mulheres.
4: Bru, para quem não te conhece,

0: para ser mais fácil. E eu, só que eu sempre fui uma pessoa do esporte desde criança. Então eu nadava, fazia atividade física, apresentações. E além disso, eu também tinha outros problemas na coluna. E quando eu era pré-adolescente, em um momento eu tive uma distensão muscular e que, na verdade, eu acho que nisso acabou pinçando o nervo que da vértebra deslocada. E aí foi onde começou a minha saga com esse problema, ainda na pré-adolescência. Então eu sempre fui uma criança muito ativa e aí em determinado momento surgiu isso que foi bem complexo na época, até quando a gente fala de uma pessoa que é pré-adolescente, adolescente, são muitas coisas que envolvem, né? Não é só um problema de coluna, né?
1: Autoestima,
0: Não,
1: bullying,
0: tudo,
1: enfim.
0: assim, tudo, tudo. Você acha que você é diferente, e aí você acaba ficando mais tímida e você não quer falar sobre as coisas. Então sempre foi complexo. E eu vi exatamente isso, que eu, depois de anos, né? Anos de fisioterapia, anos de tratamento, eu. Lógico que eu não operei, então até hoje eu tenho todos os
1: Você convive com
0: problemas,
1: isso, né?
0: eu convivo com todos os problemas. Eu costumo dizer que eu sou uma cria da fisioterapia. Então, assim, eu passei por mais de 20 médicos, até que um falou: talvez a gente consiga tentar sem assim, uma operação, porque era uma indicação cirúrgica para todos, né? Todos os médicos que eu ia, né? E eu ouvi isso já quando, depois que eu tive anos de alta, eu falei: ah, você tá bem, você vai seguir com as suas coisas, ter uma vida normal, mas você vai ter que tomar um pouco de cuidado, nada de. Nada de muito endurance, né? Não com essas palavras, é porque a gente não fala. Mas eu não sei, mas talvez uma pessoa sagitariana é um pouco difícil de ouvir algumas coisas como não, né?
1: Pois é, e assim, teve ali uma virada de chave, né? Porque em qual momento da sua vida você percebeu que a corrida, ela foi realmente um escape, né? Para você foi realmente assim, você virou essa chave mesmo, falar: não, olha, eu vou correr, mas gente, ela não corre pouquinho não, tá? Ela corre muito, muito! Não só de pace, a gente até fala que, ai, não se compare e tal, mas é um pace maravilhoso, corre sim, performance. Olha, depois a gente vai fazer um vídeo aqui para quem está nos acompanhando no YouTube. Eu disse assim para ela: olha, se você puder trazer algumas medalhas, uma ou outra medalha que você considera legal, pode trazer. Ela trouxe muitas medalhas, só pra esfregar na minha cara o quanto ela é braba mesmo, sabe? Maravilhosa. Então, quando é que foi o momento que você percebeu? Foi na adolescência? Foi um pouco mais na fase adulta que você percebeu que a corrida poderia sim te salvar?
0: Olha, a corrida especificamente foi mais adulta já, quando. Porque foi quando eu vim morar em São Paulo, na verdade. Porque eu ficava nessa correria de cidade grande, de trânsito, tem todas essas questões peculiares de São Paulo, né?
1: Você morava onde?
0: Eu sou de Santos. E aí, quando eu vim morar aqui, faz mais de 20 anos isso, e eu sempre treinei, depois que eu tive a alta, né, eu continuei musculação, porque é uma premissa para eu me manter forte, uma estrutura forte, para eu não ter de novo os problemas que eu tive. Então, eu sempre sou uma pessoa que tem que treinar, ter um core muito forte. E aí, quando eu vim para cá, começou a ficar essa questão de horário, de tempo, de como é que vai fazer. E aí, eu resolvi que, então, uma saída mais fácil seria eu correr, né? Eu já corria lá, mas eu corria aquele aquecimento, sai da academia, vai correr, faz um aquecimento e volta, era alguns minutos. E aqui em São Paulo ficou, falei: nossa, mas academia, horário, trânsito. E aí eu resolvi que talvez a corrida fosse uma saída interessante para o meu dia a dia. Eu falei: eu acho que vai caber no dia, né? É uma corrida sem horário, sem nada. E aí foi quando eu realmente comecei a correr e me dedicar a corrida especificamente. Então ela saiu do patamar de aquecimento para a atividade principal.
1: A gente vai fazer um break rapidíssimo agora aqui no Corre, já já a gente tá de volta.
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4: Vamos às principais manchetes do programa de hoje. O ministro André Mendonça, do Supremo Tribunal Federal, defendeu a legalidade e a lógica de uma decisão tomada no âmbito da Operação Compliance Zero. Em despacho assinado na segunda-feira, Mendonça explicou por que determinou que delegados responsáveis pela investigação fossem intimados pessoalmente. Segundo o ministro, a medida tinha como objetivo obter informações sobre quem faria parte de uma suposta rede de influência e monitoramento ligada a Daniel Bueno Vorcaro. Mendonça afirmou que a ordem não buscava investigar autoridades da Polícia Federal ou do Ministério Público. A explicação foi apresentada à presidência do STF no âmbito da petição 16.704 do Distrito Federal. De acordo com o despacho, a Polícia Federal havia indicado que ainda existiam possíveis integrantes da suposta organização criminosa que não tinham sido identificados. Diante disso, Mendonça determinou que os delegados apresentassem em até 72 horas informações atualizadas sobre a identificação dos integrantes da suposta rede atribuída a Vorcaro. Também há pouco, o ministro Alexandre de Moraes, do Supremo Tribunal Federal, negou irregularidades na relação com o ex-banqueiro Daniel Vorcaro. Em uma manifestação de 44 páginas, Moraes também contestou a investigação conduzida pelo ministro André Mendonça, no caso do Banco Master. No documento, o ministro afirma que não existe nenhuma mensagem de autoria dele que indique favorecimento a Vorcaro. Moraes também nega ter tido conhecimento prévio da Operação Compliance ou atuado para interferir nas investigações. Ele classificou as supostas conversas com diálogos fantasiosos e o ministro também acusou o relatório de reunir ilações, mentiras, dados falsos e conclusões absurdas. Um dos principais pontos da manifestação é a análise de 52 notas encontradas no celular de Daniel Vorcaro. Segundo Moraes, 47 desses registros não foram localizados em conversas de WhatsApp. Por isso, o ministro sustenta que a associação dos conteúdos ao nome dele foi feita com base em inferências e não em mensagens comprovadamente enviadas por ele. O presidente do Supremo Tribunal Federal, Edson Fachin, acolheu um pedido de Alexandre de Moraes e solicitou ao ministro André Mendonça o levantamento do sigilo da petição 15.645, que reúne dados financeiros ligados a Daniel Vorcaro e ao Banco Master. A petição contém informações do COAF e está sob relatoria de Mendonça. Roberta Luxinger, apontada como sócia de Lulinha, comprou 5 garrafas de uísque Macallan para o Réveillon de 2024 em Brasília, segundo Metrópolis. A compra custou cerca de R$18 mil e foi paga pela empresa de Luxinger. Em áudio, ela disse ao fornecedor que a marca era a preferida de Fábio Luiz Lula da Silva. E a Polícia Federal realizou buscas nesta segunda-feira contra o deputado Cezinha Madureira e a advogada Valéria Rodrigues Linhares, companheira do parlamentar, por suspeita de venda de influência sobre ministros de tribunais superiores. Segundo a investigação, Cezinha usaria o mandato para intermediar interesses em processos judiciais. A defesa do deputado nega irregularidades e afirma que ele está à disposição das autoridades. Os ministros do Supremo Tribunal Federal Cristiano Zanin e Gilmar Mendes tiveram acesso ao conteúdo completo do celular de Daniel Vorcaro, ex-dono do Banco Master. No aparelho, a Polícia Federal encontrou 52 mensagens enviadas ao ministro Alexandre de Moraes. O material vai ser analisado pelo Supremo Tribunal Federal nesta terça-feira, em julgamento que também pode decidir sobre o pedido de investigação de Moraes, feito pelo ministro André Mendonça. E a Justiça Eleitoral de Minas Gerais concedeu uma liminar contra o deputado Nicolas Ferreira em uma ação que investiga a divulgação de um dos documentos falsos atribuídos à Polícia Federal. O Tribunal Regional Eleitoral de Minas Gerais determinou que Instagram, Facebook e X preservem dados das publicações. Nicolas terá 5 dias para apresentar defesa e o processo pode resultar em cassação e inelegibilidade por 8 anos. E o prefeito de São Paulo, Ricardo Nunes, voltou a defender a legalidade do contrato de Wi-Fi livre da prefeitura com o Instituto Conhecer Brasil, ligado à empresária Karina da Gama. Nunes afirmou que o serviço não tem relação com o filme Dark Horse e disse que a prefeitura pagou apenas pelo trabalho realizado. Durante coletiva de imprensa, durante o seminário Brasil Hoje, promovido pela Esfera Brasil, o prefeito também defendeu um ajuste nas contas públicas e mais investimentos em tecnologia para a segurança. 2:35 pelo horário de Brasília. Muito bom dia a você que sintoniza a TMC. E o Corre TMC continua, a Mirelle Mosquela continua o bate-papo com as maratonistas Brumatoso. Bora conferir?
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6: Voltamos com o Corre TMC, vem com a gente que o programa tá bom demais. E olha que doido, né? Porque você morava em Santos, onde muitas pessoas acabam saindo de São Paulo, indo pra Santos pra ter qualidade de vida, e você faz esse caminho contrário, né? Você sai de Santos e vem pra São Paulo. Tudo bem, quem, né, quem conhece aqui São Paulo sabe que em, sei lá, 50, uma horinha, né, você tá praticamente aqui em Santos, em São Paulo, dependendo, claro, do trânsito. Mas se chega aqui em São Paulo, é uma cidade caótica, né?
7: Super caótica.
6: Onde tem muito movimento, onde, gente, 24 horas, São Paulo, né, tem restaurantes abertos, tem parques, tem tantas coisas que é tanto estímulo que você fala, meu Deus, parques lotados, shoppings lotados, e você faz esse caminho inverso. E melhora, né? Consegue ter uma performance melhor vindo pra cá. Você acha que isso foi mais foco? Foi disciplina? Foi... O que mudou realmente vindo pra cá? Você enxergou outras possibilidades? Será que foi muito prolixa a gente nessa pergunta?
7: Na verdade, eu vim pra São Paulo pra trabalhar, né?
6: Ah,
7: então,
6: olha aí.
7: Então, foi assim, eu me formei em Santos, aí eu fiquei um tempo fora, fiquei um tempo em Barcelona, voltei. E aí, quando eu voltei pra Santos, eu achava que as possibilidades já estavam um pouco mais complexas pra lá.
6: Tá.
7: Complexas pra lá. E aí, eu vim morar em São Paulo. E aí, assim, mas é muito mais por essa escassez de tempo, que sempre foi, né? Hoje em dia, mais, né? Hoje em dia, mais tudo. Porque faz mais de 20 anos que eu moro aqui, mas assim... E foi exatamente por essa escassez de tempo que eu resolvi me dedicar a uma coisa que pra mim era mais prática, né? E aí eu comecei a correr mesmo. E eu tinha o sonho de fazer uma meia maratona quando eu comecei a correr. Era meu sonho era realmente fazer uma meia.
6: Primeiro objetivo da vida, primeira meta.
7: Primeiro objetivo como corrida, eu tinha uma verdadeira fixação pela distância da meia maratona, que até então, pra mim, era uma coisa completamente inconcebível, até pelo meu histórico de saúde. Eu falei, gente, quero fazer uma meia maratona na minha vida. Eu quero fazer uma meia e ponto. Era esse o plano.
6: Ô, Bru, e fazer uma meia maratona na sua cabeça era já conseguir uma boa performance nos 21 quilômetros ou era simplesmente terminar? Porque eu já sei que você é um pouco competitiva, né? Então, assim, não bastava terminar, queria também uma performance ou você focou? Não, quero só terminar.
7: Eu acho que... Isso é uma opinião pessoal, né? Mas eu acho que as primeiras coisas que a gente faz pela primeira vez, a gente não tem que ter esse pensamento. É, porque parte tem que ser divertido, né? Então, assim, a minha meia, eu queria fazer a meia. Eu queria, pra mim, que... e ainda é uma distância enorme, né? Quando a gente fala, né? Porque a gente vê essa inflação da corrida. 21 quilômetros é muita coisa, é muito chão.
6: Muito chão, que isso?
7: É muito chão.
6: Não, 2:30, 2:40, pessoas
7: tempo.
6: Normais, né? Correndo, que isso?
7: E é
6: muita coisa.
7: É muita coisa. Então, assim, tanto a minha primeira meia quanto a minha primeira maratona. Então, assim, eu não pensei em tempo, eu só queria terminar bem e feliz, né? Mas eu realmente ainda consegui fazer um tempo legal. Eu treino muito, né? Mas independente, eu queria ser feliz, eu queria terminar. E eu falei, eu só quero fazer uma meia na minha vida e ponto.
6: E depois de tantas meias, porque ela falou que só queria correr uma, tá, gente? Ela chegou, sim, nas majors, que são as principais maratonas do mundo. Quando você começa a correr, você começa a consumir vários assuntos, vários temas, e um deles é, você já ouviu falar da Major? Eu, quando ouvi falar da Mandala, falei, gente, Que coisa maravilhosa, o que que é isso? É uma mandala. Que na minha, né, assim, há 4 anos, 5 anos, eram só 5 corridas. Né? Berlim me ajuda. Berlim, Boston, Chicago, Londres, Nova York.
7: Isso.
6: E tem mais uma, não?
7: Aí, Tóquio.
6: Aí, Tóquio. Aí agora temos Sydney, Austrália e Cape Town. É isso. Então agora nós temos 8. E das 8, querida e querido, Dona Bruna Matoso já correu 5 majors. É isso mesmo. Então você correu, vamos ver aqui: Chicago, Nova York, Boston, Berlim e Londres.
7: Isso.
6: Certo?
7: Certo.
6: Bom, como é que foi? Como é que tem sido essa caminhada de correr as majors? Porque é o sonho de muita gente. Tem gente que não liga, mas tem muita gente que tem sim o sonho. Como é que tem sido esse seu percurso de conquistar cada major ali? Porque a gente sabe que cada uma tem uma história diferente, tem uma altimetria diferente, tem pensamentos, tem sentimentos diferentes. Como é que tem sido essa jornada para você, Bru?
7: Olha, tem sido uma jornada maravilhosa. Eu acho que isso também... cada ciclo de maratona, a gente está numa uma fase da vida. E eu costumo falar que a vida não para para a gente correr maratona, né? Então, cada uma, na verdade, representa um momento da minha vida, né? E todas elas são muito significativas. Assim, além de ser muito especial correr uma major, né? Porque as cidades, elas vivem, as cidades que são onde são as majors, elas vivem realmente isso. Então, é um ambiente único, onde está todo mundo voltado para a maratona, para a corrida de rua. Isso é muito empolgante quando você está lá. Quando você chega em Boston, o aeroporto já tem... os telões do aeroporto já estão com as questões de Boston.
6: É muito emoção, desde quando você pisa na cidade, no lugar, até na hora de você ir embora, que você está com a medalha, todo mundo com a medalha no avião.
7: É muito diferente a cultura dos lugares que tem, que sediam as majors, né? Então, tudo gira em torno. Então, parece que por um tempo... O mundo é só corrida. Então, assim, e cada uma conta uma história. Na minha vida, cada major conta uma história, né? Mas, assim, é sensacional. É óbvio que, graças a Deus, a gente tem possibilidade de estar nas majors. É um sonho, realmente. E não dá para normalizar isso, né? É uma experiência incrível. É muito bom. E a minha primeira major foi Boston, né? Foi uma delas. Foi a major... Quando eu comecei a correr também, a minha primeira maratona, eu nem sabia o que era Boston, né? Eu não sabia o que era isso. E aí, quando eu fiz a minha primeira maratona, eu falei, também vai ser só uma, né? Mas isso eu não falei pra maratona, eu desapeguei dessa ideia. E aí, na minha segunda maratona, eu já fui com um foco de pegar um índice pra fazer Boston. Então, Boston, a minha primeira major, foi minha terceira maratona.
6: Tá.
7: Mas é um sonho poder participar de cada uma delas, justamente porque o ambiente proporciona, né? Parece que você tá num mundo diferente por alguns dias, sabe?
6: E dessas 5 maratonas, tem alguma, assim, que é top 1 no seu coração?
7: Olha, que nem eu falei, cada uma tem uma história, né? Mas a top 1 no meu coração, atualmente, é a minha melhor maratona. E é um lugar que eu gosto muito, Berlim. Então, assim, eu gosto muito da Alemanha, eu já fui algumas vezes para lá. Eu amo Berlim, por toda a sua história, por tudo que representa. E eu peguei em Berlim um dia incrível, um
6: perfeito.
7: Porque, assim, até isso você tem que ter. É. Porque quem fez o Berlim um ano depois que eu, já pegou calor. Então, eu larguei com 6 graus, então, assim, foi tudo perfeito. Então, a minha experiência foi muito boa em relação a essa prova. Além de, lógico, Berlim e Chicago serem as provas mais rápidas. Então, deu tudo certo. Eu fui muito feliz na prova, sabe? Eu não tive dor. Eu me senti muito bem. Então, eu acho que, nem eu falo, não é só sobre tempo. É quando você se sente bem numa prova. Você termina a prova querendo fazer outra. Eu acho que isso é que representa o esporte, né? Não é só sobre, bater um tempo, fazer não sei o quê. Eu me senti muito feliz, eu me senti muito bem.
6: A gente precisa contar com isso também, porque não adianta nós estarmos 100%, mas as condições climáticas, Elas também, exatamente
7: varia
6: isso.
7: Muito hoje,
6: e isso
7: né?
6: varia, acho que foi 2025, né? Foi o ano passado.
7: Ano passado estava calor.
6: Muito calor, inclusive a organização disponibilizou mangueiras ali. Então, para quem estava esperando correr no frio, acabou correndo no calor e quebrou, né? Muita gente, a gente fala esse vocabulário aqui, né? Quebrou, porque muita gente não conseguiu colocar a sua estratégia
7: exatamente.
6: Ali na prova. Agora, diante de tantas medalhas que você trouxe aqui, algumas delas aí tem a Majors, né? Bicudo, ajuda a gente.
7: Tem seis.
6: Pega aqui, ó. Vamos pegar aqui a medalha. Eu tô vendo ali a medalha de Boston. O Bicudo
7: Boston,
6: vai entrar aqui com a gente aqui no YouTube, vai mostrar pra gente. Cadê a medalha de Boston? Aí, o do unicórnio.
7: Essa de primeira. É o unicórnio.
6: Olha
7: pega
6: aí,
7: o unicórnio.
6: Ó. Mostra aqui, ó. Dá pra aqui pra ela. Isso, olha aí, ó.
7: Essa foi a primeira vez que eu fui pra Boston.
6: Olha aí, mostra aqui pra gente. Eita, medalha linda demais. Essa foi a medalha de Boston. A primeira que você correu.
7: A primeira major que eu corri.
6: Major que eu corri. Isso.
7: E a primeira vez que eu fui pra Boston. Unicórnio aqui é o sonho da maioria dos maratonistas, né?
6: É mesmo. Tem a medalha de Berlim aí ou não?
7: Tem aqui, ó.
6: Mostra pra gente, Bicudo, que foi onde deu tudo, tudo Berlim, certo, né?
7: Terceira.
6: Onde o dia estava perfeito pra ela. E aí, olha aí, a medalha de Berlim. Ah, que
7: aqui
6: linda.
7: É de Berlim.
6: E foi uma edição especial?
7: É, que foram 50 anos.
6: Ah, então, edição especial. Cinco décadas de
7: 50 anos.
6: Que isso! Não, incrível. Medalha lindíssima. E atrás tem alguma coisa especial ou não?
7: Não, só tem
6: tá.
7: Tem a
6: o logo,
7: cidade, né? Isso,
6: tá,
7: tem
6: do
7: a
6: ponto
7: cidade.
6: Turístico ali da
7: exato.
6: Cidade.
7: Exato.
6: Não, lindíssima. E claro, né, a gente vê que a fitinha ali com as cores, né, da Alemanha ali, vermelha, amarela e azul.
7: Aqui na ponta.
6: Isso, né? Na pontinha. Nossa, não, incrível. Muito, muito, muito lindo. E realmente, eu acho que cada uma é diferente, tem um sentimento que não tem como você escolher, assim, só uma. Agora, você tem cinco, mas está de olho nas próximas três.
7: Pois é.
6: E aí, como é que faz pra correr essas próximas três, Bru? Tem que se inscrever? Você que já tem essas cinco maratonas, as majors, você tem uma... você tem, como fala, uma... Ai, esqueci a palavra, me fugiu agora. Você tem alguma uma posição especial por conta disso? Ou não? Como é que é? Como é que funciona?
7: Pra
6: tem um
7: correr,
6: sorteio?
7: Por exemplo, você falou das que faltam, né?
6: Isso.
7: Pra mim, falta Tóquio.
6: Isso.
7: Sydney e Cape Town. Né, agora, né? Cape Town virou também. Em relação a Tóquio, por exemplo, né? Tá bem fresquinho Tóquio, né? Porque... Tem algumas opções que você consegue ir através do ballot, né? Que é quando abre o sorteio para todo mundo se inscrever. Você se inscreve e espera, né, o resultado. Eu tô esperando agora que vai sair em meados de setembro. Ou você também pode ir pro Caridade, que você paga uma instituição vinculada à prova. E aí você tem, se você for sorteado na Caridade, você consegue ir também. Ou você pode ir para uma agência de viagens credenciadas. Ou, que nem você perguntou, se tem alguma diferença, as Marathon Majors, eles têm um programa que a partir de três majors que você fez, cada major você ganha uma estrela, né? Num aplicativo lá no site. E aí, a partir de três, você consegue ter um sorteio extra, que geralmente é de 200 a 300 vagas extras, que você consegue aplicar.
6: Uma posição privilegiada.
7: Na verdade, assim. É um sorteio a mais que você consegue aplicar e tentar uma vaga. Por exemplo, Tóquio já saiu o resultado para 2027 desse sorteio extra.
6: E aí?
7: Não fui sorteada.
6: Não deu bom. Não,
7: não deu
6: bom.
7: Ainda tô esperando agora o sorteio do
6: Ballet. Oficial.
7: Isso.
6: Tá bom.
7: O outro, que vai sair agora em meados de setembro. Mas esse do sorteio extra, que é o programa das Marathon Majors, né? Eu não fui sorteada. Então, tô esperando. Mas eu conheço gente que foi sorteada pra Berlim, por exemplo. Então, assim, funciona, gente. Funciona.
6: Não é fake news, não, né?
7: Não é fake news.
6: Tá,
7: funciona.
6: Esse bilhete aí é verdadeiro.
7: É verdadeiro. Mas eu ainda não tive. Então, tô esperando
6: estamos aqui na torcida.
7: Exato.
6: Que
7: obrigada.
6: Esse sorteio saia. Agora, além, né, de você... correr, se é uma atleta, eu já vou falar atleta aqui, né, amadora, mas
7: amador,
6: inspirante,
7: amador.
6: Né, a profissional
7: não,
6: pra mim, né.
7: Amadora.
6: Você também é digital influencer,
7: sim.
6: Você utiliza suas redes pra ser uma grande inspiração pras pessoas. E a gente nós estamos vivendo num boom, claro, dessa corrida. Você acredita, Bru, que isso é uma modinha ou que isso realmente é uma mudança ali definitiva de um comportamento?
7: Eu acho que é uma mudança. É, porque a gente vê isso em outros países que já tiveram isso, e são países que eles têm a cultura da corrida muito mais aflorada que o Brasil, né? Então eu acho que é uma mudança que veio para ficar. E ela só cresce, né? Eu acho que a gente ainda tem vários anos de boom na corrida para aproveitar. Tem gente que entrou com uma modinha assim, mas eu acho incrível ter uma moda saudável, né? Uma moda que tira as pessoas do sedentarismo, que faz as pessoas olharem para si, tem mais, principalmente, autoconfiança. Então, por mais que tenha um certo modismo, um hype na corrida, eu acho maravilhoso, porque é um mundo saudável, né? Claro que a gente não tá falando dos extremos, mas assim, das pessoas que saem da cadeira para se exercitar, que nem você falou, não é só corrida, mas se exercitar de alguma forma, sair do sedentarismo e trazer saúde, né? Que eu acho que esse é o principal objetivo do esporte, né? Não só falando de tudo que a gente vê numa bolha de rede social, num recorte da vida das pessoas, mas eu sou uma pessoa que até pelo que aconteceu com os meus familiares na minha vida, eu acho que o principal objetivo da corrida, do esporte, das atividades físicas, é realmente trazer a saúde, né? E a saúde não só física quanto mental, porque ela tem um impacto muito forte, né? A questão da corrida, ela traz 1 milhão de benefícios, que principalmente em saúde mental também. Então, se é moda, se é boom, mas eu acho que é uma coisa muito positiva e eu acho que veio sim para ficar.
6: Eu também concordo, eu sou do seu time, time Bru, tá? Falando de assessoria aqui, nós treinamos na mesma assessoria.
7: Sim, sim.
6: Um beijo pra galera da MPR. Você treina com o Marcão?
7: Treino com o Fábio Rosa.
6: Ah, com o Fábio Rosa. Maravilhoso! O Fábio que já foi aqui o nosso convidado. Um beijo pro Fabinho. Cara, MPR...
7: Mas o Marcos Paulo vem de brinde pra todo mundo.
6: Olha, o Marcão é maravilhoso. Logo mais ele será aqui o nosso convidado. Ele vem pra cá em outubro. Tô muito ansiosa pra ter o Marcão aqui com a gente. Demorou, mas vai rolar, né, Marcão? E MPR incrível, né? É uma assessoria que tá há muitos anos, mais de 30 anos no mercado e uma das principais hoje aqui do Brasil também, né?
7: Com certeza. Eu acho que é a principal.
6: É a principal, né? E a importância hoje de você querer, claro, ter uma certa performance hoje e ter uma assessoria por trás disso. O quanto isso é importante?
7: Olha, eu pessoalmente acho fundamental, até porque é não só pelos treinos, né, em si, que eles vão ser muito alinhados ao seu propósito, ao seu dia a dia, às vezes você fica doente, se ajusta, mas também pelo ambiente, por terem pessoas que estão nos mesmos objetivos que você. Eu gosto muito de treinar com as minhas amigas, então você ter pessoas com a mesma prova, com o mesmo pace, então eu acho que isso ajuda, incentiva, muitas vezes você tá cansado, você tá com preguiça de ir, então eu acho que esse ambiente ajuda muito a você seguir, né? Então, eu acho que é muito bom você ter uma assessoria que você... Eu tenho muitas amigas que eu conheci na corrida. Amigas, sim, de frequentar minha casa. Então, eu acho que isso é legal para você ter essa conexão com as pessoas e ter muito alinhado os seus objetivos que você vai ter junto com o seu treinador, até onde você consegue, as suas possibilidades, o quanto você consegue melhorar. Então, para mim, eu acho muito, muito bom ter esse acompanhamento. Pra mim é importantíssimo.
6: Ai, gente, queria tanto correr no pace da Bru. Ai, que sonho.
7: Bora treinar.
6: Mas não vai rolar, seria um desafio e tanto. A Bru, quando eu tô lá no Ibira, eu só vejo a Bru assim, ó. Passou, lá se foi o disco voador. Não tem como, seria um desafio e tanto. Mas desafio e tanto, eu conheci esses dias correndo... Na corrida, claro, da Juventus, na Moca. Um beijo pra galera da Juventus, a dona Genilda. Eu vou até aqui falar pra Bru se ela já viu isso em outro lugar. Alô, dona Genilda, um beijo pra você. Bora colocar a matéria, porque eu entrevistei a dona Genilda. Vamos ver?
8: Eu sou Genilda, tenho 51 anos.
6: Ai, gente.
8: E corro há 5 anos.
6: Você tá escutando aqui?
8: Tenho hérnia de disco.
6: É aqui,
8: aí, ó. Pra mim esquecer a dor, eu me concentro na garrafinha. E assim vou, firme e forte, plena. Eu comecei a sentir a dor e eu falei, não quero parar de correr, é o que eu mais amo. E a dor ali. Aí um dia eu peguei a garrafa, bebi um pouquinho e lembrei, falei, vou pôr na cabeça. Coloquei na cabeça e deu certo, e foi. Nunca caiu, viu? Nunca.
6: Tem alguma coisa presa aí na cabeça?
8: Negativo.
6: Nada? Nenhum imã, nenhuma tiara? Nada. Nada aí?
8: Nada. Equilíbrio mesmo.
6: E o que, que as pessoas, quando passam por você, o que, que elas falam?
8: Fala que tá colada. Fala assim, é mentira, tem cola aí, tá colada a garrafa, ninguém acredita. Outras pessoas aplaudem, falam que legal, isso é muito bom.
6: Qual foi a maior distância que você já correu com essa garrafa em cima da cabeça?
8: 21 km, no Parque do Povo, da Net.
6: Você fez 21 quilômetros com a garrafa?
8: Com a garrafa na cabeça.
6: E me diz uma coisa, uma dúvida. Qual o seu pace normalmente, vai?
8: Ah, aí... já fui 4 e pouco.
6: Tá, e com a garrafa?
8: Vai pro 6.
6: Pelo amor de Deus, 6?
8: É.
6: É muito rápida.
8: Eu comecei a correr pra sair de uma depressão da morte da minha mãe. E hoje eu estou com meu pai entubado. Ai, vou me emocionar. E eu vim correr por ele. Eu tô correndo por ele, então é incentivo, é motivação. Por mais que você esteja com problema, mas corra, que isso aqui é vida, é muito bom. Vamos correr junto na próxima, hein? Lado a lado.
6: É isso.
8: E você com a garrafa na cabeça.
6: Dona Genilda, maravilhosa. Dona Genilda, você viu, Bru? Ela correu 21 quilômetros com uma garrafa de água na cabeça. Uma garrafinha pequena, às vezes uma latinha ali de 250 ml. Eu achei surreal. Quando eu a vi correndo do meu lado, falei, não é possível. Deve estar alguma coisa grudada. E não tem. Você já tinha visto isso?
7: Nunca,
6: em alguma
7: gente.
6: Coisa, em algum
7: não,
6: lugar?
7: Não. Correr com
6: e
7: uma garrafa.
6: E você viu o pace dela?
7: Eu vi,
6: 6.
7: Eu vi.
6: É um pace de muito respeito.
7: Lógico que
6: com
7: ela.
6: Com uma garrafa na cabeça.
7: Garrafa na cabeça, gente. Imagina.
6: Não, é incrível. E eu sempre falo, gente, olha, tem muita gente que às vezes pensa, olha, tá se aparecendo, quer se mostrar, é exibida. Mas olha só, conversando um pouquinho com a dona Genilda, ela explicou que tinha uma dor muito forte, uma hérnia de disco. E pra ela não focar nessa dor, ela falou, não posso focar nessa dor, até porque também meus médicos diziam que ela não podia correr. Ela falou, eu vou focar em outra coisa. Eu vou colocar uma garrafa na cabeça, porque daí o meu foco não vai pra hérnia. E sim, vai na concentração e no foco pra não cair a garrafa. E aí ela falou que na hora da corrida, ela não sente dor. E por trás disso, a gente sabe que tem muita superação. Correndo também por conta do pai que tá no hospital. Então um beijo, boas energias, que seu papai saia muito logo, né, do hospital. Dona Genilda, adorei te conhecer, um beijo pra você. Vamos pro nosso ping-pong, já que a gente tá encerrando praticamente o nosso Corre TMC. Bru, vamos lá.
7: Ixi.
6: Boston ou Berlim? Escolha uma só.
7: Berlim.
6: Tá. Londres ou Nova York?
7: Nova York.
6: Longão ou tiro?
7: Longão.
6: Asfalto ou trilha?
7: Ah, asfalto.
6: É 5K ou uma maratona?
7: Maratona, talvez. Maratona, talvez. Eu não faço quase. Eu tenho pouquíssimas provas de 5K.
6: Tá.
7: É, pouquíssimas maratonas também, né? Pra quem. Gente, não é. Mas tem muita gente que corre muito mais maratona, então. Mas eu acho que maratona.
6: Incrível. Uma prova brasileira obrigatória.
7: Posso falar duas?
6: Pode.
7: As provas do Rio, né? Maratona do Rio, mas eu faço a meia, né? E tem uma prova que mora no meu coração, porque é da minha cidade, né? E eu acho que todo corredor precisa fazer. E a tribuna. 10 quilômetros da tribuna.
6: E uma palavra pra definir a sua jornada até hoje?
7: Uma palavra... perseverança.
6: Perseverança.
7: Eu tenho ela tatuada no meu pé.
6: Ah, maravilhoso.
7: E isso vem desde essas épocas também de superar toda a questão. Eu não gosto de falar a palavra superação, mas de todos os problemas que eu tive na coluna, que eu tenho até hoje. Ela falou, eu tenho 3. Então, assim, eu tenho uma página inteira de ressonância. E essa palavra eu tatuei no meu pé faz muitos anos. E era muito relacionado a realmente essa questão de saúde, de perseverar em relação aos problemas que a gente tem e a gente consegue.
6: Ah, Bruna Matoso foi a nossa convidada hoje do Corre TMC. Espero que todos vocês tenham curtido o nosso programa. Eu amei e já quero a Bruna uma nossa próxima temporada aí. Segunda temporada a gente já traz a Bru de volta. Bru, muito obrigada. Para as pessoas te seguirem nas redes sociais,
7: Bru, _ Matoso, com S, com T só. E eu que agradeço o convite. Eu amo falar de corrida, então quando você quiser me chamar de novo, estarei aqui presente.
6: Fechou, gente. A Bruna é uma grande inspiração pra gente mesmo. Muito obrigada a você que ficou aqui com a gente. Uma ótima prova pra você, se você tem uma prova aí no seu calendário, um ótimo treino. E não se esqueça, o descanso, meu amigo, também faz parte dessa jornada. Então, bom descanso. Dormir e comer é bom demais, então aproveite, tá certo? O Corre TMC fica por aqui, valeu pela companhia e fui, porque a gente tá sempre no Corre. Até a próxima.
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4: 3 e 2, bom dia.
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4: Vamos às principais manchetes do programa de hoje. O ministro André Mendonça, do Supremo Tribunal Federal, defendeu a legalidade e a lógica de uma decisão tomada no âmbito da Operação Compliance Zero. Em despacho assinado na segunda-feira, Mendonça explicou por que determinou que delegados responsáveis pela investigação fossem intimados pessoalmente. Segundo o ministro, a medida tinha como objetivo obter informações sobre quem daria parte de uma suposta rede de influência e monitoramento ligada a Daniel Bueno Vorcaro. Mendonça afirmou que a ordem não buscava investigar autoridades da Polícia Federal ou do Ministério Público. A explicação foi apresentada à presidência do STF no âmbito da petição 16.704 do Distrito Federal. De acordo com o despacho, a Polícia Federal havia indicado que ainda existiam possíveis integrantes da suposta organização criminosa que não tinham sido identificados. Diante disso, Mendonça determinou que os delegados apresentassem em até 72 horas informações atualizadas sobre a identificação dos integrantes da suposta rede atribuída a Vorcaro. Também há pouco, o ministro Alexandre de Moraes, do Supremo Tribunal Federal, negou irregularidades na relação com o ex-banqueiro Daniel Vorcaro. Em uma manifestação de 44 páginas, Moraes também contestou a investigação conduzida pelo ministro André Mendonça no caso Banco Master. No documento, o ministro afirma que não existe nenhuma mensagem de autoria dele que indique favorecimento a Vorcaro. Moraes também nega ter tido conhecimento prévio da Operação Compliance Zero ou atuado para interferir nas investigações. Ele classificou as supostas conversas como diálogos fantasiosos. O ministro também acusou o relatório de reunir ilações, mentiras, dados falsos e conclusões absurdas. Um dos principais pontos da manifestação é a análise de 52 notas encontradas no celular de Daniel Vorcaro. Segundo Moraes, 47 desses registros não foram localizados em conversas de WhatsApp. Por isso, o ministro sustenta que a associação dos conteúdos ao nome dele foi feita com base em inferências e não em mensagens comprovadamente enviadas por ele. O presidente do Supremo Tribunal Federal, Edson Fachin, acolheu um pedido de Alexandre de Moraes e solicitou ao ministro André Mendonça o levantamento do sigilo da petição 15.645, que reúne dados financeiros ligados a Daniel Vorcaro e ao Banco Master. A petição contém informações do COAF e está sob relatoria de Mendonça. Roberta Luxinger, apontada como sócia de Lulinha, comprou 5 garrafas de uísque Macallan para o Réveillon de 2024 em Brasília, segundo Metrópolis. A compra custou cerca de R$18 mil e foi paga pela empresa de Luxinger. Em áudio, ela disse ao fornecedor que a marca era a preferida de Fábio Luiz Lula da Silva. E a Polícia Federal realizou buscas nesta segunda-feira contra o deputado Cezinha Madureira e a advogada Valéria Rodrigues Linhares, companheira do parlamentar, por suspeitas de venda de influência sobre ministros de tribunais superiores. Segundo a investigação, Cezinha usaria o mandato para intermediar interesses em processos judiciais. A defesa do deputado nega irregularidades e afirma que ele está à disposição das autoridades. Os ministros do Supremo Tribunal Federal Cristiano Zanin e Gilmar Mendes tiveram acesso ao conteúdo completo do celular de Daniel Vorcaro, ex-dono do Banco Master. No aparelho, a Polícia Federal encontrou 52 mensagens enviadas ao ministro Alexandre de Moraes. O material vai ser analisado pelo STF nesta terça-feira, em julgamento que também pode decidir sobre o pedido de investigação de Moraes, feito pelo ministro André Mendonça. E a Justiça Eleitoral de Minas Gerais concedeu uma liminar contra o deputado Nicolas Ferreira em uma ação que investiga a divulgação de um documento falso atribuído à Polícia Federal. O Tribunal Regional Eleitoral de Minas Gerais determinou que Instagram, Facebook e X preservem dados das publicações. Nicolas terá 5 dias para apresentar defesa e o processo pode resultar em cassação e inelegibilidade por 8 anos. E uma pesquisa Quest divulgada nesta segunda-feira mostra que Flávio Bolsonaro do PL com 42% das intenções de voto em um possível segundo turno contra Lula do PT, que ficou com 40%. A diferença está dentro da margem de erro de 2 pontos percentuais, configurando empate técnico. Na última pesquisa, realizada no dia 7 de setembro, os dois estavam empatados com 41% cada. Nas simulações com outros candidatos, Lula aparece à frente em todos os cenários. Em cenário de primeiro turno, o petista aparece com 36% das intenções de voto, seguido por Flávio Bolsonaro com 31% e Augusto Cury do Avante com 7%, empatado tecnicamente com Renan Santos do Missão e Ronaldo Caiado do PSD. A Quest entrevistou 2.004 pessoas de 16 anos ou mais em todo o país entre os dias 10 e 13 de setembro. A margem de erro é de 2 pontos percentuais para mais ou para menos e o nível de confiança é de 95%. O prefeito de São Paulo, Ricardo Nunes, voltou a defender a legalidade do contrato de Wi-Fi livre da capital da prefeitura com o Instituto Conhecer Brasil, ligado à empresária Karina da Gama. Nunes afirmou que o serviço não tem relação com o filme Dark Horse e disse que a prefeitura pagou apenas pelo trabalho realizado. Durante coletiva, no seminário Brasil Hoje, promovido pela Esfera Brasil, o prefeito também defendeu um ajuste nas contas públicas e mais investimentos em tecnologia para a segurança. E a Polícia Militar do Distrito Federal reforçou a segurança na região da Praça dos Três Poderes para a sessão do Supremo Tribunal Federal, marcada para esta terça-feira. O esquema inclui policiamento reforçado, monitoramento e mudanças no trânsito. O acesso à Praça dos Três Poderes fica restrito durante a sessão. E a Polícia Federal aponta que o Banco Master teria vendido ao BRB uma carteira bilionária de empréstimos que não existiam ou não tinham comprovação de lastro. Segundo a investigação, contratos teriam sido produzidos sob encomenda com datas alteradas e documentos incompatíveis. O BRB transferiu 12,2 bilhões de reais ao Master por operações que agora são questionadas pela PF. O ministro Márcio Elias Rosa afirmou que o Brasil conseguiu compensar o impacto das tarifas dos Estados Unidos ao ampliar as exportações para outros países. Segundo ele, as vendas para 50 mercados cresceram 10,5%. O ministro também defendeu que o Brasil busque parceiros para desenvolver a cadeia de terras raras e minerais críticos, agregando valor à produção em vez de exportar apenas a matéria-prima. Transamérica, 3:09 pelo horário de Brasília. Muito bom dia a você que sintoniza a TMC. Para você que curte um bom bate-papo e descontraído com muita informação, não troque de estação. Vai ao ar agora o seu programa favorito. Eu tô falando do Sobremesa. Hoje o entrevistado é o jornalista Bruno Di Simone. Fique agora com o Sobremesa.
13: Vai começar agora o programa Sobremesa, o seu programa favorito aqui na TMC. E ó, o programa de hoje tá especial. Hoje nós vamos saber sobre todas as fofocas das celebridades. Fofoca boa, o nosso convidado Bruno Di Simone, né, Batista?
14: É isso aí, é isso aí. Eu não aguento mais essa trend de negócio dos anos 80. Coisa chata, o chat GPT deve estar pedindo água já com essa porcaria. Mas a pergunta de hoje que você vai responder é: o que você faz que denuncia que você é dos anos 80? Mini Ru, você é dos anos 80?
15: Eu sou dos anos 90, mas eu já uso gelzinho de arnica, viu? Mas enfim, gente, vai ter muita notícia, informação também. Inclusive, Polícia Federal entregou conteúdo do celular de menino Vorcaro.
13: Que é isso? Ava.
15: Vamos falar disso e muito mais.
13: Tudo isso e muito mais aqui agora no Sobremesa. Então, Cuca, solta a vinheta, vá.
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13: Caro ouvinte que nos ouve com o seu ouvido, começa agora o seu programa favorito, é o Sobremesa, aqui na TMC. Sim, Transamérica agora é TMC, quem escuta sabe. Nosso programa de hoje tá muito especial. Hoje a gente vai saber tudo o que tá acontecendo no mundinho dos famosos. Daqui a pouquinho no nosso programinha de meu Deus, ele, Bruno Di Simone, ele que é jornalista, ele que também é ator, comunicador, apresentador, cara é bom, hein? Talentoso demais, aprovado pela Marlene Matos. Daqui a pouquinho no nosso programa. Mas antes, Batista, é com você.
14: É, o nosso boca de sacola, o Bruno Di Simone. É o seguinte, você viu essa trend aí, todo mundo ficou postando essas fotos dos anos 80. E hoje a pergunta que você pode responder pelo YouTube, lá no TMC News BR, tá? É, você deixa seu comentário, se inscreva no canal. Ou pode responder também pelo WhatsApp. Qual que é o número do WhatsApp, Mini Ruth?
15: DDD11, o número 91111. Opa! 7221-1001.
13: Calma aí, repita, ó. 011-97221-1001. Vou falar de novo, hein?
15: 9-7221-1001.
13: É isso aí, DDD11, manda pra gente.
14: Tá mais desnorteada que daltônico querendo
13: falei
14: resolver.
13: Falei que ela tá grávida.
14: Resolver
13: tá grávida.
14: Cubo mágico, viu?
15: Para de falar do mini Miller.
14: É o seguinte, o que você faz que denuncia que você é dos anos 80?
13: Boníssima pergunta, hein, você, Mini Ruth?
15: Gente, geralmente acordo cedo pra varrer a rua de final de semana.
14: É?
15: Isso é muito... Boa. Eu já tô numa certa idade, né?
13: É,
15: tem que cuidar da nossa casa, fazer o quê?
13: E você, Batista?
14: Acho que algumas expressões que eu falo, tipo, às vezes eu vou falar carro, eu falo carango.
13: Carango. Poxa vida!
14: Às vezes eu mando um ligue já, isso denuncia que você é dos anos 80.
13: É muito bom.
14: Né? Quando você vê, tipo, eu falo pra minha namorada, eu falo, nossa, você arrasa quarteirão. Isso me denuncia que eu estou...
13: É verdade.
14: Que eu sou antes dos anos 80 ainda, viu?
13: E não parece, parece que era depois,
14: uma, já era uma criancinha
15: parece que
14: nos
15: é
14: anos 80.
15: De dois séculos atrás.
13: Para com isso, Mini Ruth. Respeita o Batista. Ele pô, não parece que ele nasceu no ano
15: sabe
13: que ele nasceu.
15: Sabe por que parece Tutacamon?
13: Para com isso. Seguinte, o que me denuncia que eu sou dos anos 80, mesmo não sendo, é eu prefiro ir nos lugares físicos. Eu não gosto muito de banco digital. Eu não gosto muito de pagar conta por aplicativo.
14: Nossa,
13: o
14: cara
13: eu
14: vai
13: gosto...
14: na lotérica.
13: Na lotérica. Eu gosto disso, entendeu? Eu gosto de jogo de tabuleiro, aí, ó. Tá vendo? Por isso, eu sou das antigas mesmo.
15: Meu
13: eu quero
15: Deus.
13: Saber de você. O que é que te denuncia? O que é que mostra que você é dos anos 80? Manda pra gente no 011-97221-1001.
14: Ela falei, só Batista. Sabe falar o 1001, por isso que ela se confundiu toda.
15: Eu tava passando meu número, gente. Ai, foi mal.
13: Isso quase aconteceu comigo uma vez. Vamos lá. A gente tá aqui falando, gargarejando, mas vamos falar com quem realmente merece ser ouvido? Nosso convidado de hoje, ele já faz parte aqui do nosso programinha de meu Deus. Ele é jornalista, entrevistador, colunista de famosos. Ele trabalhou pela Band, pela MTV, também pela RedeTV e é revelado por ninguém mais e ninguém menos do que Marlene Matos.
18: O Sobremesa agora tem o seu próprio linguarudo. Ele é o nosso Sônio Abrão. O cara é testado e aprovado por a maior diretora da televisão brasileira, Marlene Matos, e está aqui hoje para apresentar o seu quadro, o Boca de Sacola.
19: Boca de quem?
18: De Simone, seja muito bem-vindo após essa vinheta especial que mandaram produzir pra você.
20: Maravilhoso, gente. Boa tarde, ouvinte. Vim aqui preparado que eu tô com muita coisa entalada aqui pra falar.
6: Eita!
20: Muita coisa entalada. Essa cola hoje vai ficar rasgada, não vai ficar nem aberta.
18: Ô, Bruno, bem que eu senti que você chegou um pouquinho mais triste. Eu até fiquei preocupado. Falei, será que ele tá bravo comigo? O que que aconteceu? Você tá com uma cara bem séria.
20: Não cheguei triste, não. Cheguei com sangue nos olhos.
6: Eita, lasqueira. Tem fofoca do Lucas pra contar já pra gente?
20: Do Lucas?
18: Só falta falar do Flávio Dino. Para. Deixa lá quieto, vai. Ô, Bruno, seja muito bem-vindo. Obrigado aí por estar aqui com a gente. E vamos ao que importa, ao que interessa. Fofoca, notícia. O que você tem pra dar pra gente, Brunão?
20: Ah, tem muita coisa, gente. Vamos falar de Rodrigo Bocardi. Vamos falar da confusão aí da Carol Leque com a Cariúcha e a Mãe de Santo, que entrou... Gente, virou um reality show isso, né?
6: Grande Mãe Michele.
20: Virou um reality show. E aí as pessoas até ficaram mandando pra mim, questionando sobre o posicionamento da Mãe Michele. Será que a Mãe Michele se posicionou de uma maneira correta, como uma líder religiosa?
18: Mas, Bruno, meu anjo, eu gostaria que você
14: explicasse... Eu não sei quem é Carol, quem é mãe, não sei do quê, eu não sei nada.
18: É que a minha avó tá ouvindo.
20: Eu posso começar,
14: por favor. Eu tô muito por fora do mundo.
18: Calma. É, minha avó tá ouvindo, ela acabou de mandar mensagem aqui, perguntando, Luquinhas, quem são essas pessoas? Ela quer entender, o que que tá acontecendo?
6: Contos de fadas, né? Vamos começar pelo começo.
20: Vamos lá. É, Carol Leque, ex-fazendeira, que fez a Fazenda 17, né? Saiu meio que cancelada da Fazenda, né? Foi meio que uma vilã na Fazenda e teve uma oportunidade de apresentar, substituir a Cariúcha no SBT, quando a Cariúcha foi pro Super Pop, na Rede TV. E aí começou lá, só que Carol já começou fazendo polêmicas, criticou Eliana no ar, falou que Eliana era uma péssima apresentadora, enfim. E sempre um BO, sempre uma confusão. E a última foi que ela começou a expor que o salário dela era de apenas 10 mil reais, que ela não tinha uma televisão em casa, que ela não tinha 10 mil reais.
18: Ela falou que era apenas 10 mil reais.
20: Isso, que ela não estava conseguindo sobreviver, passando fome, não tinha o que comer.
6: A conta não batia, né?
20: É, não tinha o que comer em casa, gastava 300 reais de Uber, indo e voltando, né? Enfim, só reclamando do SBT. Aí eu fiquei questionando, né? Porque assim, quando você é contratado por uma emissora, você tem oportunidade, eu falo isso, por experiência. Você tem um contrato fixo no que a emissora te dá, né? Um fixo ali, um salário. Mas você faz merchan, você faz publicidade aqui fora, né? E aí o salário vai dobrando e triplicando até. Então, como assim? Tipo, e aí ela fazendo aquela... Né, fez toda uma encenação dizendo que ia voltar pra Europa, que não aguentava mais viver aqui e que, enfim, muitas dívidas e isso e aquilo. Vamos lá. Nesse meio tempo, Cariúcha fez um vídeo dizendo que o SBT era uma emissora maravilhosa e que ela foi muito feliz no SBT, que ela só tinha gratidão à direção do SBT, à Patrícia, à Dani Beirute. E aí que o pau torou.
6: Que Carol Lecker surtou.
20: Carol Lecker surtou e começou a dizer que Cariúcha saiu pela porta dos fundos e que ela não foi demitida. Na verdade, a Carol Lecker foi demitida. Ela não pediu demissão. Ela foi demitida pelo SBT devido a vários BOs que estavam acontecendo dentro da emissora. E aí, Cariúcha foi defender a emissora e ela começou a meter o pau na Cariúcha, falando que Cariúcha era macumbeira, que fez macumba pro Léo Dias, que pediu a cabeça do Léo Dias. Falou sobre a questão da macumba pro Cartolano, que ela queria ser amante do Ratinho. Olha,
6: foi... ela jogou gente, no ventilador, né?
20: Foi tiro, porrada e bomba. Aí o que aconteceu nesse meio tempo? Mãe Michele, a mãe de santo, que fez, que realmente andava com Cariúcha. Cariúcha falava dela no Fofocalizando, falava dela nas redes sociais, se manifestou e jogou todo o merdelê no ventilador.
6: Gente,
14: babado. Agora, Bruno, você que tá no mundo das celebridades, eu acho que a Cariúcha fez uma bela numa cagada saindo do SBT, não fez, não? Ela sumiu, nunca mais ouviu.
6: Ela tá no Super Pop, né?
20: Ela tá no Super Pop.
14: Então, mas nunca mais ouvi falar nada.
20: Eu acho que a Karina, assim, ela queria um programa dela, né? Um programa só dela.
14: Eu também quero.
20: Pois é. E aí ela não, tava vendo que não ia conquistar, tentou conquistar esse espaço no SBT, não conseguiu e acabou indo pro Super Pop. Quando a Luciana foi demitida e, enfim. Bom, e ela entrou no lugar da Luciana Gimenez.
18: Falando em programa de televisão, tem fofoca de um apresentador de televisão dominical que tirou uma selfie e causou o maior rebuliço. Ele postou uma foto nas redes sociais e o pessoal usou essa foto pra fazer discurso. Você tá sabendo disso, Bruno de Simone? É o caso do Luciano Huck, que postou a selfie lá. Ele foi criticado porque ele postou foto com os seus amigos e a maior parte dos comentários era: poxa, nenhum negro. Semana passada, o Luciano Huck postou foto com os amigos, entre eles a Ingrid Guimarães, Anitta, Xuxa, Carolina Dickmann, e foi criticado por não aparecer com amigos negros na foto. Você viu esse bafafá?
20: Vi, quem comentou isso foi o Gominho, né? Que falou que a única preta que andava com eles era a Preta Gil.
18: E que, infelizmente, já faleceu.
20: Sim.
18: Cara, mas isso é muito...
14: Foi invejinha porque ele não tava lá.
18: Eles eram amigos, né?
14: Não entendi também.
15: Eles eram
14: amigos. Mas agora você... E se ele convidou, por exemplo, o Lázaro Ramos, o Lázaro falou, não posso ir essa semana.
20: Ou a Thaís Araújo, né? Também,
15: que são amigos. Que eles são super amigos. Ah,
14: convidou o Mike Tyson. O Mike Tyson falou, não posso ir. Obama, ó, essa semana não dá. Aí ele tirou a foto com quem tava lá.
18: Não é? Eu acho que o pessoal tá querendo ver problemas, às vezes, onde não tem.
20: Eu achei uma crítica desnecessária, foi o que o Batista falou. Se ele convidou a Thaís Araújo, o Lázaro e outros amigos dele, que são pretos, o próprio Richarlison, eu conheço bem o Richarlison, que participou da Dança dos Famosos, e eles são amigos, poderia estar na foto também. E aí?
18: Né? Mas ali também é uma questão, ele fez um evento e você talvez não convida pessoas por conta da cor, né? Porque eu acho que isso é justamente o contrário do que a gente tá tentando combater aqui, que seria o racismo, né?
20: Sim.
18: A gente tá tentando combater isso. Então você não vai convidar alguém por cor. Existe toda uma questão aí que o pessoal fala do racismo, de que você introduza pessoas negras no seu convívio, de que você procure cada vez mais estar por dentro da comunidade negra, tendo amigos, parentes, familiares, cada vez mais pertencente a essa realidade que os brancos não conhecem, por serem brancos. Isso sim, é super válido. Mas quando você convida pessoas para sua casa, você não vai dar um checkzinho de opa, é branco, não entra, opa, é negro, entra. Pera aí, calma aí. Você não vai fazer isso. Pelo menos nas nossas casas a gente chama aqueles que a gente ama, que a gente conhece, que a gente quer por perto. E, eventualmente, coincidentemente, Luciano Huck chamou pessoas que são brancas. Isso não faz ele um racista, ou não faz ele uma pessoa que se aproprie somente de pessoas brancas no seu convívio. Vamos, calma, calma, militante, calma. O que você acha, Mini Ruth?
15: Ai, gente, eu acho que faz um pouco de sentido levantar a questão, porque a galera é sempre muito parecida, né? Mas, ao mesmo tempo, Luciano Huck, ele chama quem ele quiser, gente.
18: Também acho.
15: Né?
14: Concordo. Daqui a pouco vão falar, não tinha nenhum indígena lá na foto.
15: É.
14: Não é?
18: É que é fogo.
14: Não tinha ninguém em situação de rua lá. Eu não vi, Luciano. Cadê o pessoal lá?
18: O pessoal, nas redes sociais, eles pegam pesado, né? Comentaram assim, muito diferente das pessoas pobres que você usa no seu programa pra gerar audiência. O pessoal já foi pegar os outros. Nossa, cara, é muita loucura. Queria ver o comentário
15: até
18: da
15: Até porque não tem nada a ver. Por exemplo, a própria Anitta veio...
18: Subúrbio.
15: Sim. Do subúrbio, então...
20: Da favela.
15: Da favela, sim, Anitta, claro. Né? Então, nada a ver esse tipo de comentário.
18: Então, as pessoas estão querendo causar onde não tem que causar, né? Gente, tem várias coisas pra você causar, pessoal. O pessoal quer lutar, tá certo. Vai lutar pelos direitos, vai lutar por dignidade. Tá certíssimo, irmão. Mas tem vários casos sérios pra você pegar aqui pra lutar em cima, hein? A foto do Luciano Huck... Eu acho que não.
15: Tinha viralizado um tempo atrás também com uma famosa. Alguém comentou assim, poxa, nenhuma negra. Aí a famosa respondeu, mas são minhas irmãs.
18: Então...
14: É verdade.
18: Sim.
14: Foi uma influenciadora.
18: Foi. É verdade. Ô, Bruno de Simone, já que estamos falando de famosos, você teria, por um acaso, a lista de participantes do reality show A Fazenda?
20: Temos.
18: Mentira!
20: Temos.
15: Ai, que babado!
14: Mas já tá liberado.
20: Temos, e vou te falar, estou decepcionado com essa lista, tá?
14: É. Mas já saiu da imprensa ou você conseguiu?
20: Consegui, amado.
14: Você conseguiu.
18: Parou tudo, tudo. Peraí, parou.
15: Vai, amado.
18: Cuca, mude para a trilha sonora suspense.
14: Suspense.
18: Obrigado. Porque conseguiu. Bruno de Simone, jornalista, apresentador, uma das pessoas mais incríveis do mundo, ele que é o nosso Boca de Sacola, ele trouxe com exclusividade a lista dos possíveis participantes da Fazenda 18, a nova edição do reality show A Fazenda, da Record TV.
14: Isso aí, ele tá chutando isso aí.
18: Ô Bruno, você trouxe mesmo.
20: A lista.
18: A lista.
20: A lista.
18: Quantos você são?
20: Conseguiu confirmar? Ah, amor, não posso revelar, né? A gente não revela fontes.
15: Não, mas quantas pessoas são?
20: São 26 pessoas.
18: São 26 participantes 26 na Fazenda? 26 participantes. Não tem suplente? Não tem...
20: Não, mas pode ser que tenha os infiltrados, como teve ano passado. Inclusive foi a Carol Leque e mais o Matheus também, que eram infiltrados. E aí depois o público decidia se eles ficariam ou não. E optaram por ficar.
18: Então,
20: até porque a Carol já chegou causando, né?
18: Então deixa eu entender.
14: O que é um infiltrado?
20: Infiltrado é quando você entra, você tá ali no time. Você entra, mas você é um infiltrado. Você ainda não é um participante ainda.
18: Não é 100% não de certeza que vai ao reality show.
20: Você está lá. É como se você estivesse...
18: Reserva.
20: É um reserva.
18: Entendi. Então vamos pensar aqui, ó. Você que tá ouvindo a gente, como é que a produção faz? O time de futebol tem 11 jogadores.

0: Então, gente que já participou de reality, não entregou nada.
1: E mesmo assim tá voltando.
0: Eu vou citar um exemplo. Stephanie Gomes, filha da famosa banheiruda Solange Gomes.
2: Gente. Então, primeiro nome, Stephanie Gomes. Filha da Solange Gomes.
0: A banheiruda.
2: A banheira do Gugu, claro.
0: Isso.
2: Nossa, nós conhecemos muito bem.
1: Que Nepo Baby é essa, gente? A gente nem sabe quem é.
0: Que pra mim, garota da banheira do Gugu, que foi sucesso pra mim, foi Luísa Ambiel. E aí, a Stephanie Gomes participou da Grande Conquista. Não entregou nada, gente. Foi uma planta. Na fazenda ela vai ser o quê? A terra?
1: Não dá nada.
2: Mais nomes, então, filha da Solange Gomes está confirmada.
0: Confirmada.
2: Já tá lá confinada para entrar.
0: Já está confinada.
1: Eu esperava que entrasse pessoas que fizeram polêmica esse ano. Por exemplo, a Malévola brigou com todo mundo, Jojo Todinho.
2: Peraí, Malévola não é do filme da Disney?
1: Não,
0: tem não, uma Malévola influencer que brigou com o Jojo também.
1: Chamada Malévola, e esse ano o nome dela ficou em todos os portais de fofocas.
3: Nossa senhora, tava na Broadway. Tava lá na Times Square.
1: Que ela
3: para!
1: Não,
3: é para sério. Tudo, entra a vinheta Break News agora.
2: Isso tava aqui tudo.
3: É pra Maiara Bachanello.
2: Maiara Bachanello, vem
3: cá. Pra assumir o programa.
2: Pera aí que isso aqui é notícia que importa.
1: Claro que é.
2: Esquece lá, pessoal, vamos lá.
1: Mas eu achei que Malévola estaria, porque ela causou muito.
0: Causou muito.
1: Entendi. É. Mas muito. Quem está na lista?
0: Outra que eu pensei que fosse estar também é a Tati Cinder, que foi Miss Bumbum, arrancou a faixa na época, namorou Gabigol. Ah,
2: só gente.
0: Discutiu com a mulher. Discutiu com a mulher pera lá no Link TV, falou que a mulher, no ar, falou que a mulher pera tinha bafo de cocô, arrasou com a mulher ficou sem graça, a mulher ficou constrangida. Então, assim, é um personagem pra Fazenda.
3: Cadê
0: não
3: sei a lista? Cadê a
0: vamos
3: lista,
0: Bruno? Adriana Ribeiro vai estar na Fazenda.
1: Aí ela é rapaziada.
0: É, não, sim. Ela vai sem a rapaziada.
1: Ah, tá.
0: Ela vai sozinha, vai sem a rapaziada.
3: Quem mais?
0: Quem mais vai estar? O Cabeção, o nosso famoso Cabeção, que é o Serginho.
3: Rondjakov.
2: Rondjakov. Que legal. Cabeção. Fico feliz, hein? É a primeira pessoa da lista até agora que eu conheço. Serginho
1: Rondjakov. Eu acho que ele vai ser bom, cara, porque ele é polêmico na internet às vezes, né?
2: É, ele é bom. Ele tentou, inclusive, candidatar, nossa, né? Um certo tempo atrás ele saiu como candidato.
0: Foi.
2: Não conseguiu e agora tá na
0: Eu acho que é uma oportunidade boa que ele pode aproveitar nesse vento da oportunidade e dar uma virada de chave na vida dele. Até porque o cachê é muito bom, né? Gente.
2: Quanto
0: é? O cachê é bom.
2: Quanto
0: é? 150 mil?
3: Pra participar?
0: Pra entrar.
1: Alô, Carelli,
0: recebe em 3 vezes, tá, gente? Mas recebe. Não,
3: e os animais já estão lá.
0: Entendeu? E aí você tem a chance, mesmo que você não ganhe o prêmio de 2 milhões, você tem a chance de ganhar prêmios lá nas provas e tal. Eu conheço pessoas que foram, participaram e saíram de lá com 400
3: quem
0: mil
3: mais?
0: Reais.
3: Quem mais? Nomes?
0: JP
2: da série Sintonia da Netflix?
0: Da série Sintonia.
1: Olha.
0: Que se converteu há pouco tempo, é evangélico. Gente, eu fico imaginando pra essa galera que é evangélica participar da Fazenda, gente. Olha.
2: Pô, mas
0: jejum e oração.
2: Esse JP, ele fez 4 temporadas da série Sintonia da Netflix.
0: Foi um sucesso.
2: Sim, eu tenho informantes também, Bruno Simone. Paga-se bem a série. Paga-se bem. Não paga mal, não. Paga-se bem. Não.
0: Mas deixa eu te falar uma coisa. Existem pessoas que entram na Fazenda com um cachê diferenciado. Por exemplo, vou dar um exemplo aqui. Deolane, que no momento está presa. Deolane, quando entrou, ganhou 500 mil pra entrar na Fazenda.
2: Que isso?
0: É, querido.
2: 500 mil?
0: Sim.
2: Deolane Bezerra, que nesse momento Bezerra. Está presa.
3: É. Já ganhou. Já passou tudo pro advogado.
1: E ela reclamando, né, que tá presa, sendo que ficou presa na Fazenda um tempão também.
3: Quem mais? Bruno de Simone, nosso boca de sacola.
0: Vamos lá.
3: Que mais?
0: Temos também Jonatas Faro, que tá irreconhecível, gente. Quando eu vi a foto, eu falei, não. Ele tá outro, ele fez uma... Eu não sei se eu posso chamar aquilo de harmonização ou demonização.
1: Demonização facial.
3: Ele meteu uma beiça que
0: não ficou... Não valorizou.
3: Você colocou também, hein?
0: Não coloquei nada, amor. Aqui é tudo natural.
3: Você colocou.
0: Você já vai ver? Olha minha foto, criança, no Instagram.
3: Você colocou.
0: Não tem nada, amor. Só tudo natural.
1: Briga.
2: Calma aí, gente. Vamos lá. Vamos voltar aqui. Jonatas Faro. Que é ator da Rede Globo, atua em novelas da Rede Globo e que tem um filho com a Daniele Vinitz.
0: Ele é
2: irmão eles têm um filho.
0: Do Rodrigo?
2: Não é irmão do Rodrigo Faro.
0: Não, todo mundo
2: Jonatas
0: pensa,
2: Faro não tem nada a ver com o Rodrigo Faro. Ele é ator e pai e está na Fazenda.
1: Eu acho um nome bom. O Jonatas Faro eu acho um nome bom porque eu acho que ele não vai causar lá, mas quem vai causar aqui fora é a Daniele.
2: Você acha a Daniele Vinitz?
1: Se ele expor alguma coisa sobre Daniele Vinitz...
2: Mas por o quê?
1: Ela vai causar, porque eu acho
0: porque
1: que ela
0: causou
1: causa.
0: Com o André, lembra?
1: Aham.
0: É.
1: Porque ela era casada, né, com o André
0: sim,
1: e causou com ele.
0: Mais vamos lá. Temos também Adriana Ribeiro, já falei. Sim. Temos.

0: Pois Darlin Ferrati. Ferratri.
1: Isso eu não
0: conheço. Tem uma galera, assim, tem ex famoso.
2: Caterine Bascoy, uma influencer famosa que mudou a cara toda e todo mundo critica.
0: Franciele Grossi, também. Gabriel Torres.
2: Olha, esse nome é legal, hein?
0: Daniel Ertal. O Daniel Ertal também, eu achei legal. A chance dele ia. Sabe por quê? Tava mostrando o dia a dia dele.
2: Quem
0: lá.
2: É ele?
0: Aquele ator de Malhação, foi galã da Globo, que tava vendendo cerveja na praia.
2: Virou
0: vendedor ambulante. Então achei muito legal.
2: Mas esse nome aqui de Chegou Mike Leão.
0: Chegou até
2: a produzir
0: conteúdo adulto.
2: Mike Leão é legal, porque foi o cara que viralizou esse ano falando sobre os ETs. Vocês lembram disso?
1: Lembro, que era mentira, inclusive.
2: Que era mentira.
1: Pois
2: é. É um nome cotado,
1: esse, né? Esse Taíde que eu vi na lista, é o Taíde.
0: O
1: cantor?
0: É o Taíde.
1: É o único que eu conheço de todos.
2: E tem a Renatinha Del Bianco, que era Chiquititas também, né? Ah, a vivida Chiquititas dos anos 90.
1: Ela e a...
2: Acho que ela é boa, viu?
1: Neto Paltrow.
2: Não, eu acho que ela é boa. Primeiro que um beijo pra Renatinha, se ela tiver, ela já tô torcendo pra ela, que é minha amiga. Mas ela é boa porque ela é polêmica. Inclusive, teve alguns reencontros do Chiquititas e ela não participou porque ela acabou abrindo um site de conteúdo adulto, né? Então ela foi muito julgada por isso. Entendi. Na época.
1: Entendi.
2: Então acho que pode dar bom ali.
0: Agora, um homem que eu não consegui descobrir se realmente ele está ou não, e seria polêmico, seria o participante mais velho da Fazenda, que é o Gilberto Leão.
1: Gilberto Isso Leão é o apresentador.
2: É o Barros.
1: Aí é o Barros.
0: É.
1: Boa noite,
3: Brasil. Não, peraí. Mas é o Gilberto Barros apresentador?
1: Sim.
2: Eu falei.
1: Mas não tinha um. Ah, não, eu confundi com o Egberto Leão, na hora que ele falou
3: Gilberto Leão. Gilberto Leão ator.
1: É, ator.
2: Gilberto Barros, Gilberto Cassino, Barros.
0: Gente, sabadaço. Eu vou falar uma coisa pra vocês. Se de fato ele for... Vai ser polêmico, hein? Porque, olha, ele trabalhou anos na Band, eu trabalhei na Band também durante os anos. E as histórias que eu sei de bastidores, dos corredores, meu amor, se ele for desse jeito na Fazenda, corre risco da polícia.
2: Olha,
0: hein?
2: Eu só sei de uma coisa. Carelli, por favor, ano que vem, convide Bocardi pra ir, porque eu tenho certeza que vai dar bom entretenimento, não é,
1: Bruno? Falando em Bocardi, Rodrigo Bocardi, foi assunto essa semana, hein? Bruno de Simone, o que você traz sobre ele?
3: Solto Bocardi,
0: tá? Gente, ele saiu revoltado dizendo que ele despediu o SBT.
1: Então, peraí, calma, vamos entender melhor essa história aí. Rodrigo Bocardi é um jornalista, trabalhou na Rede Globo. E aí teve um probleminha com a Rede Globo, causou a demissão. Não, eu não sei se ele pediu demissão ou se ele foi demitido. Eu acho que ele foi demitido da Rede Globo.
2: Foi
1: demitido da Rede Globo e depois foi contratado pelo SBT. E aí, nesse meio tempo, ele abriu o seu próprio canal de televisão, o Boca TV. E parece que ele, lá do Boca TV, ele pedia vídeos e denúncias, né? Dos transeuntes, do público. Que o público mandasse vídeo denunciando, ó, uma rua esburacada, esse poste aqui tá quebrado, isso aqui não tá funcionando, tá tudo ruim aqui na minha rua. Ele pegava esses vídeos e parece que ele ia lá cobrar da prefeitura. E após a prefeitura fazer o conserto, após a prefeitura ir lá consertar o que tava quebrado, ele pedia basicamente uma verba, que era uma, que ele chama de uma verba destinada à publicidade da prefeitura, pra mostrar que os problemas foram resolvidos. É. Confere isso, Bruno de Simone?
0: Confere. Ele tinha uma parceria com o SBT, que era como o Léo Dias também, quando apresentava o Fofocalizando, e ele tem o canal dele no YouTube, que é o Léo Dias TV, e ele trazia também os conteúdos da Léo Dias TV para o SBT. E isso acabou até gerando um certo problema e acabou... causando, né, a saída do Léo Dias. E foi a mesma coisa que aconteceu com o Rodrigo. Só que o Rodrigo falou que ele se demitiu do SBT, que ele demitiu o SBT da vida dele. Na verdade, não. Ele foi demitido. E aí ele foi, fez um vídeo que tá nas redes sociais dele, né? Bom, pelo menos até há pouco tempo tava, não sei se ele tirou. Falando sobre o SBT, aí falou sobre o escândalo do Banco Master, falando sobre as polêmicas lá do marido da Patrícia Bravanel, marcando as festas, né? De suruba lá com Daniel Vorcaro. Isso ele foi, levou na Band, falou no programa na Band também, no Melhor da Tarde. Sim. Criticou o estúdio do Melhor da Tarde, falando que o estúdio dele era muito melhor. Gente, completamente surtado.
4: Aí chamaram o break.
1: Chama o break, Léo Dias. Chama o break.
2: Gente, olha,
1: Bruno e Simone, você tem uma última fofoquinha pra gente encerrar esse nosso primeiro bloco? Uma última fofoquinha curtinha, assim, pequenininha, só pra você dar uma pincelada.
0: A última fofoquinha é o seguinte: essa treta que tá rolando aí da Carol com a... Desculpa, da Carol, da Cariúcha com a mãe Michelle. Mãe Michelle foi notificada e disse que não vai se calar. Ou seja, ela disse que vai jogar mais podres da Cariúcha no ar. Então, gente, segura, porque tem muita bomba vindo por aí.
2: Eita.
1: Este foi o Bruno de Simone apresentando o quadro Boca de Sacola. Muito obrigado pela sua participação, Bruninho. Semana que vem estamos de volta, né?
0: Deixa eu só dar um recadinho aqui pros por ouvintes. Favor. 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
1: Aê, super direção de Marlene Matos. O Na Real, acompanhe lá no canal do Bruno de Simone. Bruninho, muito obrigado. Nós bater um papo com Bruno de Simone no quadro Boca de Sacola. Ele trouxe fofoca pra gente. Foi uma coisa loucura, hein? Ficamos sabendo com exclusividade os nomes dos participantes da Fazenda 18ª edição.
4: Cada personalidade.
2: Alô, Carelli, me chama.
4: Ô, Carelli. Você Carelli, tem chance, viu?
2: Depois cara, eu sou barraqueira. Eu sou barraqueira. Eu dou entretenimento. Eu ia adorar ficar perto de outro cavalo além do Batista. Então, assim, eu acho que eu ia arrasar.
4: Fazenda não tem hipopótamo da Fazenda. A da Record.
2: Eu ia arrasar, tá?
1: A Fazenda do Pablo Escobar tem. Essa da Record não tem, não. É. Vamos lá, você vai arrasar. Carelli, Carelli. Corta isso aqui e manda pro Carelli. Leva a Mini Ruth.
2: Me leva.
1: Você vai
2: amar.
1: Você vai dar muito certo.
2: É bom que aí, sabe o que a gente faz? A gente faz tipo um infiltrado. Eu lá na fazenda.
1: Não,
2: todo
1: fala
2: dia.
1: Aí,
2: que, fala o quê? Não pode.
1: Que agora eles vão saber, entendeu? O Carelli, diretor do reality show, inclusive diretor de núcleo de reality shows da Record, vai ver esse corte e vai saber que você tá querendo ir pra fazer.
2: Ah, é verdade.
1: Você tá querendo ir pra participar, né? Pra causar.
2: Pra causar.
1: É isso aí.
2: Vou meter a mão na cara do Sérgio.
4: De lá da internet, que ficou todo mundo. Ai, chat, como eu seria nos anos 80. Você fez isso? Você não fez. Augusto Souza diz o seguinte: o que denuncia é eu ter uma foto minha, anos 80, sem precisar de IA.
2: Tá vendo? Essa é boa. O Cláudio Félix mandou: eu ainda não consegui ver direito essas montagens, porque eu perdi meu óculos e minha vista é ruim desde 87.
1: Eita, esse denuncia demais.
4: Janeide Martins, o próprio nome já denuncia que era dos anos 80, porque não tem ninguém numa década pra frente que chama Janeide. Você conhece uma criança chamada
1: não,
4: Janeide?
1: Nunca vi.
4: Ó, o que entrega são as roupas de academia. Ela diz que parece uma versão feminina do Paulo Cintura. Saúde é o que interessa.
1: O resto não tem pressa. Muito bom. Manda pra gente o que é que denuncia que você é dos anos 80. 011 97221 1001. Bom, eu vou ler agora os comentários aqui do nosso canal do YouTube, que eu adoro. Menos o arroba Edu Esteves, pega a visão. Que é uma pessoa totalmente desnecessária. Que ele fez assim: ufa, voltou. Ele tava falando do dia, né, que a gente não pôde fazer o nosso programa.
4: Porque teve o Breaking News.
1: Breaking News. Do Xandão. Ele disse: ufa, voltou. Um salve para todos. Especialmente pro meu brother Javali.
4: Javali.
1: Mas ele disse aqui, aí eu gostei.
2: Já não vale mais o Lucas.
1: Não, ele continua aqui, ó. Marcelo Batista é o Malvino Salvador depois do Covid. E tem a Big Ruth, só ela quer trabalhar em rádio, trabalhar em todas as estações.
4: Tá bom.
2: A gente tenta, né?
1: E tem mais um comentário que eu achei engraçado. Sobre a pergunta, enquete do dia: o que é que denuncia que você é dos anos 80? O Marcos Augusto disse assim: Batista é tão antigo que na época dele de escola, a professora de educação artística ensinava pintura rupestre.
2: Tá precisando pintar esse cabelinho de novo, hein, Batista?
1: Tá
2: mostrando,
1: tá bonito,
2: já que tá branquinho.
1: Tá bonito. Vamos lá. Vamos continuar nosso programa.
4: Vamos lá. O que é agora?
1: Agora eu quero pedir a atenção de vocês, porque eu quero mostrar uma nova IA que tá no pedaço. Você pode até achar que é merchan, mas não é merchan, não. Isso aqui é um testemunhal. Testemunhal de coração. Porque você, que fica gastando dinheiro com inteligência artificial, você tá gastando errado. Aqui no Sobremesa, nós temos a nossa própria IA. que é a ignorância artificial. Senhoras e senhores, começa agora o quadro Chato GPT. Vou te explicar como é que funciona. Eu vou fazer uma pergunta para o Chat GPT e depois a mesma pergunta para o Chato GPT. Você vai ver a diferença.
2: Lá vem.
1: Chat GPT, como ter privacidade no meu celular?
2: Coloque senha e reconhecimento facial. Não deixe seu celular dando sopa em qualquer lugar.
1: Bom, agora vamos a outro ponto de vista. Chato GPT, como ter privacidade no meu celular?
4: Aí não pode mandar mensagem pro Vorcaro, né? Senão a casa cai, o sigilo é quebrado. E aí, rapaz, vamos ver as festas que você andava frequentando.
1: Né? Ó, tem mais uma pergunta. Chat GPT, tem como apagar tatuagem antiga?
2: Sim, tem procedimentos que apagam. Só vai doer um pouco.
1: Bom, Chato GPT, tem como apagar tatuagem antiga?
4: Ah, corta o membro fora, se for no braço, alguma coisa.
2: Ai, que horror.
4: Ué, mas esse negócio de apagar tatuagem dói mais que pra fazer, o povo fala.
2: É verdade.
4: É mais fácil cortar o braço fora.
2: Ai, credo.
1: Ou voltar com o ex, né? Às vezes volta com a ex que é melhor, já tá a tatuagem feita.
4: É.
1: Este foi o Chato GPT!
2: Nossa senhora.
4: Botaram uns aplausos.
2: Falando em festinha, né? De Vorcaro, tá muito bom. Quero saber quem são as 120 mulheres. Eu devo conhecer alguma, certeza.
1: Você acha?
2: Mas certeza, que, peraí, certeza.
1: Vamos
4: não
1: contextualizar.
4: Eram suíças?
1: É, isso que eu ia perguntar.
2: Não, tinham mulheres brasileiras. Calma. E também gringas.
1: Calma, vocês estão muito afobados. Vamos explicar. A Mini Ruth acabou de falar das 120 mulheres que foram convidadas para uma festa particular do Daniel Vorcaro, que está preso, bancário do caso Master, certo?
2: Exato.
1: E você acha que conhece uma das 120 mulheres?
2: Ah, eu devo conhecer alguém, né?
1: Mas aí o Batista falou, elas eram de outra nacionalidade, elas eram da Suíça.
2: Não, não todas.
1: Não todas?
2: Tinham mulheres brasileiras.
1: Agora eu fiquei interessado.
4: Fala havia, fica melhor.
2: Havia mulheres.
4: Tinham mulheres.
2: Havia mulheres
4: Não tem plural.
1: Não tem havia, é só havia.
2: Havia. Havia mulher. Nossa, vocês são chatos, hein? Nossa, o que é isso? É professor Pasquale?
1: Não. É pra manter o nível aqui dos ouvintes, é muito bom. Entendeu? Os
2: então
1: ouvintes...
2: você chama a Treton e eu saio.
1: Não. Ela é muito cara. Ela é muito cara. É melhor você, menino.
4: Você tá na TMC, não tá naquela outra rádio que você trabalha.
2: Mas enfim, gente.
1: Vai.
2: Ai, vocês que são uma zanta, tá? Deixa eu falar.
1: Sabe quanto mede? Brincadeira. Vai.
2: Que mede o quê?
1: Mede o pedaço da anta.
2: Quanto?
1: 40% do corpo humano. 40 centímetros.
2: Como
1: se
2: assim?
1: Se você me chamar de anta, eu vou ficar feliz. Vai, Mini Ruth.
2: Enfim. Nessas 120 mulheres existem, sei lá, haviam...
1: Havia
2: brasileiras.
1: Pô, mas ó, vou te falar, dane-se o português, que agora você me trouxe uma coisa incrível.
2: Não, é a babada, é a fofoca.
1: Tinham mulheres brasileiras?
2: Exatamente.
1: Que é isso?
2: Tinham essa fofoca, não sei quem...
1: Mas tinham quantas mulheres brasileiras?
2: Ah, não dá pra saber, não tava na lista, né? Não sei.
1: Não.
2: Você chuta. Mas eu facilmente teria ido, então. Se alguém tivesse me convidado.
1: Elas ganharam dinheiro?
4: Aí a noite do terror do Play Center acabou já, Mini Ruth. Você jamais iria participar.
2: Eu ia estar no lugar
4: dessa.
2: Certo, no Madame Satã.
4: Tá bom.
1: Vamos pra notícia?
2: Vamos. Vai, bora.
1: Ai, meu Deus. Seguinte. Ô, Mini Ruth, você quer dar alguma tréplica, alguma réplica ao Batista? Que ele falou que se você fosse convidada, só se fosse a noite do terror do Play Center.
2: Você ia ser a múmia lá.
1: Vamos lá. Senhoras e senhores, chegou a hora da gente trazer o quadro, que é o favorito de todo mundo. Todo mundo ama. É hora de trazer informação com diversão. É hora de dar as notícias, mas de um jeito que só a gente sabe.
2: Te convidando, venha participar,
1: Joana,
2: do sobrevivência.
1: Por favor, Joana, vem no nosso programa, vai ser muito legal. Adoramos você. Boa! Primeira notícia. Ai, ela. Ai, a que dói, a que corta. Primeira notícia do dia eu trago. A Polícia Federal entregou o conteúdo do celular de Vorcaro ao STF. No 3, 1, 2, 3 e. Agora deu problema. Os ministros Gilmar Mendes e o Cristiano Zanin receberam as conversas do celular do Vorcaro. Sim, Vorcaro, o banqueiro que está preso por corrupção. O ministro André Mendonça, também do STF, foi contra divulgar o conteúdo desse celular. 1, 2, 3 e... Nas próximas horas ou dias, todo mundo deve ficar sabendo o que é que tem no celular do Vorkaro.
4: Tá vendo só? Ainda existe a esperança do nosso nome.
2: Será que tem mais
4: de
2: babado?
4: De alguma maneira.
1: Claro, existe. Com certeza tem. Com certeza.
2: Será que eu já fui em alguma festinha que ele deu? Porque não é possível, gente. Porque não eu sou sei. Da rainha das festas. Cara,
1: né? O que eu sei é, assim, já apareceu o nome aí semana passada, né? Que ele foi deu viagem à Disney. É pessoas importantes. Viagem à Disney a Paris. Ele deve ter comprado um pessoalzinho legal. Deve ter.
2: Ele deve ter feito festa boa e chamado gente. Talvez vocês já tenham ido.
1: Que isso? Vou lá. Não, eu saberia.
2: Eu sei que ele sabe montar line-up de eletrônico.
1: Line-up são as pessoas que vão se apresentar no
2: final. Isso, na que festa. Ele juntou Vintage Culture,
1: que é o maior DJ brasileiro.
2: House Mafia e Solomon, que são um dos três maiores DJs do mundo.
1: É, o Vintage é brasileiro.
2: É, o Vintage é brasileiro.
1: Os outros dois também são ou não?
2: Não, são gringos.
1: Ou seja, caramba, quanto eles devem ter recebido, hein? Ô, Batista.
4: Uma grana, hein?
1: Uma grana. Teve muito dinheiro, Batista. Muito dinheiro. Eu tô embasbacado, loucura. Babado. Ó, pra você lembrar, até agora nós temos alguns nomes que foram envolvidos com o Vorkaro. Eu acho que é bacana a gente lembrar aqui, né? E tem pra tudo que é lado.
4: É mais
1: tudo
4: fácil falar os que não estão envolvidos. Acho que você vai demorar menos.
1: Pô, ó, surpresa. Surpreendente, tem algumas pessoas ainda não foram citadas, né? Mas até agora temos o senador Jax Wagner, do PT, que tá bem enrolado com ele, hein? Tem também o Paulo Henrique Costa, que é o ex-presidente do Banco de Brasília. Esse aí ganhou apartamento. BRB ganhou apartamento do Vorkaro. E também tem Flávio Bolsonaro. Todo o envolvimento do candidato a presidente do Brasil, Flávio Bolsonaro. Que foi pego nas conversas aí pedindo dinheiro para fazer o filme Dark Horse. Será que tem mais? Eu quero saber, hein? Por favor, divulguem logo as conversas. E vou te falar, o nosso diretor fez um comentário sensacional outro dia. Se esse aqui fosse um país digno, tá? Então preste atenção que eu vou reclamar agora. Se o Brasil fosse um país onde nós pudéssemos ser levados a sério, nós já teríamos série de televisão do Daniel Vorkaro sendo feita agora, com atores interpretando tudo. Mas não, a gente tem que acompanhar pelo telejornal o que tá acontecendo. Eu quero novela, eu quero série do Daniel Vorkaro.
4: Você na série seria o quê? O Flávio Dino?
1: Ah, vai pra porra. Não tenho nada a ver com o Flávio Dino. Você citou o Flávio Dino por conta daquela situação lá horrível. Para de lembrar o povo.
2: Parece um pouco, Lucas.
1: Eu pareço o Flávio Dino? Eu interpretaria o Flávio Dino com muita honra. Que Flávio Dino, você é um grande homem.
4: Querendo limpar a barra.
1: Eu te amo, tá bom,
4: Flávio Dino? Mas ele tá acima do peso?
1: Supostamente aparece. Aparenta estar acima de um peso.
2: Mas pode ser que ele esteja comendo uma coisa que viralizou recentemente.
1: O quê?
2: Por isso que supostamente... ele está acima do peso.
4: Por que viralizou?
2: Porque além de Vorkaro, que a gente fala muito, tem outra coisa sendo muito falada nas redes sociais.
4: O quê?
2: O famoso morango cravejado.
4: Meu Deus do céu.
1: É novidade.
4: Meu Deus. Meu Deus do céu.
2: Vocês não viram isso, gente? Eu não sei se vocês lembram.
4: O outro era morango do amor.
2: Morango do amor, isso. Tinha viralizado ano passado o morango do amor, que era um morango envolto com uma massinha gostosinha. E aí, com aquele craquelado de tipo maçã do amor.
4: Maçã do amor.
2: Isso era o morango do amor.
4: E agora?
2: Só que aí era meio enjoativo, a galera quebrava dente, né? Era um caos. Criaram um morango cravejado, que é o quê? É em volta de uma casquinha de chocolate e tem uns pedacinhos só desse açúcar da maçã do amor. É muito gostoso, comi ontem.
1: Nossa,
2: muito
1: que delícia.
2: Bom. As buscas por ele no Google subiram quase 5.000% em um mês. Ou seja, tá muito hypado o negócio, viu,
4: quanto
2: galera?
4: Quanto custa isso aí que eu quero saber?
2: Ó, eu paguei R$15 no mercado perto de casa.
4: Você já comprou?
2: Eu comi ontem, é sério.
1: Que caro, R$15?
2: Mas não, também calma. A
4: Minigut, ela não foi comprar lá o... que você comprou?
2: É o ovo de Páscoa do pudim.
4: Ovo de Páscoa
1: eu
4: do pudim.
1: Verdade.
2: A gente, eu tenho lombriga se eu não como essas coisas que tá
1: Eu acho
2: hypada.
1: Que isso é desejo de grávida, mas tudo bem.
2: O mini melo logo vem, mas... Eu paguei...
1: Ou o mini trapalhão, hein? Tem que lembrar disso. Às vezes ela tá...
4: É isso aí.
1: Aí, ó. É isso aí, perfeito.
2: Eu paguei R$15 no mercado perto de casa, mas tem alguns sendo vendidos por R$46. Morango do amor.
1: R$46? Pelo amor de Deus.
2: É muito caro.
1: Eu não vou fazer nenhum comentário.
2: E tem tem um lugar que é um chefe de cozinha gourmet. Super hypado, gourmet. Ele vende por R$2.000 um morango cravejado.
1: É isso. Pô, mas vem com joia. É. R$2.000.
4: Ter, você viu, eu vi que teve um cara, o garçom do semáforo, é um cara em Santa Catarina, vi hoje na internet, que sexta-feira, só na sexta-feira, ele vendeu, ele fica no semáforo vendendo, vendeu 4,5 pau só. Graças de morango cravejado.
1: Que bom. Aí eu acho
2: é legal, legal. Né?
4: Ele é conhecido como é garçom do semáforo em Santa Catarina.
1: Você sucesso vê? Aí,
4: daqui a pouco vai ter banana banhada ouro.
2: Ai, eu comi uma banana cravejada.
4: Figo Golden, vai ter tudo, viu? Mas deixa eu falar essa aqui, ó.
1: Fala.
4: O ministro da Saúde, você viu que o SUS, desde o ano passado, está distribuindo umas camisinhas texturizadas.
1: Que isso? É para ajudar no prazer?
4: É ajudar no prazer. Ah, aí, entendi. Né? E aí o ministro Padilha, ele postou uma foto indo correr. Aí um seguidor, né? Um seguidor comentou: ah, ministro, adoraria testar essas camisinhas texturizadas pelo SUS com o senhor. Ele foi educado ainda, falou com o senhor. Aí o ministro respondeu o post e falou: eu sou muito bem casado, encontro outro parceiro, eu amo minha mulher. E não será dessa vez.
1: Muito bom.
2: Mas não deixe de usar camisinha, eles.
1: É verdade. Sim, claro.
2: Que é super importante.
4: Mas ela tem tipo umas ranhuras, né? Uns negocinhos.
1: Bolinha, assim. Aquelas bolinhas.
4: É, tem, tipo,
2: é uma textura mesmo, que é por dentro, né? Pra pessoa sentir mais prazer na textura.
1: Entendi. Tá certo aí. Bom,
4: tem camisinha que toca música, não tem?
2: Camisinha que toca música. Não, isso daí é mentira.
4: É, tem
2: camisinha musical. Eu fui tentar comprar, é mentira.
4: É mesmo?
2: Eu achei que tinha, porque tinha viralizado as camisinhas musicais, que você abria a camisinha, o um pacotinho de camisinha, e começava a tocar alguma música.
1: Eu já vi camisinha que brilha no escuro.
2: Essa eu já usei, legal.
1: Essa aí você já usou?
2: Já.
4: É, já neonzinho.
2: É, me sentindo Star Wars.
1: Mano. Lembrando sempre, use camisinha, tá bom? Pra fazer qualquer relação sexual, use camisinha.
2: Mas para! Solta a vinheta, Cuca.
5: Agora.
1: É isso mesmo. Agora o mundo para porque saiu no Metrópolis. Caroline Lima nega a gravidez e explica a barriguinha.
2: A influenciadora Caroline Lima, noiva do jogador Léo Pereira, usou as redes sociais aí para mandar um recado. Gente, eu não estou grávida. Porque daqui a pouco já começa. Ai, tá com carinha de gravidinha. E essa barriguinha é totozinho, né?
1: Essa é a notícia que saiu no Metrópolis. Caroline Lima nega a gravidez e explica a barriguinha. É totozinho. Bom, agora que o mundo parou, nós podemos seguir com notícias bem menos importantes e, claro, bem mais cheirosas, né, Batista?
4: Exatamente. Onde é que vai parar esse monte de carro que vende no Brasil, hein?
2: Por quê?
4: Porque a venda, eu tô vendo aqui, a venda de veículo cresceu no Brasil em 2026. 275 mil carros, caminhões e ônibus foram vendidos no mês de agosto.
1: Que isso,
4: cara? 22% a mais do que o ano passado. Os dados foram divulgados pela Anfávia.
1: Como que pode? E sabe o que essa notícia vai mudar na vida de quem ouve?
2: Nada!
1: Sabe o que essa notícia vai agregar na sua vida?
2: Nada!
1: Sabe o que essa notícia vai fazer diferença no seu dia?
2: Nada!
4: Até porque a gente não tem dinheiro pra comprar carro novo.
1: É isso! É. Não é? Eu quero dar a notícia de que a gente tem condições melhores pra comprar.
4: É? Porra, isso é. Eu lembrei um negócio assim agora que a gente tá falando do preservativo do SUS.
1: Sim.
4: Podia distribuir gel lubrificante pro povo brasileiro de graça. Porque o grosso tá entrando agora em setembro. É isso que o povo precisa também, além do preservativo.
1: Eu acho que nós, você que ouve a gente, de verdade, todos nós, a gente tem que aprender a dar aquela valorização, entendeu? Vamos valorizar as coisas. Por exemplo, olha aí. Vamos valorizar que a China freou a importação e fez o preço da carne cair no Brasil.
2: Olha aí,
1: coisa boa.
2: Que maravilha.
1: Ou seja, a gente parou de vender pra China, mas o preço aqui vai ficar mais barato.
2: Eba!
1: Um chinês triste, um brasileiro feliz. Tá vendo?
4: Tá vendo?
1: Seguinte, a freada da China nas compras de carne bovina brasileira começou a aparecer no supermercado. Os cortes populares ficaram mais baratos. O motivo é simples. Como essa carne não vai ser vendida para a China, os frigoríficos deixaram mais baratas para serem vendidas internamente. Ou seja, o pessoal lá do país da China não comprou a carne, eles não têm o que fazer com essa carne, vão vender para o Brasil. Pronto. Ó, o preço do acém caiu quase 4%. A Alcatra caiu quase 3%. Já dá pra dar uma melhoradinha, não dá não, menino?
2: Ah, dá. Dá pra comer mais gostosinho, né?
1: Já dá pra fazer, comprar uma carninha que você boa.
4: 2% não é nada também, né?
1: É, parar pra pensar. Vai, que a carne custasse... R$10. Não, vai custar 7 agora, vai.
2: É, olha só, gente. Mas vocês viram que rolaram também esse final de semana o Rock in Rio, né? Foi. Muitos artistas se apresentaram, enfim, muitos artistas foram assistir aos shows também. A gente trouxe aqui alguns cachês recebidos por famosos, porque alguns famosos são, sim, contratados para irem até o Rock in Rio.
4: Presença VIP, que chama.
1: Os artistas são contratados para irem no Rock. Eu achei que desse o ingresso. Eles vão lá, veem um show e ainda ganham dinheiro para estar lá?
2: Tem gente que recebe o ingresso para ir. Tá. Mas tem gente que recebe, ó, bufunfa, meu filho.
1: Recebe também dinheiro.
2: Aham, é o cachê que os famosos receberam aí para fazer a famosa presença VIP. Tá. E o Rock in Rio que acabou ontem reuniu alguns famosos. Por exemplo, a Letícia Colin, ela recebeu...
1: Letícia Colin.
2: Colin?
1: Colin.
2: É, Colin. Colin é...
4: Tá sabendo
2: Colin.
4: Bem, tá sabendo
2: o cachorro, legal. Né, Colin?
1: Mas quem é Letícia Colin, que é, protagoniza a novela Quem Ama Cuida, da Rede Globo. Ela é a protagonista.
4: Não sei quem é.
1: Se, é uma ótima
4: atriz. Se eu a encontrasse, atenção, você que pagou quanto? Você que pagou 120 pau. Se eu tivesse no camarote com ela, não teria valido a pena os 120 pau, porque eu não sei quem é.
2: Não, mas ela é famosa, Letícia Colin ganhou 120 mil reais.
1: 120 mil reais? É. Pra ir ao Rock in Rio?
4: Quem mais?
2: Dona Mariana Ximenes também, 120 mil reais.
4: Essa ruiva, aquela ruivinha.
2: Isso, é. Claro. Que ela fez chocolate com pimenta, lembra?
1: Sim, claro.
2: Também tem Fátima Bernardes. Recebeu 100 mil reais, gente.
4: 100 conto. Mil
2: reais. Sem conto. Lázaro Ramos recebeu 90.
1: Ô, Lazinho, coisa boa.
2: E o José Loreto recebeu 70 mil reais.
1: Que isso, o pessoal tá na alta, hein?
2: Mas eu acho que rola alguns cachês maiores, dependendo,
4: daqui,
2: né,
4: se tem empresa envolvida. Daqui a pouco vai ter gente falando, olha, o Lázaro Ramos, só porque é negro, recebeu menos que a Fátima Bernardes do que a outra.
1: Exatamente.
4: Daqui a pouco tem, né?
1: Lembrando que vamos politizar no momento e na hora certa, né, galerinha? Por favor, vamos então dar uma olhada na nossa enquete do dia. Eu quero saber o que é que te denuncia que você é dos anos 80. Você mandou pra gente e o Batista vai ler agora. Vai, Batista.
4: O Robertão, o Roberto Lira, ele falou, ainda uso pochete pra ir ao shopping, viu? Parece que abriu um portal e eu caí em 2026.
1: Muito bom.
2: A Raíssa Medeiros, ela mandou, é só olhar meu histórico do Google. Sempre tô pesquisando como melhorar uma dor em tal lugar.
4: Juliana Oliveira, eu faço faxina ouvindo o disco da Xuxa. Muito bom. Tem coisa mais anos 80 do que isso?
2: Só não pode ser ao contrário. É. E também o Ivanildo Toscano, ele falou, eu ainda tenho um Mons 82, olha que maravilha. Olha
1: aí, mas aí já virou relíquia, né? Ô Batista, o sobremesa vai acabando por aqui, mas mais tarde tem mais sobremesa,
4: isso? 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
1: É isso aí, vai lá prestigiar o Batista, que ele tá aqui sozinho, coitadinho.
2: Coitadinho.
4: Então, é, único trouxa.
2: Tem que trabalhar logo mesmo, pra se
1: aposentar. Nosso programa vai ficando por aqui, mas tchau, pessoal.

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2: Muito bom dia, uma ótima terça-feira para você que sintoniza a TMC. Hoje é dia 15 de setembro. Seja muito bem-vindo, muito bem-vinda ao Amanhã TMC. Eu sou o Diego Andrade e eu te faço companhia ao vivo até às 5 da manhã. Aqui no Amanhã TMC você fica por dentro de tudo o que aconteceu de mais importante no noticiário do Brasil e do mundo, além de saber das primeiras notícias que vão impactar aí a sua terça-feira. 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Em Recife, 92.7. São Paulo e Brasília, 100.1. Em Curitiba, 100.3. E no Rio de Janeiro, estamos no 101.3. O meu muito obrigado a você que sintoniza a TMC. O WhatsApp está aberto para você participar. Manda sua mensagem, comenta sobre as principais notícias aqui do programa no 119-7221-1001. 119-7221-1001. Vamos às principais manchetes do programa de hoje. O ministro André Mendonça, do Supremo Tribunal Federal, defendeu a legalidade e a lógica de uma decisão tomada no âmbito da Operação Compliance Zero. Em despacho assinado na segunda-feira, Mendonça explicou por que determinou que delegados responsáveis pela investigação fossem intimados pessoalmente. Segundo o ministro, a medida tinha como objetivo obter informações sobre quem daria parte de uma suposta rede de influência e monitoramento ligada a Daniel Bueno Vorcaro. Mendonça afirmou que a ordem não buscava investigar autoridades da Polícia Federal ou do Ministério Público. A explicação foi apresentada à presidência do STF no âmbito da petição 16.704 do Distrito Federal. De acordo com o despacho, a Polícia Federal havia indicado que ainda existiam possíveis integrantes da suposta organização criminosa que não tinham sido identificados. Diante disso, Mendonça determinou que os delegados apresentassem em até 72 horas informações atualizadas sobre a identificação dos integrantes da suposta rede atribuída a Vorcaro. Também há pouco, o ministro Alexandre de Moraes, do Supremo Tribunal Federal, negou irregularidades na relação com o ex-banqueiro Daniel Vorcaro. Em uma manifestação de 44 páginas, Moraes também contestou a investigação conduzida pelo ministro André Mendonça no caso Banco Master. No documento, o ministro afirma que não existe nenhuma mensagem de autoria dele que indique favorecimento a Vorcaro. Moraes também nega ter tido conhecimento prévio da Operação Compliance Zero ou atuado para interferir nas investigações. Ele classificou as supostas conversas como diálogos fantasiosos. O ministro também acusou o relatório de reunir ilações, mentiras, dados falsos e conclusões absurdas. Um dos principais pontos da manifestação é a análise de 52 notas encontradas no celular de Daniel Vorcaro. Segundo Moraes, 47 desses registros não foram localizados em conversas de WhatsApp. Por isso, o ministro sustenta que a associação dos conteúdos ao nome dele foi feita com base em inferências e não em mensagens comprovadamente enviadas por ele. O presidente do Supremo Tribunal Federal, Edson Fachin, acolheu um pedido de Alexandre de Moraes e solicitou ao ministro André Mendonça o levantamento do sigilo da petição 15.645, que reúne dados financeiros ligados a Daniel Vorcaro e ao Banco Master. A petição contém informações do COAF e está sob relatoria de Mendonça. Roberta Luschinger, apontada como sócia de Lulinha, comprou 5 garrafas de uísque Macallan para o Réveillon de 2024 em Brasília, segundo o Metrópolis. A compra custou cerca de R$18 mil e foi paga pela empresa de Luschinger. Em áudio, ela disse ao fornecedor que a marca era a preferida de Fábio Luiz Lula da Silva. E a Polícia Federal realizou buscas nesta segunda-feira contra o deputado Cezinha Madureira e a advogada Valéria Rodrigues Linhares, companheira do parlamentar, por suspeita de venda de influência sobre ministros de tribunais superiores. Segundo a investigação, Cezinha usaria o mandato para intermediar interesses e processos judiciais. A defesa do deputado nega irregularidades e afirma que ele está à disposição das autoridades. O Os ministros do Supremo Tribunal Federal Cristiano Zanin e Gilmar Mendes tiveram acesso ao conteúdo completo do celular de Daniel Vorcaro, ex-dono do Banco Master. No aparelho, a Polícia Federal encontrou 52 mensagens enviadas ao ministro Alexandre de Moraes. O material vai ser analisado pelo STF nesta terça-feira, em julgamento que também pode decidir sobre o pedido de investigação de Moraes, feito pelo ministro André Mendonça. E a Justiça Eleitoral de Minas Gerais concedeu uma liminar contra o deputado Nicolas Ferreira em uma ação que investiga a divulgação de um documento falso atribuído à Polícia Federal. O Tribunal Regional Eleitoral de Minas Gerais determinou que Instagram, Facebook e X preservem dados das publicações. Nicolas terá 5 dias para apresentar defesa e o processo pode resultar em cassação e inelegibilidade por 8 anos. Uma pesquisa Quest divulgada nesta segunda-feira mostra Flávio Bolsonaro do PL com 42% das intenções de voto em um possível segundo turno contra Lula do PT, que ficou com 40%. A diferença está dentro da margem de erro de 2 pontos percentuais, configurando empate técnico. Na última pesquisa, realizada no dia 7 de setembro, os dois estavam empatados com 41% cada. Nas simulações com outros candidatos, Lula aparece à frente em todos os cenários. Em cenário de primeiro turno, o petista aparece com 36% das intenções de voto, seguido por Flávio Bolsonaro com 31% e Augusto Cury do Avante com 7%, empatado tecnicamente com Renan Santos do Missão e Ronaldo Caiado do PSD. A Quest entrevistou 2.004 pessoas de 16 anos ou mais em todo o país entre os dias 10 e 13 de setembro. E a margem de erro é de 2 pontos percentuais para mais ou para menos, e o nível de confiança é de 95%. E o prefeito de São Paulo, Ricardo Nunes, voltou a defender a legalidade do contrato de Wi-Fi livre da prefeitura com o Instituto Conhecer Brasil, ligado à empresária Karina da Gama. Nunes afirmou que o serviço não tem relação com o filme Dark Horse e disse que a prefeitura pagou apenas pelo trabalho realizado. Durante coletiva de imprensa, durante o seminário Brasil Hoje, promovido pela Esfera Brasil, o prefeito também defendeu um ajuste nas contas públicas e mais investimentos em tecnologia para a segurança. E a Polícia Militar do Distrito Federal reforçou a segurança na região da Praça dos Três Poderes para a sessão do Supremo Tribunal Federal marcada para hoje. O esquema inclui policiamento reforçado, monitoramento e mudanças no trânsito. O acesso à Praça dos Três Poderes ficará restrita durante a sessão. E a Polícia Federal aponta que o Banco Master teria vendido ao BRB uma carteira bilionária de empréstimos que não existiam ou não tinham comprovação de lastro. Segundo a investigação, contratos teriam sido produzidos sob encomenda, com datas alteradas e documentos incompatíveis. O BRB transferiu 12,2 bilhões de reais ao Master por operações que agora são questionadas pela PF. E o ministro Márcio Elias Rosa afirmou que o Brasil conseguiu compensar o impacto das tarifas dos Estados Unidos ao ampliar as exportações para outros países. Segundo ele, as vendas de 50 mercados cresceram 10,5%. O ministro também defendeu que o Brasil busque parceiros para desenvolver a cadeia de terras raras e minerais críticos, agregando valor à produção em vez de exportar apenas matéria-prima. Muito bom dia a você que sintoniza a TMC. Vamos à previsão do tempo para todo o país nesta terça-feira. Em Curitiba, o dia é nublado, mas o sol aparece de vez em quando, com possibilidades de garoa à noite. Máximas de 18 e mínimas de 9 graus. São Paulo, dia nublado, mas o sol também aparece à tarde, viu? Pode chover a qualquer momento, com máximas de 19 e mínimas de 13 graus. No Rio de Janeiro, o sol aparece entre nuvens, chove à tarde e à noite, máximas de 23 com mínimas de 18 graus. Em Belo Horizonte, o dia de sol com muitas nuvens, pancadas de chuva à tarde e à noite. Máximas de 27 com mínimas de 17 graus. Em Brasília, o sol aparece entre nuvens, pancadas de chuva à tarde e à noite. Máximas de 31 e mínimas de 18 graus. E para fechar em Recife, faz sol o dia todo, muitas nuvens e pancadas de chuva de manhã e à noite. Máximas de 30 e mínimas de 23 graus. A Polícia Federal iniciou a Operação Transparência 3, que tem como alvo o deputado federal Cezinha da Madureira, do PL de São Paulo. A investigação apura suspeitas de tráfico de influência, exploração de prestígio, corrupção passiva e lavagem de dinheiro. O Bruno Tibério traz todos os detalhes.
3: A ação foi autorizada pelo ministro Flávio Dino, do Supremo Tribunal Federal. Foram cumpridos 4 mandados de busca e apreensão em São Paulo e aqui no Distrito Federal. A investigação também envolve a advogada Valéria Rodrigues Linhares, ligada ao deputado. Segundo a Polícia Federal, mensagens analisadas durante a investigação indicam uma possível atuação de Cezinha na intermediação de contratos com ministros de tribunais superiores. A apuração cita contratos com previsão de honorários de êxito de R$500 mil, 1 milhão e até 2 milhões. A investigação também incorporou o caso dos R$510 mil em dinheiro vivo apreendidos com Valéria em agosto no aeroporto de Congonhas. A defesa afirma que o dinheiro era de honorários advocatícios. Cezinha também intermediou em 2025 o encontro entre André Mendonça e Daniel Vorcaro, segundo o próprio ministro. Mendonça afirmou que apenas ouviu o ex-banqueiro e que depois tomou decisões contrárias ao interesse dele. A Polícia Federal afirma que não há elementos indicando participação de integrantes do Judiciário nos fatos investigados. Em nota, Cezinha afirmou que não cometeu nenhuma irregularidade e que a investigação vai demonstrar isso. O deputado disse estar à disposição das autoridades para prestar todos os esclarecimentos necessários. Os advogados questionaram ainda a realização de uma operação de grande repercussão durante o período eleitoral e defenderam que medidas desse tipo sejam conduzidas com distância de circunstâncias políticas ou eleitorais. O Partido Liberal também divulgou uma nota de apoio ao deputado. O presidente nacional da legenda, Valdemar Costa Neto, afirmou que Cezinha tem a confiança do partido e está à disposição das autoridades. O PL também disse confiar na justiça e no devido processo legal. A investigação segue em andamento.
2: O presidente Lula comentou as investigações da Polícia Federal sobre suspeitas de irregularidades no INSS e no Banco Master. Lula disse que o filho Fábio Luiz Lula da Silva, o Lulinha, vai pagar preço muito alto se estiver envolvido em esquemas com o careca do INSS. O repórter Rafael Felitti traz todos os detalhes.
4: Em transmissão ao vivo realizada nas redes sociais com integrantes da campanha reeleição, o presidente Lula abordou a prisão do ex-banqueiro Daniel Vorcaro no caso Master e também as investigações sobre as fraudes do INSS. Sobre o caso Master, o presidente afirmou que Vorcaro se tornou banqueiro em governos anteriores, mas foi preso durante o terceiro mandato dele. Lula voltou a falar das acusações que citam o filho, Fábio Luiz Lula da Silva, e garantiu que não haverá proteção se ficar comprovado o envolvimento de Lulinha no esquema.
5: Eles criaram um banqueiro e nós transformamos esse banqueiro em prisioneiro. Ontem eu disse, eles criaram a quadrilha da Previdência Social e nós não só acabamos com a quadrilha, prendemos quase todos eles, já devolvemos dinheiro, 3 bilhões e meio para mais de 5 milhões de aposentados, devolvemos para todo mundo e já arrecadamos dele quase 6 bilhões que a gente vai vender para ressarcir a Previdência Social. Ah, o filho do Lula está metido. É verdade, se meu filho estiver metido, ele vai pagar um preço muito alto. Mas quem tem escritório junto com o careca é o Flávio Bolsonaro, não meu filho.
4: A Polícia Federal apura se o filho do presidente atuou em negociações ligadas a investigados no caso do INSS. Lulinha é alvo de 3 inquéritos no Supremo Tribunal Federal que investigam se ele cometeu tráfico de influência em uma negociação de um contrato de R$500 milhões para venda de cannabis medicinal para o Ministério da Saúde. A operação seria sem licitação de uma empresa de Antônio Carlos Antunes, o careca do INSS, apontado como principal operador financeiro dos descontos indevidos no Instituto. Lulinha teria negociado esses contratos a pedido de Roberta Luxinger, lobista que atuava em favor do careca do INSS.
2: 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Em entrevista ao TMC 360, o Roberto Livianu, procurador de Justiça de São Paulo e presidente do Instituto Não Aceito Corrupção, falou sobre a expectativa do julgamento que envolve o ministro Alexandre de Moraes. A gente ouve essa entrevista agora.
6: A sociedade não admite a possibilidade disso terminar em pizza. A sociedade não admite que aquilo que foi decolhido como prova seja desprezado, seja desconsiderado. Isso seria absolutamente devastador. Se a Polícia Federal recolheu provas, se a Polícia Federal reuniu esses diálogos, isso não pode ser desconsiderado. É bem verdade que existe esta cogitação de analisar a validade destas provas. É bem verdade que formalmente isso deveria ter sido previamente autorizado pelo plenário do Supremo Tribunal Federal, e quem interpreta a lei é a própria justiça. A sociedade está atenta, a mídia está atenta, inclusive a nível internacional, e seria absolutamente devastador que houvesse uma anulação destas provas. Juridicamente isso é possível, mas isso teria um impacto absolutamente devastador, porque hoje já há uma percepção de impunidade no âmbito da justiça, de perda, de declínio da credibilidade em relação às instituições, especialmente no âmbito da justiça. Se houver alguma deliberação nesse sentido, isso teria um impacto, uma reação absolutamente devastadora. E não podemos nos esquecer que nós estamos há 20 dias das eleições. Não é papel de magistrados tomar decisões que possam resvalar no ânimo dos eleitores. É necessário haver muita prudência. Eu, se fosse o presidente do Supremo Tribunal Federal, eu suspenderia as deliberações em casos que pudessem ter reflexos nas eleições para após o segundo turno, porque o que está acima de qualquer interesse é a ordem democrática. Entretanto, esse julgamento está marcado, deve ser público, que o princípio da publicidade é constitucional, assim como é constitucional o direito fundamental de acesso à informação. De todo modo, eu acho que isso deveria ficar para depois do segundo turno eleitoral, para não interferir no ânimo dos eleitores.
1: Nessa linha que você falou de ordem democrática, sociedade, qual que deve ser o limite, então, entre preservar uma investigação e garantir transparência à sociedade? Justamente, estamos em ano eleitoral, 4 de outubro está aí, temos os eleitores.
6: Pois é, exatamente. O limite, Fernanda, é exatamente esse. Você deve ter prudência. A decisão de um magistrado deve ser nesta linha. A prevalência do interesse público deve falar mais alto, né? Nós não podemos colocar em risco uma eleição que está por aí, não podemos permitir que haja esta interferência. Nós estamos tendo aí uma guerra de decisões monocráticas. O presidente Fachin precisou intervir. Nós estamos tendo uma sequência aí de avocações de casos. Tudo isso é muito ruim, e a percepção da sociedade é que há esta guerra interna no Supremo. Isso gera uma consequência de perda da credibilidade da corte. Tivemos aí quebra de sigilo num caso, depois quebra de sigilo no outro caso, no outro caso, no outro caso, para ver um equilíbrio de forças. Qual a leitura que a sociedade faz de tudo isso? É que está, de alguma maneira, se tentando equilibrar este jogo. Como eu disse e repito, qual a melhor maneira de controlar isso? Não vamos julgar, decidir este assunto agora, porque o risco disto contaminar, disto resvalar, disto impactar nas eleições é muito grande. Está se querendo produzir fatos, produzir postagens para as redes sociais a partir de casos em juízo. O papel do judiciário, Fernanda, é aplicar a lei aos casos concretos. O juiz não pode influenciar o ânimo dos eleitores. Sim.
2: Informações reveladas após a quebra de sigilo nas investigações do Banco Master trouxeram detalhes sobre a situação financeira do ex-presidente do Banco de Brasília, Paulo Henrique Costa. Mais informações em Brasília com Rafael Felitti.
4: Em abril, o ministro do Supremo Tribunal Federal, André Mendonça, determinou o bloqueio de bens e valores do ex-dirigente, acusado de receber 146 milhões de reais em imóveis de luxo do ex-banqueiro Daniel Vorcaro. Porém, relatórios bancários entregues à justiça mostraram que as contas de Paulo Henrique estavam zeradas ou com saldos insignificantes. O próprio BRB informou que não havia quantias para congelar. Além disso, instituições como o Itaú apontaram saldo devedor em conta corrente e o próprio Banco de Brasília cobra judicialmente cerca de 800 mil reais do ex-presidente do BRB por empréstimos não quitados. Durante o cumprimento dos mandados de busca e apreensão no apartamento do ex-presidente do Banco de Brasília, em uma área de alto padrão no Distrito Federal, a PF apreendeu mais de 20 armas de fogo. O relatório da corporação detalha que foram encontrados 5 fuzis, 16 pistolas, um revólver e 2 espingardas, além de munições e carregadores. A defesa de Paulo Henrique Costa afirmou que ele já teve registro de caçador, atirador e colecionador, o CAC, mas não soube informar se o documento de Paulo Henrique continua ativo. A tentativa de compra do Banco Master pelo BRB, vetada pelo Banco Central, foi um dos primeiros acontecimentos a respeito do caso Master que vieram a público. Segundo as investigações, o BRB também comprou cerca de 17 bilhões de reais em operações fraudulentas e créditos podres do Banco Master.
2: E uma perícia da Polícia Civil apontou falhas nos lacres de 27 objetos apreendidos em uma operação contra a empresária Karina da Gama, dona da produtora responsável pelo filme Dark Horse, que conta a história do ex-presidente Jair Bolsonaro. Mais detalhes do caso com a repórter Luísa Mutoni.
7: A perícia concluiu que o vão nos sacos plásticos em volta dos aparelhos eletrônicos era suficiente para a retirada dos pendrives e também para conectar cabos aos dispositivos. Esses materiais foram apreendidos durante uma operação da Polícia Civil em endereços residenciais ligados à empresária Karina da Gama e ao Instituto Conhecer Brasil no dia 1 de junho deste ano. O Instituto é investigado por uma suposta fraude em um contrato com a Prefeitura de São Paulo para a instalação de pontos de Wi-Fi na periferia, no âmbito do programa Wi-Fi Livre. Esse material foi enviado à Polícia Federal a pedido do ministro Flávio Dino, do Supremo Tribunal Federal, para ajudar em uma outra investigação envolvendo Karina e as organizações sociais ligadas a ela. A suspeita da Polícia Federal é de que emendas parlamentares tenham sido usadas para financiar o filme que conta a história do ex-presidente Jair Bolsonaro, Dark Horse, que é produzido por outra empresa de Karina, a produtora Go Up Entertainment. Segundo os documentos da perícia aos quais a TV Globo teve acesso, a falha nos lacres foi identificada em 13 pendrives, 9 notebooks e 5 celulares. Mas, segundo a Secretaria de Segurança Pública, esse material teria sido lacrado novamente e enviado para a perícia. A TV Globo, a Secretaria de Segurança Pública do Estado, informou que não houve qualquer tipo de extração, manipulação de dados ou acesso aos materiais apreendidos durante a operação e que isso também não comprometeu as investigações.
2: E o Tribunal Regional Eleitoral do Rio barrou 15 candidaturas por suspeita de ligação com organizações criminosas durante o julgamento dos registros para as eleições de 2026. A análise dos pedidos terminou na segunda-feira. A Beatriz Trindade tem os detalhes das impugnações.
8: Na última sessão de julgamento dos pedidos de registro de candidatura para as eleições de 2026, o Tribunal Regional Eleitoral do Rio indeferiu 6 candidaturas por suspeita de ligação com organizações criminosas. Com os casos anteriores, o TRE chega a 15 registros negados com base no entendimento de vínculo com organizações criminosas de caráter paramilitar. Entre os julgamentos desta segunda-feira está o de Cristiane Brasil Francisco, do Partido Democracia Cristã, candidata a deputada estadual. Segundo o TRE, havia elementos que apontavam envolvimento com uma organização criminosa com o emprego de arma de fogo. Também foram barradas as candidaturas de Vaguinho Neguinho, do PRD, Solidariedade, e Paulo César Melo de Sá, do União Brasil PP, que disputavam uma vaga de deputado estadual. No caso de Vaguinho, o tribunal citou ligação com estruturas criminosas e milícias da Baixada Fluminense, além de mensagens trocadas com criminosos de facções. Paulo César Melo de Sá foi apontado como líder de um grupo armado, envolvido na exploração de máquinas de caça-níqueis. O TRE também deferiu os registros de Clébio Lopes Jacaré, do União Brasil PP, e Felipe de Almeida, do Podemos, candidatos a deputado federal, e de Pastor Everaldo, do Podemos, candidato a primeiro suplente de senador. Nesses três casos, foi aplicada a tese da milícia de gravata, usada para organizações criminosas envolvidas em crimes contra a administração pública. Segundo o tribunal, Clébio foi apontado como um dos líderes de uma organização envolvida em desvio de verbas públicas no comando paralelo de prefeituras, entre elas a de Itatiaia. Pastor Everaldo foi apontado como líder de uma organização que teria atuado durante o governo de Wilson Witzel, e Felipe de Almeida seria integrante desse grupo. A decisão sobre Pastor Everaldo também derrubou a chapa de Marcos Dias, do Podemos, ao Senado, mesmo com o registro do candidato considerado apto individualmente. Além desses casos, o TRE deferiu

0: Ele defendeu mudanças no modelo de indicação de ministros ao STF. Quem traz os detalhes é a repórter Isabela Miranda.
1: O candidato ao Senado pelo Paraná, Alexandre Cury, do Republicanos, defendeu a aplicação do modelo 731 para vagas da magistratura no Supremo Tribunal Federal. Para ele, a medida acabaria com a indicação política na Suprema Corte.
2: Nas 11 vagas do ministro Supremo, 7 o presidente da República escolhe dentro da magistratura. Desembargadores, juízes, ministros do STJ, quem fez concurso público, quem está há muito tempo dentro da magistratura. 3 vagas para a OAB, 6 advogados renomados, encaminha-se 3 nomes e o presidente escolhe um desses advogados. E uma vaga para o Ministério Público Federal, também nesse mesmo modelo da OAB, com 6 vagas, 3, e o presidente escolhe um membro do Ministério Público Federal. Você acaba com a indicação política.
1: Cury também reforçou que não entra em debates ideológicos e que prioriza o que transforma uma cidade. Ele respondeu a esse questionamento quando falou sobre polarização na política brasileira.
2: Eu sempre deixei claro meus princípios e valores. A favor da vida, da família, do direito à propriedade privada, da inocência das crianças, de uma educação sem ideologia, por metodologia, da liberdade de expressão, liberdade religiosa, da liberdade de imprensa, mas sempre, além de princípios e valores, sempre deixei muito claro que para transformar uma cidade tem que ser através de políticas públicas. Por isso, eu não entro nessa polarização, eu não entro nesse debate ideológico e priorizo o que transforma uma cidade.
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0: E a defesa do senador Ciro Nogueira, do PP do Piauí, ofereceu um terreno em Teresina avaliado por ela em 19 milhões de reais, além de 3 milhões de reais em dinheiro, para tentar liberar bens bloqueados pela Polícia Federal. Os detalhes são com Bruno Tibério.
3: Entre os bens estão um jatinho, uma BMW e mais de 10 milhões de reais em ativos financeiros. Os bens foram bloqueados na Operação Compliance Zero, que investiga a relação de Ciro Nogueira com o ex-banqueiro Daniel Vorkário, do Banco Master. A investigação apura suspeitas de que o senador teria recebido pagamentos mensais de 500 mil reais do empresário. A Procuradoria-Geral da República contestou o valor atribuído ao terreno. Segundo a PGR, documentos de 2023 indicam que os 4 lotes foram comprados por 3 milhões 300 mil reais. A Procuradoria também questionou a liquidez do imóvel e considerou insuficiente a proposta apresentada pela defesa. O pedido foi apresentado ao ministro André Mendonça, relator do caso no Supremo Tribunal Federal. Até agora, não houve decisão sobre essa proposta.
0: E aconteceu nesta segunda-feira mais uma edição do Seminário Brasil Hoje, promovido pela Esfera Brasil. O repórter Ricardo Spárvoli acompanhou tudo e traz todos os destaques.
4: O evento reuniu nomes importantes da política e da economia, como o prefeito de São Paulo, Ricardo Nunes, o ministro da Fazenda, Dario Durigan, e o candidato ao Senado pelo Partido Progressista, Guilherme de Rich. Ao longo do dia, os debates passaram por temas como as eleições de 2026, segurança pública e os rumos da economia e das contas públicas. Mas durante o evento, dois assuntos acabaram dominando as conversas: o escândalo envolvendo o Banco Master e a crise no Supremo Tribunal Federal. O candidato ao Senado pelo Partido Novo, Ricardo Salles, criticou a atuação do Senado Federal em meio às recentes polêmicas do Supremo.
5: Olha, é fundamental que o Senado haja, mas esse Senado atual não age porque as pessoas que o compõem não têm moral para isso. Um presidente do Senado como Alcolumbre jamais fará alguma coisa contra o sistema. Ele próprio é um dos grandes líderes desse sistema e, como a imprensa tem noticiado, recebeu 155 milhões de reais do Vorkário. Ou seja, uma pessoa como ele não vai fazer nada.
4: O presidente do BNDES, Aloysio Mercadante, comentou os reflexos do caso Banco Master nas campanhas de Lula, do PT, e Flávio Bolsonaro, do PL.
6: A pergunta que fica assim: quem é que criou o Banco Master? O governo anterior. Onde é que as coisas aconteceram no governo anterior? Qual é o candidato

0: que pediu dinheiro para o Vorkav. É o outro candidato. Quem é que está sendo investigado por desvio de dinheiro, corrupção e remessa de recursos para o exterior? É o outro candidato. Quem é que prendeu o Vorkav e fechou o banco? Foi o nosso. Então o debate vai ajudar a eleição do Lula.
1: Enquanto isso, a coordenadora econômica da campanha de Flávio Bolsonaro, Daniela Marques, afirmou que a equipe recebeu com alívio a decisão de dar mais transparência aos inquéritos.
2: Eu acho que deveria abrir tudo, o brasileiro merece ter transparência, deveria abrir o INSS, deveria abrir todos os inquéritos para que haja transparência. E eu, como agente econômico, só acho que precisa de restabelecer a paz institucional. Pois não há liberdade econômica ou capacidade de investimento no Brasil se não houver paz.
1: O seminário Brasil Hoje, realizado pela Esfera Brasil, segue como um importante espaço de articulação política e um termômetro dos principais debates nacionais.
3: Vamos às principais manchetes do programa de hoje. O Tribunal Superior do Trabalho determinou que os sindicatos dos trabalhadores dos Correios mantenham pelo menos 80% do efetivo em atividade durante a greve. A decisão atende parcialmente a um pedido dos Correios, que queriam que a paralisação fosse considerada abusiva. O percentual deve ser cumprido em cada unidade e turno, sem compensação entre locais diferentes. O julgamento do dissídio coletivo está marcado para 21 de setembro. Até lá, os Correios e os sindicatos ainda podem chegar a um acordo. A estatal afirma que as agências continuam abertas, que adotou medidas para reduzir os impactos da paralisação. E São Paulo registra até agora o setembro mais chuvoso dos últimos 32 anos. Segundo o Centro de Gerenciamento de Emergências da Prefeitura, o acumulado desde o início do mês chegou a 227,8 milímetros, mais de duas vezes a média histórica para o período, que é de 66 milímetros. O volume já é o maior registrado desde o início das medições feitas pela Prefeitura. Dados anteriores do Instituto Nacional de Meteorologia apontavam 198,2 milímetros de chuva até amanhã do dia 12. E a previsão é de que mais chuva nos próximos dias. De acordo com o CGE, o tempo deve continuar instável até sexta-feira, dia 18, com temperaturas entre 14 e 16 graus e umidade do ar acima de 80%. A previsão indica ainda que um período de aproximadamente 20 dias com chuva pode variar de fraca a moderada. Segundo o CGE, o cenário é provocado pela combinação de ventos úmidos vindos do litoral com instabilidades que avançam do Paraná. E o medicamento experimental destinado ao tratamento do influenciador Lito Souza chegou ao Brasil na madrugada deste sábado, dia 12. Segundo a Receita Federal, a carga foi liberada aos poucos minutos após desembarcar no aeroporto de Guarulhos e seguiu de helicóptero para o destino final. A operação foi feita em conjunto com a Anvisa, devido à urgência do tratamento. Lito foi diagnosticado com uma condição neurodivergente, rara e sem tratamento específico atualmente. A Anvisa autorizou em caráter excepcional a importação e uso do medicamento. Lito está internado em São Paulo e relatou recentemente uma melhora nos movimentos da mão esquerda.
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3: 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O avanço do crime organizado no Rio de Janeiro já provoca mudanças na preparação das eleições deste ano. Além de mudar locais de votação em regiões de alto risco, o Tribunal Regional Eleitoral do Rio de Janeiro também tem barrado candidaturas suspeitas de ligações com facções. Direto do Rio, o Rafael Alves tem mais informações.
5: Em meio ao crescimento de áreas controladas pelo crime organizado no Rio de Janeiro, a preocupação com a segurança nas eleições chegou ao Tribunal Regional Eleitoral. O número de locais de votação alterados já superou as eleições de 2024, sendo 66 locais de votação substituídos, frente aos 53 do último pleito. Segundo o TRE, as alterações vão afetar 188 mil eleitores de 20 cidades fluminenses. No entanto, a Justiça Eleitoral alertou que o número ainda pode subir, já que outras localidades ainda são mapeadas e outras alterações ainda são estudadas em áreas classificadas como de alto risco. O advogado especialista em direito eleitoral, Fabrício Duarte, considera que a legislação abre muitas brechas e que o crime consegue se infiltrar na política, principalmente pelo financiamento de campanhas.
6: Infelizmente, ainda há muitas brechas para que isso possa ocorrer, especialmente no financiamento de campanha, porque não se consegue controlar todo o financiamento de campanha. A verdade é que existe ainda, infelizmente, uma prática da utilização de financiamento oculto, né, chamado também de Caixa 2. Uma campanha muito vultosa, com muita gente na rua, muita bandeira, propaganda muito forte, mas com uma declaração de prestação de contas com valores pequenos, pode demonstrar, indicar a utilização de financiamento ilegal.
5: Uma outra medida adotada pelo TRE tem sido barrar candidaturas de pessoas suspeitas de ligação com o crime organizado, mesmo que ainda sem condenação. A reportagem da TMC flagrou materiais de campanha de dois candidatos já impugnados pelo tribunal em comunidades controladas por facções criminosas na zona norte do Rio. Para as próximas eleições, o especialista em direito eleitoral Fabrício Duarte destacou que os criminosos podem passar a usar pessoas sem passagem pela polícia.
6: Essa medida, apesar de salutar, ela me parece que ainda não é suficiente para impedir a infiltração dessas organizações nas eleições. Isso porque essas entidades agora, vamos dizer assim, as organizações criminosas vão se valer de pessoas que não têm registro policial. Então essas pessoas podem perfeitamente ser utilizadas como candidatos.
5: Ainda para debater a questão da segurança, o Ministério Público do Rio recebeu autoridades do Sistema de Justiça e da área de segurança para debater os desafios com o crescimento das organizações criminosas e a importância da colaboração dos cidadãos no combate à criminalidade.
3: As emendas parlamentares praticamente triplicaram nos últimos 12 anos, tanto em valores quanto em proporções ao orçamento, e devem se tornar um dos principais desafios do próximo presidente da República, que será eleito em outubro. Para entender melhor como funcionam essas emendas, para onde elas podem ser direcionadas e como esse dinheiro pode ser fiscalizado, o TMC 360 conversou com o cientista político da Universidade de Brasília, Murilo Medeiros.
7: A emenda parlamentar é um instrumento pelo qual deputados e senadores participam da definição do orçamento. A Constituição no Brasil estabelece que a definição do orçamento tem de ser compartilhado entre o Poder Legislativo e o Poder Executivo. O ponto nevrálgico da distorção começa em 2015, quando foi promulgada a Emenda Constitucional número 86, que definiu que as emendas parlamentares individuais teriam caráter impositivo, ou seja, a sua execução seria de caráter obrigatório. Antes, os parlamentares ficavam reféns da boa vontade do presidente da República em liberar ou não suas emendas parlamentares. Hoje não. Hoje o parlamentar é blindado, tem autonomia na sua atuação parlamentar, porque a liberação dessas verbas é necessariamente obrigatória. Então nós temos as emendas individuais, as emendas de bancada, as emendas de comissão e aquelas de transferência especial, que é chamada emenda PIX. Por exemplo, cada senador tem direito a 75 milhões de reais por ano só de emendas individuais. E deputado federal, mais de 40 milhões de reais. Somando todo esse cômputo dos valores, é um valor que supera, inclusive, o orçamento de ministérios importantes, como o Ministério das Cidades, do Turismo, ministérios da área social também. Então, essa é a grande distorção hoje, muito poder orçamentário na mão do Congresso, mas pouca responsabilização sobre o uso dos recursos.
8: Aí, Murilo, acrescenta um ponto a partir exatamente do fim dessa sua resposta, Independentemente dos valores, e a gente já falou aqui que tem uma multiplicação por 5, num período de, arredondando aí 10 anos, existe a questão da transparência, como você colocou, a questão da fiscalização. Você acha que até de uma maneira indireta ou não pensada, a Constituição abriu essa brecha, abriu essa porta e, 40 anos depois, a gente está literalmente pagando o preço?
7: Hoje temos poucos mecanismos de transparência e controle em relação à execução das emendas. Os recursos são liberados, né? Pelo portal da transparência é possível acompanhar a rubrica da destinação da verba, para onde foi destinado, quem recebeu, mas é muito difícil avaliar se o dinheiro foi efetivamente gasto naquilo que precisa, né? Se a ambulância que foi comprada, se realmente foi comprada, se a reforma da creche ou da escola realmente foi feita, né? Então, essa discussão, além do volume grandioso, né, do volume de recursos públicos, nós temos que verificar também a qualidade desse gasto, né? Por exemplo, dos valores das emendas parlamentares, 50% necessariamente tem que ser investidos na área de saúde, né? Mas para o cidadão comum acompanhar onde esse dinheiro foi gasto, se ele foi realmente bem gasto, há uma distância enorme, né? E essa é uma das grandes distorções hoje do uso da emenda parlamentar. A emenda parlamentar tem um caráter muito importante para descentralizar recursos e fazer com que o recurso chegue especialmente em cidades do interior, onde os parlamentares possuem bases eleitorais. Mas o problema é a efetividade desse gasto, que muitas vezes não chega para a realidade do cidadão.
3: As próprias empresas que lideram a corrida da inteligência artificial provocaram uma queda nas ações do setor tecnológico nesta segunda-feira. O motivo foi o pedido de executivos de alto escalão das companhias de IA, que pediram publicamente uma desaceleração no ritmo de desenvolvimento dessa tecnologia, alegando que preocupação com segurança. E para entender o que está por trás deste pedido, os apresentadores do Link TMC conversaram com o professor Marcel Nobre, especialista em inovação e tecnologia. E a gente confere esse bate-papo agora.
9: Quando esses big tech guys aí, os caras que estão dominando o desenvolvimento de IA do mundo, começam a pedir para frear, eu acho que é porque a gente deve dar mais atenção a isso. É lógico que não dá para ser também totalmente sem entender o que está acontecendo. É importante a gente ter esse tipo de discussão, é importante a gente repensar o que a gente está fazendo, porque nessa pressa e nessa corrida atrás do quê, ou sei lá por quê que eles estão indo, a gente está deixando alguns guardrails interessantes e importantes de serem discutidos sem discussão. E essa é uma tecnologia muito diferente de tudo que a gente já viu, com potenciais que podem ser catastróficos, sim. Mas também esse medo ajuda a vender, tá? Então a gente vai ver essa guerra de narrativas acontecendo o tempo todo entre, olha, cuidado, vamos desacelerar, e aí isso gera um burburinho, vende muita notícia e tudo mais, com não, a AGI, né, que é a super inteligência artificial, a inteligência artificial geral, já está batendo na porta de casa. Então é uma guerra de narrativas, obviamente que não dá nem para a gente deixar de discutir isso, nem achar que o mundo vai acabar amanhã por conta disso.
10: Marcel, isso que você disse no final agora foi exatamente o que o professor Miguel Nicoleles disse numa postagem que ele fez no fim de semana. Para quem não conhece o Nicoleles, grande neurocientista brasileiro com grandes feitos na área de neurociência. Ele disse isso também, mas eu não estou muito convencido nem do que você disse, nem do que ele está dizendo. A gente está... Olha, vamos lá, eu vou fazer uma retrospectiva aqui. Semana passada, terça-feira, aquele rapaz, o Coxon, não vou lembrar o nome dele, que era da Anthropic, saiu jogando no ventilador. Tudo bem, esse cara pode estar comprado, esse cara pode ser até um balão de ensaio da própria Anthropic para ver como é que pega se a gente fizer isso. O que acontece no mercado, quais são as reações? Pode ter sido. Mas tivemos Bill Gates também demonstrando imensa preocupação. Tudo bem, você não vai levar em consideração, mas teve um manifesto muito grande do Vaticano em maio desse ano, apoiado inclusive pela Anthropic, dizendo, olha, vamos ter calma, vamos olhar com o que a gente vai fazer com a inteligência artificial. Marcel, a minha pergunta para você é, quem é que sabe realmente o que tem naqueles laboratórios acontecendo, além do Elon Musk, que é dono, além do Amodei, além do Ola, além do Bill Gates, que tem um pedacinho ainda, não sei se ele nem tem acesso mais, ao Sam Altman, além deles, quem é que sabe realmente o que está acontecendo nos laboratórios? Como é que a gente pode saber disso?
9: Eu tenho dúvida se eles sabem também, porque eu acho que essa tecnologia, o que as pessoas às vezes não sabem, é que elas são programadas para algumas coisas, mas elas começam a se autodesenvolver, a se autodescobrir, tomarem decisões para quais elas não foram programadas. A gente teve um caso recentemente na OpenAI que o próprio modelo resolveu entrar na Higgsfield, que é um plugin, uma empresa de geração de IA também, e tomou decisões, resolveu fazer coisas lá. Então, eu acho que nem eles sabem, né? Eu acho que esse momento ele é muito importante para a gente tentar colocar um freio nessa pressa. Não quer dizer que a gente precise matar a tecnologia, nem parar a inovação, e ninguém vai parar de usar uma inteligência artificial por causa disso. Agora, a gente sair correndo atrás de novos modelos cada vez mais rápidos, sem entender o que está acontecendo lá e sem ter tipo de salvaguardas, tem um risco iminente. Eu acredito que o mercado se autorregula, e eu acredito ainda, de uma forma tentando ser otimista, de que o ser humano ainda tem agência sobre si mesmo, e que ele ainda consegue fazer análise de riscos, e que em algum momento a gente pode apertar o botão para parar essa brincadeira. Se a gente não tiver discussões, se não tiver regulação, se não tiver esse caos criado com esse pedido de desaceleração, sim, a gente pode ir para um lado arriscado, que ainda não tem uma tecnologia tão desenvolvida para isso. Então, é muito difícil ter respostas nesse momento. Eu estou muito desconfiado de que tem muitas respostas. Eu, por exemplo, tenho muito mais perguntas do que respostas, porque a partir do momento que os CEOs, os fundadores dessas empresas vêm à pública para pedir isso, mas que a gente conhece que nenhum deles são altruístas também, então visando o bem público ou da humanidade, a gente tem que ficar com o pé atrás, mas também desconfiar de que isso pode ser uma narrativa alarmista ou catastrófica, que por um lado pode ter esse intuito de vamos conversar sobre isso porque estamos correndo sem freio e isso é perigoso, mas por outro lado é muito estranho começar essa discussão em pré-IPOs dessas grandes empresas. Então isso faz a gente desconfiar um pouco, até porque as narrativas mudam muito rapidamente de acordo com os interesses delas de captarem recursos ou não. Então eu acredito que sim, é uma ferramenta que pode no longo prazo, médio ou longo prazo, gerar efeitos muito nocivos a seres humanos se não regulado ou não controlada, mas acho também que o ser humano tem agência e sapiência para poder construir esses guardrails e a gente mesmo, né? Nós como usuários também temos esse poder de reclamar e de questionar e de colocar isso à tona, né? Então esse papel que a TMC está fazendo agora é muito importante para a gente poder discutir e colocar isso na mesa, não pode ficar só embaixo do pano ou só no Vale do Silício, né?
1: O atacante da equipe sub-20 do Palmeiras, Felipe Tereza, está afastado por conta de uma denúncia de agressão contra a ex-esposa. Ele contou ao caso que teria acontecido no dia 15 de agosto em um vídeo nas redes sociais. A repórter Luísa Mutoni tem mais informações.
11: No relato, a companheira de Felipe Tereza afirma ter sofrido um chute e um soco no rosto durante uma viagem de van de São Paulo para o Rio de Janeiro. O motivo da briga, segundo ela, seria que o jogador teria decidido ir a um baile no Complexo do Alemão, na zona norte do Rio de Janeiro. E ela, ao não concordar com a decisão do companheiro, teria jogado as roupas que Felipe comprou para ir ao baile fora, o que irritou o jogador. Essa agressão, ainda de acordo com Marcele Barbosa, teria sido presenciada por outras pessoas, mas ela disse só ter tido coragem de denunciar 15 dias depois. Em um print de uma mensagem compartilhado nas redes sociais, Felipe escreve para a companheira que só não dá um soco no rosto dela ali mesmo para ela não passar vergonha e ainda chama ela de lixo. Segundo Marcele, os dois se conhecem desde os 17 anos de idade. O casal ficou junto por 3 anos e tem um filho.
1: E uma estudante realizou testes de glicose em visitantes durante uma feira de ciências no recreio, mas a atividade não tinha autorização da escola. O procedimento foi interrompido e o colégio acionou as famílias e as autoridades de saúde. A repórter Luísa Rodrigues traz todos os detalhes.
12: Após uma mesma lanceta ter sido usada para furar o dedo de até 3 pessoas durante uma feira de ciências em uma escola na zona sudoeste do Rio, pelo menos 21 pessoas procuraram atendimento médico para receber tratamento preventivo. Desse total, 10 são alunos. O caso aconteceu no sábado, na unidade Recreio 2 do Colégio Curso Tamandaré, no Recreio dos Bandeirantes. A lanceta é uma agulha descartável usada para retirar uma gota de sangue da ponta do dedo e medir a glicose. Segundo a escola, o equipamento deveria ser apenas apresentado no estande que abordava diabetes e não poderia ser utilizado em pessoas. Mesmo assim, perto do fim da feira, uma estudante teria realizado os testes em visitantes que se ofereceram para participar, sem autorização ou supervisão. Assim que percebeu o que estava acontecendo, a equipe interrompeu a atividade e recolheu o aparelho e a caixa de lancetas. Identificou, após o ocorrido, que uma mesma lanceta havia sido utilizada em até 3 pessoas. Como os integrantes do grupo não souberam informar exatamente quem participou dos testes, o colégio comunicou todas as famílias e orientou que os responsáveis confirmassem com os filhos se eles tiveram o dedo furado no estande. Até o fim da noite de sábado, pelo menos 21 pessoas já tinham procurado atendimento médico, tanto na rede pública quanto na rede privada. E desde o ocorrido, a instituição vem divulgando comunicados para orientar os alunos e responsáveis. O infectologista José Posa avaliou o risco de exposição e a necessidade de medidas preventivas, que podem incluir medicamentos para reduzir o risco de infecção.
13: As principais doenças transmitidas são as que fazem parte, inclusive, da investigação desses acidentes pérfuro-cortantes. A gente faz exame para sífilis, para as hepatites virais B e C e para o HIV. É importante lembrar que para o HIV a gente tem uma profilaxia medicamentosa, caso exista esse risco de exposição. E as pessoas que são vacinadas para hepatite B, que tem um exame que comprova que elas produziram anticorpo, elas também estão livres de risco de infecção.
12: O especialista também destacou a importância de que a lanceta deve ser descartada imediatamente após o uso e nunca pode ser reutilizada. A instituição informou que já notificou as autoridades de saúde e comunicou às unidades próximas ao colégio sobre o episódio. Segundo a escola, até o momento, todos os testes que teve conhecimento deram resultado negativo.
3: E a partir desta segunda-feira, 14 de setembro, passageiros de avião indisciplinados podem receber multa de até R$17.500 e serem proibidos de voar por até 1 ano. As novas regras foram estabelecidas pela Agência Nacional de Aviação Civil, a ANAC. As informações chegam com a Isabela Miranda, direto de Curitiba.
14: Segundo a norma, podem ser enquadrados como atos de indisciplina comportamentos como agressões, ameaças, desrespeito a orientações de segurança, uso indevido de aparelhos eletrônicos durante o voo e também a recusa em seguir instruções da tripulação. As condutas são classificadas por nível de gravidade e as consequências variam desde uma simples orientação até a suspensão do passageiro do acesso ao transporte aéreo. O advogado e professor de Direito do Consumidor da PUC do Paraná, Pedro Henrique Carvalho da Costa, avaliou como positiva a medida da ANAC.
15: Considerando que esse aumento de relatos e de situações de consumidores, de passageiros indisciplinados, problemáticos, está aumentando muito não só no Brasil, mas no mundo como um todo, então veio essa resolução da ANAC, a resolução 800, e que ela deixou taxativo e, melhor, de forma explicativa, o que, que são considerados atos que não são aceitáveis, atos considerados indisciplinados, tanto dentro de aeronaves quanto antes do embarque. Então, antes as companhias aéreas elas ficavam um pouco sem saber qual era o limite do que elas podiam fazer, agora as companhias sabem bem certinho, elas têm esse guia da ANAC, basicamente, de, ah, não, essa situação é um... passageiro indisciplinado, ele pode ser punido, pode ser multado ou até mesmo sofrer uma suspensão do direito de viajar.
14: Em agosto, o Paraná teve 2 casos de pessoas expulsas por indisciplina que viralizaram nas redes sociais. Primeiro, um grupo de amigos que saía do aeroporto de Foz do Iguaçu e seguia para Curitiba precisaram assinar um termo da Polícia Federal depois de brincarem que uma caixa de som seria uma bomba. A tripulação avisou o comandante que acionou a PF. A aeronave precisou passar por uma checagem de segurança e o voo seguiu viagem depois de um atraso. Já no segundo caso, um passageiro foi retirado à força pela Polícia Federal em um voo que fazia o trecho Curitiba-São Paulo. O homem se irritou ao encontrar uma passageira idosa sentada no lugar dele, A senhora tinha se confundido com a numeração, mas saído logo em seguida. Ele também se incomodou com a falta de espaço no bagageiro e começou a retirar malas de outros passageiros sem autorização. Depois de confrontar os comissários e também o comandante de voo, foi ordenado o seu desembarque. Entretanto, o passageiro se recusou a deixar a aeronave, alegando ter a categoria máxima do programa de fidelidade da companhia. Para retirá-lo, os agentes da Polícia Federal precisaram pedir que todos os demais passageiros desembarcassem do avião.
3: Com mais de 12 milhões de turistas por ano, a Prefeitura do Rio investe em novidades para o calendário oficial da cidade. Para a Semana da Arte do Rio, a expectativa é de 500 mil pessoas pelo centro da capital fluminense. A Rebeca Renzi traz mais detalhes sobre o evento.
16: A Semana de Arte do Rio começa nesta quarta-feira e a Prefeitura da cidade divulgou em coletiva de imprensa nesta segunda os detalhes sobre a programação das mais de 1.000 horas de evento. Segundo a organização, 500 mil pessoas são esperadas durante os 12 dias nas mais de 400 atrações espalhadas pelo centro do Rio. A Lapa, a Praça 15 e a Praça Tiradentes são os três principais palcos do evento. Ao longo da programação, o público vai poder acompanhar exposições a céu aberto, além de festivais, shows e intervenções artísticas. 90% da programação é gratuita, com eventos e circuitos criados entre os 187 pontos de programação. Segundo o prefeito Eduardo Cavalieri, o objetivo da Semana de Arte é criar uma data fixa no calendário da cidade.
17: Hoje a gente começa essa Semana de Arte do Rio, que vai ser a primeira de dezenas, né, ao longo dos próximos anos. Esse é o formato, a formatação, o objetivo. Isso aqui é política pública de cultura, com um olhar atento para a ocupação da cidade, né, reunindo diferentes tipos de incentivo, investimento que a gente faz em diferentes setores e segmentos da cultura e consolidando isso na Semana de Arte do Rio.
16: Durante a agenda desta segunda-feira, o município apresentou o esquema especial montado para a iniciativa, que conta com a parceria da Conlub, da Sete Rio, da Secretaria de Ordem Pública, da Guarda Municipal, da Polícia Militar, da Subprefeitura do Centro e da Rio Luz. Segundo Marcos Belchior, secretário municipal de Ordem Pública, a operação segue o planejamento feito em grandes eventos de rua, como Réveillon e Carnaval.
18: Vocês viram aqui que são 187 pontos, né, de cultura, mas principalmente três arenas culturais: a Praça Tiradentes, Arcos da Lapa e Praça 15. Esses espaços serão cercados, como o prefeito mencionou, terão controle de acesso, e a gente apresenta aqui que para esses espaços a entrada é gratuita, como o secretário de Cultura aqui, Padilha, informou, mas a gente precisa ter algumas regras comportamentais e de uso dessas arenas culturais.
16: Entre o operacional do evento e os editais de incentivo, o investimento total da prefeitura é de 20 milhões de reais.
3: E assim encerramos o Amanhã TMC desta terça-feira. O programa teve a minha apresentação, Diego Andrade. Obrigado pela sua companhia, que seu dia seja leve, produtivo e cheio de boas notícias. Você fica agora com o Start TMC. Uma ótima terça e até amanhã.
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21: Cinco horas em ponto. Muito bom dia para você que está no Start TMC tão cedinho, com as principais notícias do Brasil e do mundo. Seja muito bem-vindo você que está em São Paulo, Brasília, Rio de Janeiro, Curitiba, Belo Horizonte, Recife. Muito bom dia, bom dia, bom dia, bom dia pro meu parceiro Rafael Tebas.
22: Fala, parceira, bom dia pra você, bom dia pra você também que nos acompanha aqui no Start TMC. Terça-feira vai ser uma terça-feira pra lá de agitada, com a sessão marcada no STF em Brasília, uma cobertura especial que a TMC vai fazer ao longo de todo o dia. E muita informação, estamos no ar, enfim, vamos nessa, Fernanda Câmara.
21: Temos todos os detalhes, então, hoje da sessão, tmc.com.br, @tmcnewsbr. Daqui a pouquinho, as principais notícias no Start TMC.
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1: Horas e 7 minutos, Start TMC está no ar, com o relógio despertando, com você aqui conosco tão cedinho, galo cantando, porque o galo também já está preparado para receber todas as informações. E olha que o que não falta é informação, é polêmica, é repercussão, e é um dia histórico hoje no Brasil. Bom dia pra você, seja muito bem-vindo. Bom dia, Rafael Tebas.
2: Muito bom dia, parceira. Bom dia, Fernanda Câmara. Muito bom dia pra você que nos acompanha. O Start TMC tá no ar com tudo que importa pra você. De fato, um dia histórico. Você participa aqui com a gente também no nosso WhatsApp. Nosso WhatsApp é 11972211001. Estamos com imagem também, com imagem no YouTube, no @TMC. News BR, estamos charmosíssimos aqui no YouTube.
1: Sempre, gente, já virou o lema dele, estarmos charmosíssimos. E para você conferir isso, é isso, @TMC News BR. Vamos nessa então, Start TMC no ar. STF analisa. Nesta terça se abre investigação contra Alexandre de Moraes.
2: Sessão inédita expõe racha entre ministros após relatório da Polícia Federal sobre diálogos do ministro com Daniel Vorcaro.
1: Na véspera do julgamento, Moraes chama a investigação de Mendonça de ilegal e nega favorecimento.
2: O ministro afirma que não há provas contra ele e vê motivação político-eleitoral e tentativa de vingança nas acusações.
1: Presidente Edson Fachin será o relator do caso e deve manter investigação aberta. Conduta de André Mendonça será julgada pelo STF no dia 23. Esse é um dos destaques que o Start TMC traz nesta terça-feira, 15 de setembro, e tem mais.
2: Cunhado de Vorcaro transferiu 19 milhões de reais para a igreja em Belo Horizonte.
1: Relatórios do COAF apontam 26 operações de Fabiano Zettel para a Igreja Lagoinha, onde foi pastor.
2: Conselho Monetário Nacional amplia em 2 bilhões de reais limite de crédito para estados e municípios.
1: Teto anual passa de 26 bilhões de reais para 28 bilhões e abre espaço para novos empréstimos em 2026.
2: Nos destaques internacionais, Estados Unidos admitem pela primeira vez ter armas de controle espacial em órbita.
1: Pentágono diz que sistemas podem defender forças americanas e neutralizar satélites de adversários.
2: E no esporte, brasileiros entram em campo hoje por vagas nas semifinais da Copa Sul-Americana.
1: Vasco enfrenta o Santa Fé e São Paulo recebe o Boca Juniors em decisões pelas quartas.
2: E na Libertadores, o Fluminense visita o Platense. Vários jogos, enfim, com a cobertura completa aqui da TMC, tanto da Sul-Americana como também da Libertadores. Em amanhã tem vários outros jogos também. Enfim, você não perde nada aqui na TMC. 5 horas e 11 minutos.
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1: Olha quem tá no YouTube, não tá perdendo um ângulo nosso.
2: Um ângulo novo aqui,
1: é aqui,
2: ó. Que beleza, hein?
1: É aqui, em todo lugar. Pausos, palmas. E vamos ver se a gente vai dar palmas agora pra previsão do tempo, porque só chove, só fica nublado, esse tempo cinza. Mas eu tenho uma notícia aqui. Pra quem gosta disso, vai continuar assim.
2: É verdade, quem gosta daquele friozinho, assistir ali quando tá de folga, descansando um filme debaixo das cobertas, aí é bom, mas enfim.
1: Esse tempo meio preguiçoso, esse tempo meio com cara de urso.
2: Aliás...
1: Eu amei essa câmera.
2: Eu gostei também.
1: Eu amei.
2: E aí, gente, deixa o like aí, hein, ó, deixa o
1: Ativa
2: like.
1: Ativa o sininho. Cadê o urso?
2: Cadê o urso, Paco? O urso lá é boa. Urso, vamos ver.
1: O urso tá preguiçoso,
2: o urso,
1: hein?
2: Tá na preguiça absurda. Nossa. Como é que tá o BenTV lá em Curitiba, Paco? Boa.
1: Vamos falar então de previsão do tempo, começando pela região sul. Em Curitiba, o dia é nublado, mas o sol aparece de vez em quando. Possibilidade de garoa à noite, máxima de 18 e mínima de 9.
2: Olha só, a gente vai pro sudeste agora, São Paulo, dia nublado, mas o sol até aparece ali ao longo da tarde. E olha, pode chover a qualquer momento, inclusive nesse instante chove já na capital paulista, choveu bastante ali por volta das 3h30 da manhã, deu uma parada e agora já chuvisco em São Paulo, máxima de 19, mínima de 13 graus.
1: Setembro chove, hein?
2: Setembro chove.
1: Nossa! No Rio de Janeiro, o sol aparece entre nuvens, chove à tarde e à noite, máxima de 23, mínima de 18.
2: Em Belo Horizonte, o dia de sol com muitas nuvens, pancadas de chuva à tarde, também à noite, máxima de 27 e mínima de 17.
1: Em Brasília, o sol aparece entre nuvens, pancadas de chuva à tarde e à noite, máxima 31, mínima 18.
2: Pra gente fechar aqui, Nordeste, Recife, faz sol o dia todo, muitas nuvens e pancadas de chuva de manhã e também à noite, máxima de 30, mínima de 23. O sol já ali amanhã, o dia já amanhecendo no Recife. Como é que tá o galo aí no Recife, Paco?
1: Galo, espertão,
2: galo,
1: hein?
2: Veio, acordou
1: galo
2: forte.
1: Galo tomou, gente, café.
2: É. 5 horas e 13 minutos.
1: E a gente começa a girar os nossos principais assuntos com a nossa reportagem. A sessão de hoje coloca o Supremo diante de um teste político e institucional. Nos bastidores, ministros já avaliam como reagir há uma eventual interrupção da votação, enquanto Fachin tenta garantir que o julgamento avance sem ser paralisado, falando então aí, né, se Moraes deve ou não ser julgado hoje. Murilo Hernandes tem todas as informações e as expectativas para essa sessão.
3: É, pessoal, ótimo dia a todos. A principal expectativa nos bastidores aqui do Supremo para esta sessão está justamente no andamento dos votos. Um dos pontos de atenção é a possibilidade de algum ministro pedir vista, ou seja, pedir mais tempo para analisar o processo. Isso pode interromper a votação. Ministros alinhados ao ministro André Mendonça avaliam antecipar os próprios votos caso isso aconteça. A estratégia seria garantir que essas posições sejam apresentadas antes de uma eventual suspensão do julgamento. Do outro lado, o presidente do Supremo, Edson Fachin, trabalha para evitar um pedido de vista e quer que a análise avance durante a própria sessão. O julgamento começa logo mais, às 10 da manhã, e envolve a discussão sobre os procedimentos adotados pela Polícia Federal na produção de elementos relacionados às conversas entre o ministro Alexandre de Moraes e Daniel Vorcaro, do Banco Master. A partir dessa análise, está em discussão a possibilidade da abertura de uma investigação sobre a conduta do ministro Alexandre de Moraes. Pelo rito definido para a sessão, Fachin abre os trabalhos, faz a leitura do relatório e, depois das manifestações previstas, começa os votos. Fachin, que assumiu a relatoria do caso, será o primeiro a votar. Na sequência, votam os demais ministros, seguindo a ordem regimental. A sessão será pública, transmitida pela TV Justiça e pelos canais oficiais do Supremo. O tribunal também estabeleceu regras específicas de acesso e circulação para jornalistas credenciados. E claro que a TMC acompanha toda essa movimentação a partir das 10 da manhã, com cobertura especial da sessão, trazendo as decisões, os votos e também os bastidores desse julgamento inédito aqui no Supremo. Então, além do resultado, a expectativa amanhã está no próprio ritmo da sessão. Se haverá pedido de vista, como os ministros vão se posicionar e, principalmente, se o ministro Fachin conseguirá conduzir a votação até o fim. Volto com vocês.
2: Vai ser realmente um dia muito importante, histórico, como a Fernanda classificou aqui na abertura do Start TMC. Aliás, vale a gente ressaltar, hoje o TMC 360, numa versão estendida, versão especial, né, com 5 horas de duração, justamente por conta dessa super cobertura que nós faremos diretamente do Supremo Tribunal Federal. Inclusive, Fernanda Câmara, você que nos acompanha, uma polêmica nesse instante em Brasília, né, muitos colegas, jornalistas, enfim, reclamando bastante do Supremo, porque nas últimas horas eles emitiram um comunicado oficial informando que não vão autorizar a entrada de jornalistas no plenário do STF, o que não é nem um pouco habitual, né? Normalmente as pessoas podem acompanhar as sessões que são realizadas tanto no plenário como também na primeira turma, na segunda turma da Suprema Corte do país. No entanto, eles vão proibir a entrada de jornalistas hoje no plenário do STF. Os jornalistas vão ficar na marquise, né, a menos que eles reavaliem essa ideia, essa decisão. e, obviamente, muitos colegas jornalistas de praticamente todos os veículos de imprensa reclamando bastante dessa decisão do STF. E no nosso portal, né, Fernanda, no tmc.com.br, você que está nos acompanhando pode acompanhar também várias informações de bastidores, informações, reportagens especiais também. Tá tudo lá, tmc.com.br.
1: Todos os detalhes, inclusive com comentaristas, analistas, especialistas e o nosso time de jornalistas. E agora, 5 horas,
2: Fernanda,
1: e 17 minutos.
2: Desculpa te atrapalhar, imagina. Eu levei um puxão de orelha aqui do nosso ouvinte, John Elton Rodrigues. Ele manda o seguinte, ó. Bom dia, Fernanda, que faltou ontem. Não faltou, ela tava no TMC 360.
1: Faltei no start, viu? Ele sentiu minha falta.
2: Mas é verdade, eu também senti a falta da Fernanda. Ó, Tebas, não viu o meu pedido de café aqui em Teresina. Ó, me desculpa, John. Então, ó, pra...
1: Não precisa porar, não, Paco.
2: Pronto.
1: Não,
2: já também, tô. Estamos aqui no cafezinho. Bom café pra você em Teresina.
1: Ô, Paco, essa daí é a latinha de água tônica que é só na sexta-feira, né? Hoje ainda bastante. É terça, então é aquele cafezinho de sítio, aquele barulhinho de café fresquinho.
2: Exatamente. Bom café pra você, então, John, em Teresina. Bom café pra você que nos acompanha em todo o país.
1: Isso aí. Esse barulhinho.
2: 5 horas e 18 minutos depois do nosso café, a gente vai agora pro Rio de Janeiro com a Beatriz Trindade. São dois destaques aqui. A Justiça Eleitoral encerrou o julgamento dos registros de candidatura para as eleições desse ano. Tem várias decisões, enfim. Ela vai trazer informações também sobre os candidatos suspeitos de ligação com organizações criminosas. E além disso, no Recreio, um caso envolvendo reutilização de agulha para controle de glicemia durante uma feira de ciência já fez com que 21 pessoas procurassem atendimento médico. Beatriz Trindade.
4: Na última sessão de julgamento dos registros de candidatura para as eleições de 2026, o Tribunal Regional Eleitoral do Rio indeferiu 6 candidaturas por suspeita de ligação com organizações criminosas. Com os casos anteriores, o TRE chega a 15 registros negados pelo mesmo motivo. Entre os julgamentos desta segunda-feira estão os de Cristiane Brasil Francisco, do Partido Democracia Cristã, Vaguinho Neguinho, do PRD Solidariedade, e Paulo César Melo de Sá, do União Brasil PP. Segundo o tribunal, Cristiane tinha elementos que apontavam o envolvimento com uma organização criminosa armada. Vaguinho foi relacionado a estruturas criminosas e milícias da Baixada, e Paulo César foi apontado como líder de um grupo envolvido com caça-níqueis. E falando de outro assunto, no Recreio dos Bandeirantes, pelo menos 21 pessoas procuraram atendimento médico depois que uma mesma lanceta foi usada para furar o dedo de até 3 pessoas durante uma feira de ciências no Colégio Curso Tamandaré. Entre elas estão 10 alunos. A escola informou que a lanceta deveria ser usada apenas para demonstração, mas uma estudante teria realizado testes em visitantes sem autorização ou supervisão. A atividade foi interrompida e a reutilização do material foi identificada só depois. Uma equipe da Secretaria Municipal de Saúde esteve na escola para acompanhar os casos.
1: Mas, gente, qualquer pessoa sabe que o material é de uso individual, que jamais pode ser utilizado em mais de uma pessoa. Isso é um caso de saúde pública gravíssimo.
2: É revoltante, inclusive, né? Revoltante.
1: Sim, porque você pode infectar outras pessoas caso, né, você utilize agulha em alguém que esteja. Enfim, né, gente? É um caso absurdo mesmo. Bom, agora às 5 horas e 20 minutos, a gente volta daqui a pouquinho. 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
5: 5:27, Start TMC no ar com Fernanda Câmara, comigo Rafael Tebas, você nos acompanha.

0: MC diretamente do STF, com a nossa reportagem, enfim, acompanhando o minuto a minuto ali da sessão na Suprema Corte do país, a versão estendida especial hoje também do TMC 360, ouvindo especialistas, nossos colunistas, enfim, imperdível a partir das 7 horas da manhã essa super cobertura de 5 horas hoje o TMC 360, e você também vem com a gente aqui no Start TMC sobre essa expectativa. Daqui a pouco a gente conversa com o Bruno Rizzi, com Lívia Braz em Brasília, Rafael Felitti em Brasília e por aí vai. Então, uma super cobertura também agora aqui no Start TMC.
1: Tudo isso para analisar, para ver se Alexandre de Moraes será julgado, para analisar o caso, então, envolvendo mensagens atribuídas ao ministro Alexandre de Moraes e ao banqueiro Daniel Vorkar, o ex-controlador do Banco Master. Vamos continuar então aqui com os nossos assuntos, porque assunto aqui é o que não falta, o nosso giro de reportagem. Agora a gente vai falar com Murilo Luiz, porque documentos divulgados mostram que Fabiano Zetel, cunhado do banqueiro Daniel Vorkar, fez transferências milionárias para uma igreja de Belo Horizonte. Então, diretamente da capital mineira, Murilo Luiz traz todos os detalhes.
2: Exatamente, o cunhado do banqueiro Daniel Vorkar, Fabiano Zetel, doou aproximadamente 19 milhões de reais para a Igreja Batista da Lagoinha Belvedere. Tudo isso em menos de um ano. As informações estão em relatórios do COAF, tornados públicos nesta segunda-feira pelo ministro André Mendonça, em uma investigação sobre pagamentos feitos por Vorkaro. Segundo o documento, Zetel realizou 26 transferências entre dezembro de 2024 e dezembro de 2025, que somaram 19 milhões de reais. O relatório foi produzido pelo Banco do Brasil e reúne dados de uma conta aberta em outubro de 2025. O segundo maior volume de repasse para a igreja veio de Lucas Fernandes Novaes Cabaleiro, que fez 18 transferências, totalizando aproximadamente 840 mil reais. Considerando também valores enviados por outras contas da própria igreja, a Lagoinha arrecadou cerca de 29 milhões de reais no período. Desse total, mais de dois terços vieram de Zetel.
0: Pois é, né? Então, mais um desdobramento, enfim, envolvendo Daniel Vorkaro. E a gente vai continuar, claro, acompanhando. Ainda sobre esse assunto, a gente vai agora para Curitiba, porque os três candidatos ao governo do Paraná fizeram críticas ao ministro Alexandre de Moraes. Sandro Alex, Sérgio Moro, aliás, vale a gente lembrar, os dois são congressistas, parlamentares, portanto, eles chegaram a assinar um pedido de impeachment do ministro do STF. Já Requião Filho fez questão de reforçar que quem indicou o Moraes foi Michel Temer, e não foi o PT. Quem conta pra gente é Brian Valêncio.
3: Claro, tá todo mundo falando disso, principalmente com a expectativa desse julgamento que vai definir se Alexandre de Moraes deve ou não ser investigado após a divulgação da proximidade entre ele e o ex-banqueiro Daniel Vorkaro. Todos os olhos de olho justamente nesse julgamento do STF. E aqui no Paraná, os três candidatos principais ao governo do estado se manifestaram. Sandro Alex publicou em suas redes sociais uma foto comprovando que ele, que é deputado federal do PSD, assinou um pedido de impeachment contra Alexandre de Moraes. Esse texto está tramitando, na verdade, está circulando entre os parlamentares lá em Brasília, mas a gente sabe que cabe ao presidente do Senado, Davi Alcolumbre, abrir ou não processo de impeachment contra ministros do Supremo em casos de crime de responsabilidade. Sandro Alex, então, defendendo a saída de Alexandre de Moraes da Suprema Corte. Sérgio Moro é um crítico antigo de Alexandre de Moraes e da atuação do STF. Ele criticou também Flávio Dino, que disse que está se envolvendo em atribuições de André Mendonça, que era o ministro relator do caso do Banco Master. Sérgio Moro também ressaltou que considera que a Polícia Federal está sendo usada com viés político e que é preciso dar um freio de arrumação para que as instituições sejam independentes e harmônicas, e que há agora um excesso de ação por parte do STF e que isso precisa ser resolvido rapidamente. Lembrando que Sérgio Moro é senador da República pelo PL e também assinou o documento pedindo a cassação de Alexandre de Moraes, esse que está circulando lá no Congresso Nacional. Do outro lado, Requião Filho, candidato do PDT, afirmou que todo mundo, nas palavras dele, está de saco cheio com essa crise no STF e fez questão de relembrar que Alexandre de Moraes não é petista. Segundo ele,

0: Alexandre de Moraes só conseguiu uma vaga no STF porque o Temer, nas palavras de novo, de Requião Filho, tirou Dilma e aí conseguiu essa indicação. Para Requião Filho, também é importante ressaltar que Daniel Vorkaro tem uma ligação direta com Flávio Bolsonaro. Então, o candidato do presidente Lula, fazendo questão de frisar que a relação do ex-banqueiro é justamente com o principal antagonista nessa disputa, que é Flávio Bolsonaro, do PL. De qualquer forma, os três candidatos ao governo do Paraná fizeram críticas a Alexandre de Moraes e cobraram mudanças no STF, principalmente na atuação da Suprema Corte em relação aos outros poderes. E claro, aqui a gente está falando essencialmente do legislativo, porque os três candidatos ao governo do Paraná são parlamentares. Requião Filho é deputado estadual, já Sandro Alex é federal e Sérgio Moro, senador da República. E claro, a gente segue acompanhando os desdobramentos de mais esse caso aqui na TMC.
1: Espaço sempre aberto para nossa reportagem no Paraná. E a gente vai mudar um pouquinho de assunto aqui. É claro que tudo que envolve STF hoje vai dominar a pauta. Mas a gente muda um pouco de assunto. Um estudo mostra avanço do turismo no Nordeste do país. No entanto, o setor ainda enfrenta muitos desafios. A reportagem é de Kennedy Lacerda, lá no Recife.
2: De acordo com um boletim temático elaborado pelo Ministério do Desenvolvimento Regional e a SUDENE, o setor representa cerca de 9,8% do Produto Interno Bruto nordestino. Esta é a maior participação do turismo entre as regiões brasileiras. E o impacto também aparece no mercado de trabalho. Só em 2024, o Nordeste registrou mais de 433 mil empregos formais ligados ao setor, o maior número dos últimos 6 anos, e um patamar superior ao registrado antes da pandemia. De acordo com o boletim, o segmento de alimentação foi o que mais empregou, com mais de 447 mil oportunidades. A região também está entre os principais destinos turísticos dos brasileiros durante o verão. Bahia, Pernambuco, Ceará, Alagoas e o Rio Grande do Norte se destacam entre os destinos mais procurados. Porém, o boletim também destaca o crescimento de outros segmentos, como o turismo religioso. Apesar do potencial, o estudo aponta que o turismo no Nordeste ainda enfrenta desafios, como a melhoria da infraestrutura, a sazonalidade, a diversificação dos destinos e a sustentabilidade.
3: Obrigada por todas as informações, Kennedy, Lacerda. E agora a gente vai com Felipe. O presidente Lula comentou as investigações da Polícia Federal sobre suspeitas de irregularidades no INSS e no Banco Master. Lula disse que o filho Fábio Luiz Lula da Silva, o Lulinha, vai pagar preço muito alto se estiver envolvido em esquema com careca do INSS. Vamos saber então todos os detalhes com Rafael Felipe.
4: Em transmissão ao vivo realizada nas redes sociais com integrantes da campanha à reeleição, o presidente Lula abordou a prisão do ex-banqueiro Daniel Vorkaro no caso Master e também as investigações sobre as fraudes do INSS. Sobre o caso Master, o presidente afirmou que Vorkaro se tornou banqueiro em governos anteriores, mas foi preso durante o terceiro mandato dele. Lula voltou a falar das acusações que citam o filho, Fábio Luiz Lula da Silva, e garantiu que não haverá proteção se ficar comprovado o envolvimento de Lulinha no esquema.
5: Eles criaram um banqueiro e nós transformamos esse banqueiro em prisioneiro. Ontem eu disse, eles criaram a quadrilha da Previdência Social e nós não só acabamos com a quadrilha, prendemos quase todos eles, já devolvemos dinheiro, 3 bilhões e meio para mais de 5 milhões de aposentados, devolvemos para todo mundo e já arrecadamos dele quase 6 bilhões que a gente vai vender para ressarcir a Previdência Social. Ah, o filho do Lula está metido. É verdade, se meu filho tiver metido, ele vai pagar um preço muito alto. Mas quem tem escritório junto com o Careca é o Flávio Bolsonaro, não é o meu filho.
4: A Polícia Federal apura se o filho do presidente atuou em negociações ligadas a investigados no caso do INSS. Lulinha é alvo de 3 inquéritos no Supremo Tribunal Federal que investigam se ele cometeu tráfico de influência em uma negociação de um contrato de R$ 500 milhões para venda de cannabis medicinal para o Ministério da Saúde. A operação seria sem licitação de uma empresa de Antônio Carlos Antunes, o Careca do INSS, apontado como principal operador financeiro dos descontos indevidos no Instituto. Mulinha teria negociado esses contratos a pedido de Roberta Luxinger, lobista que atuava em favor do careca do INSS.
1: Rafael Felitti, então, ao fundo do prédio da Polícia Federal, reforçando a cobertura da TMC em todos os cantos de Brasília. Nossos repórteres estão na sede da Polícia Federal, no Supremo Tribunal Federal, no Congresso Nacional, Câmara e Senado, no Palácio do Planalto, enfim. De fato, uma cobertura em cima do lance da TMC, dessa crise, né? Dá pra gente citar, classificar assim tranquilamente, crise no Supremo Tribunal Federal. 5:37, vamos para as capas dos principais portais e jornais brasileiros, começando pelo nosso portal tmc.com.br, tmc.com.br. Nossa manchete: Moraes chama relatório sobre mensagens de Vorcaro de farsa e nega irregularidades no caso Master. Vale a gente citar aqui vários outros destaques sobre o assunto no nosso portal, repito aqui, com colunistas, com informações de bastidores exclusivas, inclusive, lá no tmc.com.br.
3: E na capa da Folha de São Paulo, o assunto é o mesmo, aliás, é o mesmo em todas as capas, mas a gente vai mostrar os enfoques diferentes. Aqui na Folha de São Paulo, o STF faz sessão para definir futuro de Moraes após revelações sobre Vorcaro.
1: Jornal O Globo, o STF realiza a sessão sobre Moraes, que pode abrir primeira investigação de um ministro na história. No centro do debate estão 52 mensagens enviadas ao ministro pelo banqueiro Daniel Vorcaro, do Banco Master.
3: E na capa do UOL, delegados relataram a Mendonça pressão contra relatório sobre Moraes. O mesmo assunto, claro, então, nas principais capas dos jornais nacionais. E é claro que a gente vai falar sobre isso o dia todo no Start TMC e ao longo da nossa programação da TMC. Lembrando, gente, que parte dos ministros defendia que a sessão não fosse pública sob o argumento de que uma reunião reservada evitaria exposição de divergências internas e reduziria a pressão externa sobre a corte em meio à proximidade das eleições. Outros integrantes do STF, além de ministros aposentados, defenderam que a discussão ocorresse de forma aberta. Então, a sessão de hoje vai ser dedicada ao relatório da Polícia Federal, que reúne registros de interações entre Vorcaro e Moraes, obtidos no âmbito das investigações relacionadas ao Banco Master. E como o Rafael falou, e a gente repete, tudo isso você vê aqui no tmc.com.br, no arroba tmcnewsbr. O 360 será especial. Começa às 7 horas da manhã e vai até meio-dia, né?
1: É um super TMC 360. A gente vai ouvir especialistas, nossos comentaristas, analistas políticos, colunistas. E repito, a TMC com muita gente, muitos jornalistas do nosso time, da nossa equipe lá no STF nessa manhã. O Igor Damasceno, que é o nosso chefe em Brasília. A Lívia Braz estará no Palácio do Planalto. Rodrigo Vicente também vai acompanhar, enfim, diretamente da capital do país. Enfim, em todos os poderes a TMC vai ter acompanhamento em tempo real. O nosso jornal aqui, Fernando, o nosso Start TMC está tão corrido por conta desse assunto, né, que vai realmente dominar a pauta, é um dia histórico, que eu não dei tantos bom dias aqui para a nossa audiência. Tem muita gente participando. Tem muita gente no nosso WhatsApp, no 11972211001. Ó, o Alex Fava, Tebas e Fernanda, bom dia para vocês. Ele fala assim, ó, com o bucejar do urso, dá vontade de voltar para a cama. O urso que o Paco sempre coloca, né? Sempre acordando naquela preguiça. Olha lá o urso, que beleza.
3: Ai, urso, hoje não vai dar para dormir no ponto não, hein, urso?
1: Ele é aqui de São Paulo, ó, Alex Fava, motorista de aplicativo do Capão Redondo, indo para Santa Cecília e tome garoa em São Paulo. Vale a gente registrar você no 100.1 de São Paulo. Tá chovendo já, viu? Chovendo em vários pontos da capital paulista. O Gil Bala, também Fernanda e Tebas, bom dia. Ele manda um áudio aqui, já eu vou mandar para nossa produção. E aí tem o Ricardo Menezes em Brasília, na Asa Sul, indo para o trabalho, dizendo que vai acompanhar a nossa cobertura da TMC ao longo do dia. Daniel Gonçalves, no Rio de Janeiro, começando o dia cedo com a TMC aqui no carro, ele escreve. Eduardo Stocco, lá de Curitiba, também mais uma manhã começando com o Start TMC. Fernanda e Tebas, bom dia para vocês. Enfim, tem muita gente participando. Muito legal.
3: Bom dia a todos. Vocês vão continuar acompanhando aqui as principais notícias. Claro que o enfoque, né, o foco é essa sessão extraordinária de hoje, que começa às 10 horas. Mas a gente também gira todos os principais assuntos do Brasil e do mundo para você. 5 horas e 42 minutos, TMC, compromisso com a verdade.
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7: TMC. 5 horas e 48 minutos. Start TMC para você que está em São Paulo, Brasília, Rio de Janeiro, Curitiba, Belo Horizonte, Recife. Agora você vai ficar com a coluna de João Faria.
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8: Olá, na pauta dos boletins diários da coluna Marcas e Consumidores, estamos contando para você sobre as estratégias das marcas que atuam na categoria de chocolates aqui no Brasil, esse produto tão consumido dentro e fora dos lares brasileiros e que pode ser encontrado em diferentes pontos de venda. Nesta terça-feira, quem participa com a gente é Juliana Lippe, diretora de marketing da Barry Callebaut, marca suíça que se comunica especialmente com os chefes confeiteiros, também com os empreendedores, aqueles que transformam o chocolate em diferentes receitas. E a Juliana fala sobre esse mercado aqui no Brasil, que tem um grande potencial de crescimento, e ainda do poder desse mercado transformador do chocolate.
9: Para começar a falar do mercado de chocolates, acho que a melhor forma é falar sobre consumo. O consumidor brasileiro hoje consome cerca de 3,9, 4 quilos de chocolate por ano per capita. Imagina que esse valor, esse número, em outros mercados como o europeu, chega a 8 quilos, ou seja, tem muito espaço para a gente aumentar os momentos de consumo com chocolate, de chocolate no mercado brasileiro. Além disso, o mercado transformador, ou seja, que transforma esse ingrediente de chocolate em todas as delícias que a gente come, é um transformador que sofre inúmeras pressões. Aumento de preço do chocolate, do leite condensado, enfim, de todos os insumos da escola das crianças, da gasolina, enfim. Então, que vem sendo pressionado por muita coisa, mas que tem muita criatividade, muita genialidade para transformar todos esses ingredientes nas delícias que são feitas. Então, a Callebaut e a Cicau, elas pensam muito nisso, né? Em criar um ecossistema de valor, comunicar esse ecossistema de valor que leva produtos de qualidade, mas que também leva conteúdo, que leva suporte, educação, para que esses transformadores consigam criar momentos inesquecíveis para todos os consumidores.
8: É, a Callebaut, que também é conhecida pelos eventos que faz, juntando justamente esses confeiteiros, os chefes e também outros públicos. Mais do que a mídia em si, ela é conhecida por oferecer experiências, claro que todas elas envolvendo o universo do chocolate, inclusive para o varejo especializado. E amanhã é a vez da Chocolates de Siena participar aqui e contar suas estratégias para você no Marcas e Consumidores. Até lá!
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10: Cinco horas e 51 minutos. A gente a gente volta a girar, a movimentar a nossa reportagem aqui no Start TMC. Lembrando que você pode participar aqui no nosso WhatsApp, 11 9 9, perdão, 7221 1001, 11 9 7221 1001. Fique à vontade e participe aqui do Start TMC. Seguinte, vamos para Brasília mais uma vez. A Polícia Federal iniciou a Operação Transparência 3, que tem como alvo o deputado federal Cezinha de Madureira, do PL de São Paulo. Bruno Tibério tem os detalhes.
11: A ação foi autorizada pelo ministro Flávio Dino, do Supremo Tribunal Federal. Foram cumpridos 4 mandados de busca e apreensão em São Paulo e aqui no Distrito Federal. A investigação também envolve a advogada Valéria Rodrigues Linhares, ligada ao deputado. Segundo a Polícia Federal, mensagens analisadas durante a investigação indicam uma possível atuação de Cezinha na intermediação de contratos com ministros de tribunais superiores. A apuração cita contratos com previsão de honorários de êxito de R$500 mil, 1 milhão e até 2 milhões. A investigação também incorporou o caso dos R$510 mil em dinheiro vivo apreendidos com Valéria em agosto no aeroporto de Congonhas. A defesa afirma que o dinheiro era de honorários advocatícios. Cezinha também intermediou em 2025 o encontro entre André Mendonça e Daniel Vorcaro, segundo o próprio ministro. Mendonça afirmou que apenas ouviu o ex-banqueiro e que depois tomou decisões contrárias ao interesse dele. A Polícia Federal afirma que não há elementos indicando participação de integrantes do judiciário nos fatos investigados. Em nota, Cezinha afirmou que não cometeu nenhuma irregularidade e que a investigação vai demonstrar isso. O deputado disse estar à disposição das autoridades para prestar todos os esclarecimentos necessários. Os advogados questionaram ainda a realização de uma operação de grande repercussão durante o período eleitoral e defenderam que medidas desse tipo sejam conduzidas com distância de circunstâncias políticas ou eleitorais. O Partido Liberal também divulgou uma nota de apoio ao deputado. O presidente nacional da legenda, Valdemar Costa Neto, afirmou que Cezinha tem a confiança do partido e está à disposição das autoridades. O PL também disse confiar na justiça e no devido processo legal. A investigação segue em andamento.
7: Muito obrigada por todas as informações e vale reforçar que uma das bandeiras da TMC é combater a corrupção e prezar sempre pela transparência de todos os assuntos. A gente traz aqui a informação, as entrevistas e a apuração da nossa reportagem, da nossa equipe. É a TMC ligada em tudo que interessa para você. A partir desta segunda-feira, 14 de setembro, passageiros de avião indisciplinados podem receber multa de até R$17 mil e serem proibidos de voar por até um ano. Passageiros indisciplinados, hein?
10: Ah, não vai vacilar, hein?
7: É. As novas regras foram estabelecidas pela Agência Nacional de Aviação Civil, a ANAC, e as informações vêm com a Isabela Miranda, de Curitiba.
12: Segundo a norma, podem ser enquadrados como atos de indisciplina comportamentos como agressões, ameaças, desrespeito a orientações de segurança, uso indevido de aparelhos eletrônicos durante o voo e também a recusa em seguir instruções da tripulação. As condutas são classificadas por nível de gravidade e as consequências variam desde uma simples orientação até a suspensão do passageiro do acesso ao transporte aéreo. O advogado e professor de Direito do Consumidor da PUC do Paraná, Pedro Henrique Carvalho da Costa, avaliou como positiva a medida da ANAC.
13: Considerando que esse aumento de relatos e de situações de consumidores, de passageiros indisciplinados, problemáticos, está aumentando muito, não só no Brasil, mas no mundo como um todo, então veio essa resolução da ANAC, a resolução 800, e que ela deixou taxativo, e melhor, de forma explicativa, o que são considerados atos que não são aceitáveis, atos considerados indisciplinados, tanto dentro de aeronaves, quanto antes do embarque. Então, antes as companhias aéreas elas ficavam um pouco sem saber qual era o limite do que elas podiam fazer, agora as companhias sabem bem certinho, elas têm esse guia da ANAC, basicamente, de, ah, não, essa situação é um... é passageiro indisciplinado, ele pode ser punido, pode ser multado ou até mesmo sofrer uma suspensão do direito de viajar.
12: Em agosto, o Paraná teve 2 casos de pessoas expulsas por indisciplina que viralizaram nas redes sociais. Primeiro, um grupo de amigos que saía do aeroporto de Foz do Iguaçu e seguia para Curitiba precisaram assinar um termo da Polícia Federal depois de brincarem que uma caixa de som seria uma bomba. A tripulação avisou o comandante que acionou a PF. A aeronave precisou passar por uma checagem checagem de segurança e o voo seguiu viagem depois de um atraso. Já no segundo caso, um passageiro foi retirado à força pela Polícia Federal em um voo que fazia o trecho Curitiba-São Paulo. O homem se irritou ao encontrar uma passageira idosa sentada no lugar dele. A senhora tinha se confundido com a numeração, mas saído logo em seguida. Ele também se incomodou com a falta de espaço no bagageiro e começou a retirar malas de outros passageiros sem autorização. Depois de confrontar os comissários e também o comandante de voo, foi ordenado o seu desembarque. Entretanto, o passageiro se recusou a deixar a aeronave, alegando ter a categoria máxima do programa de fidelidade da companhia. Para retirá-lo, os agentes da Polícia Federal precisaram pedir que todos os demais passageiros desembarcassem do avião.
10: 5 horas e 57 minutos, as novas regras, portanto, quem contou pra gente foi a Isabela Miranda de Curitiba, regras que foram estabelecidas, portanto, pela Agência Nacional de Aviação Civil, a ANAC. Vamos para esportes agora? Esporte. Bora. Aqui no Start TMC, hoje dia agitado, hein? Tem Platense e Fluminense às 7 horas da noite pela Libertadores da América, tem Vasco e Santa Fé, o São Paulo pega o Boca Juniors, enfim, os detalhes com Marco Belo.
14: Muito bom dia para você ligado neste Start TMC. Hoje, no estádio do Morumbi, tem decisão pela Copa Sul-Americana. O São Paulo pega o Boca Juniors da Argentina. Dois clubes com muita tradição no futebol do continente, mas que não estão bem ultimamente. Dois clubes que não estão ganhando títulos nos últimos anos. No primeiro jogo na Argentina, deu Boca, 1 a 0. O São Paulo precisa ganhar por 1 a 0 para levar para as penalidades, ou então ganhar por 2 ou mais gols de diferença para se classificar às semifinais da Copa Sul-Americana. Aliás, o tricolor do Dorival Júnior, que poupou os jogadores no Campeonato Brasileiro contra o Palmeiras e perdeu por 2 a 0. Será que valeu a pena? A gente vai saber hoje à noite, às 9h30, no Morumbis.

0: Marco Belo, então, trazendo agora sim. Marco Belo trazendo a informação sobre o esporte aqui no Start TMC. Vários jogos marcados, é bom pontuar com a cobertura total, cobertura completa da TMC. E esse jogaço entre São Paulo e Boca Juniors, em jogo de Libertadores na Copa Sul-Americana. O Boca venceu na Argentina e o segundo jogo hoje na capital paulista. 5h59.
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1: 6:04, Start TMC na sua segunda hora. Muita coisa já foi falada aqui. Falamos da sessão extraordinária que haverá hoje a partir das 10 horas da manhã para ver, né, se Alexandre de Moraes será julgado. Todas as atenções voltadas a esse assunto. E nós temos também outros assuntos aqui que movem o Brasil e o mundo. Agora, 6:04, vamos então com os nossos principais destaques.
2: Cunhado de Vorcaro transferiu 19 milhões de reais para a igreja em Belo Horizonte.
1: Relatórios do COAF apontam 26 operações de Fabiano Zetel para a igreja Lagoinha, onde ele foi pastor.
2: Conselho Monetário Nacional amplia em 2 bilhões de reais limite de crédito para estados e municípios.
1: Teto anual passa de 26 bilhões de reais para 28 bilhões de reais e abre espaço para novos empréstimos em 2026.
2: Supremo analisa nesta terça-feira hoje, investigação contra Alexandre de Moraes.
1: Sessão inédita expõe racha entre ministros após relatório da Polícia Federal sobre diálogos do ministro com Daniel Vorcaro.
2: Na véspera do julgamento, Moraes chama a investigação de Mendonça de ilegal e nega favorecimento.
1: Ministro afirma que não há provas contra ele e vê motivação político-eleitoral e tentativa de vingança nas acusações.
2: Presidente da corte, Edson Fachin, será o relator do caso e deve manter a investigação aberta. A conduta de André Mendonça vai ser avaliada, julgada pelo STF no dia 23.
1: E nos destaques internacionais, Estados Unidos admitem pela primeira vez ter armas de controle espacial em órbita.
2: Pentágono diz que sistemas podem defender forças americanas e neutralizar satélites de adversários.
1: E no esporte? Brasileiros entram em campo hoje por vagas nas semifinais da Sul-Americana.
2: Vasco enfrenta o Santa Fé e São Paulo recebe o Boca Juniors em decisões pelas quartas de finais.
1: Na Libertadores, Fluminense visita o Platense. 6:06.
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1: Bruno Rizzi, os olhos voltados para Alexandre de Moraes, para André Mendonça, para Edson Fachin, para a corte toda.
2: Vai ser suave o dia hoje, né? Vai ser
1: tranquilo. E olhos voltados para você também, Bruno Rizzi.
5: Que isso, hein?
1: Você tá no olho do furacão também.
5: Que bom que não da mesma forma.
1: Graças a Deus, é só para analisar mesmo.
5: É isso aí. Bom dia. Bom dia, Tebas. Hoje o dia, né, agitado, histórico aí com essa discussão sobre a abertura de inquérito ou não contra Alexandre de Moraes, muita expectativa, matemática em cima de votos também, a chance de um pedido de vista, enfim, tem vários bastidores ali que mesmo com pedido de vista a coisa pode se encaminhar ali, a gente vai acompanhar como a gente já trouxe aqui hoje, programação especial acompanhando o tema, mas também vai comentar a Pesquisa Quest que saiu ontem e a gente comentava aqui ontem mesmo no Start sobre a Pesquisa Datafolha do final de semana e sobre a Pesquisa BTG Nexus que saiu do forno ali enquanto a gente estava ao vivo.
2: É verdade, e com tendências diferentes.
5: Assim, geralmente, né, as pesquisas estavam dando algumas variações numéricas, né? Claro, uma dá um número mais apertado, outra um número mais aberto, uma liderança, enfim, aqui, outra ali, de maneira geral, mas com tendências iguais, né? Então, fulano tá em tendência de queda, o outro tá em tendência de alta, abrir um pouco mais, abrir um pouco menos, mas as tendências caminhavam iguais, principalmente agora que a gente tem basicamente toda semana pesquisa. Mas ontem a Quest deu um movimento diferente do que a gente viu no Datafolha e na BTG Nexus. Enquanto a BTG Nexus e a Datafolha deram uma tendência de Lula ter estancado aquela sangria, ter conseguido até recuperar o que estava ali 15... 20 dias atrás, a Quest trouxe uma tendência de crescimento de Flávio constante desde a semana passada. Então, os impactos da semana passada, relacionados a Dark Horse e tudo mais, foram, teoricamente, nulos na percepção de crescimento de votos. Então, enfim, vamos acompanhar hoje, tem mais pesquisa saindo para a gente ver qual a tendência tem trazido a maioria das pesquisas, mas a gente vai detalhar o que, que a Quest trouxe aqui também.
2: Muito interessante. A gente vai para Brasília agora, 6 horas e 9 minutos, como sempre o Start TMC, girando ao vivo a nossa reportagem em todo o país. Claro que o assunto do dia é a sessão marcada no Supremo Tribunal Federal e na véspera, portanto ontem, o ministro Alexandre de Moraes chamou de farsa o relatório da Polícia Federal sobre mensagens de Daniel Vorcaro. O Rafael Felitti, como sempre, está conosco, está ao vivo com a gente aqui e tem as informações. Rafa, xará, é com você.
6: Oi, Rafa. Oi, Fernanda. Oi, Bruno. Bom dia para vocês, bom dia a todos que nos acompanham. É um pouco, já virou um pouco clichê, mas é impossível a gente não dizer que isso é um dia histórico, né? Primeira vez que o Supremo Tribunal Federal vai decidir sobre a investigação contra o ministro da corte. E não bastasse tudo isso, na véspera aí desse julgamento, o ministro Alexandre de Moraes envia ao presidente do Supremo Tribunal Federal, o ministro Edson Fachin, esse documento. Inclusive tem uma matéria bem completa no nosso site, né, feita pelo nosso repórter, o Murilo Hernandes. Vale a pena para quem está escutando acessar o tmc.com.br para conferir. Mas eu vou contar um pouco dessa história aqui para vocês também. Basicamente, né, uma espécie de contra-ataque do ministro Alexandre de Moraes. Ele chama o relatório de Mendonça de dizendo que esse relatório é cheio de falhas, mentiras e falsidades. E disse que essa investigação seria duplamente nula. E chegando a falar em juiz incompetente e em investigador ilegal, se referindo a André Mendonça. Ele defende ainda o contrato da família dele com o Banco Master, mas afirma que nunca existiu um segundo contrato e nunca existiu um favorecimento dele com Daniel Vorcaro, e dizendo que as mensagens atribuídas a ele nessa investigação se tratam de ilações. E também afirmou que as conclusões dessa investigação determinada por André Mendonça são meras conjecturas que havia um alvo pré-definido, que no caso, o próprio ministro Alexandre de Moraes. Moraes também nega essa história envolvendo os cartões para os filhos no limite de R$300 mil que teriam sido liberados pelo ex-banqueiro Daniel Vorcaro e também sobre a Arena MRV, um evento que ele teria participado lá, um jogo. Moraes disse que eles nunca estiveram na vida na Arena MRV. E aí vem uma das frases mais fortes, né, desse relatório, desse ofício do Daniel Vorcaro. Ele chama as conversas de diálogos fantasiosos. Então a gente vê, Moraes nega que tenha mantido conversas com Daniel Vorcaro. Ele aponta que das 52 notas extraídas do celular de Vorcaro, 47 não foram localizadas em nenhuma conversa do WhatsApp. Então ele afirma que não existe absolutamente nenhuma mensagem de autoria dele indicando favorecimento ou conhecimento prévio de operação policial. Então a gente vai... Isso vai ser mais um elemento para essa sessão de hoje, né? Inclusive, no rito não teve nenhuma, que foi publicado ontem, não teve nenhuma restrição com relação à fala dos ministros. Pelo contrário, vai ter um tempo ali de sustentações orais, que nas sessões, normalmente, esse tempo ele é concedido principalmente para os advogados de defesa. Como nesse caso é uma sessão interna, esse tempo vai servir principalmente para os envolvidos nessa crise institucional terem um tempo à fala. Então, provavelmente, a gente vai ter a abertura, a leitura do relatório do ministro Fachin e depois as sustentações orais, onde Alexandre de Moraes e André Mendonça devem falar sobre o caso antes de partir para a votação. Então, o dia promete bastante, né? Por mais que haja um pedido de vista no período de votação, a gente tem esse período de sustentação oral e que indique que alguma coisa deve acontecer, até porque o presidente do Supremo Tribunal Federal, o ministro Edson Fachin, vem tentando de todas as formas evitar que esse julgamento seja adiado. A gente vai seguir acompanhando todo esse julgamento por aqui, nossa equipe completa aqui da TMC em Brasília vai ficar atenta a todos os detalhes para trazer para toda a nossa audiência. Volto com vocês, meus amigos.
2: Valeu, Rafa.
1: Muita expectativa, inclusive. Com extensão do TMC 360, das 7 da manhã ao meio-dia. E o Bruno Risi, então, aqui para comentar, né? Que Alexandre de Moraes, então, chamou de farsa esse relatório da Polícia Federal sobre as mensagens de Vorkari, negas e irregularidades no caso.
2: São várias camadas nesse julgamento, né? Tem, claro, o julgamento em si, mas também desdobramentos políticos, tem vários pontos, né, que a gente vai acompanhar hoje.
5: É isso, Alexandre de Moraes apresentou ali a defesa, enfim, cento e tantos pontos ali, o Felipe trouxe muito bem, enfim, a gente, como qualquer um, ele vai falar, vai trazer os seus pontos, vai negar diversos pontos e tudo mais, mas mais do que isso, né, fato é que, enfim, são vários elementos, tanto é que a gente está vivendo esse dia histórico agora. Agora, vale a gente trazer também aqui para o nosso ouvinte, espectador, o que está por trás desse julgamento e o que pode acontecer em relação à questão do pedido de vista e tudo mais. Porque muito se fala em, pode ter um pedido de vista e vai adiar e vai ficar para depois. Esse é um ponto, realmente pode acontecer, é um direito dos ministros de pedir essa vista. Então, enfim, permanece por até 90 dias suspenso, pode jogar para depois da eleição. Mas o que pode acontecer é que os ministros favoráveis à abertura do inquérito antecipem seus votos.
2: Já formem maioria, por exemplo.
5: Já formem maioria.
2: Interessante isso.
5: E aí o pedido de vista se torna... Não vou dizer que se torne inútil, porque enquanto a decisão não for proclamada...
2: Enquanto não tiver o acordo,
5: exatamente,
2: né?
5: Não está válido, então eles podem mudar de ideia, então ainda não está decidido, mas a gente sabe que não vai ter essa mudança. Então o pedido de vista se coloca como algo até constrangedor, porque já está decidida a votação. Então os ministros que são favoráveis à abertura do inquérito podem fazer esse movimento e acabarem deixando a votação já fechada, e o pedido de vista só postergaria isso tudo. Então, vai depender de como vai ser esse comportamento. Isso é uma possibilidade, mas a gente pode acompanhar essa questão, esse contra-ataque também dos votos favoráveis. Como o Felipe trouxe, também vai ter a sustentação oral. Acho que o grande ponto, mais do que a votação em si, a abertura de inquérito, até porque a abertura de inquérito, ela é muito provável que aconteça, tá? Pode ser que tenha pedido de vista, pode ter, enfim, N situações, mas a abertura de inquérito é muito provável que aconteça. Mas aí também vale a gente explicar aqui que a abertura de inquérito é um passo para uma discussão que pode se alongar por 2-3 anos.
2: Uhum,
5: né?
2: Uhum.
5: Depois tem que inquérito, analisar, abre denúncia, MP acata ou não acata denúncia, a parte jurídica da coisa, a burocracia é muito grande. Então, é um passo pequeno, é um passo grandioso, mas um passo pequeno dentro da burocracia, na linha do tempo, né? É. E aí, pra gente só encerrar aqui, o ponto fundamental dessa discussão é que semana que vem a gente tem a questão agora de André Mendonça, né? Que também pode ter
2: pedido de
5: vista, dia 23. Então, também pode encavalar essa questão. Mas também o Supremo tem em mente que, se não abrir o inquérito contra Alexandre de Moraes, pode continuar a implosão e as pressões de fora vão aumentar.
2: Uhum,
5: então
2: uhum.
5: O STF também preza pela instituição. Então é outro ponto interessante da gente olhar.
2: Rapidamente aqui, não é informação que eu vou dizer agora, mas é a experiência de quem já cobriu um julgamento importante, que foi o julgamento da trama golpista no ano passado lá no STF. Foram vários dias de julgamento e eu me lembro que um voto específico, na época foi do ministro Luiz Fux, ajudou, colaborou para protelar, para atrasar o julgamento. Foi um voto feito em 13 horas, enquanto uhum. outros ministros votaram em 2, 5 horas, ele ocupou praticamente o dia inteiro de julgamento, todos os veículos de comunicação davam como certo que o julgamento terminaria no dia 10 de setembro, um ano já disso, mas esse voto fez com que estendesse um pouquinho mais, foi no dia 11, um dia depois. Só que hoje é uma sessão extraordinária, então a gente tem que acompanhar, é um feeling aqui, talvez algum dos votos seja muito, mas muito extenso, e aí pode ocupar bastante tempo lá na sessão da Suprema Corte.
5: É, ótimo ponto. Tem várias questões que podem, enfim, adiar essa questão, né, ao longo da linha do tempo, mas fato é que a abertura do inquérito é algo quase certo.
2: Boa.
1: 6:19, agora a gente vai para o Rio de Janeiro. A Justiça Eleitoral do Rio barrou 15 candidaturas nas eleições de 2026 por suspeita de ligação com organizações criminosas, e quem conta tudo para a gente ao vivo é o Gustavo Sleman. Gustavo.
7: Pois é, pessoal, ontem foi o último dia de julgamento do Tribunal Regional Eleitoral em relação ao deferimento de candidaturas por conta de suspeitas e investigações de envolvimento com organizações criminosas, seja em relação à milícia ou tráfico de drogas. É uma iniciativa que o TRE vem tomando desde que começou toda essa questão da corrida eleitoral, os preparativos para o pleito deste ano, em outubro, como uma forma de impedir, né, o avanço e também a infiltração do crime em meio ao mundo político, né? A gente teve alguns casos recentes de investigações e prisões aqui no Rio de Janeiro. O mais notável é do ex-presidente da Assembleia Legislativa do Rio de Janeiro, o Rodrigo Bacelar, e é até por conta disso começou essa força-tarefa do Tribunal Regional Eleitoral, que conta também com o apoio do Ministério Público, da Polícia Civil e do Tribunal Superior Eleitoral. Foram diversos julgamentos ao longo dos últimos meses. Ontem foi o último dia dessas análises e tivemos o indeferimento de 15 candidaturas. Entre elas, podemos destacar a candidatura de Cristiane Brasil ao cargo de deputada estadual. Ela que, segundo as investigações e também todo o mérito analisado, teria envolvimento com organizações criminosas. O Vaguinho Neguinho, ele que é candidato em Nova Iguaçu, na Baixada Fluminense, teria ligações com a milícia da região da Baixada Fluminense. E também o Paulo Melo de Sá, que teria ligações com o universo de caça-níqueis. Além disso, também tivemos o deferimento do pastor Everaldo, ele que é suplente ao cargo de senador, e por conta do indeferimento da candidatura dele, toda a chapa de Marcos Dias ao Senado acabou sendo derrubada, aí seguindo trâmites ligados à Justiça Eleitoral. A gente, claro, vai procurar as defesas de cada um dos citados e trazer aqui também o contraponto na TMC durante a nossa programação. 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
2: É, como sempre, ponto e contraponto aqui na TMC. Sleman, você está conectado aí ainda? Muita chuva aqui em São Paulo, mas muita chuva mesmo. Aliás, em toda a região sudeste do Brasil nos últimos dias, aí no Rio também. Hoje amanheceu mais uma vez com chuva em vários pontos da capital paulista. Como que está no Rio nesse instante? Está chovendo ou deu uma amenizada rapidamente?
7: Ora, agora deu uma trégua aqui na Barra da Tijuca, na zona sudoeste da capital fluminense, onde fica o estúdio da TMC. No entanto, no caminho, passando por diferentes bairros das zonas norte, oeste e também na Baixada Fluminense, cidades da Baixada, pude observar chuva aí em diferentes escalas, digamos assim, chuva mais fraca, chuva moderada também, ou como o pessoal de São Paulo diz, aquela famosa garoa, né? Chuvisco aqui no Rio de Janeiro. A previsão é que a gente tenha novamente chuva hoje. Apenas na quinta-feira a gente deve ter uma trégua de maneira um pouco mais definitiva. No entanto, tudo pode mudar, a gente vai continuar acompanhando, lembrando que já são mais de 10 dias seguidos de chuva aqui no Rio de Janeiro.
1: Lembrando que as máximas são de 23 hoje e as mínimas de 18 graus durante a manhã. Tempo chuvoso durante o período da tarde, tempo chuvoso. Obrigada, Sleman.
2: 6:22, a gente vai para o Paraná agora. Olha, subiu para 4 o número de mortos após as fortes tempestades.
1: Minas Gerais.
2: Ah, perdão, eu falei Leonardo Gomes aqui, mas a gente vai para BH.
1: Nós vamos para todas as regiões, mas
2: TMC
1: agora...
2: É isso, agora é BH. Vamos lá, relatórios do COAF, então, é que era chuva, a gente já podia emendar. Relatórios do COAF apontam que familiares e pessoas ligadas a Vurcaro movimentaram 57 milhões de reais para uma igreja em Belo Horizonte. 57 milhões, Júnior de Castro.
8: É isso aí, Rafael. Quase esqueceu de mim, hein?
2: Não, ótimo jamais,
8: dia
2: jamais.
8: Pra você,
1: jamais.
8: Fernanda.
1: Eu tô aqui para lembrar.
8: Ah, fico feliz. Ó, a Fernanda tá aí atenta sempre. Ótimo. Estamos. Dia pro Bruno também. Hoje eu tô num... num lugar diferente, né? Tô aqui dentro da rádio, porque aqui em Minas, aqui em BH, tá chovendo bastante também. Então hoje rua vai ser um pouquinho difícil. Mas vamos aí trazer para o nosso ouvinte, para o nosso espectador, um pouco sobre esse caso. O Conselho de Controle de Atividades Financeiras, o COAF, como você disse, Rafael, identificou quase 20 milhões de reais em transferências feitas pelo cunhado do ex-banqueiro Daniel Vorcaro para uma unidade da Igreja Batista da Lagoinha, aqui em Belo Horizonte. Fabiano Zettel, que era pastor e presidente da Lagoinha Belvedere, na região centro-sul, uma região nobre aqui de Belo Horizonte, fez 26 transferências que somaram 19 milhões e 200 mil reais. Outros familiares de Vorcaro também aparecem nesses relatórios. A ex-mulher do banqueiro transferiu pouco mais de 100 mil reais. O pai dele, 120, e o Luiz Felipe Machado de Moraes Mourão, que é o conhecido sicário, fez repasses de 22 mil reais. No total, a conta da igreja movimentou 57 milhões e 100 mil reais entre dezembro de 2024 e dezembro de 2025. Esse valor ele chamou muita atenção porque o cadastro bancário da igreja, no faturamento anual presumido, mostrava que a instituição tinha 950 mil reais. Segundo o COAF, grande parte desse dinheiro que saiu da conta foi destinada a empresas de construção, engenharia, estruturas metálicas e também empresas de eventos. A Igreja da Lagoinha, ela afirma que cada unidade tem autonomia financeira e que na época recebeu a informação de que os recursos seriam usados em reformas e melhorias. A igreja também diz que não tinha conhecimento dos valores movimentados e que não recebeu nenhuma parcela desse dinheiro. Mas é importante a gente destacar aqui que a comunicação dessas operações do COAF não significa por si só que houve crime. Agora, cabe justamente às autoridades investigar a origem desses recursos e explicar essas movimentações. A gente, claro, vai continuar acompanhando e atualizando aqui durante a nossa programação da TMC. Volto com vocês.
1: Obrigada, Júnior de Castro, trazendo todos os detalhes para a gente. A gente falando bem rapidamente aqui de chuva, a gente falou de São Paulo, do Rio de Janeiro. E em Belo Horizonte, a chuva que atingiu Belo Horizonte no domingo causou alagamentos no Barreiro. A Defesa Civil emitiu alerta de risco geológico ontem. No bairro Vila Pinho, 25 famílias foram atendidas pelas equipes de socorro. Ventos fortes arrancaram parte do telhado em uma escola, suspendendo as aulas. E o alerta de risco geológico na regional vale até quarta-feira, ou seja, até amanhã. O órgão recomenda atenção ao nível do solo e a sinais de deslizamentos. E agora a gente vai para o
2: Paraná agora. Agora sim com o Leonardo Gomes, por conta das tempestades que atingiram o estado. Léo, com você, bom dia.
9: Infelizmente, notícias nada boas, já que o número de mortos chega a 4 aqui no estado do Paraná por conta das fortes tempestades. Inclusive, nas últimas horas, ontem, no comecinho da noite, o Corpo de Bombeiros localizou um corpo em um rio que fica não muito distante aqui de Curitiba, a cerca de 50 quilômetros, na cidade de Rio Branco do Sul. E pode se tratar, isso ainda precisa de perícia, mas a suspeita do Corpo de Bombeiros e da polícia é que se trate de um homem que desapareceu ao lado de um amigo que acabaram sendo levados pela correnteza. O Paraná está com uma temperatura muito baixa, né? Temperaturas estão baixas desde ontem, a chuva cessou, ou seja, parou aquela chuvarada, mas os estragos, casas que acabaram sendo perdidas ainda, esses estragos e prejuízos são contabilizados. Para os próximos dias, a tendência é de frio, mas sim pode voltar a chover em partes aqui do estado.
2: Muito obrigado, Vi, pelas informações. Realmente é muito triste. A gente vai continuar acompanhando com muita atenção. 6 horas e 28 minutos. Você participa aqui no nosso WhatsApp. A gente tem um assunto importantíssimo para tratar, que é a pesquisa Quest. Inclusive, a Lívia Brás vai trazer o panorama completo para a gente e o Rizzi vai analisar, né? A pesquisa Quest.

0: no primeiro turno. Flávio Bolsonaro aparece na sequência com 31% das intenções de voto. Mas, mais uma vez, eu chamo a atenção para a parcela de eleitores indecisos. Segundo essa pesquisa, no primeiro turno, 10% dos eleitores ouvidos ainda não sabem em quem vão votar. Nulos brancos ou que decidiram de fato não participar do pleito do próximo dia 4, somam 7%. Só nessa parcela aí a gente tem 17% dos eleitores. Margem de erro, como sempre, 2 pontos percentuais. Agora, o que muda o cenário é no segundo turno, e aí foram avaliados nessa pesquisa 5 cenários. Vou trazer para vocês o principal deles, que é essa disputa entre Lula e Flávio Bolsonaro. Aí sim, é um empate técnico, mas o candidato do PL, ele aparece numericamente à frente do presidente Lula. Flávio Bolsonaro, nessa pesquisa, aparece então com 42% das intenções de voto, isso para segundo turno, e Lula aparece com 40%. Indecisos aí nesse segundo turno já caem para 5%, e brancos e nulos sobem para 13%. E a pesquisa, ela também avaliou um outro ponto importante, que é a aprovação do governo Lula. E aí, nesse caso, a maioria dos entrevistados desaprovam, né, a atual gestão. 50% das pessoas entrevistadas desaprovam o governo Lula, 43% aprovam e não sabem ou não responderam, somam 7%. Essa pesquisa, que ouviu mais de 2 mil eleitores, 2.004 eleitores, em 120 municípios, entre a última quinta-feira e o domingo, agora, dia 13, levantamento esse que está registrado no Tribunal Superior Eleitoral. E mais uma vez eu passo a bola para ele, Bruno Risi.
1: Boa, Bruno Risi está aqui no aquecimento. A gente tem uma pausa muito rápida e ele volta com a análise. Afinal de contas, Risi, né? Todos os números que passou a Lívia para a gente, há essa diferença na tendência, né? Datafolha e Nexus apontando para um lado, Quest apontando para outro, então você não perde a análise de Bruno Risi, fique com a gente aqui. 6:30.
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2: Seis horas e 31 minutos.
3: Olha só, que sintonia,
2: que
3: sem combinar, hein?
2: Impressionante. Pra salvar a pele do Bruno Reis aqui, essa daí.
3: 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Olha, São Paulo enfrenta os primeiros efeitos de uma temporada de chuva mais intensa. O Ailan Bernardo.
4: A chamada Operação Chuvas normalmente começa no dia 1º de dezembro e segue até o fim do verão. Ela prevê o monitoramento constante e ações para reduzir riscos provocados por alagamentos, enchentes e deslizamentos. Mas a Defesa Civil considera que o período de chuvas mais fortes pode ter começado antes do previsto, entre sexta-feira e esta segunda. O volume acumulado em diferentes regiões fugiu do padrão esperado para setembro. No Vale do Ribeira, por exemplo, Iguapé acumulou 158 milímetros de chuva em 72 horas. O Rio Ribeira de Iguapé chegou a subir cerca de 9 metros. Na capital, a chuva provocou o desabamento de um prédio irregular na Penha, deixando 6 mortos. Ronaldo Vivacqua, apontado como sócio oculto da construtora New Home, foi preso. O filho dele, Cristiano Vivacqua, engenheiro responsável pela obra, segue foragido. A justiça também decretou a prisão de Isis Brandão, sócia da empresa.
2: O Ailan Bernardo, portanto, com as informações, a gente vai acompanhar com muita atenção esse caso ao longo da nossa programação, e vale também registrar aqui a chuva em São Paulo. Não para, né? Impressionante. Durante a madrugada choveu forte na região norte da capital paulista, também no centro da cidade, deu uma parada e mais uma vez chuvisco em São Paulo.

0: Inclusive sobre o trânsito aqui, você que está chegando à capital paulista pela Castelo Branco, vai com cuidado porque está garoando na Castelo, então ali a pista escorregadia, está molhado por ali, então venha com cuidado. Também na Marginal Pinheiros, na altura do Parque Vila Lobos, no sentido Cidade Jardim, também a gente verifica o piso molhado e muito trânsito na região. Na região do centro de São Paulo, a chuva deu uma trégua, inclusive na Paulista, trânsito bom, sinal verde nos dois sentidos, tanto para você que vai até Paraíso como também até a Consolação. E na zona oeste, a Heitor Penteado já tem movimentação intensa nos dois sentidos. 6 horas e 34 minutos, TMC, compromisso com a verdade.
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21: 6:39. Start TMC no ar com Fernanda Câmara, comigo Rafael Tebas. Olha, seguinte, hein? A gente vai agora conversar com o Bruno Rizzi. Rizzi, a gente falava há pouco sobre a Quest com a Lívia Brás, esse cenário pra lá de acirrado, mas com a tendência diferente quando a gente compara com a pesquisa BTG Nexus e também com o Datafolha, né?
22: É isso. Então, só revisando, a Lívia trouxe ali vários números pra gente, mas dentro dessa tendência, Flávio Bolsonaro apareceu com 42, Lula com 40 no eventual segundo turno. E pela primeira vez ele, desde o Dark Horse, tá? Só fazer esse parênteses, primeira vez desde o áudio da Dark Horse. Por quê? Porque se a gente olhar ali, em abril, a última pesquisa antes do Dark Horse, né? A gente vê ali a penúltima pesquisa, era exatamente isso, 42-40. Mas, da onde vem esses números, né? Acho que vale a pena a gente desmembrar aqui para entender por que esse número mais favorável ao Flávio Bolsonaro. Então, alguns destaques aqui. O desempenho de Flávio Bolsonaro melhorou muito diante do público feminino, de acordo com a pesquisa. Então, a Lula, que tinha um favoritismo ali, abria 12 pontos, 47 a 35, em agosto agora, no público feminino, hoje a vantagem de 41 a 38. Então, está na margem de erro. No público masculino, Flávio mantém uma vantagem consistente, variando de 44 a 47, versus 38 de Lula, que também fica ali entre 38 e 40. Mas esse crescimento de Flávio no público feminino e essa perda de Lula é bem representativa, é um dos motivos para a alta de Flávio Bolsonaro. A rejeição das mulheres com Jair Bolsonaro, que reflete nas urnas em 22, foi muito grande. Né? Então Flávio parece estar conseguindo conquistar parte desse público. Ainda não consegue vantagem perante Lula, como no público masculino, mas vem igualando essa...
21: Isso ajuda quando você analisa o cenário...
22: O cenário como um todo. É. Outra coisa, no Sudeste, né, a distância para Lula já foi de 2 pontos percentuais entre Lula e Flávio no Sudeste, ou seja, na margem de erro, empate. Hoje a vantagem é de 16 pontos percentuais para Flávio Bolsonaro no Sudeste. Né? Então também é outro ponto que chama a atenção. Outro destaque vai para o eleitorado de 2 a 5 salários mínimos. Esse é o público que teve a novidade da isenção do IR, né? Para quem ganha de 2 a 5 salários mínimos, teve essa entrega do governo ali no início desse ano e que o governo conseguiu por um momento ali capturar esse eleitor, mas que agora
21: foi se dispersando. Esse efeito.
22: Então, no início não teve muita atração, até porque o início de ano, primeiro trimestre, ele é mais tumultuado de contas para todos. Então, você tem início de ano, você tem as contas do ano anterior, viagem de final de ano, Natal, ceia, você tem ano escolar começando, você tem IPTU, IPVA. Então, o primeiro trimestre ele é mais complexo. Então, a gente demorou para ver uma atração dessa isenção no eleitor de 2 a 5 salários mínimos. Mas depois começou a pegar atração, né? Até recentemente essa atração vinha sendo tomada. Mas agora o segmento de 2 a 5 salários mínimos dá uma vantagem de 10 pontos para Flávio, né? Então é uma vantagem ali de 2 a 5 salários mínimos. Já foi empate técnico 43 a 41 ali para Flávio versus Lula, dentro da margem de erro. Hoje é de 46 a 36. Então, abriu bem.
21: Abriu bem.
22: Então,
21: a
22: desvantagem de Lula aumenta nesse público, que é um público, um ponto focal ali. Né? Lula ainda tem uma vantagem grande no público até 2 salários mínimos, mas também perde no mais de 5 salários mínimos. Então, enfim, é outro ponto de atenção ali para a campanha do presidente Lula. Então, são alguns pontos que a gente olha ali, justamente porque são sinais amarelos para a campanha de Lula.
21: Inclusive a campanha de Lula, tanto no rádio como também na TV, né, explora muito pouco, até cita em alguns momentos, mas explora pouco a isenção do imposto de renda para quem ganha até R$5.000 por mês. Talvez, do ponto de vista estratégico, do marketing político, talvez seja um equívoco.
22: A campanha de Lula começou numa pegada de mostrar as entregas. Não estava tomando atração. Mudou a estratégia para mais ataques a Flávio Bolsonaro nesse momento. Inclusive, no final de semana, depois das revelações que Flávio Bolsonaro era investigado pela Polícia Federal naquela quebra de sigilo, né, que revelou essa questão, a campanha de Lula já aproveitou o gancho e já passou a atacá-lo com mais veemência a partir desses fatos. Então a estratégia mudou, viu que essa questão das entregas não estava sendo suficiente. O que mostra que, de novo, a gente está numa eleição de rejeições. Então não é a preferência sobre um ou sobre outro no sentido de gostar. É sim no sentido de ter medo e não gostar do opositor.
21: Uhum.
22: Né? Então se Lula está em vantagem, na verdade é porque a rejeição de Flávio está maior. Se Flávio está em vantagem é porque a rejeição de Lula está maior. Então é esse movimento. Mas realmente, o que de um lado e de outro, as campanhas são muito mais focadas em agora atacar o adversário do que realmente falar em projetos, entregas E no caso do presidente Lula, as entregas também aconteceram durante seu governo. Isso se esvaziou completamente, o que é ruim para nós eleitores, né? Mas pelo jogo eleitoral acaba sendo a pegada do que a gente está vendo nos novos tempos aí de eleições.
0: Bruno Rizzi no Start TMC e logo mais no TMC 360. Vai começar às 7 horas, vai até meio-dia. Muito trabalho pela frente, hein, Rizzi?
22: Dia agitado. Vamos lá.
0: Agitadíssimo. 6 horas e 45 minutos, a gente vai agora para o Paraná, de novo. Curitiba e região metropolitana registraram deflação de 0,64% em agosto, puxada pela queda nos preços de alimentos e passagens aéreas. Leonardo Gomes está de volta.
3: Uma boa notícia, redução dos preços e não só aqui em Curitiba e região, mas também em todo o Brasil. Deflação nacional foi de 0,6%, segundo dados do IBGE compilados pela FEComércio, pela Federação do Comércio e Indústria aqui do Estado. Bem, a gente fala de Curitiba e região metropolitana, uma redução expressiva, o dobro da nacional, puxada principalmente por alimentos. Para quem vai ao supermercado, ao hortifruti, já está dando de cara com preços mais baratos, por exemplo, da batata inglesa, que caiu quase 24%. Além disso, a cebola caiu cerca de 23%, 20% outros produtos. Além disso, a passagem aérea, que está longe dos alimentos, teve uma queda expressiva, redução de 15,3%. O tomate, quase 14% de queda, o pepino, 12%, e a alface, 7% de redução. Já as altas, aqui na capital e também na Grande Curitiba, estão o cigarro, gás encanado, mamão, a melancia, a capa de filé, o bolo e o acém. Ou seja, vai fazendo uma média, redução versus aumento, chegou a essa deflação de 0,6%. A redução recente de alguns alimentos também ajuda a amenizar as altas acumuladas. De janeiro a agosto, por exemplo, a cebola registrou um aumento de 60%, ou seja, aumenta demais durante o ano, mas agora tem uma queda expressiva e vai amenizando um pouco o bolso do consumidor.
21: Valeu, Léo. Obrigado. Realmente aí uma boa notícia, então, que o Leonardo Gomes trouxe pra gente aqui no Start TMC. A gente vai pro Recife agora. Atenção, passageiros, hein? Atenção, passageiros. Nova regra da ANAC permite suspender passageiros de voos por até 12 meses, um ano, em casos de condutas gravíssimas. Joely Santos tem os detalhes para a gente. Bom dia para você, Joely.
7: Bom dia, Rafael. Bom dia, Fernanda e todos que acompanham o Start TMC. Pois é, a partir de agora, os passageiros que cometerem infrações consideradas gravíssimas podem ficar impedidos de viajar de avião por até um ano. A nova regra da ANAC entrou em vigor nesta segunda-feira e prevê suspensão de 6 ou 12 meses, dependendo da gravidade da conduta. E não é qualquer discussão ou desentendimento que pode levar à proibição, tá? Entre as situações previstas estão agressão física contra tripulantes, atos contra a dignidade sexual, danos a equipamentos de segurança, porte ou manuseio de armas ou explosivos, tentativa de entrar sem autorização na cabine de comando e tentativa de tomar o controle da aeronave. Em casos considerados mais graves, o passageiro pode ficar impedido de viajar pela companhia por até 12 meses, mas a medida não é automática, tá? A empresa precisa seguir procedimentos e comunicar ao passageiro sobre a suspensão e os motivos da decisão. Os dados de quem for suspenso também podem ser compartilhados entre as companhias aéreas. A regra ainda garante ao passageiro o direito de apresentar defesa e contestar a decisão. A medida foi adotada em um momento de alta nos casos de indisciplina. No primeiro semestre deste ano, foram registradas 881 ocorrências, um aumento de 22% em relação ao mesmo período de 2025. É com vocês no estúdio.
0: Obrigada pelas informações, Joely Santos, trazendo então aí essa nova regra da ANAC, né, para passageiros aí indisciplinados. Agora a gente vai para o Rio de Janeiro. Mais uma vez, né? O Rio Previdência realiza nesta terça um leilão de um terreno avaliado em 23 milhões de reais na Ilha dos Caiçaras, na Lagoa Rodrigo de Freitas. E a Beatriz Trindade já está aqui preparadíssima para entrar ao vivo com a gente. Beatriz.
4: Bom dia, Fernanda, para você, para o Rafael, para todo mundo que acompanha a gente. Exatamente, esse leilão que vai acontecer hoje presencialmente na sede do Rio Previdência, que fica aqui no centro do Rio, a autarquia responsável pelo pagamento de aposentadorias e pensões dos servidores do Estado informou que o lance inicial, então, desse leilão de hoje vai ser em R$ 23.375.000. O contrato entre o Rio Previdência e o Clube dos Caiçaras venceu em maio e, na época, a diretoria do clube afirmou que não havia interesse do órgão em criar atrito com o bom inquilino. Agora, o terreno foi incluído no plano de desinvestimento da carteira imobiliária do Rio Previdência, aprovado no início deste ano. A estratégia da atual gestão, então, prevê a venda de ativos para reforçar e otimizar o caixa previdenciário. Segundo o órgão, esse dinheiro arrecadado com a venda vai contribuir para o reforço do fundo responsável pelo pagamento dos benefícios dos servidores fluminenses. O edital com as regras e condições do leilão vai estar disponível no site do Rio Previdência. A gente segue, claro, acompanhando, então, esses desdobramentos que vão acontecer durante o dia aqui na capital. Volto com vocês, Fernanda e Rafael.
21: Valeu, Bia. Espaço sempre aberto para você do Rio de Janeiro aqui no Start TMC. 6:51. Hora de falar dos destaques do nosso site, o nosso portal tmc.com.br. Lorena Ávila com os principais destaques agora aqui no Start, Lorena.
5: Bom dia, Rafael. Bom dia, Fernanda. Bom dia aos ouvintes da TMC. Hoje nós estamos com uma série de conteúdos especiais em relação ao Banco Master, a continuidade aí, os desdobramentos dessa investigação e também do envolvimento de ministros do STF. Então, como a gente sabe, hoje vai acontecer a sessão extraordinária do STF, que vai analisar uma possível investigação acerca do ministro Alexandre de Moraes. Então, tudo que você precisa saber sobre esse julgamento, a gente organizou em uma série de conteúdos que também vão estar nas nossas redes sociais, inclusive, e também para quem tem curiosidade de entender a trajetória do Banco Master, do Vorcaro, também temos uma série de conteúdos especiais só contando essa história que culminou aí nessa grande crise política e financeira no Brasil.
0: tmc.com.br/tmcnewsbr. Esse e vários detalhes. Lembrando, então, que o presidente do Supremo Tribunal Federal, Edson Fachin, rejeitou um pedido de Moraes para que o plenário analisasse na mesma sessão questionamentos sobre a atuação do ministro André Mendonça na condução das investigações sobre o Master e fraude no INSS. Alexandre de Moraes havia argumentado que a análise separada dos casos poderia provocar decisões contraditórias e tumulto processual. Fachin, no entanto, considerou que os procedimentos estão em fases diferentes. Enquanto o processo relacionado às mensagens de Vorcaro e Moraes de Vorcaro a Moraes já está pronto para julgamento, o caso envolvendo Mendonça ainda tem prazos em andamento para apresentação de informações e manifestações. E a discussão sobre Mendonça foi marcada, então, pelo presidente do STF para o dia 23 de setembro. Hoje, os ministros devem analisar primeiro a regularidade do procedimento que levou a PF a produzir o relatório e se as informações obtidas podem ser utilizadas. Aí, a partir dessa definição, o plenário poderá decidir se há elementos que justifiquem a abertura de uma investigação contra Moraes ou se o material deve ser arquivado. E o caso chegou ao plenário após Mendonça tornar públicos documentos produzidos pela Polícia Federal. A divulgação do material aprofundou as divergências internas no Supremo e levou Fachin a convocar, então, a sessão extraordinária para que a questão fosse analisada pelo colegiado.
21: Exatamente. Valeu, Lorena Ávila, pelos destaques. Obrigada. Estão todos lá no tmc.com.br. Gente, seguinte, deixa eu passar um recado para você que está em São Paulo, né? A gente girou nossa reportagem em todo o país. Você também nos acompanha em São Paulo. Mais um dia de muita chuva aqui na capital paulista. Tem muita gente participando aqui no nosso WhatsApp. O Marcelo, por exemplo, ele é de Cotia, em São Paulo. Ele escreve: tô na BR-116, sentido Curitiba, Juquitiba, não chove, no entanto, uma garoa forte aqui. E o Gil participa também: Tebas, Vila Japão, Itaquaquecetuba, tudo alagado. Então fica o registro nesse instante algumas regiões já com uma trégua na chuva, região do centro de São Paulo também, mas é fundamental prestar serviço também para você que está nos acompanhando em São Paulo. Fiquem atentos aí por conta das chuvas e da chuva que deve, enfim, cair também nas próximas horas.
0: Inclusive, especificamente, uma das regiões de São Paulo, Jardim Pantanal, na zona leste de São Paulo, está há mais de 60 horas com ruas debaixo de água. E a chuva, então, aí não para. A gente vai monitorando, acompanhando. Muitos moradores tiveram que deixar suas casas, outros estão ilhados e não conseguem nem trabalhar.
21: E agora eu venho 360, só lembrando, tá no rádio horário eleitoral até às 7 horas e 25 minutos, depois TMC 360 e no YouTube, arroba TMC News BR, já a partir de agora, 7 horas da manhã, é super cobertura da TMC por conta, claro, da sessão marcada no Supremo Tribunal Federal. Valeu, gente.
0: Tchau.
21: Até amanhã.
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1: Observatório Nacional, 6 horas, 59 minutos, 40 segundos. Observatório Nacional, 6 horas, 59 minutos, 50 segundos.
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1: Agora sim, 7 horas e 25 minutos. Seja bem-vinda, seja bem-vindo para o nosso TMC 360, ou quem sabe 720, porque hoje nós não temos hora para ir embora daqui desse estúdio. Dia histórico, sessão histórica, inédita no STF, e nós aqui na TMC temos o compromisso de trazer para você todas as informações, para você formar a sua opinião, para você formar o seu juízo. Hoje é terça-feira, dia 15 de setembro de 2026. Eu, Felipe Bueno, já estou por aqui, a Joana Treptow também. Nós dois vamos trazer para você destaques do noticiário como esse aqui, ó. O Supremo Tribunal Federal inicia hoje o julgamento do ministro Alexandre de Moraes.
2: O ministro chama relatório apresentado por André Mendonça de farsa e tentativa de vingança. Essa é uma defesa que foi proferida por ele na noite de ontem. Rodrigo Vicente.
3: Bom dia a todos que nos acompanham. A gente está aqui no Supremo Tribunal Federal acompanhando já as primeiras manifestações aqui, quem chega ao sede do STF. Daqui a pouco começa o julgamento e o ministro Alexandre de Moraes já fez a sua primeira manifestação, negou aí qualquer envolvimento com o Banco Master, disse que não há comprovação de mensagens dele enviadas a Daniel Vorkaro, disse que a condução por André Mendonça é ilegal e inconstitucional.
1: A ex-Brasília, julgamento pode transformar, portanto, Alexandre de Moraes no primeiro ministro investigado na história da Suprema Corte. Lívia Brás.
4: Edson Fachin, presidente do STF, vai ser o primeiro ministro a votar. Na sequência, se manifestam os outros ministros. Caberá a todos analisar o caso das mensagens de Daniel Vorkaro a Alexandre de Moraes e decidir se ele será ou não investigado.
2: Moradores de São Paulo fazem panelaço contra Alexandre de Moraes. Luísa Mutoni, ao vivo.
5: Esse protesto foi convocado pelas redes sociais por simpatizantes da direita e teve registro de panelaço, especialmente na região central da capital paulista.
1: Polícia Federal remarca depoimento de Daniel Vorkaro.

0: Alerta de perigos da inteligência artificial, de farsa. O presidente norte-americano disse ainda que há uma conspiração doentia encabeçada pela China.
1: Fluminense encara Platense na Argentina pela partida de volta da Copa Libertadores. Já na Copa Sul-Americana, São Paulo busca reverter a derrota de 1-0 para o Boca Juniors para ir à semifinal. Será que vai? Será que vai? Você confere tudo com transmissão aqui na TMC, Felipe.
0: Ah, Joana, o TMC 360 está no ar, 7:29.
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1: Dia histórico, cobertura que começa agora na TMC. Teremos a todo o momento análises, informações, dados, bastidores sobre essa sessão plenária extraordinária que foi, que está prestes a acontecer. Começa às 10 horas da manhã no Supremo Tribunal Federal e que pela primeira vez na história pode aprofundar a investigação e afastar um ministro da Suprema Corte. Vamos direto para Brasília, porque o dia começou ontem. Nós estamos falando isso desde o dia 1º de setembro. Tudo começou no dia 1º de setembro? Não, bem antes, quando o Daniel Vorcário, ele estendeu aí a rede, a tramóia dele, e estendeu a rede de contatos para autoridades, incluindo, ao que tudo indica, ministros da Suprema Corte. Mas Alexandre de Moraes veio a público, ou melhor, se pronunciou para Edson Fachin, presidente do Supremo Tribunal Federal, e disse que não, ele não faz parte dessa rede de contatos de Daniel Vorcário. Ele se defendeu pela primeira vez em muito tempo. Rodrigo Vicente, ao vivo de Brasília, já está lá na cobertura desde de madrugada e vai trazer as informações sobre esse documento de 44 páginas. Pode começar a lê-lo agora, Rodrigo. Bom dia.
3: Oi, pessoal. Bom dia para vocês, para todos que nos acompanham. Pois é, como você disse, primeira manifestação do ministro Alexandre de Moraes desde que foi marcada essa sessão extraordinária para analisar esse relatório que mostram aí mensagens entre o ex-banqueiro Daniel Vorcário e a um número atribuído ao ministro Alexandre de Moraes. Bem, de antemão, ele nega aí qualquer acusação, qualquer envolvimento e favorecimento ao Banco Master. Bem, ele inicia essa defesa dele com uma desqualificação processual, ou seja, ele diz que o relatório, até então conduzido pelo ministro André Mendonça, é ilegal e inconstitucional. Ele alega o seguinte, de que não houve provocação da Polícia Federal para abrir esse relatório, de que não houve também uma manifestação da Procuradoria-Geral da República e o principal, de acordo com ele, não houve autorização do plenário do Supremo Tribunal Federal, já que ele é ministro e para fazer uma investigação contra o ministro é necessário essa autorização aí do Supremo Tribunal Federal, e é isso que vai acontecer hoje aqui na sessão. Bem, ele diz o seguinte, que em relação às mensagens aí atribuídas a ele, de que não há nenhuma prova de que ele respondeu André Vorcário. A gente explica isso, né? Como que Daniel Vorcário se comunicava com esse número atribuído a Alexandre de Moraes? Por meio do bloco de notas. Ele escrevia as mensagens no bloco de notas, transformava em imagem e enviava para esse número. Essa imagem sumia depois. Portanto, a resposta só se poderá ter acesso se tiver acesso ao celular, por exemplo, de Alexandre de Moraes, a esse celular aí que se atribui a Alexandre de Moraes. O que ele diz de que não há prova é porque, de fato, não há essas respostas. Há só as mensagens enviadas pelo banqueiro, ex-banqueiro Daniel Vorcário. Ele diz o seguinte também, de que não vazou informações, de que não favorecia Daniel Vorcário e usa como exemplo a fuga de Daniel Vorcário. Se ele estivesse aí envolvido nisso, ele diz que o ex-banqueiro não estaria, enfim, no aeroporto onde foi detido, com passaporte, enfim, tentando sair do país. E, por fim, ele diz que nunca julgou nenhum processo envolvendo o Banco Master, e, portanto, não há condições de se atribuir a ele esse favorecimento no campo processual, já que ele nunca julgou nada relacionado ao ex-banqueiro Daniel Vorcário e, claro, ao Banco Master. A gente segue aqui acompanhando esse dia histórico de julgamento e volta a qualquer momento. É só chamar a gente por aqui. Volto com vocês ao estúdio.
0: Ah, muito bem.
1: E você chame também.
0: Chame também, quando quiser. Precisar de uma água também, porque o dia é quente em todos os sentidos na capital do país. A gente estava falando de 21, 22 graus agora. Máxima prevista para hoje, 31 dentro do STF, inclusive. A coisa talvez seja um pouco mais alta até. Bom, saindo de Brasília e indo para São Paulo agora, moradores da capital paulista fizeram o quê? Um panelaço

0: Tava com saudade, panelaço, né? Já tivemos muitos na história recente do país. Então teve panelaço em São Paulo, justamente contra um dos ministros do STF, o ministro que está hoje sob os holofotes. E da capital paulista, a repórter Luísa Mutoni vai contar pra gente essa história. Muito bom dia, Luísa.
1: Bom dia, Felipe. Bom dia, Joana. Todos que nos acompanham. Pois é, todo esse julgamento aí no Supremo também, claro, repercutindo nas ruas aqui de São Paulo, e teve registro de panelaço, especialmente na região central aqui da capital paulista. Então, bairros como Santa Cecília, Higienópolis e até mesmo os Jardins, onde o ministro Alexandre de Moraes morava antes de se mudar para Brasília com a família, onde ele ainda é proprietário de diversos imóveis. Essa manifestação barulhenta aí foi convocada pelas redes sociais por simpatizantes da direita, e entre as pessoas que participaram desse panelaço e que compartilharam os registros nas redes sociais estava o advogado e ex-secretário de imprensa do governo Jair Bolsonaro, Fábio Wagengarten, ele que compartilhou então a participação dele nesse panelaço e chegou a escrever em uma rede social que acabou a paciência do povo. Bem, é claro que ao longo do dia de hoje ainda podem ter novas manifestações e a gente, é claro, vai acompanhar tudo.
2: Obrigada pelas informações, Luísa Mutoni. E, bom, a gente, como já disse aqui, o julgamento de hoje tem potencial para ser histórico por muitas razões. Tem vários aspectos que são inéditos, que vão surgir hoje. Aliás, já estão surgindo nos últimos dias. E talvez o principal seja que Alexandre de Moraes pode se tornar o primeiro ministro da história do Supremo Tribunal Federal a ser investigado, quiçá afastado. A Lívia Braz chega ao TMC 360 para nos explicar como a situação chegou a esse ponto. Bom, Lívia, desenrola aí esse nó. Você tem os minutos que você precisar para nos contar. Bom dia, querida, que também está ao vivo, na rua, reportagem rodando na rua em Brasília.
3: Oi, Joana, bom dia para você, bom dia para o Felipe, todo mundo que acompanha a gente aqui no 360. Pois é, nossa reportagem toda está mobilizada, espalhada pelos principais prédios, os monumentos históricos aqui do nosso Distrito Federal, para a gente acompanhar, como você disse, esse dia, esse julgamento histórico e tão importante na história recente do nosso país, né? Bom, em toda a história do Supremo Tribunal Federal, nunca um ministro da corte foi julgado, foi analisado pelo plenário do Supremo Tribunal Federal em mais de 130 anos de existência da corte. Então, vamos tentar lembrar, fazer uma timeline, como o Felipe gosta de dizer, né, para a gente contextualizar o nosso ouvinte, pessoal que acompanha a gente também pelo YouTube, sobre toda essa situação. Tudo começou com uma investigação que foi conduzida pelo ministro André Mendonça, relator do caso Master no Supremo Tribunal Federal. Durante todo esse processo, o ministro André Mendonça, ele pediu que a Polícia Federal ela analisasse as informações que foram encontradas no celular do ex-banqueiro, dono do Banco Master, Daniel Vorcaro. A partir desse material, a Polícia Federal, ela produziu um relatório. Relatório que continha algumas mensagens e também outros elementos que indicariam aí uma relação próxima entre o ministro Alexandre de Moraes e o ex-banqueiro Daniel Vorcaro. Esse relatório foi tornado público, todos nós tivemos acesso. É esse relatório que vem sendo falado e debatido durante esse último mês. Diante de todas essas informações que foram encontradas pela Polícia Federal, o ministro André Mendonça então decidiu que esse caso teria que ser levado ao plenário do STF. É importante a gente lembrar também, contextualizar, que o ministro Alexandre de Moraes hoje não está sendo julgado por um crime já comprovado. O que, que os ministros vão fazer? Daqui a pouquinho, do outro lado da rua aqui, né, eu estou na Palácio do Planalto, do outro lado da rua fica a Suprema Corte. Os ministros, eles vão analisar e decidir se abrirão ou não um inquérito para avaliar toda essa situação, todas essas mensagens que foram encontradas, essa troca de mensagens entre Alexandre de Moraes e Daniel Vorcaro. E aí entra um outro ponto bastante importante de toda essa história. A Procuradoria-Geral da República, ela vem pedindo a nulidade de todo esse relatório que foi produzido por determinação do ministro André Mendonça. Por que que eles pedem a nulidade? Porque, na prática, está questionando a maneira como esse relatório foi feito, como essas mensagens foram conseguidas. E aí, os ministros da corte, a partir das 10 horas da manhã, também vão ter que decidir qual vai ser o destino de todas as informações que compõem esse relatório da Polícia Federal. O que, que vai ser feito? Se elas justificam ou não a abertura de um inquérito contra o ministro Alexandre de Moraes. Então, a partir das 10 horas, a gente está aqui acompanhando tudo, a repercussão também aqui por meio, né, do Palácio do Planalto, a gente vai acompanhar tudo isso também com relação aos presidenciáveis. Eu passei ali na frente há poucos minutos, na frente da Suprema Corte, tem uma fila enorme de jornalistas, né? Lembrando que os jornalistas, eles não estão autorizados a entrarem no plenário. Ontem à noite já estava montada uma tenda ali na frente do Supremo para que os jornalistas pudessem ficar ali acompanhando todo esse julgamento que começa daqui a pouco às 10 horas da manhã.
0: Agora 7 horas e 39 minutos.
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0: 7 horas e 44 minutos na cidade de São Paulo, na região metropolitana, aquela terça-feira de sempre, né? Com a chegada muito chata pela Rodovia dos Bandeirantes, pela Castelo e pela Raposo Tavares, principalmente. Em termos de sistema Anchieta Imigrantes, a Anchieta está pior que a Imigrantes, é claro que eu estou falando no sentido da capital paulista. E entre Dutra e Ayrton Senna um pouquinho... Não, tá empate, olha, tá empate, tem 3 quilômetros para cada lado aqui. Nesse momento as duas estão mais chatas, então você decide aí se você vai pegar aquele pedaço da marginal do Tietê que está entre Ayrton Senna e a Dutra. No centro da cidade, Corredor Norte Sul, como sempre, muito chato, passando aí pela própria região central, no sentido sul especialmente. E o transporte público? E a mobilidade urbana? O transporte coletivo, como estaria? Repórter Marcos de Pato, conta pra gente, bom dia.
1: Olá, Felipe, muito bom dia a todos que acompanham a programação da TMC, falo ao vivo aqui do terminal da Barra Funda, onde tem os trens metropolitanos, também o acesso ao metrô de São Paulo, muita gente circulando por aqui na manhã desta terça-feira, movimento que se intensifica com o passar das horas e, felizmente, para esses passageiros está tudo funcionando normalmente, todos os serviços de metrô e também de trens metropolitanos na manhã desta terça-feira. Falando nos trens metropolitanos, a CPTM, Companhia Paulista de Trens Metropolitanos, vai ressarcir a Trivia Trens pelos serviços aí, pela operação, na verdade, né, dos trens metropolitanos que está sendo feita agora no período de 90 dias, depois que a Trivia Trens assumiu, teve aqueles problemas, né? Foram 3 dias de falhas técnicas que fizeram que a concessão voltasse temporariamente para a CPTM e por conta disso agora a concessão da CPTM tem que repassar um valor de cerca de 24 milhões e meio para a Trivia Trens, que são relacionados a serviços contratados, como manutenção de elevadores, escadas rolantes e também limpeza aí, né, durante esse período em que a CPTM voltou a fazer a operação das linhas 11, 12 e 13 dos trens metropolitanos. Olha, falando ainda sobre os trens metropolitanos, metrô, você, usuário do bilhete único, preste atenção porque a SP Trans programou uma manutenção para atualização dos sistemas de autoatendimento, compra e também recarga, que deve ser feita a partir das 11 da noite desta terça-feira até as 8 da manhã da quarta-feira, e por conta disso, os serviços podem ficar indisponíveis aí durante esse período. Então, atenção aos usuários do bilhete único para essa possibilidade. Não quer dizer que vai ter problema, mas é possível que isso ocorra. Eu volto com vocês no estúdio.
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17: 7:51. 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
17: 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Nesse período de propaganda eleitoral. Quando a gente voltar ao normal, a gente volta pro nosso horário de 7h35. Beijo no seu coração, Alê.
18: Beijo pra vocês dois e pra nossa audiência. Até amanhã.
17: Até.
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0: Sete horas e 55 minutos, pesquisa TMC Alfa sobre a disputa pelo governo do Paraná mostra Sérgio Moro na liderança, Sérgio Moro do PL. No cenário de primeiro turno, Moro tem 39% das intenções de voto, seguido por Sandro Alex do PSD com 26% e Requião Filho do PDT com 20%. Na comparação com agosto, Moro oscilou de 38% para 39%, Sandro Alex e Requião mantiveram os mesmos índices.
17: Em um eventual segundo turno, Moro aparece à frente de Sandro Alex por 45% a 39%. O candidato do PL teria 54% contra 34% de Requião Filho do PDT. Já na disputa entre Sandro Alex e Requião Filho, o candidato do PSD aparece com 47% a 31%. A pesquisa TMC Alfa ouviu 1.200 eleitores entre os dias 4 e 9 de setembro, com margem de erro de 2,8 pontos percentuais e 95% de confiança.
0: Importante dizer para você o seguinte, você deve até, você que acompanha o TMC 360 com atenção, deve ter pensado assim, ué, mas eu já ouvi esses números. Sim, sim, a pesquisa TMC Alfa seria divulgada na semana passada, mas a pedido do partido Podemos e do candidato Sérgio Moro, a divulgação foi suspensa em uma decisão liminar. A justiça observou, acatou o pedido, viu que não havia nenhum tipo de problema, não havia nada errado e, portanto, liberou a divulgação que você está acompanhando na íntegra agora. 7 horas e 57 minutos.
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17: Bruno Rizzi já está aqui e comenta a pesquisa TMC Alfa para o governo do Paraná nessa reta, já podemos falar de reta final. Bruno Rizzi, bom dia. Não, tem pois tanta coisa para acontecer.
21: Pois é.
17: Reta média.
21: Reta média, porque cada dia tem o quê? Tem durado duas semanas.
0: Duas semanas mais ou menos.
21: Então,
0: né?
21: Reta final do calendário, mas na prática ainda tem muita água para passar debaixo da ponte. Mas o que eu quero chamar a atenção nessa eleição do Paraná, ela tem um elemento que é muito interessante. Por quê? Porque a gente tem visto, por exemplo, aqui em São Paulo, uma eleição polarizada. É um representante de Bolsonaro, um representante de Lula. E aí a gente vê o cenário ali disputado com a polarização e tudo mais. No Paraná, o cenário é um pouco diferente. Por quê? Porque a gente tem Sérgio Moro, que todos conhecem como líder nas pesquisas, seguido ali quase que num empate, varia de acordo com os cenários, mas você tem a disputa entre Requião Filho, que está mais para o espectro de centro-esquerda, né, nessa história de polarização sendo mais genérico, e você tem Sandro Alex. Sandro Alex é um candidato também de direita, assim como Sérgio Moro, é o candidato de Ratinho Júnior, é o apadrinhado por Ratinho Júnior. Ratinho Júnior, que tem hoje, dentre os governadores em exercício, a melhor avaliação. Mais do que isso, ele está com a melhor avaliação 10 pontos percentuais na frente do segundo colocado dentre o ranking de governadores. Ratinho Júnior carrega essa fama, esse bom essa boa avaliação de governo, está no seu segundo mandato, está se dedicando a essa campanha estadual através da figura de Sandro Alex, mas o grande elemento que eu quero trazer aqui é que nessa linha da polarização, reparem, eu falei há pouco aqui, quando a gente falava da eleição do medo, né? Eu falo aqui todos os dias, a eleição da rejeição, a eleição do medo. O cenário do Paraná mostra que, nesse ano, espelhado para os estados, a questão do anti-Lula e o anti-Bolsonaro se sobressai, mesmo que nos estados. Reparem, Sérgio Moro lidera o cenário de primeiro turno e de segundo turno, mesmo contra Sandro Alex, que é o candidato de Ratinho Júnior. Ratinho Júnior, de novo, é o candidato mais bem avaliado e que tem um percentual que as pesquisas mostram de continuidade de seu mandato muito grande, continuidade do que está sendo feito. Então, muito interessante o cenário do Paraná. É um estado que a gente vai seguir acompanhando, assim como todos, mas em particular o Paraná tem muitos detalhes bacanas para a gente ir olhando e entendendo o comportamento do eleitor.
0: Tá certo, nós vamos falar mais sobre as eleições, os recortes regionais, o recorte nacional também muito importante. E um dia, né, um dia que tem peso eleitoral muito importante, peso político muito importante, por causa de tudo que está acontecendo lá em Brasília, tudo que está acontecendo no STF. A gente volta daqui a pouquinho para falar mais sobre isso. Agora, vamos virar a página, são 8 horas em ponto.
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0: José Calil, está na hora de falar de futebol. A terça-feira está bombando. Os jogos são só à noite, mas a ansiedade das torcidas envolvidas, ó, já tá faz tempo. Um abraço para você, seja bem-vindo. Bom dia, Calil.
1: Fala, Felipe. Fala, Joana. Pois é, estamos acompanhando os jogos que sucedem todos os dias. Ontem, antes de falar da Libertadores, da Copa Sul-Americana, teve um jogo importantíssimo ontem à noite pelo Campeonato Brasileiro. O Bahia bateu o Remo 2-1. Com esse resultado, o Bahia entrou no G4, um dos quatro melhores do Brasil, e o Remo se afunda cada vez mais na zona de rebaixamento. Agora, como está aí no nosso GC, hoje tem Sula e Liberta. Vamos começar pela Liberta, que pode apontar, aliás, vai apontar seu primeiro semifinalista. Na ida no Maracanã, o Fluminense bateu o Platense da Argentina 2-0. Hoje é o jogo de volta lá nos arredores em Buenos Aires. A bola rola às 19h. E na Sul-Americana, nós temos duas definições hoje. 19h, jogam Vasco e Santa Fé em São Januário. No primeiro jogo, 0-0 lá na Colômbia. O Vasco deve matar essa classificação. E hoje ainda, às 21h30 no Morumbi, tem o clássico São Paulo e Boca Juniors. Primeiro jogo na Argentina, 1-0 para o Boca. São Paulo joga para reverter hoje. Então hoje nós poderemos ter já o primeiro confronto da semifinal definido. Porque se o Vasco passar, ele vai jogar contra o São Paulo. E de repente, uma semifinal brasileira pode garantir um brasileiro já na final da competição.
0: Aliás, Calil, você profetizava isso aqui no TMC 360 dias atrás. Boas notícias, boas previsões para brasileiros, tanto na Sul-Americana como na Libertadores. Você banca isso hoje?
1: Banco. Acho que nós vamos ter os quatro brasileiros na semifinal da Libertadores. O Fluminense passa hoje, amanhã passam Palmeiras e Corinthians e quinta-feira passa o Flamengo. E na Sul-Americana, um brasileiro já está classificado, né? Porque amanhã jogam Santos e Atlético. Santos venceu na Vila 2-0. E se segurar o resultado amanhã, classifica. Senão, o Atlético vai ser nosso representante na semifinal. Se Vasco e São Paulo, como a gente espera, passarem hoje, só vai dar Brasil, Felipe.
0: O homem tá voando, viu? Calil, um abraço para você. Boa jornada. A gente volta a se falar.
1: Boa jornada, quem vai precisar, outros são vocês. Né? Uma boa jornada para vocês.
17: Valeu.
0: Valeu, são 8h02. Daqui a pouco, é muito rápido, a gente vai voltar a falar sobre esse grande dia, essa terça-feira máxima aí no STF e na política brasileira. Em instantes.
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3: 8:08. Vamos direto às principais notícias dessa manhã histórica. O Supremo Tribunal Federal inicia hoje o julgamento do ministro Alexandre de Moraes, ou o que pode vir a se tornar. O ministro chama relatório apresentado por André Mendonça de farsa e tentativa de vingança em ofício em que ele tenta se defender às vésperas dessa sessão.
4: Cunhado de Daniel Vorcaro transferiu 19 milhões de reais para uma igreja em Belo Horizonte. Vamos à capital mineira com você, Júnior de Castro.
5: Fabiano Zettel, que era pastor e presidente da Lagoinha Belvedere, fez 26 transferências. Outros familiares de Vorcaro também aparecem nos relatórios do COAF e, no total, a conta da igreja movimentou 57 milhões e 100 mil reais entre dezembro de 2024 e dezembro de 2025.
3: Conselho Monetário Nacional amplia em 2 bilhões de reais limite de crédito para estados e municípios.
4: O teto anual passa de 26 para 28 bi de reais e abre espaço para novos empréstimos em 2026.
3: Inmet coloca as 92 cidades do Rio em alerta para tempestades. Rafael Alves.
6: O alerta vale principalmente para a região serrana do Rio de Janeiro, mas todos os 92 municípios do estado estão em alerta devido às chuvas que atingem o estado desde os últimos 10 dias.
4: Suprema Corte dos Estados Unidos barra a mudança de Donald Trump no voto pelo correio. O presidente queria impor novas exigências já nessas eleições agora de novembro. A decisão mantém as regras atuais. Após a corte considerar inviável aplicar a mudança a tempo.
3: Cofundador da Anthropic defende botão de desligamento para IAs perigosas. Jack Clark diz que mecanismo deveria ser verificável por terceiros e pode virar exigência legal para empresas de inteligência artificial.
4: Esporte agora. Brasileiros entram em campo hoje por vagas nas semifinais da Sul-Americana. O Vasco enfrenta o Santa Fé e o São Paulo recebe o Boca Juniors em decisões pelas quartas de final. Na Libertadores, o Fluminense visita a Platense. Tudo na Argentina, com transmissão da nossa TMC. 8:10 agora.
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4: Muito bem, nós vamos conversar com o nosso correspondente na Europa, aqui, o nosso correspondente da TMC na Europa, aqui no TMC 360, mas para falar de algo que vai acontecer a partir das 10 da manhã, horário de Brasília, na capital do país. Casa Branca e Congresso dos Estados Unidos, Capitólio, de olho, ambos de olho, nas nossas questões internas aqui. Seja bem-vindo, Jamil Chad. Bom dia, o negócio é sério, hein?
8: Bom dia, Felipe. Bom dia, Joana. Sim, o negócio é muito sério. O governo norte-americano está acompanhando a eleição brasileira, sem dúvida nenhuma. Isso nós sabemos, isso temos reportado com vários personagens do governo Donald Trump, têm comentado, inclusive, sobre a eleição, mas hoje, especificamente, o foco é no STF e especificamente em Alexandre de Moraes. Vamos só recapitular aqui, Felipe. No ano passado, Alexandre de Moraes foi alvo de sanções por parte do governo norte-americano, ele e sua esposa. Depois de uma negociação nos bastidores que envolveu, inclusive, empresários brasileiros, o governo norte-americano, uma ala mais
9: flexível, mais pragmática, decidiu retirar essas sanções contra Alexandre de Moraes. Mas um grupo dentro da Casa Branca sempre foi a favor de retomar algum tipo de punição ao ministro brasileiro. E encontraram, basicamente, um argumento neste momento para recolocar na agenda americana a volta das sanções contra o ministro. Tudo vai depender de como acontecerá a sessão de hoje. Casa Branca já deixou de forma muito explícita o seu interesse em sim retomar as sanções, vão esperar as deliberações de hoje para ver que direção o processo vai tomar, mas não me surpreenderia em nada, Felipe e Joana, se nós tivermos aí nos próximos dias algum tipo de anúncio contra Alexandre de Moraes, contra sua esposa, ou eventualmente algum tipo de pacote de medidas. Já o governo brasileiro vive uma encruzilhada, porque ao mesmo tempo o presidente Lula diz que de fato Alexandre de Moraes precisa sofrer as consequências caso seja de fato identificado como uma irregularidade, mas ao mesmo tempo considera que qualquer tipo de ação do governo norte-americano contra o ministro da Corte Suprema no Brasil seria algo como uma ingerência em assuntos domésticos. Isso tudo, Felipe e Joana, à beira de uma eleição presidencial no Brasil.
4: Importante, Jamil, a gente colocar que as sanções dos Estados Unidos no passado recente contra Alexandre de Moraes não foram por eventuais trocas de mensagens flagradas com Daniel Vorkas, não foi por um comportamento não republicano eventual do ministro da Suprema Corte brasileira, mas sim por causa do inquérito do fim do mundo, né? Por causa dessas questões ideológicas que depois de tanto tempo ainda fazem barulho e têm repercussão lá nos Estados Unidos, motivadas inclusive por gente daqui. Só que na hora do noticiário, esquece. Então é aquela bola que o centroavante recebe na pequena área sem goleiro, né, Jamil?
9: Totalmente. Na verdade, quando o governo norte-americano criou esse arcabouço legal, ele deixou inclusive um espaço para eventuais artífices de corrupção. E aí, claro, isso abre um leque gigantesco para mim. Qual é a definição, qual é a dimensão dessa corrupção, de que forma aquela pessoa poderia ter uma função americana? Não tem como. Então, de fato, nós podemos ter hoje não apenas o STF tomando algum tipo de decisão, mas nós podemos ter, eventualmente, um caso ganhando uma proporção internacional. Insisto, que terá, sem dúvida nenhuma, um impacto no Brasil. Qual é o dilema do governo norte-americano? Por que então não ir adiante e colocar as sanções contra Alexandre de Moraes? Porque em 2025, quando isso aconteceu, qual foi o resultado? O presidente Lula usou justamente essa ingerência americana para falar de soberania e isso acabou beneficiando o presidente Lula nas pesquisas de opinião. Aí a Casa Branca diz, bom, se nós quisermos, de fato, e esse é o desejo da Casa Branca, que Flávio Bolsonaro seja o vencedor, eventualmente essa medida pode ser um tiro no pé da candidatura de Flávio Bolsonaro. Então o dilema da Casa Branca também passa pela própria eleição brasileira.
4: Tá certo. Jamil, você tem, com as suas informações aí de bastidores, de fora do país, acesso imediato aqui, é só chamar a gente nesse dia especial. Grande abraço para você, bom trabalho, Jamil, como sempre.
9: Um bom dia para vocês, voltaremos logo mais.
4: Muito bem, são 8 horas e 16 minutos agora.
3: Nós separamos aqui trechos, eu vou levantar, vou aqui até o telão, inclusive, para ler com vocês trechos da decisão, do ofício que foi enviado pelo ministro Alexandre de Moraes para Edson Fachin. Então, eu separei 3 trechos para lermos juntos dessas 44 páginas, são mais de 120 pontos que Alexandre de Moraes coloca para Edson Fachin. Isso que é uma autodefesa, não é uma defesa com valor de defesa, como se fosse feita por um advogado, até porque ele não pode advogar para si mesmo, mas elas ajudam a entender a estratégia adotada pelo ministro, que primeiro é de negar o conteúdo, depois de desqualificar a investigação e, por fim, atribui uma motivação política. Então, começando aqui pelo ponto central da defesa do ministro Alexandre de Moraes, ele diz que os diálogos, simplesmente, eles não existiram. Ele diz que esse ofício com a instauração da petição 16.662 foi um ato covarde, desesperado, com finalidade político-eleitoral. Ele atribui essa finalidade político-eleitoral ao ministro André Mendonça, exatamente aqui, ministro relator André Mendonça, que, nas palavras de Alexandre de Moraes, por diversas vezes, teve indícios crescentes de enviesamento da condução da supervisão judicial. Vamos seguir para a próxima página, o próximo trechinho. Aqui, Alexandre de Moraes continua, diz que há uma tentativa de imputar falsamente uma conduta ilícita a ele mesmo, então ele se refere a si na terceira pessoa. Isso é um ponto que chama bastante atenção. Nesse documento tem vários momentos em que ele fala na primeira pessoa e depois ele fala na terceira pessoa. Então o ministro Alexandre de Moraes não se decide. Esse documento que, em vários aspectos, parece ter sido escrito no calor do momento. Seja por isso, pela diferença na forma como ele é escrito, seja pelo uso de palavras muito fortes, pelo uso das maiúsculas, vejam aqui, o mais grave e as ilações absurdas que foram divulgadas como supostos diálogos. Ele coloca tudo em caixa alta, supostos diálogos entre Daniel Vorcaro e o ministro Alexandre de Moraes, se colocando de novo na terceira pessoa. Ele diz que simplesmente não existiram, porque não há uma única mensagem ou bloco de notas com o texto de mensagens do ministro Alexandre de Moraes. Aqui mais abaixo, ele até escreve o WhatsApp de forma errada, uma forma bem caricata, WhatsApp com dois A's e um Z, e ele diz que não há correspondência efetiva. Se a gente passar para a próxima, para a gente terminar aí essa análise,
4: Joana,
3: Felipe Bueno...
4: Só peço para voltar aqui, porque tem, para quem não está nos assistindo, está só nos ouvindo, os parágrafos são numerados desse documento de 44 páginas. O parágrafo 94, ele chama a atenção, um parágrafo curto, eu vou ler rapidinho aqui, Joana, se você me permite, abre aspas, né? Não há no documento um único dado bruto, há imagens de recortes cortadas por quem os recortou, legendadas por quem os cortou, fecha aspas. O que que isso indica? É uma suspeita de manipulação, de edição. Né? Aliás, a palavra edição está na moda, né? Por outras razões. Né?
3: E justamente por isso, por essa suspeita, é que o ministro Alexandre de Moraes, junto com o ministro Cristiano Zanin e Gilmar Mendes, ontem juntaram aí um coro para pedir o material bruto do celular de Alexandre de Moraes, que é muito diferente deles receberem o material que já foi analisado com uma conclusão em relação a essa análise, do que receberem o material bruto. Receberam ontem, de tarde, houve uma força-tarefa durante toda a noite para conseguir extrair mais aspectos do celular de Daniel Vorcaro. Para a gente encerrar, então, aqui a análise desse documento, só um trechinho, né, desse documento de 44 páginas que a gente está destacando para você, ele traz aqui a narrativa do golpe. Então, ele abraça essa questão política, ele abraça essa questão da narrativa ideológica, ele diz que a tentativa de golpe não se encerrou no dia 8 de janeiro de 2023, mas que foi mudado o modus operandi. Então, ele coloca o colega André Mendonça no grupo de inimigos, no grupo de desafetos dele, que seriam esses golpistas. Mas ele diz que o Supremo Tribunal Federal saberá resistir e sairá fortalecido, mantendo a defesa plena da Constituição, do Estado de Direito e da democracia, mais uma vez, em caixa alta. Vou destacar isso daqui. Vingança. Alexandre de Moraes atribui essa palavra a André Mendonça. Essa acusação que é gravíssima e que será objeto, não apenas de hoje, mas também de análise nos próximos dias.
4: E esse parágrafo 121 que a Joana acabou de trazer é muito interessante porque, primeiro, ele faz uma conexão com o tal inquérito do fim do mundo, né? A tentativa de golpe não se encerrou em 8 de janeiro de 23 e tenta puxar o Supremo Tribunal para si, né? O espírito, a entidade, a instituição STF, olha aqui, ó, Supremo Tribunal Federal saberá resistir. Então, não estamos falando mais de este aqui, ministro Alexandre de Moraes. Estamos falando da instituição, ou seja, ou vocês defendem ou a instituição está ameaçada.
3: A gente tem uma reportagem aqui pra gente recapitular os últimos fatos importantes dessa crise que chega na sessão inédita de hoje, que começa daqui a 1 hora e 39 minutos. Então vamos à reportagem de Murilo Hernandes.
10: A origem do caso está no inquérito 5026, que apura suspeita de fraudes envolvendo o Banco Master. O personagem central dessa investigação é o ex-banqueiro Daniel Vorcaro, que mantinha contatos com diferentes autoridades, entre elas o ministro Alexandre de Moraes. Moraes está há 9 anos no Supremo. Mensagens entre os dois entraram de vez no radar dos investigadores da Polícia Federal e abriram uma nova frente de tensão na corte. Relator de processos relacionados ao caso Master, o ministro André Mendonça retirou o sigilo de parte do material a pedido do presidente da corte, ministro Edson Fachin. Moraes reagiu, questionou a atuação de Mendonça e acusou o colega de divulgar documentos de forma seletiva. No centro desse cabo de guerra de ofícios, decisões e documentos, entrou o presidente do Supremo, Edson Fachin. Fachin suspendeu decisões, reorganizou diferentes procedimentos e decidiu separar as análises envolvendo Moraes e Mendonça. Essa sequência de decisões levou o Supremo a uma situação inédita. Pela primeira vez, os ministros terão de analisar um pedido que envolve a possibilidade de investigação de um integrante da própria corte. Além do conteúdo do processo, o julgamento desta terça-feira será marcado pela disputa em torno da própria condução do caso. Enquanto a crise avançava, a Polícia Federal continuou produzindo relatórios sobre o caso Master. O material reúne informações sobre as relações de Vorcaro com autoridades e sobre as operações financeiras investigadas. Moraes pediu acesso ao conteúdo completo das apurações. A sessão começa às 10 da manhã. Nos bastidores, uma das principais expectativas é sobre um eventual pedido de vista. Ministros que apoiam Mendonça avaliam antecipar os votos caso algum integrante peça mais tempo para analisar o processo. Fachin trabalha para evitar que a votação seja interrompida. A sessão será transmitida ao vivo pelos canais oficiais do Supremo. Por causa do esquema especial de segurança, a imprensa não terá acesso ao plenário. Os jornalistas credenciados terão áreas específicas para acompanhar a movimentação do lado de fora.
3: Apenas uma alteração aqui, uma atualização que a gente acaba de receber e algo que a gente precisa entender melhor também para trazer para vocês. Pelo que a gente recebeu de informação, foi feito um sorteio com os veículos que podem acompanhar de dentro do plenário. Um sorteio. Vamos confirmar essa informação, porque ou são todos jornalistas ou não são. E lá em Brasília, o esquema de credenciamento, ele é muito bem encaminhado, não é nada novo. Então, existe ali um conhecimento em relação a quais veículos têm interesse, estão ali sempre para fazer a cobertura. Vamos entender se esse sorteio contemplou todos os veículos, porque pelo que eu vi, pelo que eu recebi aqui, não contemplou isso. Seria gravíssimo. Mas a gente tem vivido momentos realmente de escolhas, de seletividade nas informações e por aí vai.
4: Eu ia complementar o seu comentário falando que a gente está vivendo momentos de exceção, mas essa palavra é bom a gente não usar, né? Como trouxe o Murilo Hernandes e o Igor Damasceno estava falando mais cedo, o protocolo é rígido com relação a coberturas, especialmente as coberturas, digamos, fora do normal, as extraordinárias no Supremo Tribunal Federal, e é claro que a gente está falando de uma cobertura extraordinária. Então, daqui a pouco, mais informações sobre isso. Agora, a gente coloca aqui na nossa transmissão, na nossa conversa, para falar um pouquinho conosco, o professor Rafael Cortes. Ele é doutor em ciência política pela Universidade de São Paulo e vai falar um pouquinho sobre o que está acontecendo, os impactos, a visão da sociedade do que está acontecendo. Professor Cortes, é um prazer recebê-lo aqui. Muito bom dia.
11: Prazer é meu estar com vocês aí na rádio TMC, num momento tão difícil, né, do ponto de vista da construção institucional do nosso sistema político. Um prazer estar aqui conversando.
4: Bom, professor, eu quero começar falando sobre uma expressão que a gente tem usado muito aqui, que é o timing, né, a questão do tempo, né? E eu pergunto, qual é o impacto que pode ter uma decisão tomada aos 45 minutos do segundo tempo do ministro Alexandre de Moraes de finalmente se pronunciar e, ao mesmo tempo, não se pronunciar diretamente para o conjunto da sociedade, mas sim ao presidente da corte que começa a examinar a situação dele nesta manhã de terça-feira. Um movimento estudado, um movimento que fala com a sociedade ou coloca a sociedade, ou mantém a sociedade de fora dessa discussão? Ah, não, essa discussão tem que ser aqui dentro do nosso quintal aqui do STF.
11: Eu Eu ficaria com essa segunda interpretação, né? A estratégia da defesa do ministro Alexandre de Moraes, né, a partir da decisão de se levar ao plenário.
3: A gente está com um problema no áudio, não dá para perceber a informação. A gente vai reconectar e voltamos para essa, que é uma das entrevistas importantes para nos ajudar a entender o cenário de hoje. Difícil a gente falar o cenário de hoje, porque é um cenário de ontem.
4: Defina
3: e de amanhã.
4: Hoje, né?
3: Hoje é um tempo muito, muito etéreo, muito subjetivo. Mas a gente vai reconectar e vamos voltar a falar. Enquanto isso, nós temos aqui uma pesquisa Quest que mostrou a desconfiança dos eleitores em relação ao Supremo Tribunal Federal. Subiu 10 pontos de agosto para setembro, diante da crise. A gente não precisa nem situar o tempo todo, não é mesmo, Felipe Bueno? A gente o tempo inteiro fica falando que é crise, já está estabelecido. Bom, de acordo com o levantamento, quando perguntadas às pessoas se elas confiam no Supremo Tribunal Federal, 56% dos eleitores disseram que não confiam. 9% confiam muito e 30% confiam pouco. 5% não sabem ou não responderam. Essa pesquisa, ela foi registrada no TSE, entrevistou 2.004 eleitores entre os dias 10 e 13 de setembro de 2026. Ela vem no âmbito de uma pesquisa eleitoral, por isso é que nós estamos falando de eleitores. A margem de erro é de 2 pontos percentuais, tem nível de confiança de 95%.
4: Você falou, Joana, nessa questão da crise, né? O problema de a gente falar, como você disse, né? O problema de a gente falar crise, crise, crise, o noticiário traz crise, crise, crise, é a normalização da crise. Aí você fica no balcão da padaria,

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0: 8h33, atenção, operação do Ministério Público cumprindo mais de 26 mandados de busca no interior de São Paulo, com vereador e policial militar entre os alvos. Repórter Marcos de Pato, é com você.
1: É isso, Felipe. Ao todo, são 31 mandados judiciais sendo cumpridos na manhã desta terça-feira por policiais militares, né? Sob a direção do GAECO, Grupo de Atuação Especial contra o Crime Organizado. Esses mandados são de busca e apreensão, 26 no total, e também 5 de prisão cumpridos nas cidades de Itatiba e também de Campinas. E entre os alvos, como você mencionou, tem um vereador Carlos Eduardo de Oliveira, conhecido como Du Guaca, lá de Itatiba. Foram cumpridos mandados tanto na casa dele como também na Câmara Municipal. Também outros alvos. Tem o...

0: homem suspeito de ter ligação com o PCC, né, o primeiro comando da capital, conhecido como Tim. Ele tem um histórico aí de tráfico de drogas e também de roubo, e seria um dos cabeças aí dessa organização criminosa. Além de tudo, tem um policial também, 3 lojas de veículos, sendo 2 delas em Itatiba e 1 em Campinas. Para vocês terem uma ideia, esse grupo aí era envolvido com um sistema que era apontado como fazer um monitoramento 24 horas por dia para acompanhar a movimentação das forças de segurança. Segundo as investigações do GAECO, de acordo, né, com as investigações, os avisos permitiam que integrantes escondessem drogas, deixassem os pontos de venda e interrompessem a comercialização quando os policiais se aproximassem. Então agora os policiais seguem, né, fazendo essa operação, e pelo menos 31 mandados judiciais sendo cumpridos nas cidades de Itatiba e também de Campinas. Volto com vocês.
1: Obrigada, Marcos, pelas informações. Vamos agora à previsão do tempo para esta terça-feira. Previsão de chuva fraca moderada ao longo do dia na cidade de São Paulo, com algumas aberturas entre... Ah, o sol aparece entre as nuvens, né? Algumas aberturas de sol. A chance de chuviscos pela manhã, também à noite. A máxima chega apenas aos 20 graus. Mais um dia friozinho que nem tivemos ontem. E falando do estado, de forma mais geral, a chuva vai perder força, mas ainda pode ser intensa, com trovoadas, temporais isolados, principalmente no leste paulista. O litoral, centro-norte, as áreas próximas às divisas com Rio de Janeiro e Minas Gerais seguem instáveis. Nas demais regiões, o tempo fica firme e as temperaturas continuam amenas. Agora estão 17 graus, tempo bem nublado na capital paulista.
2: Agora 8 horas 36 minutos.
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1: Agora são 8h40. Vamos falar com o Guilherme Ravache sobre mercado financeiro. Terça-feira de pessimismo nas bolsas internacionais. O barril de petróleo ultrapassa a barreira dos 100 dólares. Ações de inteligência artificial despencam e juros dos Estados Unidos superam a marca dos 5%. Quem acompanha é o colunista Guilherme Ravache, de Mercado e Inovação. Diga, Ravache.
2: Bom dia, mercados globais operam com tendência de baixa. A declaração de Dario Amodei, CEO da Anthropic, de que a IA está avançando muito rápido e deveria desacelerar, declaração essa que teve apoio do Elon Musk, né, dono da SpaceX, da Tesla. Também quem apoiou essa declaração foi o Sam Altman, CEO da OpenAI. Essa notícia deixou o mercado muito preocupado. Ações de inteligência artificial, que estão puxando muito o mercado, né, nesse ano, tiveram recuo, e esse recuo afeta mercados globais. SP500, Nasdaq, Dow Jones devem abrir em baixa, essa é a expectativa, e juros do Tesouro Americano, principalmente títulos de 10 anos, subindo, passaram de 5% de juro. Por que que esse juro está subindo? Uma desconfiança com o governo americano, com a capacidade de pagar suas dívidas. Petróleo subindo, né? Custo de energia subindo por causa da guerra do Irã, e a própria guerra tem um custo adicional muito alto para o governo americano. Desconfiança em torno dos Estados Unidos, da capacidade de pagar essa dívida no futuro. Juro de 10 anos passa de 5%, é o maior valor do juro desde 2007. Quando o juro sobe, o valor do título cai. Notícia muito negativa, né, para o governo americano, mas para qualquer governo. Todo governo quer um título mais robusto para poder pagar juros mais baixos, reduzindo assim dívida pública, que é uma preocupação global. Crescimento do título americano pressiona mercado no mundo inteiro. Investidor pode sair da bolsa para comprar renda fixa, título de governo. Então, nesse momento, muita preocupação aí em torno desse avanço do valor dos títulos americanos, porque impacta o mundo inteiro, assim como o preço do petróleo, que impacta a inflação. Esse é o momento que a gente tem. Lembrando que Brasília hoje vai ser um dia bastante quente, tem a sessão no STF, mercados de olho. Por enquanto, o impacto foi positivo no mercado dessa crise, porque tem uma percepção de que ajuda a candidatura de Flávio Bolsonaro. Mas dependendo das revelações que aconteçam, e principalmente da crise institucional que se instale e se amplie a partir dessa sessão de hoje, a gente pode ter impacto sim também no mercado brasileiro do que acontece aqui em Brasília.
1: Obrigada, Ravache, pelas informações. Vamos continuar em Brasília. Vamos falar com o Igor Damasceno, ao vivo. Igor, conta pra gente como é que tá o clima por aí, quais foram os últimos acontecimentos, bastante imprensa atrás de você, todo mundo juntinho nessa cobertura? A internet não está colaborando nesse dia em que a gente precisa dela, mas a gente vai voltar a conectar com o nosso Igor Damasceno, até para ele explicar a situação da imprensa lá, porque a gente não entendeu essa questão do sorteio. Parece que veículos de imprensa foram sorteados para conseguir acompanhar de dentro a sessão do Supremo Tribunal Federal, e esse sorteio, ele não foi explicado ainda como é que se deu, já que o credenciamento, ele é feito de forma igual para todos os veículos. O Igor traz essa informação em instantes. 8h44.
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1: Essa crise, ela respinga em todos, até em quem não está diretamente envolvido, porque se for aprovada a investigação contra Alexandre de Moraes, que hoje é visto como aliado da esquerda, Lula pode ser afetado negativamente e, por consequência, a direita ganha pontos. Assunto de hoje do escritor e filósofo Luiz Felipe Pondé, na coluna Sem Dó. Fala, Pondé.
3: Se for trazido à tona as relações entre Flávio Bolsonaro, Dark Horse e Vorcaro, que, se for fato, que parece ser, pelo menos de alguma forma precisa ser, não vai ajudar muito ao Lula e muito menos o Alexandre de Moraes. Por quê? Porque só vai provar que a corrupção está espalhada para todo lado. O Lula tem o seu filho próximo dele, objeto de investigação, tem o próprio Alexandre de Moraes, que é muito perto do Lula, e de alguma forma isso vai respingar nele, mesmo que ele não esteja diretamente ligado a nada disso. É importante perceber que, do ponto de vista da política, o que é levado em conta pelas pessoas é a aparência, percepção interpretação e não provas definitivas. Se ficar claro que está todo mundo melado com o Vorkaro, ou quase todo mundo, isso só vai gerar uma percepção de que, afinal de contas, trata-se de escolher entre dois ruins ou o que é menos ruim no momento específico. Por outro lado, qualquer resultado que aconteça hoje na sessão do STF provavelmente será contra o Alexandre de Moraes, contra a esquerda, e vai favorecer a direita e, talvez, por conclusão ou por consequência, o Flávio Bolsonaro. Por quê? Porque se os colegas e aliados na corte de Alexandre de Moraes pedirem vista, criarem polêmica, nulidades, retórica, com a intenção de barrar o avanço da votação, se ele deve ou não ser investigado, ele, Alexandre de Moraes, isso só vai aumentar a percepção de que a corte está alienada da população, está cobrindo possíveis ministros que deveriam ser investigados por corrupção e não está preocupada com o caráter republicano ou mesmo a imagem que o STF tem diante da população. Diante disso, como Lula está há muito tempo associado diretamente à corte e ao Alexandre de Moraes especificamente, isso vai pesar no Lula, no colo do Lula. Portanto, se isso acontecer, provavelmente o Lula sai perdendo. Por outro lado, se a votação passar e o Alexandre de Moraes vier a ser transformado em investigado, do mesmo jeito, a vitória, pelo menos do ponto de vista da percepção, da aparência e da interpretação, será também do Flávio Bolsonaro e da direita como um todo. Portanto, do ponto de vista da esquerda, diante da crise do STF, é mais ou menos o seguinte: se ficar, o bicho come, se correr, o bicho pega.
4: E o Pondé volta, né? Na quinta-feira e na quinta-feira e também na sexta-feira, calma, deu tudo certo aqui, sempre nesse horário, às 8 horas e, hoje um pouquinho mais cedo até, né, 8 horas e 50 minutos, sempre sem dó de alguém, seja pessoa física, seja pessoa jurídica. 8h47 agora.
1: Voltamos para Brasília? Vamos falar com o Rodrigo Vicente. Agora sim, a nossa conexão está estabelecida. Queria te perguntar, Rodrigo, como é que está a movimentação por aí? Olhando para o seu vídeo, quem tem esse retorno, quem está acompanhando o nosso canal do YouTube, vê muitos jornalistas, o que é esperado. Quais são as novidades agora?
5: Oi, Joana, bom dia para todos que nos acompanham, para vocês mais uma vez. Pois é, quem está nos vendo por vídeo agora, à minha direita aqui, vê esse lado da marquise do Supremo Tribunal Federal. São duas laterais que há aqui no Supremo Tribunal Federal. Para a gente ter uma ideia, nesse prédio principal, eu vou só deslocar para quem está nos vendo por imagem, nesse prédio principal é onde fica o plenário do Supremo Tribunal Federal, onde às 10 horas da manhã vai acontecer aí essa sessão extraordinária para analisar esse caso envolvendo o ministro Alexandre de Moraes, as mensagens todas. O que a gente tem visto aqui agora foi uma dificuldade em relação à imprensa, né? O que está acontecendo é que normalmente a gente tem acesso a essas laterais. Qual foi a preocupação pelo que a gente tem apurado aqui? Que cinegrafistas e jornalistas, se estivessem tendo a possibilidade de ficar aí nas laterais, eles conseguiriam de alguma forma fazer alguma imagem do plenário, porque é possível fazer essa imagem do plenário. Há poucos dias a gente lembra, o colega Bernardo Carvalho do Globo fez uma imagem, né, que acabou viralizando. Essa é uma das preocupações, de que só a TV Justiça, a TV oficial aqui do Supremo Tribunal Federal, possa fazer essa transmissão. A imprensa, portanto, está aqui nesse quadrante, à volta do Supremo Tribunal Federal, já dentro da parte da praça onde está o Supremo Tribunal Federal, mas a gente está podendo ocupar só a parte da frente. A gente não está conseguindo, como é de costume, fazer o acesso à marquise. E nos deixaram aqui do lado do sol ainda, tá? Um sol escaldante. Brasília nessa época é muito quente, hoje promete chegar aí a 31, 32 graus, mas enfim, imprensa toda movimentada aqui, mesmo com as dificuldades de não poder acessar essas laterais. A TV Justiça já iniciou uma transmissão aqui na Praça dos Três Poderes, para nós que estamos aqui nesse espaço reservado aos jornalistas, vai fazer essa transmissão ao vivo e nós, claro, vamos acompanhar por lá. Bem, a gente segue por aqui, qualquer novidade eu volto a chamar vocês ou qualquer coisa nos acionem que a gente entra aqui com essas atualizações sobre essa cobertura histórica aqui no Supremo Tribunal Federal.
4: E Vicente, nós estamos desde já solidários a toda a nossa equipe, porque a gente está vendo aqui na imagem, quem está só ouvindo no rádio não tem essa dimensão. Eu queria até conversar um pouquinho com você, você que é repórter claro. Na capital do país, e a capital do país tem toda essa peculiaridade, né? Porque a gente pensa assim, não, peraí, eu acho que o Vicente pode, tiver um tempinho, vai lá na esquina, vai no supermercado, compra uma água, compra uma Coca-Cola, mas não existe esquina nem supermercado no plano piloto, né? É uma cidade designada com esse desenho, né, do Concorde, do avião e tudo mais, com as duas asas e o corpo. E assim, cada setor tem a sua especificidade. Você está na área governamental, podemos dizer assim, né? Então, o que tem aí é um imenso deserto, um baita de um horizonte, um céu belíssimo, mas um calor e o prédio aqui, o outro prédio aqui, o Congresso Nacional aqui. Então é interessante a gente falar um pouco dessa realidade para quem não conhece Brasília, né, Vicente?
5: É isso, nós estamos exatamente aqui na frente do Supremo Tribunal Federal, à minha frente fica a Praça dos Três Poderes. Só para a gente ter uma ideia, o que a gente chama aqui de Esplanada dos Ministérios, ela começa com o Supremo Tribunal Federal, onde eu estou, à minha frente está o Palácio do Planalto, sede do governo federal, e um pouco mais à frente está o Congresso Nacional. Há uma curiosidade, inclusive, né? O centro da Praça dos Três Poderes aqui, se a gente medir aqui o Supremo Tribunal Federal, o Palácio do Planalto e o Congresso Nacional, do centro da Praça dos Três Poderes para o centro de cada prédio principal desse, há o que a gente chama de um triângulo equilátero, ou seja, quando foi projetada por Oscar Niemeyer a capital, o objetivo era esse, né, de fazer com que essa praça aberta, em que os poderes pudessem se entreolhar e que houvesse, por isso, um triângulo equilátero, que houvesse, obviamente, essa equivalência entre os poderes. Nenhum é maior do que o outro, nenhum é mais poderoso ou tem maior força do que o outro, né? Então, há essa simbologia em toda a construção aqui. Mas, como você disse, nós estamos aqui no que a gente chama de Esplanada dos Ministérios, no começo dela, onde estão a sede dos três poderes, depois há aquela imagem que todos estão acostumados a ver, em que é essa fila de ministérios, né? O primeiro ministério aqui, o ministério ao lado do Supremo aqui, há o Itamaraty, do lado do Palácio do Planalto, o primeiro ministério, que são palácios diferenciados ao Ministério da Justiça, e depois todos aqueles prédios que, enfim, são todos iguais, onde ficam aí instalados todas as pastas aí de ministérios do governo federal. E como você disse, não há árvore, não há supermercado, não há nada por aqui. Tudo é setorizado em Brasília, né? As quadras são todas iguais e para cada superquadra há a sua quadra comercial. Ali as pessoas têm supermercados, têm seus comércios locais. Mas aqui, para nós, se nós precisarmos, a gente precisa acessar uma lanchonete ou um restaurante que é oficial de cada poder. Mas não há condições, diferentemente de outras cidades, da gente se deslocar para algo desse tipo, né? Brasília é essa experiência diferenciada e faz a gente ficar no sol porque não há árvores aqui na Praça dos Três Poderes. Tudo é aberto para que essa questão monumental seja à frente de tudo, né? É esse jeito de Brasília aí, Felipe.
4: Olha só, para você que não conhece Brasília, essa descrição do Vicente foi perfeita, né? Para você ter uma ideia, para a gente fechar esse assunto e voltar depois, existem espelhados, né? Setores comerciais, setores hoteleiros, o norte e o sul. Então, de onde está o Vicente para um setor comercial, seja o norte ou seja o sul, tem mais ou menos 4 quilômetros de distância. Então é isso, Vicente, vai comprar um pão de queijo lá no setor comercial, né? Vai demorar um pouquinho para ele vai voltar suado. Bom trabalho para você, Vicente, para todo o nosso time aí. Agora, 8 horas e 54 minutos. Tem mais Brasília chamando?
1: Tem. Vamos lá, então. Já que você falou do nosso time, Igor Damasceno entra em cena, entra em jogo, substituição de peso aqui no nosso campo, no nosso time. Igor Damasceno, conta pra gente que informações você tem, querido.
6: Bom, Joana, a gente falava anteriormente a respeito da situação dos jornalistas, há um clima tenso entre jornalistas e assessores daqui do Supremo Tribunal Federal, porque inicialmente o presidente da corte, o ministro Edson Fachin, tinha proibido o acesso da imprensa ao plenário onde essa sessão extraordinária vai acontecer. Mas, por causa disso, muitas redações reclamaram dessa situação e pediram acesso, porque é um julgamento histórico e esse tipo de restrição não costuma acontecer aqui no Supremo Tribunal Federal. Então, hoje, por volta das 5h30 da manhã, a assessoria do STF fez uma espécie de sorteio para selecionar alguns veículos de comunicação que poderiam entrar na sessão plenária. Acontece que isso aumentou o clima de tensão, porque às 5h30, boa parte da imprensa não tinha chegado aqui no STF ainda. Então, pouquíssimos veículos foram selecionados. E aqueles que vão entrar, vão indicar apenas um jornalista para entrar na sessão plenária. Esse jornalista não poderá levar notebook. O celular estará lacrado, não pode usar celular nem para mensagem de texto lá dentro, ou seja, vai ficar incomunicável. E aí o clima de insatisfação é geral, porque quem vai entrar no plenário vai ficar incomunicável, não vai poder passar nenhum tipo de informação simultânea, e quem não vai entrar vai ter que ficar do lado de fora sem nenhum tipo de bastidor, sentindo o clima ali no plenário. Então a imprensa está extremamente insatisfeita com essa situação, com a organização feita pelo cerimonial daqui do Supremo para essa sessão plenária histórica. Bom, a sessão plenária deve acontecer, agora são 8h56, daqui cerca de uma hora. O primeiro voto será do ministro Edson Fachin, presidente da corte, relator desse caso. Ele quer adiantar o voto dele, promete então um voto rápido e dar ali logo o que ele pensa a respeito do futuro do ministro Alexandre de Moraes. O ministro Gilmar Mendes, todos acreditam que ele vai pedir vista, mais tempo para análise. Por isso, aqueles que são pró-Mendonça, foi ele quem começou esse clima, foi ele quem acabou derrubando o sigilo das mensagens entre Forcaro e Alexandre de Moraes, aqueles que são pró-Mendonça querem adiantar o voto, independentemente do pedido de vista. Então, é um momento em que todos entram nessa sessão plenária uma incógnita, não sabe de fato o que vai acontecer. E por isso, então, os olhos do Brasil inteiro estão voltados para o Supremo Tribunal Federal. Bom, aumentou o número de jornalistas aqui em frente à Praça dos Três Poderes, porque a sessão plenária já se aproxima. A gente também está nessa cobertura histórica, nessa cobertura especial, com repórteres espalhados por toda a esplanada dos ministérios. A qualquer momento, a gente volta com novidades.
1: Obrigada, Igor, pelas informações. Importante a gente aqui destacar o que o Igor falou sobre a insatisfação da imprensa, mas, de certa forma, a gente pode dizer que a insatisfação ela não é só da imprensa hoje, é da sociedade como um todo, e a gente não precisa ter papas na língua para falar sobre isso. Fato é que tem sido usada uma seletividade em relação às informações que são trazidas a público. A gente fala isso de forma geral nos últimos meses. A gente vê essa seletividade também agora, neste momento em que o Supremo Tribunal Federal escolhe que veículos de imprensa é que podem entrar para estar nessa sessão importantíssima, uma das mais importantes, se não a mais importante dos últimos anos. Como é que a Suprema Corte decide isso sem transparência? E depois, pior ainda, ao colocar jornalistas de fora, os que estão dentro, eles não têm contato algum com as redações. Que tipo de jornalismo é que se faz sem contato com as redações? Para que serve o trabalho do jornalista naquele momento ali dentro, sem que ele consiga se comunicar aqui fora com as pessoas que ouvem o jornalista, porque não podem estar lá, a sociedade não pode estar lá, para isso é que existe o jornalismo. Então é o seguinte, se tá tudo errado hoje em relação a isso, é porque também tá tudo errado em relação a muitas outras situações, que uma delas será objeto da sessão extraordinária plenária hoje no Supremo Tribunal Federal, e a gente continua acompanhando tintim por tintim. Não é porque eventualmente um veículo de imprensa não estará dentro ou outro que não será trazida toda a verdade e todos os fatos para a imprensa, Felipe.
4: A gente tem um compromisso, você que está nos acompanhando sabe o compromisso com a transparência aqui da nossa TMC. Agora, isso que você está trazendo, Joana, isso que o Igor trouxe para você que está nos acompanhando, só reforça aquela sensação que nós discutimos quando nós lemos aqui alguns trechos da carta, podemos dizer assim, da comunicação oficial do ministro Alexandre de Moraes. Aquela sensação de que o problema é nosso, não é deles sociedade, é nosso. Nós aqui, os 10, resolvemos entre nós. Daqui a pouco a gente vai falar mais sobre esse assunto na terceira hora desse TMC 360, que é especial nesta terça-feira, em ponto 9 horas.
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5: São 9:04, terceira hora do nosso TMC 360 desta terça-feira, dia 15 de setembro de 2026. E eu, Felipe Bueno, continuo com você, a Jona Treptow também. E a gente traz para você destaques do noticiário como esse aqui, ó. Julgamento, se houver, pode transformar Alexandre de Moraes no primeiro-ministro investigado na Suprema Corte Brasileira. A sessão no STF começa daqui a pouco, está prevista para se iniciar às 10 horas da manhã de hoje.
6: André Mendonça nega devassa contra autoridades e delegados da Polícia Federal. O ministro encaminhou manifestações ao presidente do STF, ministro Edson Fachin.
5: Polícia Federal remarca depoimento de Daniel Vorcaro para o próximo dia 24. O ex-banqueiro deveria ser ouvido hoje, mas a defesa alegou que não teve acesso integral aos documentos para prepará-lo para essa audiência.
6: O governo Lula perdoa mais de R$1 bilhão em juros na Lava Jato. O montante é referente aos acordos de empresas que confessaram corrupção.
5: Irã nega acordo com os Estados Unidos e o preço do petróleo volta a subir. O barril do tipo Brent atingiu $108 até agora nesta terça-feira. 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
5: Agora, 9:06, mais alguns segundinhos, apesar do empate técnico nas últimas pesquisas nacionais para a presidência da República, o Nordeste, a região Nordeste, continua sendo o maior obstáculo para Flávio Bolsonaro do PL. O candidato desembarca hoje em Fortaleza para um giro de 3 dias pela região, em meio a atritos com lideranças locais. Quem traz essa informação pra gente, direto do Recife, é você, repórter Júlio Andrade. Seja bem-vindo, bom dia.
8: Bom dia, Felipe. Bom dia a todos. É isso, os compromissos do Flávio Bolsonaro acontecem nos estados do Ceará, aqui em Pernambuco e também na Bahia. E essa ofensiva na região ocorre, né, onde Flávio apresenta sua maior desvantagem. Na rodada da Quest, divulgada há pouco, né, recente, Lula tem 52% das intenções de voto aqui na região contra 20% do senador no primeiro turno. Em uma eventual disputa direta, o presidente marca 60%, enquanto o candidato do PL tem 28%. Hoje, então, Flávio Bolsonaro desembarca no estado do Ceará, eventos na cidade de Fortaleza. Amanhã ele estará aqui em Pernambuco, onde vai se encontrar com representantes do PL, um palanque mais associado diretamente à sua candidatura. Aqui no Recife, participa de compromissos ao lado do deputado federal Mendonça Filho, que é candidato ao Senado, incluindo reuniões com candidatos a deputados e lideranças religiosas, além de caminhada e comício. A caminhada e comício que também acontece hoje no Ceará. Claro que a gente fica acompanhando a agenda do presidenciável aqui no Nordeste, TMC nas eleições 2026, a informação que toda escolha merece.
5: Valeu, Júlio. Agora a gente sai da região Nordeste, vem para a região Sudeste para falar da cidade de São Paulo. Candidato do Avante à presidência da República, Augusto Cury, cumpre a agenda na capital paulista. É com você, repórter Marcos de Pato.
9: É isso, Felipe. Depois de uma segunda-feira com compromissos na capital paulista, Augusto Cury do Avante segue em São Paulo nessa terça-feira e convoca a população em geral para um bate-papo em um dos principais pontos de São Paulo, a Avenida Paulista, em frente ao MASP, onde ele deve se reunir logo mais com essas pessoas para ouvir quais são os incômodos, as necessidades, as dificuldades enfrentadas por elas, para entender e conversar, apresentar propostas de como pode melhorar isso. Augusto Cury, que aparece nas últimas pesquisas em terceiro colocado isolado, variando aí entre 6% e 9%. 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
5: Vamos às informações sobre os outros candidatos à presidência da República que têm campanhas nesta terça-feira. Vamos lá, o candidato pelo PSD, Ronaldo Caiado, concede coletiva de imprensa e realiza ato político em Goiânia. Romeu Zema e o Partido Novo fazem manifestação para pressionar a favor do julgamento de Alexandre de Moraes em Brasília. Candidato pelo Missão, Renan Santos será sabatinado em São Paulo, realiza uma coletiva de imprensa no fim da tarde, também tendo como assunto o julgamento, a sessão, enfim, de hoje do STF. O atual presidente da República, candidato pelo PT à reeleição, Luiz Inácio Lula da Silva, não tem agenda de campanha nesta terça-feira, 9:09. Candidato à presidência Romeu Zema do Partido Novo e Eduardo Girão, candidato a vice, se manifestaram hoje sobre a sessão no Supremo que acontece nesta terça-feira às 10 horas, que poderá investigar o ministro Alexandre de Moraes.
10: Vamos aqui em Brasília para um dos dias mais importantes da nossa história. Pela primeira vez, um ministro do Supremo será investigado. E se ele não fez nada de errado, ele não tem o que temer, não é isso, Girão?
11: Pois é, mas foi ele mesmo que disse que apagar a mensagem de WhatsApp, de celular, era obstrução de justiça, né? Agora ele fala em vingança, ou seja, são dois pesos e duas medidas. Isso não vai funcionar, não. Esperamos justiça, viu, Fachin? Esperamos coragem, liderança.
5: Daqui a pouco a gente coloca o pronunciamento dos outros candidatos à presidência da República, porque é nossa obrigação, nosso compromisso dar espaço igual a todos, né? São 9:11, voltando ao tema do dia. Se é que a gente conseguiu sair em algum momento aqui no TMC 360, né? O ministro do STF, André Mendonça, considerou a operação da Polícia Federal contra o deputado Cezinha de Madureira, do PL de São Paulo, como uma nova tentativa de intimidação em meio à crise enfrentada no STF. Marcela Franco, de Brasília, tem as informações.
12: Essa operação, a gente lembra, foi autorizada pelo ministro Flávio Dino e cumpriu mandados de busca contra Cezinha, que é próximo de Mendonça e foi um dos principais apoiadores da indicação dele ao Supremo. Os investigadores apuram uma possível comercialização de influência do deputado junto a tribunais superiores. Na avaliação de Mendonça, segundo o relato de aliados, o grupo ligado ao ministro Alexandre de Moraes tem feito sucessivas tentativas de desgastá-lo. Nos bastidores, Mendonça tem dito, inclusive, que essas tentativas teriam aumentado depois de o presidente do Supremo, Edson Fachin, marcar para logo mais o julgamento do relatório da Polícia Federal, que reuniu mensagens enviadas pelo ex-dono do Banco Master, Daniel Vorcaro, a Moraes. Julgamento esse, inclusive, que pode afastá-lo do cargo. A sessão está marcada para daqui a pouco, às 10 horas da manhã. O julgamento vai ser público e há a possibilidade ainda de ministros pedirem vista, o que poderia adiar uma decisão.
5: De quê? Bom, são agora 9 horas e 12 minutos. Vamos para BH, vamos para Belo Horizonte. Investigações sobre o Banco Master chegam às contas da Igreja Batista da Lagoinha. Preste atenção, documentos revelam repasses milionários de parentes e pessoas próximas ao ex-banqueiro Daniel Vorcaro para a congregação, que era comandado pelo cunhado dele, já afastado das funções religiosas. De BH, da capital do estado de Minas Gerais, Júnior de Castro, com você.
13: O Conselho de Controle de Atividades Financeiras, o COAF, identificou quase 20 milhões de reais em transferências feitas pelo cunhado do ex-banqueiro Daniel Vorcaro para uma unidade da Igreja Batista da Lagoinha, aqui em Belo Horizonte. Fabiano Zettel, que era pastor e presidente da Lagoinha Belvedere, fez 26 transferências que somam quase 19 milhões e 200 mil reais. Outros familiares de Vorcaro também aparecem nesses relatórios. A ex-mulher do banqueiro transferiu pouco mais de 100 mil reais. O pai dele, 120 mil. E Luiz Felipe Mourão, conhecido como Sicário, fez repasses de cerca de 22 mil reais. No total, a conta da igreja movimentou 57 milhões e 100 mil reais entre dezembro de 2024 e dezembro de 2025. O valor chamou a atenção porque no cadastro bancário, o faturamento anual presumido da instituição era de 950 mil reais. Segundo o COAF, grande parte do dinheiro saiu da conta destinada a empresas de construção, engenharia, estruturas metálicas e eventos. A Lagoinha afirma que cada unidade tem autonomia financeira e que na época recebeu a informação de que os recursos seriam usados em reformas e melhorias. A igreja também diz que não tinha conhecimento dos valores movimentados e que não recebeu nenhuma parcela do dinheiro. É importante a gente destacar que a comunicação dessas operações ao COAF não significa por si só que houve crime. Agora, cabe às autoridades investigar a origem dos recursos e explicar essas movimentações.
5: Tá certo, então, são 9 horas e 15 minutos. A gente continua em BH para trazer uma reportagem especial para você que está acompanhando esse TMC 360 especial. Como um ex-apresentador de programa gospel virou dono de um banco e acabou no centro da maior crise que atingiu o judiciário brasileiro, e não só, né? A nossa reportagem especial vai mostrar o quê? Um pouco das origens do banqueiro que estabeleceu uma teia. A gente costuma falar aqui a capilaridade de Vorcaro, do Banco Master, né? Essa teia entre os poderes da República, gerando um rombo de 47 bilhões de reais do Fundo Garantidor de Crédito. A repórter Mariana Reis traz para você essa matéria especial.
14: Antes de se tornar o centro do maior escândalo financeiro da história do Brasil, o economista belo-horizontino Daniel Vorcaro, de 42 anos, construiu raízes no meio evangélico. Filho do empresário Henrique Vorcaro, a família sempre teve forte ligação com a Igreja Batista da Lagoinha, a qual ajudou a comprar um canal de TV, onde o próprio Daniel apresentou um programa gospel em 2008. Anos depois, a irmã e o cunhado dele assumiram uma filial da igreja que movimentou 57 milhões de reais em menos de um ano. A unidade fechou as portas em março deste ano, após a prisão do cunhado do banqueiro, o pastor Fabiano Zettel. Vindo de uma família rica, Vorcaro comprou em 2019 o falido Banco Máxima instituição inabilitada pelo Banco Central por suspeita de fraude. O negócio virou o Banco Master em 2021 e, para crescer rápido, passou a vender CDBs com juros fora da realidade. Segundo a Polícia Federal, operava uma pirâmide financeira com títulos podres, que lesou correntistas e fundos de pensão. O patrimônio de Daniel Vorcaro saltou quase 1.000 vezes, superando 2 bilhões de reais. A fortuna inflada bancou em 2023 a festa de 15 anos da filha de Vorcaro, com atrações internacionais e diárias pagas em hotéis de luxo para os vizinhos. O ápice veio no ano seguinte, na Itália, cerca de 21 milhões de reais no noivado com Marta Graeff, com direito a show de drones. No futebol, injetou 300 milhões de reais na SAF do Atlético e a Polícia Federal investiga uma possível sociedade de Vorcaro em uma casa de apostas. A derrocada começou quando a PF desmantelou o esquema do Banco Master. A quebra de sigilo do celular do banqueiro revelou uma rede de influência nos três poderes e deflagrou a maior crise da história do Supremo Tribunal Federal ao expor diálogos com ministros da corte e caciques políticos. Apesar das evidências, em depoimento à PF, Vorcaro tentou minimizar suas conexões públicas.
15: Se eu tenho tantas relações políticas como estão dizendo, e se eu tivesse pedido a ajuda desses políticos, eu não estaria com a operação do BRB negada e não estaria aqui de tornozeleiro, não teria sido preso, estava com a minha família sofrendo o que a gente está sofrendo.
14: O banqueiro alegou ainda ser alvo de uma conspiração no mercado financeiro.
15: E após a gente começar a crescer, muda-se a regra do jogo. Quando muda-se a regra do jogo, a gente precisa se adequar, a gente vai para outros meios de captação, e aí inicia-se uma campanha contrária reputacional contra o banco.
14: Em audiência recente, ao ser questionado se teria custeado uma viagem à Disney para a família de um ex-diretor do Banco Central, ele admitiu o benefício.
16: Isso oferecia para dezenas de pessoas, que era uma coisa que estava dentro já de um custo e de uma estrutura que a gente arcava anualmente.
14: Vorcaro foi preso pela primeira vez em novembro de 2025, onde permaneceu 11 dias até ser liberado com tornozeleira eletrônica. O banqueiro voltou a ser preso em março após a Polícia Federal indicar ao STF que ele comandava uma milícia particular para coagir desafetos e monitorar clandestinamente sistemas de segurança. A defesa do empresário já passou por 4 bancas de advogados. O atual advogado, Daniel Bialski, disse que não vai comentar o caso.
6: Chega a ser engraçado a gente ouvir os depoimentos de Daniel Vorcaro, porque a gente até se pergunta como é que Daniel Vorcaro conseguiu montar todo esse esquema durante esse tempo, levantando tanto dinheiro, convencendo tantas pessoas a investir em dinheiro no banco dele, que era uma fraude, porque quando a gente vê os depoimentos de Daniel Vorcaro, ele não parece uma pessoa extremamente inteligente, ele parece muito esperto. Inclusive, quando ele diz que ele está sofrendo, que quando o Banco Master começa, como é que ele diz, a dar certo, muda a regra do jogo, que as pessoas estão contra ele. Então, existe uma grande conspiração do sistema brasileiro, da população brasileira, das apurações da Polícia Federal. Nossa, é um sistema muito grande que está contra o Daniel Vorcaro. E a gente vê, e é engraçado, porque assim, coitado, quem é que ele acha que ele consegue convencer agora com esse tipo de fala? Quem é que ele acha que ele está lidando com quem? Com as pessoas que ele lidava antes, que ele conseguia comprar com essas viagens para Disney, com o uísque, a gente nem sabe como é que chama o uísque, com esses eventos, com as modelos, 120 mulheres para 20 homens. Pelo amor de Deus, Daniel Vorcaro, não é mais com esse tipo de gente que você lida. Agora a casa caiu. A casa caiu para ele. Então é engraçado a gente ver como é que ele lidava com isso, como ele se acha imaculado ali nos depoimentos. E a gente espera que num futuro próximo a gente consiga contrapor essa audácia dele, dos depoimentos, com os fatos e a conclusão das investigações.
5: E isso que você está colocando é muito importante, Joana, porque a gente está falando, as interlocuções mostram isso, que houve muitas promessas de amizade eterna. Tem muitos irmãos essa história, né? Muitas citações, um chamando o outro de irmão, prometendo amizade eterna. O evento aqui de São Paulo, né, do centro de São Paulo, aquela balada do Halloween, né? Que foi um exemplo claro de escala 6x1, porque eram 120 modelos para 20 homens, né? Então, matematicamente, era uma escala 6x1, uma escalação 6x1 desse escândalo, né? Um pedaço pequeno desse escândalo enorme, que, como a gente disse aqui, a gente tem dito desde novembro, a gente não faz a menor ideia de onde vai parar, onde vai terminar, qual que é o tamanho, né? Por enquanto, custou para os cofres públicos para lá de 40 bilhões de reais, né? 9h22. Como é que chama o uísque? Macallan, é isso?
6: Macallan, tem Felipe aqui? Bueno. Você não vai tem, conhecer, né? Esse uísque,
5: não, não
6: esquece.
5: Conheço, não, deixa pra lá, vai. Vamos mudar de assunto.
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5: Nova pesquisa Index em parceria com o broadcast Estadão mostra um cenário equilibrado na corrida para a presidência da República. No primeiro turno, Lula do PT lidera com 38% das intenções de voto, Flávio Bolsonaro do PL tem 34%, Augusto Cury do Avante aparece em terceiro lugar com 6%, Ronaldo Caiado, PSD, 4%, Renan Santos, Missão, 3%, Romeu Zema do Novo, 1%, demais nomes não pontuaram, brancos e nulos, somando 6%, 4% disseram que não iriam votar ou não souberam responder.
6: Nas simulações de segundo turno, disputa mais apertada é justamente entre os dois primeiros colocados. Lula aparece com 43% contra 42% de Flávio, o que configura um empate técnico na margem de erro. Brancos e nulos, 6%, indecisos, 5%. A pesquisa Index ouviu 2 mil pessoas entre os dias 10 e 13 de setembro, margem de erro de 2,2 pontos percentuais para mais ou para menos, com 95% de nível de confiança.
5: Bom, e nós vamos falar sobre essa pesquisa com o CEO da Indexa Pesquisas, Ayrton Freires, que sempre conversa conosco aqui no TMC 360. Mais uma rodada aqui de perguntas em cima desses números novos que estão chegando. Seja bem-vindo mais uma vez, muito bom dia para você.
17: Bom dia, Felipe, bom dia, Joana, um prazer falar com vocês.
5: Prazer é nosso. Bom, essas emoções que a gente tem testemunhado aí das últimas, vamos arredondar, das últimas duas semanas, né? Elas produziram, vocês esperavam mais impacto, esse impacto está sendo colocado sobre os, principalmente os dois primeiros colocados, ou não houve muita mudança com relação a isso?
17: Olha, Felipe, me parece muito uns números já meio que consolidados. Cada vez mais que vai chegando perto das eleições, parece que a margem para oscilação vai ficando cada vez mais pequena. Então, os fatos novos são percebidos na pesquisa de diversas formas, uma rejeição à política, um desgaste que vai mostrando aonde as pessoas acabam escolhendo o que eles consideram menos pior para votar, principalmente quando pensa o voto de segundo turno. Mas eu acho que não chega a ter um impacto tão grande como uma parcela das pessoas que acompanham a política esperavam. Eu acho que todo esse caos que nós estamos vivendo no Supremo Tribunal Federal reaviva a militância, para o principal alvo ser o Alexandre de Moraes, reaviva a militância da bolsonarista e faz com que eles tenham mais engajamento nas redes. Mas não necessariamente isso mude o voto, vai tirar um voto do Lula e para o Flávio, vice-versa.
6: Agora, eu quero te perguntar se essa pesquisa, ela continua mostrando aquela tendência de dificuldade de Flávio Bolsonaro e Lula saírem fora da bolha deles. E visto que a gente está falando de um empate técnico, quando a gente olha para os números aprofundados de cada um desses candidatos, principais candidatos, qual deles consegue demonstrar minimamente uma maleabilidade em relação aos eleitores fora da bolha?
17: É bem difícil de responder isso, Joana. Você percebe pelos números que a margem é muito estreita para qualquer um dos dois avançar para além do que eles já têm hoje de o eleitorado convicto. Vejam, 91% das pessoas que votam no Flávio e 91%, exatamente o mesmo número, que votam no Lula, dizem que não muda mais o voto, né? Isso falando de primeiro turno. Você tem ambos com uma rejeição de 49%. Então, ambos têm muita dificuldade de conseguir ampliar o tamanho do seu eleitorado. Então é difícil responder isso. Acho que o segredo dessa eleição vai estar no segundo, no eventual segundo turno, talvez ainda no primeiro, qual dos dois consiga reduzir a sua rejeição a ponto de conquistar esse eleitor mais flutuante, que é uma parcela do eleitorado muito pequena. Nós observamos na nossa rodada anterior para essa, no segundo turno, uma queda do presidente Lula de 3 pontos. Mas não uma subida do Flávio Bolsonaro, que continuou no mesmo patamar. Então isso demonstra que existe uma parcela do eleitorado pensando em não ir para a urna, pensando em não votar, e não necessariamente aceitando votar no principal adversário por conta de ser projetos de país e propostas de governo completamente diferentes de ambos.
5: Eu tenho uma pergunta que acho que vale a pena a gente colocar, até pelo fato de ter chamado muita atenção semanas atrás, quando aconteceu, especialmente pós-primeiro debate, que foi o fenômeno Augusto Cury. Nesse relatório, nessa pesquisa aqui, nesse retrato agora, ele aparece com um dígito novamente, 6%. Foi uma bolha, essa bolha passou. O que vocês observaram com relação a esse fenômeno, que foi muito rápido, mas obviamente chamou atenção?
17: Eu acho que tem uma parcela do eleitorado cansada da polarização e que encontrou no Augusto Cury uma possibilidade de voto. Naquela semana que ele teve aquele crescimento exponencial, o Index já tinha feito pesquisa uma semana antes, por isso nós não chegamos a medir. Não nas pesquisas publicadas, né, nacionalmente. O que a gente percebeu foi uma surpresa de conhecer a candidatura do Augusto Cury com a parcela do eleitorado e, imediatamente, parte desses eleitores que buscam uma alternativa acabaram indicando voto nele. Então, ele chegou a ter 12% em algumas simulações. Só que, com o passar do tempo, as coisas começam a se reacomodar e já faz alguns dias em que ele vem pontuando em pesquisas internas, em outras pesquisas, com esse índice de 6%. Me parece que meio que ele vai acomodando os 6% do eleitorado e com muita dificuldade de voltar naqueles outros 11, 12 que ele chegou a ter. Essa fração que vai entre os 6 que ele tem agora e o que ele chegou a ter é talvez um eleitor que vem se reacomodando, principalmente no Flávio Bolsonaro. O eleitor do Augusto Cury majoritariamente vota em Flávio no eventual segundo turno, mas uma parcela importante vota no Lula e por isso talvez que o Lula consiga esse número de 1% superior ao Flávio no eventual segundo turno, que na verdade não tem muito para nós, não tem muita importância dado o fato que é um empate técnico, né?
5: Tá certo, mais uma vez a gente analisando aqui junto com Ailton Freres, o CEO da Indexa Pesquisas, esse retrato de momento dessa polarização absurda que nós estamos testemunhando desde o começo do ano aqui. Ailton, muito obrigado pelas análises, como sempre, aqui no 360. A gente volta a se falar. Bom dia para você.
17: Bom dia, é um prazer falar com você.
5: Prazer é nosso. 9h29,
6: Daqui
5: Joana.
6: A pouquinho, gente. Falta pouco para começar a sessão no Supremo Tribunal Federal, marcada para as 10 horas da manhã. Você vai acompanhar tudo aqui.

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0: Agora, 9 horas e 34 minutos, 17 graus no momento na cidade de São Paulo. Lembrando que a gente trouxe aqui que a máxima não vai passar de 20 hoje e tem pancadas isoladas, ou seja, mais um dia de pistas molhadas, mais um dia de baixa visibilidade nos trechos de serra para você que vai viajar, você que está viajando a trabalho, também muito importante. Chegar a São Paulo já deu uma sossegada, né? A pior estrada nesse momento segue sendo a Raposo Tavares, ainda mais é trecho urbano, não tem grandes complicações, nada que você não esteja acostumado, acostumada, né? Bom, agora a gente traz para você uma informação, presta atenção que essa aqui é muito séria, né? Prefeitura de São Paulo embargando obras de construtoras envolvidas naquela tragédia, naquele desabamento que causou a morte de 6 pessoas. Marcos de Pato tem as informações daqui a pouquinho a gente fala com o Marcos de Pato.
1: Estado de São Paulo, a cidade de São Paulo, que foi extremamente castigado.

0: pelas chuvas dos últimos dias e a expectativa, gente, é de mais dias chuvosos. Teremos tréguas, sim, mas teremos mais dias chuvosos. Então, é importante ter muita atenção, Felipe Bueno, sempre importante a gente ressaltar isso aqui, porque quando chove muito, o solo fica encharcado. Isso significa o quê? Uhum. Que qualquer chuvinha que caia em cima desse chão molhado, esse solo encharcado, pode provocar deslizamento de terra, desabamento de muro, essas tragédias, que são tragédias anunciadas, que a gente vê, algumas inclusive sabidas, de estruturas que estão prejudicadas e que são muito prejudiciais para as pessoas. Não precisamos nem falar de prédios, como a gente fala dessa situação de São Paulo. Às vezes uma árvore, um muro que não está bem cuidado, que pode provocar uma tragédia.
1: Reincidências, né? Acho que a palavra é essa. A gente tem muitas reincidências. Nesse fim de semana, por exemplo, teve queda de barreira, né? Deslizamento e fechamento de pista de estrada no litoral norte, por exemplo, na conexão do Vale do Paraíba com o litoral norte e vice-versa. O que que a gente teve também? Falando de queda de árvore, teve uma queda de árvore, uma árvore bem volumosa na Avenida do Estado, né? Pertinho entre a Zona Norte e o centro da cidade. Fechou, imagina só, fechou a Avenida do Estado em plena manhã de dia de semana. Vamos voltar a falar mais um pouquinho de trânsito, daqui a pouco a gente conversa sobre essa questão do desabamento aí do prédio na Zona Leste de São Paulo. A gente tem hoje, pior que o normal, a Avenida dos Bandeirantes, no sentido da Marginal do Pinheiros. Se você está saindo do aeroporto de Congonhas, por exemplo, já começa o congestionamento aí. Lá na frente, um pouco antes do acesso para a pista expressa da Pinheiros, no sentido Castelo, tem uma ocorrência. A gente não tem ainda a natureza da ocorrência, mas isso bloqueia parcialmente o acesso. O acesso está muito ruim e o acesso para local também. A Marginal do Pinheiros em si não está ruim, nesse sentido. No outro sentido, do Jaguaré até a região da Vila Olímpia, aí sim, praticamente toda com lentidão nesse momento. 9h37.
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1: TMC 360 de volta com informações deste momento. Temos muitas informações chegando agora. Informação importante é que a TMC conseguiu, então, autorização para entrar no Supremo Tribunal Federal na sessão plenária que vai acontecer em instantes, começa em exatos 16 minutos, mas também temos outras informações surgindo agora, informação do portal Metrópolis, especificamente da coluna da jornalista Andresa Matais. De acordo com informações da jornalista, conversas extraídas do celular de Daniel Vorcaro relacionam o advogado Kevin Marques, filho do ministro do Supremo Tribunal Federal, Cássio Nunes Marques, ao valor de R$500 mil. A coluna, o ministro já respondeu, disse que o filho nunca trabalhou para o Master, portanto não recebeu valor algum, afirmou também que não teve acesso ao conjunto das mensagens. Gente, é muito importante a gente entender em que momento, em que situação é que essas mensagens elas surgem. O ministro Alexandre de Moraes, ele reforça o pedido nos últimos dias, entre domingo e hoje, para duas situações. A primeira é para que sejam abertas as investigações sobre pagamentos, dados sobre pagamento de Daniel Vorcaro dentro do âmbito da investigação do caso Master. Informações que a Polícia Federal conseguiu rastrear de pagamentos. Essas informações, elas tiveram sigilo quebrado ontem, vieram a público, mas a Polícia Federal diz que não consegue rastrear um determinado momento dessas transações porque há pessoas com foro privilegiado do STJ ou do Supremo Tribunal Federal e que por isso não teve acesso às informações, o que levantou uma grande questão ontem. Estamos falando de quem? Quem são essas pessoas com foro privilegiado? Agora surge essa informação da coluna do Metrópolis, algo que pode ser bem relevante também porque o celular de Daniel Vorcaro foi alvo de escrutínio de ontem para hoje pelo gabinete pelo menos de três ministros, Gilmar Mendes, Cristiano Zanin e também Alexandre de Moraes, que insistiram e muito nos últimos dias para ter acesso ao material bruto que estava no aparelho de Daniel Vorcaro. Então, esse conteúdo, essas mensagens podem ter saído desse escrutínio, dessa investigação por parte dos gabinetes dos ministros e podem estar relacionadas com essa situação que foi trazida à tona, a público, com a queda do sigilo das transferências bancárias de Daniel Vorcaro ontem.
2: E por falar em três ministros do STF, não são os mesmos, mas contando exatamente a que se refere, a que se referiria esse pagamento de R$500 mil, né? Segundo a reportagem, há mensagens enviadas a Vorcaro pelo diretor jurídico do Master, Luiz Renault, com um arquivo contendo o seguinte nome, Kevin, com K, Marques, né? Um número de telefone acompanhado de um texto mencionando aí os pagamentos de R$500 mil. Em uma outra mensagem, o executivo informa Vorcaro, Luiz Renault, conta para o Vorcaro o seguinte, aspas, ganhamos Alcídia, fecha aspas. Qual que é essa referência? O que é Alcídia? É uma destilaria no interior do estado de São Paulo, na cidade chamada Teodoro Sampaio, né, que fica no sudoeste do estado de São Paulo, bem distante da capital, que ganhou uma causa de repercussão bilionária no Supremo com os votos, e aí os três ministros, né? Como eu falei, três ministros, com os votos de Edson Fachin, Dias Toffoli e Cássio Nunes Marques. Julgamento que foi concluído em 1 de outubro de 2024. Mais uma vez, aquilo que a gente sempre fala para você que está nos acompanhando. As coisas não começaram ontem, não começaram a semana passada e não começaram no ano passado também, né? O celular de Daniel Vorcaro, apreendido pela PF, né, como a gente estava falando, registra as conversas entre o banqueiro e o ministro Nunes Marques, mas o ministro tem sustentado que não tinha relação com o banqueiro. Então essa é mais uma peça que chega agora nos últimos minutos, né, Joana?
1: Muito bem, agora, recapitulando então, a nossa equipe vai entrar no plenário, a equipe da TMC estará lá dentro do plenário, só trazendo novamente aqui quais são as regras. Jornalista pode entrar, mas sem comunicação com o lado de fora. Nós só vamos ter as informações do nosso repórter, que eu ainda não sei quem será, mas em instantes a gente traz essa informação, quando ele sair da sessão. Quando isso será, a gente não sabe. Igor Damasceno, acabaram de me soprar aqui no ouvido. Então, os repórteres, isso não é da TMC, qualquer veículo, não terão contato com o mundo exterior. Eles estarão lá vendo tudo o que acontece, fazendo suas apurações, suas análises, mas com eles mesmos, porque não poderão sequer levar celular. Dito isso, tem aqui uma decisão do ministro Flávio Dino para a gente ler, Felipe Bueno. O ministro Flávio Dino determinou novas diligências para apurar possíveis conexões entre o Banco Master e a concessionária Cortel, responsável por cemitérios em São Paulo. Essa medida faz parte de um processo no STF, para ser específica, a DPF 1196, que discute como os serviços de funerais, cemitérios e cremação devem funcionar e ser administrados na cidade de São Paulo. Dino quer esclarecer a relação de Zettel, que é cunhado de Daniel Forcário, que também está preso, estamos falando de Fabiano Zettel, com a Cortel e possíveis vínculos da empresa com o Banco Master. A Prefeitura e SP Regula, que é o órgão municipal responsável pela regulação e fiscalização das concessões de serviço público em São Paulo, terão de apresentar documentos sobre a composição da concessionária, contratos, fiscalização e eventuais relações financeiras com o banco.
2: Bom, vamos contar mais um pouquinho sobre essa história, que a decisão também cita um encontro entre Forcário e o ministro André Mendonça, um dia antes de um pedido de vista no processo justamente dos cemitérios. Dino ainda menciona o irmão de Mendonça, ouça só, que ocupa cargo na SP Regula e contratos firmados pelo Instituto ITER, fundado pelo ministro do STF. O despacho foi encaminhado ao presidente da corte, Edson Fachin, inclui pedidos de informações à prefeitura, ao Ministério Público de São Paulo e à Comissão de Valores Mobiliários também. Dino ressalta que os fatos ainda precisam ser esclarecidos e que a decisão não aponta por si só ilegalidade ou influência sobre decisões judiciais.
1: Muito bem, Felipe Bueno, agora são 9:51, faltam exatamente 9 minutos para começar a sessão no Supremo Tribunal Federal. O clima de Fla-Flu que tomou conta do país antes de mais uma sessão decisiva no STF é, por si só, um sintoma preocupante. Uma decisão judicial de grande repercussão não deveria ser tratada como final de campeonato, com torcidas organizadas, com vencedores, derrotados, mas como um momento institucional em que se espera dos ministros serenidade, imparcialidade e respeito às regras. A transformação do Supremo em palco de uma disputa entre nós e eles revela o grau de polarização a que chegou o país e também a dificuldade de separar justiça de política.
2: Quando cada lado passa a torcer pelo voto de determinado ministro, a credibilidade da corte deixa de depender apenas da qualidade jurídica das suas decisões, passa a ser contaminada pela lógica das paixões políticas. O problema é que em uma democracia o STF não pode ter torcida, obviamente, né? Tem de ter autoridade. A autoridade se constrói justamente quando a justiça não parece jogar por nenhum dos lados. Lembra que a gente falou agora há pouco da estátua que fica em frente ao prédio do STF, de 3 metros de altura, estátua de granito da justiça de olhos vendados? É mais ou menos isso, né? A TMC defende a justiça, independente, como um dos 3 poderes fundamentais para o bom funcionamento da democracia, e espera que os seus representantes atuem sempre colocando os interesses da coletividade, da sociedade, acima dos interesses particulares ou individuais. 9:53.
1: Muito bem, está aqui formado o nosso plenário, aqui na nossa Suprema Corte, que é bem mais suprema, pelo menos a gente não tem essas questões de imoralidade, ilegalidade, Felipe Bueno, isso aqui não é, nessa porta desse estúdio não entra. Vamos apresentar o nosso time, Felipe Bueno?
2: Vamos apresentar o nosso time. Bom, eu vou começar com o visitante, porque o outro a gente sabe que está aqui todos os dias, né? Segunda a sexta-feira, o outro canon, isso não estou tirando o seu valor. Vossa Excelência, por gentileza.
1: Foi,
2: né?
1: Maldade minha.
2: Não foi maldade da Joana. Enfim, professor Fernando Capano está conosco, doutor em Direito Constitucional, mestre em Direito Político e Econômico, professor de Direito Penal. Sempre conversa com a gente aqui online, mas hoje veio nos visitar aqui no estúdio. É um prazer recebê-lo, seja muito bem-vindo.
3: É verdade, é um prazer. Obrigado mais uma vez pela oportunidade. Bom dia para todos. Espero, na medida do possível, com alguma excelência, contribuir aqui com o plenário.
2: O plenário que está em número par. Olha só, você que está nos acompanhando. Igual ao STF, só que lá são 10, aqui são 4. E o outro, segundo Joana Treptow, né? Ah lá, já está rindo. É o Bruno Rizzi, o nosso analista de política que sempre participa aqui, analisando as pesquisas eleitorais, o cenário eleitoral, o cenário político, e hoje faz parte dessa cobertura especial que tem hora para começar, mas não tem hora para acabar. Já avisou em casa, né, Rizzi? Seja bem-vindo mais uma vez.
4: Já está avisado em casa. Bom dia a todos. Prazer estar aqui com vocês nessa continuidade aqui desse longo dia. Vamos lá, muita coisa, vamos apurando, vamos trocando figurinhas aqui em tempo real com vocês para trazer a melhor cobertura.
1: Muito bem, então para onde a gente vai, pessoal? Podem me soprar aqui, por favor? Capano, queria primeiro começar com você, te perguntando sobre a expectativa. A gente está desde o início daqui do nosso jornal falando sobre o fato de estarmos perante um momento histórico. E é importante a gente tirar a empolgação da palavra histórico aí, porque a gente não está usando como um adjetivo, a gente não está usando para dar um peso de
2: celebração.
1: Pelo contrário, nós gostaríamos de não estar vivendo um momento desse. Inclusive, na Constituição, não há previsão de ritos ou de processos para momentos como esse e para vários momentos que nós estamos passando, justamente por ser algo inédito. Como é que você analisa isso?
3: Pois é uma questão que me parece realmente bastante complexa. Talvez estejamos vivendo aí a crise mais aguda que o Supremo historicamente já vivenciou, traçando só um paralelo com o esfacelamento da Constituição por ocasião do regime autocrático, né? Eu não gosto de usar a palavra ditadura, porque ela é mal compreendida atualmente, mas por ocasião do regime autocrático que tivemos aqui no Brasil no século passado, quando ministros do Supremo foram tirados das suas cadeiras de uma maneira muito abrupta, em consequência de todo aquele contexto histórico, mas fazendo um paralelo, creio que a gente está diante desse momento, e de fato, a expressão histórica aí ela é pertinente, mas é realmente para que a gente possa aprender, na medida em que talvez seja nas crises que a gente tenha aí a oportunidade de discutir com um pouco de relevo, com um pouco de profundidade, a necessidade de se repensar o Supremo Tribunal Federal, para que a gente possa preservar um mínimo de institucionalidade do próprio Poder Judiciário. Não há lugar no mundo em que nós tenhamos uma corte, como é o caso do Supremo, com todos esses poderes conferidos pelo próprio legislador constitucional lá em 1988. Né? O Supremo Tribunal Federal não é só uma corte constitucional. Ele é também a cúpula do Poder Judiciário, ele é também uma instância penal originária. E eu tenho me assustado bastante exatamente com esse clima de fla-flu que vocês ponderaram aqui minutos atrás, porque ao Supremo cabe arrefecer a temperatura política. O Supremo não pode ser uma arena política como o Congresso Nacional, como o Poder Executivo. O regime democrático, ele é necessariamente um regime conflituoso. É assim que funciona em qualquer lugar do mundo. No entanto, o Supremo existe com todos esses poderes que ele tem exatamente para arrefecer a temperatura no seguinte sentido: cabe ao Supremo avaliar as escolhas políticas dos demais poderes, porque eles, demais poderes, executivo e legislativo, é quem tomam decisões políticas, e eventualmente o Supremo, na lógica do chamado tecnicamente legislador negativo, ou seja, ele vai avaliar essas escolhas para manter a moldura constitucional. Essa é a lógica. O que a gente está assistindo agora, quer seja nessa vulgarização dessa competência penal do Supremo, porque todas as grandes questões penais hoje em dia do país começam e eventualmente não terminam no Supremo Tribunal, porque a gente fica discutindo. Estamos aí a hipotecar nossa democracia para 11 pessoas que, independentemente de estarem bem intencionadas ou não, não podem tomar decisões essencialmente políticas porque não passam pelo crivo das urnas. Se a gente eventualmente achar ruim o governo, se a gente achar ruim o deputado X, o senador Y, a cada 4 anos, faremos isso daqui a 15 dias, nós somos chamados a fazer uma escolha. Não é o caso do Supremo, razão pela qual eu realmente tenho essa preocupação, e talvez utilizamos toda essa crise exatamente para repensar o Supremo, porque, insisto uma vez mais, nós não podemos ter esse clima de de arena política com P minúsculo no ambiente do Supremo Tribunal, no ambiente do Supremo Tribunal Federal, porque isso faz mal para a República, isso faz mal para a sociedade. De novo, talvez ocasião e oportunidade para a gente repensar o Supremo.
2: São 9:59. É importante a gente lembrar que assim que a gente receber o sinal da informação de Brasília de que começa a sessão, a gente vai trazer para você a informação e vai trazer para você o áudio direto do plenário. Obviamente, não necessariamente vai começar às 10 em ponto, faltam 10 segundos para as 10 horas, e a gente vai desembrulhando o assunto para você que está nos acompanhando. Antes de perguntar para o Rizzi se ele vota com o relator aqui nesse nosso começo de conversa, eu queria explorá-lo, professor, em cima dessa resposta que o senhor trouxe da questão da crise. É um conceito até filosófico que a crise, ela é um indicativo de que um paradigma chegou ao fim, né? Uma realidade chega ao fim e essa realidade vai ser substituída por outra. Porém, até que uma entre e a outra saia, existe um período de caos, de entropia. Será que é isso? Os sinais estão apontando para isso aqui no Brasil?
3: Olha, me parece que sim. Penso que é, uma vez mais, uma oportunidade da gente repensar o Supremo. Eu defendi, há 6 anos atrás, na minha tese de doutorado lá na Universidade de São Paulo, exatamente, cujo título era Tensão na República, exatamente uma necessidade de repensar o Supremo Tribunal Federal a partir de uma necessidade de se reequilibrar a balança de forças entre os poderes. Fato é que nós não podemos ter, por exemplo, um único ministro com mais poder do que todo o Congresso Nacional ou do que o Poder Executivo. Quer queira ou quer não, presidente X ou presidente Y, só chega à presidência da República alguém que está escorado por 60 milhões de votos aproximadamente. Isso precisa ser levado em consideração e, portanto, o Supremo precisa voltar, talvez, a ser aquele Supremo em que nós não sabíamos o nome dos 11 ministros, mas sabíamos o nome dos 11 titulares da seleção brasileira. Lá
2: antes
3: no início
2: do Mensalão,
3: da década 90,
2: por exemplo, né? Antes do Mensalão.
3: Hoje, hoje a gente sabe o nome dos 11 ministros, mas eu, que gosto muito de futebol, tenho dificuldade para apontar um ou dois titulares da seleção
5: isso
3: brasileira.
5: Isso que teve Copa do Mundo esse ano.
3: Pois
1: eu
3: é,
1: ainda digo
3: isso
1: mais.
3: É sintomático.
1: A gente não está falando praticamente corrida eleitoral há 2 semanas. A gente
3: exatamente
1: não traz com destaque porque não existe espaço no noticiário. A gente, claro, dosa, claro que a gente traz, estou sendo exagerada aqui, mas a gente não explora ao extremo. Ainda bem que a gente já fez as nossas sabatinas, ainda bem que o espaço reservado para isso já estava lá atrás, porque agora o noticiário ele foi inundado por esse tsunami. Deixa eu pedir aqui, só para a gente já apresentar e acrescentar ao time, já peço a palavra ao nosso Bruno Rizzi. Quero só dar bom dia para o Fernando Molica, que sempre entra no TMC 360 por volta das 9h45 com a análise do dia, nosso colunista de política, mas agora ele entrou um pouquinho mais tarde para estar com a gente justamente nesse momento em que a gente vai analisar, acompanhar minuto por minuto a sessão no Supremo Tribunal Federal, que por falar em minuto deve começar em alguns poucos minutos. Molica, bom dia para você.
6: Bom dia, Joana, bom dia, Felipe, bom dia a todos aí no estúdio e a todos, claro, que estão nos acompanhando nesse dia. Vamos lá, vamos ao chavão. Um dia histórico, né? Inegavelmente.
1: Inegavelmente. E que pena para todos, mas que seja resolvido e esclarecido. Rizzi, então, tabelando aqui, traga para a gente a sua análise, por favor.
4: Pois é, esse ponto que a gente traz, né? Você trouxe muito bem a questão de estar inundando o noticiário sem espaço para a discussão eleitoral que acontece aí, né? Vamos às urnas em 15 dias. Pior do que isso. É justamente esse assunto que está no noticiário eleitoral, né? É ainda pior, porque se ainda estivesse dominando a pauta e não tivesse tanto espaço, seria ok, é uma eleição morna. Mas não, a eleição está concentrada nesse assunto, que é ainda mais preocupante, né? Então, a gente trouxe aqui exatamente esses pontos de preocupação. O doutor trouxe há pouco aqui um ponto muito interessante, porque o que a gente viu de destituição de ministros de STF ou seja lá qual for o nome, né, dentro de outras instituições, mas que sejam a Suprema Corte da Justiça de algum país, tudo que a gente viu de afastamento foram em democracias em crise, em democracias desabando.
2: Uhum.
4: Um caso como o nosso no Brasil, com uma democracia plena, em funcionamento, ter algo assim é ainda mais inédito. A gente teve os casos, né, também muito bem trazido, da questão da ditadura, né? Apesar do nome, enfim, que foram aposentados ali pela ditadura, que foram três ministros, mas a gente tem realmente uma democracia em funcionamento falando em destituir um ministro da Suprema Corte. Então, é realmente, de novo, com o clichê do dia histórico, mas são N fatores, são N camadas em cima disso. E no próprio dia do julgamento, minuto a minuto, a gente está acompanhando, então, um julgamento que está ocupando o noticiário eleitoral, além do noticiário político, de uma instituição que deveria ser apolítica, né, e muito menos eleitoral, e mais, com decisões sendo trazidas a cada minuto que interferem tanto na questão eleitoral quanto no próprio julgamento que vai ser discutido. Então, assim, é um imbróglio, é uma união tão negativa dos três poderes, né? É uma convergência, digamos assim, dos três poderes num momento crítico. Então, é muito preocupante e os personagens se misturam. Então, é mais uma camada de preocupação. O cenário é realmente muito ruim. Isso que a sessão nem começou, né? A hora que começar a sessão, a gente pode ter certeza que mais do que a sessão e mais do que a decisão é o palanque de cada um. Isso vai ser muito bem usado. Muito bem, não no sentido de positivamente para a democracia. Muito bem no sentido de explorar o tempo e o espaço de cada um. Mas daí esse é o capítulo seguinte aqui dessa nossa série de hoje.
2: No sentido estratégico, né, Riz?
4: Estratégico,
2: no sentido
4: estratégico. Exatamente.
2: E com repercussão imediata nas redes sociais para a torcida da arquibancada leste e para a torcida da arquibancada oeste, né? É sempre assim que funciona. Especialmente desde o Mensalão, como nós citamos aqui em várias oportunidades. Vou passar para o Rio de Janeiro agora, para o Molica se manifestar nesse nosso começo aqui de transmissão especial, nessa nossa hora extra aqui, nesse esforço concentrado, por que não dizer, nos apropriarmos, né, culturalmente daqueles parlamentares que trabalharam muito em duas semanas, nesse último mês inteiro. Molica, seja bem-vindo, quais são suas primeiras observações aqui?
6: Olha, bom dia de novo. Eu dei uma olhada nessa defesa prévia, né, que o ministro Alexandre de Moraes encaminhou ao presidente Fachin. Dois pontos me chamam muita atenção. Primeiro, assim, um ponto maior de todos, que ele foi para o ataque, né? Ele acusa de perseguição política, ele diz que ele está sendo vítima de uma perseguição política por parte dos golpistas, para usar a expressão que ele utiliza. No caso, representados pelo ministro André Mendonça, que foi indicado ao Supremo pelo então presidente Jair Bolsonaro. E ele toca sobre as acusações propriamente ditas, ele fala em dois pontos. Primeiro, diz que não atuou em nada relacionado ao Banco Master, que não cometeu nenhum ato de ofício, nada que pudesse favorecer o Master. Defende o escritório da mulher dele e diz que, olha, aquilo ali é um contrato comercial, como qualquer advogado, e eu não me meti em nada relacionado, em nenhum processo que pudesse favorecer o Master. Aí vem a questão das mensagens, né? Aquelas mensagens que, de acordo com o relatório da Polícia Federal, que foi, digamos, assumido pelo ministro André Mendonça, Daniel Vorcaro enviou para o Alexandre de Moraes. E aí o Moraes diz, olha, tem uma questão. Primeiro, essas mensagens foram manipuladas, não houve ali a integralidade, não houve a reprodução da integralidade das mensagens. Houve um recorte de mensagens para criar determinado sentido. E aí ele pergunta, olha, aquelas mensagens, né, que os caras faziam no bloco de notas e supostamente enviavam, ele diz, as mensagens podem não ter sido enviadas. Dois, podem ter sido destinadas a outras pessoas. Três, podem ter sido enviadas, mas o seu conteúdo imediatamente apagado após o envio. Ou seja, envia e apaga. Então o remetente não recebe. E terceiro, podem ter sido enviadas, mas não visualizadas. Então ele levanta quatro possibilidades em relação ao envio. E ele diz, olha, o diálogo pressupõe duas pessoas. E ele fala, olha, não tem nada meu ali. Não tem nada do Alexandre de Moraes ali naquelas mensagens. Então quem diz que eu enviei alguma coisa? Ele diz que não enviou. Isso, ok, como linha de defesa é bem interessante. Só que isso reforça a ideia do celular dele ser investigado. Só uma maneira de tirar essa dúvida. Não dá para bancar aquilo que o André Mendonça disse seja verdadeiro, né? Também não dá para bancar que a resposta do Alexandre de Moraes seja verdadeira. Não tem jeito, tem que investigar, senão vamos ficar aí nesse conflito de versões que não é bom para ninguém, né? Esse é um ponto que eu acho muito interessante para a gente acompanhar.
1: Exatamente, Mollica, e o que basicamente o ministro Alexandre de Moraes diz é que as mensagens podem ter sido tiradas do contexto. Algo que a gente escuta muito em várias situações que são disposição de pessoas com qualquer tipo de comportamento inadequado, as pessoas dizem, não, isso foi tirado do contexto. Claro que numa investigação existe a presunção da inocência, pode ter sido, sim, tirado do contexto, existem mal entendidos, mas a Polícia Federal, ela coloca ali o crivo, ela coloca o selo, ela estampa a certificação da Polícia Federal no processo de recuperação dos prints e das mensagens do celular de Daniel Vorcaro. Então, eu até quero colocar isso aqui em jogo, Capano, na nossa discussão. Quando a gente vê essa guerra de ofícios que dura 2 semanas, muito é colocado em dúvida, em xeque. Ministro Alexandre de Moraes, a partir do momento em que, por exemplo, justamente no ofício de hoje, em que ele se defende e ele diz que as mensagens foram tiradas de contexto, que foram usadas com enviesamento, ele está colocando em xeque também o trabalho da Polícia Federal. Mas no momento em que ele fala que o relatório da Polícia Federal, que é usado por André Mendonça, pode ter sido enviesado, ele mesmo, Alexandre de Moraes, ele não pode ter feito o mesmo com o relatório da Polícia Federal que ele usou para acusar André Mendonça? Essa troca de acusações?
3: É exatamente por isso que eu, sem conhecer profundamente da defesa que aportou ontem, né, à noite, salvo melhor juízo, por parte do ministro Alexandre, é exatamente por isso que eu estou indo ao encontro daquilo que ele mesmo está colocando no seguinte sentido. Ora, se eventualmente há indício de manipulação ou não, então a pergunta que precisa ser respondida, inclusive, a meu juízo, se ele efetivamente for votar, talvez não vote hoje na sessão, é exatamente essa. Ora, diante desses elementos, ainda que indiciários, me parece fundamental que a investigação seja formalmente instaurada, independentemente de qualquer coisa. Então, estou indo ao encontro daquilo que ele está falando. Se há dúvida na regularidade dessas provas, se há dúvida, e me parece uma ponderação muito pertinente, né? Nós não podemos utilizar de 2 pesos e 2 medidas, isso é fato. Ora, se a dúvida é uma dúvida que, inclusive, me parece muito razoável, então que se instaure a investigação, doa a quem doer. Óbvio, dentro do devido processo legal, sem antecipar juízo demérito, sem eventualmente prejudicar o amplo direito de defesa e contraditório, não porque o ministro Alexandre é melhor do que qualquer um, não porque o ministro Mendonça é melhor do que qualquer um, é porque ambos, como todos nós aqui, somos cidadãos da República e merecemos essa lógica do amplo direito de defesa e contraditório, desde que, em prol dos benefícios, em prol do resgate da institucionalidade do próprio Supremo Tribunal Federal e dos interesses, como disse, da sociedade, a investigação seja regularmente instaurada. É isso que eu imagino que a gente precisaria ter de resposta a partir de hoje. Eu tenho dito que eu equacionaria um pouco as nossas expectativas em relação à sessão de hoje, de verdade, né? Sem querer frustrar quem eventualmente está nos ouvindo ou nos vendo.
1: Em que sentido, professor? O professor acredita que vai parar, não vai chegar nem ao mérito da questão?
3: Eu penso que, independentemente dos ministros poderem antecipar seus votos, ainda que de maneira preliminar, seria crível, seria defensável, processualmente falando, e o processo penal é tão importante quanto os próprios ilícitos que estão sendo investigados, a gente não pode ser assodado, nós não podemos ser afobado, é lícito imaginar que, chegando uma defesa ontem, chegando o conteúdo do celular que vai explodir a República aí, né? Já se fala desse tal celular há muito tempo, é lícito que alguém peça a vista e fale, olha, eu estou com uma assimetria de informação, um gabinete de qualquer um dos ministros, e, portanto, eu preciso analisar isso com um pouco mais devagar. É lícito. Agora, de outro lado, a sociedade esperaria algo mais contundente. Por isso, eu não gostaria de estar calçando os sapatos nem do ministro Fachin e nem de qualquer um dos ministros que está hoje em plenário. É uma questão bem complexa, mas, de novo, acho que devemos equacionar as nossas expectativas.
2: E aí a gente volta para a questão da arquibancada, né, professor Capano? Porque quando a gente fala de expectativas da sociedade, a gente volta a falar de uma expectativa da arquibancada do lado de cá, da arquibancada do lado de lá, esperando o grito de gol, ou pelo menos o ataque, né? E, na verdade, a gente está discutindo e tentando colocar na cabeça da sociedade que justamente é o contrário, né? Há que se ter uma análise fundamentada dessas provas que estão chegando, desses indícios que estão chegando. Enfim, não podemos classificar ainda como provas. Agora, eu queria colocar uma questão que mistura um pouco de direito constitucional, política e retórica, que é a questão do timing, né? Que a gente gosta de explorar bastante aqui. Esse fato dessa manifestação de Alexandre de Moraes chegar aos 45 minutos do segundo tempo, com toda essa ênfase, essa retórica, essa teatralidade que esse documento de 44 páginas tem, como trouxe a Joana aqui mais cedo, muita caixa alta, muita letra maiúscula, né? Muitos adjetivos, algumas palavras que a gente separou aqui, ilegal, ilações, farsa, vingança, né? Isso pode ser entendido já como uma espécie de recurso, né? Como uma espécie de manifestação de qual será a linha da argumentação dele no plenário?
3: Pois é, isso demonstra que, independentemente de quem estejamos tratando, seja o ministro Alexandre, seja qualquer um de nós, quando a gente sofre uma persecução criminal que é absolutamente estigmatizante, ainda que eventualmente a gente seja absolvido depois de algum tempo, a gente acha o lado mais humano, né, do ponto de vista psicológico, inclusive, de qualquer pessoa. Me parece que talvez, para além da tentativa de, em alguma medida, trazer mais um fator complicador para esse jogo de hoje, para esse fla-flu de hoje, me parece uma manifestação bastante sintomática, no sentido de que a situação do próprio ministro Alexandre é uma situação periclitante. Periclitante exatamente porque, e, de novo, com todo respeito a quem pensa de maneira distinta, nós temos um problema gravíssimo aí envolvendo essa relação do escritório de advocacia da família do ministro Alexandre com o Banco Master e o que, eventualmente, ele pode ter feito no próprio gabinete, no que diz respeito ao contrato, etc, etc, etc. Mas essa é uma questão muito mais complexa do que a gente imagina, que, como bem ponderou, não começou ontem. Uhum. Desde 2016, ocasião em que veio a baila, o Código de Processo Civil, o novo Código de Processo Civil, que o Supremo decidiu que parentes podem, sem qualquer problema, por exemplo, advogar no tribunal em que há magistrado interessado. Isso me parece que foi talvez um dos julgamentos mais assim, estranhos do ponto de vista de valoração jurídica que já aconteceu, mas fato é que o Supremo decidiu nessa perspectiva, então, portanto, não há nenhuma ilicitude nessa perspectiva. Agora, o que não dá para dizer, com todo o respeito que eu devo ao ministro Alexandre, na lógica do devido processo legal? É, por exemplo, uma mensagem deste sujeito aí, Daniel Vorkaro, dizendo o seguinte: saio do país? Não saio do país? É esse elemento que me parece muito mais grave do ponto de vista de ilícito penal, se o caso, que precisa ser investigado de maneira mais aprofundada. Razão pela qual, insisto uma vez mais, hoje eu esperaria que o Supremo deliberasse só isso. Estamos diante de elementos mínimos, indiciários, ainda que indiciários, para instaurar uma investigação formal? A resposta, muito provavelmente, deveria ser sim, a meu juízo.
1: Muito bem, vamos fazer o seguinte, vamos diretamente para Brasília, são 10 horas e 17 minutos, nós sabemos que a expectativa era do início às 10 horas da manhã, o rito foi estabelecido ontem, esse era o horário de abertura da solenidade, que não promete ser muito solene, mas nós sabemos que há atrasos. Então, a gente está conectando aqui com a nossa reportagem para a gente entender qual é a expectativa lá. Temos a transmissão ao vivo no canal do YouTube. Ainda não começou, porque ainda não começaram os trabalhos. Eu lembro que o nosso repórter Igor Damasceno estará dentro do plenário, junto com outros jornalistas, sem conexão aqui com o lado de fora.
2: Quem estiver lá dentro não tem conexão com quem está do lado de fora, as redações inclusive, né?
1: Exatamente, Eles podem ver, analisar, mas apenas com eles mesmos, e depois vem a análise. No dia seguinte, quem sabe, Felipe Wane, como os astecas faziam antigamente? Escreviam no jornal e só vinha no dia seguinte? A gente está acostumado com as coisas muito instantâneas. A Lívia Braz, ela está, se eu não me engano, a Lívia Braz, ela está na frente do Palácio do Planalto, ela está ali do ladinho, e eu queria saber como é que está a situação da segurança por lá, Lívia. Há alguma expectativa de manifestantes, apoiadores, quem sabe, não sei de quem, essas torcidas aparecerem por aí?
5: Oi, Joana, bom dia novamente para você. Olha, a situação da segurança por aqui foi reforçada em toda a esplanada dos ministérios. Ontem houve uma reunião entre a Secretaria de Segurança Pública do Governo do Distrito Federal e também a segurança do Supremo Tribunal Federal para decidir como é que seria essa segurança em todo o dia de hoje. Então, desde cedinho, a gente tem uma segurança reforçada em toda a esplanada dos ministérios. Assim, previsão de algumas manifestações, viu? Inclusive, quando eu vinha aqui para o Palácio do Planalto, que fica em frente à Praça dos Três Poderes, em frente ao Supremo Tribunal Federal, onde está acontecendo o julgamento, eu vi alguns carros com algumas faixas de manifestação pedindo para que toda essa situação do Supremo Tribunal Federal fosse resolvida. Esses carros com essas faixas estavam parados no estacionamento da Catedral Metropolitana de Brasília, que é o primeiro prédio da Esplanada dos Ministérios. Para quem está seguindo sentido, área central de Brasília, aqui, Congresso Nacional, Praça dos Três Poderes, Suprema Corte. A previsão, segundo a segurança, né, segundo todo esse esquema de segurança que foi montado pela Secretaria de Segurança Pública aqui do DF, é que esses carros, essas manifestações, só possam vir até a altura do Congresso Nacional, que é um prédio que fica aqui, que faz parte dessa Praça dos Três Poderes, e que fica aqui a mais ou menos 300 metros da Suprema Corte. Desse ponto até o Supremo Tribunal Federal, nenhuma manifestação vai poder passar, viu? Essa imagem que a gente está mostrando agora para quem acompanha a nossa transmissão pelo YouTube é uma imagem que foi feita pelos jornalistas que estão em frente ao Supremo Tribunal Federal, que mostra cães farejadores, né, da polícia que estão fazendo uma vistoria em toda essa área, né, em todo esse perímetro. Lembrando que alguns jornalistas não puderam entrar no plenário. A gente está, sim, com a nossa equipe de reportagem lá no plenário do Supremo, acompanhando, então, essa votação. Eu, como eu disse, eu estou aqui na frente do Palácio do Planalto, bem cedinho, desde bem cedinho. E por aqui a gente tem, agora, às 11 horas, a sanção do projeto de lei 278 de 2026, que é aquele que institui o regime especial de tributação para serviços de data centers, conhecido como REDATA. Isso que foi aprovado pelo Congresso Nacional, a gente lembra, durante o esforço concentrado. Então, a única movimentação que a gente tem por aqui, nesse momento, é das pessoas que estão vindo acompanhar a sanção desse projeto de lei no Palácio do Planalto agora, viu?
1: Tá certo, Lívia, obrigada pelas informações, até daqui a pouco. Estão surgindo mais informações nesse momento, gente, informações importantes para nortearem esse dia histórico. Que informação surge agora? Informação do UOL. Diálogos de Vorkaro, que citam filhos de ministros, vazam antes do julgamento. Que ministros? Ministro Luiz Fux e ministro Cássio Nunes Marques. Os filhos de ambos os ministros teriam conversas com Daniel Vorkaro, conversas que, em um dos casos, teria durado cerca de meio ano, vários meses. Por que que é importante a gente trazer isso agora? Nós estamos prestes a começar uma sessão histórica e nós não sabemos sequer quem poderá votar, quem poderá participar desta votação, desta sessão. Porque se é comprovado, se é usado isso ali no plenário, essa informação de que indiretamente ou diretamente, a gente está recebendo essa informação agora, filhos, familiares dos ministros do Supremo Tribunal Federal tiveram relação com o Daniel Vorkaro, eles podem também ser declarados suspeitos, como o Dias Toffoli foi declarado no início do ano, depois de muita pressão da sociedade. Ele não foi declarado suspeito, ele não se declarou suspeito por vontade própria, por livre e espontânea vontade. Não, Dias Toffoli, ele declarou essa suspeição por livre e espontânea pressão que ele sofreu da sociedade. Foi depois de muitos questionamentos que ele deixou de ser o relator, inclusive, do caso Master. Isso pode tirar da jogada dois ministros que poderiam votar ou com ou contra o relator ministro Edson Fachin. São informações importantíssimas que chegam neste momento. Então, só para a gente recapitular, vou trazer aqui exatamente as informações. O UOL teve acesso a essas conversas e elas vieram à tona depois, veja só, que o conteúdo do celular de Daniel Vorkaro foi enviado aos gabinetes dos ministros Alexandre de Moraes, Gilmar Mendes e Cristiano Zanin. Agora, de prima, surge uma pergunta aqui na minha cabeça. Por que que essas relações não foram expostas antes, da mesma forma que tivemos expostas e reveladas as relações de Alexandre de Moraes e da família de Alexandre de Moraes, relações que parecem íntimas com Daniel Vorkaro? Esse é um ponto de questionamento. O diretor jurídico do Master, em conversas com o Vorkaro, Luiz Renó, menciona pagamentos de R$500 mil por mês ao advogado Kevin Marques, filho de Nunes Marques. O ministro já veio a público se manifestar, inclusive ele se manifestou à jornalista Andresa Matais, do portal Metrópolis, e negou o envolvimento, mas nós temos informações que vão além de apenas esse envolvimento superficial. Informações, inclusive, do COAF. Consulte Inteligência Tributária de Teresina teria recebido R$6.600.000 do Master em um ano. De novo, Kevin, filho do ministro Cássio, nega ter prestado serviço ao banco, ter recebido dinheiro de Daniel Vorkaro. E o ministro disse à reportagem do UOL que não vai se pronunciar. Sobre Rodrigo Fux, filho de Luiz Fux, as conversas são essas, que vão de maio de 2024 a agosto de 2025. Conversas que duraram bastante tempo. Então, nelas, o banqueiro pede ajuda num caso que não foi identificado, e os dois combinam encontros em várias cidades. Rodrigo teria orientado Daniel Vorkaro a enviar um e-mail à secretária do pai no Supremo Tribunal Federal com assunto desconhecido. Essas são as informações que surgem neste momento, antes de começarem essa sessão histórica. A gente só vai acompanhar aqui de fora.
2: É impressionante a gente que vai recebendo, como eu digo, né? A gente vai recebendo as notícias no colo, em tempo real aqui. Essa é uma reportagem longa que envolve outros momentos da recente história da República, momentos um tanto quanto nebulosos que vão sendo revelados ou mais esclarecidos, né? Nesses 45 minutos do segundo tempo, como a gente tem trazido aqui, envolvendo outros personagens também. Aqui, por exemplo, falando do Ciro Soares, o advogado que fez campanha pela indicação de Mendonça e levou o Vorkaro ao escritório do ministro em 2025. Então a gente está falando de dois momentos diferentes, da indicação de um futuro integrante do STF e da apresentação desse já integrante do STF ao grande objeto de comentário, de repercussão nacional, que é Daniel Vorkaro, ex-controlador do Banco Master. O homem que arrastou para o ralo uma boa parte da República Brasileira, né? Então, ele celebrou com o banqueiro um habeas corpus concedido por Mendonça, ao então governador do Rio. Mais um personagem aparecendo aqui, Cláudio Castro, em outubro de 2024. E a reportagem traz uma simples palavra aqui, que diz tudo. Ganhamos, né? Aí Soares também, segundo a reportagem, intermediou convites para eventos do instituto fundado pelo ministro, que a gente já citou aqui na outra matéria, o ITER. As mensagens não esclarecem qual seria o interesse de Vorkaro no caso de Castro. Então, repercutindo aqui uma análise que o professor Capano trouxe agora há pouco, é muito difícil realmente ter uma expectativa de algo que crie espécie com tanta informação chegando a cada segundo, a cada minuto, a cada momento. Eu vou trazer aqui para a conversa, mais uma vez aqui, o nosso Bruno Rizzi, que está conosco aqui no estúdio. Rizzi, a gente estava comentando agora há pouco, no comecinho do 360, algumas pesquisas eleitorais, porque também elas estão chegando a cada momento, é do processo democrático, e a cada vez elas vão chegando com mais intensidade nessa reta final, ou quase final, como a gente estava falando, nessa reta aí, nessa curva que vem antes da reta final. E até agora, pelo menos do ponto de vista dos dois concorrentes que estão à frente, não tinha havido muita coisa. Mas é aquela história, né? Os dados vão continuar chegando, as informações vão continuar chegando. Em algum momento, essa expectativa levantada pelo professor Capano pode se transformar em intenção de voto ou mais, como a gente estava falando mais cedo, rejeição.
4: Exato. Numa eleição, de novo, que a gente está falando da eleição anti-Lula versus anti-Bolsonaro e não pró-Lula e pró-Bolsonaro. Esse é o principal fundamento da eleição desse ano e é justamente o caso Master, todo o imbróglio de STF que vem sendo trazido à tona para que ambos tentem ganhar seus dividendos eleitorais ali. Inclusive, Flávio Bolsonaro, há pouco, enquanto a gente falava aqui, eu estava olhando aqui nas redes, Flávio Bolsonaro até divulga um vídeo, como se fosse um pronunciamento, já aproveitando do momento também para trazer, tentar trazer algum vínculo mais direto e acirrar ainda mais essa disputa e enfatizar ainda mais a questão da ligação do governo Lula com o STF, toda essa questão que é uma das razões da polarização. E aí a gente está até entrando agora num momento muito delicado, porque a gente precisa lembrar que apesar dessa disputa do Fla-Flu eleitoral entre Lula e Flávio Bolsonaro, a gente tem voto para 2/3 do Senado esse ano. E o Senado, como a gente dizia há pouco, é realmente quem define sobre a abertura do processo de impeachment de um ministro do STF.

0: Por quê? Porque qualquer processo que venha, qualquer ataque que venha de fora, tende a enfraquecer ainda mais o Supremo. Isso é uma situação muito delicada. O Supremo tem a preocupação de resolver os seus problemas ali de dentro, mas sem entradas de fatores externos que possam ser uma abertura de porteira. E aí, passou o boi, passou a boiada, né? Essa é a preocupação do Supremo agora, de abrir um precedente para que outros movimentos aconteçam com mais facilidade, aproveitando esse momento histórico que a gente vive. Então, é uma situação muito delicada, não só dentro do Supremo Tribunal Federal, mas também para fora, e aí as campanhas eleitorais acabam se aproveitando desse momento de maior sensibilidade.
1: Capano, sobre essas novas revelações agora, então, de que há relações de familiares de outros ministros com Daniel Vorcaro, vamos frisar aqui, são informações preliminares, informações de apuração do UOL, mas são informações que desde o fim de semana já tinham sido tidas como suspeitas. Já havia a suspeita, inclusive quem levantou essa suspeita foi Alexandre de Moraes, que disse: levantem o sigilo dos pagamentos de Daniel Vorcaro, porque ali tem coisa importante. Não é só a conversa comigo que importa. O que, que isso diz sobre a necessidade de estabelecer uma régua, limites, código de ética para os ministros do Supremo? E eu pergunto mais, Capano, se isso aconteceu agora e a gente só tá sabendo por causa de todo esse auê, imagina o que aconteceu e a gente não soube porque não houve auê nenhum.
2: Certamente, uma questão que, uma vez mais, reforça a necessidade da gente repensar o Supremo, inclusive do ponto de vista constitucional. Como eu venho falando, o Supremo, infelizmente, entrou na arena política e, em alguma medida, na arena política com P minúsculo. E está sofrendo ônus disso, porque, a meu juízo, né, e me apoiando aqui no Bruno, se você quer jogar o jogo da política, você sofre o ônus desse jogo. O impedimento é um remédio muito amargo, mas é um remédio que é um juízo político, que nós já assistimos como foi difícil por ocasião do impedimento da presidente Dilma, como foi difícil ainda naqueles primeiros tempos da Nova República, lá com Fernando Collor de Mello, e que eventualmente talvez o Supremo tenha que experimentar. Porque, de novo, aquilo que eventualmente a gente está analisando no ambiente do Supremo hoje ainda é político-jurídico. No Senado Federal, a questão ela é distinta e, em alguma medida, o Senado precisa, portanto, responder para nós a pergunta clássica e mais contemporânea do direito constitucional. Afinal de contas, quem controla o controlador? É isso que a gente tem na pauta da política hoje e, me escorando na ponderação muito pertinente da Joana, a gente precisa exatamente repensar o Supremo nessa perspectiva. A começar, talvez, por reformar o Supremo do ponto de vista de texto constitucional, para, por exemplo, constar no texto constitucional, por uma expressão do poder legislativo derivado, como nós chamamos tecnicamente, que é aquele feito pelo Congresso Nacional, que estabelece as regras do jogo constitucional em juízo último de valor, em que, por exemplo, familiares e assemelhados do Supremo não possam, por exemplo, advogar no tribunal. E a mesma lógica vale para o STJ, para os tribunais de justiça e assim sucessivamente. Se a gente não aproveitar essa oportunidade, nós vamos deixar passar um momento em que a questão está aí em jogo e que precisa realmente ocupar os nossos pensamentos, né? Só para reforçar, eu me lembro que no início dos anos 2000, nós tínhamos um poder muito grande na caneta do presidente da República, que governava mediante medidas provisórias. Os senhores se lembram de como isso acontecia e como isso era complicado. De modo que fizemos uma reforma constitucional e tiramos o poder do presidente da República de governar mediante medida provisória. Ora, fazendo um paralelo, por que a gente não pode trabalhar na mesma lógica no que diz respeito às decisões monocráticas de ministros que, com o poder da sua caneta e sem prestar contas a ninguém, a não ser as suas próprias consciências, estão parando o país? A gente precisa aproveitar, insisto, ressalto e sublinho, essa oportunidade para, de fato, reformar o Supremo para o bem do próprio Supremo, para o bem do próprio Poder Judiciário e para o bem da nossa República e da qualidade do nosso sistema democrático.
3: E aí tem uma ironia, né, Capano, que é muito interessante. A gente vai falar sobre isso daqui a pouquinho, são 10h35.
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3: Muito bem, com 35 minutos de atraso, a gente vai começar os primeiros ritos, né? A primeira sequência de acontecimentos direto do

0: prédio do Supremo Tribunal Federal, do plenário onde vai começar essa sessão que a gente está chamando de histórica, para o bem e para o mal, da República Brasileira. Vamos com o áudio ao vivo, né? Vamos, e áudio e imagem para você que está nos acompanhando aqui nessa edição estendida do TMC 360 de hoje.
1: Então, André Mendonça, Cristiano Zanin e Flávio Dino, Procurador-Geral da República, Dr. Paulo Gustavo Goné Branco. Abriu-se a sessão às 14 horas e 44 minutos, sendo lida e aprovada a ata da sessão anterior.
2: Indago a senhora ministra e os senhores ministros, se há alguma objeção a fazer a ata, não havendo, declaro a ata aprovada. Saúdo os eminentes ministros e a ministra, ministro Gilmar Mendes, ministra Carmen Lúcia, ministro Dias Toffoli, ministro Luiz Fux, ministro Alexandre Moraes, ministro Cássio Nunes Marques, ministro André Mendonça, ministro Cristiano Zanin e ministro Flávio Dino. Saúdo o senhor Procurador-Geral da República, professor Dr. Paulo Gustavo Goné Branco, senhoras e senhores aqui presentes, servidoras e servidores. Abro esta sessão consciente de que a presidência e este colegiado têm diante de si o dever de conduzir esse tribunal por um período difícil de sua história, preservando aquilo que lhe é essencial, sua independência, sua colegialidade, sua autoridade e sua fidelidade à Constituição. É nesse espírito que proponho que enfrentemos o momento. Não se julgam pessoas, julgam-se fatos e questões jurídicas. Não se antecipa o mérito antes de resolvida a validade processual. A divergência legítima, o confronto pessoal, não. E a decisão pertence ao plenário, não a um ministro individualmente. São premissas simples, mas em momentos de tensão institucional, é necessário dizer o que deve orientar a nossa atuação. De onde contemplo esse colegiado, vejo, antes de tudo, a trajetória de cada um dos colegas aqui presentes. Vejo no ministro Flávio Dino a experiência de quem foi juiz, parlamentar, governador e ministro da Justiça. Vossa Excelência ocupa a cadeira que pertenceu à ministra Rosa Weber, a quem sucedeu nesta corte. Vejo no ministro Cristiano Zanin a formação construída na advocacia. Vossa Excelência ocupa a cadeira que pertenceu ao ministro Ricardo Lewandowski, a quem sucedeu nesta corte. Vejo no ministro André Mendonça, o professor, o advogado público, aquele que passou pela Advocacia Geral da União e pelo Ministério da Justiça. Vossa Excelência ocupa a cadeira que pertenceu ao ministro Marco Aurélio, a quem sucedeu nesta corte. Vejo em Cássio Nunes Marques o magistrado que construiu sua carreira na Justiça Federal e no Tribunal Regional Federal da Primeira Região. Vossa Excelência ocupa a cadeira que pertenceu ao ministro Celso de Mello, a quem sucedeu nesta corte. Vejo no ministro Alexandre Moraes, o professor, o membro do Ministério Público, da Administração Pública e ministro da Justiça. Vossa Excelência ocupa a cadeira que pertenceu ao ministro Teori Zavascki, a quem sucedeu nesta corte. Vejo no ministro Luiz Fux, o magistrado e o professor. Vossa Excelência ocupa a cadeira que pertenceu ao ministro Eros Grau, a quem sucedeu nesta corte. Vejo no ministro Dias Toffoli, o advogado-geral da União. Vossa Excelência ocupa a cadeira que pertenceu ao ministro Menezes de Direito, a quem sucedeu nesta corte. Vejo na ministra Carmen Lúcia, a professora e a magistrada. Vossa Excelência ocupa a cadeira que pertenceu ao ministro Nelson Jobim, a quem sucedeu nesta corte. E vejo no ministro Gilmar Mendes, professor e magistrado. Vossa Excelência ocupa a cadeira que pertenceu ao ministro Nery da Silveira, a quem sucedeu nesta corte. É assim que vejo cada um de nós, pelas nossas trajetórias e pela contribuição que podemos e temos oferecido à República. Mas esse não é um dia comum. Somos seres humanos, podemos errar, podemos divergir, podemos mudar de entendimento, podemos ter percepções distintas sobre os mesmos fatos e sobre o direito. O momento exige de nós aquilo que se espera de quem exerce a jurisdição constitucional: sensatez, decoro e serenidade. A divergência faz parte da jurisdição. O que não pode fazer parte dela é a perda da medida institucional. É justamente por isso que esse plenário deve ser, nesse momento, também um lugar de memória. Por essas cadeiras passaram ministros que conheceram a violência do arbítrio. Evoco Victor Nunes Leal, Hermes Lima e Evandro Lins e Silva, aposentados compulsoriamente pelo regime militar em 1969. Evoco também Ribeiro da Costa, que presidia esta corte quando o país atravessou o golpe e a ruptura institucional de 1964. A memória desses ministros não é apenas parte da história do Supremo. Ela nos impõe uma responsabilidade. Memória, portanto, é responsabilidade. Recebemos um tribunal que atravessou crises, autoritarismos, ameaças e incompreensões. Em determinados momentos, essa instituição pagou um preço por permanecer fiel à sua missão constitucional, como fez ao julgar o 8 de janeiro de 2023. Não temos o direito de entregar às gerações futuras um Supremo Tribunal Federal menor do que aquele que recebemos. Isso não significa ausência de divergência. Ao contrário, o Supremo existe para que posições jurídicas diferentes possam ser apresentadas, debatidas e submetidas ao julgamento do colegiado. Há respeito institucional mesmo quando há discordância. Há consideração pelo colega mesmo quando não há convergência. Há limites que não decorrem da amizade ou da afinidade pessoal, mas da própria função que exercemos. A presidência, por isso, não pode e não pôde escolher o caminho mais fácil. Cabe-lhe assegurar o funcionamento da instituição. Cabe-lhe, sobretudo, fazer com que o Supremo permaneça sendo um tribunal. E é isso que proponho como presidente nesta sessão: que enfrentemos as questões que nos são submetidas com base no direito, que respeitemos as regras processuais, que não antecipemos juízos antes do momento próprio, que distingamos a divergência do confronto e a controvérsia jurídica da disputa pessoal, e que tenhamos presente que, ao final, não será a posição individual de qualquer de nós que falará em nome do Supremo. Será a decisão do plenário. Peço, por isso, que tenhamos equilíbrio, serenidade e responsabilidade institucional. Não como uma fórmula retórica, mas como uma exigência do cargo que ocupamos. O país olha para esta corte. A história também olhará para esse momento. Hoje não prestamos contas apenas aos nossos contemporâneos. Prestamos contas àqueles que nos antecederam e as gerações que nos sucederão. Essa instituição não nos pertence. Nós a recebemos do passado. Temos o dever de preservá-la no presente e haveremos de entregá-la ao futuro. A instituição permanecerá se soubermos, nesse momento, estar à altura da responsabilidade que recebemos. Que assim seja. Agradeço a atenção de Vossas Excelências e apregou para julgamento a PET 16662 e passo ao relatório e à delimitação do objeto de julgamento. Trata-se da PET 16662, autuada a partir de determinação do então relator, ministro André Mendonça, para que fossem processadas em procedimento autônomo informações que lhe foram encaminhadas pela autoridade policial. O presente procedimento teve origem na PET 15556, que tramita perante esse Supremo Tribunal Federal para acompanhar os desdobramentos e as medidas ostensivas da denominada Operação Compliance Zero. no âmbito daquele feito em 24 de agosto de 2026, o então relator, ministro André Mendonça, determinou, abre aspas, ao coordenador de inquérito nos tribunais superiores que demande aos delegados subscritores da representação inicial veiculada na PET 15556, diretamente responsáveis pela condução das investigações da denominada Operação Compliance Zero, que apresente no prazo de 72 horas informações atualizadas sobre o estágio atual, das investigações, notadamente no que concerne à identificação dos integrantes da suposta rede de influência e monitoramento gerenciada por Daniel Bueno Vorcaro, fecho aspas. Esclareceu que, abro aspas, as informações ora requisitadas devem contemplar a identificação das pessoas que participaram e foram mencionadas nas mensagens reproduzidas nas folhas 3 a 5 da IPJ, informação da Polícia Judiciária, número que aqui reproduzo no voto, aí incluídas eventuais detentoras de foro por prerrogativa de função, inclusive aquelas eventualmente sujeitas à incidência do artigo 5º, inciso 1, do Regimento Interno do Supremo Tribunal Federal. Uma vez identificados os destinatários e demais mencionados nas referidas mensagens, devem ser igualmente fornecidas a íntegra de todas as mensagens e interações existentes que envolvam as mesmas pessoas, fecho aspas. No dia 27 de agosto de 2026, a Polícia Federal juntou aos autos ofício 3305795, encaminhando a informação de Polícia Judiciária de análise, IPJ número tal, que aqui reproduzo. O documento referido, composto por 218 páginas e quadros anexos, compilou o resultado de dados digitais extraídos a partir da apreensão de aparelho celular em poder do investigado Daniel Bueno Vorcar. A peça policial sistematizou os elementos obtidos a partir da análise do dispositivo, explicitando a metodologia utilizada no processamento dos dados e a técnica empregada para formular correlação cronológica entre os registros dos sistemas e arquivos identificados. A partir da análise encadeada dessas evidências digitais brutas, buscou especificar destinatários mediante exposição objetiva do material arrecadado. No dia 28 de agosto de 2026, o então relator proferiu o despacho com o seguinte teor, abre aspas, ante a identificação de elementos aptos a justificar que se promova tratamento autônomo às informações encaminhadas pela autoridade policial, encartadas aos documentos 541 a 547 dos presentes autos, determino à Secretaria Judiciária que proceda ao desentranhamento, em conjunto ao presente despacho, das decisões, petições e documentos contidos nos EDOCs 533, 534, 541, 42, 43, 44, 45, 546 e 547. 2. Referidos documentos devem ser autuados em procedimento autônomo com a adoção da classe PET vinculada ao presente processo. 3. Ao novo procedimento deve ser imposto sigilo em grau máximo, nível 4, fecha aspas. Em atenção a essa determinação, a Secretaria Judiciária promoveu a autuação desta PET, de número 16662, no mesmo dia. No dia 31 de agosto de 2026, o ministro André Mendonça abriu vista à Procuradoria-Geral da República para manifestação sobre as informações remetidas pela autoridade policial pelo prazo de 5 dias. Em 1º de setembro de 2026, o então relator proferiu a seguinte decisão, abre aspas, conforme consignei em despacho recente, proferido na PET 15556, referidos autos foram instaurados nesse Supremo Tribunal Federal a partir de representação formalizada pela Polícia Federal, que deu ensejo à deflagração da terceira fase ostensiva da denominada Operação Compliance. 2. Após a assunção da relatoria dos feitos relacionados à investigação, ao apreciar pedidos formulados pela autoridade policial quanto ao planejamento operacional e à condução dos exames periciais a serem realizados nas mídias apreendidas nas duas fases ostensivas anteriores da operação, por meio de decisão proferida em 19 de fevereiro de 2026, autorizei expressamente a adoção do fluxo ordinário de trabalho da Polícia Federal, bem como a realização de diligências ordinárias que se fizessem eventualmente necessárias e que não estivessem sujeitas à reserva de jurisdição específica. 3. Em decorrência das análises técnicas empreendidas, a partir dos elementos indiciários revelados, sobrevieram as representações que deram ensejo à autuação da PET 15556 e a consequente deflagração da terceira fase ostensiva.
3: A gente acaba de acompanhar e vamos continuar acompanhando a abertura da sessão extraordinária no plenário da Suprema Corte. Ministro Edson Fachin, presidente do STF, fez um discurso inicial dizendo basicamente que é importante resgatar a memória do STF, de todos os ministros que compuseram o STF, para que não se perca a medida institucional da Corte, para que o tribunal ele seja entregue às futuras gerações com o mesmo tamanho que ele foi recebido, porque isso precisa ser mantido. Informação que chega agora de bastidor, ministro Cássio Nunes Marques indica a colegas que deve se declarar suspeito nessa votação, nessa discussão de hoje. O que significa se declarar suspeito? É declarar a suspeição dele. Ele deve, então, abrir a fala dele, dizendo que ele não pode participar da discussão por estar implicado de alguma forma direta ou indiretamente nessa questão que está sendo discutida hoje. O ministro abriu aqui o objeto dizendo que o que vai ser discutido são os pedidos de André Mendonça para aprofundar informações que chegaram até ele através de relatório da Polícia Federal sobre a participação de um ministro da Corte, Alexandre de Moraes, nas relações extensas da rede de influência de Daniel Vorcaro. O que parece agora é que essas relações elas podem ser ainda mais extensas do que nós imaginávamos, com a entrada de dois outros ministros na jogada. Ministro Cássio Nunes Marques, pelo envolvimento do filho dele, que está sendo apontado hoje, surgiram as informações hoje de que o filho de Cássio Nunes Marques teria recebido pagamentos de Daniel Vorcaro e também Luiz Fux, que o filho Rodrigo Fux também teria envolvimento direto com Daniel Vorcaro. Essas são as informações que chegam de bastidores agora. Muita coisa acontecendo em paralelo enquanto a gente vê as solenidades dentro do Supremo Tribunal Federal, uma movimentação intensa que vem essencialmente da força-tarefa de ontem de fuçar, revirar o material do celular de Daniel Vorcaro. Vamos voltar a acompanhar o presidente do STF, Edson Fachin.
2: Serem apreciados pelo Poder Judiciário e pela diretoria do Bacen, como também, 2, de informações que embasam hipótese investigativa, segundo a qual Daniel Vorcaro demandava intervenção junto a autoridades públicas envolvidas nos respectivos processos decisórios. Nesse sentido, vejam-se os diálogos reproduzidos nas folhas 3 e 5 da IPJ número tal e nas folhas 99 a 122 da IPJ número tal. 9. Essas mesmas informações de polícia judiciária foram utilizadas em etapa mais avançada das investigações, notadamente para embasar as representações que deram ensejo à deflagração da sexta fase ostensiva da Operação Compliance Zero, realizada em 14 de maio de 2026, a partir de decisão proferida na PET 15978. 10. Contudo, apesar da reiteração do emprego de tais elementos, até aquela ocasião não havia informação nos autos acerca do andamento das investigações destinadas à efetiva identificação dos demais integrantes da rede de monitoramento e influência, que teria sido criada para servir os interesses do grupo criminoso, através da obtenção de informações sigilosas e da tentativa de obstaculizar a atuação de autoridades responsáveis pela condução de investigação e de procedimentos fiscalizatórios potencialmente, entre aspas, nas aspas que eu estou a ler, danosos ao grupo. 11º. Tanto assim que, no entender das autoridades policiais signatárias da representação autuada como PET 15978, as medidas ali requeridas deram ensejo à deflagração da sexta fase ostensiva das operações, se mostrariam essenciais para identificar os demais integrantes da organização criminosa, bem como para delimitar o modus operandi por eles empregado. 12. Portanto, verifica-se que desde a descoberta da existência de um núcleo da organização criminosa voltado à extração e obtenção de informações sigilosas de interesse do grupo, foram conferidas diversas autorizações judiciais e realizadas múltiplas diligências investigativas, culminando com a deflagração das terceira e sexta fases da operação, respectivamente nos dias 4 de março e 14 de maio de 2026, além da elaboração de relatórios e informações de polícia judiciária, dentre os quais se destaca o ofício 22-94-003, remetido em 5 de junho de 2026, além de decisão mais recente proferida em 19 de junho de 2026. 13. Foi diante dessa conjuntura investigativa, considerando o cenário fático atual de manutenção de medidas de constrição pessoal em desfavor de diversos investigados, o volume do material apreendido e o tempo transcorrido desde o início da análise dos elementos de prova que embasaram a referida hipótese criminal e, por outro lado, o prognóstico apontado pela autoridade policial, segundo o qual ainda haveria pessoas integrantes da organização criminosa cuja identidade não foi revelada, que determinei ao coordenador de inquéritos nos tribunais superiores que demande aos delegados subscritores da operação inicial veiculada na PET 15556, diretamente responsáveis pela condução das investigações da denominada Operação Compliance, que apresentasse informações atualizadas sobre o atual estágio das investigações, conforme o artigo 3º-B, inciso 10º do Código de Processo Penal, notadamente no que concerne à identificação dos integrantes da suposta rede de influência e monitoramento gerenciada por Daniel Bueno Vorcaro. 14. Em atendimento à referida solicitação, que, como visto diante dos elementos acima, requisitou da autoridade policial informações atualizadas sobre o andamento das investigações, sobreveio a informação da Polícia Judiciária de número tal, aqui reproduzido, instruída com 4 documentos anexos. 15. Após a análise preliminar das novas informações apresentadas, considerando que seriam aptas a ensejar a adoção de modalidade procedimental própria, ante a necessária observância à regra contida no artigo 5º-1 do Regimento Interno do Supremo Tribunal Federal, determinei o seu desentranhamento dos autos originários e a consequente transferência para a PET autônoma, culminando na autuação desta PET. 16º, em seguida, determinei fosse aberta a vista dos autos à Procuradoria-Geral da República para a manifestação. 17º, pois bem, diante do teor das informações apresentadas pela autoridade policial, independentemente de qual venha a ser a manifestação exarada pela douta Procuradoria-Geral da República, o caminho inevitável dos presentes autos leva ao plenário desse Supremo Tribunal Federal, instância soberana para analisar de modo técnico e estritamente jurídico os novos elementos trazidos pela autoridade policial. 18. Como não poderia deixar de ser, por imperativo constitucional e decorrência insofismável do modelo democrático e republicano expressamente adotada pela Lei Fundamental de 1988, a aludida deliberação pelo plenário da Corte deverá ocorrer de forma pública e transparente em sessão presencial do colegiado, a partir de data a ser definida pelo eminente presidente desse Supremo Tribunal Federal, de acordo com o pleno exercício de suas atribuições regimentais. 19º, de fato, em um Estado de Direito que se pretende verdadeiramente democrático e republicano, no qual a legitimidade das instituições em geral e do Poder Judiciário em particular repousa sobre o efetivo conhecimento por todos os seus cidadãos acerca das motivações e fundamentações que embasam as decisões tomadas por autoridades públicas, não há outra forma de deliberação possível senão aquela esculpida como em verdadeira cláusula pétrea pelo constituinte originário no inciso 9º do artigo 93 da Carta de 1988. Inciso 9º. Todos os julgamentos dos órgãos do Poder Judiciário serão públicos e fundamentadas todas as decisões sob pena de nulidade, podendo a lei limitar a presença em determinados atos às próprias partes e a seus advogados, ou somente a esses, em caso nos quais a preservação do direito à intimidade do interessado no sigilo não prejudique o interesse público à informação. 20. Referido o comando é complementado pela previsão contida no inciso 60 do artigo 5º, que assegura a garantia da publicidade dos julgamentos, até mesmo em face de lei a ser editada pelo Congresso Nacional. A partir do direito fundamental a todos assegurados pela referida disposição, a lei só poderá restringir a publicidade dos atos processuais quando a defesa da intimidade e o interesse social o exigir. 21. E retornando ao inciso 9º do artigo 93, dispositivo balizador da atuação de toda a magistratura nacional, inclusive e sobretudo desse Supremo Tribunal Federal, verifique-se a presença de comando expresso, vedando qualquer possibilidade de sigilo se acaso a sua imposição prejudique o interesse público à informação. 22. Ao se analisar o teor das informações apresentadas a partir de tais premissas únicas passíveis de aplicação ao caso, porque estabelecidas pela exclusiva bússola de orientação da conduta dos ministros integrantes desse Supremo Tribunal Federal, qual seja a Constituição da República Federativa do Brasil, diante da inevitável forma e do inexorável locus de deliberação, ainda com maior razão se impõe, seja desde logo levantado o sigilo dos presentes autos. 23. Com base em tais razões, determina o levantamento do sigilo dos presentes autos, fecho aspas, da citação. Prossigo no relatório. No mesmo dia 1º de setembro, a Procuradoria-Geral da República opinou pela nulidade da solicitação do ministro André Mendonça e de seu resultado. Disse a PGE, abro aspas, quando o ministro relator determinou a investigação de pessoas que foram referidas na IPJ número tal, sabia que entre elas havia pessoas detentoras de foro por prerrogativa de função, submetidas a processo e julgamento apenas pelo plenário do Supremo Tribunal Federal. Sabia que entre elas estava o ministro Alexandre Moraes. Não poderia deixar de o saber. O ato que determinou a investigação da Polícia Federal data de 24 de agosto de 2026. Há muito que o relator estava com todas as peças que quis fossem detalhadas por escrito. Prossegue a PGE, estou citando literalmente. Com efeito, o nome do ministro Alexandre Moraes notoriamente foi referido nos informes policiais anteriores, a que a ordem de investigação aludiu, e disso houve ampla divulgação na imprensa. O próprio relator já havia ordenado que lhe entregassem o dispositivo informático contendo todos os dados que vieram a ser postos na peça da polícia. De toda forma, é certo que o relator quis que fossem minudenciados. Não importa o grau de investigação que a providência constitui, é inegável que houve imersão de elementos dos autos para buscar indicativos do envolvimento do ministro Alexandre Moraes em ilícitos. Prossegue a PGR. Ao pedir que fossem examinados os elementos de investigação, não importando quem fosse a autoridade, o ministro relator impôs a investigação do ministro Alexandre Moraes, o que realmente acabou por acontecer em quase 190 páginas das 218 que compõem o estudo policial. Ocorre que compete ao plenário do Supremo Tribunal Federal investigar seus integrantes. Dispõe o artigo 33, parágrafo único da Lei Orgânica da Magistratura Nacional, e eis aqui, em seguida, a citação da lei. Prossigo a leitura da manifestação da PGE. Quem é competente para processar e julgar ministro do STF é o plenário da Corte, artigo 102, inciso 1º, letra B, da Constituição Federal, e artigo 5º, inciso 1, do regimento interno do STF. Se a autoridade policial deve interromper as suas investigações para que sobre elas delibere o órgão do judiciário encarregado do julgamento, com maior razão não deve o relator admitir nem determinar que um colega da corte seja escrutinado. Na realidade, o relator nem sequer detém competência para dirigir as ações policiais contra alvos que resolva mirar. Quem investiga na fase pré-processual é a Polícia Judiciária.
3: Estamos acompanhando a leitura do relatório, leitura feita pelo presidente do Supremo Tribunal Federal, ministro Edson Fachin, uma leitura que vai demorar, uma leitura que nos permite acompanhar a cronologia de como esse documentão chegou à mesa de André Mendonça. Gostaria de ressaltar aqui algo que vem antes dessa leitura, que é protocolar, e a gente se debruçou sobre esse relatório nos últimos dias, muito a fundo. Então, eu queria ressaltar aqui algo que o ministro Edson Fachin falou na abertura da sessão, no discurso da abertura da sessão. Ele falou, ipsis literis, exatamente, abro aspas, a instituição não pertence a estes ministros. Um recado muito importante, visto que a gente hoje tem basicamente duas alas no Supremo Tribunal Federal nessa guerra que foi declarada entre os ministros, uma guerra que começa entre André Mendonça e Alexandre de Moraes, mas que depois se amplia. Flávio Dino começa uma ofensiva também, assume aí a ponta de lança que era de Alexandre de Moraes, inclusive um lugar contra grupos ideologicamente contrários a Alexandre de Moraes, e depois a gente viu que Cristiano Zanin e Gilmar Mendes ontem também juntaram coro aí junto com Alexandre de Moraes e pediram acesso ao celular de Daniel Vorcaro. Então, a gente tem uma divisão dentro do Supremo Tribunal Federal e o ministro Edson Fachin abre a sessão plenária dizendo que o STF não é dos ministros e também que não vai ser a posição de qualquer ministro que vai falar em nome do Supremo e sim a decisão colegiada, a decisão de todos. É um discurso, são falas que já nos mostram qual vai ser a toada, qual vai ser o ritmo do dia a dia que não tem hora para acabar e que promete muitas revelações. Em paralelo a todas essas solenidades, nós trouxemos aqui informações que surgiram de ontem para hoje, informações importantíssimas. Nós tivemos ontem a defesa do ministro Alexandre de Moraes e depois nós tivemos o surgimento de mensagens do filho de Cássio Nunes Marques com Daniel Vorcaro e também de Rodrigo Fux, que é filho do ministro Luiz Fux, com Daniel Vorcaro. O surgimento dessa informação, o surgimento muda o jogo e coloca o holofote sobre mais dois ministros. Então a gente agora começa a entender realmente a dimensão da teia de relações e de influência de Daniel Vorcaro. Era pagamento para tudo quanto é lado, isso de acordo com informações que são reveladas pela própria Polícia Federal. Agora, qual é o objeto da sessão de hoje? O ministro Alexandre de Moraes será investigado, sim ou não? Nós vamos chegar a esse mérito? Nós vamos conseguir chegar a esse objeto? Nós não, os ministros. Só o tempo dirá, os próximos minutos, as próximas horas dirão, se houver um pedido de vista, se houver, como já houve a manifestação, um pedido de nulidade do relatório que embasa esse objeto, pode ser que nem esse mérito seja chegado, mas como nós temos dito aqui no TMC 360, nós chegamos a um ponto de não retorno, não só com Alexandre de Moraes, com as revelações que foram feitas em relação a ele e Daniel Forcaro, mas agora com as revelações que são feitas em relação a outros ministros da corte e Daniel Forcaro. Não dá para desver, não dá para a gente ignorar tudo o que foi mostrado até agora. Isso que parece ser uma rede de tráfico de influência que Daniel Forcaro montou. Nome, expressão que está super em alta. No noticiário, a gente fala de tráfico de influência no Supremo Tribunal Federal, a gente fala de tráfico de influência no Legislativo, inclusive ontem nós falamos disso, ontem com a operação contra o senador Cezinha da Madureira. Falamos também de tráfico de influência em relação ao filho do presidente Lula. Então é de fato um crime, porque é um crime que está em alta no sentido de ser analisado, de ser julgado. A gente agora volta ou abre espaço para análise aqui. Vamos voltar então para ouvir mais um trecho da leitura do relatório pelo ministro Edson Fachin.
2: 1662 foi criada para viabilizar que, a partir de tratamento outono, as informações em questão pudessem ser apreciadas pelo plenário desse Supremo Tribunal Federal, em fiel cumprimento ao que dispõe o artigo 5º, inciso 1º, do Regimento Interno do Supremo, guardando plena consonância ainda com o artigo 33, parágrafo único da LOMAN. Tanto assim que, em 6 de setembro de 2026, liberei o feito para julgamento pelo colegiado maior da Corte. 4. Prossegue então o relator. De outro lado, no âmbito da PE 16704, em 9 de setembro de 2026, sobreveio a decisão proferida pelo ministro-presidente, a qual, na fração de interesse, determinou o seguinte, abre aspas, item 4, a suspensão de todo e qualquer procedimento que verse sobre potencial investigação em face de integrantes desse Supremo Tribunal Federal, os quais devem ser preliminarmente encaminhados a esta presidência, fecho aspas, da citação do inciso 4º, que está citado no despacho do então ministro relator, que estou ainda a ler. Item 5º do despacho. Assim, em cumprimento à referida determinação e tendo em vista que, como previamente demonstrado, essa específica PET 16662 foi instaurada para adoção do rito procedimental imposto pela incidência do artigo 5º, inciso 1º, do Regimento Interno do Supremo, encaminhe os presentes autos à presidência, publique-se, fecho aspas. Essa era a citação, prossigo no relatório. Na mesma data, lavrou-se a respectiva certidão atestando-se a substituição da relatoria do feito para a presidência. Na data de 14 de setembro, o ministro Alexandre Moraes apresentou manifestação EDOC 152 na PET 16704 sobre os documentos coligidos até aqui. Alegou em síntese que a ele o relatório policial é, abro aspas, tentativa de responsabilização objetiva por escritos de terceiro encontrado em bloco de notas de celular apreendido em operação policial exitosa, sendo que a prisão do investigado se deu, de novo entre aspas, no momento do embarque na alfândega do maior aeroporto do país, fecha aspas, e ainda entre aspas, com passaporte verdadeiro e o investigado portando o seu próprio celular, fecha aspas. Daí porque, em seu entender, abro aspas, não é lógico, razoável e plausível supor vazamento ou favorecimento. O ministro Alexandre Moraes alegou ainda, que a nulidade na instauração de ofício do incidente e no direcionamento da investigação contra ele enquanto ministro tribunal, 2, que o relatório é imprestável enquanto prova e 3, que inexiste infração penal. Quanto às nulidades, defendeu que eventual investigação exige provocação da PGR e autorização do plenário, o que não incorreu em caso. Além de a decisão que determinou a elaboração do relatório ter sido de ofício, houve determinação para que a Polícia Federal entregasse os autos sem passar pela Procuradoria-Geral da República. O ministro Alexandre Moraes, naquela manifestação, apontou ainda que o então relator ministro André Mendonça tinha conhecimento prévio de que o alvo da identificação seria o ministro Alexandre, porque há nas peças da PET 15625 arquivo intitulado, abre aspas, Moraes.pdf, fecha aspas, o que por outra razão configuraria ilegalidade, já que descumprido o comando da Loman. Ainda quanto à nulidade, o ministro Alexandre Moraes suscita que o então relator, abre aspas, tem interesse no início de investigação formal, fecha aspas, porque solicitou, abre aspas, mais de uma vez que a equipe de investigação encaminhasse alguma provação nesse sentido, fecha aspas. Haveria, ainda de acordo com o ministro Alexandre Moraes, abre aspas, indícios crescentes de enviesamento da condução da supervisão judicial manifestados em direcionamento temático de intensidade progressiva, fecho aspas, como a participação em tratativas de colaboração, escolha de alvos, assimetria por orientação no âmbito do espectro político, ameaças ao diretor-geral da Polícia Federal e ao Procurador-Geral da República, o vazamento de informação na semana anterior ao 7 de setembro. Prossigo. No que se refere ao relatório da polícia, o ministro Alexandre defende que, abre aspas, não é laudo pericial, não analisou os dados brutos, quebrou totalmente a cadeia de custódia, fecho aspas. Além disso, os metadados do arquivo indicam que ele foi, abre aspas, aberto e finalizado no mesmo dia no computador da PF, ou seja, foi completamente inserido, fecho aspas. O ministro suscita suspeita de participação estranha à Polícia Federal na elaboração do documento, abro aspas, agentes externos, pela forma de produção, provavelmente estrangeiros, fecho aspas, o que denotaria, em seu entender, abro aspas, tentativa de interferência estrangeira nas eleições brasileiras, fecho aspas. Afirma ainda que houve, abro aspas, acesso antecipado ao acervo bruto de extrações, fecho aspas, por parte do gabinete do então relator, o que por outro motivo apontaria para sua atuação, entre aspas, do julgador como investigador. Alega ainda, e cito entre aspas, que não há no documento um único dado bruto. Há imagens de recortes cortadas por quem os recortou, legendadas por quem os cortou, e que das 52 notas apresentadas, 47 não foram localizadas em nenhuma conversa, e que 90,4% do conjunto é inferência, e nas 5 restantes, abro aspas, presume-se sem qualquer efetiva comprovação, fecho aspas. Apontou ainda que houve violação da inviolabilidade da advocacia e que o escritório Barsi de Moraes possuía somente uma e não duas contratações com o Banco Master. Quanto aos diálogos, afirmou serem mensagens minhas que nunca existiram, diálogos fantasiosos, fecho as aspas. O ministro Alexandre Moraes ainda aponta que não há no documento prova da existência de infração penal. Não há contato com a autoridade, nem com o Procurador-Geral da República, nem com o diretor da Polícia Federal. Asseverou, entre aspas, que jamais julgou qualquer processo do Banco Master ou de Daniel Vorcaro, isso entre aspas, e que, abro aspas novamente, criou-se a farsa da existência de vazamentos que teriam prejudicado a operação. Qual foi o vazamento? Nenhum vazamento, nenhum prejuízo, entre aspas. Atribuiu a motivação para a peça à vingança de pessoas aliadas aos agentes que foram condenados por tentativa de golpe, afirmando que, abre aspas, a tentativa de golpe não se encerrou em 8 de janeiro de 2023, simplesmente mudou seu modus operandi, fecho aspas. Por essas razões, requereu a homologação imediata do parecer da Procuradoria-Geral da República, a nulidade do IPJ, a informação da Polícia Judiciária, produzida pela Polícia Federal e a extinção da PET 16662. Também prestaram informações naquela PET 16704, o diretor-geral da Polícia Federal e o ministro André Mendonça. O conteúdo dessas manifestações, especificamente, será examinado quando do exame da PET 16704. Nessa altura, e para concluir o relatório, o que, a meu modo de ver, se encontra na delimitação do objeto. Entendo, salvo o melhor juízo e das compreensões de sentido diverso, que o que se mostra submetido ao plenário não é, nesse momento, qualquer juízo acerca de possível responsabilidade penal de autoridade investigada, tampouco antecipação de conclusão sobre o valor probatório dos elementos coligidos, mesmo porque qualquer juízo dessa natureza compete ao Ministério Público como titular privativo da ação penal pública nos termos do inciso 1º do artigo 129 da Constituição da República. Em meu modo de ver, o objeto do presente julgamento está circunscrito ao que consta da PET 16662, vale dizer, precisamente, a autorização ou não para o prosseguimento de investigação no curso da qual haveria, em tese, indício da prática de crime por magistrado, junto com o tema da nulidade suscitada pela Procuradoria-Geral da República. Senhora ministra, senhores ministros, esse é o relatório.
4: Presidente.
2: E nesta, um minuto, ministro Flávio Dino. E nesta fase, a presidência propõe a vossas excelências que, se houver da parte de algum ministro algum impedimento, suspeição para participar do julgamento, que o colega, se quiser, se sinta à vontade para declinar, porque assim, de algum modo, já temos o encaminhamento desta sessão.
5: Senhor presidente, primeiro...
2: Ministro Cássio tem a palavra.
5: Cumprimento Vossa Excelência. Na pessoa de Vossa Excelência, cumprimento todos os membros da Corte, Procurador-Geral da República, servidores, servidoras, advogados, presidente da Ordem dos Advogados do Brasil aqui presente. Aproveito também, na pessoa de Vossa Excelência, cumprimentar todos os advogados. Queria fazer um esclarecimento e um registro em relação ao que Vossa Excelência comentou. Nunca me utilizei da tribuna do Supremo para fazer esclarecimento, mas eu acho que hoje o dia é relevante e a gravidade das circunstâncias merecem. Em relação a mensagens que circulam de ontem, de hoje, e que sempre vão rondar autoridades no Brasil, eu nunca julguei nenhum processo relacionado ao Master. Meu filho nunca prestou nenhum serviço ao banco e nunca foi remunerado pelo banco. Isso é fato, porque o sigilo bancário já foi quebrado. Não adianta se especular de outra forma, porque se o sigilo já foi quebrado, contra fatos não existem argumentos. Quanto a isso, eu tenho absoluta isenção, e a minha isenção está calcada e absolutamente comprovada nos votos que eu proferi. Se eu me sentisse desconfortável ou cooptado de alguma forma, jamais teria votado pela confirmação da prisão de Daniel Vorcaro, do seu pai e de outras pessoas envolvidas. Mas nós sabemos que os impedimentos e as suspeições não decorrem tão somente de culpabilidade. Elas são fruto também de fatores intrínsecos e extrínsecos, como já dizia Dieter Grimm. Sabemos que, em relação a isso, todos nós, não só ministros do Supremo, mas ministros de Estado, de todas as esferas do Poder Judiciário do Brasil, sempre irão sofrer algum tipo de influência de pessoas que tentam se aproximar, às vezes com objetivo imediato, outro imediato e outro sem objetivo algum, apenas por estar perto de cortes, sejam cortes do Judiciário, sejam cortes do Legislativo ou sejam cortes do Poder Executivo. Isso é uma realidade e nenhum de nós estará livre disso enquanto erguermos as nossas togas. É bom que registre que, em relação ao caso, eu nunca troquei nenhuma mensagem, não há registro de nenhuma mensagem minha com Daniel Vorcaro. Isso já esclarecendo alguns pontos. No entanto, senhor presidente, eu entendo que eu tenho uma missão que me foi conferida pela Constituição brasileira e até agora está sendo assegurada por Deus, e que, para mim, sem absolutamente nenhum menoscabo da relevância desse julgamento ou mesmo do caso Master, eu entendo que essa missão é mais importante que assegurar o equilíbrio nas eleições de 2026 e que estamos apenas há 19 dias. Eu tenho feito um esforço enorme e isso é de fácil constatação. O Tribunal Superior Eleitoral tem se mantido, em que pese uma ou outra crítica, mas eu estou convicto disso, se mantido absolutamente equidistante de preferências partidárias, de membros, de assessores, de todos aqueles que rondam o processo eleitoral. Posso até estar errado, mas eu reputo que o TSE está indo muito bem. Eu não tenho dúvida de que, em que pese, e os debates vão fluir, que esse julgamento eventualmente pode também impactar no cenário político eleitoral. Então, na condição de presidente do TSE, eu não me sinto confortável para participar desse julgamento e afirmo o meu impedimento.
0: Muito bem, às 11 horas e 27 minutos, se pronuncia nos primeiros minutos do espaço dado a ele para o voto, o ministro Cássio Nunes Marques, que no momento também é presidente do TSE e usa esse argumento, né, como coordenador geral do processo eleitoral brasileiro, para o qual faltam menos de três semanas, ele se coloca como impedido de participar dessa discussão, desse julgamento. Voltamos, Joana, pois não?
3: Agora com a palavra o ministro Dias Toffoli, que já se declarou impedido no início do ano, depois de ter também as relações dele expostas com Daniel Vorcaro, depois de muita pressão da sociedade, se declarou impedido no início do ano. Vamos ouvir a palavra do ministro.
4: Eu determinei todas as diligências que foram pedidas pela Procuradoria-Geral da República e também aquelas que vieram da Polícia Federal, mas cujos materiais jamais estiveram sob a minha custódia e meu gabinete. No dia 9 de fevereiro de 2026, foi apresentado à Vossa Excelência, após o protocolo no Supremo, um pedido subscrito por membros do SINC, fazendo dois pedidos, uma de investigação pelo 33, parágrafo único, e outra de arguição de suspeição para a minha não atuação na relatoria, e apresentaram um relatório e Vossa Excelência me disse que leu inteiramente na íntegra e decidiu que não havia nenhum indício de matéria do ponto de vista de ilícito, mas que autuaria como arguição de suspeição para análise do plenário. Assim o fez, recebeu o número de arguição de suspeição AS244. Vossa Excelência deu o prazo regimental para a minha manifestação. Eu respondi na íntegra a todas aos questionamentos colocados nesse relatório, que foi feito absolutamente fora de qualquer tipo de investigação ou de autorização da presidência desta corte ou do plenário desta corte. E essa defesa, e tanto a defesa quanto o relatório, eu mesmo pedi a Vossa Excelência que encaminhasse a todos os eminentes colegas. Todos os eminentes colegas tiveram acesso à íntegra do relatório, à íntegra da minha defesa, e tive a oportunidade de me manifestar em reunião com todos os colegas presentes no gabinete de Vossa Excelência. E naquela data, senhor presidente, por sugestão do ministro Flávio Dino, após a manifestação de todos os colegas, a grande maioria entendendo pela não

0: Essa nota está publicada no site do Supremo Tribunal Federal e depois Vossa Excelência determinou o arquivamento do relatório e esse relatório encontra-se arquivado por decisão de Vossa Excelência com trânsito em julgado, tendo a Procuradoria-Geral da República dado ciência e se manifestado no sentido de não recorrer. Embora não tendo, portanto, formalmente sido acatada nenhuma arguição de suspeição, muito ao revés, quando os julgamentos começaram a ocorrer na segunda turma, já sob a relatoria do relator sorteado, o ministro André Mendonça, eu me senti na obrigação também de preservar a corte de manifestar a minha suspeição por motivo de foro íntimo, não impedimento, por motivo de foro íntimo, para não constranger e não ter algum tipo de viés de constrangimento à corte e acatando a sugestão sábia do ministro Flávio Dino. Portanto, senhor presidente, mantendo coerência com o que eu tenho feito na turma, eu não me sinto, portanto, para a preservação do próprio bom andamento do trabalho.
1: Ministro Toffoli,
0: pois não.
1: Antes que Vossa Excelência encerre, brevíssima parte, já que Vossa Excelência me homenageou com a citação correta.
2: Ministro Flávio, eu gostaria de combinar nessa sessão que a palavra sempre será solicitada à presidência, se me permitir.
1: Presidente, eu vou seguir o regimento interno da corte.
2: Que diz que a palavra é pedida à presidência.
1: O aparte é dirigido ao relator.
2: Não, Vossa Excelência precisa pedir a palavra à presidência. É o que eu estou lhe dizendo.
1: Presidente, eu vou seguir o regimento interno
2: da corte. Pois Vossa Excelência terá a palavra porque eu estou lhe concedendo.
1: O regimento interno da corte. Presidente, saúdo Vossa Excelência e saúdo os eminentes ministros, saúdo o Ministério Público, a advocacia, todos os presentes. Em primeiro lugar, presidente, eu quero saudar a decisão sábia do ministro Cássio e acho que a fundamentação de Sua Excelência é muito relevante. Homenageá-lo, portanto, por compreender a magnitude da função de presidente do TSE no momento em que, como Vossa Excelência disse no início, é preciso preservar ponderação, temperança, equilíbrio. Isso vale para todos, inclusive para Vossa Excelência.
2: Exatamente, inclusive para seguir o regimento.
1: Inclusive para Vossa Excelência. Em relação, portanto, à declaração do ministro Cássio, apenas essa referência. Em relação ao que o ministro Toffoli disse, apenas para sublinhar e remarcar, e por isso pediu a parte a ele. O registro de Sua Excelência é absolutamente justo. Lembremos, houve a oferta de um relatório da Polícia Federal. Esse relatório nunca foi apreciado no colegiado. Houve uma reunião informal, convocada pelo presidente. E essa reunião informal resultou exatamente nesse ambiente, é importante esclarecer isso, porque saíram muitas versões, infelizmente falsas, nos dias subsequentes, e até hoje saem versões falsas sobre essa reunião. E nessa reunião eu fiz, como é do meu estilo, essa fala ponderada acerca da preservação da imagem do tribunal. E fiz, portanto, uma sugestão que Sua Excelência acolheu, e eu quero mais uma vez agradecer no sentido do afastamento da condução do feito. Agora, são duas coisas distintas. Uma coisa é o que estava lá, outra coisa é o relatório. Esse relatório nunca... Eu explico, presidente, esse fato, porque isso estará no meu voto daqui a pouco, quando me couber votar. Este relatório da Polícia Federal, ele nunca foi apreciado no colegiado. É importante sublinhar isto, porque daqui a pouco, quando do meu voto, eu vou resgatar este fato. Portanto, houve um arquivamento monocrático do eminente ministro Fachin. Ele arquivou. E, portanto, em algum momento, quem sabe, o colegiado precise apreciar essa circunstância. Apenas para o ministro Toffoli concordar com Vossa Excelência acerca dos fatos tal como ocorreram. Muito obrigado.
2: Ministro Dino, me permita ler apenas para combinarmos qual é a melhor interpretação, porque eventualmente posso estar equivocado do artigo 133.

0: Regimento. Cada ministro poderá falar duas vezes sobre o assunto em discussão e mais de uma vez, se for o caso, para explicar a modificação do voto. Nenhum falará sem autorização do presidente, nem interromperá a quem estiver usando a palavra, salvo para partes quando solicitados e concedidos. Vossa Excelência entende que essa parte final se dirige ao relator.
1: Presidente, eu entendo como sempre foi entendido no tribunal. A parte é dirigida a quem está com a palavra. Pode ser, claro, que em algum momento nós mudemos o seu regimento, mas por enquanto é esse.
0: Eu compreendi agora a posição de Vossa Excelência.
2: Agradeço.
0: Pois não,
2: eu peço essa autorização.
0: Pois não, Vossa Excelência, fique à vontade. Vossa Excelência anotou o impedimento.
1: Vossa Excelência tem uma eleição, né?
0: Ministro Toffoli, Vossa Excelência concedeu a parte ao ministro Flávio Dino.
3: Pois não, eu só reitero ao ministro Flávio Dino que o relatório foi arquivado assim que recebido pela presidência por ausência de indícios de qualquer evento ilícito e esse arquivamento, ele, na medida em que Sua Excelência determina a distribuição exclusivamente por arguição de suspeição, é porque não verificou nenhum tipo de ilícito. E nesse sentido, foi analisado sim, mesmo que numa reunião informal. Tem uma nota dos 10 ministros e subscrita pelos 10 ministros, dizendo que nos elementos contidos no relatório, isso está publicado no site do Supremo Tribunal Federal, não verificavam indícios de necessidade de suspeição. Mas, diante da atitude do ministro Dias Toffoli, inclusive, salvo engano de memória, a nota citava a grandeza da atitude, ele se retirava da relatoria para a redistribuição. A presidência arquiva o relatório, dá ciência à Procuradoria-Geral da República, que se diz cientificada e de que não apresentará recurso. Então, do ponto de vista técnico, formal, esse relatório está transitado e julgado, afora que haveria várias questões, evidentemente, de nulidades, porque aquilo foi uma investigação completamente apócrifa, fora de autos, feita não como achados dentro de um processo existente, mas como uma verdadeira investigação ilícita. Senhor presidente, e diante disso, eu entendo que, como tenho me manifestado na turma pela suspeição, não, e reforço, não por me sentir impedido, mas por suspeição, por foro mínimo, íntimo, para preservação da corte, no ponto de vista de eventuais especulações, mesmo sabendo do trânsito em julgado, eu declaro a minha suspeição para participar desse julgamento.
4: Muito bem, são 11 horas e 39 minutos, então considerando aí, arredondando uma hora de sessão, os dois ministros que se pronunciaram, depois do presidente da corte, Edson Fachin, declararam suspeição de foro íntimo para participar desse julgamento do envolvimento de Alexandre de Moraes no caso Banco Master. Então estamos falando agora de um universo de 7 ministros, que são 10, né? Não são 11, atualmente são 10, 2 já saíram fora e um está sendo julgado, um é objeto dessa discussão. Voltamos ao plenário no STF.
5: Flávio Dino, por meio do sistema eletrônico, e estou fazendo agora distribuir
4: Gilmar Mendes falando agora, o decano do STF, Gilmar Mendes, está com a palavra.
5: Que lidos em conjunto, tem o condão de ensejar questionamentos acerca, inclusive, da participação de Vossa Excelência em vários dos episódios. Ele descreve a determinação emanada do eminente ministro Edson Fachin, estou encaminhando a todos, dos autos à presidência, posterior substituição da relatoria, sem submissão do feito à distribuição dentre os ministros do tribunal, conforme preceitua o regimento interno dessa Suprema Corte, consubstancia verdadeiro restabelecimento da velha avocatória. Então, um tema que nós já discutimos. Expediente eliminado do ordenamento jurídico pelo advento da Constituição de 88 e incompatível com o postulado do juiz natural. Diante de tais circunstâncias, compreendo, por se tratar de questão sobre a ordem dos trabalhos e sobre aspectos que podem impactar a composição do colegiado, que o plenário se debruce sobre as ponderações do ministro Flávio, antes de avançar sobre o mérito da PET 16.662. Inicio ressaltando que nos termos do regimento interno deste Supremo e da prática jurisdicional desta Corte, qualquer ministro que compõe o colegiado está legitimado a suscitar questão de ordem acerca de aspectos procedimentais concernentes ao julgamento submetido à sua apreciação. Da mesma forma, assinalo que o artigo 83.1 do regimento interno dispensa a necessidade de inclusão em pauta de questão de ordem. Trago, portanto, essa questão como matéria cujo enfrentamento, a meu ver, deve anteceder a coleta dos votos na PET 16.662, pautada para esta sessão extraordinária. E passo a apreciar rapidamente as questões, sem antes dizer também que comungo com a leitura feita pelo ministro Flávio Dino a propósito da concessão da palavra em matéria de aparte. Eu sempre entendi, pelo menos nos 20 e tantos anos que aqui estou, que quem concede o aparte é quem está com a palavra. Portanto, nunca, embora para boa ordem dos trabalhos, acho que é sempre recomendável a participação da presidência. Mas eu passo, então, a fazer breves considerações sobre isso, dizendo o seguinte: de fato, todos sabemos que, sob a ordem jurídica anterior, a Emenda Constitucional 7, de 77, estabeleceu a avocatória, por meio do qual era possível que esta Suprema Corte avocasse qualquer processo desenvolvido em qualquer juízo do país. Tal instituto, de matriz claramente autoritária, fruto de uma visão de Estado incompatível com os direitos e garantias fundamentais, não encontrou sede na Constituição de 88. Ao contrário, o texto de 88 eliminou do nosso ordenamento jurídico o Instituto da Avocatória e o fez porque estipulou a garantia fundamental do juiz natural, segundo o qual os julgamentos devem ser realizados pela autoridade jurisdicional competente, sendo proibida a designação de juízos ou tribunais de exceção. Em Portugal, Jorge Figueiredo defende que a ideia do juiz natural se assenta em três postulados básicos. Somente são órgãos jurisdicionais os instituídos pela Constituição. Ninguém pode ser julgado por órgão constituído após a ocorrência do fato. Entre os juízes pré-constituídos, vigora uma ordem taxativa de competências que exclui qualquer alternativa deferida à discricionariedade de quem quer que seja. Discorrendo sobre a experiência colombiana, Carlos Bernal Pulido afirma que o direito a um juiz natural é um direito a um juiz pré-estabelecido, com competências fixadas em lei de maneira a possibilitar a garantia da imparcialidade. Na doutrina italiana, Pietro Vilaschi discorre sobre o princípio. O núcleo essencial da garantia em questão reside, como afirma a mesma jurisprudência constitucional, na necessidade de que a lei estabeleça previamente uma ordem precisa de competências para julgar, não sendo suficiente a mera pré-determinação legislativa de uma competência geral. Portanto, o juiz natural é aquele que, previamente definido pela Constituição e pela legislação, como órgão competente e imparcial para conhecer determinada demanda, sendo a competência definida como a porção, quantidade, medida ou grau de jurisdição que corresponde a cada juiz ou tribunal. Por sua vez, a fixação da competência deve obedecer
6: Vamos
5: a determinadas características.
6: Vamos colocar na mesa, colocar ordem na casinha para a gente entender o que aconteceu até agora com a análise aqui da nossa própria corte, do nosso próprio colegiado. Vamos chamar aqui o Bruno Rizzi, também temos conosco o Luiz Felipe Ferreira de Oliveira, advogado e professor de Direito Constitucional e Internacional. Professor, a gente já teve um pequeno bate-boca para esquentar essa sessão que começa para lá de quente, porque temos a declaração de suspeição, que é diferente de impedimento, dos ministros Dias Toffoli e do ministro Cássio Nunes Marques. Cássio Nunes Marques alega que, como ministro, como presidente do TSE, Tribunal Superior Eleitoral, e devido à proximidade com as eleições, ele quer manter a distância e o equilíbrio da corrida, ou das eleições, não necessariamente da corrida presidencial, das eleições como um todo. Dias Toffoli, ele reforça aquela suspeição que ele declarou em março, mas ele também se afasta das relações que ele teve com Daniel Vorcaro, disse que não houve um prosseguimento em relação a esse inquérito. O que, que o senhor destaca até agora, professor?
7: Bom, primeiro foi a declaração do Dino, né, já discutindo com o Fachin. Isso aí acabou chamando a atenção de todo mundo, a forma de poder fazer o aparte. E ainda a sessão está aberta para outros pedidos de suspeição ou impedimento, que nem a gente estava conversando aqui um pouquinho antes. Então, ainda cabe o impedimento de, possivelmente, do Alexandre de Moraes, se ele vai se declarar suspeito ou impedido de poder se manifestar. E o próprio André Mendonça também, que é envolvido e interessado no caso. Então a gente fica aí aguardando, porque depois disso, sim, que vai ser liberado para o Procurador-Geral da República falar justamente sobre a petição que está em julgamento agora, que é um pedido do PGR, inclusive dizendo se é lícito ou não, se é a continuidade da investigação ou não, para depois os ministros começarem aí a fazer os votos. E por enquanto a gente está aí numa expectativa de estar um empate entre os ministros com a votação do Alexandre de Moraes.
4: Bruno Rizzi, a sua leitura, os dois ministros que declararam suspeição, primeiro começando com preâmbulos defensivos, né, dizendo em português bem claro que nada tem a ver com o que está sendo discutido, e depois anunciando a suspeição.
8: Pois é, Nunes Marques pega justamente a questão da presidência do Tribunal Superior Eleitoral e usa como a justificativa para não abertura, para não participação nessa questão, nessa votação, por conta justamente da proximidade do período eleitoral. E até peguei uma fala aqui que Dias Toffoli reitera que não participará do julgamento, mas ele diz, abre aspas, tem o direito de acompanhar esta sessão e também, se necessário, fazer o uso da palavra, eu farei. Então são palavras fortes ali de Toffoli que diz, eu tô aqui, eu não tô fora do jogo, não tô fora dessa discussão e irei me posicionar.
6: Vamos agora voltar, então, para a palavra do ministro Gilmar Mendes.
5: Para o modelo acusatório, não basta a existência de órgãos distintos de acusação, defesa e julgamento. É necessária uma total imparcialidade do juiz, que não pode ter preconceitos nem pré-julgamentos sobre a matéria em debate. O cerne do modelo acusatório depende da real imparcialidade do juiz, que é fruto de uma meditada e consciente opção entre as hipóteses propostas, acusação e defesa, em relação às quais se mantém equidistante. Estou citando sistemas processuais penais de Gilberto Tumes. Portanto, a Constituição consagra o sistema acusatório no processo penal brasileiro, o que impõe a separação das funções de acusar e julgar a atores distintos na justiça criminal. Contudo, a mera separação formal não é suficiente, devendo se vedar a usurpação das funções acusatórias pelo juiz e também a sua união ilegítima com qualquer uma das partes em detrimento da paridade de armas. Assim, a imparcialidade somente pode ser assegurada em um sistema acusatório que delimite adequadamente a separação das funções de investigar, acusar e julgar. Conforme Ferraioli, esse distanciamento do juiz relativamente aos escopos perseguidos pelas partes, deve ser tanto pessoal como institucional. Isso está no célebre livro Direito e Razão. Por isso, na doutrina italiana, fala em terzietà, ou seja, que o julgador seja um terceiro, alheio e afastado dos interesses das partes. Desse modo, parece evidente que a Constituição de 88 vedou a escolha do órgão julgador ao estabelecer a necessidade de prévia delimitação de competência com a fixação de regras de distribuição de competências claras e impassíveis de manipulação ao sabor dos ventos, bem assim ao estipular a imparcialidade como um atributo indispensável à legitimidade da jurisdição. Nesse sentido, ao obstar a escolha do órgão julgador, o texto constitucional não só proibiu a avocação de causa em trâmite perante outro tribunal, como também interditou a avocação do processo distribuído a relator sorteado. E não poderia ser diferente, pois a distribuição por sorteio constitui instrumento pelo qual a competência abstrata do tribunal se converte em competência concreta de um julgador determinado. É o sorteio que, no interior da corte, realiza a garantia do juiz natural, impossibilitando que alguém escolha quem julgará. Nesse ponto, impõe-se uma reflexão. Se a Constituição de 88 repudiou a avocatória, mesmo quando exercida por esta Suprema Corte, em relação a juízes e tribunais diversos, com muito maior razão há de repudiar o deslocamento operado sem qualquer suporte normativo no interior do próprio tribunal. É bem verdade, e eu devo dizer isso com toda a transparência, ministro Fachin, que por meio do ofício 003-MGM, sugeria a Vossa Excelência que atraísse a PET 16662 para a presidência, com a finalidade de delimitar o objeto do julgamento. Também recomendei a reunião dos processos, PET 16662 e PET 16704, na forma do artigo 82 do Código de Processo Penal. A sugestão mencionada, contudo, não tinha por objetivo que Sua Excelência assumisse definitivamente a relatoria de tal procedimento, mas tão somente que reunisse com aquele veiculado na PET 16704 para instrução em julgamento conjunto, todo por meio de um despacho saneador. Quanto ao ponto, destaco, nesse sentido, a consequência natural dessas premissas é avançar no caminho já iniciado pela presidência, qual seja, definir que antes de qualquer julgamento devem ser reunidos e ordenados feitos conexos, bem como concluídas as providências instrutórias necessárias. Apenas assim, mediante saneamento adequado e racional, estariam precisamente delimitados os elementos para apreciação pelo plenário. Isso está no meu ofício 003 e nós mantivemos também conversas a propósito dessa questão. Vê-se, pois, que em nenhum momento cogitei que o presidente desta corte devesse assumir em caráter definitivo a relatoria da PET 16662. E não poderia fazê-lo, mesmo porque o regimento interno deste Supremo determina a distribuição dos processos que aportam nesta corte, à exceção das hipóteses taxativas de registro à presidência. O ofício que encaminhei à presidência tinha por escopo a adequada instrução da PET 16662, com designação de julgamento conjunto com a PET 16704, sendo determinada a distribuição por sorteio entre os membros do tribunal de ambos os feitos, tudo na forma do regimento. Assim, a avocação de um processo e determinação de registro à presidência fora das hipóteses delineadas de maneira exaustiva pelo regimento desta corte evidencia a adoção de um procedimento incompatível, a meu ver, com a equidistância que o julgador deve manter de uma causa sujeita à sua jurisdição. Com efeito, a presidência determinou de ofício a instauração da PET 16704, procedimento no qual se discutem, além de elementos extraídos destes próprios autos, questões suscitadas no inquérito 4.781. A PET 16704 guarda, assim, relação de continência com a presente PET 16662, da qual extrai parcela do seu próprio objeto. Dessa relação de continência decorre uma consequência inafastável. O ministro-presidente é parte do processo e também tem sua decisão questionada agora nesse documento trazido pelo ministro Flávio Dino.
9: Ministro Gilmar, Vossa Excelência concede uma parte?
5: Por favor.
9: Presidente, Vossa Excelência autoriza que o ministro Gilmar
1: me concedeu a parte.
0: A ironia está nas entrelinhas, sem dúvida, Vossa Excelência.
1: Agradeço, presidente. A ironia serve para descontrair o ambiente. Vossa Excelência sabe disso. Aristóteles. Presidente, eu novamente saúdo Vossa Excelência e a todos. E para fazer duas explicações. A primeira é por que eu dirigi esse expediente ao ministro
9: então.
1: Da Câmara. É por conta do regimento. Como eu expliquei há pouco, só é possível realização de justiça conforme o devido processo legal. Todas as vezes que nós afastamos disso, o Brasil assiste a desastres. Desde o Mar de Lama, de 1954, as imputações contra Juscelino Kubitschek, falsas, o golpe de 64 e outros desastres. Então, a moderação, a ponderação, digo isso no expediente, como virtudes republicanas enaltecidas.
4: Muito bem, quem está falando agora, ministro do STF Flávio Dino, no momento de ironia e tentativa até de desanuviar o ambiente com o presidente Edson Fachin, que, enfim, não acabou caindo nessa intenção do ministro Flávio Dino, nem sorriu, nem se manifestou num pedido de palavra que remete a um pedido de palavra anterior que chegou a gerar um desentendimento, uma desinteligência envolvendo ele e Fachin. Para resumir, Jona Trepto, estamos aqui há quase uma hora e meia, né, nessa transmissão especial.
6: Acho importante a gente ressaltar aqui algo que foi dito por Gilmar Mendes, que vem cheio de pompa e circunstância e muitas referências teóricas, mas Gilmar Mendes, agora há pouco com a palavra, estava questionando basicamente o presidente do STF, ministro Edson Fachin, por ter assumido a relatoria do caso Master. Não só assumiu a relatoria do caso Master, como também do caso do relatório que apura e investiga o INSS, Operação Sem Desconto, mas ele diz que, Gilmar Mendes, antes de qualquer julgamento, é necessário concluir as diligências, delimitar o objeto do plenário, afirma que nunca sugeriu uma avocação definitiva, que essa medida estaria fora das hipóteses previstas pelo Supremo Tribunal Federal. Então, usa o momento, usa a palavra para questionar o fato de Fachin ter assumido a relatoria, algo que pode ampliar a discussão sobre a competência de Edson Fachin, enquanto presidente do Supremo Tribunal Federal, nesse caso específico, ou até provocar um pedido de mais tempo para análise, o famoso pedido de vista.
4: Muito bem, resumindo rapidamente aqui para você que pegou, ligou o rádio agora há pouquinho, o que está acontecendo? 10h35 começa a sessão, às 10h45 começa a pronunciar o seu relatório o presidente do STF, Edson Fachin. Os primeiros dois ministros que se pronunciaram, Cássio Nunes Marques e Antônio Dias Toffoli, se pronunciaram em suspeição de foro íntimo. Gilmar Mendes, como citou a Jona Trepto, já usou da palavra também. Flávio Dino fez duas interferências, está fazendo essa segunda agora. E a gente segue acompanhando aqui na TMC. 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Para quem nos acompanha pelo rádio, horário eleitoral pelos próximos 25 minutos, de acordo com as exigências da lei. Para quem está esperando Papo de Craque, depois também pelo YouTube da TMC Esportes. Muito obrigado a você que está nos acompanhando.
10: Observatório Nacional, 11 horas 59 minutos 40 segundos. Observatório Nacional, 11 horas 59 minutos 50 segundos.
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0: Meio-dia 25, horário de Brasília. Seguimos normalmente pelo TMC News BR para todo mundo e agora também de volta ao Dial em São Paulo, Rio de Janeiro, Belo Horizonte, Curitiba, Recife e Brasília, acompanhando de perto essa sessão super importante, julgamento de Alexandre de Moraes no plenário do Supremo Tribunal Federal em Brasília. Tá começando, Maiara, a esquentar um pouquinho, frases fortes agora do ministro Luiz Fux, finalmente falando também nessa sessão lá no plenário do STF. Abre aspas para o ministro: Polícia Federal não pode trabalhar contra o Poder Judiciário, e sim com o Poder Judiciário. E nesse momento, Alexandre de Moraes começa a falar no STF. Vamos lá para Brasília mais uma vez, Maiara.
1: Vossa Excelência, como disse o ministro Flávio Dino, Vossa Excelência chamou a ordem os dois feitos, o de hoje e o do dia 23, exatamente, e cito o que Vossa Excelência disse: a condução por essa presidência se justifica tanto por razões afetas à lógica instrumental do processo, artigo 76, inciso 3º do CPP. PET 16662, e a PET que Vossa Excelência estava chamando, 16704, palavras de Vossa Excelência, evidenciam relação de conexão e continência, anunciam risco concreto de decisões contraditórias e de tumulto processual, precisamente que os artigos 79 e 82 do Código de Processo Penal se destinam a prevenir. As medidas determinadas em todos os feitos estão assentadas, cada qual, em bases fáticas e probatórias comuns, disse Vossa Excelência, e que parcialmente se sobrepõe. Não há como julgar hoje sem julgar terça, porque eu pergunto: quem tem medo da Polícia Federal, presidente? Quem tem medo da Polícia Federal?
2: Não é questão de
1: quem,
2: medo,
1: não. Eu não estou perguntando a Vossa Excelência.
2: Não, mas eu estou lhe respondendo.
1: Quem tem medo da Polícia Federal? Quem chamou a Polícia Federal e exigiu que a Polícia Federal colocasse um colega na colaboração premiada? E vamos trazer aqui, presidente, vamos trazer aqui e chamar aqui testemunhas que eu vou indicar. Não só policiais, advogados, testemunhas. Eu tenho testemunhas que o ministro André, em reunião, disse...
2: Isso é mentira.
1: Peçam... Isso.
2: Mentira.
1: Então vamos chamar as testemunhas?
2: Mentira.
1: Vamos chamar?
2: Mentira.
1: Vamos chamar?
2: Pode chamar quem
1: então
2: quiser,
1: vamos mentir. Não há como julgar hoje sem julgar terça-feira. Chamou.
2: Não, senhor.
1: Inclua o ministro Alexandre.
2: Mentira.
1: Por quê? Porque está a serviço de um grupo político que quis dar um golpe nesse país.
2: Ah, senhor presidente.
1: É isso, presidente.
2: Eu não vou responder.
1: É isso.
2: No meu momento de fala.
1: E mais, presidente, mais... Não tem nenhum documento apócrifo. Todos sabem o que é o relatório de inteligência. Os relatórios de inteligência estavam registrados lá. É só pegar o registro, quem fez, e vamos chamar aqui nesse Supremo Tribunal Federal, além de advogados que já se colocaram à disposição. Então, eu repito, presidente, tudo o que foi feito, essa investigação fraudulenta contra mim, já começou lá atrás. Não dá para julgar uma coisa sem outra. Obrigado, presidente.
3: Ministro Gilmar. Só para lembrar, o ministro Fux lembrou bem o enfrentamento que tivemos em relação à Polícia Federal, do Paulo Lacerda, em que chamamos a atenção para escutas que estavam sendo feitas e que eram indevidas. E pedimos a quem de direito que se combatesse. Como também disse a Vossa Excelência, e estou defendendo, não deixe o tribunal virar um órgão de polícia. Trazer delegados para cá, isso é errado. Sujeito passa a confundir as coisas. Propus a Vossa Excelência que proibisse que assessores fossem, delegados fossem feitos assessores, porque nós sabemos para que serve esse tipo de prática.
4: Quem tem esses assessores, delegados? Constava aqui da Folha, alguém, vamos dizer, infiltrou essa informação, dizendo que havia dois delegados no meu gabinete. Isso ficou rodando, até que eu exigi uma nota do tribunal. E Vossa Excelência, eventualmente questionado, mencionou isso. Eu nunca tive delegado no meu gabinete. Eu nunca tive. Vossa Excelência teve?
3: Não.
4: Eu também não.
3: Eu não estou discutindo com você.
4: Dizendo... Mas quem tem? Porque você está criticando.
3: O ministro André tem.
4: E quem mais? Quem mais?
1: Eu tenho e há quanto tempo já coloquei à disposição imediatamente, presidente? Falei, Vossa Excelência quer agora resolver? O que Vossa Excelência me disse?
5: Eu estou aguardando o expediente.
1: Então,
3: mas eu
1: concordo em colocar à disposição imediatamente, se for a ideia do tribunal.
3: Vou voltar ao meu, a minha questão de ordem, lembrando que

0: Olha, os ânimos já começam a ficar mais acirrados. A gente teve a sessão, lembrando aqui, essa sessão histórica no plenário do STF, nessa terça-feira, 15 de setembro de 2026. É a primeira, a gente tem uma segunda sessão marcada para terça que vem aí para avaliar o ministro André Mendonça. Mas a gente já teve a participação de Alexandre de Moraes, que acabou de falar agora, inclusive dizendo que ele tem testemunhas, policiais, advogados que, segundo ele, podem provar que ele não tem nada a ver com a história, né, Tomás?
1: É, e citou essa investigação feita até aqui de fraudulenta, são palavras fortes, diz que o André Mendonça, seu colega de Supremo Tribunal Federal, serve a objetivos políticos. Ele é careca, mas é topetudo, o ministro Alexandre de Moraes. Lembrando que ele, evidentemente, não vai poder votar, né? São 10 os ministros que poderiam votar. O Alexandre de Moraes, por razões óbvias, diretamente ligado nesse caso, nessa investigação, não vota. A gente teve mais cedo o Dias Toffoli e o Nunes Marques se declarando afastado, dizendo que por suspeição, né, por motivos de foro íntimo, eles não poderão votar. Me surpreendeu essa decisão do Nunes Marques, já até quero ouvir dos nossos comentaristas políticos se isso faz sentido ou se foi de repente uma coisa nova a partir das descobertas de hoje, de novas revelações, né, novas investigações que foram vazadas. Então aí a gente tem 7 votos previstos, o voto do Edson Fachin, o relator, e ainda o Flávio Dino, Cristiano Zanin, André Mendonça, Luiz Fux, que acabou dando uma declaração recente forte da Polícia Federal, não sei se foi um spoiler em relação ao voto dele, a Carmen Lúcia e o Gilmar Mendes, Maiara. Por enquanto é isso, lembrando que 4 votos desses 7 são necessários para que seja aberta essa investigação do Alexandre de Moraes. 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Mas o julgamento continua quente, Maiara.
0: É isso, e Tomás...
1: O julgamento não, a sessão.
0: Exatamente. E Tomás, ainda sobre o início dessa sessão, Cássio Nunes Marques se declarou suspeito, né? Declarou suspeição para não votar hoje. Diz que nada tem a ver com o filho dele, que o filho dele, apesar do que saiu na mídia, do que foi exposto, o filho dele não tem nenhuma relação com o Daniel Vorcaro. Ele também trouxe questões de foro íntimo para não participar. E não apenas
1: Ele citou que como ele é presidente do Tribunal Superior Eleitoral...
0: E defendeu o TSE na postura dessa crise histórica do STF, que é claro, também uma crise que respinga nas eleições,
1: sim,
0: né? Que foi isso o que o Alexandre de Moraes, inclusive, alegou, trazendo a palavra golpe de novo à mesa, de que seria aí essa revelação, trazer a quebra de sigilo de início ali, escolhida, né, digamos assim, por Mendonça, seria um golpe político. A gente sabe que André Mendonça foi indicado por Jair Bolsonaro na época presidente. Toffoli, que inclusive tem ali a sua investigação que foi encerrada sobre o envolvimento dele também com Daniel Vorcaro, com empresas de Daniel Vorcaro, envolvendo um resort do qual ele seria sócio. O Tayaya também trouxe a suspeição, mas ele não, ele ficou porque ele quer assistir o julgamento. O Cássio Nunes Marques saiu, falou que nem o julgamento ele vai assistir. Já o Gilmar Mendes, na sua fala, falou que pediu vista hoje às 10 horas e 1 minuto. E que o julgamento começou às 10h40, não levando em conta esse pedido, e já ouvindo a palavra dos dois ministros ali, que disseram que não vão votar. A gente vai fazer o seguinte agora, fizemos aí um breve resumo. A gente lembra que o Link TMC, a TMC como um todo, está numa cobertura mais que especial. Afinal, nós vivemos uma crise no judiciário, nas instituições, sem precedentes na história, pelo menos recente, acho que talvez a história total
1: da história,
0: desse país, né, Tomás? Toda a gente tem ouvido aí ex-ministros também, que revoltaram com a situação que está acontecendo, e também os próprios ministros durante a sessão hoje, o Luiz Fux ali, acusando a Polícia Federal de fazer relatórios apócrifos. Também teve um ministro que acabou dizendo que ali, olha, que a imagem da instituição está corrompida também. E é claro, você continua, a gente continua trazendo todos os detalhes para você, não é fácil entender. Até o Fábio Porchat foi citado durante a sessão, porque ele brincou na semana passada, há dias atrás, né? Falando que os jornalistas estão muito cansados, que me deixa dormir. É 11 da noite, vem petição, eu não sei que hora vem petição. E o ministro Flávio Dino falou que se sente como os jornalistas nessa parte. Eu agradeço ao ministro, estamos todos muito cansados. A verdade é essa, mas é claro, né? Decisões muito importantes para o país hoje, Tomás.
1: Bom, já 1h56 desde o início dessa sessão, estamos com, nesse momento, 12h36, horário de Brasília. Vamos girar também os nossos comentaristas, nossos convidados nessa edição super especial do Link TMC. Bruno Rizzi, que está aqui desde o

0: MC360 com o Felipe Bueno, com a Joana Trepton. Meu caro Bruno, essa declaração do Luiz Fux, pois não, Maiara.
1: Eu só antes do Bruno, só vou corrigir aqui, acho que ficou entendido de uma outra forma, mas o Fux falou sobre o bom trabalho da PF, mas criticou que nunca se imaginou a PF peitando o Supremo, né? Um ministro do Supremo. Essa crítica dá o pedido de vista do Gilmar sobre o afastamento, do diretor-geral da Polícia Federal, Andrei Rodrigues.
0: Continua, Tomás. E aí ele concluiu dizendo que a Polícia Federal não pode trabalhar contra o Poder Judiciário, e sim sempre com o Poder Judiciário. Essa declaração do Luiz Fux, Rizzi, você entende que pende para um lado, pende para o outro, ou ainda fica difícil imaginar o voto dele?
2: Pois é, acho que a gente já imagina o voto, né, de Fux. Acho que a declaração só corrobora ali para a tendência que a gente tem, mas ainda, enfim, talvez um comentário embrionário dentro do todo que ele queira trazer, né? Tal qual outros comentários que a gente tem visto, até agora há pouco, estava até selecionando aqui, que em meio a toda a discussão aí, o próprio Alexandre de Moraes, né, levantou essa questão de André Mendonça ter agido eleitoralmente. E aí já vira uma discussão, até 5 minutos atrás eu ia trazer o destaque ali da discussão de Dino, né, e de Gilmar Mendes a respeito da relatoria de Fachin, que criaram ali uma questão um pouco polêmica ali, um tocando a bola para o outro, tentando levantar algum ponto a respeito de Edson Fachin nessa discussão, mas logo depois veio essa questão de André Mendonça com Alexandre de Moraes, que é o grande embate do dia, da semana, do mês, da nossa história, e já trazendo elementos de suspeição. Detalhe, feito como um comentário adicional ali em meio a toda essa discussão, ainda não no momento de fala exatamente, e que vai ser trazido a todo momento. Era a brecha que Moraes estava esperando para levantar essa bola, como a gente estava falando e tem muita gente falando aqui, Moraes vai usar o seu palanque para atacar, e vai ser pesado, não tem dúvida nenhuma. Já mostrou isso com uma hora e tanto de discussão aí, ele já mostrou isso, mas por enquanto parece ser só o aquecimento do que a gente vai ver aí pela frente hoje.
1: Depois dessa da reputação, como a gente estava falando aqui no bastidor, ilibada, manchada, resta Alexandre de Moraes, pelo que dá para perceber aqui, cair atirando, né? Posso Exato. Até cair, mas caio atirando. Só lembrando, meninos, aqui, que o André Mendonça falou poucas palavras ali, mas ele se manifestou dizendo, entre outras coisas, o seguinte: ele foi se explicar, se defender da crítica de que por que ele não levou a quebra de sigilo, os documentos da PF, diretamente a Edson Fachin, que é o presidente da corte, né? Por que isso? E ele falou que existe ali, aliás, né, quantas brechas na lei, quantas brechas, né, na Constituição, na lei, os ministros têm se utilizado para poder fazer o que eles acham que tem que ser feito. E o Mendonça disse que na lei não existe nada que o proíba de não aliás, não tem nada na lei que permita que apenas o presidente da corte cuide de inquéritos. E ele acabou se defendendo por causa disso. Vou abrir a palavra agora para o doutor.
0: Salvo engano de minha parte, ele citou a palavra mentira 3 vezes, enquanto o Alexandre de Moraes se pronunciava, né? Mentira, mentira. Foi a esquentar.
1: E quando o Alexandre de Moraes falou assim: eu tenho testemunhas que eu trouxe aqui, eu tenho advogado, eu tenho policiais, e o Mendonça falou: Então chama. Virou uma coisa meio UFC, né? De briga ali, de ringue, que a gente tá começando a sentir agora, e a tendência é só, acho, por mim, né, se continuar nessa toada, só piorar. Bom, vou trazer aqui para conversa mais uma vez o doutor Luiz Felipe Ferreira de Oliveira, advogado, professor de Direito Constitucional e Internacional, para fazer análise aqui desses últimos minutos, que, assim, a sessão começou 10h40. Deu uma esquentadinha ali no início, mas agora que os ânimos são mais arrefecidos, né, doutor? Obrigada mais uma vez por estar aqui com a gente.
3: Imagina, boa tarde. O que a gente tem visto até o momento foi, na verdade, uma preliminar, porque o Procurador-Geral da República nem falou ainda o posicionamento dele. Ele é o principal interessado nesse caso. Os ministros começaram a brigar entre si, já estão falando do voto, já estão meio que antecipando esses votos que eles vão fazer a partir do uso de preliminares, enfim, discussão se pode, se não pode. E a gente está aí em aguardo de ver como é que vai ser a partir do momento em que o presidente avocar para ele já o começo do voto e também jogar para o Procurador-Geral da República, que é, que nem eu falei, o dono da ação penal, se for fazer esse procedimento contra o Alexandre de Moraes. E o Alexandre de Moraes, ele já mostrou também que ele vai ser bem duro, ele vai questionar muito esse relatório que foi feito contra ele. E um questionamento que a OAB já está fazendo é se ele pode fazer essa defesa nesse momento ou se ele está somente numa manifestação inicial, se ele também poderia fazer isso. Então, porque ele como ministro, como juiz, ele não pode fazer uma defesa técnica em nenhum tipo de tribunal, salvo representado por um advogado.
0: Vamos colocar o Wilson Pedroso nessa conversa também, lembrando que nesse momento a palavra está com o ministro Gilmar Mendes no plenário do STF. A gente já está com 2 horas e 2 minutos desde o início da sessão, mais ou menos 2 horas e 2 minutos. Wilson, eu vi você se manifestar em alguns momentos aqui fora do ar enquanto o ministro Alexandre de Moraes falava. Pela tua experiência, ele dá os últimos suspiros para tentar se salvar, e aí não seriam últimos suspiros, ou ele percebeu que a situação dele é muito difícil, ele está caindo e está querendo levar todo mundo para o buraco com ele?
4: Bom, o que a gente estava falando até aqui um pouco, enquanto o ministro Alexandre Moraes falava, é que ele está caindo, mas se ele cair, ele vai cair atirando. E fica muito claro que ele tem generais ao seu lado. Um, Flávio Dino, que de alguma forma tentou desqualificar o processo que o Fachin botou hoje em votação, que, inclusive alegando que o remetente da peça está equivocado, ainda o remetente da peça ainda é do Mendonça, que isso deveria ter sido trocado antes de colocar em discussão. O Gilmar Mendes fez a fala mais dura, tomou uma trucada do Fux, mas você vê que foi num caminho de proteção do Alexandre de Moraes, não de proteção da própria corte. Ou seja, nesse momento, se a gente for olhar, é 2 contra 1. O Fux, muito próximo de proteção do Mendonça, e o Gilmar Mendes e o Flávio Dino em proteção do processo, mas de alguma forma protegendo o Alexandre de Moraes. E na fala do Alexandre Moraes, ficou muito claro que ele aceita ser processado, mas quer a abertura da investigação, né, do processo de investigação, mas quer que faça no mesmo dia junto com o Mendonça. Que ele topa, que ele também disse que tem pessoas, tem testemunhas para trazer para o dia do julgamento, para demonstrar que houve um conluio, houve uma orquestração do Mendonça para prejudicá-lo. Falou em advogados, falou em policiais. Ou seja, ele está caindo atirando, se quiser. E aí, conhecendo um pouco o Alexandre, ele vai dobrar a aposta. Esse é o Alexandre Moraes. Ele vai dobrar a aposta.
1: É muito confiante, pelo menos se parece estar muito confiante Alexandre de Moraes aqui na sessão. A gente já vai trazer mais. Quem fala agora é Gilmar Mendes, mas a gente vai agora para Brasília, né, em outro ponto de Brasília, onde está o nosso comentarista político Igor Damasceno. Fala, Igor.
5: 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Acompanham de fato um momento histórico e um clima de tensão que foi instaurado ali no plenário da corte. O que a gente viu foi Gilmar Mendes e Luiz Fux trocando farpas e também os ministros André Mendonça e Alexandre de Moraes. Moraes chegou a perguntar quem é que tem medo da Polícia Federal? Eu tenho como provar a minha inocência. E foi chamado de mentiroso pelo ministro André Mendonça. O clima dentro do STF, dentro do plenário, é o pior possível ali dentro, justamente por causa dessa troca de farpas entre os ministros. Nós estamos com um repórter lá dentro, Rodrigo Vicente, está acompanhando essa sessão. Ele não pode entrar por causa de restrições, não pode falar com o celular, não pode usar notebook, então ele está lá repassando algumas informações para a gente. Entre as informações está esse clima de tensão bastante presente ali dentro do plenário, e ele falou também algo muito curioso. Os ministros sabem que estão sendo gravados, sabem que a sessão está sendo transmitida ao vivo, e sabe como é que eles estão trocando mensagens? Eles estão escrevendo bilhetinhos e passando por debaixo da mesa. Isso mesmo, principalmente Dias Toffoli e André Mendonça. Escreveram ali um recadinho um para o outro, passaram por debaixo da mesa e assim eles estão se comunicando de forma discreta para não expor ainda mais o STF. Foi o que observou o nosso repórter Rodrigo Vicente, que está lá dentro do plenário, vendo toda essa movimentação. Então, isso mostra o quê? Primeiro, os ministros estão tendo cautela para evitar mais exposição e mais desgastes. E segundo, o clima de tensão e de inimizade entre os ministros nunca esteve tão evidente. Chamar um ministro de mentiroso é algo quase que inédito dentro do Supremo Tribunal Federal. E agora a gente vê que eles estão ali sem medir palavras para trocarem acusações.
1: E, gente, falávamos agora, né, o Silvio Pedroso acabou de falar das posições de alguns ministros em favor de Alexandre de Moraes, entre eles Gilmar Mendes. Enquanto a gente estava aqui, né, ouvindo os nossos analistas, ouvindo quem entende do assunto também, Gilmar Mendes afirmou o seguinte, abre aspas, até as pedras sabem que a PET 1662 foi conduzida com viés político eleitoral. É, 1662, na verdade, né? Até com datas, ele cita o 7 de setembro. A gente lembra que justamente no dia 7 de setembro, Flávio Bolsonaro, então candidato à presidência da República, foi até a Avenida Paulista, mais de 45 mil pessoas estiveram lá e, entre outras manifestações, havia ali um pedido, né, para tirar o Moraes do STF, fora Moraes. Inclusive, de última hora, eles montaram ali um boneco gigante inflável do André Mendonça, ali na Avenida Paulista. E aí o Mendonça, em resposta ao Gilmar Mendes, falou que o Gilmar estava sendo leviano, Gilmar se exaltou, repetiu que ele teve sim viés político-eleitoral, e o Mendonça falou para ele baixar o dedo e não apontar o dedo para ele. É, então, enquanto a gente fica aqui 5 minutos, né, ouvindo os nossos analistas, que é muito importante, a gente acaba não conseguindo trazer isso exatamente. Mas foi isso que aconteceu enquanto a gente estava por aqui, Tomás.
0: É isso. Vamos voltar então para o plenário do Supremo Tribunal Federal em Brasília. Nesse momento, o André Mendonça ia começar a falar. A palavra volta com Edson Fachin. Vamos ouvi-los.
6: Serão apurados todos eles, Gilmar, e de todos. Mas a deliberação do tribunal sobre matéria da tamanha gravidade, presidente, não pode ocorrer nos termos ditados por alguém que tem desprezado qualquer senso de colegialidade, muito menos em pleno ciclo eleitoral. E o interesse é evidente, acachapante, extravagante. Evidente que se trata de um pichuleco, de um boneco eleitoral. É disso que nós estamos falando. Sob pena de que o resultado, qualquer que seja ele, nasça marcado pela suspeita de haver servido a alguém. Quando um único integrante do tribunal reúne de ofício, sob sigilo, oponível aos seus pares, elementos que julga serem capazes de abalar a honra e a posição de outros ministros e os retém sem submetê-los ao órgão a quem competiria conhecê-los, como ocorreu neste caso, o que se produz não é apenas uma investigação irregular. Uma assimetria se produz. Quem detém sozinho aquilo que pode alcançar outros integrantes do colegiado, passa a exercer sobre eles algum tipo de ascendência, ou o que se vê. Eu protejo você. Relação de máfia. Isso não se faz, não é ambiente de pessoas dignas. Desculpe a sinceridade, presidente, mas as coisas precisam ser chamadas pelo nome. Não se pode submeter, mesmo o colega que esteja eventualmente envolvido, que teve um filho, não pode estar submetido a esse tipo de vexame. É uma atitude covarde. Viu? Já disse isso em outro momento. Até a máfia tem ética. É preciso ter decência. Não se comporta dessa forma. Não se comporta dessa forma. Um tribunal que isso admita já não delibera com liberdade. As pessoas estão submetidas, submissas, entregues a esse tipo de vilipêndio. É por essa razão que reputo inteiramente pertinente, presidente, a proposta formulada pelo ministro Flávio Dino. Sua Excelência propõe, mais precisamente, que a Secretaria Judiciária certifique os nomes de todos os magistrados do STF, do TST, do STJ, dos demais tribunais brasileiros mencionados no âmbito das apurações relativas ao Banco Master. Bem assim que se delimitem entre eles aqueles sobre os quais recaem indícios consistentes de recebimento ilícito de valores, diretamente ou por intermédio de parente próximo. a providência destina-se a oportunizar a instauração de sindicância para apuração sob o palio do devido processo legal das aparentes ilegalidades atribuídas aos magistrados referidos. Mais uma vez, com devido respeito, entendo que as razões expostas pelo ministro Flávio Dino impõem o seu acolhimento. A apuração levada a efeito no âmbito das investigações envolvendo o Banco Master há de ser exaustiva, sob pena de comprometer-se a própria credibilidade daquilo que se venha a apurar. Não é admissível que de um conjunto de fatos se destaquem alguns para exame e se releguem outros ao silêncio. Um jogo de omertá, de máfia. Como se a gravidade da notícia variasse conforme o nome do magistrado a que se refere ou conforme o tribunal que ele integra. A apuração parcial é a apuração viciada, porque o recorte do objeto já constitui, ele próprio, um juízo prévio sobre o que merece e o que não merece ser esclarecido. Nesse sentido, certificar os nomes de todos os magistrados mencionados, de qualquer tribunal, e delimitar com precisão o campo dos indícios existentes, é por isso mesmo condição de legitimidade do julgamento do caso. Pois somente a apuração de todas as circunstâncias apontadas confere autoridade ao resultado, seja ele de responsabilização, seja ele de exclusão de responsabilidade. A segunda razão é que a providência, a hora analisada, não tem natureza investigativa, mas de definição de competência, e disso decorre a sua urgência.
7: Gilmar, Vossa Excelência, só me permite aqui um detalhe administrativo desta sessão. Às 13 horas, todos os canais de TV do Brasil, inclusive a TV Justiça, transmitem horário eleitoral. Claro que nós podemos ir adiante, mas ficaremos durante, creio, 25 minutos sem sinal de TV. É a informação que...
8: Vossa Excelência pode aproveitar e tornar isso perene. O
7: Perdão?
8: Tribunal... Vossa Excelência pode aproveitar.
7: Mas aí Vossa Excelência estaria privando a todos nós.
8: É uma posição que eu tenho sobre a TV Justiça, mas é antiga.
7: Das palavras e da construção de Vossa Excelência. Portanto, se Vossa Excelência pudesse construir.
6: Eu acho que o Ibope na Globo vai cair, porque eu vou deixar de.
7: Eu creio que é improvável.
6: Mas estou terminando.
7: Pois não.
6: A segunda razão é que a providência, a hora analisada, não tem natureza investigativa, mas de definição da competência, e disso decorre a sua urgência. Enquanto não se souber quais integrantes dessa corte foram mencionados e em que condição, não se saberá quem pode votar, quem se acha impedido nos feitos correlatos. Deliberar sobre matéria de tamanha gravidade, sem que a composição do órgão julgador esteja previamente depurada, equivale a decidir antes de saber quem decide, o que subverte a ordem lógica das coisas.
0: Continuamos acompanhando a sessão lá no plenário do Supremo Tribunal Federal. O ministro Gilmar Mendes segue com a palavra. Ânimos agora menos exaltados, um clima de maior tranquilidade, pelo menos nos últimos instantes. Já estamos com 2 horas e quase 15 minutos dessa sessão super importante, talvez com uma importância inédita na história do Supremo Tribunal Federal. Bruno Rizzi, a questão política foi levantada inicialmente por Alexandre de Moraes, mas a gente sabe que há uma conotação política já há alguns anos em determinadas, em vários julgamentos e várias determinações do Supremo Tribunal Federal. Um raciocínio agora há pouco foi aberto aqui fora do ar em relação também à política ou ao ativismo político a favor do presidente dentro do Supremo Tribunal Federal, com alguns ministros considerados ali por uma parte da imprensa como ministros do Lula, como Gilmar Mendes, como Cristiano Zanin, também atuando pelo presidente Lula no Supremo. E existe essa acusação, agora há pouco, do Alexandre de Moraes, das intenções políticas dessa investigação comandada pela polícia com o André Mendonça. Essa atuação política dos dois lados, você entende que é realmente preponderante nesse momento no trabalho do Supremo Tribunal Federal? Tem sido assim nos últimos anos ou tem um lado político que tem ganho mais força com o apoio do Supremo Tribunal Federal nos últimos anos? Pergunta fácil para você.
2: Mas teu ponto é excelente, Tomás, porque é o seguinte, o fato de estar tendo uma sessão nesse momento, a gente está aqui comentando, do princípio já é de partida negativo para o presidente Lula. Por quê? Porque existe, primeiro, uma visão, uma percepção de crise sistêmica. E uma crise sistêmica cai no colo do incumbente, ou seja, aquele que está em exercício. Esse é um primeiro ponto. Segundo ponto, por mais que você tenha relações lulistas e bolsonaristas feitas, em geral, pela população a respeito dos ministros, ninguém supera a relação no imaginário popular de Alexandre de Moraes com Lula. E você está com uma sessão que está analisando um caso envolvendo Alexandre de Moraes. Então é mais um ponto negativo também para Lula. Mais um ponto, as bolas de lado ali, tocando a bola de lado para entre Dino e Gilmar Mendes, também traz a possibilidade de cortes que sejam negativos dentro dessa associação para o presidente Lula. Mas dentro de todo esse imbróglio, que é muito negativo para o presidente Lula, sem dúvida nenhuma, olhando agora para a figura de Alexandre de Moraes, independentemente do que está acontecendo e independentemente da sessão em si, dos resultados e do que aconteça hoje ou se prolongue, Moraes já está determinado, e o Cinho trouxe muito bem, na figura de cair atirando. E aí o que a gente tem? A gente tem um espaço de fala formal transmitido para o Brasil inteiro, com todos acompanhando, que vai definir de fato o que será falado, quais as defesas e mais, quem será atingido. E ele não vai deixar de atingir diversos outros elementos ali dentro. O objetivo de Moraes hoje é isso, até porque a reputação ilibada já foi embora. E a reputação ilibada é uma das premissas para ser um ministro do STF. Então, ele sabe que essa questão tem que ser contornada. E eleitoralmente falando, muito negativo para o presidente Lula, sem dúvida nenhuma.
1: Pois é, inclusive, né, Tomás, a gente tem aqui informação de bastidor da TMC que a gente tem visto que, claro, não tinha como ser diferente, a aprovação do Alexandre de Moraes cai cada vez mais, quer dizer, a reprovação dele só aumenta. As próximas pesquisas dão conta de que essa desaprovação deve bater até os 85%.
0: Me parece que hoje ele é o grande vilão do país, vilão inclusive para duas correntes, acho que mais para uma corrente política do que outra, mas para muita gente também que está decidida, por exemplo, pelo voto no atual presidente, pelo voto pela reeleição. Meu caro, eu ia chamar o Wilson Pedroso, mas deixa eu trazer o destaque final, pedir o destaque final do nosso Luiz Felipe Ferreira de Oliveira, que a gente repete, está com a gente desde manhã, desde o TMC 360. Pois não, Mayara, pois não.
1: Só para avisar vocês, eles estão agora decidindo se eles interrompem a transmissão.
0: Vocês vão almoçar ou não?
1: Não eles, na verdade, perdão, os ministros do STF estão neste momento
0: não, Wilson, decidindo. Não, o Wilson, a barriga dele está roncando
1: o
0: já.
1: O Wilson acabou de chegar aqui, ele vai ficar, tá? O Wilson acabou de chegar aqui, agora é a vez dele ajudar a gente nessa transmissão. Mas eles acabaram de decidir, gente, o plenário do STF acabou de decidir que eles vão para uma pausa até as 14h. Para quê? Para a transmissão do horário político ali na própria TV Justiça, que é de onde a gente está acompanhando tudo isso. Então, isso tudo volta às 14h. Isso também nos dá tempo, né, Tomás? A gente explicar um pouco tudo o que está acontecendo hoje, retomar, porque é muita coisa. Mais de 14h15 de discussões ali, de conversas. E eu só quis trazer isso. Perdão, Tomás, te interrompi. Não, pode continuar.
0: Não, perfeito, perfeito. Importante isso, claro. E a gente também, fazer mais um parênteses aqui, a gente lembra mais uma vez para quem está acostumado com o Papo de Craque, segunda edição nesse horário, o Papo de Craque acontece nesse momento com toda a nossa equipe de esportes no YouTube da TMC, da Transamérica, que agora é TMC, no TMC Esportes. Mas vamos lá, Luiz Felipe Ferreira de Oliveira, a gente já de antemão agradece, né, a sua gentileza de estar com a programação da TMC desde as primeiras horas da manhã. Luiz Felipe, que é professor de Direito Constitucional e Internacional. Vou pedir o seu destaque final, Luiz Felipe, com uma repassada aí no que você entende que foi o mais importante e o que você está esperando na sequência, depois do almoço dos ministros.
3: Vou até aproveitar e fazer um gancho no que o Bruno Risi falou.
0: Fique à vontade.
3: Que é importante você lidar também que os efeitos jurídicos e eleitorais vão se conectar nesse momento, porque vai ter toda essa discussão, vai alongar durante a tarde, vai ter o debate aí na sociedade. E alguém vai pedir vista hoje, isso aqui só daqui 90 dias vai ser julgado. Isso aqui só lá para 2027 vai ter uma posição se vai processar ou não o Alexandre de Moraes. Então, o prejuízo jurídico, político, até nas campanhas que estão em andamento agora, tem que ser pesado nesse momento também. Então, a gente só está aguardando esse encerramento dessas preliminares que os ministros estão falando e também ver qual que vai ser a posição também que a gente não considerou ainda. O que, que o Procurador-Geral da República vai falar e o que o Zanin e a própria Carmen Lúcia também, que estão quietinhos ali, esperando também para se manifestar. Então, é isso assim que a gente pode fazer essa intersecção entre a política e o direito.
0: Legal.
1: É, eu só queria trazer, só também para encerrar, porque quem precisa realmente almoçar são os ministros e o Bruno Rizzi e o professor também. A gente vai ficar por aqui, a gente já se preparou, né? Agora a gente, você não, sim, você acabou de chegar, você faz favor aí, daqui a pouco você almoça. Mas eu queria lembrar que a Pesquisa Quest foi a primeira feita, né, depois de tudo, ela foi feita entre os dias 10 e 13 de setembro, ou seja, 10 dias depois da quebra do sigilo, que revelou as conversas aí supostas, vai, conversas entre Alexandre de Moraes e Daniel Vorkada, e pela primeira vez a gente traz ali uma vantagem do Flávio Bolsonaro no segundo turno. No primeiro turno a gente ainda segue, né, com o Lula com 36% das intenções de voto e Flávio Bolsonaro com 31%. Só que aí muda o cenário quando a gente vai para um segundo turno. A gente tem 42% para o Flávio contra 40% de Lula. Ok, é um empate técnico, né, se a gente for levar em conta a margem de erro. Mas eu acho que por aí a gente já começa a perceber o tamanho do estrago que tudo isso está fazendo na própria campanha do presidente Lula. Lembrando aqui que já temos dois ministros, Gilmar Mendes e Cristiano Zanin, que estão defendendo Moraes, que são ministros favoráveis a Lula. Então, por mais que a gente não tenha ali o nome do presidente Lula ligado a Daniel Vorkada, nunca se sabe, né? A gente nunca sabe a surpresa que pode chegar, mas por enquanto o único nome que está ligado entre os presidenciáveis é o de Flávio Bolsonaro, mas parece que é a reputação do presidente Lula que... Parece não, né? A reputação do presidente Lula foi muito mais manchada nesse episódio. Professor.
3: Bom, nessa situação dos efeitos que a gente está contando, principalmente que a manifestação tanto do Dino quanto do Gilmar Mendes, por mais que o Gilmar Mendes não tenha sido indicado pelo Lula, ele até foi muitas vezes contra o Lula, essa imagem acaba ficando conectada e colada ao presidente. Então, com certeza, essas defesas que estão fazendo para o Alexandre de Moraes, que também não foi indicado pelo Lula, também já se manifestou várias vezes contra também, e se conecta essa imagem do Alexandre de Moraes também com o presidente Lula. Então, com certeza, esse julgamento que vai ocorrer hoje ainda, acho que é difícil ter um adiamento, ele vai gerar aí diversos problemas para a campanha. E, juridicamente, é o que eu falei, essa semana, esse ano, não vai ser resolvido isso. Então, independente do que a gente vá ver hoje, e vai ter vários cortes, várias frases de efeito aí de todos os ministros, na parte prática, você não vai ter uma solução jurídica imediata, só realmente lá para frente.
4: Mayara, eu só queria fazer um complemento, porque a gente fica falando muito da imagem do presidente Lula, da imagem eleitoral, do problema eleitoral que esse julgamento pode causar à campanha do presidente Lula. Mas, vale lembrar que a minha impressão, de olhando o julgamento e olhando esse processo ao longo desses meses, que a preocupação do Supremo também não é eleitoral mais e não é mais com a imagem do Supremo, né? A preocupação deles nesse momento é salvar de alguma forma um membro da corte ou não abrir um expediente para uma oportunidade futura. Se caso o Alexandre de Moraes agora, abre um expediente para caçar outros ministros. Então, eu acho que a corte e a política, nesse momento, não está preocupado com o desgaste. Não está preocupado com o desgaste. Porque, senão, eles teriam tomado outros caminhos, estariam tratando de forma diferente esse julgamento, ou esse processo, hoje, na terça-feira, estariam, de alguma forma, tratando a imagem do Supremo em primeiro lugar e depois a imagem de um colega ou depois a oportunidade de não caçar um colega e abrir uma oportunidade ou um precedente, a palavra correta é um precedente. Ou seja, a política, a gente fala muito durante a semana que a gente abre os jornais, abre os portais, abre o portal da TMC, não se fala em campanha eleitoral. O noticiário político se chama Supremo Tribunal Federal. Onde já se viu, nós estamos vivendo uma campanha eleitoral há 19 dias do pleito do primeiro turno e a gente não fala de pesquisa de en passant, né? Acaba falando de pesquisa de en passant só para complementar o noticiário político. E passa quase que... o tempo todo do programa, do Link TMC, do 360, falando do Supremo Tribunal Federal. Se eles tivessem preocupado com a imagem do Supremo, eles teriam mudado a estratégia. e a estratégia não é proteção da imagem, e sim proteção de um membro do Supremo.
1: Mas aí, eu acho que quem perde com tudo isso, né, Tomás, convidados aqui, é o povo brasileiro, de maneira geral. E não tem como, é uma situação, eu acho, não sei se vocês concordam, se correr o bicho pega, se ficar o bicho come. Porque nós, como imprensa, a gente não tem como não noticiar a maior crise institucional do Supremo da história do país. A gente está vivendo um escândalo, né,
0: Tomás? Vale lembrar, Mayara, que essa é a primeira vez na história, de toda a história centenária do Supremo Tribunal Federal, que o plenário da corte vai decidir se abre ou não uma investigação contra um próprio ministro. Num ano que já tinha tido, pela primeira vez em praticamente 100 anos, né, pela primeira vez desde o início do século passado, que um, entre aspas, novo ministro acabou sendo vetado pelo Senado, né? A gente continua com uma Jorge vaga Messias, em aberto desde a saída do ministro Barroso. Jorge Messias acabou sendo vetado pelo Senado. Então, é um ano de acontecimentos inéditos dentro do Supremo Tribunal Federal e que mostra a gravidade, né, dessa situação toda e claro, sentencia que é, sim, a maior crise da história do Poder Judiciário, especialmente por esse fato mais novo, essa possibilidade de um julgamento de um próprio ministro dentro da mais alta corte do nosso país. Izzy, quer fechar com mais algo? Você está liberado?
1: Temos um tempinho, ainda temos um tempinho para vocês fazerem mais ou menos, daqui a uns minutinhos, temos um tempo para as considerações finais.
0: Achei que você já ia almoçar, Rizzo,
2: Não foi dessa vez. Não, estou brincando, mas... eu acho que, enfim, esse ponto que o Wilsinho traz, né, que tem dominado o noticiário, é um ponto importante. Outro ponto é que, mais do que dominar o noticiário, e aí eu trago mais um ponto aqui da percepção eleitoral, é que justamente esse tema, nesse momento, faltando aí 2 semanas para as eleições, nesse momento é quando o presidente em exercício, candidato à reeleição, quando o é, trabalha sua campanha, justamente trabalhando o que foi feito em seu governo, e consegue, na teoria, conquistar ali mais eleitores, reaproximar aqueles eleitores que foram se afastando. E no momento você tem um fato que ofusca a possibilidade de trazer uma agenda positiva para o governo, mas mais do que isso, mais do que tomar conta do noticiário e do espaço da atenção do eleitor, é um evento que toma a atenção do eleitor com elementos negativos para o próprio presidente. Então, vocês conseguem entender que a perda, ela é dupla nesse sentido. Então, é muito negativo nesse aspecto. Mas, o que a gente espera é que, justamente nessa questão, nessa discussão, os dois lados se apropriem das falas, né? A gente falou há pouco aqui dos cortes e tudo mais, e esperam... Ambos os lados, na verdade, Flávio Bolsonaro até vai se utilizar muito mais disso por ser uma agenda mais favorável para o lado dele, mas o presidente Lula vai tentar trabalhar alguma bala de prata para tentar ofuscar isso. Por que eu digo isso? Porque apesar de negativo, a campanha do presidente Lula hoje, olhando o copo meio cheio, comenta, ó, apesar disso, ninguém mais fala em Lulinha. Então, já foi esquecido do noticiário. Então, essa memória mais curta é uma das esperanças para a campanha do presidente Lula hoje, que sabe que vem sofrendo. A tendência, como mostra a Quest ontem, é negativa para o presidente Lula. Rejeição, aprovação dentre as mulheres também de Flávio Bolsonaro sobe muito. No Sudeste a diferença se reduz de quase 20 pontos para apenas 3, né? A vantagem ali dos candidatos, perdão, que era 3, aumenta para quase 20, a vantagem de Flávio. Então, são vários elementos que se somam a isso que a gente está discutindo agora. Então, serão semanas de preocupação. A campanha de Lula torce para que isso se encerre logo, mesmo com o pedido de vista. A percepção lá é, tirem isso do noticiário.
1: Pelo amor de Deus.
2: Pelo amor de Deus, tira isso da frente. Vamos tentar emplacar uma pauta nova, por mais que continue se falando disso.
1: Não, e só antes do Wilson ali, você vai comentar uma coisa, mas eu queria lembrar também que o caso Dark Horse está meio esquecido de certa pois forma. É. E é um outro escândalo, nesse caso, envolvendo diretamente Flávio Bolsonaro.
0: São dois, né?
1: Exato.
0: Esquecidos. A gente tem o do Lulinha também e o do Dark Horse.
1: Os dois,
0: Horse,
1: como o Rizzi citou o Lulinha, né? Tô citando também o Dark Horse, que são dois casos que morreram,
2: perfeito,
1: né?
2: Que em condições normais de temperatura e pressão tinham totais condições de dominar.
1: Estavam, quer dizer, pelo menos estavam dominando, sim, né, Tomás? É, a gente estava falando aqui do Lulinha, a gente estava falando também do Dark Horse.
0: Estavam dominando, e o caso do Dark Horse fez o Flávio Bolsonaro cair, não vou dizer vertiginosamente, mas caiu os pontos importantes. Exato. Num determinado momento, era sempre empate técnico no segundo turno, após o escândalo do Dark Horse, ele deixou de ter empate técnico, ele passou a ser o segundo colocado de fato nas pesquisas.
2: E esse ponto é fundamental, Tomás, porque o cenário que a gente viu ontem na Quest, ele é exatamente o que era em abril. A diferença aberta ali por Flávio Bolsonaro no segundo turno, os números se repetem do que a gente viu em abril. Logo na sequência vem o Dark Horse, e aí aquela distância, sim, aumenta e agora recupera. Então, o cenário até é repetido com algo que já foi, justamente por conta desse desgaste durante todo esse tempo.
4: Não, só para complementar, a gente acaba falando que os ministros não querem abrir precedente, mas na história nós tivemos três momentos que algum presidente, de alguma forma, entre aspas, caçou um ministro do Supremo. Floriano Peixoto aposentou de forma compulsória três ministros do Supremo. Getúlio Vargas, por decreto, aposentou seis ministros do Supremo de forma compulsória. E no AI-5, né, na ditadura, foram tirados à força, mas a história trata como cassação, três ministros do Supremo pelo AI-5.
0: Bom, no AI-5, então a gente está falando aí de mais de 60 anos atrás.
4: E Floriano Peixoto, 1892.
0: É, Floriano Peixoto era o vice
4: do Marechal. É bom lembrar a história, né?
0: É, o Floriano foi o segundo presidente, então imagina, já faz tempo. 1892, ele assume em 1891, após a saída do Marechal Deodoro da Fonseca. A gente sempre lembra, o Floriano Peixoto foi o primeiro vice que virou presidente. Mas enfim, eu não lembro se foi você... Professor Luiz Felipe, que falou pela manhã, que eu achei muito interessante, se foi o próprio Felipe Bueno, sobre esse... A gente vê essas decisões monocráticas e muitas vezes fica sem entender. Eu já fiz essa pergunta para vários advogados que participaram recentemente do Link TMC, como é poderoso o Poder Judiciário, como muitas vezes ele também parece ali ser um poder regulador, trabalha às vezes como legislador, como executivo. E vocês destacaram que, num determinado momento, depois da Constituição de 1988, o presidente da República no Brasil ficou com muitos poderes e passava a governar, inclusive, por medidas provisórias, e que isso, a partir de uma reforma constitucional, foi modificado. Então, esse seria o momento, depois de tudo que o Supremo Tribunal Federal está apresentando, está atravessando, na verdade, esse seria o momento óbvio, o momento ideal para a gente ter também algum tipo de reforma, para minar não seria o termo, mas deixar de novo equivalentes os poderes legislativo, judiciário e executivo no nosso país?
3: Eu acredito que é o momento de não fazer uma mudança agora, mas começar a pensar no que seria essa mudança. Quando a gente fala de poder judiciário, ele é um poder passivo. É um poder que ele só vai ser acionado quando provocado. Então o Alexandre Moraes não acorda um dia falando assim, hoje eu vou processar alguém, vou mandar prender alguém. Então precisa ter uma provocação ao tribunal, e qualquer juiz tem isso, e a partir disso ele começa. É que a gente tem visto, ao longo desses períodos, o Supremo caminhar de maneira solitária também, às vezes. Então, fez a provocação de um processo. A partir disso, os ministros tomam decisões que vão acabar encaminhando para atos que não poderiam ser feitos, em certa maneira. Porque nem se discute o inquérito que o André Mendonça abriu agora. Se ele poderia ou não ter aberto esse inquérito sem consultar a PGR. Ou se seria a PGR que deveria pedir esse inquérito. Então, muitas vezes, o judiciário está agindo de ofício, que é o que a gente fala assim, agindo por conta própria, e ele não deveria ser feito dessa forma, ele deveria ser mais passivo e ser provocado para atuar nesse sentido. Então, isso que tem modificado, assim, tem chamado a atenção das pessoas, que esse era um poder que antigamente a gente nem sabia quem era ministro. Hoje a gente tem até torcida para ministro, diferentemente. Exatamente. Então, como eu posso falar assim, essa preponderância hoje no noticiário do Supremo é muito relacionado a isso, a forma como os ministros foram tomando essa perspectiva de frente e diferentemente do legislativo e do próprio executivo que deveria fazer essa atuação.
1: É, lembrei do que disse lá o Maurício Meirelles, né, outro humorista, dizendo, olha, agora vocês têm que parar de ficar defendendo, tendo políticos de estimação. Política é baixo clero, vamos ter ministros do STF de estimação, as carequetes em homenagem ao Alexandre de Moraes. Do outro lado, a gente tem os Mendonsetes, que aí vale a pena, né, o pessoal do alto clero, mas eu quero muito agradecer ao doutor.
0: Você falar que a explicação dele é porque os ministros duram mais, né?
1: Exato,
0: não tem mandato,
1: paga o vitalício.
0: Né? Pois é.
1: É o teu time do coração que você vai morrer com ele, vou morrer gremista, Tomás morrer corintiano, e assim a gente segue. Mas olha, eu quero muito agradecer aqui a presença do Dr. Luiz Felipe Ferreira de Oliveira, advogado, professor de direito institucional e, aliás, constitucional e internacional. Professor, obrigada por estar aqui com a gente, viu? Pode almoçar.
9: Imagina, obrigado.
1: Tá liberado. Vou liberar também o Bruno Rizzi, nosso comentarista político, que faz às vezes de Wilsinho de manhã, no 360. É que o pessoal do Link conhece o Wilsinho bastante. O Wilsinho tá sempre com
2: a gente.
1: Ótima
2: referência.
4: Que referência.
2: É o Wilsinho das manhãs.
4: Coitado dele.
1: E o Wilsinho é o Bruno Rizzi da tarde.
2: É isso, pronto.
1: Resolvido.
2: Tá empatado.
1: Bruno, obrigada, viu?
2: Obrigado, Tomás. Obrigado, Mayara. Prazer estar aqui com vocês.
1: Elizabeth do RH. Você vai lá em
2: Vou lá e pede a sua hora extra.
1: Tá bom? Então tá bom, já te ensinei o caminho. E o Wilson Pedroso continua com a gente?
4: Sim, senhora.
0: Lógico.
1: Também, tá vendo?
0: A gente vai fazer um rápido intervalo e antes desse intervalo, só quero relembrar aqui uma frase citada logo na abertura da sessão pelo ministro Fachin. Ele declarou que os ministros do STF também são humanos e podem errar. Por isso ele pedia equilíbrio, serenidade e responsabilidade institucional. Dizer que os ministros do STF são humanos e podem errar, a gente,
1: mas errar é uma coisa,
0: com
1: né?
0: Com perdão da brincadeira, a gente tá careca de saber disso, viu, ministro Fachin? Já a gente volta com essa edição.
1: Pisar na jaca já é uma outra história, corrupção é outra história, já não estamos falando de erro,
0: não precisava errar tanto. Já a gente volta com essa edição super especial do Link TMC para todo o Brasil.

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8: Agora, com a edição especial do Link TMC, hoje começando mais cedo, começamos ao meio-dia, devido aos acontecimentos em Brasília, da sessão do STF em plenário, marcada para hoje, que vai ou não, pode, vamos dizer assim, decidir o futuro de Alexandre de Moraes. Uma sessão que, inclusive, está bem interessante, né, Tomás? A gente tem ouvido as palavras dos ministros, trazido os nossos comentaristas aqui, analistas políticos, para explicar para você o que tudo isso significa, né, enquanto as coisas acontecem. O plenário do STF deu um tempo, né, na sessão, voltam às 14h. E, é claro, a gente vai continuar trazendo isso para você e um resumo do que foi até agora, né, Tomás?
9: É isso daí. E agora com o nosso noticiário local, estamos para São Paulo, no 100,1 tradicional. Nacionalíssimos da Transamérica, que agora é TMC. E atenção, quem for ao Morumbis hoje torcer pelo tricolor contra o Boca Juniors pela Sul-Americana, pode ficar tranquilo na volta para casa. Não sei se com o resultado ou não, mas estou otimista com o São Paulo hoje. Mas atenção, 7 linhas de ônibus terão viagens extras depois do jogo, atendendo pontos importantes como o Terminal Bandeira, o metrô Ana Rosa, o metrô Butantã e também o Terminal Pinheiros. Já outras 13 linhas que passam perto do estádio vão ter o trajeto alterado por conta de bloqueios de trânsito na região entre as 18h30 dessa terça e a 1h30 da madrugada de quarta-feira. Quem depender do transporte público, vale então se programar com um pouquinho mais de antecedência.
8: E vou falar, Tomás, eu passei por lá agora de manhã, era mais ou menos 10 horas e já tinha torcedor indo pro estádio.
9: Ô, louco.
8: Aham, pessoal fanático em grupo, mas não tô falando de pouca gente não, Tomás, muita gente já indo pro estádio. A essa hora, 10 e era 10 horas da manhã mais ou menos, eu passei
9: mas
8: por
9: que
8: lá.
9: Estranho, eu acho que talvez pra ir na torcida organizada que
8: pode
9: fica
8: ser
9: lá ao lado.
8: Mas assim, era mulher, era homem, eram grupos gigantes de pessoas já seguindo rumo ao Morumbis.
9: O nosso Wilson já falou que amanhã vai ser também, né, Wilson? Vai.
10: Já.
8: Como é que é? Fala de novo.
10: Pedi pra me liberar amanhã às 16 horas. Vou direto pro estádio do Corinthians assistir Libertadores.
8: Muito Você sabe bem. Que pedir não é garantia, né? Só tô te avisando isso. A gente tenta, ou não, a gente já tem, a gente vai atrás da humilhação. O governo de São Paulo, gente, homologou a situação de emergência em 6 municípios do Vale do Ribeira que foram atingidos por fortes chuvas desde sexta-feira. São elas, ó, as cidades: Registro, Ribeira, Iporanga, Barra do Turvo, Piracaia e Eldorado. Inclusive, em Eldorado, a gente mostrou ontem no Link TMC que a água da enchente chegou até o teto das casas. Imagens impressionantes. Essa homologação agiliza o repasse de recursos e as medidas de apoio às cidades. No estado inteiro, Já são 2 mortos, 1 desaparecido, 313 pessoas desabrigadas e 1.509 desalojadas. A gente lembra também do desabamento na Zona Leste, né, que deixou 3 pessoas mortas. A região mais afetada ali no Vale do Ribeira é o próprio município de Ribeira, com 50 casas e 130 pessoas desabrigadas, 50 casas atingidas. A Defesa Civil já entregou mais de 3.500 itens de ajuda humanitária e equipes usam barcos e helicópteros para chegar a comunidades isoladas pelas enchentes, incluindo uma aldeia indígena no Vale do Ribeira. Para hoje, a previsão, infelizmente, é de mais chuva em boa parte do estado, especialmente na região metropolitana e no Vale do Paraíba. Tomás, já eu volto com a previsão para São Paulo aqui, o que temos para hoje.
9: Muito bem, são as águas de setembro, né? Fruto desse super El Niño que está bagunçando o nosso país e tantos outros países. Bom, ainda falando aqui de São Paulo, Jardim Pantanal, na Zona Leste, já está no 4º dia seguido com ruas debaixo d'água e a situação, que é absolutamente calamitosa, já invadiu várias casas da região. Moradores relatam ter perdido móveis, famílias inteiras precisam levantar objetos e atravessar áreas alagadas só para sair para trabalhar. A prefeitura afirma que já acionou o sistema de bombeamento da região e retirou água de 5 pontos na segunda-feira. Porém, o nível do rio Tietê, que corta o bairro, dificulta totalmente esse escoamento. Uma CPI concluída em junho já tinha apontado que os alagamentos ali são resultado de décadas de falta de ações integradas do poder público. Desde dezembro do ano passado, a prefeitura diz ter retirado 789 famílias de áreas de risco na região, que hoje reúne cerca de 45 mil moradores. Trabalho, na medida do possível, está sendo feito depois da desgraça, né, da tragédia, mas se um estudo já tinha sido apontado por uma CPI, já tinha concluído que os alagamentos são resultado de décadas de falta de ações integradas do poder público, por que essas ações não foram feitas imediatamente? Não sei se resolveria o problema de uma maneira total, mas talvez tivesse aliviado para algumas pessoas, né, tivesse diminuído a gravidade do problema ocorrido agora com essas fortes chuvas que castigam a cidade de São Paulo e toda a grande São Paulo.
8: Não, 10 anos atrás eu passei, fiz uma cobertura especial de enchente no Jardim Pantanal. Pessoalmente, o que falta para o poder público tomar uma providência? Porque alguma coisa deve ser feita, pode ser feita, não é possível que não tenha uma solução. Mas agora aqui na cidade de São Paulo, a gente tem uma média de 18 graus aqui na cidade. E para mais tarde, né, a gente segue aí com sol entre nuvens, temperatura sobe um pouco mais, mas as máximas não passam exatamente de 20 graus. E as chuvas retornam, tá, gente? Entre o fim da tarde e o decorrer da noite, que podem até ser de intensidade moderada, vai. Não há previsão de temporais, felizmente, mas a gente sabe, o solo está encharcado, mantendo aí o potencial para estragos, formação de alagamentos, né, queda de árvores, deslizamentos de terra, não só na cidade de São Paulo, mas também na região metropolitana. A gente daqui a pouco volta com mais notícias do STF, com mais notícias nacionais, aqui nessa edição especial do Link TMC.
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9: Seguimos. Só para confirmar, agora estamos na câmera 3. É isso, meu caro Yuri Ferri? Então, acho que sim. Seguimos na câmera 3, nesse momento, 13 horas e 28 minutos, horário de Brasília, essa edição super especial do Link TMC, comigo, com Mayara Bastianello, com os comentários políticos do nosso Wilson Pedroso, daqui a pouco também o reforço do nosso Rodrigo Alvarez para o time ficar completo. E a sessão que decide se abre investigação contra o ministro Alexandre de Moraes foi pausada nessa terça-feira e os ministros só voltam às 14 horas. O motivo é uma questão de ordem apresentada por Gilmar Mendes, pedindo que o julgamento seja adiado para a próxima terça-feira. Em discurso duro, Gilmar chegou a dizer que a condução do processo carece de senso de colegialidade e classificou o momento como algo que corre o risco de servir a interesses eleitorais. Para analisar essas primeiras horas da sessão, a gente chama a advogada doutora Hanna Gomes, especialista em direito constitucional. Doutora Hanna, ótima tarde. Vou chamá-la de você, a senhora é muito jovem, vou chamá-la de você, doutora. Como é que você viu essas primeiras horas dessa sessão tão importante nessa manhã e início de tarde em Brasília? E você acredita que poderemos ter um desfecho, um final, uma decisão em relação ao julgamento do Alexandre de Moraes acontecer ainda hoje? Boa tarde mais uma vez.
28: Boa tarde a todos os presentes, a quem nos acompanha aqui online. Primeiro, eu gostaria de agradecer pelo você, que já evita uma segunda crise, uma crise existencial minha. E na segunda resposta, eu acredito que não. Embora seja uma sessão extraordinária e o rito do regime, o rito regimental, né, do nosso regimento interno do Supremo Tribunal Federal determina que a sessão extraordinária ela comece e só termine quando chegar ao fim a que ela se pretende, né? E a gente está em uma sessão extraordinária. O artigo 13 do regimento interno determina que as sessões extraordinárias terminem quando o tema a que ela se propôs seja julgado. Mas eu acredito que não, que a gente não vai terminar esse julgamento na data de hoje. Veja, a gente está se debruçando ainda nessas primeiras horas de sessão sobre uma questão de ordem. Uma questão de ordem é uma situação preliminar, de uma questão de lei, uma questão de ordem processual, procedimental, que deve ser reparada pelo ministro, aqui no caso, dada a particularidade, pelo ministro relator, ministro presidente da corte também, ministro Edson Fachin. A questão de ordem levantada pelo ministro Gilmar Mendes, ela ainda não terminou. Depois disso, a gente ainda tem algumas questões preliminares sobre competência, quem poderia levantar esse tipo de situação. Se o ministro André Mendonça, teria a possibilidade de fazer requerimentos de investigação de outros colegas, depois se a Polícia Federal poderia responder a este procedimento vindo de um relator investigando um outro colega de igual hierarquia, né, numa linha horizontal. Depois a gente tem a questão do documento, se de fato ele foi apócrifo, ou seja, sem assinatura. Então tem diversas questões pré-processuais antes do mérito ser decidido. Qual o mérito? Se pode

0: acreditava que o ministro Fachin fosse delimitar as questões que ele permitiria dentro dessa sessão. Por exemplo, que ele não fosse permitir a vista, que ele não fosse permitir a parte, que ele não fosse permitir sustentações orais de terceiros. Mas até isso, até o momento das sustentações orais, onde a gente não tem inscritos, não ficou bem desenhado quem iria fazer sustentações orais. Afinal, quem é acusado e quem é defesa? Essas questões não ficaram definidas e fazem parte da questão de ordem levantada pelo ministro Gilmar Mendes. Então, um processo sui generis, ou seja, um processo único, um procedimento que a gente não tem precedentes aqui na história do Supremo Tribunal Federal e a gente não pode prever como que vai terminar, o que vai acontecer. Mas acredito que pelo andar da carruagem, o andar do tempo, a gente não vai ter o mérito, ou seja, a investigação do ministro Alexandre de Moraes sendo definido na tarde de hoje.
1: Pois é, e isso acaba revoltando, de certa forma, ainda mais as pessoas que aguardam por um resultado, algum tipo de resultado, mas é isso. Os ministros não começaram nem a votar ainda, a sessão começou às 10h40, a gente só teve ali o Cássio Nunes Marques e o Toffoli alegando suspeição. Nunes Marques falou que nem ia participar, foi embora, o Toffoli falou que não ia votar, mas ia acompanhar o julgamento e aquela troca de farpas entre eles, Alexandre de Moraes dizendo que ele tem sim testemunhas policiais, ele tem advogados que podem testemunhar em favor dele, o Mendonça falou, então chama, e o Mendonça chamando ele de mentiroso, enfim. Agora, do ponto de vista técnico, né, pedia esse adiamento para a próxima terça, quando estava marcado um outro julgamento, que seria daí a vez do Mendonça. Você acha que é uma forma de dar tempo para os ministros costurarem ali um acordo nos bastidores? Ou isso vai servir para acirrar ainda mais os ânimos dentro do plenário e entre eles também, doutora?
0: Eu acredito que acordos até a tarde de ontem foram encerrados. A possibilidade dos ministros conversarem, dialogarem nos bastidores para firmar acordos e correntes sobre o julgamento terminaram. A partir da sessão de hoje, eu acho que os debates nos bastidores ficam prejudicados, digamos assim. Eu acho que a partir de agora... quem vai trazer argumentos para o plenário, né? A gente teve o ministro Flávio Dino questionando até mesmo a publicidade da sessão, né? Mas acredito que a sociedade reclama essa publicidade, essa transparência do que está sendo debatido. E depois, julgando-se o mérito, a sessão de julgamento também precisa ser transparente, né? Para se ouvir eventuais testemunhas, a disponibilidade sobre eventuais documentos que sejam debatidos, né, na aferição de eventual responsabilidade do ministro Alexandre de Moraes. Antes disso, não se chegar a uma conclusão e levar para a sessão de terça que vem, do dia 23, por exemplo, uma outra sessão extraordinária, é uma possibilidade. Mas acredito que seria para postergar a sessão da terça-feira que vem, da própria dia 23, que seria o caso Mendonça, né? Porque o ministro Fachin está apresentando uma resistência, ele já deixou bem claro que ele não pretende unificar esses procedimentos, ele não entende que são procedimentos que devam ser unificados, em que pese, né, na decisão dele, ele tenha dito que tem similaridade, que tem correspondência e conexão, mas o que a gente pode perceber, inclusive nas falas de agora, na sessão, é que ele não pretende unificar esse julgamento, ele pretende julgar separado. Então, levar essa sessão de hoje para terminar, ou para começar o julgamento e terminar na sessão do dia 23, seria postergar ainda mais a própria sessão que já está prevista para o dia 23. Então, é arrastar no tempo toda essa crise que envolve o Supremo Tribunal Federal.
2: Doutora, o Wilson Pedroso aqui, uma dúvida. Hoje, não julgando o mérito, a sessão volta amanhã?
0: Boa tarde, Pedroso. Olha, amanhã a gente tem outros processos julgados, né? Amanhã é uma sessão extraordinária. O que pode acontecer é um agendamento de uma sessão extraordinária, uma nova sessão extraordinária na parte da manhã da quarta-feira. Mas a sessão da quarta, sessão ordinária, ela já tem pauta divulgada no site do Supremo, né? Tem alguns processos tributários que tratam de matéria tributária para serem julgados. A gente pode perceber que não há clima, né, para essa sessão, como na semana passada as duas sessões ordinária de

0: quarta e a extraordinária da quinta foram canceladas, pode acontecer da sessão de quarta à tarde, amanhã, ser cancelada e ser marcada em cima disso uma sessão extraordinária na parte da manhã, que pode vir a ser complementada pela parte da tarde. É uma possibilidade, né? Como a gente vem acompanhando, é uma situação única que pode, sim, suspender os trabalhos ordinários do Supremo, ou seja, a agenda de julgamento dos processos pautados para as sessões de quarta e quinta normalmente, e dar continuidade nessa situação que a gente está prevendo hoje dessa sessão extraordinária para uma outra extraordinária amanhã, que pode se alongar para a parte da tarde.
1: Doutora, a senhora acha que o fato, né, desse julgamento envolver figuras de peso, tanto do sistema financeiro, também um pouco trazendo a ala política para a conversa, e, claro, dessa forma repercutir diretamente na opinião pública, né? A gente estava falando agora há pouco que hoje as pessoas sabem quem são os integrantes do Supremo. Se a gente perguntar, sei lá, 10 anos atrás, de cor ali, as pessoas não trariam nem dois, né? Provavelmente, né? Você acha que... Essa repercussão na opinião pública altera, né, a baliza jurídica dos ministros, ou o julgamento é puramente técnico? Até que ponto você acha que a repercussão pública está pesando no que a gente está vendo hoje?
0: Olha, deveria ser um julgamento puramente técnico, né? A gente tem o STF se contaminando, podemos dizer assim, com o sentimento popular e com o acompanhar da sociedade com relação a alguns casos. Por exemplo, o caso das emendas parlamentares, que é de relatoria do ministro Flávio Dino. A gente teve esse movimento, essa proximidade do Supremo Tribunal Federal com a sociedade nos últimos 20 anos, né? A gente pode dizer do Mensalão para cá, isso foi se estreitando, como você disse. A sociedade hoje sabe mais o nome dos ministros do que dos jogadores da seleção brasileira, por exemplo. Né? E a gente tem essa publicidade atraindo o olhar do público leigo, do público que tem correntes políticas do lado A, do lado B, verde, vermelho, amarelo. Então, isso atrai, sim, um senso de responsabilidade para os ministros do Supremo Tribunal Federal ainda maior, porque a resposta está sendo sentida lá na ponta, no jurisdicionado, no cidadão. Mas, ao mesmo tempo, eu também vejo, acompanhando o Supremo Tribunal Federal, que sendo o ápice do judiciário, os ministros do Supremo têm uma resistência, uma pouca influência com relação, são pouco influenciados, perdão, com a opinião pública, né? Eles tendem a se preocupar mais com a jurisprudência da corte, com a questão procedimental, com a situação processual, do que com a opinião pública, em que pese haja sim esse efeito, até porque a recíproca ela é verdadeira, né? Quanto mais o Supremo se aproximou da sociedade, mais a sociedade, através da mídia, através desse clamor social, tem afetado as decisões do Supremo. Isso, eu diria, desde a primeira instância, né? A gente tem casos de repercussão geral que chegam na mídia, na grande mídia, desde uma audiência de custódia mais simples, de um caso que acontece no Distrito Federal, um caso que acontece um feminicídio no município XYZ, que quando atinge a mídia e chama esse clamor social, a resposta do judiciário ela costuma ser mais incisiva, mais dura, mesmo que muitas vezes passando por cima de questões processuais e passando por cima de direitos e garantias fundamentais. Se me permitem dar um exemplo, a gente teve aqui no Distrito Federal uma agressão entre dois jovens, eles se bateram em vias de fato na rua, um acabou dando um soco na cabeça do outro e a vítima veio a óbito. O outro jovem adulto de 19 anos, ele foi solto num primeiro momento na audiência de custódia, mas o clamor social, a mídia, entregou para o judiciário mais informações sobre ele. Com isso, num segundo momento, ele foi de novo para uma audiência de custódia e dessa vez ele ficou preso, né? O flagrante foi convertido em preventiva. E ele ficou preso, julgo eu, pelo clamor social, é o que eu compartilho com os meus alunos na sala de aula, por exemplo, e o clamor social trouxe esse maior rigor para o judiciário manter a prisão dele. Ele está respondendo preso por um processo que é um júri, né, tribunal do júri, que ainda tem um longo caminho e esse jovem vai responder por esse processo inteiro preso. Veja, o clamor social, ele afeta muito. E a gente tem uma discussão no processo para saber até que ponto isso é legítimo, até que ponto o processo penal, por meio do juiz, aqui no caso, os ministros do Supremo, podem se influenciar ou serem influenciados pela mídia, que representa o clamor social, ou vice-versa. Até que ponto a mídia pode se indignar ou sentir que justiça foi feita a partir das ações dos juízes, aqui no caso, os ministros. É uma relação simbiótica, é uma relação que se retroalimenta. Essa retroalimentação muitas vezes ela é autofágica, às vezes, né? A gente pode perder a possibilidade dessa publicidade, dessa transparência. Por exemplo, a gente viu o ministro Dino criticando essa publicidade, né? Então é possível que a gente tenha novos rumos também para essa exposição, para o princípio da publicidade e da transparência a partir de agora.
2: Mas, doutora, esse clamor social pode, de repente, alterar lá na frente algum resultado de hoje ou. Independentemente do dia em que nós tivermos o resultado da sessão iniciada hoje, esse clamor social, você já vislumbra que ele pode agir lá na frente, pode interferir também no resultado final? Pode, alguma coisa pode mudar depois que a decisão for tomada? Por exemplo, a decisão do Alexandre de Moraes não ser julgado.
0: Olha, não diretamente. O clamor social, ele pode entregar para o jurista, para o legislador, perdão, para o operador do direito, aqui no caso, o juiz do caso, os ministros, o que é o certo, o que é o justo, o que é o correto para que ele escreva, para que ele fundamente a sua decisão, aqui no Supremo Tribunal, o seu voto, a partir de uma redação, a partir de uma narrativa que vai satisfazer o seu senso de justiça, o senso do que é correto a partir desse clamor social, que ele pode ser influenciado. É, assim como lá na frente, vamos para as duas possibilidades, em caso de abertura de inquérito para investigar o ministro, ou encerramento, arquivamento dessa questão para não investigar o ministro, o clamor social pode movimentar o legislativo, e o legislativo modificar precedentes, dispositivos do Código de Processo Penal, procedimentos do próprio regimento interno do Supremo Tribunal Federal para modificar essa situação, ou até mesmo uma emenda constitucional, ou mais grave ainda e mais urgente ainda, uma Assembleia Constituinte. Né? Eu costumo dizer para os meus alunos também que não me chamem para passeata, não me chamem para defender nem A nem B, mas primeiro que eu não sei correr. Se tiver tiver que correr de alguma coisa, eu vou tropeçar e vou morrer soterrada ali. Mas se tiver uma Assembleia Constituinte, eu acho que seria a única forma da gente mudar o status quo que a gente tem hoje, né? E a partir desse clamor social. Mas eu vejo pouco se falar disso.
1: Olha, eu quero muito agradecer. O Wilson Pedroso tinha outra pergunta para te fazer, doutora, mas a gente tem que entrar no nosso horário local, tem que cumprir, porque às 2 horas volta o julgamento ali no STF e a gente vai precisar, é claro, né, vazar, mas vazar quem chama, né? Trazer para o ar as conversas dos ministros ali, os embates e ver no que vai dar. Quero demais agradecer à advogada Hanna Gomes, especialista em direito constitucional, nos ajudando a entender. Sinta aqui o nosso, a nossa solidariedade, né? Porque nós também, a gente não combina nada com ninguém fora daqui, a gente já viu que nessas semanas a gente está completamente imerso em tudo isso, então pode ser que a gente desde ir num jantar, desde almoçar com a família, mas faz parte, né? O STF nos obriga. Doutora, muitíssimo obrigada, viu, pelos seus esclarecimentos.
0: Eu que agradeço, estou à toa.
2: Muito obrigado, doutora Hanna Gomes. A gente vai fazer agora uma rápida paradinha com direito ao noticiário local, as principais informações da sua região. Daqui a pouco voltamos com essa edição super especial do Link TMC para todo o Brasil. Evidentemente, claro, repercutindo nesse momento, as primeiras horas, as primeiras 2 horas dessa sessão super importante, que decidirá pelo julgamento ou não do ministro Alexandre de Moraes no plenário do Supremo. E daqui a pouco, como a Mayara acabou de falar, acabou de explicar, a sessão será retomada, pelo menos está marcada para ser retomada a partir das 14 horas. Daqui a pouquinho a gente volta com muito mais.

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2: Agora falando para São Paulo e para a Grande São Paulo, as chuvas que atingem São Paulo desde a última sexta já deixaram 3 pessoas mortas no estado. Eu vou só fazer uma correção sobre aquele deslizamento, na verdade, deslizamento não, sobre a queda do prédio em cima de uma casa na Penha, que acabou deixando 6 mortos, 6 pessoas morreram. Por que que elas não estão nessa contagem de pessoas mortas pela chuva? Porque segundo a Defesa Civil, ainda não é possível cravar que foi a chuva a responsável por piorar a situação ali daquele prédio que estava sendo construído de forma irregular. Mas fato é que isso aconteceu na madrugada de sábado, né? De sexta para sábado. E esse prédio acabou caindo em cima de uma casa onde estava uma família e morreram 6 pessoas. Bom, agora sim, falando sobre vítimas diretas da chuva, a terceira delas foi um homem morador de São Bernardo do Campo, na Grande São Paulo. Ele estava desaparecido depois que um deslizamento de terra atingiu uma casa na Vila José. Equipes da Defesa Civil e do Corpo de Bombeiros fizeram buscas e encontraram um homem já sem vida. Os outros 2 óbitos foram registrados em Jandira e Itacoaquecetuba. E os impactos da chuva vão além das mortes. Segundo o governo paulista, mais de 300 pessoas ficaram desabrigadas e outras 1.500 desalojadas desde sexta-feira.
3: São pessoas que precisaram deixar as próprias casas, seja porque foram atingidas ou porque o local ficou sem condições de segurança. Nas últimas 24 horas foram registradas ocorrências em 14 municípios, principalmente por alagamentos, inundações, deslizamentos, quedas de árvores e transbordamento de rios. Em Ribeira, no interior do estado, 50 casas foram atingidas. Em Itacoaquecetuba, um deslizamento atingiu 6 residências e deixou 24 pessoas desabrigadas. A previsão de novas chuvas mantém o alerta para áreas de risco, principalmente onde o solo já está encharcado.
2: Em sabatina na TV Globo, o governador Tarcísio de Freitas admitiu que não vai cumprir a promessa que fez em 2022 de ter 60% dos alunos da rede estadual em escolas de tempo integral. Disse ele, a gente precisa aumentar o percentual atual, mas tem que ter o pé no chão, fecha aspas. Disse o candidato, né, à reeleição pelo Republicanos, argumentando que era preciso estruturar melhor as escolas antes de expandir o modelo. Mas não sabia disso quando prometeu, mas enfim. A nova meta é chegar a 3 mil escolas de tempo integral, 500 a mais do que hoje, o que levaria o percentual de alunos nesse formato a 40%. Tarcísio também prometeu rever o uso obrigatório de plataformas digitais nas escolas, depois de críticas de professores. Já na área de segurança, disse que vai entregar 10 novos presídios e negou o risco de rebeliões por causa da superlotação do sistema carcerário. Como é bom ouvir um pouco de proposta, né, Tomás?
3: Ah, de vez em quando.
2: É bom.
3: O Ministério Público de São Paulo denunciou 19 suspeitos de participar de um esquema que funcionaria como um banco clandestino do PCC. Segundo a investigação, o grupo movimentava e escondia dinheiro do tráfico de drogas e de outras atividades criminosas usando empresas de fachada, contas de terceiros e até a troca de transferências bancárias por dinheiro vivo. Uma das empresas investigadas movimentou mais de 20 milhões de reais em apenas 6 meses, embora declarasse faturamento anual de cerca de 5 milhões apenas. A denúncia também pede que os acusados paguem pelo menos 10 milhões de reais por danos à sociedade.
2: E eu ia falar aqui, Tomás, que eu tava falando do tempo na última vez que entramos no noticiário local, eu não falei do tempo nos próximos dias, pode ser?
3: Pode, rapidinho.
2: Vamos nessa, ó, vamos na lá. Quarta tem ventos ainda úmidos do oceano, deixam o céu encoberto com garoas e chuviscos. As temperaturas não passam de 18 graus. Na quinta, o dia deve começar também bem nublado, chuviscos durante a madrugada, mas o tempo melhora durante o dia. Sol pode até aparecer ali entre muitas nuvens, mas as temperaturas não sobem muito não, viu? Mínimas de 13, mesma coisa para amanhã. Mas na quarta-feira não devem, aliás, na quinta-feira, né, as temperaturas não devem superar os 19 graus. Então o calor vai demorar para voltar.
3: No final de semana até teremos as máximas chegando a 25 graus, mas as mínimas ainda na casa dos 16, 17 graus, 15 graus. Enfim, esse tempo tá muito louco, Mayara, e a gente tá tendo que se reacostumar com o friozinho. Embora, claro, o Super El Niño tá provocando fenômenos em todo o país, mas eu lembro que no ano passado também, várias vezes, quando eu guardava o casaco, eu falava, agora acabou o inverno, isso em meados de setembro, aí começo de outubro, agora acabou.
2: Não,
3: e continuava
2: mais
3: pegando, acho que até o comecinho de novembro a gente teve alguns dias com a temperatura mais baixa aqui em São Paulo.
2: E não tem jeito. E pelas previsões também, esse é o setembro mais chuvoso, o segundo setembro mais chuvoso da história aqui em São Paulo. Não, não era para menos, né?
3: Já já a gente volta reunindo toda a rede TMC.
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4: Voltando, agora são 13 horas e 58 minutos, edição especialíssima do Link TMC. Estamos desde o meio-dia no ar acompanhando a sessão super especial, super importante no Supremo Tribunal Federal, no plenário do Supremo em Brasília, nessa terça-feira, sessão que esperamos ou esperávamos, acho que ainda esperamos, possa definir, quem sabe, ainda hoje ou nas próximas horas, nos próximos dias, se teremos ou não julgamento do ministro Alexandre de Moraes, que seria um julgamento inédito na história centenária do Supremo Tribunal Federal. Por conta de tudo isso, a gente lembra que não teremos hoje, excepcionalmente, o Sobremesa, o programa que você curte todos os dias aqui na TMC, com a Mini Ruth, com o Lucas Salles e também com o nosso Marcelo Batista. A gente tinha a previsão da volta da sessão para as 14 horas, mas agora um novo horário foi anunciado pela assessoria de imprensa do Supremo Tribunal Federal. O julgamento continua, a sessão, né, importante de hoje será, terá reinício apenas às 15 horas, portanto daqui a uma hora e um minuto, minha cara Maiara Bastianello.
5: É isso, e claro que a gente vai continuar por aqui, daqui a pouquinho entra Rodrigo Alvarez com a gente nesse time, entrevistas com os mais diversos especialistas e na companhia do nosso comentarista político, o Wilson Pedroso, que tem uma informação de bastidor para trazer aqui.
6: Não, a gente fica aqui no celular recebendo informação dos assessores lá de Brasília. O entorno ali dos ministros dão por conta a sinalização de Carmen Lúcia votar a favor da investigação de Alexandre de Moraes. Ou seja, ela votando a favor, pelas contas, se a gente conseguir ir até o final hoje, se o Supremo, de alguma forma, votar o mérito hoje, existem números favoráveis para abrir investigação contra o ministro Alexandre de Moraes.
5: Mas pelo que a gente está ouvindo aqui de especialistas, tudo deve ficar para a próxima terça-feira ou não também, né? Às vezes na próxima terça-feira isso também aconteça. Lembrando, gente, que até agora nenhum ministro votou ainda, né? Houve ali troca de farpas, houve declarações muito fortes. A gente até brinca que essa sessão, por enquanto, está rendendo muito corte para a rede social, especialmente vindo de Gilmar Mendes e Alexandre de Moraes. Mas, por enquanto, a gente vai para Brasília, mas ao vivo com o repórter Igor Damasceno, repórter e comentarista político aqui da TMC, que hoje está na rua acompanhando ali a região em torno do Supremo. E tem manifestação por aí, né, Igor?
7: Oi, pessoal, mais uma vez, ótima tarde a vocês e também a todos que nos acompanham. Agora que a sessão está suspensa, a notícia, ela vem para cá, para a parte externa do Supremo Tribunal Federal. Como vocês podem observar, nós estamos com esse acesso aí, os gradis, impedindo que o público, turistas e manifestantes avancem aqui na parte interna do Supremo Tribunal Federal. E como vocês também podem observar, policiais militares, eles reforçam a segurança aqui na área externa do STF. Isso porque teve um princípio de manifestação, alguns poucos manifestantes, há cerca de 20 minutos, vieram aqui para a porta do Supremo pedir para que o ministro Alexandre de Moraes renuncie ao cargo. E que se isso não acontecer, que os ministros, os demais, o afastem do cargo de ministro da Suprema Corte. Bom, essa é uma área que está restrita de manifestações. De acordo com a Secretaria de Segurança Pública do DF, os manifestantes só podem ficar ali atrás, no Congresso Nacional, na área externa do Congresso. E se avançarem imediatamente, a polícia vai intervir. E foi isso que aconteceu. Cerca de 4 ou 5 manifestantes tentaram entrar aqui no Supremo, foram barrados, então, pela Polícia Militar, e como resultado disso, o esquema de segurança foi reforçado pela PM daqui de Brasília, ou seja, um acesso ainda mais restrito. Para esse julgamento, nós temos aqui sistemas antidrones, se algum drone subir, vai ser derrubado imediatamente. Nós temos detector de metal, nós temos um detector para identificar artefatos explosivos e a própria Polícia Judicial também está em peso aqui nas imediações do STF para reforçar o esquema de segurança. Então é um momento também tenso, delicado, aqui na área externa, onde todo mundo aguarda o resultado desse julgamento. Por enquanto, a sessão está suspensa, só vai voltar daqui por volta das 3 horas da tarde. Com isso, alguns manifestantes tentaram vir, de alguma forma, pedir a renúncia de Alexandre de Moraes e foram impedidos pela polícia. Os ânimos agora, aqui na área externa, estão calmos, estão controlados. Mas isso porque o esquema de segurança foi reforçado, viu, pessoal?
4: Muito bem, Igor Damasceno. Portanto, a gente tem falado sobre isso, né? Desde de manhã no TMC 360, sistema de segurança absolutamente reforçado nessa terça-feira, num dia que prometia ser quente, está sendo quente na capital federal. Alguns manifestantes ali tentando invadir o Supremo, mas contidos por todo esse aparato de segurança, por todo esse esquema de segurança, que inclui, inclusive, como o Igor Damasceno lembrou mais uma vez, um sistema antidrone. Wilson Pedroso, o Igor Damasceno segue conosco.
6: Só mais uma informação, Vocaro, acho que há um pouco mais de 30 minutos, 40 minutos atrás, foi autorizado pelo Supremo assistir a sessão lá da Papudinha.
4: Então tem um telespectador especial essa sessão, uma audiência especial.
6: É impressionante, especial. Já tem os advogados estão lá, estão acompanhando a sessão. Para que autorizar o Vocaro assistir? O cara está preso, deixa ele preso. A bandalheira toda que a gente está vivendo nesse país é justamente por causa desse cara, e o Supremo vai lá e autoriza o bonitão assistir lá da, o lindão, igual falam, né, o amigão, assistir lá da Papudinha a sessão.
5: Enquanto isso, os ministros ali dentro do plenário, claro, não podem usar celulares, estão passando bilhetinhos um para os outros. Foi a apuração da TMC de Brasília. Obrigada, viu, Igor? A gente continua contando com você hoje nessa força-tarefa, né, Tomás, que a TMC montou para trazer para você todos os detalhes desse julgamento sem precedentes na história do país.
4: Força-tarefa que inclui, a partir desse momento, 14 horas e 4 minutos, horário de Brasília, o nosso Guilherme Waltenberg, que é editor sênior do Poder 360, imagino que também esteja na capital federal. Boa tarde, Guilherme, tudo bem?
8: Boa tarde, Tomás. Boa tarde, Mayara. Boa tarde, Lucinho. Aqui na capital federal, uma coisa que faltou o Igor comentar de lá. Em geral, em setembro, a gente ainda está vivendo a época da seca, mas hoje choveu, e choveu pesado aqui em Brasília. Talvez isso daí ajude aí a acalmar um pouco os ânimos dentro do STF. Mas, por enquanto, o que a gente viu lá foram algumas surpresas durante o julgamento. A primeira delas foi a declaração de impedimento do ministro Nunes Marques. Ele disse que, em função de ser o presidente do Tribunal Superior Eleitoral, ele se entendia impedido de votar nesse caso, porque ele entende que pode influenciar de alguma forma as eleições. Então, como forma de precaução, ele foi lá e anunciou seu impedimento e deixou na sequência o julgamento. E aqui a gente tem a apuração de bastidor que ele já havia informado ao ministro André Mendonça e ao ministro Edson Fachin que ele faria isso. Essa informação foi repassada para eles no início dessa manhã, então não pegou os dois ministros de surpresa, mas certamente pegou todo mundo que estava assistindo ao julgamento de surpresa, porque havia uma expectativa de que ele votasse pela abertura da investigação contra o ministro Alexandre de Moraes, suspeito de ter uma relação para lá de complexa com o banqueiro Daniel Vorkaro, né? E além disso, a gente também viu uma tentativa, e aí o Wilsinho pode comentar também um pouco mais esse respeito, do ministro Alexandre de Moraes, de politizar ao máximo esse julgamento. Ele, em diversos momentos, associou as ações do ministro André Mendonça com a sua relação com a que o indicou para o cargo que ele está, que foi o presidente Jair Bolsonaro. Lembra que ele foi indicado evangélico. O ministro Alexandre de Moraes, então, ao invés de se debruçar sobre as mensagens dele, as 52 mensagens dele com o banqueiro Daniel Vorkaro, ele está falando o seguinte: olha só, eu só estou sendo acusado aqui pelo André Mendonça, só estou sendo investigado nesse caso, que não é oficialmente investigado, mas averiguado de antemão as relações dele com o Daniel Vorkaro, em função das relações políticas dele com o Jair Bolsonaro. É a tentativa dele de usar a politização para se salvar. E ele recebeu o apoio explícito de dois ministros, Gilmar Mendes, que foi indicado lá atrás pelo presidente Fernando Henrique Cardoso, e pelo ministro Flávio Dino, muito próximo, amigo pessoal abençoado pelo presidente Lula. Aqui a gente tem um ponto que é relevantíssimo. Lula, nos últimos tempos, tentou ao máximo se desvencilhar desse julgamento. No entanto, quando Flávio Dino assume uma postura tão vocal em defesa de Alexandre de Moraes, e nos últimos dias o ministro Zanin, que é super cauteloso em todas as suas decisões, não é uma pessoa que aparece muito, também deu ordens para que fossem quebrados os sigilos, fossem entregues os celulares, que o André Mendonça dizia que ainda não era o caso de entregar em função de suas curso, ele também traz o presidente Lula para dentro dessa apuração, para dentro desse respingo político. O presidente Lula, ele entende que ele tem que se manter alinhado com Edson Fachin para que isso não chamusque de maneira alguma a sua campanha para a reeleição. E ontem, conversando com algumas pessoas lá do Palácio do Planalto, havia um entendimento, que esse daí é o último ponto que eu queria tratar com vocês, que o ministro Alexandre de Moraes entenda que ele pode perder na votação e acabar sendo investigado, ele está disposto sim a não se declarar suspeito e fazer o seu próprio voto em sua própria defesa. Caso isso aconteça, vai ser algo inédito, algo exótico, até porque o ministro Toffoli no passado se declarou suspeito. A tendência nesse momento é que seja adiado para a semana que vem uma decisão sobre a investigação, o que também não é bom para o presidente Lula, e o motivo é um só: vai cada vez ficando mais perto do dia das eleições e vai trazendo esse tema, mantendo esse tema quente para a hora que as pessoas vão lá estar se preparando para ir depositarem os seus votos ou apertarem os seus votos nas urnas eletrônicas agora no começo de outubro. Maiara, Tomás.
4: Ô Guilherme, peraí que eu tava mexendo aqui no meu computador, será que eu entendi direito? O próprio ministro Alexandre de Moraes pode não se dizer suspeito para votar nessa
5: isso
4: sessão?
5: Pode?
8: Não há previsão no regimento, porque isso daí nunca aconteceu antes. Então, quer dizer, toda suspeição, segundo a lei da magistratura e segundo o regimento interno do STF, é autodeclarado. E se ele não se autodeclarar suspeito, não pode chegar alguém e falar: você é suspeito. No final das contas, eventualmente, até pode ser que isso daí aconteça, mas teria que vir uma ordem do STF, teria que ser definido um rito para isso, e então você teria uma forma de fazer uma suspeição colegiada, por exemplo, mas até o momento isso é um lapso, não existe uma previsão no regimento de outros ministros declararem um ministro específico suspeito. Então sim, o ministro Alexandre de Moraes não estaria contrariando nenhum item do regimento se ele fizesse, se ele não se declarasse suspeito e votasse ao seu próprio favor.
4: E você elegantemente chamou isso de um ato exótico.
5: Um eufemismo,
4: né? Para algo que seria absolutamente escandaloso, como também já foi escandalosa, na minha opinião, a fala dele de hoje, em nenhum momento se defendendo, mas sim acusando o outro ministro. Ele pode até fazer essa acusação de intenções políticas por parte do ministro André Mendonça, não estou dizendo que é ou não é, mas estou dizendo que ele tem todo o direito de fazer essa acusação, mas em nenhum momento ele fez a defesa dele. É aquela história, Wilson Pedroso, o rapaz de repente estupra a sua filha, sequestra a sua filha, mata a sua filha, mas ali um erro de quem estava investigando faz com que ele não seja mais julgado. Ele deixou, quer dizer, ele estuprou, ele sequestrou, ele matou, mas um erro de quem estava julgando permite que ele não possa ser julgado, que ele não possa ser condenado. Aí onde é que está a justiça da história?
6: Bom, ele não ia nem ser julgado, porque não ia dar tempo se ele fizesse isso. É isso que ia acontecer. Eu ia perder meu fórum...
5: Privilegiado.
6: O
8: seu réu primário.
6: Ia perder. A pergunta foi errada, porque ele não ia para julgamento. Bom, eu quero falar um pouco mais sobre a politização. Ficou claro que essa plenária, ao longo de todas essas semanas, o próprio Alexandre Moraes tratou essa investigação ou esse processo conduzido pelo Mendonça de forma política. Ele dizia, porque nós vivemos um momento de polarização na política. Politizar qualquer coisa nesse país, nesse momento, é fácil. E o Alexandre Moraes achou o caminho mais fácil, o de proteção, se protegendo do estou sendo de alguma coisa, é uma revanche, estou sendo perseguido. Só a gente olhar hoje a justificativa, a defesa dele, você vê, ele está se vitimizando. Ele deixou de ser aquele Alexandre todo poderoso, aquele Alexandre do Supremo Tribunal Federal que as pessoas temiam, para ficar de alguma forma se justificando e se protegendo atrás da política e mandando recados, né? Porque quando você politiza, você de alguma forma, você manda recados para o mundo político e manda recado principalmente para o presidente Lula, que é o próprio Gilmar Mendes disse que até na máfia existem regras. E uma das regras é ninguém solta a mão de ninguém. E o Alexandre Moraes, de alguma forma, está se prevalecendo dessa questão política para sua proteção. Até porque, até um tempo atrás, eles estavam todos juntos, de alguma forma, protegendo um lado, enquanto o outro lado também tentava se proteger. E hoje a gente vive esse momento na plenária justamente político. Não é um momento jurídico. Jurídico é outra coisa. O que a gente vê no Supremo hoje, na plenária, e que nós estamos assistindo nos últimos dias, é política na veia.
5: Olha, eu vou lembrar aqui a vocês de alguns pontos, Guilherme, o Sim, o Tomás, quem nos acompanha, inclusive... Ah, legal, bem boa hora pro meu computador travar. Pronto, destravou. Eu sou uma pessoa que consigo travar um computador da Apple, pra vocês terem uma ideia da beleza que é a coisa aqui, né? Mas é que tem muita coisa. É, a gente hoje, inclusive, teve o Alexandre de Moraes, a gente até brincou aqui, Guilherme, o Sim, que é uma tática do eu caio, mas eu caio atirando, né? Então ele chegou dizendo que, olha, eu tenho testemunhas a meu favor que podem vir aqui. Eu tenho policiais, eu tenho advogados, e em seguida o Mendonça falou assim, então chama, vamos ver então, né? É um jogo de truco, que um vai trucando e o outro vai trucando em cima e tudo mais. Inclusive, né, teve esse bate-boca dos dois ali, que ocorreu quando eles falavam sobre a atuação da Polícia Federal nas apurações sobre o Master e a relação do Daniel Forcaro com o ministro Alexandre de Moraes. O Moraes solicitou, então, que os julgamentos sobre a sua conduta na relação com o Forcaro e sobre a postura do André Mendonça no relatório da PF sobre Moraes fossem analisados tudo junto. Ele acusa o Mendonça, claro, de parcialidade na condução do caso, inclusive, gente, usando a palavra golpe, que segundo o Moraes, o que o Mendonça fez ali foi um golpe para, nas entrelinhas, beneficiar Flávio Bolsonaro na eleição e diminuir ali a popularidade do presidente Lula. E aí ele falou o seguinte, ó, não há, como o Moraes perguntou assim, não há como julgar hoje a minha situação sem julgar a situação do André Mendonça. Quem tem medo da Polícia Federal? Disse o Alexandre de Moraes. Aí o Mendonça respondeu, não é questão de medo, não. E aí o Moraes, eu não tô perguntando a Vossa Excelência, tipo, ninguém falou com você. Daí o Mendonça falou assim, mas eu tô lhe respondendo. É, então teve vários momentos ali em que o Alexandre de Moraes colocou as cartas na mesa, mas como disse o Isil, não se defendeu. Quem se defendeu, na verdade, foi o André Mendonça, que usou ali a parte dele para justificar as críticas que ele vem recebendo por não ter levado as investigações da Polícia Federal direto para o presidente da corte, o Edson Fachin, né? Enfim, Wilsinho, então, como você vê tudo isso?
6: Você abriu um caminho importante, que é o que eu estou falando. O Alexandre Moraes se coloca nessa plenária hoje como vítima. Ele não se coloca em nenhum momento, parece que é o Alexandre Moraes que realmente conversou ou trocou mensagens com o Vocaro. Não é o Alexandre Moraes que realmente fechou um dos contratos mais exorbitantes da história da advocacia do país. Não é o Alexandre Moraes que teve acesso ou que o Vocaro comprou horário de tempo de voo de um avião e de um helicóptero. É essas explicações que Alexandre Moraes deveria nos dar e não se colocar como vítima do projeto político de um lado ou de outro, mesmo ele achando que esteja sendo atacado por um lado político. Ele deve explicações para a sociedade, porque as mensagens podem não estar claras porque as respostas eram de visualização única. Ou seja, houveram respostas e a sociedade não teve acesso também. Ele reclama que não teve acesso a informações e a sociedade também não teve acesso do que foi falado nas trocas de mensagens com ele e com o Vocaro. E é isso que ele tem que nos explicar. Agora, se é um processo político ou não é outra coisa. Mas nós temos que tratar no Supremo a coisa jurídica. E a jurídica é ele explicar a troca de mensagens que ele teve com Vocaro, que hoje é um dos principais delatores de boa parte do mundo político desse país.
5: Antes de chamar o Guilherme, eu só vou...
8: Acho que dá para resumir assim.
5: Hã? Pode falar, Guilherme.
8: Dá para resumir o que o Wilson falou, o que você estava falando, Mayara. O Alexandre deixou de ser o Alexandre o Grande para ser o Alexandre o Mártir nesse momento. Ele, de fato, está buscando essa imagem de vítima, que é uma imagem que desperta muita empatia brasileira. O brasileiro, você pode ver, os presidentes Jair Bolsonaro, eles sempre flutuaram entre os arquétipos do fortão, Lula falando nunca antes na história deste país, e daí falava de alguma realização dele. E, por outro lado, ele fala assim, eu sou o presidente mais atacado da história, e por aí vai. O Bolsonaro, a mesma coisa. Ele sempre soube fazer o coitadinho e o fortão ao mesmo tempo. Esses dois arquétipos, eles utilizaram muito bem. O Alexandre de Moraes, salva as devidas diferenças, está buscando esse arquétipo do coitadinho. Ele quer que as pessoas tenham simpatia dele. Fala assim, olha só, esse formato que usaram para chegar em mim é um formato totalmente errado, fraudulento, criminoso, etc. Ele politiza, assim, utilizando uma estratégia política, que na política eleitoral é muito eficiente, para tentar levar esse julgamento a ser um julgamento mais político que jurídico. Enquanto ele não explica, de fato, essas mensagens todas, ele as ignora e ele passa, então, a deixar o jurídico de lado para fazer o político. E, de novo, o maior afetado disso, na prática, na vida real, no cotidiano, é o presidente Lula, porque ele, ao longo de Perno, ele se apoiou bastante no Supremo Tribunal Federal, sobretudo na trinca, Alexandre de Moraes, Gilmar Mendes, Flávio Dino, no passado um pouco menos, mas também Luiz Roberto Barroso, para ele ter uma sustentação política e jurídica. Não podemos esquecer que recentemente, quando o Lula estava tentando aprovar a MP que acabava com as taxas da cozinha, ele precisava do apoio de Davi Alcolumbre, o presidente do Senado, que por sua vez é muito próximo de Alexandre de Moraes. E o Lula e o bastante distanciados, desde que o Messias tinha sido rejeitado no Senado como próximo ministro do STF. Onde é que foi a reaproximação de Lula e Alcolumbre? Na casa de Alexandre de Moraes. Então, há uma proximidade política muito grande, uma máxima da política que era bastante focalizada pelo Brizola, que a política adora traições, mas odeia traidores. Então, Lula tem que tentar se distanciar de Alexandre de Moraes, sem passar a imagem de que ele é um traidor, porque é muito difícil ele hoje chegar e falar assim, olha, eu não conheço esse cara, eu nunca vi, nunca tivemos nada, que nem ele fez com a Roberta Luxinger. É quase impossível ele se desvencilhar neste momento de Alexandre de Moraes, sobretudo quando os ministros indicados por ele são dois dos que mais estão defendendo Alexandre de Moraes. E a prorrogação dessa decisão para a semana que vem, de novo, prejudica o presidente Lula, que já está num momento bastante difícil dentro das pesquisas, onde ele começa a aparecer com muita frequência, numericamente, atrás do candidato Flávio Bolsonaro nas simulações de segundo turno. E isso obstante a sua campanha. Agora um bastidorzinho, só emendando parênteses, já que a gente está falando bastante de política, desde que duas últimas pesquisas, a Quest e a Poder Data, mostraram o presidente Lula 2 pontos, numericamente atrás do candidato Flávio Bolsonaro, a pressão sobre o SECOM, o secretário de comunicações do governo Sidônio Palmeira, começou a aumentar, aliás, voltou a aumentar. Para quem está ouvindo a gente aqui, o Sidônio, ele é um dos ministros mais próximos de Lula, e ele então optou por ficar no governo e não coordenar a campanha, mas ele tem grande influência na campanha, até porque o seu ex-sócio é quem coordena a campanha do presidente Lula. E o Rui Costa, que foi ministro da Casa Civil durante todo o governo Lula, que também é bastante próximo ao presidente Lula, não se bate com o Sidônio. Eles dois se odeiam nos bastidores, sobretudo porque um tem um caminho na condução política, no caso, o Rui Costa entende que a política é pragmática, e o Sidônio defende uma política mais da narrativa, mais de discursos, por aí vai. E também tem um outro ponto, perde um pouco de pontos agora do Rui Costa, e também dos petistas históricos de São Paulo que não gostam do Sidônio Palmeira, prefiro São Paulo Cunha, Zé Dirceu e por aí vai. Ele agora está muito próximo da campanha de João Campos em Pernambuco. Já Rui Costa é muito próximo de Raquel Lira, a atual governadora. Isso também é político que entra nessa confusão toda que nesse momento está a campanha de reeleição do presidente Lula.
5: Muito bem. E só para fazer uma continuidade aqui, a gente já vai muito rapidamente retomar o que aconteceu hoje de manhã. O Alexandre de Moraes, então, diz que tem testemunhas, né, de que o ministro André Mendonça teria dito em reunião: peçam isso. Não explicou o que era exatamente. E aí o Mendonça rebateu: isso é mentira. E aí o Moraes indagou, falou assim: ó, então vamos chamar as testemunhas, vamos chamar? E aí o Mendonça falou: mentira, mentira, podem chamar quem quiser, vão mentir. E aí o Moraes falou: não há como julgar hoje sem julgar terça. Ele está se referindo à terça que vem, que seria o julgamento do Mendonça, né? Dos ritos do Mendonça. Aí o Moraes repetiu pedindo isso, né? Que tinha que julgar a terça-feira. Ele disse que o Mendonça chamou a PF e disse: inclua o ministro Alexandre. Por quê? Porque está a serviço de um grupo político que quis dar um golpe neste país. É isso, senhor presidente? Aliás, é isso, senhor presidente, se referindo ao Fachin. É isso. E aí o Mendonça disse: ah, senhor presidente, eu não vou responder. E o Moraes, então, afirmou que os relatórios da inteligência da Polícia Federal, que usou para pedir investigação contra a conduta do Mendonça, não são apócrifos, ou seja, não são ilegais, não foram feitos de maneira ilegal, né? E também não foram feitos sem autoria definida, mas sim por delegados da Polícia Federal. Até a Polícia Federal, até a conduta da própria Polícia Federal entrou no jogo hoje, a presença de delegados da Polícia Federal, de integrantes da Polícia Federal em gabinetes de alguns ministros também foi colocada em xeque. Lembrando que hoje a sessão estava marcada para as 10 horas da manhã, começou às 10h40, já com atraso. Cássio Nunes Marques declarou suspeição, não participa do julgamento, saiu logo em seguida. Depois dele, Dias Toffoli também declarou suspeição por motivos de foro íntimo, segundo ele, mas ele continua ali na sessão. E aí a sessão do plenário acabou se abrindo aí para essas rusgas, para troca de ataques também. Começou de leve ali entre Fachin e
4: o Flávio Dino. Dino,
5: exatamente. Flávio Dino foi responder o Toffoli, e aí o Fachin falou assim: não, mas eu que tenho que te dar a palavra. E aí começou e os ânimos foram se alterando, lembrando, ninguém votou ainda, Tomás.
4: Mas depois o Fachin disse que tinha entendido a explicação do Flávio Dino, querendo dizer: não, dessa vez você está certo. Bom, e essa história da suspeição do Nunes Marques, depois eu queria ouvir do Guilherme e do Ilcinho se eles digeriram bem, ou se é uma maneira também de se defender. Como o Alexandre de Moraes está não se defendendo, mas está atacando, né? Mostrando mais uma vez aquela máxima de a melhor defesa é o ataque. No caso dele, o contra-ataque. Pois não, Guilherme, pois não.
8: Não, com relação ao impedimento aí declarado pelo Nunes Marques, tem duas interpretações para isso. A primeira é uma interpretação institucional. Ele sabia que o tema ia ser politizado e qualquer voto dele poderia levar no futuro alguém a falar assim: olha, o presidente do TSE tomou essa decisão política. Isso poderia levantar questionamentos a respeito da lisura das eleições, o que é muito complicado, né? A gente já teve uma série de questionamentos às eleições no passado. Então, nesse ponto, olhando pelo prisma institucional, é uma decisão que se autoexplica de alguma forma. Por outro lado, também não tem como as pessoas olharem para isso e simplesmente falarem assim: poxa vida, como é que o cara vai abrir mão de votar nesse que é o julgamento mais importante das últimas décadas no Supremo Tribunal Federal? Então aí são duas interpretações possíveis que a gente pode ter. Qual que é a verdade? Às vezes a verdade nem é tão relevante, viu? O mais importante é o impacto, qual que é o movimento que isso vai gerar. Então ele conseguiu, pelo menos de alguma forma, tentar preservar o TSE nesse momento.
4: A mim, confesso que causou certa estranheza, até porque confesso que não tinha ouvido ninguém comentar essa possibilidade até então dele citar o Tribunal Superior Eleitoral, o fato de ser o presidente do tribunal, para não se sentir à vontade para fazer o voto. Mas, enfim, a primeira parte, né, desse julgamento, que deve ser retomado a partir das 15 horas, segundo as últimas informações do Supremo Tribunal Federal, aliás, do julgamento não, né, da sessão que pode gerar um julgamento, está repercutindo, evidentemente, em todo o Brasil. A gente começa a girar também os nossos repórteres. Os três principais candidatos ao governo do Paraná, por exemplo, fizeram críticas ao ministro Alexandre de Moraes. E quem também falou sobre o julgamento foi a ex-ministra e candidata ao Senado, Gleisi Hoffmann. Detalhes ao vivo, direto de Curitiba, com o nosso Brian Valêncio. Boa tarde, Brian.
9: Boa tarde, Tomás. Pois é, olha, dia movimentado. A Mayara sabe, a gente está no WhatsApp desde cedinho, monitorando tudo, e aqui no Paraná também está rolando toda a repercussão disso. Primeiro foi Sandro Alex, que é o candidato do governo do estado pelo PSD, que divulgou ali nas suas redes sociais uma imagem dizendo que assinou o pedido de impeachment de Alexandre de Moraes. Isso porque os três principais candidatos ao governo do estado são parlamentares. Sandro Alex é deputado federal e assinou esse documento que está circulando lá em Brasília. Do outro lado, Sérgio Moro também é congressista, ele é senador pelo PL, fez duras críticas a Flávio Dino e a Alexandre de Moraes. Ele disse que Flávio Dino está interferindo nas ações de André Mendonça, o qual ele considerou que está fazendo um trabalho correto, e disse que Flávio Dino começou essa confusão toda quando restituiu o diretor-geral da Polícia Federal, Andrei Passos Rodrigues, no cargo, né? Isso depois de uma decisão de André Mendonça, depois do colegiado confirmar esse afastamento. E aí o senador Sérgio Moro disse que é preciso melhorar o Senado para que, se o Supremo não resolver, o Senado busque o impeachment de ministros que eventualmente cometam crimes. Do lado do Requião Filho, que é do PDT e apoiado pelo presidente Lula, ele disse que é importante lembrar que Alexandre de Moraes não foi indicado pelo PT. Ao contrário, ele citou um suposto golpe em Dilma Rousseff em 2016 e disse que, a partir desse golpe, Alexandre de Moraes foi indicado pelo presidente da época, Michel Temer. Também reforçou que o caso Master, que está no grande centro dessa discussão toda, né, Tomás? Ele envolve muito mais a família Bolsonaro do que outros políticos de outros grupos políticos, e disse também que é importante que se investigue Flávio Bolsonaro a fundo, que não dá para inverter a história e fazer parecer que o caso Master está ligado ao PT, quando na verdade está mais ligado a políticos de direita. E quem esteve hoje aqui na TMC, na nossa série de sabatinas com os candidatos ao Senado pelo Paraná, foi a ex-ministra da Casa Civil, também ex-senadora e agora deputada federal e candidata de novo ao Senado, Gleisi Hoffmann, do PT, que também reforçou que votou contra a indicação de Alexandre de Moraes quando ele foi submetido lá no Senado para ir então à Suprema Corte. Vamos ouvir.
10: Olha, eu mesmo votei contra o Alexandre de Moraes quando ele foi sabatinado na CCJ, quando eu era senadora. E fiz uma série de críticas. E continuei com críticas depois. Agora, isso não invalida a forma correta como ele agiu na condução para penalizar os golpistas. Ele não podia deixar ter um golpe de Estado no Brasil. Defendeu, naquele momento, ele defendeu a Constituição e foi correto. E eu defendo aquele momento e defendo a postura dele, sim, no julgamento aos golpistas e no julgamento ao golpe de Estado. Né? Isso não invalida que ele seja investigado por ter praticado um ato ilegal. Isso tem que ser colocado em pratos limpos, ele tem que se explicar sobre isso. Até agora não tem nada comprovado contra ele, de que ele agiu no Supremo para beneficiar o Vorcaro, mas de fato tem que explicar porque tem um contrato muito grande com o escritório de advocacia que é de sua mulher.
9: Os principais candidatos ao Senado aqui no Paraná, dois em cada chapa de cada candidato ao governo, e a gente já entrevistou 5 dos 6, amanhã a gente encerra essa série de sabatinas, mas todos foram unânimes em dizer que Alexandre de Moraes precisa ser investigado e que os próximos senadores aí, já que vamos renovar 2/3 da casa, precisam controlar essa crise e criar regras melhores, tanto, por exemplo, para as decisões monocráticas, quanto para o tempo em que os ministros ficam, já que hoje é uma aposentadoria compulsória há 75 anos. Aqui no Paraná, independente se é direita, centro ou esquerda, todo mundo de olho nessa discussão aí no Supremo, Tomás e Mayara.
5: É, agora o pessoal fica tentando pular desse barco, né? A Gleisi Hoffmann falando que não apoia, mas que, por outro lado, a atuação do Alexandre de Moraes sobre os atos de 8 de janeiro, as condenações de quem participou da tentativa de golpe, alguns chamam de tentativa de golpe, outros não, mas que a atuação dele foi ilibada. Mas fato é que é justamente a atuação do Alexandre de Moraes quanto aos atos do 8 de janeiro que fazem o brasileiro ligar diretamente a figura dele com a do presidente Lula. Lembrando que Alexandre de Moraes foi indicado por Michel Temer para a posição. Por outro lado, a gente tem ali, dentro do Supremo Tribunal Federal hoje, Gilmar Mendes e Zanin defendendo Alexandre de Moraes, segundo aí a apuração da TMC, até meio que a pedido do próprio presidente Lula. Isso seria algo que teria acontecido, Tomás.
4: Muito provavelmente também com o reforço do Flávio Dino. Gleisi Hoffmann, que terá dificuldade para se reeleger senadora. A disputa é muito muito intensa lá no Paraná, com o Deltan Dallagnol, do Novo, Alexandre Cury, do Republicanos, o Felipe Barros, do PL, a própria Gleisi, que nas últimas pesquisas aparece na quarta colocação, e ainda a candidata Cristina Graham, do PSD. Bom, a gente vai agora para o Rio de Janeiro. Políticos do estado repercutiram também o julgamento no STF nessa terça-feira. Nomes ligados à direita atacaram os ministros Alexandre de Moraes, o foco da sessão de hoje, e também Gilmar Mendes, que criticou a

0: o Master, e abrindo aspas aqui para ele. Ministros do STF, o Brasil pede o afastamento de Moraes, ninguém está acima da lei, nem mesmo quem tem o dever de aplicá-la. Lembrando que Carlos Portinho já é senador, líder do PL dentro do Senado e agora candidato à reeleição. Carlos Jordi, também deputado federal candidato pelo PL, separou trechos ali da discussão entre Gilmar Mendes e André Mendonça, disse que Gilmar Mendes é uma vergonha para o STF e separou também um outro trecho ali de Luiz Fux, em que ele fez críticas à atuação da Polícia Federal, citou que há uma atuação da PF paralela e parabenizou o ministro Fux, dizendo: parabéns, você honra o Supremo e a magistratura. Trazendo agora o nome da esquerda, Marcelo Freixo, sempre um nome muito eloquente do PT, aqui pelo Rio de Janeiro, ele fez duras críticas ao André Mendonça nesse sentido dessa conduta eleitoral e postou um vídeo nas redes sociais justamente tocando nesse prosseguimento das investigações seletivo, de acordo com as palavras de Marcelo Freixo, candidato a deputado federal pelo PT. Vamos ouvir.
1: Existe uma investigação sobre Flávio Bolsonaro. Flávio Bolsonaro, candidato à presidência da República. Ele responde nessa investigação por corrupção, lavagem de dinheiro e evasão de divisas. É gravíssimo imaginar que um candidato à presidência da República é investigado por esses três crimes. Essa investigação é da sua responsabilidade. Essa investigação existe desde julho, ministro. E nenhum brasileiro, nenhum eleitor brasileiro que vai votar no dia 4 de outubro sabia que um dos candidatos, no caso o candidato Flávio Bolsonaro, respondia por coisas tão graves.
0: É isso, Tomás e Maiara. A gente segue acompanhando por aqui a repercussão dos políticos, candidatos em volta dessa sessão de hoje do STF. Como eu disse, os políticos de direita mais eloquentes aí nessa terça-feira, até porque Alexandre de Moraes é o foco dessa sessão, e a galera da esquerda, né, mais ligada aos nomes da esquerda, tentando atacar a atuação do que eles chamam eleitoral de André Mendonça nesse caso. Volto com vocês.
2: Obrigada, Léo, pelas informações. Lembrando que a sessão no STF vai ser retomada agora às 15h, mas também tudo pode mudar, né, Tomás? Era para ter voltado às 14h, decidiram então voltar às 15h. Lembrando que hoje o que está na pauta do plenário justamente é Alexandre de Moraes. É a possibilidade da abertura de uma investigação contra Alexandre de Moraes baseado naquela quebra de sigilo, né, feita a pedido de André Mendonça, divulgada, na verdade, pelo ministro André Mendonça, que mostra diálogos de Alexandre de Moraes com Daniel Vorcaro. Na próxima terça, nós teríamos, por enquanto ainda temos, não mudou isso ainda, o outro lado, aí o julgamento de André Mendonça. Se a forma como ele conduziu tudo isso foi uma forma correta no sentido da lei, se ele devia ter levado isso diretamente para Edson Fachin, o caso do qual ele se defendeu, né? Falou, olha, existem sim... Ele não usou a palavra brechas, mas a lei não me proíbe de não enviar para o presidente do STF. Estou fazendo só um resuminho aqui, para que o ouvinte possa entender, quem nos acompanha no YouTube possa entender. Agora é hora de abrir a TMC, né? Toda a nossa programação aqui para o horário local.
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9: Voltando agora, 14 horas e 39 minutos, falando para São Paulo, no 100,1 da Transamérica, que agora é TMC. Quem for ao Morumbis hoje torcer pelo São Paulo Futebol Clube contra o Boca Juniors pela Sul-Americana, pode ficar tranquilo na volta para casa, hein? 7 linhas de ônibus terão viagens extras depois da partida, atendendo pontos importantes, como o Terminal Bandeira, o metrô Ana Rosa, o metrô Butantã e o Terminal Pinheiros. Já outras 13 linhas que passam perto do estádio terão o trajeto alterado por conta dos bloqueios de trânsito na região, entre as 18h30 dessa terça e 1h30 da madrugada de quarta-feira. Então, quem depender do transporte público, é bom se programar com um pouquinho mais de antecedência. Lembrando que dentro de campo, o São Paulo precisa vencer o Boca por 2 gols de diferença para se classificar à semifinal. Se ganhar por 1 gol de diferença, teremos a emoção inigualável e às vezes péssima, né? Especialmente para quem está torcendo das penalidades máximas.
10: Eu posso utilizar agora o Tomás versão analista esportivo?
9: Pode, Rafa.
10: Você acha que o São Paulo consegue?
9: Eu acho que o São Paulo ganha hoje, eu não sei de qual placar. São Paulo jogou bem contra o Boca no 11 contra 11, foi melhor do que o Boca no primeiro tempo lá na Bombonera, estava jogando bem contra o Palmeiras no 11 contra 11. Essa história de todo dia ter um jogador expulso de São Paulo, o Sandro vai concordar comigo, não tá legal.
10: É, o Sandro Badaró tá sofrendo.
9: E aí o time acaba caindo de produção, mas eu vejo evolução no trabalho do Dorival nos últimos 3 jogos, acho que o São Paulo ganha hoje, só não sei se vai ganhar pelo placar suficiente para se classificar, Mayara.
10: Muito que bem. A gente fala mais uma vez da situação de emergência em 6 municípios do Vale do Ribeira, atingidos por fortes chuvas desde sexta. São as cidades de Registro, Ribeira, Iporanga, Barra do Turvo, Piracaia e Eldorado. No estado inteiro já são 3 mortos, 1 desaparecido, 313 pessoas desabrigadas e 1.509 desalojadas. A gente fala ao vivo agora com o Ailan Bernardo, que traz mais detalhes. Fala, Ailan.
11: Olá, Mayara. Olá, Tomás, a todos que acompanham a programação da TMC. Esse é um momento de alerta onde a Defesa Civil disponibiliza já o número 199 para qualquer caso de emergência. Como você disse, nós havíamos comentado aqui também na programação que o Vale do Ribeira ia ser uma das regiões mais afetadas desse momento pela situação climática. Só repetindo então as cidades que aqui estão nessa situação: Registro, Ribeira, Iporanga, Barra do Turvo, Piracaia e Eldorado. Aqui em São Paulo, Jardim Pantanal, na Zona Leste, também já está no 4º dia seguido aí com ruas debaixo d'água e a situação já invadiu casas da região. Todos os moradores estão relatando também móveis que estão sendo perdidos, aquele prejuízo que fica com documentos também. Então, tudo isso acaba se tornando uma dor de cabeça. Lembrando que também há registro de pessoas que estão desabrigadas. Mais de 1.500 pessoas que estão precisando de ajuda nesse momento. Essa medida de situação de emergência possibilita que os repasses sejam feitos de maneira mais rápida e também que os recursos e as verbas possam chegar até essas cidades de maneira mais facilitada nesse momento. Volto com vocês no estúdio.
9: Obrigado, Ailan. E a fiscal afastada da Prefeitura de São Paulo, responsável pelo laudo que atestou a demolição de uma estrutura irregular na Penha, disse que fez a vistoria apenas pelo lado de fora do imóvel. Foi justamente esse laudo, de fevereiro de 2024, que liberou a construção do prédio que desabou no último sábado, matando 6 pessoas, entre elas uma mulher grávida e também uma criança. Segundo apurações da própria Prefeitura, a demolição exigida no alvará nunca teria sido realizada de fato. A servidora foi afastada das funções por 30 dias, medida que a Controladoria Geral do município disse para evitar interferência nas investigações internas. O caso também é investigado pela Polícia Civil, que já prendeu um dos sócios da construtora responsável pela obra. E a TMC segue acompanhando de perto esse caso. E só uma correção, falei agora há pouco das expulsões nos jogos do São Paulo, a gente teve a expulsão no jogo contra o Palmeiras, mas felizmente a expulsão no jogo contra o Boca acabou sendo cancelada pelo VAR. Aí o VAR entrou bem, né, Sandro? Porque a expulsão havia sido dada pelo árbitro, né, praticada pelo árbitro num lance em que a falta foi do jogador do Boca. Mas aí o VAR atuou ali rapidamente, o VAR serve para isso, para impedir grandes injustiças. Mas o fato é que o São Paulo estava jogando bem, tomou o gol do Boca na pressão ali no segundo tempo e não conseguiu reverter. Pode reverter hoje com transmissão ao vivo aqui pela TMC. Mais uma grande jornada esportiva que você vai curtir aqui na Transamérica. Você perdeu minha opinião, mas não trouxe seu palpite, Mayara.
10: Meu, eu sou péssimo em palpite, mas eu gostaria muito que rolassem pênaltis. A gente adora, né? Quando não é com o time da gente, a gente gosta de ver os pênaltis, mas é isso que eu gostaria. E Sandro Badaró, que é o nosso chefe, nós estávamos mencionando o Sandro, que é o nosso chefe São Paulino roxo, cansado, não sei se pelo STF ou se pela situação de São Paulo Futebol.
9: As duas coisas, né? As duas coisas.
10: Quem narra?
9: Boa pergunta.
10: Guilherme Lages.
9: Sempre em cima da jogada. Já já voltamos.
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10: Já de volta para toda a rede TMC com essa edição especial do Link TMC. Por isso não temos hoje o programa Sobremesa, excepcionalmente, porque estamos trazendo hoje ao vivo tudo o que acontece na sessão plenária do STF, que pode vir a decidir o futuro de Alexandre de Moraes. Mas rapidinho para trazer aqui, o clima é tenso lá na corte agora. Tem ministros, teve, na verdade, né, trocando acusações durante a plenária e questionando decisões tomadas dentro da própria corte. A primeira parte da sessão teve pedidos de impedimento, discussão entre relatoria e até bate-boca entre integrantes do tribunal, que inclusive estão ali passando bilhetinhos, um para falar com o outro, já que não podem usar o celular, passando bilhetinhos aqui por baixo. Outra questão também é que houve um princípio de manifestação ali no entorno do STF, foi contido, de segurança, obviamente, reforçada nesta terça-feira por lá. E também parlamentares reclamando, brigando ali, que não estão podendo entrar no plenário para acompanhar a sessão de hoje. A gente teve mais cedo, então, um pedido de Alexandre de Moraes para que tanto ele quanto Mendonça sejam avaliados, digamos assim, em plenária na próxima terça. E quem vai decidir sobre isso é o presidente da corte, ministro Edson Fachin.
9: Perfeito, Maia. Lembrando que em 12 minutinhos, provavelmente, a sessão será retomada lá no plenário do STF. Se a gente não puder usar o WhatsApp e eu tiver que mandar bilhetinho, você tá lascada que você não vai entender minha letra.
10: Eu não entendo mesmo.
9: Apesar de eu não ser médico, é que eu escrevo minha letra feia mesmo. Muito bem, trazemos agora essa edição especial do Link TMC nesse dia histórico para o Poder Judiciário brasileiro. O doutor Renato Merrana, que é advogado, professor de Direito Constitucional. Doutor Merrana, será que ainda teremos hoje uma definição no plenário do STF ou está se costurando um adiamento para a próxima semana? Muito boa tarde.
0: Boa tarde, Tomás. Boa tarde, Maiara. Boa tarde, amigo ouvinte. Eu acho que dificilmente teremos o fim desse julgamento na sessão de hoje. Uma série de questões de ordem foram levantadas que terão que ser votadas. Dentre elas, uma questão de muita relevância, que é a questão que foi levantada referente ao julgamento conjunto da petição que pede análise dos eventuais excessos do ministro Mendonça, juntamente com o objeto da sessão de hoje, que é essa conexão entre Alexandre de Moraes e Daniel Vorcaro, se ela deve ser investigada ou não.
10: Wilson Pedroso.
1: Doutor, a gente estava conversando aqui nos bastidores, duas questões. O Alexandre de Moraes automaticamente não estaria suspeito em votar num processo onde ele faz parte, num processo onde ele é o réu? E segunda pergunta, já emendando um pouco o que o Tomás comentou com o senhor. Se a gente não julgar o mérito hoje, imaginando que vai passar para a próxima sessão da semana que vem, onde de alguma forma vai se julgar a questão da relação do Mendonça. Os dois processos vão ser julgados no mesmo dia ou o do Mendonça é empurrado para outra semana?
0: Essa é uma decisão que vai tomar o plenário. O pedido que foi formulado por parte dos ministros Alexandre de Moraes, em sua petição, endossado pelo ministro Gilmar Mendes e Flávio Dino, ele é justamente de que o julgamento seja em conjunto. Entendem eles que trata-se de uma prejudicial, porque se houver excessos por parte do ministro Mendonça, esses excessos implicariam na invalidade do relatório que foi gerado pela Polícia Federal. Esse é o pedido deles. Em princípio, a posição adotada pelo ministro Fachin, o presidente da corte, foi de separar as questões. Julgar separadamente, no primeiro dia, a questão atinente à autorização ou não de investigação do ministro Moraes e, no outro dia, a análise de eventuais excessos praticados pelo ministro Mendonça. Que já pode-se saber, porque foi adiantado pelo ministro Fachin durante o julgamento, é que ele pretende submeter a questão ao plenário. E a decisão vai ser tomada pelo plenário. Sabemos que, sem os votos do ministro Nunes Marques, que antecipadamente se jogou em pedido, e também o voto do ministro Toffoli, que também se jogou em pedido, porém se manteve em plenário, aberto expressamente, segundo ele, a debates e discussões.
10: Doutor, eu estava aqui agora há pouco, né, perguntando para o Tomás sobre palpites de futebol, e para o senhor eu tenho que pedir palpite de Supremo Tribunal Federal, né? A gente está vendo que já tivemos 2 horas e meia de sessão, que já começou atrasada, começou 10h40, era para começar às 10. Cássio Nunes Marques declarou suspeição, então não vai votar, até se retirou ali do plenário. Dias Toffoli também declarou suspeição, mas disse que ia ficar. Falou que tinha aí questões de foro íntimo. Aí vem Alexandre de Moraes e diz, não, eu tenho que entrar junto com Mendonça na próxima terça, então tudo tem que ser analisado na próxima terça. O senhor está vendo isso se encaminhar tudo para terça? ou nem para terça, porque a gente teve agora há pouco também aqui um convidado, que um professor de direito constitucional, dizendo o seguinte, que esse julgamento pode ficar para depois da eleição e, quiçá, ano que vem. Qual a opinião do senhor, vendo tudo o que se passou até agora, os últimos acontecimentos e essa sessão de hoje?
0: Olha, se eu tivesse a bola de cristal, eu teria ganho na Mega Sena. Mas vou fazer uma futurologia, se vocês me permitirem. Se eu tiver que apostar, eu aposto que esse julgamento não acaba hoje. Acredito eu que eles acabarão tendo as duas petições julgadas em conjunto. E, para ser bem sincero, a chance de postergação desse julgamento para após as eleições, ela é absolutamente real. Há, de fato, uma estratégia nesse sentido por parte do ministro Moraes e dos seus apoiadores, que entendem que esse julgamento ele tem também uma conotação eleitoral. Que há, de fato, um impacto eleitoral, isso é inegável. Agora, se há uma conotação eleitoral ou não, aí demanda maior investigação para se identificar a conta dos ministros.
9: Doutor Renato Merrana, muito obrigado pelo seu tempo, pela sua atenção aqui com a TMC. Muito importante ouvir num dia como hoje.
0: Eu que agradeço o convite. Estamos sempre à disposição. Uma satisfação estar aqui com vocês.
10: É, o tempo urge hoje. Ficaremos aqui com o professor por muito mais tempo, mas a notícia nos chama e a gente agora conversa com mais um analista político da TMC. Eu gosto muito de ouvir sempre as opiniões e o que ele tem de bastidor. Fernando Molica, com você.
2: Boa tarde, Mayara, Tomás, Pedroso. É assim, eu acompanhei, né, a manhã inteira esse julgamento e ouvi na hora aquela discussão pesada, né, que houve principalmente entre os ministros Gilmar Mendes e o André Mendonça. E fica essa discussão. O caso se resolve hoje? Né, em tese, deveria ser resolvido, até porque o ministro, o presidente Fachin, presidente do Supremo, tinha decidido julgar os casos Moraes e Mendonça em dias separados. Só que ontem houve uma novidade. A quebra daqueles sigilos que ainda eram mantidos pelo Mendonça, até então relator desse caso, a quebra desses sigilos provocou hoje um vazamento de, assim, aquelas coisas de afundar transatlântico, né? Vieram à tona informações relevantes sobre filhos do ministro Cássio Nunes Marques e também do ministro Fux. A gente já via aquela história relacionada com o Dias Toffoli e depois o próprio Flávio Dino pediu uma investigação hoje sobre um voto do ministro Mendonça num episódio que envolve funerárias de São Paulo. Né, que ele pediu, ele fez o pedido de vista no processo em março do ano passado, no dia seguinte do encontro dele com o Vorcaro. E o Vorcaro, o teu Banco Master, tinha interesse nessa questão das funerárias. No fim das contas, dos 10 atuais ministros do STF, 5 tiveram algum tipo de relação com o Vorcaro. Isso em nada diminui a gravidade do caso do ministro Alexandre de Moraes. É um caso gravíssimo, é um caso que envolve valores muito altos, assim também como o caso de Dias Toffoli. Isso em nada diminui. Mas aí fica a questão. Mas esse caso do Alexandre de Moraes, que veio à baila em dezembro do ano passado e foi detalhado em março do ano passado, só agora, no fim de agosto, é que o Mendonça pediu aquele relatório grande à Polícia Federal. Aí fica a dúvida, por que ele só pediu do Moraes? Por que ele não pediu também em relação aos outros ministros? O Mendonça não apenas pediu esse relatório, um apanhadão das investigações sobre que ele sabia que iam bater no Alexandre de Moraes, mas não pediu dos outros ministros. E ele recebeu do Mendonça e tratou de colocá-las públicas e pediu que o Supremo definisse que o ministro Fachin convocasse uma sessão para discutir isso. Aí fica aquela história, é justo você julgar só um caso? E lembrando-se em conta que esse caso só apareceu por uma decisão do próprio Mendonça, que resolveu pedir aquele resumo das investigações à Polícia Federal e depois jogar isso publicamente? Enfim, essa é a grande questão. É a questão que vai ser colocada daqui a pouco. Acho muito difícil que eles resolvam isso hoje. Mas é um tema fundamental, é um tema importante, porque Repito, é muito grave. Independentemente da gravidade das relações de cada ministro ou parente de ministro com o Daniel Vorkar, nós temos hoje metade do Supremo Tribunal Federal, 5 de 10, com suspeita de algum tipo de relação ilícita com Daniel Vorkar e com o Banco Master. Isso é assustador.
9: Sem dúvida. Nosso colunista, comentarista político, Fernando Molico, obrigado mais uma vez pela sua participação. Dialongo, a qualquer momento voltamos a nos falar, Molica.
2: Ok, amigo. Não acaba, né? Ninguém sai desse jogo. Parece aquelas coisas de pôquer. Eu nunca joguei pôquer, não, mas dizem isso, né? Ninguém sai.
10: Ou truco também, pode ser um. Podemos dizer que também tem umas pitadinhas de truco, sabe? Um joga um pouco, outro truca ali, e é isso que a gente tá vendo hoje, né? Uma grande mesa.
2: Muito chute na canela, né?
10: Muito. Também, muito futebol. Tem esporte no meio disso, tem jogatina. Obrigada, viu, Molica? E a gente tá preparando aqui um material para vocês em breve no site da TMC com as principais frases, né? Disse mais cedo hoje Gilmar Mendes: até a máfia tem ética. Veja bem. E a gente não vê isso no STF.
9: Verborragia do Supremo sempre nos brindando. Obrigado, Molica. A gente termina essa nossa primeira parte, o Link TMC. Já voltaremos em 2 minutinhos para todo o Brasil, com o reforço do nosso Rodrigo Alvarez. Wilson Pedroso também continua com a gente aqui na TMC.
10: Mas a gente não...
9: Combinado que o Murilo teria ficado para depois, mas tudo bem, vamos com o Murilo Hernandes. Até pelo horário, a gente tinha essa recomendação de entregarmos um pouquinho antes, Isa, mas tudo bem, vamos com o Murilo Hernandes, direto de Brasília, então.
3: Olá, pessoal, todos que estão nos acompanhando, clima de muita tensão aqui no Supremo Tribunal Federal, a gente trazendo agora um pequeno balanço, né? Inclusive a câmera está balançando um pouco porque está ventando, está chovendo bastante aqui fora de onde a gente está acompanhando a sessão. Bom, na primeira hora aqui dessa sessão do Supremo Tribunal Federal, Maiara e Tomás e quem nos acompanha, dois integrantes da corte, o ministro Cássio Nunes Marques e o ministro Dias Toffoli, eles declararam impedimento e não vão citar os seus votos durante o trâmite do julgamento na corte. Também houve embates sobre a condução dos processos. Por exemplo, Flávio Dino, ele teve um forte embate com o presidente da corte, o ministro Edson Fachin. Isso porque Flávio Dino discordou sobre o ministro Fachin ter tirado a relatoria do caso de André Mendonça, né? E Fachin rebateu e afirmou que não destituiu André Mendonça e nem avocou os processos. Bem, na sequência, a gente teve também um embate entre o ministro Alexandre de Moraes e o ministro André Mendonça, uma séria troca de rusgas entre os dois, né, que trocaram essas acusações durante a discussão sobre as mensagens de Daniel Vorkaro. Moraes, ele falou sobre essa questão, disse que tudo que estava lá no documento era uma farsa. Por sua vez, o ministro André Mendonça, ele reagiu, disse por diversas vezes que era mentira o que Moraes falava. E Gilmar Mendes também partiu para o confronto com Mendonça, viu? Também questionou a condução da investigação e falou em seletividade. Mendonça reagiu e chamou Gilmar, falou que ele estava tendo uma conduta leviana. Gilmar também ainda levantou questionamentos sobre a presença dos delegados da Polícia Federal nos gabinetes dos ministros aqui do Supremo Tribunal Federal, viu, pessoal? E diante disso tudo, diante de toda essa repercussão, isso também se acalorou lá no Congresso Nacional. Mais cedo, a senadora Damares Alves, ela estava falando que ela disse que era melhor Alexandre de Moraes deixar a corte de uma vez. A gente separou um trecho, vamos ouvir.
4: Nós desejamos que Alexandre de Moraes renuncie até às 18 horas. Esse é o nosso grande desejo, porque aí já acaba com tudo, o Brasil volta a caminhar e embora. Mas se ele não renunciar, se ele não tiver a maturidade suficiente de renunciar, que o inquérito seja aberto. Nós estamos torcendo para que seja aberto o inquérito, onde ele vai ter a oportunidade de se explicar sobre o contrato da esposa com o Vorkaro, sobre a parte do avião do Vorkaro com a esposa, sobre as mensagens dele com o Vorkaro, inclusive no dia que o Vorkaro estava sendo preso. Então, que o inquérito seja aberto, que ele se defenda. Se ele for inocente, serei a primeira a pedir desculpa a ele.
3: Tá aí a fala da senadora Damares, viu, pessoal, sobre esse caso. A oposição do base governista, ela é uma forte apoiadora sobre o impeachment de Moraes, que inclusive estava sendo articulado no Senado Federal e agora depende de Davi Alcolumbre saber se pauta ou não. Enquanto isso, a sessão já voltou agora às 3 horas e a gente volta com mais informações durante a programação da TMC. Volto com vocês.
10: Obrigada, viu, Murilo? E pelo que vimos até agora, eu apostaria na Mega Sena, mas não apostaria que Alexandre de Moraes pediria para sair. Acho que é mais seguro você apostar na Mega Sena hoje e ganhar do que isso, né? A sessão ainda não começou, tá? A gente tá acompanhando por aqui. Vamos fazer um breakzinho, um breve momento ali para tomar uma aguinha, porque a gente tá prestes a entrar na sessão. O Rodrigo Alvarez, em seguida, entra no time junto comigo, Mayara Bastianello, Tomás Rafael e nosso comentarista político, Lucinho Pedroso, por aqui também com a gente.
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12: 3:05, este é o Link TMC que hoje excepcionalmente começou ao meio-dia acompanhando essa sessão histórica do STF, do plenário do STF, que já teve direito a rusgas entre ministros, a truco, a pôquer, a pedido de que tudo que era para ser julgado hoje seja julgado na terça-feira. Daqui a pouquinho a sessão vai voltar, ela teve um intervalo a partir, creio eu, a gente estava ao vivo desde o meio-dia?
13: Parou,
12: e aí a sessão parou a
13: 1:48, por aí.
12: Foi, gente... e agora, né, estamos prestes...
13: Perdão. Parou, né, 10 para 1.
12: Foram 2 horas de intervalo,
13: né? E aí estava previsto inicialmente para a sessão ser retomada às 2, e aí quando a gente estava se aproximando das 14 horas, veio a nova informação da assessoria de imprensa do Supremo, que seria retomada às 15 horas, e até agora, aparentemente... nada.
12: E nenhuma votação, nenhum ministro ainda votou.
13: Muito menos votação.
12: Exatamente. Cássio Nunes Marques declarou suspeição, foi embora da sessão. Toffoli também declarou suspeição, mas vai ficar durante o possível julgamento. E vai caber ao Fachin, né, ao presidente Edson Fachin, determinar o que acontece a partir de agora. Se tudo vai para terça-feira, como pediu Alexandre de Moraes. Se a votação vai ser aberta hoje. Mas vamos trazer aqui o nosso coleguinha, nosso terceiro elemento, que está de olho em tudo que está acontecendo no STF também, junto com a gente. Boa tarde, Rodrigo Alvarez.
14: Boa tarde, Mayara, Tomás, parabéns pela cobertura até agora, importantíssima, dia importante para o Brasil, ainda com muito tumulto e sem que a gente possa ter muita clareza de que destino vai tomar esse quase julgamento, né, essa sessão que pode virar uma investigação, mas essas duas saídas precisam ser notadas, né? Claro que vocês já notaram durante a programação, mas a gente que está chegando com sangue novo e você ouvinte que está chegando agora também, sabendo que Dias Toffoli, como vocês já colocaram aí, saiu, né? Não vai votar, ainda que tenha continuado, e Cássio Nunes Marques declarou suspeição, se declarou suspeito e, claro, portanto, não vai votar. Então, a gente nota aqui a saída de dois ministros que, em tese, votariam ou costumariam votar com André Mendonça. Isso pode estar dando força aqui para Alexandre de Moraes nessa sessão de hoje, que pode ou não virar uma investigação sobre ele. Vamos continuar acompanhando, claro.
13: É, nesse momento a gente teria, até onde eu imaginava, Alvarez, ótima tarde para você, o Wilsinho Maiari, quem acompanha a TMC, eu imaginava que a gente teria então, a partir do momento em que o Dias Toffoli e o Nunes Marques se sentem impedidos de votar, que a gente teria 7 votos. Mas o nosso Guilherme do Poder 360, Waltenberg, traz a informação de que nada impede o Alexandre de Moraes de se dizer apto a participar da votação também, o que para mim soaria como não só um absurdo, mas um escândalo. Mas enfim, Edson Fachin, Flávio Dino, Cristiano Zanin, André Mendonça, Luiz Fux, Gilmar Mendes e Carmen Lúcia, esses os 7 ministros que a gente espera que possam votar, se é que a gente vai ter essa votação ainda hoje.
12: É, e só uma informação rápida.
14: Se é que vai, claro.
12: Não, só de bastidor aqui, a gente vai trazer melhor daqui a pouquinho com o Igor Damasceno, mas o Mendonça enviou um bilhete pro Toffoli, tá? Aliás, viu, Alvarez, tava falando aqui agora há pouco que os ministros estão se comunicando por bilhetinhos ali embaixo das mesas ali, e o Flávio Dino abraçou o Fachin nesse intervalo. Então a gente tem alguns bastidores que daqui a pouquinho a gente traz com o Igor Damasceno. Fala, Alvarez.
14: Esse abraço do Fachin, lembro que o Wilson Pedroso, que está aqui com a gente, disse ontem, né? O tal do tudo combinado, não é que foi combinado, mas eles se estranharam antes e aí deram aquele ajeitadinha no intervalo. Olha, vou voltar à normalidade aqui um pouquinho, que a gente pode se entender, a gente é capaz de se entender. Não, eu só ia dizer, e também chamar a atenção do nosso ouvinte, né? Quando a gente fala dois votos que em tese seriam favoráveis a André Mendonça, é porque de fato criou-se uma expectativa de um enfrentamento, né? A gente tem de um lado os interesses, vamos dizer assim, de Alexandre de Moraes de não ser investigado e do outro lado o interesse de André Mendonça de que ele seja investigado, lembrando que o André Mendonça foi quem divulgou o relatório da PF de 218 páginas que gerou todo esse escândalo, que é realmente escandaloso, levando muita gente, inclusive eu aqui, a dizer que acreditava que Alexandre de Moraes precisa renunciar ou sofrer processo de impeachment. Então vamos ver que peso vão ter, né? Para onde é que vão pender esses 7 votos agora. Eu já estou vendo o Wilson de microfone em punho aí, porque ele tem opinião sobre isso.
15: Não, eu queria trazer uma informação. Eu ao longo do dia, senti falta do Zanin. Aí eu mandei para uma fonte lá de Brasília, perguntando o que estava acontecendo, o que ele estava escutando sobre a questão do Zanin, porque o Zanin até agora não abriu a boca, ele está lá, né? Não se posicionou, não falou, ninguém comentou, ninguém chamou ele para discussão, ninguém chamou ele para dentro, né? Porque muitas vezes um puxa o outro para dentro do círculo lá. E aí ele está me falando aqui, primeiro, o time do Zanin, ainda o time do Alexandre de Moraes. Vamos lá, voltando. O time do Alexandre de Moraes ainda conta com o voto do Zanin.
12: Sim.
15: A favor, porém, existe um zum, zum, zum lá, que o silêncio muitas vezes fala mais, né? Que ele pode surpreender e votar contra o Moraes no mérito da abertura da investigação do caso Master. Por isso que ele se mantém em silêncio até agora.
13: É, seria
14: uma... lembrando que se o... seria uma surpresa por um lado, né, Tomás? Mas por outro, isso mostra já o descolamento que o presidente Lula veio tentando ter de Alexandre de Moraes ao longo desse tempo. A gente sabe quanto o Zanin é ligado, foi advogado particular de Lula, pessoal. Então, ele se descolar de Moraes significa que Lula se descolou de Moraes. Então, é um recado muito forte para o eleitor. Olha, tá vendo? O advogado do presidente Lula, que agora é do Supremo, não votou pelo Moraes. Então isso seria o voto do Lula, praticamente.
12: Isso.
15: Mas por isso que a gente tem falado ao longo do dia. Isso deixou de ser jurídico, né?
12: Totalmente eleitoral.
15: Se um ministro do Supremo tem que votar contra um membro do Supremo para proteger o presidente Lula, deixou de ser jurídico. Ele teria que tomar uma decisão na consciência dele de forma jurídica e não por interferência do presidente da República. Por mais que eu ache que gratidão, faz parte do caráter da pessoa, mas ele está lá como ministro da maior corte desse país. Ele pode ter respeito, pode ter carinho pelo presidente da República, mas não pode votar em cima da consciência política do presidente.
14: Isso é o que a gente gostaria, né? Exato, isso é o que a gente gostaria que fosse, né? Mas a gente já sabe que essa fábula, né, moral já foi desfeita há muito tempo, não existe mais, né?
12: Disse Gilmar Mendes,
14: acabou, mas não foi hoje.
12: Diz Gilmar Mendes que até a máfia tem ética, Tomás.
13: Pois é, e se a gente separar as frases que nós todos soltamos aqui, só ao longo dos últimos 5 minutos, não preciso nem dizer ao longo da nossa transmissão, que começou ao meio-dia, ou do TMC 360, que está desde as primeiras horas da manhã, mas e a gente fala o que é a realidade. O advogado do Lula, claro que ele não atua ali, teoricamente não pode estar lá como advogado do ministro, mas a gente já se acostumou a falar, o advogado do Lula no Supremo. O nosso Alvarez, por exemplo, agora acabou de destacar também, corretamente, que há o lado que defende o Alexandre de Moraes, que há o lado que defende o André Mendonça. Nossa, meu Deus do céu, eles não estão lá nem para defender o Alexandre de Moraes, nem para defender o André Mendonça. Eles estão lá para decidir se os atos cometidos pelo Alexandre de Moraes, as conversas gravadas, dezenas de conversas gravadas com o Daniel Vorquero, o corrupto número um do Brasil.
12: Daniel Vorquero,
13: O banqueiro Daniel Vorquero, corrupto número um do Brasil. Se essas conversas são ou não éticas, são ou não legais. Se o fato do escritório da mulher dele ter um contrato com cifras nunca antes vistas na história da advocacia brasileira. Isso é que tem que ser julgado. Não se o Alexandre de Moraes, simplesmente porque é da minha turma, fica ou deixa, se o André Mendonça teve ali excessos, né, durante eventuais excessos durante esse julgamento, durante essa investigação. É isso que tem que ser julgado, não a defesa de um ou a defesa do outro. A teoria é muito bonita, mas na prática não é. É justamente o contrário. A gente está vendo exatamente dois times se formando, como normalmente acontece, né, procurando ali beneficiar um ou outro lado, e não exatamente o lado que, de repente, eticamente, todos nós podemos considerar que seja o lado correto.
14: E dois contundidos, né? Dois contundidos no lado de André Mendonça.
13: E uma contusão de última hora que, confesso, Alvarez, me causou bastante estranheza, porque, repito aqui o que comentei com o Guilherme Valtemberg há pouco, em nenhum momento eu tinha visto algum comentarista político em todas as emissoras aventar essa possibilidade de, na última hora, o Nunes Marques não querer votar, não participar, né, se sentir impedido de votar por ser o presidente do TSE e por entender que esse julgamento acaba tendo ramificações eleitoreiras. E aí, nesse caso, ele, como presidente do TSE, não se sente à vontade para dar o seu voto. Eu não tinha visto ninguém comentar sobre isso ainda, então me causou estranheza essa, não vou colocar aqui como desculpa, mas essa razão explicada, né, trazida pelo ministro para não participar desse julgamento.
12: Gente, só, desculpa, Wilson, só te interromper rapidinho, porque nós já vamos voltar à sessão a qualquer momento, e eu queria trazer aqui um pouco, a nossa equipe separou algumas falas fortes que foram dadas hoje, falas que chamaram a atenção e estão por aí, né, bombando no Instagram e tudo mais. Até brinquei mais cedo que haja corte para a rede social hoje, porque teve muita fala importante. Discussões, a troca de acusações, né? Bom, e durante essa sessão plenária, que analisa o pedido de abertura de investigação sobre a relação entre o ministro Alexandre de Moraes e o ex-banqueiro Daniel Vorquero, no âmbito, né, do caso do Banco Master, o Alexandre de Moraes criticou o ministro André Mendonça. Durante sua fala, o ministro acusou Mendonça de ter conduzido e direcionado a Polícia Federal para investigá-lo. Mendonça rebateu a acusação e afirmou que a informação é falsa. Os dois ministros, então, começaram a bater boca durante a sessão. Vamos ouvir.
16: Não há como julgar hoje sem julgar terça, porque eu pergunto, quem tem medo da Polícia Federal? Presidente, quem tem medo da Polícia Federal?
17: Não é questão de
16: quem,
17: medo, não.
16: Eu não estou perguntando a Vossa Excelência.
17: Não, mas eu
16: estou
17: lhe respondendo.
16: Quem tem medo da Polícia Federal? Quem chamou a Polícia Federal e exigiu que a Polícia Federal colocasse um colega na colaboração premiada? E vamos trazer aqui, presidente, vamos trazer aqui e chamar aqui testemunhas que eu vou indicar. Não só policiais, advogados, testemunhas. Eu tenho testemunhas que o ministro André, em reunião, disse...
17: Isso é mentira.
16: Peçam Isso.
17: Mentira.
16: Então vamos chamar as testemunhas?
17: Mentira.
16: Vamos chamar?
17: Mentira.
16: Vamos chamar?
17: Pode chamar quem
16: então
17: quiser,
16: vamos chamar
17: mentir.
16: Não há como julgar hoje sem julgar terça-feira. Chamou.
17: Não, senhor.
16: Inclua o ministro Alexandre.
17: Mentira.
16: Por quê? Porque está a serviço de um grupo político que quis dar um golpe nesse país.
17: Ah, senhor presidente.
16: É isso, presidente.
17: Eu não vou responder.
16: É isso.
17: No meu momento de fala.
16: E mais, presidente, mais. Não tem nenhum documento apócrifo.
13: Eu tinha dito que o André Mendonça, o ministro André Mendonça, tinha dito a palavra a palavra mentira 3 ou 4 vezes, foram 7. Agora eu contei
18: 7.
13: Com mais exatidão. 7 vezes ele destacou que era uma mentira o que falava o ministro Alexandre de Moraes, viu, sim.
17: Mas deixa eu só clarificar, talvez o ouvinte, no meio da confusão, não tenha entendido. Acho que a frase do Alexandre Mendonça ficou totalmente cortada por esse diálogo. Mas então eu anotei ela inteira. Ele quis dizer o seguinte, que o Mendonça disse naquela sessão, inclua o ministro Alexandre porque está a serviço de um grupo político que quis dar um golpe nesse país. Essa é a frase que ele diz que está gravada.
13: Digo assim.
15: Ali fica muito claro que a discussão não é mais jurídica, a discussão é política. Alexandre de Moraes, inclusive, quis de alguma forma trazer todo mundo para dentro do problema. E eles, porque ele está de alguma forma se sentindo sozinho. Ele sabe que se ele for sozinho para o processo, ele pode virar um exemplo de, né, um exemplo, ele pode ser entregue aos leões. E ele não quer ser entregue aos leões. Então, quanto mais ele conseguir puxar a gente para dentro do processo, quanto mais ele conseguir trazer para dentro do julgamento, mais fácil é a questão da pizza que está no forno. Ele sabe que se ele for sozinho, ele pode, o presidente Luiz Inácio Lula da Silva pode apertar o botão e falar assim, entrega a cabeça. Os ministros, de alguma forma, podem entrar num contexto, não dá mais para segurar, entrega a cabeça. Ao momento que ele tiver com mais alguém dentro do processo, mais fácil a pizza pode sair do forno.
13: Muito bem, lembrando que estamos aguardando, né? Seguimos aguardando a retomada da sessão iniciada hoje por volta de 10h40 da manhã, a sessão que foi interrompida quase 2 horas depois e que ficou para ser reiniciada às 14 horas, depois houve um adiamento para as 15 horas. Parece jogo de futebol quando começa a chover muito, né? Daqui a meia hora. E depois de meia hora, vamos esperar mais meia hora. Seguimos esperando pelos ministros, mas assim que a sessão for retomada, você vai acompanhar todos os detalhes. Vamos trazer, evidentemente, áudio, vídeo, áudio para quem está
17: no dial. Isso está aparecendo mais, Tomás. É. Aquele tempo da última Copa que era o pessoal se hidratar.
18: Intervalo de hidratação.
17: Já na intervalo de hidratação que tá acontecendo agora.
13: Ah, mas esse caso...
17: Teve até abraço do Dino com o Fachin.
18: É o intervalo do abraço.
13: Deu tempo de abraçar, deu tempo de comer sobremesa, tomar um cafezinho, um licorzinho. A gente sabe que eles são muito bem atendidos no Supremo Tribunal Federal, os ministros, né, têm todas as mordomias. Lembrando mais uma vez, gente, falando sério agora, que essa é a primeira vez na história que o plenário da corte, no STF, decide se abre ou não uma investigação contra um de seus próprios ministros em exercício. Por isso, a importância da sessão de hoje, algo inédito na história centenária do Supremo Tribunal Federal, e a gente, claro, segue aguardando a retomada da sessão. E durante a sessão plenária dessa terça, que analisa o pedido de abertura de investigação sobre a relação já citada aqui várias vezes entre o ministro Alexandre de Moraes e o ex-banqueiro Daniel Vorcaro, o ministro Luiz Fux criticou a atuação da Polícia Federal na condução do caso. Fux questionou a atuação da polícia em relação ao ministro André Mendonça e criticou a produção de relatórios de inteligência que apontam que Mendonça teria direcionado a investigação sobre o Banco Master para atingir Moraes. Durante a fala, o Fux afirmou: "Estamos vendo uma Polícia Federal paralela, estamos vendo uma PF paralela." Vamos ouvir esse trecho.
19: Foi isso que aconteceu, ministro. Foi essa preocupação que nós tivemos. Institucional.
17: Paralela.
19: Institucional.
17: Nós temos hoje uma PF.
19: Nós estamos vendo uma paralela. PF paralela.
17: Uma PF paralela. Com monitoramento de ministros. Não pense que você está salvo, não, ministro.
19: Presidente, deixa eu destacar isso, porque isso é importante. A Polícia Federal tem o nosso maior respeito quando ela age dentro das suas funções. E ela auxilia o Poder Judiciário e não prejudica Poder Judiciário.
18: É, a gente tem, inclusive, a gente fica meio que em silêncio aqui,
13: tudo, né?
18: Mas tem várias outras frases que estão chegando aqui, o nosso pessoal ali do site, viu, Alvarez, o Wilsinho, tá reunindo esse monte de frases aqui. Então, por exemplo, Gilmar Mendes falando sobre o André Mendonça diz o seguinte: é evidente que se trata de um pichuleco, um boneco eleitoral, ele falando do André Mendonça. Também o André Mendonça respondeu o seguinte: Vossa Excelência está sendo leviano, ministro, fala Alvarez.
17: Não, eu só trazer aqui para o nosso ouvinte, a gente já está aqui, desde que eu cheguei até as 3 da tarde, nós não falamos disso, que mais cedo o Gilmar Mendes e o Flávio Dino defenderam que essa sessão seja suspensa e retomada no dia 23. Então, eu me pergunto se isso não pode estar sendo articulado agora. A ideia de juntar isso que está sendo discutido hoje com relação ao ministro Alexandre de Moraes à discussão que vai acontecer no dia 23, para julgar os atos de André Mendonça. Aí seria juntar, de fato, as duas histórias. Essa é a defesa de Gilmar e Dino. Será que vai vingar essa aí que você está chamando de pizza, Wilson?
15: Não, a gente chegou a falar isso ao longo da manhã, Alvarez. Eles têm ganhado tempo, porque justamente, se não julgar o mérito hoje, a não ser que se faça uma extraordinária amanhã, porque é muito difícil. Esse processo, o procedimento, passa para a próxima terça. Mas aí o Fachin, como presidente, pode tomar a decisão se o julgamento é conjunto ou se joga o julgamento do Mendonça para outra semana. Mas quando pede a palavra, quando pede palavra de ordem, quando pede uma parte, é justamente a estratégia para ganhar tempo. Porque você pode verificar que quem pediu a palavra, quem pediu palavra de ordem, tirando uma hora que o Fux foi lá, de alguma forma, defendeu Mendonça, foi o Flávio Dino, o Gilmar Mendes, o próprio Alexandre de Moraes, que, de alguma forma, tem interesse total que o mérito não seja julgado hoje. Se você for olhar, até a gente falou do Zanin, não pediu a palavra, não pediu... palavra de ordem, não chamou a atenção de ninguém. Ou seja, o grupo ligado ao Alexandre de Moraes tem, de alguma forma, levado fazendo tempo. Isso aí, isso que eles fazem, a gente faz na juventude partidária, faz na juventude estudantil. Você fica enrolando, para que ou que a coisa não seja, ou que não vá a votos, ou que chegue mais pessoas para votar a seu favor. Isso é uma estratégia infantil. Mas é a estratégia que eles têm para, de alguma forma, empurrar essa sessão ou essa plenária para a próxima semana.
13: Agora, antes da gente ir para a declaração do Nunes Marques, que também surpreendeu a muita gente no início da sessão, voltando só ao Luiz Fux, eu brinquei, né, que o silêncio da gente quando voltou do áudio do ministro, que dizia tudo, claro, diz que é um áudio impactante, é uma frase forte, evidentemente, mas uma frase que gera interpretações diversas, como a gente já tinha citado no começo do programa, no início da tarde dessa terça-feira. Agora, eu sempre fico com a impressão que frases fortes como essa, de alguma maneira censurando o trabalho da polícia, é claro que qualquer tipo de investigação tem que seguir regras, como tudo na vida nós temos que seguir regras, mas muitas vezes para o leigo, Alvarez, eu fico com a sensação de que essas frases mais fortes passam a impressão de que nada pode quando o assunto é o Supremo, entendeu? A Polícia Federal, estamos junto da polícia, a Polícia Federal...
18: Mas a Polícia Federal não pode peitar, ministro...
13: Exato,
18: o Fux falou isso.
13: Exato.
18: A Polícia Federal não pode peitar, nunca vi Polícia Federal peitando o ministro do STF, foi o que disse o Fux.
13: Mesmo que a intenção tenha sido, não, tem que ser feito sob os rigores da lei, mas passa essa impressão de que, ok, tem um limite, não vai para cima da gente. Quer dizer, pode investigar todo mundo, mas na hora de investigar o Supremo Tribunal Federal, tem que ser tudo ali, 100%. Dentro das regras, dentro das leis, nada pode ser feito de maneira mais ou menos obscura, ou simplesmente, pera lá, sabe, a carteirada, aqui é o Supremo Tribunal Federal, polícia.
15: É os intocáveis que o Zema, usa.
17: Para ter certeza aqui, o meu entendimento é de que essa PF paralela de que ele fala ali é quando o André Mendonça resolve trazer a investigação para ele, correto?
13: Correto. Isso
17: nós estamos entendendo igual.
13: Correto, é isso.
17: E aí, não sei se eu estou discordando de você com isso agora ou não, Tomás, mas a impressão que eu tenho é que a reclamação parece justa, que é um ministro não pode estabelecer uma polícia paralela à própria Polícia Federal. É a própria direção da Polícia Federal que tem que determinar o que se investiga ou não, mesmo que chegue a investigar um ministro supremo. Meu entendimento foi esse.
13: Eu também acho que deve que foi isso, Alvarez. Mas o que acontece é o seguinte, a gente vê desde o início dessa sessão uma preocupação muito maior, como muitas vezes acontece no Supremo, como já aconteceu tantas vezes no Congresso, em você dificultar o trabalho de quem está investigando 100% corretamente ou não. A preocupação maior sempre é em fazer crítica a quem está investigando e não em defender o que muitas vezes é indefensável, como fez, por exemplo, o próprio ministro Alexandre de Moraes hoje, que em nenhum momento se defendeu. Como eu brinquei aqui no começo da nossa transmissão, para ele a melhor defesa é o ataque, ele só contra-atacou, né? E citou o André Mendonça e pode citar outros ministros, pode, como a gente brincou aqui, trazer para o buraco, né? Ou cair atacando, como disse o nosso Wilson Pedroso. E, repito, para os leigos, para muita gente que não está acompanhando em detalhes o que acontece, frases fortes como essa muitas vezes acabam soando arrogante.
18: É, muito rapidamente, só eu vou ter que chamar aqui. Isabela, só conta no meu ponto quem é que eu tenho que chamar, que eu não entendi. Mas rapidamente aqui, o Luiz Fux falou o seguinte hoje, né, sobre essa interferência, digamos, da Polícia Federal, ele, ao comentar o afastamento do Andrei Rodrigues, diretor-geral da Polícia Federal, que depois foi submetido, né, esse afastamento à segunda turma, abre aspas para ele. Tem que ter responsabilidade judicial, não se pode admitir que fique um órgão agindo contra o Supremo Tribunal Federal e peitando o ministro do STF. E aí o André Mendonça, que falava fora do microfone, afirmou, temos hoje uma PF paralela. Foi exatamente essa a conversa. E falando em conversa, eu vou trazer para ela aqui um outro nome, né, aqui da nossa TMC, um outro analista, Jamil Chad, que está sempre no 360. Senti sua falta por aqui, faz tempo que não aparece no link TMC, mas hoje é um dia extraordinário. Então, Jamil Chad, com repercussão internacional, Jamil, conta para gente. Boa tarde para você.
20: Boa tarde a todos, a todas, bom estar aqui com vocês, saudades também, querida, estamos aqui presentes. E sim, é notícia no mundo, sem dúvida nenhuma, o que acontece no STF, não tanto por conta do STF, não é a instituição que é notícia no mundo, mas é claro, a dúvida que existe em relação, ou vamos dizer assim, a expectativa que existe em relação à eleição no Brasil. Agora, alguns veículos de comunicação trouxeram com certo destaque, eu diria, a sessão de hoje. Em primeiro lugar, a Agence France-Presse, a agência francesa, a agência pública da França, falando numa crise sem precedentes e que coloca uma espécie de eclipse na eleição brasileira. A Associated Press também fala em uma crise sem precedentes, outra vez citando esse termo. Também o Financial Times, nos últimos dias, trouxe uma vasta matéria sobre o assunto, o Economist também, e jornais da Espanha e de toda a Europa também repercutindo, claro, este momento. Insisto, não tanto por conta de um juiz, de um ministro da Corte Suprema do Brasil, mas, claro, por conta do impacto que isso tudo tem na eleição brasileira. Uma eleição que é acompanhada de muito perto, eu diria, tanto por democracias como por aqueles que a gente não chamaria hoje mais de democracias. O fato é que o mundo todo quer saber para que lado o Brasil vai a partir de outubro e, sem dúvida nenhuma, essa sessão de hoje, de uma certa forma, é uma espécie de prévia já da tensão da própria eleição.
13: Muito bem, Alvarez, você tem uma colocação, a gente precisa trazer o Breaking News, o Jamil fica então só mais um pouquinho então com a gente, agora são 15 horas e 32 minutos, horário de Brasília. 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
18: Olha, agora reaberta a sessão no plenário do STF, com a palavra o ministro presidente da corte, Edson Fachin.
21: E deliberação da questão de ordem apresentada pelo ministro Gilmar Mendes. A questão de ordem, pela anotação que aqui fizemos, tem 4 pontos. Determinar, em razão da continência, a reunião e, por consequência, a tramitação conjunta da PET 16662 e da PET 16704. 2. ordenar, após o apensamento dos feitos mencionados, a redistribuição na forma regimental.

juízes citados. Portanto, passamos ao voto. Como estou na condição de relator desta PET 16662, me permito, desde logo, me manifestar no sentido de manter não apenas a separação entre os julgamentos da PET, portanto, voto no sentido de prosseguir o julgamento de hoje, bem como não levar a efeito o apensionamento dos feitos mencionados e, por via de consequência, prejudicada a redistribuição na forma regimental. Quanto à necessidade de certificação de todos os magistrados mencionados no âmbito do processo do Banco Master, sobre os quais recaem indícios de recebimento de valores indivíduos, o objetivo da questão de ordem é de todo o meritório, cabendo, nada obstante, que esta providência seja adotada sem a suspensão desse julgamento e sem o apensamento dos feitos mencionados. Por isso, nesta direção, como eu havia referido a Vossas Excelências, suscitei numa preliminar do voto que, como estamos destacando a matéria para uma QO, reproduzo aqui o que assentei no sentido de que esta petição procura reunir as informações recolhidas da investigação da denominada Operação Compliance Zero sob a relatoria do ministro André Mendonça, que diz respeito à identificação do interlocutor do investigado Daniel Bueno Vorcaro nas páginas 3 e 5 da IPJ número tal, aqui reproduzo, onde se apontava haver indícios da influência exercida por Daniel Vorcaro sob integrantes do Banco Central do Brasil. A identificação do interlocutor foi determinada por ordem do ministro André Mendonça, exarada no âmbito da PET 15556, posteriormente transladada para a PET 16662, com o seguinte teor, e me escuso de fazer a leitura. Esse é, portanto, a determinação que Sua Excelência o ministro André Mendonça fez na PET 15556 da relatoria de Sua Excelência. Em atendimento à solicitação do ministro, do então ministro relator, a Polícia Federal informou, abro aspas, em suma, pode-se afirmar que após elaborar o texto das notas ora tratadas e realizar um screenshot do conteúdo, Daniel Vorcaro efetua poucos segundos depois e como primeira interação no WhatsApp, após screenshot, em regra, arremessa de mensagem ao terminal 5561-9266-4093. O passo seguinte foi identificar os usuários atribuídos aos respectivos terminais telefônicos citados. Em pesquisa nos dados extraídos do aparelho celular de Daniel Bueno Vorcaro, diz a polícia, nesta resposta, foi possível esclarecer que o terminal 5561926640 93 está atribuído a contato salvo como, abre aspas, Alexandre Moraes, Brasília, fecha aspas. Esta é a pequena rememoração e em seguida afirmo sobre a AQO. A regra estabelece a prerrogativa de foro dos magistrados e deve ser lida em consonância no disposto no artigo 112, inciso 1º, letra B, da Constituição Federal, e artigo 5º, inciso 1 do Regimento Interno do Supremo Tribunal Federal. As prerrogativas da magistratura destinam-se a assegurar a independência funcional e a proteção contra interferências indevidas no exercício da jurisdição, sendo regra de prerrogativa a norma protetiva da função jurisdicional e age como verdadeiro bloqueio de novas investigações sem que haja deliberação da instância competente. Dito de outro modo, a autoridade policial não é autorizada a consolidar ou detalhar o que apurou sobre o eventual envolvimento do magistrado. Cabe-lhe apenas remeter a peça acabada. No âmbito do Supremo Tribunal Federal, quando a notícia for de possível indício envolvendo membro do tribunal, a competência é do plenário.
É nesse sentido a previsão expressa do artigo

0: quinto, primeiro do regimento interno. É o colegiado, o juiz natural, e não igual autoridade própria para julgamento do ministro. Portanto, em se tratando de prerrogativa de foro e sendo o colegiado maior, a instância competente para o processamento é o próprio plenário do Supremo Juiz Natural e é o seu presidente quem deve ocupar a posição de relator, por dois motivos fundamentalmente. Primeiro, é a única posição institucionalmente representativa nos exatos termos do artigo 13, inciso 1º do Regimento Interno, eis que cabe ao presidente velar pelas prerrogativas do tribunal, representá-lo perante os demais poderes da autoridade e dirigir-lhe os trabalhos e presidir-lhe as sessões plenárias, cumprindo e fazendo cumprir esse regimento interno. Segundo, é precisamente essa posição que viabiliza a competência jurisdicional autônoma para relatar procedimento de competência do próprio colegiado. Sendo, portanto, regra de prerrogativa de foro e sendo o presidente seu relator, a providência exigida pelo mesmo parágrafo 1 do artigo 33 da LOMAN é o de autorizar ou não o prosseguimento ou abertura de investigação. A identificação do indício tem como um efeito automático de paralisar a investigação com a consequente remessa ao presidente para que submeta a deliberação ao plenário. Essa deliberação, por sua vez, destina-se apenas a autorizar o prosseguimento da investigação em face de membro do tribunal. Se autorizado o prosseguimento, a relatoria permanece com o presidente pelas mesmas razões anteriores. Portanto, nesta medida é que defendo o procedimento que foi adotado, nada obstante submeta, claro, a julgamento, de trazer aqui o relatório na condição de relator deste feito. Como vota na matéria, portanto, voto pela...
1: DMC. Seguimos ouvindo o ministro Edson Fachin, que, claro, está alguns minutos, né, nessa retomada da sessão, fazendo um resumo, trazendo detalhes da Operação Compliance Zero, citando trechos importantes, né, do relatório da Polícia Federal, com as ligações e as mensagens do Daniel Vorcaro para o ministro Alexandre de Moraes, trazendo também uma explicação, né, de que o colegiado supremo acaba sendo o juiz natural para julgar um dos seus integrantes, o Alexandre de Moraes, e nenhum outro foro do Poder Judiciário. Enfim, a gente segue acompanhando o que fala o ministro Edson Fachin nessa, repito, retomada da sessão iniciada na manhã de hoje no plenário do Supremo Tribunal Federal. Agora vamos ouvir Flávio Dino. O ministro Flávio Dino, nesse momento, pede a palavra no plenário do Supremo.
2: São o ministro do STF em qualquer momento. E aí diz que o ministro Alexandre é o alvo e cita nominalmente Flávio Dino e Gilmar Mendes como os próximos da fila. Eu, presidente, reputo isso como de enorme gravidade jurídica, constitucional. Isso aqui é o Tribunal Supremo de um país soberano. E, portanto, esse ambiente de pressão ilegítima deve constituir alvo da indignação não do tribunal, mas de todos os brasileiros, por uma razão assentada nos paradigmas das relações diplomáticas entre as nações soberanas, que é um princípio da reciprocidade. Não lembro que algum órgão de soberania brasileiro tenha impugnado uma decisão de um tribunal de qualquer outro país, muito menos do tribunal dos Estados Unidos. Então, em primeiro lugar, eu quero dizer, e há outras matérias, há, na verdade, um conjunto, não é só do UOL, para ser justo, porque são várias matérias, perdoe, presidente, só um instante. Nós temos aqui outras matérias na mesma direção. eu vou pedir o reenvio dessas matérias para que eu possa citá-las, mas por enquanto cito essa do UOL, que eu havia imprimido. Então, assim como a primeira turma foi desafiada quando do julgamento do 8 de janeiro, eu quero dizer que, da minha parte, isso não altera rigorosamente nada. Não, nem num sentido, nem no outro. Nem no sentido de me curvar a pressões, porque, como disse há pouco, esta capa, essa toga, pertence ao povo brasileiro, não nos pertence. E ela tem muitos símbolos, um dos quais é este, da soberania nacional. Também não me impressiona, mas faço alusão, porque há essa ideia falsa, e ao final ficará claro a razão de eu aludir a esse momento, a ideia falsa de que o tribunal deve se submeter a pressões. Ora, se um órgão técnico se submete a maiorias ocasionais ou a órgãos de poder, seja poder público, seja poder privado, ele não serve para nada. Ele é tão descartável como a alusão bíblica que se segue ao Sermão da Montanha, em que Jesus Cristo fala do sal que perdeu o sabor. Então, eu vi com muito espanto, com muito lamento, mas me sirvo desse fato para dizer que não me impressiono e creio, tenho certeza, que o tribunal não se impressiona, assim como nós já atravessamos isso na primeira turma. A segunda alusão em face da questão de ordem que faço. Quando aludi ao devido processo legal, é porque sem ele nós não vamos conseguir enfrentar os problemas verdadeiramente. Haverá slogans, haverá passeatas, haverá campanhas eleitorais, haverá indignações verdadeiras da maioria, haverá indignações farisaicas de alguns, mas o certo é o que nós vemos no Brasil. É que quando se quebra a institucionalidade, e este é o ponto fundamental da questão de ordem, quando se quebra a institucionalidade em nome dos fins legítimos, nós estamos quebrando ao só tempo o papel do direito e a natureza da judicialidade. Porque a judicialidade pressupõe que não é a lei do mais forte, não é a lei de quem grita mais, é a lei posta pelos órgãos legítimos a tanto. Nós temos no Brasil, portanto, esse combate seletivo à corrupção. É uma marca brasileira. Corrupção de alguns gera mais comoção do que a corrupção de outros. E essa seletividade, ela é deletéria ao país, como a história mostra. Aludi há pouco ao discurso do Mar de Lama, que de 1954, da República do Galeão. Aquilo se prestou a um golpe de Estado. Depois, Juscelino Kubitschek quase não consegue governar, não fosse o Marechal Henrique Teixeira Lote, e o discurso era este, que a construção de Brasília, essa monumental capital da nossa pátria, seria um símbolo de corrupção, porque Juscelino estava desviando o dinheiro das empreiteiras e depois usaram isso para caçar Juscelino após o golpe. Caçar de modo injusto, de modo vil. Nós tivemos recentemente a experiência da Lava Jato. Onde nós chegamos com a Lava Jato? Provavelmente decisões de altíssima importância do ponto de vista jurídico, mas também há desastres institucionais. E não é possível que não haja uma curva de aprendizado quanto a isto, coletivo, inclusive para o judiciário. Nós temos aqui nesse tribunal, e é importante que os que nos acompanham saibam, processos zumbi. Processos que vagueiam por aqui, por este tribunal, sem que ninguém saiba como sepultá-los. Nós temos bilhões de reais sem destino, senhoras e senhores ministros, aqui não estava. Mas, na época, era este ethos. Não, vamos combater a corrupção. E nós temos a seguinte situação paradoxal. Nós temos delações premiadas com dinheiro depositado de pessoas absolvidas. Nós temos dinheiro depositado de pessoas que não responderam sequer a ação penal. Nós temos pedidos de revisão de acordo de delação premiada, sabe Deus por que no Supremo, porque nem foro prerrogativo de função tem, aqui no Supremo, e você pergunta onde estão os autos principais? Em lugar nenhum. Então, é isto que resulta, e o tribunal não tem, eu realmente espero que quando Deus ainda me der vida, para aqui estar, eu consiga ver, por curiosidade científica, acadêmica, qual vai ser o desfecho disto. Mas aí estão os zumbis vagando, já se vão 10 anos. Porque houve um sacrifício dos ritos, um sacrifício das formas, sacrifício do devido processo legal. Se você não tem rito, você tem dois pesos e duas medidas, que é a negação da justiça. Está aí, ó, na frente do tribunal, a estátua de Sesc Yat. Todos nós sabemos, a balança, o equilíbrio. Ministro Zanin, é mais grave, porque neste caso concreto, dependendo do desfecho, do que vai se passar doravante, nós não vamos ter dois pesos e duas medidas, nós vamos ter 5, 20, 10 pesos e 10 medidas. Para situações rigorosamente iguais. Situações rigorosamente iguais. Em que, portanto, o procedimento deve ser o mesmo. Porque, senão, se atribui a alguém poder de vida e morte sobre outrem, sem submissão à lei. Morte e vida, claro, simbólica. Nós temos, a estas alturas, público e notório, dezenas de citados, infelizmente. Por isso que aludi e repito. Eu ingressei na magistratura por concurso público em 1994. Os corruptos do Poder Judiciário eram conhecidos pelo nome e cabiam nos dedos da mão. Hoje, mesmo que junte aqui as mãos de todos que aqui estamos nesse plenário, não vai caber. Vossa Excelência sabe disso no CNJ, no Conselho Nacional de Justiça. São dezenas, centenas de casos gravíssimos, gravíssimos, em todas as funções essenciais à administração da justiça, para ser justo, também no Ministério Público, também na advocacia. Então, a pergunta que ensejou essa questão de ordem. Por que que um vai abrir o processo hoje e os outros, um outro que seria o ministro André, na próxima semana, e os outros sabe Deus quando? Não tem data. E aí, ministro Fux, qual é o problema? A estas alturas, a pergunta é, o que acontecerá se não tem rito para todos os demais? O rito é ad hoc, é escolhido caso a caso. Cada um vai no supermercado e adota um rito. Porque o rito tem que estar plasmado em norma. E neste caso, presidente, com todo o respeito que eu devoto a Vossa Excelência e à posição institucional da presidência, de igual modo, não há clareza quanto ao rito. Veja, presidente, nós estamos num julgamento que é tão atípico que a pauta não foi publicada de modo correto. A pauta alude que o relator deste feito é o ministro André. Foi feita uma redistribuição e não tem ata publicada. Então, pensemos nas consequências para o futuro. Há uma ilusão da imortalidade que é muito deletéria. Está no livro do Eclesiastes. Vaidades, vaidades. Uma das vaidades humanas é a ideia de que você está protagonizando o momento histórico.
3: A gente acompanha agora, então, o voto do ministro Flávio Dino. A gente já teve o voto do presidente da casa, da corte, Edson Fachin, optando por separar, analisar as duas questões em separado. Primeira, Alexandre de Moraes, que a votação acontece agora, se ele deve ou não ser investigado pela corte. E na terça-feira, em outro momento, André Mendonça. Agora é a vez de Flávio Dino, que ainda não expressou seu voto. A gente já está entendendo para onde está seguindo o voto de Flávio Dino, porque ele diz o seguinte, até vou abrir aqui para a gente dizer exatamente o que ele fala. Ele está dizendo que houve nessa questão, né, na liberação do sigilo de algumas peças, de algumas partes da investigação da Polícia Federal, que mostra uma relação entre Alexandre de Moraes e Daniel Vorkaro, que houve um sacrifício dos ritos e do processo legal. O que ele quer dizer com isso? É mais um que critica André Mendonça, né, por não ter levado essas investigações da Polícia Federal para Edson Fachin primeiro, sem abrir sigilo de nada. Porque, segundo esse rito, o regimento interno, inclusive do STF, estabelece que as apurações preliminares ou investigações que recaiam sobre ministros da própria corte devem seguir esse rito de passar primeiro pelo presidente da corte, o que não aconteceu, né, Tomás?
1: Importante destacar que ele deu uma grande volta citando a Lava Jato, né? Algumas pessoas podem não ter entendido, mas ele cita que a Lava Jato não teria seguido esses ritos e que teria gerado um desastre institucional, citando, por exemplo, dinheiro, né, que foi confiscado de pessoas que ainda não foram julgadas ou que foram inocentadas, que não se sabe o que se faz com esse dinheiro. Tudo isso para dizer que os ritos têm que ser seguidos rigorosamente para que uma investigação seja feita da maneira correta, já indicando qual será o voto dele, meu caro Rodrigo Alvarez.
4: Acho que está bem clara a posição do ministro Flávio Dino, complementando o que vocês disseram. A queixa dele é de que há um combate seletivo à corrupção, por isso ele fez a menção à Lava Jato, mas ele está se referindo ao dia de hoje, né? No fim das contas, o que ele está pedindo é um julgamento conjunto de Moraes e Mendonça, pelo menos, se não de outros ministros. E aí, por que? Ele explica, né? Por que... Ele pergunta retoricamente, por que um vai abrir um processo hoje e os outros na próxima semana? E os outros, sabe Deus quando, não tem data. Então, o que ele está pedindo está claro aí, ele quer que Moraes e Mendonça sejam julgados ao mesmo tempo.
3: Wilsinho Pedroso.
5: O que a gente estava falando um pouco aqui, enquanto nós estávamos escutando junto com os ouvintes, ele tenta a todo momento desqualificar juridicamente o processo, né? Sempre tratando o processo de forma política, inclusive de forma subliminar, atacando o ministro Mendonça ou usando uma fala religiosa. Não sei se vocês perceberam no início, falando da história do sal e tal. Isso aí é um recado para o Mendonça, que é visto como um evangélico fervoroso, né? Inclusive, ele chega aí em diversas vezes, a gente vê ele visitando igrejas evangélicas, é muito saudado nessas igrejas. Ou seja, ele tenta desqualificar e volta a dizer, eles estão a todo momento tentando colocar todo mundo na mesma cesta, para de alguma forma desqualificar quem pode estar saindo de alguma forma como herói e demonstrando assim, olha, não, esse aqui está sujo, mas esse aqui está sujo também. E é isso que eles tentam fazer com o Mendonça. Você fala assim, não, Alexandre Moraes errou, mas você errou também. Você também está errado. Você também foi pelo caminho que não era o caminho correto. E a todo momento é isso, desqualificando o processo, desqualificando de alguma forma, demonstrando que é uma ação política e não jurídica, e sempre de forma subliminar ou até diretamente atacando o ministro Mendonça.
3: Muito bem. A gente volta agora, gente, com a continuação do voto do Flávio Dino, do ministro Flávio Dino, que continua falando na sessão.
2: Excelência, importarão unidade de processo e julgamento. Está no código. Salvo. Inciso primeiro, no concurso entre a jurisdição comum e a militar. Evidentemente não é o caso. Dois, no concurso entre a jurisdição comum e a do juízo de menores. Neste caso, também não me parece ser o caso. Então, eu me valho presidente, no meu voto, acompanhando o ministro Gilmar, nas premissas lançadas por Vossa Excelência mesmo. Mas como eu sempre considero que o bom debate traz luz, imaginemos que não estivesse escrito isso na decisão de Vossa Excelência, imaginemos que o Código de Processo Penal fosse outro. A pergunta é, qual lei? Qual lei? Nós vamos inventar um rito para um assunto dessa gravidade? Quais as consequências sistêmicas neste tribunal e em todos os outros? Por isso, eu acredito que nós devemos adotar um rito que seja baseado na lei. E um rito coerente. Como que há uma decisão de conexão e continência para, no passo seguinte, sem fundamentação, desfazer-se a conexão e a continência que determina a unidade de processo e julgamento? Insegurança jurídica, falta de previsibilidade. Portanto, a meu ver, uma soma de gravíssimos vícios. Não fosse a interpretação literal do regimento e da lei, nós temos um problema muito mais agudo. Um problema, eu diria, de contornos dramáticos, que é o princípio do juiz natural. Se há uma mudança de juízo competente a posteriori em relação aos fatos, a critério individual, não existe princípio do juiz natural. Existe arbítrio. No caso de Vossa Excelência, um arbítrio bem intencionado e esclarecido. Mas é meu dever esclarecer que pode não ser. E ao abrirmos a possibilidade abstrata desse arbítrio monocrático, individual, de atribuição de relatorias e mudança de relatorias ao critério de um indivíduo, nós estamos rasgando toda a filosofia política de Aristóteles até os processualistas contemporâneos. Toda. Desde a distinção basilar de governo das leis e governo dos homens. O princípio do juiz natural aplica-se a um inquérito? Claro que sim. E vejam que são reflexões que devem nos preocupar a todos, porque elas transcendem esse julgamento.
6: Ministro Dino, eu queria fazer só uma observação.
2: Perdão, ministro.
6: Até por uma questão de imparcialidade. Nós não temos inquérito. Ninguém está...
2: Como?
6: Desculpa. Não temos inquérito. Não estamos na fase de inquérito. Não tem inquérito ainda.
2: Nós temos o quê?
6: Nós temos uma apuração. Isso não é inquérito. Nós estamos aqui, o objeto de hoje é deliberar se haverá inquérito. O ministro Alexandre Moreno está ainda figurando como sujeito de inquérito.
2: Ministro Fux, se fosse verdade, com todo respeito, a afirmação de Vossa Excelência, nós íamos ter que anular tudo o que aconteceu até aqui. Porque hoje houve instrução probatória. Vossa Excelência diz, não há nada. Vossa Excelência acabou de dizer.
6: Há um momento que nós estamos.
2: Não. Ministro Fux, Vossa Excelência acaba de dizer que nós não temos nada. Só que...
6: Porque Vossa Excelência quer aplicar as regras do inquérito.
2: Claro.
6: Porque e o ministro há de existir, não está sob inquérito.
2: Há de existir alguma coisa. Senão nós não estaríamos aqui. Então, se não há nada, se há um nada processual ou um nada jurídico...
6: Não, jurídico
2: que,
6: não.
2: O que foi feito até aqui... É totalmente nulo.
6: Eu não concordo com essa sua percepção, mas não respeito.
2: Não, mas é Aristóteles, é silogismo, é premissa. Então, como nós precisamos ter autos, né, para deliberar, nós não temos ação penal. Nós tínhamos uma PET. Nessa PET, sob relatoria primitiva do ministro André, houve a prática de atos processuais, de instrução, inclusive, mediante requisição de elementos de convicção. porque se não houvesse, nós não estaríamos aqui. Imaginemos, ministro Fux, dois cenários. Cenário 1, o ministro André, relator legítimo, por distribuição do caso Master, encontra lá uma alusão, vamos imaginar, o ministro carioca que torce para o Fluminense, né? Que é o caso de Vossa Excelência. Providência 1, Polícia Federal identifique quem é o ministro carioca torcedor do Fluminense. Isso é um ato de instrução.
6: Isso é um ato?
2: De instrução.
6: Pelo que eu entendi.
2: Providência B. Presidente Fachin, encontrei aqui alusão a um ministro carioca que torce para o Fluminense. O assunto é com Vossa Excelência. Então, como nós tivemos uma inadequação procedimental, vou chamar assim, nós nos esbarramos numa situação, repito, em que não tem processualidade, não tem rito. Há escolhas pessoais. Com o agravante que disse há pouco. Ministra Carmen, se fosse escolher o rito só do ministro Alexandre, já era grave. O problema é que não é só o ministro Alexandre que está em igual situação. O ministro André, por exemplo, está e outros tantos. Outros tantos, Vossa Excelência e outros. E aí, como é que vai ser? A gente vai escolher um rito para cada um?
6: Eu em outros como?
2: Eu vou chegar já lá, ministro Fux.
7: Como relator.
2: Eu vou já chegar lá. Como que nós vamos poder escolher um rito, caso a caso, para vários casos, os que já surgiram e os que surgirão? Eu, como membro desse tribunal, acho que para a autoridade técnica do tribunal não é bom, e acho que isso conduzirá, presidente, a um caminho de dissolução irreparável, porque vai ser uma crise por semana, precificada. Porque eu imagino que a essas alturas ninguém imagine, ninguém cogite de que nós vamos deliberar só sobre o ministro Alexandre, né? Então vamos ter que deliberar sobre todos os outros. E aí, a cada um que vier, nós vamos escolher um rito. Vou lhe dar um exemplo. Daqui a pouco, se for ultrapassada a questão de ordem, que eu continuo aqui no meu drive B, orando para que ela seja acolhida. Vamos imaginar que a questão de ordem seja rejeitada. Nós vamos passar a votação. A pergunta que vai surgir já já. O ministro André vota? O ministro Alexandre vota?
6: Vossa Excelência, me permite uma observação?
2: Vossa Excelência não sabe. Claro que eu permito, pois não, ministro.
6: Não, aqui há um dado peculiar. Houve um conflito de decisões. Houve um conflito de decisões entre membros do mesmo tribunal, sem hierarquia, em relação ao outro. Quem dissipa isso?
2: Não, presidente. Não, ministro. Esse caso, eu já debati de manhã e concordei. Nós não estamos mais tratando dele. O que Vossa Excelência falou, eu falei de manhã. É que no caso do diretor-geral da Polícia Federal, sim, não tinha outro lugar para dirimir, até porque eu sou da primeira turma e o ministro André da segunda. Eu não discuti isso, eu disse, fui lá no gabinete e disse ao ministro Fachin, disse, ministro, tá bom, tem a decisão A, afastando o diretor-geral da PF, considero que isso atrapalha duas operações que eu já deferi. Eu deferi as operações antes do afastamento do doutor André. Tarque Rossi e Cezinha Madureira. Antes do afastamento. E como disse o ministro Gilmar, se nós pegamos uma corporação armada e tiramos a chefia, é um ato bastante temerário, eu diria. E como naquele momento isso significava desarticular operacionalmente a Polícia Federal, eu considerei que, assim como o ministro André tem, e como de fato tem, e Vossa Excelência tem, eu também tenho, o poder geral de cautela sobre os meus processos. E foi em nome da eficácia de duas decisões minhas, uma Dark Rossi, outra Cezinha Madureira. E os fatos mostraram que eu tinha razão. porque no caso do deputado Cezinha Madureira, houve um atraso de 5 dias no cumprimento da medida, exatamente por dificuldades operacionais. Mas isso está superado, e com uma vantagem para o ministro Fachin. Tinha autos, tinha um pedido de suspensão de liminar. Ele apenas expandiu, disse isso de manhã e repito, ele apenas expandiu a suspensão liminar, talvez em demasia, mas não é assunto meu, porque ele suspendeu até um procedimento administrativo na PGR. Disse isso de manhã e repito, e repetirei o resto da vida. Agora, pelo menos tinha autos. Não é isso, nós não estamos falando de decisões conflitantes, nós estamos falando da seguinte hipótese. O ministro André Mendonça, ele encaminha ao presidente um pedido de autorização para a investigação do ministro Alexandre. Ato contínuo, o ministro Alexandre encaminha ao presidente, porque houve uma mentira, presidente, de que mentira, e eu sou contra a mentira, sou contra, mas não foi de ninguém do tribunal, não. De que o ministro Alexandre tinha usado o inquérito das fake news. Isso é uma mentira. O ministro Alexandre decidiu no inquérito das fake news que, vejam, não foi o ministro Toffoli que inventou, não. É outra mentira. Foi este plenário. Eu não estava aqui, não. Foi este plenário, por 10-1, que chancelou o inquérito. Então, não tem inquérito arbitrário do Toffoli e do Alexandre. Não, foi votado aqui. Quando o ministro Alexandre despacha lá, no inquérito, ele encaminha para o presidente. Ele não usou, ele decidiu no inquérito encaminhando ao presidente. E nós estamos agora neste momento, em que nós temos um pedido do ministro André para investigar o ministro Alexandre, e nós temos um pedido, autorização para investigar, e um pedido do ministro Alexandre pedindo autorização para investigar o ministro André. E daqui a pouco, hoje, amanhã, nós vamos ter pedidos de outros tantos colegas. Na mesma situação. Qual o rito? O ministro André vai votar no pedido de investigação que ele próprio fez para o ministro Alexandre? Vossa Excelência não sabe a resposta, nem eu.
6: Não, porque ele não se colocou isso.
2: E isso, né? Claro. Não se colocou porque não está escrito. É isso que eu estou dizendo, não tem rito.
6: Nós estamos debatendo uma questão de ordem em relação
2: ao presidente. Ministro Fux, eu estou explicando a questão de ordem. Eu estou mostrando que a questão de ordem é lastreada no fato de que nós não temos rito pré-estabelecido, juiz natural, uniforme.
6: Nunca ouvi isso aqui.
2: Exato. Pronto. Eu sabia que Vossa Excelência ia concordar comigo. Como nunca houve?
6: Nunca houve isso aqui.
2: Isso.
6: Esse momento constrangedor, é isso que eu estou dizendo.
2: Então, prosseguindo, presidente, eu fui pesquisar com quem sabe mais do que eu. Li Roxin, Luiz Greco, Hassmer, Francisco de Assis Toledo. Por aí vai. São muitos. Um juiz auxiliar.
1: E segue a explanação do ministro Flávio Dino, sendo interrompido em alguns momentos pelo ministro Luiz Fux, que afirmou que ainda não existia um inquérito quando Flávio Dino fez essa colocação. Abre aspas para o Luiz Fux. Não estamos aqui com inquérito, nós temos uma apuração, né? Querendo dizer, o objetivo é a gente determinar se vai ou não
3: abrir uma investigação.
1: Um inquérito. E ao que Flávio Dino discordou, afirmando que se fosse verdade, nós teríamos que anular tudo que aconteceu até aqui, porque houve instrução probatória. E traz todos os seus conhecimentos jurídicos, o que popularmente muitas vezes a gente fala de juridiquês, né, dando voltas, mas ainda não trazendo o seu voto, que a gente já sabe qual será.
3: É.
1: E eu fico pensando aqui, Alvarez, se ele está demorando tanto para votar agora, se as sessões, se os julgamentos devem acontecer hoje em relação ao André Mendonça, se deve separar ou juntar, né, os julgamentos do André Mendonça e do Alexandre de Moraes. Imagine na hora de votar, se acontecer de fato esse julgamento do Alexandre de Moraes, e não sabemos mais quando aconteceria isso, Alvarez.
4: Tomás, aqui nesse caso é que nem o goleiro que segura a bola. Ele está segurando a bola, quanto mais se alongar aqui, mais fica provável, né, fica razoável pedir para que eles fiquem para outro dia. Mas acho que é importante destacar aqui, está claro o voto do Dino, porque ele trouxe a questão de ordem, né? Ele quer que seja levado para a semana que vem o julgamento de Alexandre de Moraes. Acho que tem dois pontos importantes. Primeiro, ele faz de novo, obviamente, uma crítica ao ministro André Mendonça por destituir o diretor-geral da Polícia Federal, Andrei Rodrigues, dizendo que uma corporação armada sem chefe é uma situação temerária. Né, mostrando que, na visão dele, foi um grande erro do colega André Mendonça, que é quem ele quer levar, né, para a semana que vem junto a esse julgamento, junto com Alexandre de Moraes, né, essa apuração. Agora, o que ele faz o tempo todo, eu acho que vale chamar a atenção aqui, é dizer o seguinte: não é só um ministro aqui que tem o rabo preso. Tem muito mais. Ele não fala quantos e ele chega a dizer se... Ele fala o seguinte: olha, se começarmos a conduzir por esse caminho de um rito caso a caso, acho que isso vai conduzir a um caminho de dissolução irreparável dentro do Supremo Tribunal Federal. Porque aí vem a ameaça do ministro Flávio Dino. Vai ser uma crise por semana, precificada, ele diz. Então ele fala, porque eu não imagino... Porque eu penso que ninguém imagine que vamos deliberar só sobre o ministro Alexandre. Nós vamos deliberar sobre os outros. Então ele está claramente ameaçando outros ministros que sabem que tem o rabo preso, alguns têm. Olha, se quer colocar o Alexandre de Moraes na fogueira, vamos ter que botar os outros também.
3: E aí, Wilsinho Pedroso?
5: O que é um pouco o que o Alvarez falou, que é o que a gente tem falado, eu falei no intervalo anterior. O ministro Flávio Dino está claramente tentando colocar todo mundo na mesma arena. Ele constantemente tenta demonstrar que, ó, esse aqui está sujo, esse aqui também está sujo. Porém, tem mais gente que deveria, de alguma forma, se abrir a questão do inquérito do Alexandre de Moraes, outros aparecerão. A gente lembrar hoje, tem lá uma mensagem do filho do Fux com Vocário, né, falando, olha, esse povo gosta de chamar tudo de amigão, né? Mas eu não lembro a expressão se era amigão, mas ele falou assim, olha, tapete vermelho pra você. Filho do Fux respondendo pro Vocário. Tem lá as mensagens do Cássio...
3: Do filho também, do Cássio Nunes Marques.
5: Cássio Nunes também. Então, e apareceu ao longo do dia aqui, eu não vou entrar na questão porque é uma coisa mais pesada, mas apareceu umas mensagens lá que é difícil comprovar se é o Cássio, mas tá lá o Vocário falando com uma moça, perguntando, ó, foi atenderam lá o Cássio Nunes Marques? E aí, vou corroborar com um pouco da desconfiança do Tomás. Por que que ele tomou essa decisão justamente agora, por ele ser presidente do Tribunal Superior Eleitoral? Por que que isso já não foi aventado antes? Foi só hoje. Ou seja, o Flávio Dino está no caminho que o Alvarez falou, que eu falei anteriormente, de justamente colocar todo mundo na mesma arena e falar assim, olha, vai cair um, vai cair o segundo, vai cair o terceiro, vai cair o quarto e vai cair o quinto. Ou seja, são sempre ameaças veladas entre eles mesmo. E quero colaborar também com o Tomás. Esse jurisdiquês deles é chato demais. É justamente para a população não entender o que está acontecendo lá. E muitas vezes até os advogados têm dificuldade de entender esse jurisdiquês. Eles poderiam ser, de alguma forma, um pouco mais simples para as pessoas entenderem justamente o que eles estão julgando.
3: E é para isso que a gente está aqui, né, Wilsinho, Rodrigo Alvarez, Tomás Rafael, hoje nessa edição especial do Link TMC, que começou ao meio-dia. A gente está com esse julgamento desde as 10h40, teve uma pausa de uma hora e umas duas horas, né, mais de duas horas, na verdade. E olha só, a gente acabou de receber a informação aqui que o Flávio Dino diverge do Fachin e votou agora para julgar os casos do Moraes e do Mendonça juntos. Então essa é a votação, o voto do ministro Flávio Dino. A gente lembra que Edson Fachin já abriu o retorno da sessão dizendo que ele segue relator, mas que ele defende que tanto o caso Alexandre de Moraes quanto o caso Mendonça sejam avaliados em dias separados, né? Ainda continua marcada a votação do apuração de Mendonça para a semana que vem, na terça-feira, e não sabemos o que vai acontecer aqui. Mas esse foi, então, o voto do Flávio Dino, que continua falando. A gente vai fazer o seguinte.
1: Está 1-1, então, agora, né, Mayara? 1-1 aí no placar do STF, que você acompanha ao vivo aqui no nosso link TMC Super Especial. Fala, Alvarez, fala, pois não.
4: Sessão de semana que vem, não na terça, mas na quarta-feira.
1: Passou agora pro dia 23, né? 23 de setembro. Muito 23. Bem.
3: Isso, agora que eu tô vendo aqui, exatamente. Votou para julgar o Moraes e o Mendonça, mas não, na verdade ele votou, gente, ainda não tá definido. O voto do ministro Flávio Dino.
4: A data pedida é quarta-feira.
3: Pede para que os dois sejam avaliados juntos no dia 23, tá? Então é isso que ele pediu. A gente vai fazer o seguinte, a gente vai continuar por aqui, é claro, traduzindo esse juridiquês para vocês, né? Também para vocês entenderem o que está em jogo, o que está sendo discutido, o voto de cada ministro. Mas agora a gente vai fazer um breve intervalo para tomar uma aguinha, correr ali para um cafezinho, e a gente já volta com muito mais, porque hoje é o dia que muita coisa está acontecendo nesse país.
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5: A gente volta aqui com a transmissão desse Link TMC especial de dia de dia D, vai, no STF, na corte, de votação em plenário. Flávio Dino continua ainda falando, vamos dar uma olhadinha, vamos voltar. Tá ele ali, ó, depois de dar o voto, ele continua discursando no plenário, vamos ouvir.
6: Porque os autores do homicídio de Marielle não gostaram, porque os fascínoras do 8 de janeiro não gostaram, porque um ou outro acha que ele tinha mesmo ser punido na Magnistic, porque não gostaram da atuação dele no TSE. Para que serve o devido processo legal? Para impedir que esses juízos do senso comum invadam a seara jurídica. Autopoiese. Nós temos influxos sociais, econômicos e políticos. Claro, somos seres humanos. Mas nós temos o dever de transformar esses influxos em categorias jurídicas. Isso se chama devido processo legal. E sem ele não existe justiça. Essa é a razão pela qual, presidente, me parece que o encaminhamento de respeitar a conexão que nos trouxe até aqui. O encaminhamento, por conseguinte, de aplicar o artigo 79 do Código de Processo Penal, invocado por Vossa Excelência, unidade de processo e julgamento, unidade de instrução, rito igual, paridade de armas, contraditório, ampla defesa, 554, 555, terceiro ar do CPP. São garantias civilizacionais que não podem ser atropeladas pelo direito penal do autor ou por gostos pessoais legítimos externamente a esse tribunal, mas não aqui dentro. E por isso eu considero que o encaminhamento contido na questão de ordem do ministro Gilmar é aquela que preserva melhor o nosso papel de provedores de justiça e de segurança jurídica. E essas são as razões pelas quais eu adiro, formalmente falando, às ponderações e à questão de ordem do ministro Gilmar Mendes. É como voto.
7: Como voto, Sua Excelência, ministro Cristiano Zanin.
8: Senhor presidente, cumprimento a Vossa Excelência, cumprimento a ministra Carmen Lúcia, os eminentes pares, senhor procurador-geral da República, advogados, advogadas, servidores, todos que nos acompanham. Senhor presidente, para não ser repetitivo, eu vou adiantar, pedindo vênia à Vossa Excelência, que eu estou acompanhando.
9: Bom, terminou, né? Depois de um longo e tenebroso inverno, o voto do ministro Flávio Dino, ele já tinha, no meio da explanação dele, votado, né, pela junção dos dois inquéritos, como ele mesmo disse, né? Dos dois julgamentos, enfim, do ministro Alexandre de Mendonça.
5: Alexandre de Moraes, perdão.
9: Normal,
5: amigo, já são horas.
9: E do ministro André Mendonça. Enfim, está 1-1 o placar do Supremo Tribunal Federal.
5: E agora, vamos lá. A gente ouve agora Cristiano Zanin, que já votou por acompanhar Gilmar Mendes. Vamos ouvir.
10: Proferida por Vossa Excelência no dia 12 de setembro de 2026, foi a decisão em que Vossa Excelência assume a relatoria esta PET que está em julgamento. Vossa Excelência finaliza a decisão dizendo o seguinte, abro aspas, considerando a possibilidade de o resultado da deliberação da PET 16.662, ensejar a aplicação do artigo 144, inciso 4 do Código de Processo Civil, determino, com fundamento no artigo 3 do Regimento Interno do Supremo, a Secretaria que substitua a relatoria da PET 16.662 para a presidência do Supremo Tribunal Federal. Pois bem, Vossa Excelência, ao assumir a relatoria desta PET, expressamente indica a possibilidade de haver aqui o reconhecimento da suspeição do eminente ministro André Mendonça. Ora, se existe essa possibilidade, hipoteticamente, e ela foi colocada por Vossa Excelência, me parece que julgar ou analisar aqui o início, uma autorização de investigação, sem saber se a suspeição será ou não reconhecida, seria uma inversão lógica dos atos processuais. Até porque o reconhecimento da suspeição, como sabemos, ela poderá também ter consequências jurídicas. Então, senhor presidente, esse é um dado para mim determinante também para acolher a questão de ordem. Não é possível deliberarmos sobre algo que está, digamos assim, ainda sujeito à verificação se esses atos foram praticados de forma legítima ou se, como colocou Vossa Excelência, o tribunal irá reconhecer e irá aplicar o artigo 144 do Código de Processo Civil ou o
5: similar. Só para deixar claro, gente, já a gente continua acompanhando a fala do Zanin, mas ele abriu essa fala dizendo que o discurso dele ia ser rápido e já abriu acompanhando o Flávio Dino, Gilmar Mendes, sobre juntar os processos de Alexandre de Moraes e de André Mendonça no mesmo dia. Então a gente já tem aí Cristiano Zanin, Flávio Dino e Gilmar Mendes votando para juntar os processos, enquanto o presidente da corte, Edson Fachin, vota para separar os processos, para analisar esses dois processos de forma separada.
9: Lembrando que o Gilmar Mendes havia dado o voto antecipado pelo adiamento, né, do julgamento. O adiamento do julgamento de hoje do Alexandre de Moraes. E com isso ficam aí computados esses três votos pela junção dos julgamentos. E a gente segue acompanhando agora a explanação do ministro Zanin.
10: Independentemente dos vícios já arguídos pelo eminente ministro Flávio Dino, a PET 16.662. E tenho aqui a íntegra dessa PET. E os únicos pedidos que constam no bojo desta PET foram formulados pelo Procurador-Geral da República, em manifestação apresentada por Sua Excelência no dia 1 de setembro de 2026. E aqui, salvo equívoco na leitura que tenha feito, não há pedido do Procurador-Geral da República para que analisemos a possibilidade ou não de aplicar o artigo 5º, inciso 1 do Regimento Interno, ou seja, para analisarmos a possibilidade da abertura de uma investigação ou de um procedimento de apuração, como se queira chamar. Na nota que foi divulgada ontem por Vossa Excelência, no site do Supremo Tribunal Federal, constou expressamente aqui que hoje, o relator fará a leitura do relatório e a delimitação do objeto do julgamento. Me parece que a delimitação do objeto do julgamento está aqui já. Ela não pode ser alterada, porque o titular da ação penal e, consequentemente, da investigação, é o Ministério Público. E nós, concordemos ou não com o Ministério Público, nós julgadores, com a máxima vênia das compreensões em sentido contrário, não podemos nos substituir ao órgão ministerial. Talvez, senhor presidente, muitos de nós já tenhamos sido surpreendidos com pedidos de arquivamento ou até com pedidos para que não fossem abertas investigações quando tínhamos percepções diferentes a partir do que dos autos estava documentado. Mas eu não me lembro, pelo menos, de uma situação em que o tribunal tenha, a partir de um pedido de arquivamento ou de até uma manifestação para que não houvesse uma investigação, que o tribunal tenha se substituído ao Ministério Público, à Procuradoria-Geral da República. Eu, por exemplo, senhor presidente, mostrando a coerência da minha manifestação, já recebi ofício da Polícia Federal pedindo investigação em relação a um membro desse Supremo Tribunal Federal, na gestão, na presidência do eminente ministro Luiz Roberto Barroso. E naquela oportunidade, o membro do tribunal teve a possibilidade de se manifestar. Eu abri vista à Procuradoria-Geral da República, que se manifestou pelo arquivamento do procedimento, que é a PET 13.228. E assim o fiz. Não cabia a mim, naquele momento, concordar ou não com a manifestação que fora apresentada pelo órgão ministerial. Então, entendi que sequer era necessário aplicar

0: qual é a posição da Procuradoria-Geral da República em relação a este tema e aos temas conexos que poderão ser reunidos. Então, como disse, senhor presidente, apenas faria algumas notas em relação a esse assunto, porque, na essência, eu estou acompanhando na íntegra a questão de ordem trazida pelo ministro decano Gilmar Mendes a partir das colocações do eminente ministro Flávio Dino, pedindo vênia a Vossa Excelência. É o voto, senhor presidente.
1: Muito obrigado, Vossa Excelência.
2: Muito bem, aí a conclusão do voto do Zanin, que lembramos, já abriu, né, o seu discurso, a sua explanação, dizendo que votava favorável aí pela junção dos dois processos, acompanhando assim os votos do Gilmar Mendes e do Flávio Dino, nessa contagem atualizada, então fica 3-1 pela junção dos processos. E nesse momento a palavra com o ministro Fachin, que na sequência passará essa palavra para mais um voto, Mayara.
3: É isso, ó, nós temos então votos de Fachin, Gilmar Mendes, Flávio Dino e Zanin. A gente tem Cássio Nunes Marques e Toffoli que não vão votar. A gente ainda tem Luiz Fux, Carmen Lúcia e o próprio Alexandre de Moraes e André Mendonça, que podem sim votar porque não há regimento. Isso é uma coisa que nunca aconteceu, né? Então, tudo o que se diz aqui agora, que quem vai desempatar, quem pode dar o voto de Minerva é Carmen Lúcia, a única mulher ministra do STF. Alvarez, quer comentar?
4: Só destacar aqui no voto Cristiano Zanin, voto curto, né? Durou 8 minutos apenas. Ele mesmo disse que só faria algumas notas, concordando em 100% com a questão de ordem trazida pelo Gilmar Mendes. Ele diz que o fator determinante para ele nesse voto foi a possibilidade de haver um reconhecimento da suspeição de André Mendonça e que, por haver essa possibilidade, seria um erro começar essa sessão sem ter certeza se ele será declarado ou não suspeito. Então, não seria possível declarar sobre algo sem saber se esses atos foram apurados com relação a Alexandre de Moraes em situação legítima. Essa é a posição resumida do Cristiano Zanin, a questão da possibilidade de suspeição de André Mendonça. É mais um, né, muito sutilmente nesse caso, ele não aponta o dedo, não acusa, como fez mais cedo o Gilmar Mendes, mas ele dá a entender que pode haver erro no que foi feito por André Mendonça com relação a Alexandre de Moraes.
5: Wilson. Bom, agora pelo menos... Alô? Agora pelo menos a gente sabe qual lado que os ministros estão, né? A gente sabe que Zanin está ao lado, está próximo de Alexandre de Moraes, que existia uma dúvida, até por conta do silêncio, até comentei isso, que uma fonte lá em Brasília tinha, esse silêncio estava começando a incomodar e a imprensa estava começando a construir uma narrativa, que ele poderia votar contra Alexandre de Moraes, que o próprio presidente Lula, de alguma forma, poderia ter influenciado o voto do Zanin, justamente para se descolar de todo esse escândalo, para o presidente Lula se descolar de toda essa questão do Supremo. Ou seja, isso não se confirmou, ele ficou junto com Alexandre Moraes, Flávio Dino e Gilmar Mendes, e agora esperar o voto do Alexandre Moraes e ver o...
4: Bom, ainda que ele tenha votado com os outros, Wilson, há uma diferença aqui de posicionamento quando Zanin é muito mais breve, não quer chamar atenção, não quer holofote. Quis passar rapidinho, olha, eu votei e saí, fiquei o mínimo de tempo possível, porque ele sabe que o holofote nele equivale, nesse momento, ao holofote no presidente Lula. Então ele falou rapidinho e saiu, ao contrário de Mar Mendes, que chegou a chamar o André Mendonça de boneco eleitoral, pichuleco, aí já assim criou um confronto grave ali. O Zanin quis passar batido, né? Acho que há uma diferença aí, assim, de posicionamento, de postura. Não de voto, claro.
2: É uma diferença de estratégia, né?
5: Estratégia.
2: De novo, a gente volta para o lado político desse julgamento, dessa sessão no STF.
5: É o que
4: Alexandre Moraes está falando, hein?
2: Vamos ouvir o Alexandre de Moraes. Daqui a pouco você volta, Ilcinho.
6: De prazo, que Vossa Excelência agora coloca, é que a PET sequencial, o prazo ainda estava em curso, foi porque já se iniciou com diferença de tratamento, presidente. Na primeira PET de hoje, Vossa Excelência deu 5 dias para informação, prazo comum. Na segunda PET, 5 dias, prazo de informação sequencial. Então, nós já tivemos um problema de procedimento inicial. Por isso a diferença. Só para explicar o porquê.

0: o meu requerimento, que vou reiterar, para que fossem julgados juntos.
1: Vossa Excelência tem razão, uma diferença, e o fato de eu ter adotado uma distinção é que naquela PET estão encartados documentos que foram extraídos de um inquérito aonde consta o nome do ministro André Mendonça, que era o conhecido inquérito das fake news. Vossa Excelência proferiu a decisão referindo-se ao ministro André já dentro de um inquérito. Não é o caso aqui. O ministro Flávio usou a expressão averiguação preliminar, podemos chamar do que seja, mas me pareceu uma situação distinta e esta é a razão da simetria, que eu obviamente não estou atestando que é uma correção absoluta, mas a razão foi essa.
0: Presidente, me permita, com todo respeito, a única decisão relacionada ao ministro André que foi dada no inquérito da fake news foi de encaminhamento a Vossa Excelência.
1: Mas Vossa Excelência imputou a ele...
0: De encaminhamento imputou, a Vossa Excelência.
1: Não. Vossa Excelência fez referência a diversos crimes que teriam sido praticados pelo ministro André.
0: Não há razão para a diferença de prazo.
1: Não, eu entendo
0: porque
1: a posição.
0: No meu momento...
1: Mas só estou explicando a razão pela qual...
0: No meu momento eu vou me manifestar até que esse prazo... tanto para o ministro André quanto para mim, também foi errado, nos termos da Lomã e do próprio CNJ, mas eu aguardo. Obrigado, presidente.
1: Ministro Flávio, Vossa Excelência pediu a palavra.
2: Presidente, na verdade, eu ia fazer duas perguntas à Vossa Excelência, mas tanto faz ser a Vossa Excelência como ao ministro Zanin, porque agora eu fiquei curioso, por desconhecimento. O ministro Zanin aludiu que tem os autos na mão. Eu não tenho aqui, infelizmente.
1: Eu imagino, porque é um cartapasso que Sua Excelência ergueu aí.
2: E aí agora, inclusive em face da fala de Vossa Excelência, eu fiquei curioso. Vossa Excelência disse que deu prazo para manifestação e o ministro Alexandre acabou de aludir. Aí eu pergunto a ele, que está com a palavra, ou a Vossa Excelência. Essas manifestações eu não conheço. Elas estão nos autos?
1: Que estão nos autos. Pelo menos...
3: Salvo engano, presidente, aí me parece que o prazo, o termo final do prazo, ocorreu na data de ontem. Então, acredito que ou não foi encartada aos autos, ou foi encartada já, digamos assim, em horário avançado, e acredito até que muitos de nós não tenhamos conhecimento.
1: Posso afirmar que estão nos autos.
3: Sim, mas o termo final ocorreu na data de ontem.
1: As informações do ministro Alexandre vieram ontem e creio do ministro André também, de fato.
3: Polícia Federal.
1: Ah, perdão, da Polícia
0: Federal. Mas, presidente, se me permite, eu vou levantar esse outro problema, porque não houve nenhum tempo hábil para nenhum dos julgadores analisar as informações.
1: Agora, também há conteúdos de terabytes de celular que acabaram de chegar, portanto...
0: Que também deveria ter um prazo para ser analisado.
1: Pois é, então não há aí uma excepcionalidade.
2: O prazo, presidente, está no regimento, são 48 horas. Agora, a segunda pergunta, Vossa Excelência disse que separou... Primeiro, Vossa Excelência reconheceu a conexão, depois separou. Essa decisão de separação do artigo 80, ela está nos autos?
1: Eu reconheci, como Vossa Excelência leu e repetiu, que havia uma relação de conexão e continência, mas não determinei o abençoamento dos autos. Vossa Excelência não tem essa decisão. Eu não tomei essa decisão. Não mandei reunir as duas petições.
2: Porque a conexão e a continência, que Vossa Excelência reconheceu, implica a reunião.
1: Mas Vossa Excelência está perguntando se é uma decisão separadora.
2: Claro.
1: Não há uma decisão unificadora, no meu entender.
2: A separação... Não, Vossa Excelência que falou que havia no artigo 80. É porque, se há o artigo 80, será facultativa...
1: Estou falando da separação do julgamento.
2: Será facultativa a separação dos processos. Quando as infrações... Na hora que há hipótese de separação... É porque são exceções, claro. E as exceções têm que estar nos autos de modo motivado. Aí eu pergunto, houve essa decisão? Porque eu também não recebi.
1: Separação aqui implica, no meu entendimento, a possibilidade de julgamento em datas distintas e em momentos distintos. Uma petição está pautada para hoje e, como se vê o andamento é esse, e a outra petição está pautada para o dia 23, dois processos.
2: Ou seja, a separação não está fundamentada, é apenas essa pergunta.
1: Fundamentada é um juiz de valor, Vossa Excelência. Não há uma decisão...
2: Nos autos.
1: Nos autos.
2: Obrigado, presidente. Não.
4: Presidente, pela ordem.
1: Ministro Fux.
4: Isso é porque eu também não tenho conhecimento, só queria saber do ministro Alexandre Maia. Vossa Excelência respondeu, apresentou a sua formulação em relação a esse prazo que Vossa Excelência dispunha?
1: Eu posso responder.
4: Apesar
1: que sim,
4: de Vossa Excelência
1: juntou informações.
0: Eu, diferentemente do que, já que Vossa Excelência perguntou, se me permite,
1: não,
0: presidente, nós não temos o procedimento para essa situação, o ministro Flávio Dino bem disse, mas há, por óbvio, e Vossa Excelência, o ministro Fux sabe melhor do que nós, porque é um processualista, há a possibilidade da utilização, seja da interpretação extensiva, seja da analogia procedimental. A presente PET, e para que não haja nenhuma dúvida, isso foi dito aqui, a presente PET foi autuada pelo presidente como direito processual penal. Investigação penal. Isso está no print do Supremo Tribunal Federal, isso está no link, está.
5: A gente vai abrir um tempinho aqui da sessão para a gente ajudar você a entender tudo que está sendo discutido neste momento. Com a palavra, Rodrigo Alvarez.
6: A gente está vendo aí, né? Parece, não chega a ser, não é um bate-boca, mas é uma troca de leves acusações, principalmente por parte do ministro Alexandre de Moraes, que pediu a palavra e já disse, né, que está requerendo que os processos sejam julgados juntos. A gente não sabe se isso vai contar como voto, mas se ele tiver um voto, é claro, ele já declarou esse voto, dizendo que requer que ele e Mendonça sejam julgados juntos. A palavra que ele usou é julgados. A gente está com cuidado aqui, porque é uma apuração, não é um julgamento, mas eles mesmos estão dizendo julgados. E aí entra na conversa o ministro Flávio Dino, claramente com a intenção, os dois, né, Dino e Moraes, de mostrar que não houve tempo, que ninguém teve tempo para analisar. Eles demonstram uma certa confusão, como se o tempo dado a eles tivesse sido muito pouco, e Flávio Dino fala: eu não tenho conhecimento disso, eu não tenho esse volume que o Fux tem, que o outro, que o Zanin tem. Então, eles estão mostrando, Moraes e Dino, tentando comprovar para o presidente do Supremo Tribunal Federal, Edson Fachin, que não há condições de fazer julgamento algum hoje, quando os ministros sequer têm conhecimento total do que eles vão julgar. Essa é a defesa que está sendo reforçada agora, nesse exato momento, pelo Alexandre de Moraes, que é, digamos, claramente aqui, o maior interessado em adiar esse julgamento para que aconteça junto com André Mendonça na semana que vem.
7: São 16 horas e 47 minutos, horário de Brasília. A gente volta lá para o plenário do Supremo Tribunal Federal. Alexandre de Moraes segue falando.
0: Ele mesmo poderá responder: não. Consta algum pedido de investigação em relação a mim? Não. Vossa Excelência vai votar o quê, presidente? Vai votar um pedido do quê? Não foi isso que Vossa Excelência pediu informações. Vossa Excelência pediu informações sobre o que consta na PET. O que consta na PET é um relatório feito por determinação do ministro André Mendonça e um parecer da Procuradoria-Geral da República dizendo: há uma dupla nulidade, seja em virtude, e aqui repito os argumentos utilizados pela Procuradoria-Geral da República, uma dupla nulidade, seja porque o magistrado atuou como investigador, seja porque determinou uma diligência investigatória sem autorização no plenário. Em virtude disso, é o pedido final, pede a nulidade e a extinção da PET. Nulidade e extinção da PET. Que ao invés de extinção da PET, poderia estar escrito arquivamento da PET. É isso que nós temos a deliberar, presidente. Eu diria que o fato de depois, como o fez o ministro André, encaminhar a Vossa Excelência para fins do artigo 5º, inciso 1º, ok. Para fins que delibere o plenário, sem problemas. Mas o plenário vai deliberar sobre o quê? Vai deliberar sobre o que existe na PET. E o que existe na PET é um pedido de nulidade e arquivamento ou extinção da PET. Não existe pedido de investigação, salvo se a presidência, ao assumir a relatoria, está fazendo um pedido de ofício, que obviamente não existe. Nem existiria e jamais Vossa Excelência o fez. Isso é muito importante, presidente, e Vossa Excelência testemunha que não só eu, vários ministros, todos os ministros, várias vezes fomos conversar com Vossa Excelência para saber qual o objeto exato. O objeto exato só pode ser o que existe na PET. O que existe na PET, o que vamos votar? Vamos votar o que existe na PET. O Ministério Público pediu a nulidade e a extinção da PET. Extinção da PET, às vezes se chama promoção de arquivamento, às vezes requerimento de arquivamento, às vezes extinção. A extinção leva ao quê? A extinção leva ao arquivamento. E o ministro Zanin bem lembrou, pode ser que haja uma mudança, não acredito, uma mudança histórica, porque o titular da ação penal, nos termos do artigo 129, inciso 1º da Constituição, é o Ministério Público. Esse colegiado de ofício vai votar algo que não está pedido nem pela polícia, nem pelo Ministério Público, instaurando uma investigação que não foi pedida pelo Ministério Público? E depois, também nós vamos nos reunir para oferecer uma denúncia, se o Ministério Público não oferecer? Não existe isso, presidente, com todo o respeito. E dou um passo atrás na minha argumentação. Se assim fosse, se Vossa Excelência tivesse, ou Vossa Excelência disse que agora não é, concordou comigo, não está oferecendo um pedido de ofício. Se houvesse um pedido, seja nos termos do artigo 14 da resolução do CNJ, 135, aplicada aqui por analogia, porque nós não temos previsão regimental, seja o antigo, antigo porque já vai longe, artigo 52 da Lomã, veja, para procedimento apuratório disciplinar, há necessidade de um pedido. Imagina para abrir uma investigação criminal, não há pedido. E se houvesse pedido, o que diz aqui? Que o interessado deve ser intimado do pedido com cópia da imputação, com indicação de todas as provas e deve ter 15 dias para se manifestar. Isso se houvesse pedido. Repito, não há pedido nem da polícia, não há pedido nem da Procuradoria-Geral da República. Não há imputação, todas as provas não foram enviadas e o prazo foi de 5 dias. Nós estamos numa miscelânea procedimental. Eu adiantei isso, presidente, uma vez, em virtude da pergunta do eminente ministro Luiz Fux. O que eu fiz? Eu obedeci à determinação do presidente de prestar informações no prazo de 5 dias. Até porque, como não havia nenhum pedido de investigação dos órgãos competentes para tal, Polícia Federal ou a Procuradoria-Geral da República, o que se fez foi informações, porque a sessão foi convocada para analisar no dia 15 a PET, e a PET só uma questão a ser analisada, só um pedido na PET, nulidade da investigação ilícita que foi determinada, produção de provas sem autorização do plenário e um pedido de extinção da PET. Então, presidente, aqui nós teríamos que pedir a extinção da PET. É, perdão, nós teríamos que analisar a extinção ou não da PET, porque não há outro pedido.
1: Vossa Excelência, me permite...
0: Pelo amor de Deus, presidente.
1: Apenas para dialogar, ministro Alexandre. Em primeiro lugar, quanto à delimitação do objeto, que procurei fazer quando estava concluindo o relatório na manhã de hoje, eu afirmei que o tema, aliás, eu li o parecer integral da PGR. Todos esses termos que Vossa Excelência referiu foram por mim...
0: Eu não quis repetir para não ser cansativo, né, da Procuradoria.
1: Não, mas fique à vontade. Portanto, de que há uma suscitação de nulidade e, com o acolhimento da nulidade, isso leva à extinção. Portanto, esse plenário precisa examinar essa matéria, não há dúvida alguma. Se, hipoteticamente, o plenário não acolher essa nulidade, qual é a consequência? Entendi que, como eu recebi um encaminhamento para levar ao plenário, nos termos, considerando quando o então ministro André Mendonça estava na relatoria, que as informações...
7: Ministro Edson Fachin falando, e a gente, na sequência, você ouviu aí o ministro Alexandre de Moraes, eu acho que ficou bem claro, corroborando com tudo o que o Alvarez já tinha explicado, lamentando a ausência do tempo para ver todos os relatórios, enfim, ver todas as investigações, que é preciso ter calma, que é preciso ter mais tempo, enfim, para que os ministros possam averiguar tudo e até para poderem votar, enfim, na sequência aí desse julgamento. Lembrando mais uma vez que hoje, no final das contas, depois de toda a expectativa, não está sendo votada a possibilidade da abertura do inquérito dentro do Supremo Tribunal Federal em relação ao Alexandre de Moraes. E sim, os ministros estão votando e quatro já votaram pela junção ou não dessas votações em relação ao Alexandre de Moraes e ao André Mendonça, para que as duas apurações sejam feitas em conjunto na próxima semana. Alvarez, pois não?
6: Interessante mostrar para o nosso ouvinte aqui que o ministro Alexandre de Moraes traz agora, né, nessa última fala dele, uma tentativa de inverter o jogo. Ele diz o seguinte: olha, não há como investigar se não há investigação aberta pela Polícia Federal ou pela Procuradoria-Geral da República, que são os órgãos competentes. Ele diz: olha, até para abrir um procedimento liminar contra o ministro, há necessidade de pedido. Imagina a investigação criminal. Então ele fala: não há pedido, e se houver, teria que dar 15 dias para o intimado se manifestar. E ele conclui dizendo: é uma miscelânea regimental. Claramente, mais um que critica, com toda a sutileza da jurídica, o presidente do Supremo, Edson Fachin. E aí, qual é a inversão de jogo que ele tenta fazer? Ele fala: olha, era para essa sessão aqui analisar um pedido nessa PET de nulidade da investigação ilícita, produção de prova sem autorização do plenário. E aí ele deixa até, no ato falho, ele diz: um pedido de extinção da PET, né? E termina dizendo: teríamos que analisar a extinção ou não dessa petição. Ou seja, tenta virar o jogo, se tirar do centro das atenções e, olha, a análise deveria ser sobre o procedimento e não sobre mim. Porque se fosse sobre mim, o ministro Moraes dizendo, Alexandre de Moraes, eu teria que ter tido 15 dias para preparar minha defesa.
7: É isso.
5: É, muito bem, lembrando, como disse ali o Tomás, também o Alvarez, eles não estão votando, gente, a relação do Moraes com o Vorcaro. O que eles estão fazendo agora, o Fachin, Moraes, Dino, quem falou até agora, eles discutem as decisões dos autos e o entendimento dos ministros sobre exatamente isso, os diferentes prazos para os julgamentos. Um sobre a petição do Moraes e outro sobre a petição do ministro André Mendonça. Então é isso que está acontecendo hoje por aqui. O Alexandre de Moraes continua com a palavra, mas a gente volta já já com mais sessão do STF, com mais explicações para você, que realmente a gente fica meio, né, embananado. É normal, a gente está aqui para explicar.
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11: E a gente volta direto para a sessão do STF. Nesse momento, esperamos, né? Mas a Alexandre de Moraes deve divulgar o próprio voto. Já sabemos qual vai ser, mas vamos confirmar. Vamos lá.
12: Que o julgamento fosse conjunto e exatamente repetindo a própria decisão de Vossa Excelência dada no dia 9 de setembro, quando justifica, abre aspas, a condução por essa presidência se justifica tanto por razões afetas à lógica instrumental do processo quanto por força das atribuições da presidência. E continua, evidenciam a PET 16662, a PET 16669, a PET 16704, evidenciam relação de conexão e continência, anunciam risco concreto de decisões contraditórias e de tumulto processual. Precisamente que os artigos 7982 se destinam a prevenir. O tumulto processual, já adiantei, ocorreu, uma teve prazo comum, outro prazo sucessivo. Vossa Excelência bem explicou, mas concorda comigo que houve um tratamento diferenciado. Agora, o mais importante na decisão de Vossa Excelência, presidente, é, entre aspas, as medidas determinadas em todos os feitos nessas PETs estão assentadas cada qual em bases fáticas e probatórias comuns e que parcialmente se sobrepõem. Estão assentadas cada qual em bases fáticas e probatórias comuns e que parcialmente se sobrepõem. Ora, presidente, isso é muito importante. No mérito da presente PET, se nós chegarmos até o mérito, o ministro Luiz Fux hoje, o ministro André Mendonça poderá votar? Porque, veja, as alegações nas informações são, nas minhas informações, são as alegações que fiz para encaminhar outra PET. Vossa Excelência, ele poderia julgar e afastar alegações de seu próprio interesse na outra PET, no outro julgamento da semana que vem, e vice-versa, ministro André, também em relação a mim. Olha, eu poderei julgar a PET em relação ao ministro André, afastando as alegações que ele mandou a Vossa Excelência em relação a mim? Só essa questão mostra a necessidade do julgamento conjunto. Por quê? Se hoje, no mérito, ele vota e eu não voto, e na quarta-feira, no mérito, como disse Vossa Excelência, repito, todos os feitos, as medidas determinadas em todos os feitos estão assentadas, cada qual em bases fáticas e probatórias comuns. Então, as bases fáticas e probatórias são as mesmas de hoje e da próxima quarta-feira, com a diferença que no mérito eu não voto hoje e ele não vota na próxima quarta-feira. E se as decisões forem contraditórias? Se as bases fáticas são as mesmas? Presidente, não há, e eu peço aqui encarecidamente para que Vossa Excelência reflita nisso, não há razão para que a instrução e o julgamento não sejam conjuntos. As alegações são, como Vossa Excelência disse, bases fáticas e probatórias comuns, se sobrepõem, porque uma anula a outra, uma afasta a outra. Então, como não analisar em conjunto? Aqui, como Vossa Excelência bem salientou na decisão de 9 de setembro, aqui é caso clássico de conexão e continência. Como Vossa Excelência bem acentuou, aqui nós estamos com um risco concreto de decisões contraditórias e de tumulto processual, julgando as mesmas coisas, só que com sinal invertido, os mesmos fundamentos, cada qual de um lado, com sinal invertido hoje e na próxima quarta-feira. Então, presidente, com essas considerações, e reiterando que o fato de não existir pedido de investigação nem da Polícia Federal, nem da Procuradoria-Geral da República, só existir pedido de extinção da PET, esse é o objeto, mas, apesar disso, decisões contraditórias são ruins para a justiça e são ruins para o tribunal. Eu, pedindo todas as vênias a Vossa Excelência, acompanho a questão de ordem do ministro Gilmar.
6: Muito obrigado, Vossa Excelência.
13: Presidente, só uma correção.
6: Pois
13: é, que eu tinha anotado rápido aqui para fazer a pergunta ao ministro Alexandre, eu havia anotado se Vossa Excelência havia sido intimado. Acho que usei uma expressão incorreta. Gostaria, eu usei uma expressão que me parece incorreta. Havia sido intimada, foi isso que eu perguntei a Vossa Excelência.
6: Mas foi o que usei... nós ouvimos, até prova em contrário.
13: Está bem.
6: Por quê? O ministro Fux, creio que está a imaginar que usou uma outra palavra.
13: Eu acho que estava lendo.
6: Mas eu registrei.
12: Não, eu entendi isso, ministro Fux, que você havia sido intimado.
13: Eu queria falar corretamente que é obrigatório o uso correto do vernáculo.
12: Ah, está bem.
14: Eu estou admirado desse debate conceitual e vernacular, e eu estava me lembrando aqui, ministra Carmen, além das carências que temos sobre procedimento, ministro Fachin, eu estava me lembrando de uma história...
11: A gente agora começou ali a falar o Gilmar Mendes, mas basicamente, resumindo muito, já toco aí para o Alvarez também, Tomás, se quiser também acrescentar, hoje seria uma sessão em plenário para decidir se Alexandre de Moraes seria investigado. E acabou virando uma sessão para decidir se abre-se uma sessão para julgar Alexandre de Moraes e Mendonça juntos. Porque isso, o julgamento de Mendonça seria na terça, né, Alvarez? Fala do placar aí para gente, então. Como que tá o placar nesse sentido agora? Alvarez, só arruma o microfone.
12: Acompanhando...
11: Volta, Alvarez. Agora foi.
12: Três votos acompanhando a questão de ordem que foi colocada pelo ministro Gilmar Mendes, que está falando agora. Então, são quatro votos contra um. Está se encaminhando aqui, ficando óbvio já, né, que essa sessão vai acontecer na semana que vem.
11: Sim.
12: E que os dois temas vão ser colocados juntos, como é o desejo de Alexandre de Moraes e como é o pedido dessa questão de ordem colocada pelo Gilmar Mendes. O que está acontecendo, né, para o nosso ouvinte que está em casa entender? Como a Mayara já colocou, ninguém não está se falando nada, absolutamente nada sobre aquele relatório da Polícia Federal que motivou toda essa sessão de hoje, que é um escândalo, se for verdade o que está dito ali, do envolvimento de Alexandre de Moraes com o Daniel Vorkaro no tempo em que ele era dono do Banco Master, com uma série de suspeitas de corrupção que tem ali. Ninguém está discutindo absolutamente nada disso.
15: A estratégia que partiu do Gilmar Mendes foi dizer que era preciso questionar a própria sessão. Então, os ministros usam a habilidade jurídica deles para criar o que, usando palavras, inclusive, que eles usam aqui e ali, criar um caos processual, uma grande confusão processual que inviabiliza que aconteça hoje o que estava previsto para acontecer, que é uma apuração sobre a possível atuação, sobre a atuação, a suspeita de atuação de Alexandre de Moraes com relação a Daniel Vorkaro. E aí essa discussão se tornou puramente processual e aí ficou claro o que a gente já vinha percebendo, né? A estratégia de adiar o processo, essa discussão para a semana que vem, deu certo, está dando certo, e aí semana que vem, se tudo correr como parece que está se desenhando, os ministros André Mendonça e Alexandre de Moraes vão ser colocados juntos no centro da discussão, ou cada um por sua vez, mas ao mesmo tempo, na mesma sessão.
16: Vou fazer uma breve pausa no dial, a gente vai continuar ao vivo no YouTube, no TMC News BR. Vou passar a palavra para o nosso Wilson Pedroso, lembrando que existe ainda uma possibilidade dos julgamentos acontecerem de maneira separada, se os votos do Luiz Fux, do André Mendonça e da Carmen Lúcia forem pela separação, aí fica valendo o voto do Fachin, apesar do empate por 4-4, e o Fachin votou para que os julgamentos aconteçam de maneira separada. Deixa eu fazer um intervalinho no dial e a gente continua no YouTube, no TMC News BR, e já já voltamos também para todo o Brasil.
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26: Estamos de volta, tanto para o YouTube quanto para o rádio, né? Para você que nos ouve no dial. E a gente agora vai direto, novamente, para o STF, porque começou a falar agora o ministro André Mendonça.
27: Diante das informações, quando eu submeto ao plenário, não faço em relação numa avaliação preliminar em relação ao procurador-geral. Mas entendi que deveria submeter a Vossa Excelência para avaliação em relação ao relato que a Polícia Federal faz em grande medida em relação a um colega do tribunal. Dito isso, registrar por fim que entendo não haver as mesmas bases fáticas como foram referidas aqui. O que há em relação a mim foi um suposto relatório de inteligência que a própria imprensa divulga como fake, isso saiu em vários, mas mais do que isso, um relatório ilegal com monitoramento segundo se fala, e coleta seletiva de dados de ministro deste tribunal, de outras autoridades da República, numa atividade própria, como já referido neste tribunal, de uma PF paralela. Então, o que há, na verdade, ali é um documento ilegal e o próprio documento fala que não tem valor probatório. O próprio documento. Então, não são coisas comparáveis. Queria deixar isso muito claro. Não estou fazendo um juízo de valor. Estou dizendo que são questões fáticas totalmente distintas. São situações jurídicas totalmente distintas. Isso eu preciso deixar claro. Assim, senhor presidente, rogando vênia à divergência, eu acompanho Vossa Excelência na questão de ordem.
0: Muito obrigado, ministro André. O senhor procurador... Pois não, ministro Alexandre.
1: Obrigado, presidente. Presidente, a fala agora do ministro André Mendonça, os seus argumentos reforçam a necessidade do julgamento conjunto. É porque ele já refuta as alegações que eu faço em relação ao encaminhamento que ele deu. E é importante aqui, presidente, deixar muito claro que os relatórios de inteligência são oficiais. Sua Excelência, o ministro André Mendonça, foi ministro da Justiça, assim como o ministro Flávio Dino, e sabe, o ministro Flávio Dino foi governador de Estado, fui secretário de Segurança Pública, todas as polícias têm relatórios de inteligência que são oficiais. Não houve monitoramento algum. Com todo respeito, chega a ser patética essa alegação.
27: O documento fala isso.
1: O que há é um documento que já estava registrado. E como eu disse, presidente, é muito fácil saber se o que consta no relatório de inteligência é verdadeiro ou não. Basta intimar testemunhas. E por que isso? No mundo todo, relatórios de inteligência são tratados como meios de obtenção de prova, assim como as colaborações premiadas. O ministro André tem total razão. Relatório de inteligência não é prova.
27: E não é meio de obtenção,
1: de prova.
27: Então, nem isso é.
1: Basta chamar os policiais que participaram e que várias e várias vezes afirmaram que o ministro André indagou e solicitou que me colocasse na investigação.
27: Meu Deus do céu.
1: E aqui, presidente, e aqui é importante também dizer, e aqui o fato é objetivo,
27: meu Deus.
1: O ministro André acabou de falar que a Polícia Federal mandou dados sobre, eventualmente, o procurador-geral e, a partir disso, surgiu... Não é verdade, presidente.
27: Está nas informações.
1: Não é verdade. Não é verdade. O ministro André, presidente, e fato, versões e interpretações, cada um tem a sua.
27: Eu estou vendo.
1: Fatos são fatos.
27: Estou vendo.
1: O ministro André, presidente, no dia 18 de maio de 2026, na PET 15625, que inclusive Sua Excelência, num primeiro momento, não abriu o sigilo, não se sabe por quê, houve a necessidade do pedido da Procuradoria, na PET 15625... O ministro André Mendonça deu uma decisão de busca e apreensão em relação a um perito que estava fazendo um dossiê ilegal em relação a mim, em conluio com uma jornalista. E quem diz não sou eu. Quem diz é a delegada que cuidou do caso e deu depoimento sobre isso, para vazar informações desse dossiê. E Sua Excelência, nessa, repito, PET 15.625, em 18 de maio de 2026, deu a decisão, determinou apreensão e preservação do arquivo, de dois arquivos, Moraes.pdf e Toffoli.pdf. Apreensão e preservação do arquivo. Nesse arquivo, que era um dossiê, e à época essa jornalista dizia todos os dias, logo vai sair um dossiê, e o perito que foi afastado, inclusive entrou em contato com essa delegada dizendo, liga para essa jornalista, liga que ela está esperando as coisas que nós... Nessa PET, o arquivo Moraes.pdf ficou resguardado. Nesse arquivo, já tinha inviolabilidade ao exercício da advocacia, o contrato da minha mulher. Tinha extração de bloco de notas, porque extração de bloco de notas é uma coisa, mensagem é outra. Extração do bloco de notas, e aí presume que pode ser que talvez, mas isso já tinha. O ministro André tinha conhecimento disso no dia 18...
0: Depois eu lhe concedo a palavra.
1: Do 5 de 2026, ou alguns dias depois, porque 18 do 5 foi a... de 2026 foi a decisão. Olha, se com base nisso o ministro André, ou qualquer um de nós, entendesse presente elementos indiciários contra a colega, deveria ter remetido ao plenário lá, 18 de 5 de 2026. Não. Essa PET ficou lá guardadinha, presidente, a PET 15.625. No dia 18 de maio, maio, junho, julho, agosto. 3 meses depois, no dia 24 de agosto, de ofício, nenhum pedido, nenhuma indicação da Polícia Federal, nenhum pedido, nenhuma indicação da Procuradoria-Geral, de ofício, o eminente ministro André Mendonça determina a investigação contra mim e dá um prazo de 72 horas para que se fizesse o IPJ. Coloca sigilo 4 e ignora a Procuradoria-Geral. Nem ouve e nem dá ciência. Veja, de ofício, porque já tinha esses dados desse dossiê falso do perito, arquivo Moraes.pdf, desde 18 de maio. No dia 28, também de ofício, sem pedido da PF, sem pedido da Procuradoria, determina a distribuição por prevenção, ou seja, para ele mesmo, para manter consigo essa ilegal investigação que se iniciava. E aí, presidente, quando vem o parecer da Procuradoria-Geral, porque só aí a Procuradoria-Geral foi cientificada, para extinção da PET por nulidade, só aí é que manda para o plenário. Essa é a cronologia dos fatos, presidente.
0: Ministro Alexandre, Vossa Excelência poderia concluir que eu vou propor um intervalo para que a gente possa prosseguir.
1: Não, vou concluir, presidente. Salientando novamente que desde o dossiê, a feitura de um dossiê criminoso em 18 do 5, pelo perito afastado, Moraes.pdf, até a determinação de investigação e que se fizesse uma prova contra o colega, não houve um pedido da PF e não houve um pedido da Procuradoria-Geral da República, como não há nenhum pedido para que esse tribunal delibere, salvo um, extinção da PET. Obrigado, presidente.
0: Muito obrigado, Vossa Excelência. Ministro André Mendonça, em seguida vamos ouvir o seu procurador-geral que pede a palavra. Eu proponho que, se o ministro Fux e o ministro Acácio estiverem de acordo, façamos um intervalo. A ideia é aplicar aqui o dispositivo do regimento que nós possamos ir depois das 18 horas para pelo menos essa questão nós solvermos no dia de hoje. Vejo que todos estão de acordo. Com a palavra, o ministro André Mendonça.
27: Senhor presidente, esse arquivo que eu determinei a busca era um arquivo ilegal, não tinha nenhum conhecimento sobre veracidade, o que tinha ali realmente. Tanto que determinei a busca e a apreensão do material. O que de fato motivou e única e exclusivamente motivou foi a menção a uma mensagem que a Polícia Federal traz em duas IPJs, tanto na terceira fase como na sexta fase. Só recapitulando, a terceira fase foi a prisão de Daniel Vorcaro, a segunda prisão de Daniel Vorcaro, em função de uma milícia, tanto digital como violenta, que ele tinha estruturado. E na sexta fase, esse material volta, porque aquela milícia que foi desarticulada na terceira fase, ela se reorganiza agora com a participação do seu pai, Henrique Vorcaro, e a integração ou assunção de postos de comando de outros integrantes naquela milícia violenta que se tinha presente. E nesses dois documentos, na sessão da segunda turma, em que se ratifica e confirma o voto da prisão da sexta fase, ou das prisões da sexta fase, eu anuncio que, estudando o caso, eu ia determinar a extração dos dados da nuvem de uma pessoa chamada, denominada Sicário, que era um dos integrantes daquela organização.
26: Bom, André Mendonça falando um pouco do caso Master, mas basicamente é isso. Alexandre de Moraes, mais uma vez insistindo que os dois processos sejam julgados no mesmo dia, e é para isso que a gente está se encaminhando, pelo menos por enquanto. Fala, Alvarez.
2: Não, é para estar se encaminhando com o que você falou, né? Pode ser que dê empate e aí o entendimento que a gente tem. Vamos ver qual vai ser o entendimento lá, né? Mas há uma lei específica que favoreceria o imputado, né, com empate. Seria adiado, mas vamos ver como é que vai acontecer. Tem muita coisa para acontecer ainda antes da gente concluir, né? O que eu acho que é importante dizer é o seguinte: é a primeira vez aqui que o Alexandre de Moraes, de certa forma, se defende. Hoje, ele não tinha se defendido. Agora ele fala o seguinte, olha, ele está acusando o André Mendonça de ter recebido o que ele chama de arquivo falso contra ele, o tal do Moraes.pdf. Ele afirma que havia um certo conluio entre um perito da polícia e uma jornalista, cujo nome ele não revela, e reclama de que André Mendonça teria esse documento desde maio desse ano, que ficou com ele guardado na gaveta, que ele diz que era um dossiê ilegal em relação a ele.
26: Alvarez.
2: E que só decidiu divulgar isso em 24 de agosto, portanto, já se aproximando da eleição. E ele diz o seguinte, olha, fez isso sem que houvesse um pedido da Polícia Federal ou um pedido da Procuradoria-Geral da República. Ou seja, teria feito de vontade própria. Guardado e divulgado agora, André Mendonça, esse dossiê contra Alexandre de Moraes, ele teria guardado esse dossiê e divulgado agora por própria vontade, por um desejo dele, porque não houve nenhuma provocação da Polícia Federal ou da Procuradoria-Geral da República para que ele o fizesse. E, por fim, ele diz, é um arquivo falso do perito que está desde maio com o André Mendonça. Então, a defesa, pela primeira vez dita de Alexandre de Moraes, é que esse arquivo de 218 páginas com a denúncia suspeita contra ele, como a gente vem colocando aqui, de envolvimento de várias vezes em se encontrar com o Daniel Vorcaro, cartão de crédito de R$300 mil para os filhos de Alexandre de Moraes, ter editado o contrato da mulher Viviane Barci de Moraes com o Vorcaro, tudo isso ele diz que está num arquivo que é falso. Então, a primeira linha que a gente vê de defesa aqui de Alexandre de Moraes sobre o que foi divulgado contra ele.
3: Desculpe a minha tentativa de te interromper, Alvarez. A gente precisa fazer um rápido intervalo. A gente vai seguir no YouTube e daqui a pouquinho mais informações para você sobre tudo que acontece nesse dia importantíssimo do Poder Judiciário lá no plenário do Supremo Tribunal Federal.
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22: 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Cadê?
23: Tem convidado hoje, hein?

0: Isso é maravilhoso. Isso é maravilhoso. Também, se o convidado também não gosta, quero que ele se dane, viu, cara?
1: Acho que nosso convidado
0: também gosta pra vir aqui. Pra vir aqui, pra ficar com essa puta cara de azedo também. Ah, não vai começar.
1: Gosta mais de sertanejo.

0: as mensagens carinhosas aqui da galera do chat no YouTube. Muito obrigado pelo carinho. Muito obrigado por lembrar de minha mamãe. Muito obrigado mesmo. Rapaziada, nós estamos começando atrasado, viu? Vocês estão xingando, né?
1: Não dá, esse bem já não dá, tá vendo? O programa nem começa.
0: O Brasil, não sei se as pessoas elas estão acompanhando as coisas que acontecem. O Brasil tá pegando fogo hoje. Hoje tem um julgamento lá do Alexandre Moraes no STF. Entendeu? A TMC tá desde as 7 da manhã acompanhando tudo, como todas as emissoras estão aí acompanhando. E a TMC tá numa cobertura impagável. Né? E ela vai até o último minuto. Então, o jornalismo estava ao vivo agora aqui e você pode continuar acompanhando todo o julgamento do STF no nosso YouTube, tá? Então, gente, não precisa me xingar, tudo xingar, beija não dá, tá vendo? Bom, volta Tomás Rafael. Pô, Tomás, mandou uma...
2: aqui até agora.
0: Parabéns pro Tomás também, o Tomás aí fazendo uma cobertura sensacional também.
2: Tá aí, preocupado com as 5 derrotas seguidas, o Tomás.
0: Porra, mas quem não tá?
2: Será?
0: Você que tá aí no carro, indo pro Morumbi.
2: É hoje.
0: Eu vou te falar, tá uma chuva. Hoje tá aquele dia São Paulo, meu, né? Da cidade de São Paulo. No, chovendo pra caramba, um trânsito infernal. Então você que tá aí no 100,1 no seu carro, no 100,1 do FM, tá ouvindo a TMC. E você que também pode nos acompanhar pelo Brasil, pelo mundo, pela estratosfera, pelo YouTube, youtube.com/TMC Esporte. Vai lá nos assistir. E você que está no nosso TMC News, você está acompanhando ainda lá, está direto ao vivo o julgamento do Alexandre Moraes lá no STF, que você continua acompanhando lá. Então, a TMC hoje se desdobrando. E aqui, hoje, ao meu lado, o Bruno Bonfim, grande junto.
3: Bruno Bonfim, quem mais?
0: Meu amigo Rick, grande Rick.
2: Eu não vou fazer o que eu quero fazer pra
0: tá
2: você.
0: Aí o faz que...
2: Já tô na tela ali.
0: Tá aí o faz que fumaça.
2: Pra você.
0: Que bonito, grande.
3: Tô com moral.
0: Grande José Calil.
2: Sim, senhor Bencha, boa noite.
0: E cadê o nosso barulho? Tá lá o Azedo? O Azedo tá lá?
4: Estamos aqui, nossa, estamos aqui presentes, é ansiosos.
2: Esse convidado de hoje, ele vai gostar, é, hein?
0: Não sei, ele não gosta de nada.
2: Não, mas
0: tá sol aí, velho?
2: Tá sol?
0: Ô, Barolo, você tá onde? Em Ibiza, tá onde,
2: véio? Fortaleza?
4: Não, tá chovendo aqui, tá chovendo. Tá chovendo.
0: Pô, tá... Ah, isso é cenário, é fake, não é possível.
4: Não é, tá aqui eu Ibiza. Trago luminosidade pro ambiente. Então,
3: você tá... sim, é sim.
4: Ô, Benja, o Dentinho não ia ter controle de carga hoje? Tá
0: trabalhando com o
3: seu. Ô, Barolo. Amanhã.
0: Ô, Barolo.
4: Amanhã que ele tá poupado. Ah, me confundi.
0: Ô, Barolo, anuncia nosso convidado.
4: Ó, o nosso convidado, eu me encontrei com o nosso convidado mais ou menos umas 3 semanas num evento que a gente foi. E a gente tava conversando sobre o São Paulo, ainda tava discutindo o salário atrasado. E eu falei pra ele, cara, eu tô desanimado, puta, é muito desgaste. E ele falou uma frase pra mim que ficou na minha cabeça, ele falou assim, Barolo, se parar de lutar, eles ganham. Se parar de lutar, aí a gente para de lutar e complica. Aí vamos continuar,
0: vou te falar,
4: vai dar certo, vai melhorar e tal.
0: Ah, mano, eu vou te falar, eu tô numa fase da vida, Barolo. Eles ganham de qualquer jeito, velho. A gente então, luta, lembra?
4: A gente já
0: luta.
4: Conversou muito sobre isso, Benja.
0: A gente
4: já
0: luta, muito luta, sobre... luta.
2: Você não viu esse julgamento aí?
0: Uma salva de palmas para o nosso querido Pintado.
2: Pintado.
0: Entra no mau humor da porra, hein? Te obrigaram a vir aqui pra estar nesse puta mau humor?
5: É que você... já me recebeu falando que eu dava porrada, que eu era expulso, que os árbitros eram meus amigos, toda essa história. Eu tô do lado de 2 craques aqui que eu não marquei.
0: Graças a Deus. Se você tivesse marcado, eles não estavam aqui hoje.
5: Eles teriam uma tatuagem na canela.
0: É. Aqui, ó.
5: Não tem. Tem.
0: Não, mas legal. Feliz. Muito legal receber você aqui, Pintado. Sempre bom, você é bom de papo. Pintado que tem uma história lá no São Paulo, hein? Pintado marcou. Pintado era aquele tipo de jogador, pra quem não acompanhou o Pintado, que hoje faz muita falta, né? Não tem mais jogador com aquela raça. Quer dizer, tem raça. Difícil. Raça tem. mas não tem aquele algo a mais. Então é muito legal ter você aqui, viu, Pintador?
5: Veja, obrigado. Muito feliz de estar aqui com vocês, aprendendo um pouco mais, né, como sempre. Mas naquela época, ser dirigido pelo Tele Santana, né? Não dá pra discutir. Será que o Tele tava errado?
6: É louco.
5: Né? Era difícil. É. Até porque pelos resultados, né, a gente... Realmente alguma coisa boa devia ter, né?
6: E pra jogar com aquele time, né, Pintado? Não era só porrada, não.
7: Tinha que jogar.
6: Fala aí, Pintado. Eles
7: erravam um passe.
6: Quem começava as jogadas, quem dava início? Fala aí, Pintado.
5: Mas é o que a gente fala, né? Sempre assim, os amigos da gente aí.
7: Amigos?
5: É sempre na... Não, amigo porque... Pintinho, é sempre na porrada. E eu é que dava porrada, tá vendo? Faz parte.
0: Bom, ô, Vendido, eu falei mal de você? Eu critiquei você?
5: Oh, imagina se
0: onde eu te critiquei?
5: Aonde não? Mas...
7: Tava assim, tá?
0: Criticando
7: assim.
0: Deixa eu falar.
5: Imagina.
0: Deixa eu falar um negócio.
7: Rapaz.
0: Deixa eu falar um negócio. Eu vi o Chicão jogar também. Tá bom? O Chicão não perdia a viagem, perdia. Eu adorava ver o Chicão jogar.
7: Mas ele sabia jogar também.
0: Não, mas, mas quando eu falo que você chegava junto, isso não é crítica. É
5: claro.
0: Eu prefiro um jogador igual você, que tem uns mortos que jogam hoje em dia aí, que pô, parece que anda em campo de sapatilha. Então não era crítica.
5: É que a alegria e o compromisso de jogar pelo São Paulo, né? A gente pode falar, sim, o Dentinho pelo Corinthians. A gente tinha muito mais paixão, né? E o que o Guardiola falou agora, né? Pô, preciso parar porque eu perdi a paixão.
6: Sim.
5: Então, a gente tinha muito mais paixão do que, né, esse pensamento de dinheiro, de vaidade de alguma coisa. Isso fazia muita diferença naquele momento. Hoje, como treinador, a gente começa a entender um pouco mais, né, que não dá para comprar nessa, né, paixão, sim, não dá para comprar o comprometimento, sim, isso é natural, né? Na seleção do atleta você tem que estar bem, sempre bem atento a isso, né?
6: Sim.
0: Mas, ó aqui o William Fernando Nepomuceno já manda um superchat. Ô Benja, se você tivesse falado que o São Paulo classificaria, eu estaria preocupado, já que é o Boca, eu estou tranquilo, já que você é pé frio. Cara, quando eu falei que o Boca vai classificar...
7: Ah, você falou?
0: Eu falei ontem pra mim que eu acho que o Boca vai classificar. Mas não tem nada a ver com rivalidade, porque eu sou corintiano. Eu acho o time do Boca horrível.
7: Horrível.
0: Horrível, horrível. Mas eu acho o time do São Paulo horrível também, tá?
7: Mas acho que o Boca é mais horrível, velho.
0: Não sei. Será? Eu falei aqui outro dia, ô Pintado.
6: Briga é boa, hein?
0: Ó, ô Pintado, dos times que eu lembro de ter visto o São Paulo, esse é o pior que eu vi.
5: Veja, na verdade, se o São Paulo consegue manter esses 11 que iniciam, e não tem mais que isso, os jovens não conseguem sustentar o bom nível, que é apenas isso, um bom nível de primeiro tempo. Os jovens, na hora que entram, eles não estão prontos ainda para sustentar um jogo de alto nível, de alta intensidade, de qualidade, momento decisivo. Então, o peso desse time do São Paulo hoje são jogadores como Calleri, Luciano, deveria ser, né? Deveria
7: Marcos
5: ser.
7: Marcos Antônio.
5: Marcos, o próprio Danielzinho, que também tem experiência, que suporta. É, o Arboleda, você vai esperar sempre o mesmo dele, né?
7: Sim.
5: Na verdade. E o Arthur, que para mim encaixou de uma maneira muito especial. Quando você precisar trocar esses jogadores, você não tem um substituto à altura. E hoje é um jogo, um teste muito especial, o jogo mais importante do ano.
7: Ô Pintado, mas por que você acha que acontece isso? Você acha que não consegue revelar mais atletas? O São Paulo sempre revelou muitos jogadores bons. Por que você acha que está acontecendo isso com o São Paulo?
5: Porque acaba você colocando o carro na frente dos bois, né, Dentinho? Então, sim, você lança os meninos, lança os mais jovens, num momento e numa equipe que não está equilibrada.
7: Perfeito.
5: Então o jovem vai sofrer. Sente, vocês principalmente, isso, vocês que vêm de base e chegarem em alto nível, vocês sabem, quando você entra numa equipe melhor ajustada, melhor acomodada, o talento vai naturalmente acontecer.
7: Perfeito.
5: E hoje os meninos jogam numa equipe que tem uma pressão muito grande, que não é uma equipe estável, e aí acabam sofrendo mais ainda. E aí, ó, então melhor, né, vamos vender, vamos trocar, vamos liberar. O que eu acho muito errado é apostar num atleta de uma idade mais avançada. Né? Isso você tem que avaliar muito bem, porque é perigoso, né?
6: Eu acho que a pergunta do Dentinho é boa, até para um debate que a gente sempre tem aqui. Eu acho que o São Paulo trabalha mal a categoria de base. Pelo que o São Paulo é, Pintado, pelo que o São Paulo tem, e pela comparação que a gente faz hoje com Palmeiras, com Fluminense, que vão bem, com Flamengo, cara, precisa revelar mais jogador. E eu acho que tá na gestão o problema. Ter mais capacidade para treinadores na categoria de base, para gestão da categoria de base, para para a estrutura que o São Paulo tem ser bem... Para o pessoal aproveitar toda a estrutura que o São Paulo tem. Porque não adianta você ter estrutura e não ter gerência, não ter gestão, não ter um bom treinador, não ter princípios. Tinha que ter um cara igual você lá. Que você conhece a história, que você conhece como é que forma um jogador. A gente está esquecendo disso aí, Pintado. A gente não tem mais ex-jogador. Que, assim, quando eu falo ex-jogador, não, eu sou corporativista, não. Ex-jogador que quer trabalhar, interessado, que sabe o que faz.
0: Que se preparou.
6: Que se preparou. Sabe por quê? Porque senão a parte técnica do jogo, que o nosso futebol brasileiro, a parte técnica hoje está ruim, é a categoria de base que é o alicerce. Se você tem uma categoria de base que funciona, o alicerce vai ser bom. Agora, se você tem uma de qualquer jeito, e os melhores com 16 anos já estão indo, porque o mercado mudou, a gente vai sofrer bastante. A gente está falando de um time do São Paulo. Se a gente for ver a escalação do São Paulo hoje, como que não tem mais jogadores da categoria de base com esse time que o São Paulo tem, que é ruim, como o Ben já falou, eu concordo? Porque a gente trabalha mal. O São Paulo está trabalhando mal. E aí, a gente vai voltar a falar de Palmeiras, que mudou a estrutura da categoria de base e que vende os jogadores a preço que... Quanto foi os jogadores? Bilhão. Bilhão, quanto? Né?
2: Mais de um bilhão.
6: Então, cara, eu acho que a gente tem que começar a trabalhar bem, trabalhar melhor. Porque o São Paulo não pode estar do jeito que está. O São Paulo não pode jogar Sul-Americana. O São Paulo tem que jogar Libertadores. Mas como que tem sido os últimos anos do São Paulo, Pintado? A gente tem falado aqui do São Paulo, diariamente a gente fala. São Paulo, Corinthians e Santos. Cara, como que a gente chegou num ponto desse? E às vezes a gente comenta aqui, pô, igual você falou no começo, não, a gente tem que tentar, tem que falar, a gente tem que expor as nossas opiniões. Mas assim, o Ben já várias vezes fala aqui, cara, eu não tenho esperança. Por quê, cara? O negócio tá ruim, velho, tá feio. Se a gente não melhorar, cara, a gente vai se ferrar, velho.
0: Não, quando eu falo que eu não tenho esperança. Você viu a eleição que vai ter do Corinthians no final do ano? Já viu os candidatos? Que esperança que eu posso ter? O clube de vocês, de São Paulo. Que esperança que vocês estão tendo olhando pro São Paulo aí? Fala pra mim, que esperança do quê?
5: É que o que a gente fica sempre preocupado, né, Ben? A gente falando sempre de dinheiro. E o que o Dodô tá falando pra mim é algo fundamental, gestão.
6: Gestão, pô.
5: Porque com dinheiro tá eu que sou bobo, faço a coisa acontecer, cara. Com bastante dinheiro a gente faz acontecer. Agora, quando não tem, né, quando as coisas... Por incompetência também das pessoas que passaram e que estão, quando não tem o dinheiro, você precisa realmente de qualidade, de atitude, né, de pessoas que saibam gerenciar o momento de crise. Os grandes clubes não sabem passar por um momento de dificuldade. Eu posso falar porque eu vivi isso no São Paulo. Dentro do São Paulo, dentro da comissão técnica da casa, um desespero para arrumar dinheiro, nós precisamos dar prêmio, nós precisamos... Não é o dinheiro que soluciona algumas situações. É a capacidade de quem está gerindo o clube. E isso é algo muito importante para qualquer clube. Estamos falando de um Palmeiras hoje e de um Flamengo.
6: Sim.
5: Ah, mas é só o dinheiro? Não, não é só o dinheiro.
6: Capacidade de gestão. Falou.
0: O Felipe, o Phelps fala aqui. O Corinthians é uma maravilha, né, Benja? Mas aonde eu falei?
2: Pô, a gente mete
0: o pau. Não, mas aonde que eu falei que o Corinthians é uma maravilha? Eu falei que o time do São Paulo, esse time do São Paulo, é o pior que eu vi. Eu não me lembro de ter visto
2: o time do São Paulo tão ruim como esse. O time do Corinthians hoje é melhor.
0: Sim, mas eu não falei que o Corinthians é uma maravilha.
2: Mas o time hoje, o Corinthians, tem jogadores de mais qualidade. Tanto é que agora, ele tá disputando a Libertadores.
7: Mas também não é muita coisa não, viu, Calil?
2: Não, mas é melhor que São maravilha.
0: Paulo, né, então, o que eu tava falando, por que eu acho que o Boca classifica hoje é isso. Acho o time do Boca horrível como acho o time do São Paulo horrível. A única vantagem do São Paulo é que São Paulo joga hoje no Morumbi, né? E a gente sabe que a torcida do São Paulo com chuva hoje, com dilúvio, vai estar lá, vai lotar, vai fazer o diabo. Então a torcida do São Paulo vai fazer a parte dela. Mas, gente, o Boca ganhou o primeiro jogo. As pessoas esquecem.
2: Ganhou, Boca
0: não é uma baita de uma vantagem? Não é. Mas é.
2: Sim. São Paulo perdeu.
0: Na hora que o juiz diz assim, ó, começa 1-0 pro Boca.
2: Sim, isso mesmo, sim.
0: Então, entendeu?
5: Tem que fazer dois.
0: Se fosse aqueles times do São Paulo, vai. Um pouquinho melhor? Eu não acho. Ainda não tem Caleri.
6: Caleri não joga hoje.
0: E o Luciano também não,
6: Luciano,
0: né?
6: Luciano é dúvida, mas acho que vai pro jogo.
7: Tem que ir pro jogo.
5: Edu, o jogo mais importante do ano, concorda?
7: Isso.
5: Esse é o jogo mais importante do São Paulo.
6: Pra situação atual do São Paulo, é.
5: No jogo mais importante do São Paulo, no ano, você não tem o teu jogador mais caro. Porque ele tomou um cartão amarelo.
6: Daquele jeito.
7: De bobeira. É isso? Besta ainda, é isso? Né?
0: Então, cadê alguém pra chegar e falar assim, você tem o que na cabeça,
5: alguém,
0: caraca?
5: Alguém precisa conversar, alguém precisa falar, pera. Você é o meu jogador mais caro e eu aceito pagar pra você, beleza, o que você tá pedindo. Agora, por que o Messi ganha o que ganha, o Cristiano Ronaldo ganha o que ganha?
6: Ele joga todo jogo.
5: E o jogo decisivo, os caras estão lá e decidem.
6: Isso que a gente falou de poupar pintado. Pra que poupar o time todo contra o Palmeiras? E o Caleri, que é o jogador que tomou o cartão, que você tá falando aqui, tava no banco e não entrou um minuto pra jogar contra o Palmeiras.
2: Absurdo, né?
6: É isso que eu tô falando, entendeu?
2: Então, mas você põe na conta do Dorival.
6: É gestão, quem que é o...
2: Dorival.
6: Quem que é o responsável pelo futebol de São
2: Dorival.
6: Paulo?
2: Dorival. Dorival. E cadê o Rafinha?
6: O Rafinha é diretor de futebol.
2: Então, o Rafinha tinha que chamar também. Ele também e falar assim... Ué, na hora de dar esporro no Crespo, porque fala que era um absurdo...
6: Você tem razão.
2: Ter 45 pontos, foi lá e falou... Pá, ué, tinha que chegar no ar, no microfone e falar assim... Ô, Caleri, porra, velho. Quanto boca no Morumbi, que se você não tem jogo.
5: Né? Antes do jogo, vem cá, amigão. Você tem dois cartões, tá?
6: Você sabe,
5: o jogo mais importante...
7: É lógico. Mas aí, Dodô, vai girar em torno do quê? Não deixa um cara como pintado, porque joga duro nos caras. Não vai jogar por quê? Vai ter que jogar, vai ter que entrar em campo. Aí pega os cara mais tranquilinho, que não fala com o jogador, aí.
6: Mas a questão da gestão que eu falo, pintado. Eu, diretor de futebol, respeito o Rafa, é meu irmão, amigo. Se eu sou diretor de futebol, eu falei do Corinthians também. Não poupa todo mundo. Não poupa todo mundo. Tá maluco? Poupar 11 jogador? Isso não existe, cara. Não existe poupar 11 jogadores.
2: Na Europa, a gente comentou isso aqui.
6: Foi
2: ou
6: não foi, Calil?
2: Eles tiram.
6: 3-4.
2: O Barcelona
6: tira. 3-4. 2-3.
7: Desmonta a estrutura do time, né?
2: O time inteiro não existe.
6: Você desmonta a estrutura do teu time.
2: Quando você jogou com o Tele. O Tele, pelo menos que eu me lembro, ele reunia todos os jogadores, ele sempre escalava os mesmos. E ele falava, alguém tá com problema? Você tá com problema? Ah, professor, hoje eu tô com uma dor. Então hoje você descansa e domingo você volta. Nunca. No máximo um ou dois. Hoje eles tiram 11. 11 não, o Corinthians tirou 15, porque o Corinthians com o Flamengo, ele jogou com reserva do reserva do reserva, e o São Paulo jogou com reserva do reserva. Então, sabe, e jogos decisivos, Menja, porque eu defendi aqui que tirasse o Neymar. O Santos tinha que ter tirado o Neymar aquele dia contra o Palmeiras, porque o jogo não valia nada, tinha perdido de 3, e agora perdeu o jogador para 2 meses. Agora, o jogo do São Paulo sábado valia muito. E o jogo do Corinthians domingo valia. Tanto é que eles perderam e foram ultrapassados pelo Santos, pelo Vitória. Entendeu? Não podia perder esses jogos.
8: O que eu falo aqui...
2: Podia até perder, mas perder jogando.
8: O que eu falo sempre aqui, pintado, é o seguinte. Nunca foi tão bom ser jogador de futebol que nem hoje. Você não precisa jogar. Você não precisa jogar. Multas milionárias, aí uma hora é secar... Outra hora é como é controle de carga. Outra hora. Outra hora é não, o gramado é sintético. Outra hora
2: você não respeita isso.
8: Outra hora é altitude. Outra hora é altitude. Outra hora eu tô com uma dorzinha aqui. Então virou uma puta na frescura, cara. Foi uma frescura.
5: Mas a gente não pode menosprezar a tecnologia.
6: Sim.
5: É óbvio, né? Nos dias de hoje, talvez...
6: Há casos e casos.
5: Eu sou mais velho aqui do que vocês. Na minha época, realmente, Moraci Santana fazia mágica, né? Moraci...
6: Putz.
5: Os preparadores físicos realmente faziam mágicas. Você jogava quarta, domingo...
2: Não, terça, quinta. O São Paulo jogava domingo, terça, quinta e domingo.
5: E ainda passeava um pouquinho de noite. Não tinha negócio de cansado.
8: É verdade.
5: Não tinha os negócios que... O quê?
8: O Dodô falou pra mim que você na noite não perdoava, né?
5: Eu? Nunca.
2: Ele não, mas tinha
5: quem? Nunca.
8: Você era o rei do truco, né?
5: Aquele time era bom dentro e fora.
8: O Barolo tá com problema lá no ar, ele me mandou uma mensagem, ele pergunta pra você, o São Paulo caiu ou não caiu no Paulista de 91?
4: Barulho. Não tô com problema não, Bobão.
2: Voltou.
8: Caramba, a produção falou, pô, o Barolo tá com um problema lá.
4: Esse Bobão aí, ele fica todo convidado que vai, ele fica tentando cair esse grupo aí que o São Paulo caiu.
8: São Paulo não caiu?
5: Não, São Paulo não caiu.
4: Regulamento. Fala pra ele, pintado, que o regulamento ele dizia que tinha
8: rebaixado. Por que o Zete falou que caiu?
5: O Zete.
8: E o Tele?
7: O Tele Santana falou.
5: Não falou.
8: Sim.
7: Quer o vídeo?
8: Quer o vídeo?
7: Produção. Tem
8: o vídeo aí.
7: Produção.
8: O
7: Tele
8: falou.
7: Produção.
8: O Tele falou. O Antônio Carlos Zago falou.
4: O controle de carga.
8: O Raí falou.
5: Pra dar emoção, pô.
7: Pra dar emoção.
5: Pra dar emoção.
7: O Dodô falou.
6: Eu falei.
7: Não, não, desculpa, Dodô.
6: Eu
7: falei. Não, ei,
6: eu tô com o barulho nessa aí. Caiu não.
4: O pintado falar que não caiu não vale nada pra vocês, né? O pintado falar que não caiu não vale nada pra vocês. Só vale o Zete. Pintado falar, não vai ganhar.
5: Barolo, regulamento. São Paulo foi rebaixado? Tá, não foi.
4: No regulamento eu dizia que não, Pintado. Tá, fala pra esses malucos.
7: Mas jogou a Série B?
5: Pintado? É,
4: não jogou a Série B.
8: Aquele grupo de São Paulo era o quê?
5: Não.
7: Os ingressos vendidos.
8: Não.
7: Tava escrito no ingresso.
8: Tava no ingresso.
5: O regulamento,
4: não tinha rebaixamento.
5: Nada a ver. Eu nunca joguei
6: no São Paulo. Os caras fazem só pra pegar no pé do Barulho.
3: O Barulho.
6: Eu vou pegar no pé do Barulho. Os caras fazem.
4: Alegria do Bruno Bonfim.
3: Por que você tá dando risada, Pintado?
5: Quem?
3: Por que você tá dando risada?
5: Não vou, vou defender até a morte.
3: Ah, então obrigado, já explicou já.
8: Ô, Barulho, mas vamos falar do São Paulo de hoje. A escalação é mais ou menos. Você já tem.
6: Aqui com.
8: Já tem?
6: Não, tem uma prévia, né?
4: Não, mas é.
8: Mas não vai ter surpresa, né?
4: É, não, eu acredito que não. Deve ser o time que tá jogando, o time que jogou contra o Atlético, o time que jogou contra o Bragantino. Deve ir com três zagueiros, não deve ter muita surpresa, não. Só eu aposto no Gustavo Santana no lugar do Calleri, que é o desfalque. O Luciano deve ir pro jogo porque ele foi poupado, né? Na verdade, o Luciano foi diagnosticado com edema na coxa. Ele não tinha uma lesão na coxa, tinha um edema, né?
3: Edema dá pra jogar.
4: Então ele foi poupado no sábado, deve jogar.
3: Pablo Maia joga?
4: Então, eu acredito que ele vai colocar o Danielzinho, Dentinho, porque ele precisa atacar, né? Precisa fazer gol.
8: O Jorge...
4: o Pablo Maia, ele coloca quando é pra jogar mais na defesa, que nem foi contra o Palmeiras. E aí deu tudo errado.
8: O Jorge Granado pergunta aqui no chat pra você. Pintado, por que o Pablo Maia caiu de produção? Você que foi um bom volante.
5: Bom, são características diferentes, óbvio, né? Não vou nem comparar, porque acho que o Pablo Maia é melhor que eu, mas... É, se a gente imagina...
8: Desculpa, o Luiz Capelli já mandou aqui, ó. Pra quem viu o Pintado e hoje vê o Pablo Maia, chora de saudades.
5: Mas não dá pra comparar também, né, mesmo? Porque eu ganhei, né? Eu digo, muita gente jogou no São Paulo, certo, Dodô?
6: Sim.
5: Mas eu fui campeão.
8: Ó, o Phelps aqui não pode escrever Pablo Maia e Pintado na mesma frase. Independente de qual finalidade
5: seja. Esse cara é meu parente, pô. É meu parente.
8: Não, mas o Pintado, falando sério, eu sei que você quis ser bonzinho, humilde... Mas você tá de sacanagem, Pintado.
5: Porra. Tô falando que é diferente, porque o time que eu jogava era diferente. Pablo Maia joga num. Talvez num sistema diferente. Eu era um. Eu era o cinco, cabeça de área. Então era eu e mais dois zagueiros por trás. Naquela época, o resto era pra frente. Os dois laterais espetados lá na frente. Eram dois meias, né? Muitas vezes era Toninho Cereza e Palinha do meu lado.
6: Não, faz isso não. Pelo amor de Deus.
5: Que isso? Não tinha como. Alguém precisava marcar.
6: Caraca.
5: E aí era algo... Era uma função minha. E o Pablo Maia não tem essa... Né, talvez essa característica de ser um primeiro volante.
6: Sim.
5: Então ele vai sofrer bastante num time que precisa atacar. Num time que precisa ser ofensivo.
6: Sim.
5: São Paulo... Como o Corinthians não vai ser um time que vai esperar nunca.
6: É, ainda mais hoje,
5: né? É um time que vai ter que agredir.
8: Ô, Pintado, mas deixa eu falar agora. Você que viveu o São Paulo, você que tem história no São Paulo. Pô, velho, mas por que o São Paulo chegou nessa desgraça aí? Por quê? Foi soberba. Você acha que teve arrogância quando o São Paulo ganhava tudo? É, o São Paulo era tido como clube referência. Pô, o CT, o Refis, Trimundial, Bimundial, Cotia. Libertadores, aí Cotia, e aí veio o apelido Soberano. São Paulo dormiu em berço esplêndido?
5: Sem dúvida que o São Paulo se embriagou com os títulos, com os momentos de glória. São Paulo achou que não precisava evoluir. São Paulo achou que vai sair da base um novo Dodô, um novo Kaká, Miller... E isso não é sempre que acontece, né? Essas coisas não são complicadas. E essa atualização de gestão, ela ficou parada no tempo. São Paulo parou no tempo. Achou que o dinheiro ia cair, que o Morumbi é solução para tudo, que tudo se resolveria. E eu posso falar de cadeira cativa. O São Paulo não sabe gerir momento de dificuldade. Tá aprendendo com o sofrimento. Né? Tá aprendendo com o São Paulo nunca viveu como o Corinthians. E nem vai conseguir. Mas essa gestão do momento crítico, de dificuldade, ela requer qualidade no profissional.
6: Sim.
5: E isso é muito importante nessa
8: situação. São Paulo estava mal acostumado.
5: Muito mal acostumado.
8: Isso é uma explicação interessante. São Paulo não sabe viver um momento de crise. Isso
6: mas
8: é verdade.
6: Mas já não é mais um momento, né?
8: O Corinthians, né? Que nem o Pintado citou. O Corinthians, desde que eu nasci. Cara, eu nunca vi o Corinthians. O Corinthians sendo campeão, ele tem crise.
3: Tem crise.
8: Claro.
3: Né? Ano passado mesmo.
8: Mas essa explicação é interessante, né, não, Barolo?
4: Ah, eu concordo plenamente. E ao mesmo tempo, né, Pintado? O São Paulo foi perdendo aqueles idealistas, né? As pessoas que pensavam em primeiro lugar no São Paulo, não estavam preocupadas em ter o ingresso pro show, a carteirinha de conselheiro. O São Paulo foi perdendo essas pessoas aí que pensavam no São Paulo, né? E aí as pessoas que foram substituindo essas pessoas se mostraram, além de não saber lidar com a crise, principalmente por não ter competência para lidar com crise. Então isso foi deteriorando nos últimos 15, 20 anos do São Paulo. Para mim, tudo começa no terceiro mandato do Juvenal, quando ele rasga o estatuto para o terceiro mandato. De lá para cá foi só decadência, foi a gestão do Aidar absurda, depois veio o Leco, que também ajudou, depois o Casares, agora para mim o pior presidente da história. E essas pessoas, todos, por exemplo, o Casares estava na gestão do Aidar e estava na gestão do Leco, são as mesmas pessoas incompetentes que não sabem lidar com crise, esse é o problema. Só fazer uma defesa do Pablo Maia, Benja, não que ele precise que eu defenda, mas o Pablo Maia não é um jogador tecnicamente brilhante, mas ele teve bons momentos, inclusive com o Dorival, chegou na seleção brasileira. Seleção, o Pablo Maia foi seleção brasileira.
0: Muito
4: ele bem. Teve uma série de lesões gravíssimas, gravíssimas, e desde que ele ia e voltava do departamento médico, o desempenho dele foi caindo cada vez mais. E ele é um jogador que precisa muito da parte física. Hoje você vê, se você assistir um jogo do Pablo Maia, ele tem muita dificuldade física. Ele não consegue tomar a bola de ninguém, sem dar um cotovelão, sem dar um burrão, porque ele perdeu muito dessa parte física. Não sei se tem a ver com as lesões. Eu não acredito que seja coincidência o fato dele ter se lesionado tanto. E não foi assim, uma lesão, torção de tornozelo, foi fratura. Ele teve lesões gravíssimas e depois disso o futebol dele nunca mais conseguiu achar o futebol dele.
8: O Pintado, você concorda com o Barolo? O Júlio Casares é o pior presidente da história de São Paulo?
5: Veja, os fatos estão aí, né? Não dá pra gente dizer que ele não teve dificuldade, que ele não errou muito, né? E são erros gravíssimos. E eu vivi, né? Ninguém me contou, eu não li na imprensa, ninguém me contou. Eu vivi dentro do São Paulo algo que pra mim é inadmissível, que quando a gestão começa a entrar dentro da parte técnica do futebol, o diretor não pode saber mais que o treinador, ele não pode saber mais que o auxiliar da casa, que o analista de desempenho da casa, Dudu. Porque senão, tá invertido, né? E aí quando o presidente fala assim, eu vou contratar. Presidente, peraí, não vai contratar porque, primeiro, você não tem dinheiro. Segundo, que não tem a característica do que o treinador quer. Terceiro, que não vai jogar, não vai funcionar. Porque senão você não precisa da parte técnica.
0: Sim.
8: Ó, vamos aproveitar agora, a gente precisa dar uma pausa rápida, Pintado, porque o Brasil hoje está pegando fogo e tem breaking news com a minha querida Pietra, eu tenho até medo quando eu te vejo entrando no estúdio, e aí?
9: Pois é, olha, a gente teve agora, nesse momento, tá acontecendo na verdade hoje, né, a sessão lá do STF que pode investigar Alexandre de Moraes ou não, e mais cedo a gente teve o Gilmar Mendes pedindo para essa votação mudar, para que eles unifiquem as investigações e coloquem então a investigação unificada de André Mendonça e de Alexandre de Moraes para a semana que vem. Então a votação hoje estava acontecendo em torno disso, desse possível adiamento do julgamento para a semana que vem. E a gente acaba de ter a notícia, então, de Carmen Lúcia. Carmen Lúcia acabou de votar, a ministra. A gente tem um empate de 4-4. 4 ministros votaram para manter a sessão hoje para julgar Alexandre de Moraes e só semana que vem julgar André Mendonça. E 4 ministros também votaram, então, para unificarem essas investigações, para votarem, então, juntos, julgando tanto Alexandre de Moraes quanto André Mendonça, semana que vem. Nesse momento, tá tudo nas mãos do presidente da corte, Edson Fachin, e a gente vai aqui atualizando vocês. Então, a qualquer momento, posso entrar em breaking news novamente aqui.
8: Só para entender, o ministro Edson Fachin vai dar o voto de Minerva.
9: Exatamente. Edson Fachin, que inclusive votou para manter o julgamento de Alexandre de Moraes para hoje. Então, ao que tudo indica, é que esse julgamento aconteça.
8: Mas corre o risco
9: hoje
8: dele mudar o voto dele?
9: É muito difícil, mas corre o risco. Tudo é possível no STF, né? Mas como ele deu o voto dele antes, ele foi o primeiro a votar, ele votou, então, para manter esse julgamento para hoje. Então, ao que tudo indica, é que isso aconteça. O Flávio Dino também pediu, né, a suspensão. Ele falou que pediu uma vista, que no caso é a suspensão da reunião hoje. Mas, até o momento também, o Edson Fachin não respondeu se vai ter essa vista mesmo ou não. Se tiver vista, vai ser adiado até que seja retirada essa vista. Mas, ao que tudo indica, o julgamento continua hoje. A gente vai aí acompanhando, atualizando analisando vocês para saber o voto de Minerva, então, de Edson Fachin.
8: Teremos uma noite longa,
9: ai,
8: né?
9: Ai, os jornalistas não vão dormir.
8: Que bom!
9: Você tá vendo minhas olheiras? Mas tá vendo minhas olheiras?
8: Mas isso que é bom, Pietro. O jornalista vive disso.
9: É, é verdade.
8: É desses dias. É que nem a gente no futebol. É que é jogo grande que a gente gosta. É decisão.
9: É, é verdade. Você, a gente teve a Copa esse ano, agora tá tendo a Copa do STF e já já a Copa das Eleições,
8: então daqui a
9: né,
8: pouco você volta.
9: Já já eu volto.
8: Então tá,
9: tá
8: bom?
9: Bom. Obrigada, gente.
8: Tá aí a Pietra Mesquita com Breaking News e mais informações. Olha, qualquer coisa que estiver acontecendo em Brasília, o jornalismo vai entrar aqui para dar a informação, tá bom? É, então vamos lá, vamos continuar aqui com o nosso, hoje recebendo aqui nosso querido Pintado. Ô produção, não temos o Fabiano Fará ao vivo lá do Morumbi? Eu gosto de ver a torcida chegando. Oh, mas daqui a pouco, já são 6h20. Quero ver a torcida chegando. Vem pra cá, Calil. Quero ver a torcida chegando. Quero ver lá a Muvuca. O... Ah, temos isso, é verdade. Mas tudo bem, daqui a pouco a gente vai ter. O Rodrigo de Brito fala aqui, bem já, gostaria de saber da bancada se vão de... se vão de São Paulo ou vão de Boca.
10: Isso aí você já perguntou pro Dentinho.
11: Eu falei que ia ser empate, né?
8: Ai, ai, ai, os caras são engraçadinhos pra caramba. Dodô.
12: Oi.
8: Como que você, primeiro você, depois o Dentinho, como é que você imagina esse jogo hoje? O São Paulo vai sair matando, pressionando, aquela loucura toda, aquele abafa. Você acha que o Boca vai ser aquele Boca de antigamente? Porque ó, o Boca com um time bom já é difícil de jogar. O Boca com um time ruim é pior ainda, porque catimba, ou chuva...
12: Eu acho que o ambiente...
8: Como você acha que vai ser esse jogo hoje?
12: Primeiro que o ambiente pro jogo é o melhor possível. Esse clima, o Morumbi, o campo estando perfeitas condições, a chuvinha. Pô, é espetacular jogar no Morumbi assim, é maravilhoso. Em relação ao São Paulo, é claro que você espera um São Paulo muito agressivo no começo do jogo. Aquela agressividade, sabe quando você pressiona e perde a bola e tá em cima de novo? Pelo menos uns 15 minutos para ver se você faz o gol. Agora, do lado do Boca, como é um time que não tem tanta qualidade, é óbvio que eles vão querer jogar pelo contra-ataque. E tem um cara no campo hoje, de todos os jogadores que vão estar no campo, que é muito diferente, que joga muito, que é o Paredes. O Paredes é um jogador, assim, acima da média.
8: É um jogador que decide jogo,
12: do futebol.
8: Né?
12: Calma.
8: Ele é um bom jogador. Calma.
12: Ele é um jogador acima da média e ele decide jogo sim.
8: Você acha?
12: Porque ele é um cara que tem uma bola longa, ele é um cara que controla o jogo, ele é um cara que a bola não queima no pé dele, e pro Boca ele é fundamental. Então o São Paulo tem que atacar e tem que ser precavido pra não tomar contra-ataque, mas o começo do jogo é fundamental pro São Paulo. O jogo é difícil, os dois times são nivelados por baixo, como a gente já falou aqui, mas o São Paulo joga em casa com o apoio da torcida e tem que ser agressivo.
11: É tudo isso que o Dodô falou.
8: O Paredes é um jogador decisivo.
11: Não, ele é bom jogador. Faz o time andar,
8: Eu acho ele bom jogador. Não falei que ele não é bom, mas decisivo.
11: Mas toda hora ele tá pegando na bola, faz o time jogar, beijo. Coloca seus atacantes pra jogar, seus
13: meio-campo. No jogo como hoje, ele pode fazer a diferença, sim, bem. No jogo como hoje, o Boca jogando pelo empate.
8: Eu não falei que ele é ruim, gente.
11: Sim, você não falou.
8: O Paredes é bom jogador. Só não acho que o Paredes é um jogador decisivo.
11: E outra, catimbeiro também, Dodô. Bate, chega porrada.
12: Se precisar, ele chega. Quando se fala decisivo, Benja, decisivo pro Boca hoje, ele é a referência, cara. Então ele é o cara que vai ditar o ritmo do jogo pro Boca.
8: Mas ser referência não é ser decisivo.
12: É claro que é.
8: Eu não acho que o Paredes é decisivo. Pra mim, jogador decisivo é o jogador que faz gol, o jogador que decide em jogo.
12: Discordo.
11: Futebol mudou.
13: Não necessariamente.
12: Não necessariamente.
11: É isso aí. Toma.
14: O que não é o São Paulo, né, que a gente gostaria de ver, que a gente já viu, e não é o Boca que a gente já viu também.
12: Sim.
14: Então eu acho que vai ser decidido em detalhes, isso sem a menor dúvida. Fica muito favorável pro Boca por já ter feito 1-0, e tudo que o argentino quer é a catimba, é chegar porrada, é arrumar confusão para parar o jogo, para esfriar. Então o Boca tem essa
8: vantagem. Se eu fosse técnico do Boca, você entrava com 11 caras atrás hoje?
14: Não,
8: o que, você falaria pro teu time hoje pra pegar o São Paulo no Morumbi?
14: Robô toca no Paredes. Robô dá no homem, robô dá no cara. Ele vai segurar, ele vai sustentar.
8: Ele é decisivo, né?
14: Total.
8: Fala isso pro dentro. Pro Dodô.
14: Agora, mas ele administra bem o jogo.
11: Não, ele controla bem o jogo.
10: Tem uma coisa desse jogo que me chamou a atenção.
15: Eu trabalhei nesse jogo semana passada. O Boca fez 1-0 com 6 minutos do segundo tempo, Merentiel, que jogou no Palmeiras. E não teve mais jogo.
12: Não.
15: A partir desse momento, o Boca passou a fazer cera, com, satisfeito com 1-0, não quis aumentar. E o São Paulo também não jogou, satisfeito de perder só de 1-0. Então os dois times empurraram a decisão para o jogo de hoje. O Boca poderia ter aumentado o ritmo, tentado fazer 2-0... E o São Paulo poderia ter dado uma pressionada para tentar empatar. Não aconteceu. Dos 6 minutos do segundo tempo até o fim, não teve mais jogo.
12: O Boca achou que o 1-0 estava muito bom, é uma vantagem, os dois times são nivelados. E o São Paulo também, opa, 1-0, eu vou para São Paulo, eu consigo pelo menos empatar o jogo e levar para pênalti. Foi
15: isso que aconteceu.
12: Foi isso o jogo. É. E, ô Barolo, você tem dúvida que os caras vão provocar o Luciano hoje ou não?
13: Não, então, a minha preocupação não é só provocar o Luciano, Dodô. A minha preocupação é com a arbitragem nessa questão de segurar o jogo, de amarrar o jogo. Agora a gente tem regra, né? A gente tem novas regras que servem para isso. E... só que, sinceramente, não sei se o árbitro do Uruguai lá vai ter esse pulso todo, esse pulso firme para conter essa cera do Boca. Antigamente a gente só sabia que o Boca não ia jogar hoje, né? Eles iam ficar caídos o jogo todo dando pontapé. Hoje eles são obrigados a jogar, pelo menos dentro da regra, eles são obrigados a jogar.
7: Qual a chance dele
8: jogar? Ô, Calil, se o jogo for pros pênaltis, quem você acha que leva vantagem? Quem tem goleiro mais pegador de pênalti?
15: Ah, bem, já é muito difícil favorito em pênalti, meu. Porque depende da hora, depende da cabeça. Você vê, eu sempre falo, tem uma história boa de pênalti, que foi quando o Grêmio perdeu pro Ajax na disputa do Mundial. Os dois jogadores do Felipão, que nunca tinham errado um pênalti, Arce e Dinho, eles erraram na decisão e o Grêmio perdeu. Então não dá... pênalti não dá para ter favorito. Eu espero que o São Paulo... eu tô até procurando... ah, achei o juiz aqui, ó. Gustavo Terreira, do Uruguai, vai apitar hoje São Paulo e Boca. Não é uma boa pro São Paulo, não, porque juiz uruguaio normalmente amarra o jogo.
13: Vamos ver. Benja.
8: Pô, mas vocês choram antes do jogo, hein?
15: Não, mas eu tô
8: dando informação. Porra, bicho, mas é um chororô.
15: Informação.
8: Caramba, bando de chorão.
15: Vocês
8: vão alagar mais ainda o gramado do Morumbi. Caramba. Ai, a catimba. Ai, porque arbitragem. Agora tem... pera só um minuto que nós já vamos falar a respeito. Agora a gente tem mais informações do jornalismo.
9: Pois é, gente, voltei e nem demorou tanto, né? Porque nesse momento a sessão foi interrompida, a sessão aí que durou 8 horas, gente, pra resolver se Alexandre de Moraes ia ser investigado ou não, se ia ser investigado junto com o André Mendonça semana que vem. Inclusive, sessão essa pra resolver a crise que o STF tá se encontrando, né? A gente vai se conectar agora com Brasília pra conversar com o Murilo Hernandes, ele que vai trazer aí todas as notícias, todos os detalhes. Boa noite pra você, Murilo.
16: Oi, Pietra, ótima noite a você e quem nos acompanha. A novidade que a gente tem é que o ministro Flávio Dino, ele pediu vistas ao processo que julga Moraes para considerá-lo como suspeito. O que acontece? A gente vai citar, inclusive, as aspas de Flávio Dino, em que ele diz que eu tenho que interromper esta situação porque nós temos uma questão de ordem, nós não temos condições de deliberar. O clima é daí para pior e a sociedade está assistindo como algo diferente do rito que ela demanda. Sendo assim, o ministro Flávio Dino, ele pediu vistas sobre esse processo e o que acontece agora? O processo ele vai ter uma nova data para que ele seja julgado novamente, para que esse pedido de vista ele tenha uma nova análise por meio disso. O pedido de Dino ele foi apresentado após, inclusive, uma manhã de confrontos, uma manhã e uma tarde de confrontos aqui no Supremo Tribunal entre ministros sobre essa situação que envolve Moraes. Alexandre de Moraes e André Mendonça, por exemplo, eles trocaram diversas acusações, enquanto Gilmar Mendes e Dino também questionaram a atuação de Fachin sobre a mudança na relatoria dos processos. Foi um clima de tensão que marcou o julgamento aqui no Supremo Tribunal Federal, essa sessão especial que foi hoje, nesse dia 15, viu, Pietra? Então, lembrando novamente, com este pedido de vistas do ministro Flávio Dino, o processo ele fica remarcado para outra data e até então a gente vai seguir acompanhando tudo daqui de Brasília. Volto com você.
9: Murilo, uma pergunta, tem algum prazo para que esse pedido ele seja, enfim, que ele termine e a gente saiba quando que vai ter uma nova sessão?
16: Bom, Pietra, até então não foi informado sobre essa questão de uma nova data. Uma data que a gente tem é a do dia 23 de setembro, em que será julgado o trâmite que consta sobre André Mendonça, o ministro André Mendonça, entre outros pontos analisados.
9: Maravilha, Murilo, obrigada pelas informações. Então, gente, essa sessão sendo interrompida, né, aí com 4 votos a favor de julgar Alexandre de Moraes hoje e 4 votos a favor de colocar, então, essa votação em conjunto, esse julgamento em conjunto de Alexandre de Moraes e André Mendonça para a semana que vem, com um pedido de vista, então, do Flávio Dino. Então, a sessão está interrompida, a gente não sabe quando vai voltar e quando a gente vai saber, então, o resultado de fato. Vale lembrar aqui que é a maior crise institucional da história do STF na maior corte do país, gente. Então é uma coisa muito séria, né, que a gente está enfrentando há poucas semanas aí das eleições, tá? Essa sessão hoje decidia se Alexandre de Moraes ia ser investigado junto com André Mendonça. Então, tendo aí esse empate e tendo esse pedido de vista de Flávio Dino, a gente volta a qualquer momento com informações para vocês. Agora é com você, Benja.
8: É isso, gente. É isso. A informação aqui em primeiro lugar hoje não tem jeito, pintado. O negócio tá quente lá em Brasília. A noite promete ser longa, 4-4. Agora depende do voto do ministro Edson Fachin. Se fosse aqui, era mais fácil, né? 4-4 vai pra pena. Não, hoje não. Hoje 4-4 da boca.
17: 4-4 da boca.
8: 4-4 da boca. Ô, pintado, se for pros pênaltis, quem você acha que leva vantagem? Quem é melhor pegar? Quem é mais pegador de pênalti?
14: Eu acho que emocionalmente o Boca vem com mais, talvez, menos pressionado, né? O Boca, por não estar jogando em casa, por estar fora. O argentino, normalmente, ele é mais frio do que o brasileiro. A torcida do São Paulo vai criar um ambiente que, se não souber administrar, pode jogar contra.
8: Por quê?
14: Porque emocionalmente é um grupo jovem, não é um grupo de tanta confiança. Com 2 resultados agora, né, aumenta um pouco essa confiança, mas é um time desconfiado. Você percebe que, né, muitas jogadas que o jogador normalmente acerta, ele acaba perdendo a certeza da execução, né, a precisão na execução, porque emocionalmente tá limitado, né? E é um grupo jovem, um grupo que não está tão confiante assim, né?
7: E a confiança conta muito, né, pintado?
14: Muito.
7: Os 15 primeiros minutos vão ser muito importantes para o São Paulo e o apoio da torcida. Se o time começar mal e a torcida começar a vaiar, pode esquecer. Pode esquecer.
8: O time do São Paulo é ruim?
14: É limitado pra mim. Eu não acho ruim, mas ele é limitado.
8: Há 10 anos atrás, se eu perguntar pra você é ruim, você vai falar é. Hoje não é legal falar. Hoje é legal falar limitado. Limitado é ruim.
14: Não, eu não tenho problema de falar se é limitado. Não, porque eu...
8: Não é ruim?
14: Não, é limitado.
8: Você tem bons jogadores. Limitado?
14: Um time limitado é que você tem poucas opções de transformar ou de mudar um sistema de jogo. De você reagir a um placar adverso. E aí eu acho que o São Paulo tem esse limite, né? Porque é um grupo jovem, que são jogadores de qualidade, mas claro que não é um time espetacular, óbvio. Mas não é um time ruim. Eu não acho um time ruim.
8: Você acha ruim, Calil?
15: Ah, eu acho, mas é porque a gente compara sempre com outros momentos, né? Você vê, hoje o São Paulo tem problemas nas laterais, tem problemas no ataque, quem faz a dupla com o Luciano quando o Calleri não joga. E o Dorival, ele tem, na minha opinião, eu não sei os bastidores lá dentro, ele tem tomado algumas decisões equivocadas. Por exemplo, desde que estava o Crespo, o São Paulo funcionava bem quando jogavam juntos Danielzinho e Marcos Antônio. Porque eles dão volume, eles fazem o time jogar. Eles nunca

0: Bom jogador.
1: Ele segura todas as ondas
2: se
1: lá.
2: Você compara
1: o São
2: hoje,
1: Paulo não tem esses jogadores. Mateuzinho na lateral direita.
2: Os dois laterais do São Paulo, do Corinthians, estão muito bem. É. O Corinthians tem um goleiro da seleção brasileira. O Gustavo Henrique está fazendo uma temporada muito boa. Aí você pode comparar Memphis, que não está jogando nada essa temporada. O Gal, que não está jogando nada essa temporada. E o Yuri Alberto, que está fora. Mas você tem um time, acho que de nomes, acho que é o melhor. Eu acho que tudo isso que
0: e quem fala... é mais técnico, o Dorival ou o Diniz?
2: Eu prefiro o Diniz.
0: É, e você?
3: Diferente, né?
0: Mas quem você prefere?
3: Bem diferente, meu. Bem diferente. Eu gosto do Dorival. Acho que ele é um cara que tem peso em algumas decisões, transforma o time de alguma maneira. E o Diniz é espetacular. O time do Diniz é espetacular. Eu gosto de assistir o jogo do Diniz.
2: São diferentes.
3: Como técnico, né? Pra resultado. Talvez Dorival seja
1: mais experiente também.
0: O Jean Carlos manda aqui no chat: quais dos titulares do São Paulo seriam reservas no Palmeiras e no Flamengo? Por aí você vê que o time é muito fraco.
1: Então, é o que a gente falou. Pergunta.
2: Quem é reserva, pô?
0: Você tem, você tem uma ideia.
1: É o que
0: time
1: a gente
0: é ruim.
1: Falou, mas é o que
3: você
1: a gente
3: perguntou. Nem mais. É o Palmeiras e o Corinthians quem perguntou isso aí.
0: Não, mas o cara é sincero.
2: Não, eu acho que o time do São Paulo hoje, se for comparar com o Palmeiras e o Flamengo, não tem comparação. Agora, com tudo isso que a gente tá falando aqui, a gente tá falando de Sul-Americana, né? Libertadores. Mas São Paulo e Boca tem uma repercussão enorme. Perfeito. O jogo hoje, o cara do São Paulo que vai estar indo pro jogo, tal, não sei o quê, tem que se concentrar. Porque o Luciano arrebenta com o Boca que hoje, delícia, né? Muda a história dele.
1: É um jogo
2: maravilhoso. Cara, é muito legal isso.
1: Nossa,
2: São Paulo e Boca é São Paulo e Boca. Um parênteses, os dois times são limitados. É Sul-Americana na claro. Libertadores. É uma passagem pra semifinal. Mas assim,
0: é São Paulo e Boca.
2: Claro, a repercussão desse jogo é enorme. Então o cara concentra, faz uma noite legal no Morumbi, que amanhã ele vai ficar então, na
0: frente. E aí, se o Luciano acabar com o jogo de novo,
2: é isso que eu tô falando.
0: Amanhã tem cara que tem que vir aqui e falar, porra, Luciano, meu.
3: Ver o brilho no olho dos
0: de novo?
1: Mas você tem uma saudade, né, Dudu?
3: Hoje você vê os caras, mas vai chover, mais um edema, mais o meu cabelo. Os caras aqui, ó, os caras estão com brilho no olho, pô, queria jogar um jogo desse, não tem jogo mais gostoso.
2: É grande, é porque
3: o sentimento é muito
0: bom. Então, é o que eu falei, Pintado, hoje a sensação que passa é que pro jogador, se der pra jogar, ok, se não der também, tá tudo certo. É isso que me passa.
1: É, não são todos.
0: Agora,
1: não são todos. Tem, acho que o elenco, ele é heterogêneo, né? Sempre tem jogador
2: mas assim,
1: que se mata em campo, que cara, quer jogar todos.
2: Tem
1: 50
2: mil no Morumbi, né, velho?
1: Tem o cara que...
2: O cara que chega lá no Morumbi hoje, que tá indo no ônibus pro São Paulo, vai chegar, vai ser aquele jeito. O cara vai entrar 50 mil no Morumbi, pô... Duvido o cara não
1: se empolgar pra jogar. Né?
2: O que o cara pode acontecer é ficar sem confiança, igual o Pintado
1: mas
2: falou.
1: O que tem,
2: errar um passe e já ficar com medo. Mas assim, tem, porra, tá louco.
1: Mas o que tem às vezes, Benjamin, e já tinha antigamente, e tem hoje também, é jogador que na dificuldade ele se omite. Às vezes tá ruim a situação, começa a doer. Dói a perna, dói a outra. Quando acontece. O time melhora, o cara sara. Isso existe.
4: Calil, então acontece. Vamos conversar na hora de renovar o contrato. Beleza? É, vamos renovar o contrato, amigão, vamos lá. Quer ganhar quanto? Um, dois? Beleza, vamos conversar. Qual é o retorno disso? Peraí, Dudu, vai ganhar porque você faz gol, porque você decide, Dentinho. É ali, aquele corredor é teu, você...
0: No mundo ideal é assim, mas você sabe que não é.
1: Hoje em dia esquece.
0: Hoje em dia não.
1: Hoje em dia você
3: discute o contrário.
1: Ô, Pintado, hoje em dia se você for falar com um jogador um pouco mais duro, não, tem que falar com o empresário dele. O empresário, o treinador brigou comigo.
0: E outro, vou ser sincero.
1: Que loucura é essa?
0: Você tá acontecendo no futebol,
1: não é isso? Não é isso, Pintado? Tá mentindo?
0: Ô, Pintado, vamos ser sinceros, pô. A gente vai contratar jogador... Tem cara aí que vê muito mais outras coisas do que se o cara faz gol ou não faz.
3: Então não vamos reclamar da crise, de brigar pra cair.
0: O cara vai ver aquela história lá, o meu, o teu, o nosso.
1: GPS, deixa eu ver o GPS dele, se ele correu muito. E na hora de resolver o jogo. Não é isso, Pintado?
3: É legal.
1: Corre bem. Ah, ele corre bem. Mas, pô, na hora de dar um passo, na hora de fazer um gol.
0: Então põe ele lá com...
1: Mas é isso, hoje é isso.
0: Pra correr atletismo, as provas dos 100 metros rápidos.
1: Às vezes acaba o jogo, o treinador vai lá olhar, conversar com o jogador, deixa eu ver quanto você correu. 12 quilômetros, você correu bem. Mas você correu só 5, outro, então você não vai jogar o próximo jogo. Mas o cara fez 2 gols na partida.
3: O Bielsa, tem uma frase muito legal.
0: Contrato
3: o
0: Bolt.
1: Então, é isso hoje.
3: O Bielsa tem uma frase muito legal. Nem sempre o jogador que corre muito, ele joga bem. Nem sempre.
1: Sim.
3: Mas sempre o cara que corre muito, ele não joga mal.
2: Sim.
3: É interessante você avaliar isso, porque se ele já te entrega fisicamente, é algo positivo.
2: Sim.
3: Certo? Agora... Que ele vai conseguir retribuir.
1: Mas o tanto de jogador que corre errado, né, Dudu? Sim. Que dá bote errado, aí o GPS vai.
2: É que o time, né, Pintado? O time precisa do cara que corre pra caramba. O time precisa do cara que não corre.

0: e tanto e decisivo. É. O time precisa. O que o Marcão fez no Fluminense? O Marcão falou: Ganso, vai lá jogar.
1: Joga isso.
0: A coisa tá ruim. Toma o Ganso, resolveu o problema do Fluminense. Dois volantes e o Ganso. Voltou toda a história lá, não sei o que, de tático, caramba.
2: Identidade do futebol brasileiro, lá, certo? Ganso. Dois volantes, um
0: vai dele. Lá, meu filho.
2: Base.
0: Vai lá.
1: E o pessoal
0: vai.
1: Queria mandar ele embora, o Fluminense.
0: Não, sim, porque...
3: Pô, ele tava com jogos, ele não jogava o 13º jogo pra não...
0: Então, como que resolveu o time do Fluminense?
2: Ô... Oh.
0: Tá louco.
2: Vamos lá pro Morumbi.
3: Apareceu nosso amigo?
2: O nosso Fabiano é, porque chove.
1: É, chove.
2: Ah, você acha que é só jogador hoje em dia que é Nutella? Não é, Porter.
1: Esse comenta, daí é o Fabiano.
2: A Nutelada, ela tem tudo que é lugar. Fabiano Fará, ao vivo, são 6 horas e 41 minutos. Vamos direto pro Morumbi. Fabiano Fará, como é que tá as coisas aí? Muita chuva, muito trânsito. Torcedor de São Paulo vai sofrer pra chegar no Morumbi hoje. Tem ingresso pra vender ainda? Conta tudo pra nós aí, Fará.
4: Fala aí, Benja. Tudo certo? Nutella não, né, Benja? Pô, aqui é a raiz, pô. Aqui é a raiz. Tava tomando chuva até agora. Inclusive, chove muito aqui no estádio Cícero Pompeu de Toledo, o Morumbis. Bastante mesmo, mas pelo que eu observo aqui da cabine da TMC, o gramado continua em excelente estado. O gramado do Morumbi, mas chove demais. Não, não há ingressos, Benja. 60 mil ingressos foram comercializados. Hoje teremos o maior público do Morumbis na temporada. A torcida do São Paulo em peso para empurrar a equipe contra o Boca Juniors. E um detalhe, o São Paulo não revelou, não divulgou a lista de relacionados. Mas a apuração que fiz aqui é que Luciano está relacionado, mas ainda é dúvida. Para começar a partida, caso Luciano não vá para o jogo entre os 11 titulares, André Silva pode ser o escolhido, viu, Benjamin?
3: Não, aí você quer matar o Barolo. Não, não, não, não. Aí você quer estragar o dia do Barolo, pô. Olha lá, ó a cara dele lá, ó. O Fabiano não pode fazer isso, Benjamin.
2: O Barolo também isso. É o Nutella. Não. O Barolo acha que o Raí tá jogando, o Careco, o Miller... O Pintado,
5: põe o Gustavo Santana
2: Silas.
5: Pra jogar. Põe o moleque pra jogar que arrebentou com o jogo.
1: Mas não tem experiência, Barolo.
4: Mas ele joga. Ele vai jogar. Arthur, Gustavo Santana.
0: No lugar do Caleri.
4: É, no lugar do Caleri o Gustavo Santana tá confirmado.
0: Sim.
3: Rapaz. É que tem alguns nomes que você fala e você tira o Barolo do...
4: Mas, por exemplo, o Buta. Sério. O Buta não foi relacionado. Tá com dores no joelho. Então tá tudo tranquilo.
3: É, o lateral direito não vai jogar, Barolo.
1: Mas não contratou um lateral novo?
5: Estão falando que o Buta que pariu já vai embora? Estão falando que o cara já vai voltar lá para onde ele vem, não sei, é português. Estão dizendo que ele já vai voltar, que agora contrataram o lateral da Inglaterra.
3: Que era do Sport Recife.
5: Oh. Só uma informação, Benja, você falou dos pênaltis. Desde que o Rafael chegou em 2023, o São Paulo disputou 8 disputas de pênalti, ganhou só 3. Só que uma dessas disputas era o Jandrey, que estava no gol, que foi contra o Atlético Paranaense, que o Jandrey, além de não pegar nenhum pênalti, ainda foi cobrar o último e perdeu. Então, o aproveitamento do São Paulo em disputa de pênalti, desde que o Rafael chegou, é de 37%.
3: Mas
5: só.
3: Isso eu acho que na hora não tem nada a ver.
5: Só números,
3: pode,
5: né?
3: Igual eu falei, você pode ter um cara que nunca errou o pênalti, chega lá na hora e erra.
5: Sim, sim.
3: E pode ter um cara que nunca
5: que
3: bateu, vai lá, bate e faz o gol, entendeu?
5: O Dentinho falou sobre empresário, né? Que o jogador vai reclamar pro empresário. O São Paulo, quando o treinador era o Crespo, que ele colocou, o Lucas estava lesionado, o Ferreirinho e o Pablo Maia estavam na reserva. O empresário do Lucas, do Pablo Maia e do Ferreirinha postou na internet reclamando do Crespo, que o Crespo não colocava para jogar. O Crespo tido, veio o Roger Machado no primeiro jogo do Roger Machado, adivinha, Ferreirinha e Pablo Maia titulares.
3: Mas aí é o que o Pintado estava falando. Tem que ter gestão. Se o diretor. Se eu sou diretor de um clube, se o empresário ficar fazendo pressão, aí que o cara não joga. Aí que não vai jogar, não, não, não vai esperar até o. Porque o empresário não pode escalar o time.
2: Ô, Calil, eu em 91, eu tava no Morumbi. Corinthians e Boca.
3: Eu tava também, perdeu.
2: Que o Guinei entregou o jogo. Perdeu. Maldito.
3: Mas o Boca tinha Batistuta, São Paulo, Torre,
2: sim, mas o São Paulo era uma chuva. Era uma quarta-feira, um dilúvio em São Paulo.
1: Tá aparecendo hoje?
2: Bem? Hoje.
1: É. O que você acha que vai acontecer?
3: Que só é, que barulho. O Boca, aí, olha, barulho. O Boca que era e o Boca que é hoje.
5: São dois times secando, diferentes, né?
2: Não, não tô secando, não.
3: Se o Boca tivesse o Batistuta hoje.
2: É que o Gustavo da produção me passou agora uns dados. Que as pessoas hoje se apegam a tudo que é dados, né? Estatísticas e tal. E o Gustavo da produção me passou que o Boca, ele falou assim, é igual o Ayrton Senna. Porque o Senna, quando pilotava na chuva, com pneu biscoito, ele ganhava tudo. E o Gustavo falou assim, pode ver, todas as decisões do Boca, com chuva e dilúvio, o Boca passou.
3: Mas era outro time.
5: O cara que fala pneu biscoito pra mim já não merece. O cara que fala pneu biscoito, já não escutei mais nada que ele falou depois. Ah, não leve em consideração. Pneu biscoito é da época do Guaraná com rolha. Pneu biscoito era a época. O Piquet era criança, ele falava pneu biscoito.
2: Ô, Barolo, eu não entendo porra nenhuma de Fórmula 1, velho. Eu lembro dos caras falando pneu biscoito. Mas isso, Dentinho, isso que o Gustavo da produção passou, que todos os jogos com dilúvio, chuva, entre Boca e algum clube, o Boca sempre passa.
1: Que seja assim hoje também. Que isso, velho.
2: Que isso, pô?
1: Não, porque é pro bem do programa. O Barolo fica bravo, o Barolo fica estressado. Isso é legal, não é? Isso é legal.
2: A gente tem que pensar na audiência.
5: Olha que amanhã tem jogo.
1: Amanhã é dia, Barolo.
2: Ô, Calil, a CBF hoje marcou aquele São Paulo e Santos que tava adiado. Sabe pra que dia vão jogar São Paulo e Santos? Dia 2 de outubro.
3: Sexta-feira
2: à noite.
4: Aqui no Morumbis.
2: Aí no Morumbis, Fabiano Fará.
4: É isso, aqui no Morumbis. Jogo que foi adiado. O clássico foi marcado para o dia 2 de outubro, confirmado pela CBF, aqui no Morumbis. Uma sexta-feira.
2: Fará, você que é um baita num baladeiro, você tá bom, você já sai do
4: Morumbis. Ah, mas eu gosto. Já saio, eu vou direto.
2: Pô, né? Mas que horário, né, meu? Sexta-feira.
3: Mas esse noite? Jogo aí, Benja, se empatar também ninguém reclama, viu? Porque se o São Paulo ganhar mais um jogo aí no Brasileiro até então e o Santos ganhar mais um jogo, aí empata, os dois empatam e segue a vida. Acho que esse jogo aí tá com cara de empate.
4: Bem, já não posso pra balada, não. Eu lembrei, sou comprometido.
2: Você lembrou?
3: Lembrou agora?
2: Ô, Fará, tá muito ruim. Fará, tá muito ruim pra chegar no Morumbi hoje?
4: Ó, tá complicado. Quem vem com transporte público, metrô, vai ter que encarar chuva, bastante fila. Até porque na praça que tem aqui em frente à entrada principal dos ônibus, né? Tem a concentração dos torcedores que vão fazer o tal corredor de fogo para recepcionar a delegação do São Paulo, que já chega aqui ao Morumbis. É muito trânsito no entorno, algumas vias foram fechadas para facilitar também o acesso, o torcedor só vem a pé. Mas tá complicado, tá começando a complicar e vai ficar pior, viu, Benja?
2: Ô, Fará, quantos torcedores do Boca estarão no Morumbi? Qual que é a quantidade de ingressos para os torcedores
4: do Boca? Eu acredito que de uns 3 a 4 mil torcedores do Boca que ficam aqui em cima ali do banco de reservas do São Paulo, né, no anel superior, tem um espaço reservado ali de 3 a 4 mil argentinos hoje aqui no Morumbis.
3: E tomara que não tenha problema, né, Benja, de violência, de racismo, né? Que sempre, quando tem esses jogos, acontece, né?
2: Fará, você sabia que os torcedores do Boca que vieram da Argentina foram recebidos hoje lá na quadra da Gaviões, pela Gaviões?
4: Não tinha essa informação. Aí, né? E foram bem recebidos, Benja?
2: O que foi, Fará?
4: E foram bem recebidos? Eu não tinha essa informação. Bem recebidos?
2: Sim, os Gaviões receberam eles hoje. Boa. Lá.
4: É isso.
1: Pegaram a dica de como ganhar do São Paulo, então já aprenderam.
4: Eu escutei o Dodô aqui no fundo. O que tem a ver? O que tem a ver?
2: O que tem a ver o quê?
1: Não tem nada a ver, velho.
2: O quê?
1: Foram bem recebidos, Dodô.
2: Não, eu dei a informação só. Ah, que eles...
1: informação.
2: É verdade, eles foram recebidos pelos Gaviões lá hoje.
6: Legal, pô. Foram bem tratados, né, Calil?
2: Ah, eu... Na boa, velho.
5: A torcida do São Paulo recebeu a torcida do Rosário Central na semana passada.
2: Também?
5: Recebeu.
1: E o que aconteceu no jogo?
5: Não, por isso que eu tô falando, não tem nada a ver.
4: O Dentinho tá ousado, Dentinho, hoje, né?
1: Tô com saudade de você, Fará, meu amigo.
5: Dentinho, não desliga o celular hoje, hein, Dentinho? Não desliga o celular, não, hein?
1: É isso.
5: Não dá migué, não, hein? Não tem controle de carga, não, você dormiu.
2: Ô, Barolo, Quando o São Paulo perde, você entra na tua live, qual que é a primeira pessoa que entra lá?
5: Eu não preciso entrar na minha live. A minha live, o meu vídeo nem começou, já tem mensagem desse lazarento do Dentinho.
1: Tá?
5: O juiz apitou, o meu celular toca. Outro dia eu tava assistindo com a Érica, o São Paulo, não sei quem. Aí o juiz apitou, ela falou assim, cadê a mensagem do Dentinho? Quando ela falou, Dentinho! Quando ela falou, oh, entrou a mensagem dele.
1: Tá bem, vou estar com o secador hoje, Barulho, fica tranquilo.
5: Mas você se prepara, que essa semana eu me vingo.
1: Tá bom.
2: Agora, pra não falar que eu sou injusto, Pintado, também tem um lado positivo. Os últimos três jogos do São Paulo no Morumbi, o São Paulo ganhou os três.
7: Na verdade, os dois do brasileiro, né? O São Paulo.
2: E uma sul-americana. O
3: Bragantino, né? E Atlético Mineiro. Né?
7: Conseguiu resultados importantes, isso dá confiança, ao mesmo tempo que, né, você já dá aquela. Né, respira fundo quando você vê o jogo do Corinthians, você acaba se preocupando, principalmente antes de um jogo decisivo como esse. É um jogo bem de detalhe, né? Sim. Vai ser muito importante que o São Paulo saiba jogar e tenha esse controle emocional, que entenda, que tenha um jogador que assuma uma responsabilidade num jogo, um jogo muito importante como hoje.
2: Cadê o Barolo? Chegou um WhatsApp pro Barolo.
1: Opa, bem feito. Aí é bom.
2: E é gringo, ó, porque é número internacional. Ele fala:
5: Vamos ver se eu vou usar o protocolo do Carpete. Vamos ver.
2: Ó, Barolindo.
3: Olha só.
2: É mentira? É. Vem aqui. E tem um coração do lado.
3: Tem gosto pra tudo.
7: Verdade.
2: Barolindo, estou morrendo de saudade. Você é meu chapeuzinho vermelho e eu posso ser o seu lobo mau. Au, au. 1,89 e 130 quilos de muito amor pra você. Renatão, adoro quando o Barolindo fica nervoso.
3: Mensagem romântica.
2: É mentira, Calil?
3: Não, tá escrito.
2: Tá escrito ou tô inventando? Tá escrito, Pintado, olha lá.
3: Tem o coração.
1: Olha lá,
3: tem o
1: coração. Agora vem a bomba.
5: Um forte abraço por trás ao nosso amigo Renatão.
2: O cara manda aqui: pneu biscoito e pneu bolacha. Ó, o cara quer pro Dodô e pro Dentinho. Ah. Benja.
1: Não, tá escrito nosso nome ou você acha?
2: Benja, faz um. Quem jogou mais aí com o Pintado? Vou fazer um pra cada um que ele pediu. Dodô, Pintado ou Casemiro?
6: Pintado ou Casemiro?
2: É.
6: Pintado.
2: Ô, Dodô, Pintado ou Edmilson?
6: Pintado ou Edmilson?
2: Dodô não, Dentinho.
6: Ah, tá.
1: Pintado.
2: Ô Dodô, Pintado ou Fabinho?
7: Jantar tá na minha conta.
6: Fabinho?
1: Fabinho soldado? Ah,
6: não, Fabinho que foi convocado pra seleção?
2: É.
6: Pintado.
2: O Calil, Pintado ou Paulinho?
3: É diferente, né? Eu gosto mais do Pintado.
7: Vai jantar, hein?
3: É porque o Paulinho jogava mais na frente, mas eu gosto mais de cara como Pintado, que protege a defesa.
2: Não, vou falar igual pra você. Até aqui eu tava concordando com vocês. O Paulinho jogou.
3: O Paulinho jogava mais pra frente.
2: Porque o Paulinho era um cara que jogava.
7: Box to box.
2: Né? Não, box to box não. Você não.
1: O Ben odeia
2: não,
1: isso.
2: Não fala essa porra de box to box.
7: Ele não deixava.
2: Não, mas box to box isso, você
7: isso,
2: não.
7: Quando eu saí do São Paulo, eu fui pro México, Cruz Azul do México. O treinador falou: Pintado, né? Protegendo, contenciona aqui atrás de los contenciones. Aqui protegemos a defensa e tal. Falei: beleza. Não fiquei uma defendendo. Do meio pra frente. Porque o Tele falava assim: Pintado, se passar o meu campo, eu tiro.
2: tá vendo? Era a ordem do Tele.
7: Porque até hoje eu sou traumatizado.
2: Quem jogou mais, Pintado ou Paulinho?
7: Diferente, né?
2: Diferente.
1: O cara tá muito diferente.
7: Não, eu gosto muito do Paulinho. Acho que foi um cara muito especial. Mas títulos...
1: Tá.
7: A briga é boa, hein? A
1: briga é boa.
7: Título do Paulinho porque...
6: É diferente.
1: Libertadores, diferente. Pintado também.
2: Peraí que agora tá bom. Segundo ano. Ô, Pintado, você hoje, dia 15 de setembro de 2026, dos 20 clubes da Série A, você jogaria brincando, titular, em 18 ou 19? Não?
3: Não tem mais número 5 bom assim. Tá difícil mesmo.
6: Essa posição no Brasil, o primeiro ali é difícil.
2: Agora tem uma boa aqui. Ô, câmeras, por favor, close no nosso querido Bruno Bonfim.
3: Por quê?
2: Porque eu tô vendo a mensagem do cara aqui.
6: No Bruno
2: Quem
6: Bonfim,
2: jogou mais, Pintado ou Fred do Galo?
1: Rapaz, uma briga boa.
6: Foi moleque da posição certeza.
1: Eu não, não, tá escrito eu, aqui, eu, não tive eu não tive a felicidade de ver o Pintado jogar, porque eu sou mais novo.
2: Ah, mas você respondeu todas, calma, então?
1: Eu tô respondendo, mas eu sei. Meu pai falou, meu tio falou, elogiou o Pintado. Aí sabe o que vai acontecer?
2: Jantar.
1: Aí eu vou ficar em cima do muro.
2: Você não. Que bundão.
1: Meu parceiro, Pintado é meu parceiro, pra ele é meu parceiro.
2: Ô, Calil, ô Barolo, quem jogou mais? O cara tá perguntando aqui, o Pintado ou o Bruno Guimarães?
5: Ah, cara, o Pintado é memória afetiva. O Pintado vai ganhar de todo mundo aí. Você falou dos três jogadores, de quem jogar nos 18 times da Série A 19. Dos três ex-jogadores aí, todos eles jogavam. Menos o Dentinho, que era banco no São Paulo. Qualquer época do São Paulo ele seria banco.
1: Quem?
5: Mas o resto, todo mundo
1: hoje, jogaria hoje. Dentinho, o cara tá deitando em você. Ah, hoje esquece, mano. Hoje não tem impossível. Hoje,
5: teria banco no Ferreirinha hoje.
1: Tá de boa, vou sair do programa. Obrigado. Não, porque eu vou no banheiro. Não, fiquei bravo. Fiquei bravo,
2: falar,
1: não.
2: Deixa eu falar agora pra você. O Dentinho e o Dodô hoje nesse time de São Paulo, gente. Pelo amor de Deus. Jogar, falar quem sai.
1: Titular.
2: E a última aqui, Dodô.
6: Fala aí.
2: Quem jogou mais, o Pintado ou o Paquetá?
6: Não, muito diferente.
1: É.
6: Bom, aí é muito diferente.
2: Mas é a pergunta do ouvinte.
6: É muito diferente.
1: É diferente.
6: Essa pergunta é muito diferente. Pintado é o primeiro, o Paquetá é o terceiro,
2: o
6: segundo.
2: Ó, o cara mandou aqui, ó. O César de Guarulhos. Bem, esse Calil é fazedor de média. Amanhã eu vou perguntar quem jogou mais Pintado ou Arão. Ele vai falar o Arão.
6: O cara tá aqui com nós aí.
1: Pintado tá aqui com nós. Pintado jogou mais.
7: Quem vai pagar o jantar aqui, Dodô? Tá resolvido. Não,
1: Pintado jogou mais que o Arão.
7: Já tava
1: jogou
7: combinado, mais. Vou pagar o jantar, pô. Vai falar.
1: Apesar que o Arão também tem muitos títulos, né? Igual
2: não,
1: o Pintado.
2: Daqui, dessa lista, eu vou te falar, o único que eu falei pra você que eu vou acho que jogou mais foi o Paulinho.
7: Também acho.
2: Só. Também. O Paulinho acho que jogou mais.
6: Era Casemiro, Edmilson, que ele perguntou.
2: Casemiro, Edmilson, Bruno Guimarães, Paquetá.
7: Cara, eu achava o Arão no Flamengo, o Arão com o Jorge Jesus, pra mim, foi fundamental.
2: Bom, o cara mandou. Bem, o cara mandou.
7: Mandou uma função muito parecida
6: com o Edmilson também.
2: A melhor veio agora do cara. O cara aqui falou bem, o Marcelo Canelas. Ele fala que o bonitão da sobriedade de Jundiaí tem que ser... Aí eu concordo. Quem jogou mais, são dois caras muito parecidos. Pintado ou Ralf?
1: Aí é uma igual. Boa pergunta.
2: Aí
6: é a mesma posição.
2: Aí é boa.
1: Aí é uma boa pergunta.
7: Aí é bem...
2: Aí é boa.
7: Função, né? Porque não é posição. É a função. Ah. Qual é a função que o Paulinho fazia?
2: O Ralf chega... O Ralf, eu acho que o Paulinho tinha nada a ver com você. O Ralf já tem, né? Ralf
1: tem a ver.
2: Sim, é a mesma posição. Essa é boa, o Ralf ou o Pintado?
1: Essa é uma boa pergunta.
2: Uá, deixa eu falar igual pra você, gente. 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Em Brasília, 18 horas e 59 minutos.

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8: Falando aqui do rachão, né, da... Quem é mais novo não sabe, o rachão era um treino véspera de jogos aqui que o bicho pegava, né?
9: Tem ainda, mas é pouco.
10: Deve ter.
9: Tem?
10: Acho que deve
9: pouco,
10: ter.
9: Mas tem, tem.
10: Acho que deve ter.
8: Ô, quem era o morto no Corinthians no rachão?
11: Cara, tinha uns guerreirinhos que tinha uma preguiçinha no rachão.
8: O Ronaldo jogava rachão?
11: Jogava sério. Ia na zaga, às vezes. Pô, tem um rachão que ele foi no ataque e ele fez um gol, tem um vídeo assim, que ele balança... um meio assim, só dá uma chapada no ângulo assim, ninguém esperava. Olá, Ronaldo. Mas o De Federico era um enhaca lascada no
8: rachão. Mas era no campo também. Pô, então ele não mudou nada, ele era o que era.
11: No rachão, ele era.
8: Quem era o morto lá no teu rachão do São Paulo?
12: O Miller.
8: O Miller?
12: Que preguiça. Era o último a ser escolhido.
5: Ninguém queria. Ninguém queria.
11: Isso aí é muita
9: compensação no jogo.
5: Não, tá louco.
11: No jogo, é.
8: Tá louco. O Milan não gostava de jogar rachão?
5: Terrível.
8: Ele e o jogador é obrigado a jogar?
5: É obrigado, é um treino.
9: É um treino, velho.
5: É um treino, mas sem recreativo, é um treino recreativo.
11: Mas você pode andar, você pode ficar andando, mas você tem que ir, pô.
5: Tá louco.
11: Isso aí é treino.
9: E às vezes o treinador joga.
11: O treinador
9: jogava. O Muricy era louco pro rachão.
8: É, ele jogava?
9: Jogava. É, e jogava pô. Pra caramba.
8: O Renato Gaúcho jogava?
9: Renato Gaúcho? Jogava?
5: Joga.
9: Às vezes o Renato Gaúcho, eu trabalhei com o Renato no Fluminense, né? Às vezes ele queria mais o rachão do que o treino pra jogar.
11: Ó, o Antônio Carlos Zago gostava do rachão. Aí falava assim, eu consegui jogar hoje, viu? Fácil.
5: Eu no rachão, os
8: caras. Olha como o futebol é dinâmico. Ontem a gente fez aqui que 16 treinadores foram demitidos até agora no Brasileirão. Hoje já estamos no 17º. O Remo Condé, mandou o Léo Condé embora.
11: E o Dentinho falou que tinha quantos?
9: Embora. 45, o Dentinho falou.
5: E o Remo não tava jogando mal. O Remo ontem fez jogo duro com o Bahia.
8: Eu vou dizer um negócio pra vocês.
5: Jogo duro, mas perdeu.
8: Eu até postei no meu Instagram um lance hoje. É questão de tempo pro Rogério Ceni ser treinador da Seleção Brasileira.
5: Ah, eu acho que ele tá na fila mesmo. O Renato tá na fila.
8: Não tá. O Rogério Ceni hoje, ele é muito mais treinador que o Renato.
9: O Rogério só tá no Bahia porque é Grupo City.
11: É isso mesmo, perfeito, Dudu.
9: Só.
11: Já era pra ter caído, tempo atrás.
9: Eu visitei a Bahia umas 3-4 vezes pra fazer algumas coisas lá. E a torcida não queria o Rogério. Só que a forma da gestão do Grupo City não tem conversa.
5: Eles nem.
9: Não tem conversa.
8: E agora a torcida gosta dele?
9: Não tem conversa.
5: Anota, eu vou falar hoje. Anota. Se o Rogério Ceni. Quando o Rogério Ceni sair do Bahia, o Bahia briga pra cair. É isso. Anota o que eu tô falando.
8: Eu vou te falar. Tem dois treinadores brasileiros pra mim que são os caras que vai ser o duelo pra na hora que pintar a vaga na seleção: é o Rogério e o Felipe Luiz.
9: Não, pra mim, o Felipe Luiz. Assim, é que eu acho que o Felipe não quer. O Felipe é o cara assim que eu gosto mais. É o meu preferido.
5: Mas qual a referência de trabalho do Felipe, Dudu? Vamos lá. São então, coisas que hoje você pode falar. Hoje legal na França.
8: Tomou um quadrado. Baita
5: resultado contra o Paris Saint-Germain. Não tô discutindo se ele é bom ou se ele é ruim, mas o Felipe tem 2-3 anos de treinador. O Rogério já tem.
9: Não, eu tô falando assim, o meu favorito é o Felipe. Ele comandou o Flamengo, um time super difícil de
8: ser comandado. Ele te fez uma pergunta, você não respondeu por quê?
9: Não, eu tô falando que o Felipe é meu favorito.
8: Não, mas a gente fez uma pergunta.
9: Do quê?
8: Você não viu?
9: Do quê?
8: Ele te enquadrou.
5: É o Flamengo, certo? É.
9: Não, mas assim, uma referência positiva de campeão.
8: Sim, ele tá perguntando qual outra referência tem.
9: Não, uma referência positiva de campeão, por quê? Ele terminou de jogar, ele fez uma preparação lá fora toda, porque ele jogou lá muito tempo.
8: Rogério também fez.
9: Fez a categoria de base no Flamengo. E foi super vencedor no Flamengo e foi injustiçado e foi mandado embora. Chegou no Mônaco agora e tá fazendo um bom trabalho. Por que eu acho que o Felipe seria o meu nome na seleção? E eu não sei se ele queria. Se ele quer ou pensa nisso. Porque eu acho que ele tem uma mentalidade que é uma mentalidade que eu gosto. O jeito que ele comanda, o jeito que ele faz, mentalidade do cara mais jovem. Assim, é o meu perfil que eu adoro. Não tô falando que o Rogério é ruim. Só tô falando que o meu preferido é o Felipe.
5: Dudu, vamos lá. Pra seleção brasileira, não dá pra você ser treinador de um ano, certo?
9: O Dunga foi treinador sem ser treinador.
5: Concorda comigo? Então, pra seleção brasileira, nós estamos falando de construir uma identidade do futebol brasileiro novamente. Não dá pra você jogar o Felipe Luiz lá e falar, Luiz, ô Felipe, já vamos fazer de 10 anos um contrato. Ok, Felipe. Aí eu acho legal. Mas o Rogério hoje talvez tenha mais experiência do que o Felipe para a gestão de seleção brasileira, porque vocês são jogadores de seleção brasileira. Você mexer só com as feras é uma coisa,
11: é difícil,
5: né? O Rogério vai mexer só com, né, quem é menor do que ele. O Rogério mexer com alguém do mesmo nível e maior, ele já aprendeu, já sabe administrar melhor. O Felipe é um cara que super bem, super inteligente. E você já percebeu isso? Até a comissão técnica do Felipe. Os caras são top. Top. E isso ajuda muito nessa gestão. Por isso que eu acho. Há 10 anos pro Felipe Luiz, ok. Mas pra fazer uma Copa do Mundo agora.
9: Eu acho que o Felipe não quer. Eu acho que o projeto do Felipe é ser treinador de ponta na Europa. E eu, tipo, super concordo. Mas a gestão da nossa seleção, que é uma gestão pífia, errada, eu pensaria muito nele em ter um projeto de seleção brasileira, não no Ancelotti.
8: O Jarbas manda aqui um chat. Boa noite, Benja. Manda um abraço pro Calil, um dos maiores comentaristas do Brasil. E o Pintado jogou muito no tricolor. Hoje, infelizmente, São Paulo não se classifica.
10: Não, não seja tão pessimista.
11: Não seja tão pessimista. Você acha em tudo isso? Você acha que o Abel não tá nessa fila, não?
5: Concordo. O Abel? Eu também acho, cara. Se é pra pôr um estrangeiro na seleção brasileira, teria que ser o Abel. Se adaptou ao Brasil,
8: mas conhece o Brasil. Mas se é pra botar brasileiro, um brasileiro cultura, hoje, é o Rogério Ceni.
5: Pra mim, eu não tenho dúvida.
9: É o Rogério. Eu não concordo.
5: E o próximo treinador do Atlético de Madrid, depois do Simeone, é o Felipe Luiz.
11: Já deveria. Isso daí sim, não, isso daí então, é certeza.
9: Então, já deveria. Então.
11: Sem dúvida. Você sabe quem é o primeiro e o segundo colocado do campeonato francês? Você sabe quem é o treinador do Lille? É o querido Ancelotti. Que foi esculachado no Botafogo. Pô, que loucura.
10: Ele foi agora. Você? É que ele não deu certo no Botafogo. Então,
8: você vê? O que você falou vez que agora? Ele foi que você tinha falado agora? Você falou o quê? Antes?
5: Que o Felipe Luiz vai ser treinador do Atlético de Madrid.
8: Então eu vou te falar.
5: É o próximo.
8: Porque aí é capaz do Atlético de Madrid ganhar alguma coisa. Porque,
9: já deu, já.
8: Porque Simeone, ele é horroroso.
9: Não, ele fez um trabalho.
8: Ele é horroroso.
11: É o maior salário de treinador do mundo.
8: Ele é horroroso.
11: É o maior salário de treinador do mundo.
8: Então, tudo bem. Ele que vai ser CEO lá do
10: Mercado Digital. Ele tá, acho que, 12 anos.
9: É muito tempo no clube. Eu acho que o Atlético tem um time muito bom pra aquilo que entrega.
8: Ele é muito ruim.
9: Eu acho que já tá na hora de trocar.
8: Futebol feio.
9: Mas não dá pra negar o que ele fez no Atlético no começo, que foi impressionante.
11: É o futebol que você gosta bem.
5: Madrid se fala do Atlético de Madrid antes do Simeone e depois do Simeone.
9: Chegou na final.
5: Tá louco.
8: Ele ganhou quantas Champions League?
9: Não ganhou. Chegou duas final, mas foi campeão espanhol. E outra, agora eu concordo que ele já deu o que tinha que dar. Não,
11: mas é o futebol que você gosta bem dele.
8: Não.
11: De marcação 1-0.
8: Não é o futebol que eu gosto. Que, infelizmente, o time que eu torço há muito tempo, como não tem muita. É assim, a história do meu time.
11: É assim mesmo.
8: Eu vou fazer o quê? Amanhã vai ser assim: pneu biscoito.
11: Nada, amanhã vai ser 3-0.
8: Contra-ataque 1-0.
11: Amanhã 3-0.
10: Corinthians está entre os quatro melhores da América.
8: Eu não sou retranqueiro, eu sou resultadista.
9: Que fase que nós estamos.
12: O biscoito é retranqueiro, Ele quer jogar tudo atrás. É um papo
5: legal esse. Você prefere ganhar independente de como seu time joga, ou você prefere jogar bem independente do resultado? Você é dirigente, presidente, hein?
8: Vamos
5: lá, você que paga a conta.
8: Vitória. Ô, Pintado, se você é campeão do mundo... O São Paulo foi campeão do mundo em 2005. 92, 93, não. Que aí foi brincadeira. 2005, o São Paulo tomou um vareio, um massacre. Certo?
5: Concordo.
8: Aí o Rogério Ceni fez aquela defesa absurda.
10: Do Gerrard.
8: Aí o Mineiro fez 1-0. O que vale? Vale a vitória, velho. Se o São Paulo deu um chute no gol só em 2005, dane-se.
5: Os caras estão questionando o Abel no Palmeiras.
8: Então, os caras não.
5: O quê?
8: Tem uma parte da torcida do Palmeiras que precisa fazer. Precisa fazer terapia.
5: É uma loucura.
8: Entendeu? Pra mim, eu já falei aqui várias vezes. Pra mim, o Abel Ferreira é o maior treinador da história do Palmeiras.
5: Sem dúvida nenhuma.
8: Pra mim, esquece.
5: E hoje o melhor no Brasil.
11: Mas aí, Pintado, eu faço a pergunta pra você também, Ben. Se você fosse treinador do Real Madrid, e aí?
8: Eu já jamais...
11: 1-0?
8: Não, eu, por exemplo, já. Não, é diferente.
11: Então,
8: é a mesma coisa o torcedor do Santos. O torcedor do Santos, o DNA do Santos.
10: Ah, eu detesto isso aí.
8: Mas é.
11: Mas o Carilli era quando tinha o Santos, Carilli.
8: Então, mas
11: o Carilli que aconteceu no Santos.
8: O Flamengo. Por que o Tite não deu certo no Flamengo? Fala, o Tite é aquele esquema que é do Corinthians, é 1-0 ali. E os caras com aquele elenco maravilhoso. O Santos, por mais que não tenha elenco maravilhoso. O Carilli, por que encheu tanto saco do Carilli no Santos? É. Porque o Carilli jogava naquele esqueminha lá do Corinthians.
10: Mas foi campeão.
8: E o torcedor da Série B. O torcedor do Santos não admite. Tô errado ou pintado?
10: Eu defendi o Carilli. É porque realmente, aqueles caras que ficam ali atrás do banco, estavam xingando o Cuca esses dias aí. Porque ele não põe o Arthur. Porra, o Arthur não joga porque ele não tem condições. Ele tava parado um tempão. A hora que ele tiver ritmo, ele vai jogar.
8: Eu vou te dizer um negócio. Eu vou dizer um negócio pra você. Eu, com esse time que o Real Madrid montou, hoje, eu jamais levaria o Mourinho.
10: Mas foi ele que montou. Ele fez as últimas contratações.
8: Ah, tudo bem. Você entendeu o que eu quis dizer.
10: Entendi, mas...
8: Gente, não dá. Não dá pra você ter um cara que nem o Mourinho pra um elenco Mourinho,
10: mas veja, mas o Ancelotti. Tá, mas o Ancelotti.
8: Ah, mas se, o, não, se não, não.
9: Mas é o Florentino, é parceiro dele. E assim, o Real Madrid, ah, ultimamente, ver. Os caras não estavam conseguindo ver. Lidar não, com o vestiário. O vestiário do Real Madrid é uma
10: bagunça. O Ancelotti e o Mourinho, eles têm o mesmo estilo. Sim. Tem o mesmo estilo. É um estilo de jogo vertical. Também. De
8: contra-ataque.
10: De contra-ataque, que quando o Brasil falar, pô, o Brasil teve 35% de posse de bola contra a Noruega. Mas isso daí já era esperado.
5: Mas vamos lá,
10: todos Calil. Os times do Ancelotti têm menos posse.
5: E, mas vamos lá, o que menos importa, né? E o que menos. Eu, e estudando, a gente vê. O que menos importa pro Atlético, pro Real Madrid, é o sistema de jogo. Do jeito que você colocar, aqueles caras vão jogar. É. Deixa os caras jogar, não atrapalha.
8: É isso.
5: Certo? E aí o que o Dodô falou, essa gestão é da louco, vaidade do
10: é
5: cara. Lógico.
10: Não, isso é muito...
5: Porque isso é, né? Venenoso, cara, o que o Jorge Jesus fez no Flamengo. Não atrapalha, ajusta, deu vitória, ganhou, tudo bacana, vambora, lindo, tamo amigo, tamo junto. Essa gestão do vestiário para equipes desse não, nível...
10: Pintado, foi o que aconteceu no Paris, quando tinha Mbappé, Neymar e Messi, deu problema. Cavani, mas lembra? O Cavani ia bater o pênalti, o Neymar pegou sim. a bola dele.
9: O Paris Saint-Germain mudou a mentalidade e tem um treinador lá que é um espetáculo, exatamente. Que é o Luiz Henrique, né? O cara mudou tudo no Paris Saint-Germain. Falou pro Mbappé, então, você não quer correr? Então pode se retirar.
8: É que o Luiz Henrique não iria pro Real Madrid, acho, né? Não. Pela história dele do Barcelona, não, mas principalmente. Mas o Luiz Henrique, nesse elenco do Real Madrid hoje, é 1 bilhão de vezes melhor que o Mourinho.
9: Não, eu concordo com você, mas o Real Madrid hoje... O Florentino fez o quê? Eu conheço o Mourinho e eu sei como o Mourinho lida com as estrelas. É. Então vem aqui. É isso mesmo. E assim, jogar no Real Madrid, os caras estão lá, velho. Você vai pôr os caras pra jogar, não vai inventar, mas assim, ninguém me enche o saco aqui. Tá tudo certo. É a gestão, por isso que tá lá. Não, o Luiz Henrique é um espetáculo de técnico, velho. Pô, você quer jogo, você pega outro treinador.
8: Espetáculo.
9: O Xavi Alonso, que foi pro Real Madrid, que fez um ótimo trabalho no Leverkusen. Ele chegou lá e quis mandar do jeito dele que ele fazia no Leverkusen. Não fica, velho. Os caras não aceitam.
8: Eu vou te falar.
5: O Company no Bayern.
8: Então. Eu tava na final da Champions, do Paris e...
10: Inter de Milão,
8: 5-0. Eu tava lá vendo o jogo.
10: Não deu nem.
8: Eu vou dizer um negócio pra você. O maior time que eu vi jogar na vida, que eu vi, tá? Ao vivo, foi o Barcelona do Guardiola.
10: É, o melhor. Desse século, é melhor.
8: Eu vou dizer, depois do Barcelona do Guardiola, foi o time que mais vi se aproximar daquele time.
9: Encantou.
8: Foi o Paris Saint-Germain do Luiz Henrique. Tá louco.
10: Um atropelo.
8: Tá louco.
9: O jeito que eles gostam de jogar é sacanagem.
11: Mas ele faz coisa diferente, né, Dodô? Imagina, ele assiste o treino lá de cima. Tem jogo do campeonato que ele fica lá de cima pra observar o time dele jogando dentro de campo. Se ele faz isso aqui no Brasil.
9: Mas ele é pro futebol, irmão, né, cara? Ele quer. Que ele gosta do jogo, né?
8: Mas também é um jogo
9: bem jogado.
5: É isso que aqui no Brasil nós nunca vamos conseguir fazer.
11: Isso mesmo, perfeito.
5: Né? Que o treinador possa implantar uma maneira de trabalho. Que é o que você falou. Importa se ganhar. Não quero. Ganhou bem, ganhou legal, tudo lindo, tudo certo. Porque quando você ganha, muita coisa errada esconde.
9: Sim, lógico.
10: Sim, mas pra baixo tá feito.
8: Tudo bem. Então. Mas o que muda a tua vida, a deles...
9: É a vitória.
8: É o título, é a vitória.
5: É isso mesmo. Eu entendo e eu vivo disso. Sim. Eu vivo, né? Sim. O cara não cobra de mim se eu jogo bonito, se eu jogo... O cara cobra se eu ganho, se eu perco. Ele me dá um sanduíche, uma copa, meu time não tem bola, meu time não tem campo pra treinar. O cara quer que eu ganhe, quer que eu jogue bonito e ganhe de 4-0. E essa é a cobrança. E aí que eu acho que tem que ser... Da gestão, as pessoas que estão administrando. Sim. Pera. O que eu tô te dando? Vou te dar, ó, vai comandar pra mim esse programa, mas não tem um retorno, você não tem um computador, você não tem um microfone, vai ter que se virar. Não, Óbvio que você já fez acontecer.
8: Aí é diferente. Eu entendo o que você falou, concordo. Quando eu falei que eu sou resultadista, eu tô falando num padrão mais ou menos, né? É lógico, você dá. Por exemplo, eu, muito torcedor do Corinthians, descia a sarrafa. Cadê o Marco Belo? Já põe o Marco Belo na conversa, se ele tiver aí. Muitos torcedores do Corinthians desciam o sarrafo no Carille.
11: Sim.
8: Eu não.
10: Pra mim foi melhor.
11: Não. Eu também não.
10: No Santos, recentemente, foi o melhor.
8: Eu cara. Não. Pra mim, futebol não era bonito? Não. Era só um minuto, bicho. O cara, em 4 anos, ganhou um tricampeonato paulista e um campeonato brasileiro.
10: Mas veja, mas deixa eu te falar uma coisa.
8: Você não pode... O não Tele... tem desculpa, não tem o que não, questionar. Não,
10: mas deixa eu te falar desculpa. Uma coisa pra você. O Tele...
8: Não olha pra mim com essa carinha, não, porque não tem o que
10: discutir. Não, mas o Tele, não, mas o Tele também era... O Tele também era resultadista. Só que o Tele acreditava que, jogando bem, você tinha mais chance de ganhar. Todo técnico é resultadista. O cara que gosta de trabalho de bola, tudo, ele também é resultadista. Só que ele acha que para ganhar, ele não pode errar o passe, o goleiro não pode errar a reposição, entendeu?
8: Só que
10: já outro acha que para ganhar, é só dar uma...
8: Mas olha o material humano. Que o Tele sempre teve.
10: Mas ele, como não, mas São Paulo, ele construiu.
8: A Copa de 82 era o material humano que ele tinha. Era uma
9: máquina. Mas o Pintado pode falar melhor que eu. Eu peguei o Tele no último ano do seu Tele. O Tele não abria a mão do jogo bem jogado.
10: Sim, mas ele queria ganhar. Doutor.
9: Fala, Pintone.
13: Ele mas nunca deu um treino tático pra nós.
9: Nunca Tele, foi estrategista.
13: Nunca, assim, não, nunca foi estrategista.
9: Nunca foi, velho.
13: Nosso sistema de jogo é o 4-4-2. Cê vamos mudar pra 4-3-3.
8: Tá bom. Escala o teu time titular.
9: Não, bem, já tô falando
8: pera
9: a ideia do, a
8: pera
9: ideia
8: só um
9: do
8: minuto.
9: Seu Tele, pô.
8: Pera, tudo bem. Aí, eu acho o Tele do cacete, mas fala o time.
13: O primeiro, né? O
8: escolhe,
13: primeiro.
8: Escolhe qual que você quiser.
13: Vamos lá. Libertadores de 92. Zete. Jogou o Cafu.
10: Vitor, não era?
13: Vitor Libertadores. O Vitor foi pro Mundial. Cafu. Libertadores, Antônio Carlos, Ronaldão, Ronaldo Luiz. Eu, Toninho Cerezo e Palinha. Miller, Raí e...
10: Elivelton, Macedo.
13: Né? Outro lá na...
8: O cara de uma seleção,
9: não, mas eu tô falando...
10: Mas ele Tele jogava assim.
8: Sim,
10: ele...
8: mas sim, aí, mas...
9: Ele, o passe pra ele era, pô, era não,
10: mas,
9: vida.
10: Mas porque ele achava que pra ganhar tinha que jogar bem. Pô, mas com a cabeça dele.
8: Mas com o material humano que ele tinha na mão... Pô, se o cara num time desse não quer que o time jogue, eu acho que esquema tático. Você vai jogar como? Não, eu tenho que ser o seguinte: quem são os caras que eu tenho? Dependendo dos caras que eu tenho, eu tenho que jogar de um jeito, eu tenho que jogar do outro.
13: E aí é gosto, né? Vamos lá. É pra mim, o grande treinador.
8: Te jantou.
13: É, porque tem o treinador e tem o técnico. Certo?
8: O Pintado te jantou.
9: Você tá falando besteira aí pra caramba.
8: Te jantou. Você tá falando besteira. Ele tá engasgado com você, aquele incendiário.
9: Tá bom.
8: Mas, toma,
9: fica quieto, mas, tem que ser.
11: Quem montou o time do São Paulo?
13: O grande treinador, Dentinho, concorda? E aí nós jogamos, quem teve lá. É o cara que melhora o teu jogo.
11: É isso aí.
13: E o Tele, todos os jogadores que passaram com o Tele Santana melhoraram tecnicamente.
11: Toma, beijo.
13: Todos, inclusive o Ronaldão. Eu vou falar de mim. Claro que eu tinha o Toninho Cerezo do lado, que eu dava pedrada, ele segura aqui, dominava e jogava bonito. Mas o Tele, a exigência dele na perfeição da execução técnica, isso era algo assim.
9: Independente dos jogadores. A ideia do cara é uma ideia de jogar.
10: Mas ele achava que assim que ele ia ganhar. Se o time dele passava melhor a bola, se chutava melhor, se dominava melhor. A filosofia dele era essa.
8: Mas aí o treinador olha pro elenco dele e fala: meu Deus do céu, eu tenho um cara fantástico aqui, tem outro fantástico ali, tem um maravilhoso ali, tem dois ali. Pelo amor de Deus, esse cara tem que jogar bom.
10: Aí tem treinador. Tinha cara bom e não ganhou.
8: Mas tem técnico ruim.
13: O que a gente via, na verdade, né? E a gente percebia no dia a dia. O Tele nunca falava pra gente da parte tática do time. Porque ele falava: o que que eu vou falar da parte tática se você não sabe passar, se você não sabe cruzar, Cafu? Então, eu prefiro que o meu jogador tecnicamente execute para que depois, taticamente, a gente consiga
9: ajustar. A grande coisa que acontece no futebol hoje, Pintado, quando eu tô comentando o jogo, por exemplo, que muita gente quer falar de tática. Sem passar a bola direito, não tem tática.
13: É isso aí.
9: Não tem coisa que aguenta. É ou não é, Calil? Cara,
8: antes de eu chamar. Loucura. Antes de eu chamar.
9: Fica quieto aí, por favor.
11: Aí, beijo.
9: Tô bravo com
11: isso. Tá certo.
8: Não passa à vontade, não. Antes de eu chamar. Antes de eu chamar o Marco Belo, ó. Antes de eu chamar o Marco Belo, tem uma mensagem muito, parece que ser muito legal pra você. Oi, Benja! O Pintado estava no time que me fez apaixonar pelo São Paulo, amar futebol, acompanhar a cada jogo do Tricolor. Uma era de ouro, onde era mágico ver o futebol que aquele time apresentava em campo. Saudade da infância, acompanhando essa glória, acordando na madrugada para ver as conquistas dos mundiais. Obrigado ao Pintado pelas boas lembranças que tive agora. Abraço a todos. Rafael de Palmital, né, interior de São Paulo. Ela escreve aqui: São Paulino muito sofredor hoje. Rafael de Assis. Que mensagem bonita para você.
13: Essa
8: você não se emociona com
13: muito,
8: essas coisas?
13: Muito.
8: Porque o Dodô
13: muito,
8: é gelado.
13: Muito. Mas assim era quando jogava também, né? Dá nele que era caixa. Para fazer porque aquele gol bonito que ele fazia.
9: Pô, mensagem linda para o Pintado.
13: É muito bacana essa memória afetiva. O carinho do torcedor São Paulino com aquela geração que venceu tanto, é algo assim. Eu agradeço todo dia e sei que a minha parcela de sorte na vida foi ter jogado nesse time. Tá tudo certo.
8: Boa noite a todos. Ô, Benja, só queria dizer que eu amo o Calil. Opa. Ele é o maior comentarista de todos os tempos. Não. E continua dizendo: Santos ganha a Sul-Americana e não cai no Brasileirão. Tomara. Francisco Aquino do Ceará.
10: Obrigado.
8: Você se emociona, Francisco, com isso?
10: Pô, claro.
8: O cara falou que você é o melhor comentarista.
10: Eu agradeço, claro, agradeço muito. Agradeço, cara. Aí, feliz. Agora, tomara que ele acerte os palpites aí, né? Que o Santos ganha a Sul-Americana e não cai. Não cai, não vai cair mais. Mas ganhar a Sul-Americana.
8: Ver, olha que legal. Um cantor.
10: Lulu Santos.
8: Uma estrada.
10: Rio Santos.
8: Uma atriz.
10: Lucélia Santos.
8: Time que você torce?
10: Não posso falar. É pintado, sabe?
8: Cadê o Marco Belo? Agora acabou, meu agora, bom. Agora acabou meu bom humor, acabou agora, meu astral.
10: Ele, lá, ele não tá com frio, hein?
8: Marco Belo, boa noite, Marco Belo. E aí, Marco Belo, amanhã é um dia, hein? Corinthians e Estudiantes. Vai ter mais 1.500 ingressos à venda amanhã. Amanhã vai ser o recorde, né? Tirando Copa do Mundo, né, ô Marco Belo? De público?
14: Isso, falamos ontem sobre isso, Benja. Mais de 49 mil, só não teremos 50 mil torcedores amanhã por uma ordem da Polícia Militar por segurança, mas já podemos dizer que o estádio do Corinthians tem 50 mil lugares de capacidade. Agora, o que eu queria falar é que parece que vocês trocaram de lugar com os ministros do STF, que lá tava mais papo de craque do que aí, viu, Benja? Lá tava um dedo na cara, quem não merece respeito não tem respeito, não sei o que, vocês estão aí discutindo no mais alto nível.
8: Não. Eu chamei...
14: Tá bonito de ouvir.
8: Negativo.
14: Tá bonito de ver.
8: Negativo.
14: Tá
8: bonito. Eu chamei o Dodô pra porrada aqui 3 vezes, você que não percebeu.
9: Nossa, Belo. Nossa, Belo, que medo.
14: O cara mais calmo que tem no mundo, pô.
8: Ó, o Diego, ele manda aqui. E aí, Benja? Muito obrigado, ele me elogia. Olha pra mim, você é um ótimo apresentador, muito obrigado. Chego do trabalho correndo pra assistir vocês. Dodô, parece que você não envelhece. Eu sou o Corinthians, mas ele foi o atacante mais técnico que eu vi jogar. Dentinho, você é fera. É verdade, você não envelhece, né?
9: Não, cara, eu envelheço, mas eu me cuido, né? Tem que...
11: Tá se cuidando, Dodô?
8: Você faz Botox?
9: Às vezes. Tem que se cuidar.
8: O que mais é assim, mudou, que você, né, faz? Porque... É, outro não, dia o Dentinho falou assim pra mim: caramba, o Dodô parece que tem 26 anos não, ainda.
9: Tem uma rotina saudável, né, Dentinho?
11: Treina muito,
9: futebol, pode treinar, né? Alimentação.
10: Não, mas aquele não chip toma. Você não tem
9: chip. Não, chip não. Ah,
8: você só
9: tem.
8: Toma o vinho?
9: Falou que tem. Só toma um vinho de vez em quando. Tem uma rotina saudável. Você fuma? De treino. Não, nunca fumei.
8: Drogas?
9: Drogas, às vezes. Mentira, lógico. Não, eu sou um cara regrado.
8: Você tá com quantos anos, Dodô?
9: 52. Sou 7'4". 52.
8: Marco Belo, mas vamos lá com as informações do Corinthians aí para amanhã.
10: Por falar em Botox, você chamou o
14: Belo. Para amanhã não, né? Amanhã a gente fala amanhã, porque não tem notícia de amanhã do Corinthians, tem notícia de 5 minutos
8: verdade.
14: Atrás.
8: É que amanhã eu não sei se eu venho, amanhã eu vou ver o Corinthians jogar.
14: Ah, notícia do Corinthians é de 5 minutos atrás. Eu acordei 7h30 da manhã para falar sobre o jogo do Corinthians contra o Estudiantes, já chegou um documento que o Sport Clube Corinthians Paulista entrou na justiça para retornar os conselheiros vitalícios, para voltarem a valer os conselheiros vitalícios e também os 5 anos de mandato. Chegou às 8 horas da manhã esse pedido assinado por Esporte Clube Corinthians Paulista, para retornarem os conselheiros vitalícios ao clube. Então agora os conselheiros vitalícios voltam sem conselheiros vitalícios e os sócios voltam a precisar de 5 anos para votarem a presidente. O mais legal é que no pedido do Sport Clube Corinthians Paulista está que se por acaso isso não acontecer, haverá uma multa. Então o Corinthians precisa, o Corinthians está intimando a justiça a cumprir o estatuto do próprio Corinthians. O Corinthians pede para que o estatuto do próprio Corinthians seja cumprido, sendo que a justiça disse que o estatuto está errado. Mas tudo bem. Aí chegou outro pedido para garantir a assembleia de amanhã. Assembleia de amanhã não, desculpa, sábado. Assembleia de sábado. De sábado, porque a assembleia de sábado estava suspensa. Aí chegou um pedido na justiça para cancelar primeiro a assembleia de sábado. Um pedido do Corinthians para cancelar a assembleia de sábado. Do Corinthians, tá? O clube pedindo para que seu estatuto não seja reformado. O motivo do pedido é o seguinte: 3 sócios pediram para votarem a presidente sem terem 5 anos de como sócio do clube, sócios do clube. E 3 conselheiros pediram para que não houvesse esta assembleia. Eles misturaram todas as coisas e tentaram cancelar a assembleia de sábado. O juiz liberou e a assembleia de sábado vai acontecer, por enquanto, hoje é terça-feira. A Gaviões da Fiel, inclusive, soltou uma nota agora há pouco. A assembleia de sócios de sábado vai acontecer. E o chamamento aos sócios, que precisa de um tempo, né, pelo estatuto, para você convocar os sócios, vale aquele primeiro chamamento do Romeu Tuma na primeira vez que foi marcada a assembleia de sócios. Então, os sócios vão votar, por enquanto, a mudança do estatuto do Corinthians na assembleia. Então, tem a história dos conselheiros vitalícios, a história da assembleia, é até difícil lembrar de cor. E aí saiu uma notícia do Cássio Concerino, na verdade o Ministério Público publicou uma denúncia contra o presidente Osmar Stabile por apropriação indébita de dinheiro do Corinthians, pelo pedindo seu afastamento do clube e o bloqueio de bens de Osmar Stabile. A denúncia assinada por Cássio Concerino, né, meu promotor do Ministério Público. O Corinthians, segundo a acusação, pagou R$721 mil e pouquinho a Bear Security entre julho de 2025 e agosto de 2026 para fazer a segurança pessoal de Stabile e possivelmente de familiares. O Ministério Público entende que essa despesa deveria ser paga pelo dirigente e representaria um benefício financeiro proibido pelo estatuto. Ou seja, o Stabile está contratando uma segurança particular para ele com dinheiro do clube. Ou seja, pelo Ministério Público, isso seria apropriação indébita de dinheiro do clube. Oh. E sabe o que foi utilizado para provar essa denúncia?
8: Sei.
14: A entrevista que a gente fez com o Stabile aqui na TMC. Foi colada na denúncia, a entrevista com o Stabile, em que ele admitiu que tinha realmente essa segurança particular. E ainda, além do afastamento do Stabile, suspensão das funções, proibição de representar o clube em reuniões, negociações e atos administrativos, proibição de entrar nas dependências do clube e contatar testemunhas e dirigentes, proibição de sair do país sem autorização judicial e fazer viagens nacionais superiores a 8 dias sem autorização. Bloqueio de bens de aproximadamente R$1.260.000. E um monte mais de coisa que o Stabile precisaria fazer, segundo essa denúncia do Ministério Público de 23 páginas. É uma denúncia, ele não está condenado, claro. É um pedido que precisa ser aceito pelo juiz. E agora há pouco, alguns minutos, o Osmar Stabile...
8: Tem mais ainda?
14: Tem mais. Há alguns minutos o Osmar Stabile se defendeu. Ele soltou uma nota à imprensa, diz o seguinte, abre aspas, eu não vou ler tudo, assim como eu não li toda a denúncia do Ministério Público, porque senão a gente ficava o programa inteiro aqui. Abre aspas, Osmar Stabile, por meio de sua defesa, recebe com estranheza a denúncia apresentada pelo promotor de justiça Cássio Concerino, que tenta transformar em acusação criminal a contratação de uma equipe de segurança para o exercício da presidência do Esporte Clube Corinthians Paulista. A segurança não foi contratada para Osmar como pessoa, mas em razão do cargo. As ameaças de conhecimento público decorreram de sua atuação como presidente, atingiram sua família e aquelas coisas todas que ele falou na entrevista que ele deu pra gente, né? Nesse contexto, causa estranheza o pedido de afastamento formulado pelo Ministério Público, que será devidamente contestado nos autos. Osmar permanece normalmente no exercício da presidência, pois o pedido depende de decisão judicial. Então, essa defesa do Osmar Stabile é apenas uma defesa. Está dizendo que depende de decisão judicial. A denúncia do Ministério Público também depende de decisão judicial. Então, o que aconteceu? As cartas foram postas na mesa. Quem vai decidir é o juiz. Se Osmar Stabile será ou não afastado da presidência do Corinthians. Vários conselheiros com quem eu conversei hoje me disseram que a chance é muito grande de ou ele ser afastado ou ele renunciar. Impeachment, muito difícil porque não dá tempo. Mas ou ele ser afastado ou ele renunciar. Se ele for afastado ou renunciar, quem assume a presidência do Corinthians é Armando Mendonça, que dentro do clube não tem problema algum, porque o Armando Mendonça conseguiu uma vitória dentro do clube e retirou todas as acusações em relação ao desvio de materiais esportivos. Mas no Ministério Público, ele virou réu sob acusação de desvio de materiais esportivos. E há no estatuto do clube um item dizendo o seguinte, que se você denegrir a imagem do clube, você não pode ser presidente do clube.
8: Então
14: alguém pode usar esse item para tirar o Armando Mendonça também da presidência. E aí quem assume? Romeu Tuma Júnior, presidente do Conselho Deliberativo, que teria que convocar novas eleições. Isso aqui é que eu fale do jogo ainda, Benjamin.
8: Ô, Benjamin, você...
13: Aponta o dedo assim aponto, pra mim, os caras...
8: Quer dizer, meu, fala pra mim, tá pô... Me
13: dura, cê,
8: eu tô, quer dizer, que eu falando assim, você fica metendo o pau no cu, o que que dá pra falar de bom aí?
13: Não, mas você tem que encontrar essa notícia. Você tem que achar algo bom pra falar.
8: O que tem aí?
13: O corintiano é você, meu.
8: O que ele tá falando?
10: Essas notícias são do Marco Belo ou elas vieram de Brasília hoje? Porque é a mesma coisa, parece o noticiário de Brasília.
14: Agora, ô Marco Belo. Eu vou pedir pra TMC me pagar um curso de direito, viu, Benja? Eu vou pedir pra TMC me pagar um curso de direito, porque o que chega de denúncia do Ministério Público, de recurso, de carta de advogado, é o dia inteiro. É um negócio impressionante.
13: O Benja foi entrevistar o cara.
14: Eu tô entendendo mais de direito que os advogados.
13: É lógico.
8: Pô, será que eu tenho duas, né? Essa aqui da TMC que foi.
13: Eu sei,
8: tenho a do Dudu. A do Dudu com a Leila.
13: Eu sei.
8: O Dudu foi no meu Instagram, cara. Que o Dudu deu uma descascada na Leila e foi usou aqui no processo. Usou meu Instagram. Ô, Marco Belo, então é o seguinte. Sábado, eu posso ir ao Parque São Jorge votar ou não?
14: No momento, na terça-feira, 7h35 da noite, eu diria pra você que pode.

0: falando, nós vamos ganhar um título importante. Não vai ganhar, não tem condições de ganhar nesse momento. Pode acontecer, claro. Sim. Mas o Palmeiras está muito à frente, o Flamengo está muito à frente. Existem outros times no Brasil que se organizaram e muito bem. E o São Paulo não vai ganhar.
1: E eu vou te dizer outra coisa, o Corinthians está no limbo, na lama, no fundo do poço. E por incrível que pareça, só não está pior as coisas por causa da torcida do Corinthians.
2: É isso aí.
1: Se não é a torcida do Corinthians, gente, o que já é uma desgraça, estaria, ó, sabe lá Deus como.
2: Mas hoje, você falar a verdade no futebol, Pintado, você é mandado embora. O Crespo no São Paulo falou a verdade, foi mandado embora.
0: É difícil. Mas é o que a gente fala. Dentinho, como é que você vai pra ser, né, buscar a eleição de um clube? Falando, nós não vamos ganhar nada.
2: É isso aí.
0: Você não vai ser eleito nunca. E aí que eu acho que tá o grande erro. Precisa achar alguém com os pés no chão. Olha, nós vamos. Como o Bandeira fez no Flamengo?
3: Profissional, isso, né? Profissional. Tem que ser profissional.
1: Exatamente. A Paty Loss, ela manda um chat.
2: Minha amiga.
1: É tua amiga?
2: Não, era só me corneta. Só.
1: Ser presidente do Corinthians está igual o banquinho do Raul Gil. O Raul perguntou.
2: Pois é.
1: Você não. Ou tá igual ser governador do Rio.
4: Raul Gil.
1: Né? Bem, cara, que Oi? Figura.
4: O que eu acho pior de tudo isso que eu falei é que os conselheiros vitalícios do Corinthians entraram na justiça pedindo a não realização da Assembleia e que, se a Assembleia for realizada, o Corinthians terá que pagar uma multa de R$50 mil. Ou seja, os conselheiros vitalícios do Corinthians entraram na justiça para o Corinthians pagar R$50 mil de multa.
1: Ah, também não.
4: Eles amam o clube?
2: Se não cumprir a decisão judicial, né?
4: Agora, imagina o Benja entrar contra o canal Benjamin Múcio pedindo para o canal pagar uma multa.
1: É, o Corinthians é mais o que eu falo, gente. Aí, tá vendo, o Pintado, é o que eu falo, gente. As atrocidades que
0: Difícil
1: esses caras...
0: Difícil defender, né?
1: Não é defender, não tem o que defender, não tem como defender e não tem o porquê defender. O que esses caras fizeram com o Corinthians, o que eles estão fazendo com o Corinthians. E o pior, o que eles ainda farão com o Corinthians, é uma desgraça, cara. Sabe, tira a perspectiva. A sorte que é a torcida do Corinthians... consegue segurar algumas coisas, senão a coisa, sabe lá Deus como estaria. É uma vergonha. O Marco, o cara manda aqui um chat, ó, o Rigo Rock. Atenção, Calil.
2: Sim!
1: Não teremos eleições em novembro no Esporte Clube Corinthians Paulista devido à intervenção judicial que irá acontecer antes. Aguardem. Ô Marco Belo, você tem alguma informação? O cara falou assim, aguardem aí, que ele tá falando que não vai ter. Olha que ponto, Pintado, nós chegamos. Eu nunca fui a favor de intervenção em nada. Nada. Cara, hoje, pra mim, o que eu mais torço, o que eu mais quero, o que eu mais peço é uma intervenção judicial no Corinthians.
0: Você acha que solucionaria ou diminuiria o problema?
1: Solucionar, só o tempo vai dizer. Mas, ô, Pintado, precisa acontecer alguma coisa, não é possível. A eleição do Corinthians em novembro, Dente, ela é uma desgraça. Se você olha os nomes, é uma coisa pior do que a outra.
2: Fala os nomes, Pintado.
1: Porra, não, o Pintado não deve conhecer, porque é muito bastidor do Corinthians. Gente, o André Negão tá com chance de ser presidente do Corinthians, cara.
2: Mas ele vai ser candidato?
1: Ué,
2: vai ser?
1: Não vai, ô Marco? Ser. Todo dia vem a porra do algoritmo do Instagram ler e me manda. Mas aí ele fala assim, ele chega lá e grava um vídeo dele. Ó, tá vendo esse azulejo? É verdade, fui eu que fiz. Hoje ele postou ontem o Mosqueteiro 1.
4: Fala, presidente.
1: Você lembra do Mosqueteiro 1?
2: É o ônibus.
1: É. Lembro, já. Ó, quem reformou fui eu. Então. Aí ele foi lá na fazendinha, tá vendo essa janela? Quem fez pra galera ver o Ronaldo treinar fui eu. Isso é o Corinthians, cara.
4: E ó, André Negão foi o cara que mais riu hoje com essa história do Estábulo. O que ele deu de risada hoje com esse pedido de afastamento do Estábulo, porque cada vez ele vai ganhando mais votos.
2: Não, porque independentemente do Estábulo ser afastado ou não, Benja, essa situação depõe contra uma possível candidatura dele, né? Porque ele quer ser candidato. Agora, se ele tá com um processo no Ministério Público, eu acho que a candidatura dele enfraquece, né? Porque eles vão votar num cara que pode ser afastado.
1: Jota Calil, eu tô falando faz tempo. A eleição no Corinthians é escolhida pelos sócios do clube.
2: Do clube, é isso aí.
1: O André Negão, se sair candidato, ele a pode... chance dele ser presidente é enorme, hein?
2: É verdade.
1: É enorme. Não é, não

0: Mas ele pode ser candidato pelo
1: estatuto?
0: Não, não sei.
1: Ele foi na última?
0: Eu tô perguntando.
1: Ele foi na última?
0: É, foi contra o
1: Augusto Melo. Olha, quem, fica aí, Marco. 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Em Brasília, 19 horas e 43 minutos.
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0: Ai, ai, ai, ai, ai. Cadê o Marco Belo?
1: Olha lá o Zagallo.
0: Marco Belo. Marco Belo já foi embora? Ah, tá aí.
2: Não, estou aqui. Zica. Eu gostaria de aceitar a oferta do Barolo de, por um dia, trocar com o setorista do Real Madrid. Ele cobre o Corinthians um dia e eu cubro o Real Madrid um dia. Gostaria de aceitar essa oferta. O que será que ele faria, hein?
3: Eu queria muito ver isso acontecer.
2: Você estava falando aí do André Negão, Benja, só para explicar para quem não entende, as chapas no Conselho Deliberativo do Corinthians, de 25 conselheiros. O André Negão faz parte da chapa Renovação e Transparência, que é a chapa do André Sanches. É, mas nem todos da chapa Renovação e Transparência estão com o André Negão. Alguns estão com o Sérgio Janiquian. A chapa Preto no Branco, que é a chapa do Duílio, apoia normalmente a chapa Renovação e Transparência.
4: Mas o Duílio saiu do clube. Como que ele pode ter chapa? Ele saiu do clube, Duílio.
2: A chapa a qual pertencia o Duílio e que ele tem influência ainda, assim como o Andrés, que foi expulso, tem influência ainda na chapa Renovação e Transparência. Quem você acha que está por trás do André Negão, Calil? O Andrés, óbvio.
4: Andrés.
2: O Duílio, ele tem a chapa Preto no Branco. Parte da chapa Preto no Branco apoia a Renovação e Transparência. Parte está, quiçá, com Augusto Melo. Porque o Augusto Melo ainda manda, ainda tem poder no Conselho Deliberativo.
4: Mas ele saiu do clube, Augusto Melo.
1: Você vê a bagunça que é?
2: Mas ele ainda tem poder sobre conselheiros.
4: Daqui a pouco você vai falar que o Vadielu, Vicente Matheus ainda tem grupo lá dentro.
0: Eles morreram.
2: Não, mas a turma dos vitalícios. A turma dos vitalícios, mas na turma dos vitalícios o Roque Cittadini já se voltou contra, o Tuma já saiu da turma dos vitalícios, alguns vitalícios saíram, né? Alguns vitalícios foram para outro lado. E há o movimento 82, que era a grande esperança de renovação do Corinthians, a chapa 82, que era a chapa que tinha o Rosala Santoro, o próprio Armando Mendonça, que entrou para fazer composição com Augusto Melo. Todo mundo saiu da 82, ninguém sabe quem a 82 vai apoiar. Então, cada um está pegando um pedacinho lá do Conselho Deliberativo. Aí você me pergunta, mas quem vota não é o Conselho, são sócios. Mas esses conselheiros têm poder sobre os sócios. Se esses conselheiros mandam, os sócios votam em quem eles mandarem. Então está uma briga. E eu sei porque eu estou conversando com os candidatos, conversei com o Janiquian, conversei com Rosala, conversei com a Miriam Atier, conversei com o André Castro, conversei com os pré-candidatos corintianos e sei que eles estão brigando por esses espaços deixados ali nos cantinhos. O pessoal da Renovação que não está com o André Negão, o pessoal da Preto no Branco que não está com o André Negão, o pessoal do Augusto Melo que não está com os vitalícios, o pessoal dos vitalícios que não está com o Augusto Melo, o pessoal do 82 que não sabe para onde vai. A eleição do Corinthians está assim, Benja. É um jogo de xadrez que está acontecendo nesse momento e é a coisa mais difícil de entender. Até quem está lá dentro não entende. Para explicar para o ouvinte, para o telespectador, então, é bem complicado. Eu estou tentando simplificar o máximo possível para vocês.
4: Para mim, essas notícias vêm de Brasília, não é do Corinthians. Parece um noticiário
0: é irônico,
4: que a Pietra,
0: né?
4: a Pietra trazou a bobina dele.
1: Não é a mesma notícia. O time dele tá bem. Olha como ele fica agora.
5: É igual
0: em
5: Brasil.
0: Oh.
5: Chama Pietra.
3: Oh. Ô Belo, enquanto isso, na Espanha o Real Madrid ganhou de 3-2 hoje do Elche, tá?
1: Tá em crise, então. Sufoco, só
2: 3-2. Eu queria falar muito de Estudiantes e Corinthians. Eu queria falar demais de Estudiantes e Corinthians hoje. Não deixaram, Barolo, não deixaram falar da partida de amanhã.
0: Ô, Marco, eu vou falar. Eu não vou em novembro votar para presidente do Corinthians.
1: Mas tem que votar.
0: Não vou. Dessa vez
4: você não
0: vou.
4: Sabe nem quem são os candidatos.
0: Não, mas só de olhar a prévia, eu não vou sair. Eu vou sair.
2: A Miriam Thier me garantiu que não vai sair para apoiar ninguém. O André Castro, que é o famoso André do Bilhão, que vai sair. O Rosala Santoro garantiu que vai sair. O Sérgio Janiquian garantiu que vai sair. E o André Negão garantiu que vai sair. Então temos pelo menos 5 que neste momento garantiram que vão sair candidatos.
1: Quem é o favorito?
0: André Negão.
4: Se saiu 5...
2: Nesse momento, André Negão.
0: Tô falando.
4: Porque se sair 5, vai dividir os outros.
0: Eu tô falando, cara. Os caras vão conseguir. Vai ter renovação e transparência de volta.
4: E o Yannick Anca,
0: se tiver vai ser eleição, o vice. Ó, a única solução para a torcida do Corinthians é a intervenção sair.
2: A renovação e transparência já está de volta, Ben. Já não, tem vários, falando... várias diretorias do Osmar Stabile estão ocupadas por pessoas da renovação e
4: transparência. Mas ele prometeu que não ia. Mas o Stabile prometeu que não ia colocar ninguém na renovação. Já.
2: Exatamente. Dizer que a renovação e transparência está fora do Corinthians não, é uma mentira
0: não,
2: que tem.
0: Não foi isso que eu falei. O que eu quis dizer é o seguinte: a renovação.
2: Não falei que foi você, não, o Stabile
0: eu...
2: prometeu. Não,
0: o que eu quis dizer é que a renovação e transparência vai voltar ao poder. É isso que eu tô querendo dizer. Os caras ouvem o que eu vou falar, gente. Quando a gente acha que o Corinthians chegou no fundo do poço, o fundo do poço abre mais dois subsolos. Os caras vão conseguir colocar o André Negão presidente do Corinthians.
4: Se for esse quadro aí, ele vai ganhar.
0: Ó, eu peço.
1: Vai voltar todo mundo.
0: Eu tô falando. Tem que ter intervenção. Olha que ponto. Nós chegamos. Eu defendo coisas hoje que eu prego o contrário, velho. Porque não tem pintado pão de correr, velho. Não tem.
6: Que é algo que a gente fica a gente, e não no Corinthians, né? As diretorias, as presidências dos clubes, que hoje, poxa vida, o clube deve muito, é uma dívida impagável, é problema com justiça, com uma dificuldade... Mas sempre tem cinco ou seis querendo ser presidente.
0: Lógico.
1: Lógico.
0: E digo mais, quanto para muitos, quanto pior, melhor.
6: É algo que...
1: contra.
4: Tem muita gente
0: antes,
4: que torce
0: contra. Antes de agradecer o Pintado, só uma notícia aqui, porque os caras falaram um monte aí, encheram o saco aí, para os amistosos do Brasil aí. Ah, porque vai pegar a Índia, porque vai pegar a Austrália.
4: Austrália e Índia.
0: Então, só pra dizer, os próximos... Sabe que os três próximos amistosos da Argentina?
7: Mesma coisa.
0: Bolívia. Outro, não sei nem o que é. Burkina Faso.
4: Burkina Faso, é um país da África. É o melhor deles.
0: E Benin.
4: É, o Burkina Faso é o melhor.
0: Esses são os três amistosos da Argentina. Que quando é o Brasil...
4: E um deles vai ser a despedida do Messi, que ele largou a seleção.
0: Obrigado. Pintador, legal, sempre é bom ter você aqui.
6: Obrigado, Benjamin.
0: Parabéns pela história, por que tudo. É
6: obrigado, eu que
0: a gente gosta aí. Muito de você. Desculpa o Dodô aí, que você é jantou isso, ele cara. Aí.
4: Obrigado. Que é isso.
6: Obrigado a vocês.
0: Obrigado.
6: Pelo carinho, pelo respeito. Vocês são um craque mesmo. Cara,
0: a porta tá sempre aberta pra você.
6: Obrigado.
0: Obrigado, Pintado. Obrigado, Calil. Dente, amanhã, Dodô, junto, Marco Belo, junto. Obrigado a todo mundo. 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
1: Olá, uma boa noite.
2: Boa noite para você que nos acompanha em todo o país.
1: Terça-feira, 15 de setembro de 2026.
2: Vamos aos destaques do dia.
1: A infraestrutura por trás da tela. Data centers mantém o mundo conectado.
2: E Brasil sanciona a lei que cria regime tributário especial para a instalação desses espaços no país.
1: É o Redata. Medida prevê incentivos fiscais e o uso de energia renovável. Pablo Mundim.
3: A nova legislação também contempla serviços de computação em nuvem e operações de inteligência artificial, como treinamento e geração de respostas do modelo de IA.
2: Produção agrícola e pecuária.
1: Brasil colheu cerca de 361 milhões de toneladas de grãos na safra 2025-26, 2,6% a mais em relação à anterior.
2: E produção de carnes deve ultrapassar 34 milhões de toneladas em 2026 e 2027. Natália Cosli.
4: De acordo com a Conab, o resultado permitirá um aumento nas exportações sem comprometer o abastecimento do mercado interno.
1: Um refúgio científico no meio da Amazônia.
2: Às margens do Lago Tefé, a biblioteca reúne mais de 28 mil obras ligadas à região. Cleide Lopes.
5: Localizada em uma região cercada por áreas protegidas, ela é o único local com conteúdo científico em um raio de mais de 500 quilômetros.
1: Hoje na apresentação, Luciana Vasconcelos e Nazi Brum.
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1: Sancionado o regime especial de tributação para serviços de data centers, o Redata.
2: A lei prevê incentivos fiscais e suspende a cobrança de tributos federais para a compra de equipamentos destinados à instalação, ampliação e modernização dos centros de tecnologia, os data centers.
1: Uma das obrigações das empresas é o compromisso com a sustentabilidade e o uso de energia limpa.
2: Mas você sabe o que são os data centers? Vamos entender na reportagem de Pablo Mundim.
3: Data centers são estruturas que armazenam, processam e gerenciam grandes volumes de dados e aplicações digitais. O Brasil passa a ter um regime especial de tributação para estimular a instalação de data centers no país. A nova lei cria incentivos fiscais para a compra de equipamentos usados nesses centros de processamento de dados. Para ter acesso aos benefícios, as empresas terão de cumprir contrapartidas. Entre elas, reservar pelo menos 10% da capacidade de processamento para o mercado interno, utilizar energia de fontes limpas ou renováveis e investir no país. Também haverá exigências de eficiência no uso da água para o resfriamento dos equipamentos. O secretário executivo do Ministério da Fazenda, Rogério Seron, destaca o papel dessa medida na indústria 4.0.
6: É uma crítica muito recorrente quando se discute data centers, a questão do consumo excessivo de água e que isso pode ser um problema. As novas soluções que se chamam de circuitos fechados, o projeto endereça isso de uma forma muito adequada. Então, o consumo de água não será um problema. E a energia, a nossa energia, sim, esses data centers consomem muita energia, mas diferente do resto do mundo, aqui a gente produz energia limpa, de baixo carbono e renovável. Então, novamente, isso não vai ser um gargalo, vai ser uma grande oportunidade.
3: A nova legislação também contempla serviços de computação em nuvem e operações de inteligência artificial, como treinamento e geração de respostas por modelos de IA. Segundo o ministro do Desenvolvimento, Indústria, Comércio e Serviços, Márcio Elias Rosa, o regime prevê a suspensão por 5 anos de tributos na compra de componentes eletrônicos e outros equipamentos de tecnologia da informação e comunicação.
7: Há uma suspensão dos tributos federais. Nós temos a expectativa de que estados nos acompanhem, que os municípios nos acompanhem, mas o fato é que há uma suspensão dos tributos federais sempre que o produto não tiver produção nacional equivalente, desde que seja destinado para o ativo, né, imobilizado desses investimentos e vale por 5 anos. Ou seja, nós estamos em face de uma grande inovação.
3: A entrada no programa dependerá de autorização do Ministério da Fazenda e as empresas precisam estar em dia com os tributos federais. Reportagem Pablo Mundim.
1: A gente acabou de falar dos incentivos aos data centers, aqueles galpões gigantes, verdadeiros supercomputadores que fazem a mágica da internet da internet aconteceram de dia, guardando nossas fotos e fazendo funcionar a inteligência artificial.
2: Mas para entender como a gente chegou até aqui, vale a pena voltar um pouquinho no tempo e ver como a internet evoluiu ao longo das décadas.
1: Quem é dessa época vai lembrar. 30 anos atrás, navegar na web era aquela novela da conexão discada, cheia de bips, chiados e paciência.
2: Pois é, Nazi, de lá para cá tudo mudou. Hoje, mais de 90% dos brasileiros estão conectados. E aquela internet lenta deu lugar a uma rede rápida, que está na palma da mão, no celular, no trabalho e no nosso dia a dia.
1: Pois é, confira os detalhes dessa evolução na reportagem de Gabriela Noronha.
8: Quem lembra desse som inconfundível da conexão discada? Há cerca de 30 anos, esses bips e chiados significavam que alguém estava se conectando ao mundo novo. No Brasil, a internet começou a se popularizar no final dos anos 90 por meio de modems ligados à linha telefônica. Só na década de 2000, com a introdução da banda larga, foram possíveis conexões mais rápidas e estáveis, como explica Giovanni Almeida, professor da Faculdade de Ciências e Tecnologias em Engenharia da Universidade de Brasília.
9: No início, era a tecnologia discada. Então, quem poderia ter acesso à internet era quem tinha um telefone em casa. E depois, então, começa a ter uma evolução, que é quando surge a tecnologia que a gente, né, chama de rede de telefonia celular. Então, se tem desde a primeira geração, né, por isso tem 1G, 2G, 3G, 4G e hoje 5G. Aí, a partir da tecnologia 4G é que ficou mais forte, aí coincide com o uso do smartphone, surgimento do smartphone, que aí permite que hoje a gente tenha, né, esse acesso na palma da mão.
8: Com a expansão da infraestrutura de internet e a diversificação das tecnologias, cerca de 169 milhões de pessoas no Brasil já estão conectadas hoje. Segundo dados do Instituto Brasileiro de Geografia e Estatística, o IBGE, mais de 90% da população já tem acesso à rede. O que muitos não sabem é que, embora o destino final seja a tela do celular ou do computador, o caminho percorrido pelo sinal varia entre a fibra ótica, a rede móvel e o satélite. De acordo com Thiago Brown, assessor do Departamento de Investimento e Inovação do Ministério das Comunicações, cada tecnologia atende a uma realidade geográfica e a diferentes necessidades de uso.
10: O que é muito importante a gente ter em mente é que todas essas tecnologias, seja satélite, telefonia móvel ou fibra ótica, elas se complementam, né? Então, naquela região onde é mais difícil chegar a fibra ótica, a gente consegue, através de uma comunicação telefonia móvel, levar conectividade banda larga para a população. E aí, mais difícil ainda, aquela região mesmo remota, de rural, de fronteira, por exemplo, em estados que tem muita densidade de floresta, mas existe gente morando ali, existem brasileiros morando ali, a gente tem a solução via satélite para levar também.
8: O assessor do Ministério das Comunicações destaca ainda que, para além das experiências cotidianas, redes estáveis e ultrarrápidas permitem o acesso a serviços públicos digitais, como telemedicina e conteúdos educativos.
10: Com a chegada da internet de alta velocidade, a gente consegue levar saúde. Um especialista da área médica consegue fazer o atendimento desse brasileiro que está numa região rural, por exemplo, né? E aí acesso à educação nem se fala, né? A internet hoje tem todo o conteúdo de todos os tipos.
8: Para mais informações sobre as tecnologias disponíveis e a qualidade dos serviços prestados, basta consultar a página da Anatel na internet no endereço anatel.gov.br. A agência regula e fiscaliza o setor de telecomunicações, estabelecendo normas técnicas e mediando conflitos entre consumidores e operadoras. Reportagem Gabriela Noronha.
2: O Brasil colheu cerca de 361 milhões de toneladas na safra 2025-26, segundo estimativa da Companhia Nacional de Abastecimento, a Conab.
1: O volume representa alta de 2,6% em relação à temporada anterior. A área plantada também deve crescer, chegando a 83,5 milhões de hectares. Confira na reportagem.
4: A produção brasileira de grãos na safra 2025-2026 fechou o ciclo estimado em 361 milhões e 700 mil toneladas, segundo a Companhia Nacional de Abastecimento, a Conab. É o 12º e último levantamento para o período de setembro do ano passado a agosto deste ano. Os números mostram um aumento de 2,6% em relação à temporada anterior. A área de plantio estimada é de 83 milhões e 500 mil hectares, crescimento de 1,7% em comparação com o ciclo anterior. Os maiores aumentos de área estão nas lavouras de soja e milho. Segundo Nayara Bittencourt, diretora de Política Agrícola e Informações da Conab, as condições climáticas contribuíram para os dados estimados.
11: Então, em relação à soja, nós temos 180,4 milhões de toneladas colhidas. Esse resultado ele decorre tanto de uma expansão de área plantada e também das condições climáticas que foram bastante favoráveis nesse ano, com uma boa produtividade do ciclo. O milho também é uma cultura de destaque aqui, com 144 milhões de toneladas, também com condições climáticas bastante favoráveis nas principais regiões produtoras.
4: A Conab também apresentou uma estimativa para a próxima safra, de 2026 a 2027. A produção brasileira pode chegar a 366 milhões e 600 mil toneladas de grãos. Soja e milho apresentam tendência de crescimento. De acordo com a Conab, o resultado projetado reflete uma maior área semeada, o que compensa uma ligeira perda esperada na produtividade média nacional das lavouras. Quem comenta é o presidente da companhia, Silvio Porto.
12: Nós estamos apresentando aqui uma expectativa de crescimento de área praticamente para todas as culturas, mas nós estamos identificando uma redução de área no Rio Grande do Sul, mas nós estamos identificando também uma compensação dessa redução em outros estados.
4: O IBGE, que faz um levantamento anual da safra, estima para 2026 uma produção agrícola de 352 milhões e 900 mil toneladas, 2% acima do resultado registrado em 2025. Arroz, milho e soja representam 92,9% da produção estimada e ocupam 87,4% da área a ser colhida. Entre as regiões, o Centro-Oeste apresenta a maior estimativa de produção, seguido por Sul, Sudeste, Nordeste e Norte. E Mato Grosso é o maior produtor, com 32,1%, seguido por Paraná, Rio Grande do Sul, Goiás, Mato Grosso do Sul e Minas Gerais. Com locução de Thaís de Araújo, reportagem Luciana Colares de Holanda.
2: No mercado de carnes, também há projeção de alta nos próximos anos.
1: Segundo a Conab, o resultado será puxado pela produção de carne suína e de frango em 2026 e 2027.
4: Segundo projeções da Conab, Companhia Nacional de Abastecimento, a produção brasileira de carnes deve ultrapassar 34 milhões de toneladas neste ano e no próximo. O valor é 2% maior que o volume obtido em 2025 e foi influenciado sobretudo pela avicultura de corte e a suinocultura. De acordo com a Conab, o resultado permitirá um aumento nas exportações sem comprometer o abastecimento do mercado interno. Os dados divulgados nesta terça-feira também estimam alta na produção de ovos no país nos próximos anos. A publicação completa pode ser acessada no endereço www.gov.br/conab. Natália Koslick para a Voz do Brasil.
2: Atenção, participantes da Prova Nacional Docente.
1: O Instituto Nacional de Estudos e Pesquisas Educacionais Anísio Teixeira, o INEP, recomenda aos inscritos consultar com antecedência o local de prova, que será aplicada no próximo domingo, 20 de setembro.
2: As informações estão disponíveis no cartão de confirmação da inscrição no sistema PND.
1: Os portões serão abertos ao meio-dia, no horário de Brasília, e fechados pontualmente à 1 da tarde.
2: O resultado final está previsto para 15 de dezembro.
1: Mais informações em pnd.inep.gov.br.
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14: Oi, meu nome é Davi Enzo e a minha pergunta é: quantas horas por dia eu preciso estudar?
2: A professora de Biologia, Maria Antônia Ferreira, vai responder essa dúvida. Vamos conferir.
15: Presta essa pergunta, não existe uma resposta exata, porque isso é muito individual de cada um. Eu diria para vocês focarem mais em qualidade de estudo e menos em tempo. Porque, por exemplo, se você estudar 2 horas por dia, mas essas 2 horas forem bem proveitosas com foco total, é mais eficiente do que 5 horas toda hora oscilando o foco. Então, eu acho que assim, o máximo possível que você consiga manter um bom rendimento, um bom foco ali nesse tempo de estudos. Lembre-se, no dia da prova vocês estarão realizando exercícios, vocês precisam estar preparados para responder questões. O Enem é muito mais do que simplesmente decorar um monte de teoria. Ele é uma prova de leitura, interpretação e preparação para responder exercícios.
2: As provas do Enem vão ser realizadas nos dias 8 e 15 de novembro. 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Um local de conhecimento no interior do Amazonas, onde é possível acessar obras dos primeiros cientistas que pesquisaram a região.
1: Biodiversidade, populações ribeirinhas e recursos naturais estão entre os temas das pesquisas.
2: A biblioteca que fica em Tefé é um convite para pesquisadores, estudantes e qualquer pessoa que queira saber mais sobre a Amazônia brasileira.
1: Ela é um centro de pesquisa de excelência, vinculado ao Ministério da Ciência, Tecnologia e Inovação.
16: Preservar a Amazônia é garantir vidas no planeta, mas para preservar é preciso conhecer, e é justamente esse o objetivo da biblioteca Henri Waterbeats. Às margens do Lago Tefé, no Amazonas, a biblioteca conta com 28 mil obras científicas dedicadas à região. Mais do que reunir livros, a biblioteca é há mais de 3 décadas uma guardiã da memória científica da Amazônia. A bibliotecária Graciete do Socorro Rolim conta um pouco sobre a sua história.
17: Nós temos vários títulos de vários viajantes naturalistas que andou aqui pela região amazônica. Se você quiser fazer uma pesquisa histórica dos primeiros estudos relacionados aqui na região, tanto na parte de biologia, botânica, zoologia, arqueologia, a parte da antropologia, esses livros, eles são fontes riquíssimos dessas informações.
16: O acervo conta com publicações sobre a conservação da biodiversidade, uso sustentável dos recursos naturais, estudos sobre populações ribeirinhas e diversidade socioambiental. A biblioteca é uma fonte de consulta para pesquisadores, estudantes e profissionais de diversas áreas. Localizada em uma região cercada por áreas protegidas, ela é o único local com conteúdo científico em um raio de mais de 500 quilômetros, como explica Graciete do Socorro Rolim.
17: Além da importância dela científica, né, o lugar é muito bonito. Tem os janelões de vidro. Então, dá a vista direta para o Lago Tefé. A vista é muito linda.
16: Para saber mais sobre a biblioteca Henri Waterbeats, é só acessar a página mamirauá.org.br. Reportagem Cleide Lopes.
2: Os gabaritos preliminares do Exame Nacional de Avaliação da Formação Médica, o ENAMED, e da primeira etapa do Revalida já estão disponíveis para consulta.
1: O prazo para apresentar recursos termina nesta quinta-feira, dia 17 de setembro.
2: As versões definitivas do gabarito oficial da prova, objetiva e o resultado definitivo serão publicados no dia 4 de dezembro.
1: O ENAMED avalia a formação médica, já o Revalida comprova diplomas médicos expedidos por universidades de fora do Brasil para exercício profissional no SUS.
2: Para mais informações, acesse gov.br/inep.
1: Conhecer o território indígena e seus caminhos pode fazer toda a diferença na hora de salvar uma vida.
2: Por isso, foi implementado um projeto piloto em Dourados, no Mato Grosso do Sul, o SAMU Indígena.
1: A equipe conta com profissionais indígenas e reduzem mais da metade o tempo de resposta em emergências em saúde nos territórios.
18: Com atendimento na língua nativa, o SAMU indígena funciona 24 horas por dia, 7 dias por semana, e atende cerca de 25 mil indígenas de três etnias que vivem na Reserva Dourados, em Mato Grosso do Sul. Desde agosto do ano passado, quando foi implementado o projeto piloto, o serviço já registrou mais de 2.400 ocorrências, uma média de 204 atendimentos por mês. A secretária de Saúde Indígena do Ministério da Saúde, Lucinha Tremembé, diz que o SAMU indígena dá mais celeridade aos atendimentos de urgência.
19: Com o SAMU, a gente consegue aí um fato muito importante, que é a redução do tempo de espera.
18: O número para acionar o serviço é o mesmo que funciona no restante do país, o 192. O que muda no caso do SAMU indígena é a equipe. Ao todo, são 14 profissionais da saúde. 7 deles são indígenas e falam fluentemente português e guarani. A equipe também conhece bem a região, o que dá mais celeridade ao atendimento. O Everton Nunes, da etnia Terena, é um dos enfermeiros que trabalham na viatura e fala da importância da rapidez na resposta ao chamado.
20: O que difere é que nós já conhecemos a aldeia, né? A gente sabe por onde conseguimos entrar, até porque em dia de chuva é mais difícil de entrar. Os condutores sabem, por aqui eu não posso passar, porque se eu passar por aqui, a minha VTR vai ficar. Essa questão de logística mesmo, da condução, do condutor levar a equipe até esse atendimento e até também do tempo resposta. Tempo é vida.
18: As comunidades indígenas da Reserva de Dourados contam com suporte de duas unidades básicas de saúde indígena, um polo base e um distrito sanitário especial indígena. Mas nos casos de ocorrências mais graves, a equipe do SAMU leva o paciente para unidades de saúde e hospitais da região para atendimento especializado. Reportagem Graziele Bezerra.
2: Com as eleições chegando, é importante reforçar: o voto é livre e secreto.
1: Prática de assédio eleitoral no trabalho é crime.
2: Quem traz os detalhes é a repórter Larissa Graciano.
21: Nos últimos 4 anos, o Ministério Público do Trabalho recebeu quase 5 mil denúncias de assédio eleitoral. O voto é secreto, é um direito previsto na Constituição. Mas tem patrão, tem chefe que usa do cargo e do poder econômico para pressionar empregados a apoiar esse ou aquele candidato. E isso é crime. No começo, a prática do assédio eleitoral envolvia pressões diretas, como ameaça de demissão. Hoje, a maioria dos casos é mais velada, como mensagens do chefe com vídeo ou pesquisas eleitorais postadas em grupos da empresa ou enviadas diretamente ao trabalhador. Falas do patrão no ambiente de trabalho, sugerindo que a situação pode ficar difícil se determinado candidato vencer, é outro exemplo. E para configurar assédio, não precisa ser um ato repetido. É que essa pressão, esse constrangimento, ainda que feito uma única vez, tem potencial de gerar medo no trabalhador e direcionar seu voto, afirmou a advogada da União, Alessandra Lopes.
22: Sobretudo esse medo que a pessoa vai nutrir de ser penalizada, de ser removida, de ser transferida, né, de local, de ir para um local onde tem menos condições, de mudar a sua escala de trabalho, de perder o emprego também, né, no final das contas. A gente não quer que ninguém que esteja numa relação hierarquizada, que tenha poder econômico privilegiado, possa coagir outras pessoas e, portanto, desequilibrar o pleito.
21: Uma das provas mais comuns apresentadas pelo trabalhador são as conversas de WhatsApp. Por isso, a orientação para você que é dono de empresa ou coordenador de uma área e que tem poder hierárquico sobre seus trabalhadores é saber os limites do que pode e do que não pode, como alerta o procurador do trabalho, Igor Souza Gonçalves.
23: O empregador tem direito à sua liberdade de pensamento, à sua liberdade política, mas quando ele está dentro do ambiente empresarial, ainda que ele esteja num grupo de WhatsApp, numa conversa informal com aquele determinado trabalhador, ele deve se recordar que em muitos casos o que está ali não é o CPF dele, é o CNPJ dele. Então, às vezes, esse tipo de brincadeira, esse tipo de mensagem, ele pode ter uma conotação e um potencial de constrangimento. abranger aquele determinado trabalhador. A gente já teve diversas condenações aí a valores vultuosos, né, nas eleições de 2022, de 2024, a responsabilização de empregadores públicos e privados, condenações de dano moral coletivo que passaram e a casa dos milhões, né, porque é um dano que se entende que não é só a liberdade de pensamento do trabalhador, é um dano a toda a democracia.
21: Abrir as portas da fábrica, da loja ou da repartição pública para que um candidato converse com os funcionários é outro tipo bem comum de assédio eleitoral e deve ser denunciado. Para prevenir a prática também no serviço público, foram realizadas mais de 50 palestras em vários órgãos federais. Houve ainda a assinatura de uma parceria para dar agilidade no encaminhamento das denúncias que podem ser feitas, por exemplo, no site do MPT, o Ministério Público do Trabalho. De Brasília, Larissa Graciano.
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2: Fique agora com as notícias do Poder Judiciário do Congresso Nacional. Uma boa noite.
1: Boa noite, até amanhã.
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6: STF analisa petição referente ao relatório da PF no âmbito do caso Master.
7: STJ define que milhas e pontos de programas de fidelidade podem ser penhorados para pagar dívidas.
6: Mesários vão até o dia 3 de outubro para concluir o treinamento para as eleições 2026.
7: Boa noite, eu sou Leandro Bezerra.
6: E eu sou Walter Lima.
7: O plenário do Supremo Tribunal Federal realizou nesta terça-feira uma sessão extraordinária com o objetivo de analisar a petição 16662 referente ao relatório produzido pela Polícia Federal no âmbito do caso Master, relacionado ao ministro Alexandre de Moraes.
6: Na sessão de hoje, os ministros debateram questão de ordem apresentada pelo decano da corte, ministro Gilmar Mendes.
7: Os ministros, neste primeiro momento, analisam se acompanham ou não o presidente do STF, ministro Edson Fachin, no sentido de julgar a petição 16662 separadamente da petição que faz questionamentos sobre a conduta do ministro André Mendonça nas investigações sobre o caso Master.
6: Depois houve o pedido de vista do ministro Flávio Dino para ter mais tempo para analisar o caso e o julgamento foi suspenso.
7: Milhas aéreas e pontos de programas de fidelidade podem ser penhorados para pagar dívidas.
6: O entendimento é do STJ, Fátima Uchoa.
24: A penhora é um ato processual que vincula bens do devedor ao pagamento de dívidas. Uma empresa credora pediu que operadoras de cartão de crédito e programas de fidelidade de companhias aéreas informassem a existência de pontos em nome de um devedor. O Tribunal de Justiça do Distrito Federal negou o pedido, mas no STJ, a relatora ministra Nancy Andrighi destacou que a lei não impede, em regra, a penhora de pontos de fidelidade com valor econômico, que são considerados bens digitais integrantes do patrimônio do devedor. E no caso julgado, a empresa deverá indicar quais programas pretende consultar para que o tribunal de origem avalie a possibilidade de penhora.
7: Você já teve dificuldade para se desconectar do trabalho?
6: Para chamar a atenção para este problema, o TST e a Universidade de Brasília lançaram uma campanha sobre saúde mental. Larissa Batista.
25: A campanha tem um recado direto: sua saúde é a fronteira que o trabalho não pode ultrapassar. E ela mostra que o descanso também é cuidado. Os materiais serão divulgados durante o mês de setembro nas redes sociais da Justiça do Trabalho, em parceria com os 24 TRTs espalhados pelo Brasil. Não deixe de conferir. E se precisar de apoio emocional, ligue para o Centro de Valorização da Vida, pelo número 188. As ligações são gratuitas e o atendimento é feito 24 horas por dia.
7: Mesários têm até o dia 3 de outubro para concluir treinamento para eleições 2026.
6: Capacitação pode ser feita pelo aplicativo Mesário ou pelo ambiente virtual de aprendizagem do TSE. Fábio Ruas.
26: Além da capacitação à distância, o treinamento também pode ser presencial, de acordo com a orientação de cada cartório eleitoral. O curso virtual reúne informações sobre os procedimentos que deverão ser adotados por quem vai trabalhar nas sessões eleitorais. O conteúdo foi atualizado para as eleições 2026 e contempla o novo fluxo de votação, com orientações práticas para o dia da eleição. Quem concluir o treinamento e trabalhar nos dois turnos poderá acumular 6 dias de folga.
7: Justiça Federal condena líder de esquema financeiro a mais de 23 anos de prisão por lavagem de dinheiro.
6: Decisão atendeu a pedido do MPF e também responsabilizou outros dois envolvidos na fraude. Carla Zanetti.
3: Segundo investigações, o esquema fraudulento operava a partir da cooptação de vítimas para contratação de empréstimos consignados de alto valor em instituições financeiras. Em troca, os suspeitos prometiam quitar as parcelas dos financiamentos e repassar os lucros do investimento para as vítimas. Entre 2019 e 2022, foram movimentados cerca de R$ 156 milhões. O réu líder do esquema foi condenado a 23 anos de reclusão por lavagem de dinheiro. Já os outros dois acusados já estão cumprindo as próprias penas.
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7: A você uma boa noite.
6: E até amanhã.
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1: Eu sou Humberto Pinheiro e estes são os destaques de hoje do Jornal do Senado, que começa agora. Senado deve analisar projeto que protege recursos do Fundo Constitucional do Distrito Federal. Campanha busca conscientizar a população sobre a doação de órgãos. Senado vende mais de 20 mil livros na Bienal de São Paulo. Boa noite. O Senado Federal deve analisar o projeto de lei complementar que busca proteger os recursos do Fundo Constitucional do Distrito Federal. A proposta altera o novo arcabouço fiscal para garantir o funcionamento dos serviços essenciais da capital do país. Repórter Douglas Castilho.
2: O texto tem como objetivo central retirar o Fundo Constitucional do Distrito Federal, o FCDF, das restrições fiscais que recentemente passaram a limitar o aumento dos seus recursos. O FCDF é utilizado para manter as polícias militar, civil e penal, o Corpo de Bombeiros, a saúde e a educação de Brasília, mas passou a ter seu orçamento obrigatoriamente limitado nos anos em que a União registrar contas no vermelho. O consultor de orçamento do Senado, Sérgio Machado, demonstrou cautela com as idas e vindas de exceções às regras fiscais, porque podem prejudicar a transparência orçamentária.
3: O problema da inclusão sucessiva de exceções às regras fiscais é que isso traz prejuízo à transparência, à simplicidade do nosso sistema orçamentário e, em alguma medida, à própria efetividade da medida original. Por outro lado, é claro que há mérito em muitas dessas exceções. Afinal, estamos mesmo tratando de uma obrigação prevista constitucionalmente.
2: A lei do arcabouço fiscal já havia excluído expressamente o FCDF dos limites de controle de gasto. Mas uma lei complementar aprovada em agosto estabeleceu uma regra geral que afetou os repasses ao fundo. O projeto agora apresentado altera esse quadro ao inserir uma exceção expressa para o FCDF, garantindo que seu reajuste volte a acompanhar integralmente a variação da receita corrente líquida. O projeto aguarda envio para as comissões do Senado.
1: Estamos em um mês marcado por campanhas de conscientização sobre diversos temas. Uma delas é o Setembro Verde, que alerta para a importância da doação de órgãos. A campanha busca informar a população e incentivar a doação, um gesto que pode salvar vidas. Repórter Lana Dias.
4: A decisão comunicada de se tornar um doador de órgãos pode orientar a família no momento de luto e, principalmente, salvar a vida de quem aguarda um transplante. É por isso que existe o Setembro Verde, com o objetivo de conscientizar a população sobre a importância da doação. A campanha é relacionada ao Dia Nacional da Doação de Órgãos, em 27 de setembro, e busca, sobretudo, incentivar as pessoas a expressarem a vontade ainda em vida às suas famílias, como explicou a médica nefrologista da Fundação ProRim, Amanda Meyer da Luz.
5: Durante todo esse mês, nós procuramos esclarecer dúvidas, combater mitos e, principalmente, estimular pessoas a ter essa conversa com a sua família sobre o seu desejo de serem doadores. Hoje nós sabemos que existem mais de 45 mil pessoas em uma lista de espera para um rim.
4: A doação pode acontecer em duas circunstâncias. A primeira é com doador vivo, quando estiver saudável e em condições para que o procedimento não prejudique sua saúde. A outra é com doador falecido, quando a morte encefálica é decretada. Amanda esclareceu que, nessa situação, a família é acolhida e consultada sobre a doação.
5: Após a confirmação, então, dessa morte encefálica, a família é acolhida e é consultada sobre a doação. Se houver, então, a autorização, são realizados, então, por último, exames para avaliar quais órgãos, né, podem ser aproveitados. Um deles, então, pode ser o rim. Então, a central de transplantes identifica o possível depois receptor, segundo os critérios clínicos, critérios de compatibilidade, tempo de espera e logística para a chegada do órgão na pessoa que será a receptora.
4: A doação e o transplante de órgãos e tecidos são incentivados por lei no Brasil, que prevê, na última semana de setembro, a realização de atividades de conscientização dos estudantes de todos os níveis de ensino. Quem deseja ser doador ou doadora de órgãos deve conversar com a família. Mais de 49.500 pessoas aguardam aguardam transplante de órgãos no Brasil, segundo a lista de espera do Ministério da Saúde.
1: Mais de 20 mil livros foram vendidos pela Livraria do Senado durante a Bienal do Livro de São Paulo, realizada neste mês. A Constituição Federal e títulos sobre a história do Brasil estiveram entre as obras mais procuradas. Outro destaque foi a coleção Em Miúdos, que leva a educação cidadã a crianças e jovens por meio de ilustrações e linguagem informal. A 28ª Bienal Internacional do Livro de São Paulo terminou no domingo, dia 13. O Senado levou ao público uma variedade de títulos e também apresentou iniciativas de educação legislativa, preservação da memória e participação popular. A reportagem é de Yasmin Rodrigues.
6: O Senado participou com cerca de 250 títulos publicados pela própria casa. O espaço também recebeu atividades sobre o arquivo e a biblioteca do Senado, a coleção Escritoras do Brasil, Sustentabilidade e o programa E-Cidadania, que aproxima a população do processo legislativo. A servidora do Senado, Paula Oda, explica que a proposta foi apresentar ao visitante diferentes formas de conhecer e se aproximar da casa.
7: O espaço de eventos, ele é muito interessante, porque a instituição tem a possibilidade de conversar com a sociedade aqui. E mais do que vir aqui só e vender livros, a gente está aqui para representar a instituição, a gente está aqui para demonstrar, né, tudo que a gente tem de melhor para o cidadão, que muitas vezes não conhece tudo isso.
6: Entre livros de história e legislação e documentos que preservam a memória do país, a presença na Bienal mostrou que aproximar o cidadão do legislativo também pode começar por algo tão simples quanto abrir um livro.
1: Um projeto que autoriza porte de arma de fogo para mulheres sob medida protetiva da Lei Maria da Penha avança no Senado. Ao defender o projeto, o relator, senador Flávio Bolsonaro, do PL do Rio de Janeiro, alegou que o agressor se aproveita da vulnerabilidade física da mulher para colocá-la novamente em risco e defendeu a concessão do porte. A reportagem é de Bruno Lourenço.

0: equalizador contra a diferença de força física existente entre ela e o agressor. Ressaltamos que o porte de arma de fogo não será obrigatório, mas apenas facultativo, somente para as mulheres sob medidas protetivas de urgência e que cumpram os requisitos arrolados no presente projeto de lei e no corpo normativo do próprio Estatuto.
1: A CSP pode acrescentar alteração ao texto aprovado na Comissão de Direitos Humanos para deixar claro que, revogada a medida protetiva de urgência, cessará também a autorização excepcional para a arma de fogo, mas nada impedirá a mulher de buscar a posse da arma dentro das regras gerais do Estatuto.
2: Eleições 2026.
3: Nas eleições deste ano, presos em regime provisório poderão votar. No entanto, essa pode ser a última vez que brasileiros nessa condição participam das eleições. Isso porque a lei antifacção que entrou em vigor em março de 2026 proíbe o alistamento eleitoral e o voto de pessoas presas, seja em regime definitivo ou provisório. Porém, o Tribunal Superior Eleitoral decidiu suspender esse trecho da legislação, permitindo que presos provisórios e adolescentes que cumprem medidas judiciais restritivas votem em outubro. O TSE argumentou que a lei antifacção viola o princípio da anualidade eleitoral, que impede mudanças na legislação a menos de um ano da eleição. O Supremo Tribunal Federal também pode julgar o tema para manter ou anular, em definitivo, o direito ao alistamento e ao voto do preso provisório. A Constituição já proíbe o voto de pessoas condenadas em decisão final. Nos últimos anos, a Justiça Eleitoral instalou cabines de votação em alguns estabelecimentos penais para garantir o direito dos presos. Em 2026, poderá votar o preso sem condenação definitiva que estiver com o título eleitoral em dia e tiver solicitado o voto. O prazo para o pedido terminou em maio. Com trabalhos técnicos de Eliseu Caires, o Jornal do Senado fica por aqui. Acompanhe agora as notícias da Câmara dos Deputados. Boa noite e até amanhã.
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4: O plenário pode votar punição para quem tentar fraudar interdição de idosos.
5: Avança projeto que cria política de reintegração de brasileiros deportados.
4: Gestantes poderão ter direito a condições especiais em concursos públicos.
5: Boa noite. Os deputados estão analisando a proposta que garante condições especiais para mulheres grávidas em concursos públicos. A repórter Fabielle Pires traz mais informações sobre a proposta.
6: Um projeto de lei em discussão na Câmara dos Deputados quer garantir que mulheres grávidas ou puérperas não sejam prejudicadas em concursos públicos por causa da gestação ou do parto. A autora da proposta, a deputada Denise Pessoa, do PT do Rio Grande do Sul, disse que apresentou o texto ao acompanhar notícias de gestantes prejudicadas em concursos. Em 2025, por exemplo, 3 grávidas passaram por dificuldades no concurso nacional unificado ao não conseguirem da banca organizadora autorização para assistir de forma remota ao curso de formação em caso de parto. Pelo texto em discussão na Câmara, candidatas impossibilitadas de participar de qualquer etapa de concurso público em razão da gestação, parto ou puerpério terão direito a participar remotamente da fase do certame quando houver compatibilidade com a situação de saúde, desde que essa forma de participação não frustre o caráter competitivo do concurso. A proposta também permite a realização da prova em segunda chamada, quando a candidata não puder comparecer no dia previsto em edital, com nova data a ser agendada pela banca organizadora. A impossibilidade deverá ser comprovada antes ou imediatamente após a realização da prova, mediante documento assinado por profissional médico. O direito será garantido em qualquer estágio da gestação para todas as etapas do concurso, independentemente de previsão expressa no edital. Segundo a autora do projeto, Denise Pessoa, a segunda chamada e a participação remota de gestantes em etapas de concurso público já vem sendo conquistadas na Justiça.
7: Essa proposta ela é importante porque ela combate e enfrenta uma desigualdade que atinge as mulheres. A gente sabe que essa é um caso que já apareceu, como eu disse, em vários concursos, especialmente no concurso nacional unificado, e que decisões judiciais já garantiram o direito às mulheres. E, portanto, a gente transforma em legislação algo que já vem sendo reconhecido em processos judiciais. É importante que as mulheres elas possam concorrer em condições iguais e elas não precisem ser punidas por uma condição física que não deveria ser um fator de exclusão.

0: projeto que garante a gestantes ou puérperas condições diferenciadas em concursos públicos, foi aprovada pela Comissão de Administração e Serviço Público. O texto ainda vai passar pelas Comissões de Defesa dos Direitos da Mulher e de Constituição e Justiça. Da Rádio Câmara de Brasília, Fabielle Pires.
1: Economia.
2: Josenildo, do PDT do Amapá, defende a aprovação de projeto que cria regras para reduzir a burocracia. Autor da matéria, ele explica que o objetivo é digitalizar processos de licenciamento com prioridade para microempresas, pequenos negócios e empreendedores individuais.
3: Josenildo propõe que os órgãos públicos deixem de exigir documentos já disponíveis bases de dados governamentais. O deputado aponta que a integração dos sistemas vai reduzir custos, acelerar as decisões administrativas e melhorar o ambiente de negócios.
2: Carlos Veras, do PT de Pernambuco, apoia projeto que regulamenta a criação e o funcionamento das cooperativas solidárias. O texto define essas entidades como sociedades sem fins lucrativos e voltadas à promoção social, geração de renda e superação das desigualdades.
3: Carlos Veras entende que o projeto oferece a essas cooperativas tratamento tributário diferenciado e prioridade em licitações públicas. Além disso, a proposta regulamenta a atuação das cooperativas em finanças solidárias e em plataformas digitais de trabalho.
2: João Carlos Bacelar, do PL da Bahia, pediu informações à Casa Civil sobre a regulamentação de incentivos fiscais para sistemas de armazenamento de energia por baterias. Ele quer saber como o governo pretende incluir essa tecnologia no regime especial de incentivos para o desenvolvimento da infraestrutura, o REIDI.
3: O deputado pede esclarecimento sobre o andamento da regulamentação e os estudos técnicos, fiscais e regulatórios relacionados ao tema. João Carlos Bacelar argumenta que a medida pode incentivar investimentos e fortalecer a infraestrutura do setor elétrico.
2: Projeto de Heloísa Helena, da Rede do Rio de Janeiro, proíbe as apostas esportivas online no Brasil. A parlamentar argumenta que a expansão das bets contribui para o endividamento das famílias e para o aumento do transtorno relacionado ao vício em jogos.
4: O que acontece hoje é que as pessoas não precisam nem se deslocar de casa, como se fazia antes, para jogar nos cassinos, nos bingos ou em qualquer lugar. As pessoas com um celular, elas podem ter toda a sua vida destruída. São muitos casos de ludopatia já diagnosticados, casos gravíssimos de famílias inteiras que perdem tudo que têm. Muitos jovens suicidam em função dessa jogatina que são as bets. Então, nós entendemos que é de fundamental importância que elas sejam proibidas.
3: Heloísa Helena critica a regulamentação do setor e alerta que a arrecadação tributária obtida com as apostas não compensa os impactos sociais causados pelo vício em jogos. Ela acrescenta que grande parte dos recursos movimentados por essas plataformas vai para o exterior.
1: Trabalho.
2: Delegado Éder Mauro, do PL do Pará, defende a criação de uma política de qualificação profissional e reinserção no mercado de trabalho para pais de pessoas com deficiência após a morte de quem era cuidado. A proposta prioriza esse público em programas federais de capacitação e intermediação de emprego.
3: Delegado Éder Mauro afirma que os beneficiários também poderão receber acompanhamento psicossocial e participar de ações de empreendedorismo. Ele argumenta que a ideia é reduzir a vulnerabilidade de famílias que deixaram o mercado de trabalho para exercer o cuidado contínuo.
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1: Relações Exteriores.
2: A proposta que cria política para a reintegração de brasileiros deportados ou repatriados avançou na Câmara. A repórter Silvia Munhato tem mais detalhes.
6: A Comissão de Previdência, Assistência Social, Infância, Adolescência e Família da Câmara dos Deputados aprovou o projeto que cria a política Reintegra Brasil. O objetivo é apoiar a reinserção social e profissional de brasileiros que retornam ao país após repatriação ou deportação. Em 2025, 3.924 brasileiros foram deportados pelos Estados Unidos e outros 3.050 tiveram que sair da União Europeia. A deputada Rogéria Santos, do Republicanos da Bahia, relatora do texto, destacou que esses brasileiros chegam ao país com dificuldades econômicas, mas também com outros problemas.
7: Existe um outro pormenor também, que na sua maioria eles retornam ao Brasil, inclusive indocumentados, com seus documentos expirados, com dificuldades de acessar o poder público, inclusive em relação à saúde. E aí a política ela vem trazendo exatamente esse bojo para acolher e reintegrar esses brasileiros.
6: Entre as medidas previstas está a criação de unidades de recepção nos pontos de entrada no país, com encaminhamento para abrigos temporários ou auxílio para transporte até o município de origem. Também deverá ser ofertado atendimento psicológico e assistência social, além da criação de espaços de convivência para mães e filhos e apoio para a localização de parentes no Brasil. O texto ainda concede atendimento prioritário no Cadastro Único para Programas Sociais e prioridade no acesso ao Bolsa Família e ao benefício de prestação continuada. Outras ações estão relacionadas à empregabilidade das pessoas e à proteção de bens adquiridos no exterior. A proposta que cria uma política de acolhimento de deportados e repatriados será analisada agora pelas Comissões de Finanças e Tributação e de Constituição e Justiça. Da Rádio Câmara de Brasília, Silvia Minhato.
1: Desenvolvimento Regional.
3: Sérgio Brito, do PSD da Bahia, solicita a realização de uma audiência pública para discutir o projeto que transfere às assembleias legislativas a competência para criar municípios. A ideia é impulsionar o desenvolvimento regional de distritos com potencial econômico.
8: A criação de novos municípios tem relação direta com o desenvolvimento regional. Tem distritos e comunidades que comprovadamente têm capacidade de crescer, se desenvolver, gerando renda e progresso para centenas de regiões pelo Brasil. O projeto estabelece critérios claros e responsáveis, assegurando que novas unidades administrativas tenham viabilidade econômica, social e estrutural, garantindo a sustentabilidade e melhor prestação de serviços à população.
2: Sérgio Brito cita como exemplos os distritos baianos de Roda Velha e Rosário para defender a proposta. Segundo o deputado, o projeto estabelece critérios técnicos para a criação dos municípios e pode facilitar o acesso da população a serviços públicos, além de estimular o desenvolvimento regional.
3: Da Vitória, do PP do Espírito Santo, defende a aprovação de projeto que permite transformar a ocupação regular de terrenos de marinha em direito de uso registrado em cartório. Pela proposta de sua autoria, a União permanece como proprietária enquanto o morador passa a ter o domínio útil do imóvel.
2: Da Vitória explica que a medida alcança ocupantes inscritos na Secretaria do Patrimônio da União com posse pacífica há pelo menos 5 anos. O texto mantém a cobrança anual pelo domínio útil do terreno, além da taxa devida quando esse direito for transferido a outra pessoa.
3: Está pronto para a pauta da Comissão da Amazônia o relatório de Dilvanda Faro, do PT do Pará, ao projeto que amplia garantias em desapropriações por utilidade pública. O texto determina processo prévio e proteção reforçada a comunidades tradicionais e famílias de baixa renda.
2: De acordo com Dilvanda Faro, o projeto supera a lógica patrimonial ao incorporar dimensões sociais, culturais e territoriais, garantindo a manifestação prévia dos atingidos e reconhecendo o valor subjetivo da terra.
3: É de Elmar Nascimento, do União da Bahia, projeto para levar perícias médicas do INSS a localidades de difícil acesso. Entre os critérios previstos estão distância superior a 100 quilômetros da agência mais próxima, problemas de deslocamento da população e demanda reprimida pelo atendimento.
2: A proposta de Elmar Nascimento determina que o atendimento ocorra pelo menos uma vez por mês nessas localidades. Ele explica que, ao cumprir a medida, o INSS poderá utilizar unidades móveis, realizar mutirões, recorrer à telemedicina ou deslocar peritos para os municípios.
1: Meio Ambiente.
3: Gleisi Hoffmann, do PT do Paraná, quer proibir a exportação de animais destinados ao abate ou à engorda para abate no exterior. A medida vale para bovinos, búfalos, ovinos, caprinos, suínos e equídeos e prevê multas de até R$20 mil por animal, além de outras sanções para quem descumprir a regra.
2: Gleisi Hoffmann ressalta que a proposta não impede a exportação de animais para reprodução, pesquisa e conservação. Segundo a deputada, a iniciativa amplia a proteção e o bem-estar animal e, ao mesmo tempo, estimula o processamento da carne no Brasil, gerando mais valor e emprego no país.
3: Baleia Rossi, do MDB de São Paulo, defende o projeto que autoriza o sepultamento de animais de estimação em jazigos pertencentes à família do tutor, em cemitérios públicos e privados. Ele argumenta que a proposta reconhece o vínculo afetivo entre os tutores e seus animais.
2: De acordo com Baleia Rossi, o projeto estabelece critérios para o sepultamento dos animais, como a comprovação de que a morte não foi causada por doença infecto-contagiosa. Ele afirma que a medida também exige autorização prévia da administração do cemitério.
3: Mário Frias, do PL de São Paulo, é um dos autores da proposta que endurece as regras de proteção aos animais. A ideia é aumentar as penas para crimes de maus-tratos, tornar esses crimes hediondos e impunitíveis e determinar a perda da guarda dos animais pelos condenados.
2: O texto, que tem apoio de Mário Frias, também prevê educação sobre proteção animal nas escolas, atendimento veterinário público com castração gratuita e a criação de um cadastro nacional de pessoas condenadas por crimes contra animais.
1: Justiça.
3: Está pronto para ir a plenário o projeto que prevê punições para quem interditar idoso de forma abusiva. A repórter Paula Bittar explica a proposta.
9: A Comissão de Constituição e Justiça da Câmara aprovou um projeto que cria sanções civis e penais para quem tentar interditar idosos de forma abusiva ou fraudulenta. O objetivo é impedir que familiares ou pessoas de confiança utilizem processos judiciais de interdição para assumir o controle de bens e rendimentos de idosos que ainda possuem plena capacidade. O relator, deputado Felipe Carreiras, do PSB de Pernambuco, considerou que é necessário garantir o caráter de medida excepcional para a curatela, com o objetivo apenas de assegurar apoio aos que não consigam praticar atos da vida civil de forma autônoma. Para ele, utilizar a medida com finalidade patrimonial e sucessória representa evidente desvio de finalidade e vulnera direitos fundamentais relacionados à liberdade, à autonomia privada, ao patrimônio e à dignidade da pessoa humana. O texto aprovado define a tentativa de curatela por má-fé como motivo para excluir o herdeiro da sucessão, resultando na perda do direito à herança. Além da sanção civil, o projeto altera o Estatuto da Pessoa Idosa para aumentar a punição nos casos de apropriação ou desvio de bens. A pena para esse crime, que é de reclusão de 1 a 4 anos e multa, será aumentada de 1/3 até a metade se ele for praticado mediante a instauração de processo de curatela abusiva ou fundada em motivos falsos. A proposta também atualiza termos legais e permite que o juiz reconheça a intenção de enganar de forma mais ágil durante o processo, evitando que a lentidão da justiça beneficie herdeiros de má-fé. A proposta, que cria sanções civis e penais para quem tentar interditar idosos de forma abusiva ou fraudulenta, ainda será analisada pelo plenário. Da Rádio Câmara de Brasília, Paula Bittar.
1: Segurança Pública.
2: Projeto de defensor Stélio Denner, do União de Roraima, inclui na Lei Maria da Penha o monitoramento eletrônico do agressor como medida protetiva de urgência em situações de alto risco à mulher. Segundo o deputado, a iniciativa visa conter a escalada do feminicídio no Brasil.
3: Pelo texto de defensor Stélio Denner, o juiz deverá observar novos critérios para conceder a medida protetiva, como casos de ameaça grave, histórico de agressões e perseguição. O texto também prevê a integração da tornozeleira eletrônica com mecanismos de alerta direto à vítima.
1: Direitos Humanos.
2: Amanda Gentil, do PP do Maranhão, recomenda a aprovação de proposta de emenda da Constituição que inclui a primeira infância como etapa prioritária na proteção dos direitos e garantias das crianças. Relatora da matéria, ela propõe reforçar a obrigação do poder público no desenvolvimento integral até os 6 anos de idade.
3: O substitutivo de Amanda Gentil determina que União, Estados, Distrito Federal e atuem de forma integrada em políticas para a primeira infância. O texto também exige a divulgação dos recursos destinados a essas ações e inclui creches e visitas domiciliares entre as medidas previstas.
1: Educação.
2: Jorge Sola, do PT da Bahia, defende a ampliação das escolas públicas em tempo integral, especialmente no ensino médio. Para o deputado, a política é também uma medida de enfrentamento ao crime organizado, já que é nessa faixa etária que adolescentes são mais vulneráveis ao aliciamento.
10: Oferecer escola de tempo integral, ou seja, segunda a sexta, de manhã e de tarde, o dia todo, com alimentação durante todo o dia, com formação profissional, com qualificação em várias áreas, cultura, esporte, línguas, e você, com isso, permite, né, que esse adolescente tenha uma melhor formação e perspectivas futuras, sendo afastado do risco da cooptação pelo crime organizado.
3: Jorge Sola acrescenta que a Bahia já conta com mais de 70 escolas de ensino médio reformadas ou construídas, com laboratórios, auditórios e espaços esportivos, e que outras 252 serão entregues. Ele aponta que a parceria com o Programa Federal Pé de Meia ajudou a reduzir a evasão escolar.
2: Termina agora o jornal Câmara dos Deputados, produzido pela Rádio Câmara, com trabalhos técnicos de Wellington Teles e apresentação de Luciana Vieira e Val Monteiro. Boa noite.
3: A Voz do Brasil volta amanhã. Uma boa noite para você.
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1: 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Quem escuta sabe, São Paulo e Boca Juniors vão fazer o confronto da volta das quartas de final da Copa Sul-Americana. O tricolor, semana passada, terça-feira, no mesmo horário, 21h30, saiu derrotado de Buenos Aires, da Bombonera, 1-0 para o Boca Juniors, gol do ex-palmeirense Miguel Merentiel, uruguaio, que fez o único tento no confronto até aqui. Hoje, noite de Copa Sul-Americana, clima de Libertadores. O São Paulo deve ter o melhor público do ano de 2026 e tenta, com a força do seu torcedor, esquecer o momento que é muito ruim fora de campo, virar totalmente a chave e se classificar e passar à semifinal da Copa Sul-Americana. Do outro lado, o gigante, tradicionalíssimo Boca Juniors, também não vive os seus melhores dias, os seus melhores momentos, mas tenta, claro, garantir a vaga, aproveitar esta vantagem.